0: manter-se no cargo. Ela é convidada desta semana do podcast da Antena 1, Ponto de Interrogação, de António José Teixeira e David Azevedo Lopes. Sobre a base das Lajes, o ministro dos Negócios Estrangeiros afirma que Portugal pode dizer não aos Estados Unidos. Claro que sim, está previsto nos tratados. O governante reconhece também que é tempo de rever esse protocolo com os norte-americanos. Mas Paulo Rangel é o convidado desta semana do podcast Política com Assinatura.
1: Quando se dissipar e se resolver este conflito, essa seria uma altura para começar a pensar nisso. Com certeza que temos que olhar para isso, para esse dossiê, porque passaram 30 anos sobre o acordo que foi feito, portanto é natural que haja muitos ajustamentos a fazer e que essencialmente estamos num mundo diferente daquele que existia em 94-95.
2: Alguma circunstância ou capacidade de Portugal dizer não aos Estados Unidos relativamente às leis?
1: Com certeza que Portugal já mais do que uma vez, ao longo da sua história, recusou um ou outro determinado uso, com certeza que o fez. Agora há uma coisa que é, as matérias que são classificadas devem ser classificadas. Não é por acaso que existem esses regimes, estamos a falar de enfim, um dia, historicamente, tudo poderá ser visto, com certeza, com uma distância e toda a gente verificará se as regras foram mesmo aplicadas e se houve ou não houve recusas em determinadas circunstâncias.
0: A propósito do encontro em Dili no próximo mês para assinalar os 30 anos da Cplp, Paulo Rangel fala sobre a Guiné-Bissau, país que em dezembro do ano passado foi suspenso da organização após o golpe de Estado. O chefe da diplomacia portuguesa fala do país como um membro imprescindível da Cplp e apela a um diálogo positivo.
1: Eu estou com alguma expectativa que nesta reunião de Dili de julho se possa fazer algum progresso. Há uma coisa que eu queria dizer. O nosso respeito pela Guiné-Bissau é enorme, é um membro imprescindível da Cplp, por todo o povo guineense, e portanto nós queremos é um diálogo positivo. Portanto, eu faço aqui um apelo a que esse diálogo possa realmente ter lugar. Não há dúvida que a Cplp suspendeu a Guiné-Bissau, foi a primeira vez que isto aconteceu, e que isso também criou aqui algum trauma, evidentemente. Mas eu acho que, porventura, se forem dados sinais por parte das autoridades, nós poderemos progressivamente restaurar um diálogo frutuoso que leve a que ela possa retomar a sua participação a 100% na vida da Cplp.
0: Política com assinatura, podcast da jornalista Natália Carvalho. O convidado desta semana é o ministro Paulo Rangel. Entrevista para ouvir esta terça-feira após o noticiário das 10 da manhã e em antena1.rtp.pt. Pelo menos 3 pessoas morreram durante um ataque russo em Kharkiv esta noite. As autoridades ucranianas dão ainda conta de 6 feridos. Nos últimos dias, o exército russo tem intensificado os ataques à segunda maior cidade ucraniana. Aviso de Donald Trump. O primeiro-ministro de Israel pode perder o apoio dos Estados Unidos caso volte a entrar em guerra com o Irão. É o que diz o portal Axios numa altura em que Israel prossegue os ataques no Líbano. Luís Peixoto.
3: O presidente dos Estados Unidos avisa o primeiro-ministro israelita de que uma nova guerra contra o Irão pode deitar por terra o apoio de Washington a Tel Aviv. Em declarações ao portal de notícias Axios, Donald Trump garante ter dito a Benjamin Netanyahu que pode acabar sozinho caso avance com ataques contra Teherão. Apesar de as forças armadas iranianas terem anunciado o fim das operações militares contra Israel, depois dos ataques entre os dois países, o primeiro-ministro israelita promete uma resposta em força a qualquer novo ataque. Netanyahu garante também que o exército vai continuar a operar no Líbano contra o Hezbollah, uma situação que de resto motivou os ataques iranianos. Ao longo desta segunda-feira, apesar dos apelos do presidente do Líbano à paz, os ataques israelitas no sul do país fizeram mais de 10 mortos. Perante o impasse nas negociações de paz, o Irão anuncia que está a emergir um novo cinturão de segurança do Estreito de Hormuz ao Estreito de Bab el-Mandeb, na zona do Iémen. O chefe da Força Quds do Irão, Ismail Kani, avisa Estados Unidos e Israel de que novas agressões vão desencadear uma resposta regional coordenada.
0: E um sismo de magnitude 5 atingiu esta noite o sul do Irão, na região de Hormozgan, do Estreito de Hormuz. Não há até ao momento registro de vítimas ou danos materiais. Em Espanha, o Papa terminou esta segunda-feira com um banho de crentes no estádio Santiago Bernabéu e em clima de festa com 70 mil pessoas. A reportagem de Diana Craveiro.
4: À saída do encontro, encontro, todas as caras tinham um sorriso. O Papa convidou toda a comunidade diocesana de Madrid para falar sobre comunhão eclesial, aquilo que liga os fiéis a Cristo e à Igreja. Jorge e Rosa estiveram entre os milhares que participaram.
5: Sim, ha havido concerto, ha havido espetáculo de música.
4: Falam em momentos magia, emocionantes.
6: Muito emocionante, muito emocionante.
5: Sim, muito cálido, é muito acolhedor.
4: E descrevem
5: este
4: um Papa
5: sim.
4: Muito próximo
5: muito
4: das pessoas.
6: Muito entranhável, muito carinhoso com a gente.
5: Muito cercano ao povo, sim.
4: Dizem que Leão XIV pediu que todos se mantenham como uma família unida.
6: E que sejamos uma família unida e que todos cantemos ao mesmo som, não cada um com seu tom.
4: Para Lídia foi uma festa inesquecível.
7: É única, inolvidável.
4: O Papa lembrou que é preciso levantar os olhos para o céu,
7: ao cielo, a Deus, à Virgem Maria, sobretudo,
4: mas também para as pessoas e olhá-las de frente.
7: Andemos com a mirada agacha, andemos com a mirada ao frente.
4: Uma referência ao lema desta visita à Espanha: levantai os vossos olhos. Um pedido feito pelo Papa contra a indiferença em relação ao outro. O líder da Igreja Católica juntou cerca de 70 mil pessoas no estádio Santiago Bernabéu, entre paróquias, movimentos, sacerdotes ou agentes pastorais. Marta fala numa festa da Igreja.
8: Oi, uma festa imensa! Hemos cantado goles, hemos bailado.
4: Uma festa que trouxe esperança a toda a comunidade.
8: É que o Papa Leão ha venido, nos ha dado muchísima esperança a toda a Igreja de Madrid.
4: E conta que o Papa pediu que todos estejam unidos na diversidade.
8: Uma unidade na diversidade.
0: Reportagem de Diana Craveiro, enviada da Antena 1 a Madrid. Esta terça-feira, o Papa Leão XIV despede-se da capital espanhola. A meio da manhã, viaja para Barcelona.
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1: Boa noite e bem-vindos.

Mais uma vez, sejam bem-vindos. São os momentos iniciais desta edição do Agente Provocador na Antena 1. Uma nova semana significa, na rádio, um novo ciclo de descobertas e novidades entre discos e eventos que marcam a agenda de acontecimentos de 2025. Os novos sons do Departamento da Música Alternativa e de Novas Tendências recebem outros nomes, mas também aqui assim fica a promessa de estarmos atentos a discos e personalidades que nem sempre despertam a atenção imediata, mas passado algum tempo, lá vamos buscá-los para que fique mais completo o quadro que, no fundo, reflete a música e a cultura indie pop do presente. Esta semana, mais uma vez, dois destaques no Agente Provocador. Uma conversa feita de canções e palavras com Tó Trips, o músico português agora numa nova empreitada, tem disco novo com os Fake Latinos e encerra uma série de novos temas, lugares, histórias de vida que querem ser aqui assim contadas, e vamos ouvir em discurso direto Tó Trips, já a partir da emissão de amanhã. O outro dos destaques centrais no Agente Provocador é o disco da semana. Desta vez veio de França e é assinado pela música e compositora OK Lou. A personalidade e as suas notas passarão por todas as emissões desta semana. Primeiras notas hoje por conta de Brian Ferry com Amelia Barrett em Florist, e a seguir então OK Lou, Choke Enough. Este é o disco da semana que chega agora.

São as primeiras no agente provocador. Chama-se Dateline e é uma das novas canções do projeto Set Dressing. Trata-se de um novo espaço criativo de Mandy, Indiana, e antecipa a chegada de um primeiro EP. Estará nos escaparates a partir de 11 de abril e responde pelo nome de I Can't Be Alone Tonight. Mais atrás, a dona do disco da semana no agente provocador, a francesa OK Lou, e finalmente com um belíssimo álbum de estreia. Trata-se de um mergulho em sonoridades plácidas, harmonias suaves e até uma voz etérea que nos convida a cada canção a entrar numa espécie de sonho pop que nos promete acompanhar ao longo de toda esta semana. Chegámos a esta emissão, mais uma colaboração com Amelia Barrett, artista, escritora e pintora. Florist é um novo aperitivo sobre o próximo disco de colaborações de Brian Ferry. Vai chamar-se Loose Talk e tem edição marcada para o próximo dia 31. A seguir, Andy Bell dos Ride, novo disco a solo, e esta a incrível versão de I'm in Love with a German Film Star.

é outro dos regressos muito aguardados por este rapaz em 2025. Dan Bejar e o seu projeto Destroyer, com a promessa de uma nova coleção de canções que trazem sempre essa dimensão maior, feita de horizontes vastos e capazes de revelar uma linguagem pessoal que escolheu a música pop, que em 2025 volta a cruzar a elegância e o requinte das formas com a voz que nos canta esses novos instantes na vida de Dan Bejar. Ouvimos Cataract Time. É uma das músicas que vamos certamente encontrar no novo Dance Boogie, um disco com a edição marcada para 28 de março. Logo atrás, a passagem da bela versão de I'm in Love with a German Film Star, Andy Bell dos Ride, a convidar-nos a redescobrir com novos arranjos e voz para um original dos Passions no longínquo ano de 1981. E agora atravessamos o espaço e o tempo para lembrarmos um nome e uma canção que marcou indiscutivelmente a banda sonora da classe de 90. Nasceram em Los Angeles e na Cidade dos Anjos escreveram canções e fizeram alguns discos que o rapaz ouvia e já dava a escutar na rádio de então. Os Garbage tiveram momentos mais populares e entre eles um tema em especial que chegou a uma banda sonora irresistível que acompanhava então o filme Romeu e Julieta, sobre a obra do eterno William Shakespeare. Mas voltemos à canção que celebra agora 30 anos. First Crush, estes eram os Garbage, em 1995.

Chama-se Vertigo. É uma das canções do novo projeto, novo álbum de Miki Berenyi. Em tempos esteve aos comandos dos Lush, um dos projetos mais interessantes, mais influentes até da cena inglesa dos anos 90. Entretanto, com o fim de atividades da banda em decorrência da morte de Chris Hackland, na verdade, Miki resolveu ocupar o seu novo espaço através de um novo grupo, o Spirosca, e só agora, então, uma nova fase se abre sobre o talento e a produção da artista britânica, que anuncia para o mês de abril uma nova edição. Trata-se de um primeiro álbum de estúdio deste novo trio de Miki Berenyi. Vai chamar-se Tripla, e lá vamos descobrir, entre as outras canções, aquela que hoje aqui trouxemos. Mais atrás, assinalámos os 30 anos de First Crush, uma das canções dos Garbage que ouvíamos e dávamos a escutar em 1995. E a seguir partimos à descoberta de um libanês. Ele chama-se Sharif Megerbane.

São já as últimas escalas no som desta primeira emissão desta semana no Agente Provocador. A escuta do Fiesta Triste, ele é Tó Trips, está então de regresso em 2025 com Dissidente, um álbum editado no último dia 5 e o mote para uma conversa que aqui vai chegar a partir da emissão de amanhã. Vamos ficar a conhecer não apenas as histórias, as canções desta nova jornada do compositor e músico português, mas também a música como ferramenta e instrumento de transformação de ideias, linguagens e sentimentos pessoais. Tó Trips, esta semana, é um dos destaques centrais no Agente Provocador. Atrás, o músico libanês Sharif Meghr Bain com Hanadi, uma versão funk para uma das canções do seu novo EP, e agora continua a partilhar a sua música, a música que a editora representa, e vamos continuar a conhecê-la aqui assim no Agente Provocador. À saída, Panda Bear, ou seja, Noah Lennox, Praise, é uma das canções que encontram no belíssimo Sinister Grift. Hoje, com o som de Diogo Axel, eu sou o Herberto Quaresma. 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

0: 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Duas horas no continente e na Madeira. Uma hora nos Açores. Edição do jornalista Pedro Guilherme.
1: A antiga ministra da Administração Interna, Maria Lúcia Amaral, diz que se demitiu porque perdeu a autoridade. Em entrevista ao podcast da Antena 1, ponto de interrogação, na primeira, desde que saiu do governo, Maria Lúcia Amaral sublinha que os incêndios do verão passado e a tempestade Christie, no início do ano, revelaram que não tinha como continuar no executivo.
2: Eu assumi o cargo, tendo em linha de conta como o percurso que foi assinalado, que me identificava e que eu pensei, e que quem me convidou pensava, que me habilitava para a primeira dimensão de fazer política, quando aconteceu o que aconteceu, quer no verão, quer depois no inverno, eu tive a noção de que não tinha meios, em toda a dimensão da palavra meios, os conhecimentos técnicos, o domínio do terreno, o conhecimento exato das pessoas, das corporações, até à sua ínfima particularidade que estão no terreno, para reagir imediatamente com a velocidade que se requeria ao contingente, ao imprevisível, e por isso entendi que nessa dimensão não dispunha de meios.
1: Maria Lúcia Amaral apresentou a demissão no dia 10 de fevereiro, cerca de 8 meses depois de ter assumido o cargo e numa altura em que se verificava uma onda de críticas pela resposta à depressão Christine que atingiu Portugal no final de janeiro. Nesta entrevista, a antiga governante diz que faltava autoridade para continuar na administração interna.
2: Eu não tinha mais condições pessoais e políticas para o exercício do cargo. E entendi que era o momento de concretizar o que tinha dito desde o início ao Sr. Primeiro-Ministro, que a partir do momento em que sentisse que não dispunha de autoridade para concretizar o que pensava dever ser concretizado, eu não continuaria. E naquele mesmo momento de reação pública à minha atuação quando a tempestade, eu senti, na sequência do que já tinha sucedido no verão, um mês depois de eu iniciar funções, estou a falar dos incêndios. Foram dois acontecimentos que me escaparam, digamos assim, na dimensão total do termo, pela sua contingência, pela sua imprevisibilidade, pela sua dimensão, e o que eu entendi é que justamente por isso era o momento de concretizar o que sempre tinha dito.
1: Declarações de Maria Lúcia Amaral, a antiga ministra da Administração Interna e ex-provedora de Justiça, é convidada do podcast da Antena 1, ponto de interrogação, entrevista para ouvir nas plataformas de podcasts e no YouTube. O ministro dos Negócios Estrangeiros afirma que Portugal pode dizer não aos Estados Unidos sobre a utilização da base das Lajes, porque está previsto nos tratados. Em entrevista à política com assinatura da Antena 1, Paulo Rangel reafirma ainda que a base, na Ilha Terceira, nos Açores, foi utilizada pelos americanos de acordo com as condições normais e apenas para reabastecimento.
3: Quando se dissipar e se resolver este conflito, essa seria uma altura para começar a pensar nisso. Com certeza que temos que olhar para isso, para esse dossiê, porque passaram 30 anos sobre o acordo que foi feito. Portanto, é natural que haja muitos ajustamentos a fazer e que, essencialmente, estamos num mundo diferente daquele que existia em 94-95.
4: Alguma circunstância ou capacidade de Portugal dizer não aos Estados Unidos relativamente às Lajes?
3: Com certeza que Portugal, já mais do que uma vez, ao longo da sua história, recusou um ou outro determinado uso. Com certeza que o fez. Agora, há uma coisa que é, as matérias que são classificadas devem ser classificadas. Não é por acaso que existem esses regimes. Estamos a falar de, enfim, um dia, historicamente, tudo poderá ser visto

0: com certeza com uma distância e toda a gente verificará se as regras foram mesmo aplicadas e se houve ou não houve recusas em determinadas circunstâncias.
1: Paulo Rangel mantém a ideia de rever o protocolo entre Lisboa e Washington sobre a base das lajes, preferencialmente quando o conflito no Médio Oriente estiver resolvido. Declarações do Ministro dos Negócios Estrangeiros no Política com Assinatura. Entrevista da editora de Política da Antena 1, Natália Carvalho, para ouvir depois das notícias das 10 da manhã e nas plataformas de podcasts. António José Seguro pede à Seleção Nacional de Futebol que conquiste o título mundial e faça sonhar os portugueses. O Presidente da República jantou esta noite com os jogadores, antes da viagem para os Estados Unidos. Antes de se sentarem à mesa, António José Seguro manifestou esperança de que a seleção se sagre campeã.
2: Eu peço-vos que a equipa saiba encontrar o talento e a inteligência, que seja mais do que o somatório da inteligência, da qualidade e do talento que individualmente cada um de vós tem. O país acredita em vós. Façam-nos sonhar. Tragam para Portugal a taça que nos falta. Vamos todos torcer por vós. E eu acredito, com o vosso entusiasmo, com a vossa força, com a vossa fibra, com o vosso talento e com o vosso trabalho, que isso é possível.
1: Sem pressão, o Presidente da República pediu aos jogadores para trazerem a taça do Mundial. A viagem para os Estados Unidos é na sexta-feira, rumo a Palm Beach, em Miami. O centro de estágio da equipa portuguesa vai ser na Flórida. Portugal está no grupo K. O primeiro jogo no Mundial é com a República Democrática no Congo, no dia 17, em Houston, no Texas. Antes, a seleção portuguesa tem o último encontro de preparação. Portugal joga com a Nigéria na quarta-feira, às 9:15 da noite, no estádio de Leiria. O Papa Leão XIV terminou o terceiro dia de visita à Espanha com um banho de crentes. Cerca de 70 mil pessoas estiveram no estádio Santiago Bernabéu, em Madrid. Reportagem da enviada especial da Antena 1, Diana Craveiro.
3: Contra todas as caras tinham um sorriso. O Papa convidou toda a comunidade diocesana de Madrid para falar sobre comunhão eclesial, aquilo que liga os fiéis a Cristo e à Igreja. Jorge e Rosa estiveram entre os milhares que participaram.
4: Sim, ha havido concerto, ha havido espetáculos de música.
3: Falam em momentos magia, emocionantes.
5: Muito emocionante, muito emocionante.
4: Sim, muito cálido, é muito acolhedor.
3: E descrevem
4: este
3: um Papa sim, muito próximo das pessoas.
5: Muito entranhável, muito carinhoso com a gente.
4: Muito cercano ao povo, sim.
3: Dizem que Leão XIV pediu que todos se mantenham como uma família unida.
5: Que sejamos uma família unida e que todos cantemos ao mesmo som, não cada um com seu tono.
3: Para Lídia foi uma festa inesquecível.
6: É única, inolvidável.
3: O Papa lembrou que é preciso levantar os olhos para o céu,
6: ao cielo, a Deus, à Virgem Maria,
3: mas também para as pessoas e olhá-las de frente.
6: Andemos com a mirada agacha, andemos com a mirada ao frente.
3: Uma referência ao lema desta visita à Espanha: levantai os vossos olhos. Um pedido feito pelo Papa contra a indiferença em relação ao outro. O líder da Igreja Católica juntou cerca de 70 mil pessoas no estádio Santiago Bernabéu, entre paróquias, movimentos, sacerdotes ou agentes pastorais. Marta fala numa festa da Igreja.
7: Oi, uma festa imensa! Hemos cantado goles, hemos bailado.
3: Uma festa que trouxe esperança a toda a comunidade.
7: É que o Papa León ha venido, nos ha dado muchísima esperança a toda a Igreja de Madrid.
3: E conta que o Papa pediu que todos estejam unidos na diversidade.
7: Uma unidade na diversidade.
1: Leão XIV a despedir-se de Madrid, o Papa viaja à meia da manhã para Barcelona.
8: Edição do jornalista Pedro Guilherme. 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
21: Com a convidada de hoje, estendemos o mapa em cima da mesa e apontamos para os lugares tão diversos onde viveu e trabalhou. Viu um país nascer, Timor. Viveu nos Estados Unidos, Nova York, na era Clinton. Outros tempos, outro mundo. Esteve na Somália, um país onde a fome e a corrupção graçam. Numa certa África, os dias continuam iguais, o mundo é o mesmo. Queria ser fotógrafa e nem sei se foi registando os lugares por onde passou, mas acabou, como ela diz, a aprender a escrever e fez-se jornalista. Do jornal público fez casa. Foi a única mulher diretora deste diário entre 2009 e 2016. Livre de estilo, Bárbara segue atenta ao que se passa com o jornalismo e os média. Pode falar da visão, da Lusa, da TSF ou de certos monopólios que ameaçam a liberdade dos jornais, rádios e televisões. Ainda há dias assistimos à despedida do comediante Stephen Colbert na americana CBS, onde o humor surge cada vez mais como arma de combate e simultaneamente como ameaça a Donald Trump e ao movimento MAGA. Bárbara Reis nasceu em Lisboa em 1969. É jornalista e está hoje no Fala Com Ela. Mantém-se em guarda e vigilante. Olá, Bárbara.
22: Olá.
21: Aos 17 anos querias ser fotógrafa?
22: Sim, foi uma daquelas epifanias. O meu pai tinha um amigo que era fotógrafo e vivia ali em Campo de Ouro, que tinha um duplex. E uma vez fomos lá a casa e subimos. Eram umas escadas em caracol. E subimos e de repente aquele mundo, porque ele trabalhava no segundo andar, e aquele mundo, as máquinas, as luzes, os tripés. Bom, aquilo fascinou-me. Foi imediato. E quando entrei na sala, como é que se chama, de revelação, onde estão as tinas com os líquidos, eu era adolescente, tinha, portanto, isto é nos 80, não é? No outro século. E pronto, e saí de lá, fiquei calada, mas saí de lá. E quando entramos no carro, eu disse ao meu pai: eu quero ser fotógrafa.
21: Sendo que não deste seguimento a essa vontade?
22: Não. E comecei a trabalhar no Expresso, num bocadinho como uma brincadeira de verão. Não estava nem na faculdade, tinha 17 anos, não tinha entrado na faculdade. E pronto, e cheguei e disse: eu quero ser fotógrafa. E o Benjamin Formigo, que era o editor do Internacional, disse-me: aqui não se fazem fotografias. Pronto, e enfim, portanto, comecei a brincar. Só fui para a universidade no ano seguinte, portanto, fiz todo o curso já a trabalhar. E depois, pronto, depois a história. Enfim, depois o público nasceu e eles levaram-me, não é?
21: Como é que depois foste puxada para o público?
22: Eu fiz, portanto, eu estava no Internacional, estive lá 2 anos. Na altura, os estágios, bom, eram diferentes do que são hoje. Eu acho que só escrevi a primeira breve. E quando digo breve, são aquelas pequenas notícias que têm o quê? 800 caracteres, nem tanto. Talvez ao fim de um ano e meio. Portanto, nós estagiários, ou pelo menos assim foi o meu estágio com o Benjamin Formiga e com o João Carlos Silva e o Zé Cardoso, a Fernanda, e outras pessoas, a Ângela Carrascalão, enfim, vivíamos ali fechados, o Formiga fechava a porta à chave. Era um ambiente um pouco estranho, dentro da redação, não é? Ainda era na Duque Palmela, Expresso. E as pessoas tinham que bater à porta para irem à secção do Internacional. E portanto, a forma como ele inventou o estágio, isto para dizer que não sei se era a prática, nem no Expresso, muito menos no jornalismo, mas a prática, a minha prática foi essa, que foi fazer mil coisas, de de apoio à equipa. Portanto, eu ajudava a Ângela Carrascalão, que era documentarista, tínhamos uma documentarista só para nós, que fazia os recortes e arrumava as fotografias que vinham ainda em papel das agências internacionais, e agrafava e aquelas coisas todas. Portanto, fiz isso, fazia recortes, colava, ou falava com os correspondentes, combinava trabalhos, fazia traduções, o Tony Jenkins mandava, eu traduzia, enfim. Portanto, estive ali talvez um ano a fazer essas coisas variadas, até que alguém um dia me deu uma breve para fazer, e depois outra breve, e chegou um dia em que o Formiga me pediu para fazer, para ir entrevistar o... É engraçado porque depois acabei de trabalhar para a ONU, mas portanto, foi a minha primeira, o meu primeiro texto assim com algum fôlego, não é? Uma espécie de conjunto de várias breves. Bom, mas sobre um êxodo de refugiados no Corno da África. E eu fui ali à... Era uma senhora Siemens, ainda me lembro. Estas coisas da primeira vez nós lembramos, não é?
0: Uma eu ia-te senhora perguntar Siemens, até se a primeira breve falava
22: isso, não
0: que...
22: Não te lembras?
0: Não me lembro.
22: A primeira breve não
0: foi tão
22: lembro.
0: Breve que tu não...
22: Exatamente, foi tão breve. Mas lembro-me do erro. Lembro-me do erro que me foi apontado quando
0: qual
22: saiu.
0: Qual foi o erro?
22: É precisamente um advérbio acabado em mente. E eu hoje dou aulas de escrita e digo mais ou menos mil vezes e mostro como escrever sem advérbios de modo é muito mais eficaz e claro e é mais bem escrito. E portanto eu escrevi, e acabei de dizer agora um advérbio, mas eu escrevi faz hoje precisamente... Portanto, era qualquer coisa, qualquer aniversário. E o João Carlos Silva veio dizer-me: Bárbara, se faz hoje anos, faz hoje anos. Não tens que dizer que é precisamente, já disseste que faz hoje. Portanto, não lembro do tema, mas lembro dessa lição. Mas
0: agora, como guardamos mais facilmente os erros
22: e aprendemos
0: as coisas
22: com
0: que
22: eles
0: nos marcaram, sim, e aprendemos com eles.
22: E com os quais aprende. Lembro muito bem de erros e críticas que me foram feitas ao longo dos anos, e que é uma forma muito saudável de aprender, e é uma vivacidade e um espírito crítico que existe nas redações, ou pelo menos eu tive a sorte de viver em redações, bom, só trabalho numa, no Público, mas onde havia muito essa crítica muito viva. E então fui entrevistar a senhora Siemens à ONU, que na altura era no Sheraton, ou no Imavis, no edifício do Imavis, em Picoas, e então lá escrevi uma história, enfim, com um feature, não é? Como nós chamamos, com base nessa entrevista e nos dados que enfim, que pesquisei, era sobre aquela crise que estava a acontecer naquele momento no Corno da África. E entretanto, o Público, eu não sabia, eu era uma miúda, tinha 18 anos, não é? 18, 19, sabia que estava a ser, enfim, inventado um jornal, mas só soube quase na véspera, e na prática só soube quando um editor me veio dizer, o Vicente
0: Vicente Jorge Silva, sim,
22: o Vicente Jorge Silva, o fundador do Público, que na altura era o diretor da revista do Expresso, diz: ai, tragam lá aquela amiga que fez aquela coisa muito gira sobre os refugiados, ela é a Bárbara quê? Ele nem sabia o meu nome. Pronto, e foi assim que foi para o Público.
0: Foi uma escola de exigência. Muitas vezes ouvimos a palavra exigente associada ao Vicente Jorge Silva. Foi uma escola de exigência para ti também?
22: Foi uma escola de exigência, foi uma escola em para muitas coisas. Foi uma exigência sem dúvida. O Vicente tinha na parede, ele colava páginas da edição do dia. Portanto, dessa manhã, na parede, duas ou três por dia, e numa, normalmente era uma coisa boa e uma coisa má, portanto, um elogio e uma crítica, e numa fazia uma bola e dizia um círculo e dizia bom lead, e na outra marcava o lead, sei lá, no décimo parágrafo, e dizia o lead está aqui, e portanto nós todos vimos aquilo durante muitos anos e aprendemos muito, mas também foi uma escola de ambição, de uma certa loucura, de um querer fazer muito e mais e melhor. Isto parece um clichê, mas é mesmo verdade. Eu ainda apanhei, quer dizer, uma das primeiras vezes que eu fui em reportagem para o estrangeiro foi para ir cobrir as eleições autárquicas em Espanha. Nós tínhamos um correspondente em Madrid e dois mais novos fomos, eu fui para Sevilha e o outro foi já não sei para onde. Portanto, tínhamos três pessoas a cobrir as eleições espanholas, um na capital e dois em duas regiões. E portanto lá fui eu de carro. Enfim, portanto, eu cresci como jornalista com essa grande ambição. E também uma dose de loucura. Há bocado referiste a Somália. Como é que eu fui para a Somália?
0: Vamos falar então da guerra civil na Somália. Começou em 1991. Tu vais lá no início?
22: Sim. E a forma como eu fui para a Somália é bem definidora da ambição com que o público nasceu e que é muito, em que é muitos aspectos mantém. É uma cultura que ainda existe. Eu fui porque trabalhava na altura na secção de sociedade, não é? Onde se faz saúde, justiça, educação. E estava a criticar. Lá está, a crítica que é saudável e que tem que existir nas, é a única forma de fazer bom jornalismo. Estava a criticar o facto de nós darmos todos os dias uma breve sobre as crianças mortas na Somália. Porque todos os dias, mais ou menos, disse em Dianão, nós escrevíamos: morreram hoje 500 crianças em Baidoa, que era uma cidade no sul da Somália. E passado dois dias, morreram hoje mais 500 crianças em Baidoa. E passado dois dias, outra breve. E portanto aquilo vinha naquela coluna, uma coisa secundaríssima. Não, sem nós darmos àquela tragédia um espaço minimamente digno ou nobre. E eu disse: olha, isto é chocante o que nós estamos a fazer, estamos a tratar 500 crianças mortas por dia neste país. Mais vale não darmos nada. Ou fazemos um trabalho a sério, ou não damos nada, porque isto é quase chocante. E o Vicente passou e ouviu esta frase, ouviu esta discussão, e disse: tem toda a razão, vai já para a Somália. E foi assim.
0: Tinhas quantos anos?
22: 20.
0: Ficaste na Somália quanto tempo?
22: Um mês. Também mostra... Bem, mostra que eu sou velha, que já sou jornalista há muitos anos, porque já ninguém vai um mês para lado nenhum. Mas sim, fiquei um mês, e na altura não havia internet, portanto fiquei um mês sem compromisso de ter que escrever. Aliás, pediram para não escrever, não queriam notícias, porque isso tinham das agências da Reuters, da AFP. E portanto, para fazer
0: reportagem.
22: Uma reportagem, não vou dizer grande, não é, mas longa, digamos. Ambiciosa.
0: Foste, não sei como é que é aos 20 anos ir para um país como a Somália. Foste receosa, de certeza, não é?
22: Ah, sim, só os tontos é que não...
0: Embora o medo também se ganhe com a consciência, não é?
22: Só os tontos é que não têm medo, não é? Eu fui com um fotógrafo brasileiro, na altura que era discípulo do Sebastião Salgado,
0: sim.
22: E fomos para a Médecins Sans Frontières, foi onde ficámos a dormir, mas depois, por razões várias, eu acabei por dizer: olha, eu vou ficar aqui sozinha, não preciso de ir para nada. E portanto fiz um amigo, um fotógrafo também, e da Newsweek, e acabei por fazer muitas coisas sozinha. Não sozinha, obviamente, porque eu tinha um motorista, um tradutor e 5 guardas de Kalashnikov. Portanto, eu sozinha não estava, como é óbvio, mas fiz alguns trabalhos junto com esse fotógrafo, o Peter Turnley, da Newsweek, algumas viagens. E fiz muitas coisas sozinha, com essa minha, enfim, essa entourage bastante peculiar.
0: É muito diferente ainda assim ser mulher num terreno adverso, não é? Ou não?
22: Aqui não é tanta questão de ser mulher. Aqui, quer dizer, estás na Somália, és homem ou mulher, a questão, estás ali como jornalista. Não sei se o que eu senti ou as dificuldades que tive ou o processo mental teria sido muito diferente. Quer dizer, se o género aí tem grande impacto, já foi há muitos anos, não é? Mas talvez a imagem mais forte que eu trouxe à Somália é quando me... quando dei por mim a pensar: Bárbara, já nem te comoves ao levantar a perna para passar por cima de uma criança morta.
0: O que aconteceu várias vezes.
22: porque às tantas faz isso uma vez, duas, três, dez, e às tantas eu pensei, meu Deus, como nós nos habituamos a tudo, a qualquer coisa, a qualquer circunstância. Para ti, que ser homem ou mulher é um bocado irrelevante. Talvez ser mulher tenha mais a ver com a razão pela qual eu acabei por fazer coisas sozinha e não com o tal fotógrafo. Mas isso é a história da nossa vida.
0: Que outras mulheres estariam no terreno nesta altura? A Christiane Amanpour, provavelmente, não é? Que fez escola.
22: Sim, e estavam outras mulheres, aliás, connosco no MSF, estava uma fotógrafa dinamarquesa, de quem fiquei amiga, e com quem aconteceram coisas difíceis. Sim, há sempre mulheres nestes sítios.
0: Felizmente, precisamos do olhar das mulheres. Já vamos falar a seguir de Nova Iorque e de Timor. Vamos à primeira canção. Tu escolheste Nina Simone, Mr. Bojangles. Porquê?
22: Olha, porque uma amiga me disse, isto foi há dois dias, o Mr. Bojangles faz os anos. E eu pensei, bom, Nina Simone, quer dizer, a Nina Simone faz parte da minha constelação. A música de Nina Simone, além dela ter aquela voz, meu Deus, ajuda-nos muito a perceber a América de hoje. Estes brancos que se levantavam da cantina quando o James Meredith entrava para almoçar, votam todos no Donald Trump, aposto, não é?
0: Vamos ouvir então.

0: Jornalista Bárbara Reis hoje não fala com ela. Foi diretora do Público entre 2009 e 2016, correspondente em Nova Iorque durante 5 anos, e um dia vais para Timor. Já vamos perceber como é que vais parar a Timor. Nova Iorque, não sei se foi uma era dourada. Agora tudo parece, tudo que é passado, passado mais ou menos recente.
1: Mas agora gostamos do George Bush, não é? Do pai e do filho.
0: É verdade. Como é que foram esses anos na era Clinton?
1: Bom, o ir para lá foi também uma coisa um pouco por acaso, como aliás a maior parte das coisas na minha vida.
0: Tu só descobriste a meio do caminho porque é que querias ser jornalista?
1: Eu nem nunca pensei nisso. Às tantas estava a ser. O Jorge Vemans, a quem eu disse o melhor não da minha vida. Às vezes eu brinco com ele e digo-lhe isso. Sim, muito obrigada, Jorge.
0: Qual foi esse não?
1: Foi: queres ser subeditora de sociedade? Quer dizer, ser subeditora de sociedade aos 24 anos, se calhar para muitos jovens jornalistas é uma ideia ótima. A mim pareceu uma pior ideia do mundo. E eu disse: não, muito obrigada. Mas não queres, vais ganhar mais, vais ter responsabilidade. Não, eu quero fazer reportagem, quero sair daqui, quero estar fora, quero ser correspondente. E assim ficou. Passado um ano, o Jorge veio-me perguntar: Bárbara, ainda gostavas de ser correspondente? Eu disse: sim. Queres ir para Nova Iorque? Eu disse: sim. E eu era tão miúda, não é, que ele perguntou: não queres ir perguntar ao teu pai primeiro? E disse: não, não vale a pena.
0: Nunca precisaste dos conselhos do teu pai, já agora? Precisaste, com certeza, não é?
1: Sim, não me lembro. Sim, com certeza. Mas este prescindia de debate.
0: E acabaste por ficar 5 anos?
1: Sim, um pouco porque foi acontecendo. Aliás, às tantas, ao fim de 5 anos, eu saí de Nova Iorque com 30. E ao fim de 5 anos já dividi sempre casas para poder estar lá, dividi sempre casas com amigos, com. E portanto, às tantas, aos 30 anos, uma pessoa já quer ter a sua casa e já não quer umas casas mais ou menos a fazer de conta, cheias de bicicletas no quinto andar, com cadeiras encontradas na rua, e aquele famoso lixo de Nova Iorque, que é um lixo sempre ótimo, não é? Está tudo sempre a mudar, e portanto as pessoas deixam coisas ótimas na rua. Mas às tantas, aquela casa adolescente deixa de ter assim muito interesse. E portanto viemos, o Pedro e eu, para Lisboa.
0: Falavas há pouco, antes de ouvirmos a Nina Simone, desses brancos que se levantavam quando um negro entrava no autocarro, na cantina, onde quer que fosse. Esses brancos nunca deixaram de estar lá.
1: Justamente, é aquele 50-50, não é? Metade da América vota no Trump e metade da América tem vergonha de ter o Trump como presidente. Isso já lá estava. Uma das reportagens que me marcaram naqueles 5 anos foi ter ido entrevistar ao Idaho, que é na ponta oeste dos Estados Unidos, portanto, digamos o fim do mundo do ponto de vista de Nova Iorque, não é? E fui entrevistar o líder da nação ariana, Aryan Nation. E cheguei lá, é muito impressionante, porque parece uma torre militar de um daqueles fortes do faroeste, não é? Com uma torre de comando, com um vigilante lá em cima, de metralhadora, e um fato.
0: E provavelmente lençóis brancos escondidos.
1: Combate, exato, com certeza. E cheguei lá e estava um senhor encantador à minha espera, que era o líder da nação ariana, que me tinha, eu tinha feito um pedido por e-mail, sou jornalista do Público, um jornal português, gostava de entrevistar, um mês, dois meses, portanto andei ali mês a fazer aquele pedido, e às tantas eles disseram: sim senhora, tá, será recebida, concedemos a entrevista, porque Portugal é uma das nações escolhidas, the chosen people. Enfim, e eu lá fui.
0: O que é que te impressionou na reportagem, para além desse aparato todo?
1: Impressionou-me o que ele disse. Aliás, essa era a razão pela qual eu tinha lá ido, não é? Porque eu não acredito que o não dar voz a pessoas que têm pensamentos enfim, antidemocráticos ou racistas, sim, ou extremistas, enfim, podemos lhe chamar várias coisas, que não é útil. Eu acho que é útil, depois depende do que é que se faz com isso, não é? E ele, desde logo, o desconcertante que era a aparência física. Ele tinha o ar mais querido do mundo. Era um velhote com ar de avô cantigas, com um bigode branco, um sorriso enorme, um ar doce, meigo, olhos azuis. Era assim um senhor encantador. E quando ele começava a falar, dizia coisas como: se você for a fazer entrevistas a médicos dos hospitais do sul da América, e se eles forem honestos consigo, eles vão dizer-lhe que os negros nascem com o osso do cóccix mais comprido do que os brancos, que era a prova para ele de que estão mais próximos. Enfim, portanto, dizia coisas incríveis. Agora, porque é que eu acho que é relevante falar, ouvir estas pessoas? Tudo o que ele me disse, eu fui pedir à Leonor, a nossa arquivista no Público, para ela me encontrar a reportagem no dia em que o Trump ganhou, em 2016. Porque lembrei-me, ele ganhou, e eu pensei, bolas, isto é mesmo verdade. E lembrei-me da reportagem. Eu não queria acreditar. Eu fui lá dar um beijinho à Leonor, quando ela mandou por e-mail, para lhe agradecer. É incrível, tudo o que aquele homem me disse foi exatamente o que aconteceu, e foi nos timings que ele disse que ia acontecer e que ia resultar, 20 anos depois, na eleição de um dos nossos. E lá estava o Trump. E eu fui ver todos os passos, porque ele disse, nós agora vamos fazer A, B, C, D, e tudo o que ele disse
0: está a ser concretizado.
1: Foi concretizado naqueles 20 anos. Levar os nossos para a academia, levar os nossos para aqui e para ali. Ou seja, todos os passos estratégicos que eles tinham, todas as medidas que eles tinham definido na sua estratégia de ascensão ao poder, estes supremacistas brancos, aconteceu. E lá estava o Donald Trump.
0: Como é que tu olhas agora para a América? Voltaste, entretanto, muitas vezes a Nova Iorque?
1: Algumas.
0: Já neste novo mandato de Trump?
1: Não. Fui, a última vez que fui a Nova Iorque foi a seguir à pandemia, portanto há uns 2 anos. E é uma cidade tão, tão diferente da cidade que eu conheci. Mas talvez atípica, no sentido em que ainda tinha muitos restos da pandemia, e portanto mesmo fisicamente a cidade estava muito decadente, com os restos dos restaurantes, daquelas
0: quase descaracterizada.
1: Muito descaracterizada. Agora, Nova Iorque não é aí que se vê a América, não é? Portanto, não é tanto ir a Nova Iorque que nós vemos o que se passa. Vê-se mais o que se passa observando a Casa Branca, não é?
0: E Timor, como é que tu acabas a viver em Timor?
1: Bem, pronto, foi outra vez.
0: A tua vida ainda.
1: Foi outra vez. Bom, eu trabalhava na ONU. Eu ia muito à ONU, não é?
0: Portanto, em trabalho,
1: exatamente, eu era correspondente do Público, e trabalhei em Nova Iorque entre 95 e 2000, e isso coincidiu com os 2 anos das negociações entre Portugal e Indonésia com a ONU como mediador.
0: Mediadora, sim.
1: E portanto eu ia, e foram 20 rondas negociais. Eu acabei de escrever um livro com o embaixador Fernando Neves sobre esse processo de negociação. E portanto eu ia muito à sede da ONU cobrir, fazer notícias sobre as rondas. Ia tantas vezes que acabei de trabalhar, tinha o meu lugar no escritório do Washington Post, porque nós, os correspondentes, estando acreditados, não somos permanentes da ONU, trabalhávamos, não sei como é hoje, mas na altura trabalhávamos assim num corredor, uma coisa de passagem, ali no terceiro andar, o andar dos jornalistas, mas num sítio um pouco desconfortável e sem qualquer conforto e sem ligações, sem telefone. E o meu amigo Colin Lynch, que era correspondente do Washington Post na ONU, portanto é permanente, tinha o seu escritório. Às tantas disse: Bárbara, estás sempre aí nesse corredor, quando vies, a porta está aberta. E falando de aprender, aprendi tanto. E falando de crítica nas redações, aprendi tanto com o Colin. Não que ele me tivesse a dar lições e dizer: Bárbara, deves fazer assim, fazer assado. Mas pelas conversas que eu ouvia o Colin ter com o seu editor em Washington, porque o Colin é o correspondente, está sozinho a cobrir o que se passa na ONU todos os dias do ano, 365, portanto ele sabe muito, ele só faz aquilo. E tem um editor, na altura o Washington Post já tinha um sistema que nós ainda hoje não temos, eu diria que talvez em quase nenhum jornal em Portugal, que é o editor ter acesso, e se temos não praticamos, o editor ter acesso ao texto enquanto o texto está a ser escrito. E portanto, cada vez que o jornalista faz save, fica, digamos que congelado, e um editor pode entrar e ver o que é que o jornalista já escreveu. O que é que isto resultava em quê? Em que o chefe do meu amigo Colin lhe telefonava e dizia: "Oh Colin, estás a fazer esse lead, esse primeiro parágrafo, não acho nada que se deva ir por aí, acho que o ângulo deve ser pegar no que disse o chinês, ou no que disse o francês, ou que no... e olha que os Estados Unidos..." E punham-se a discutir, e o Colin de cá, e isso era o que eu ouvia, contra-argumentava, e discutiam o jornalismo uma, duas, três, quatro, cinco vezes ao longo do dia. Portanto, esse debate, esse querer afinar o ângulo certo, essa troca de argumentos, é de uma maturidade que nós hoje não temos.
0: Eu ia te perguntar,
1: 25 anos depois,
0: perdeu-se esse diálogo?
1: Nunca tivemos. E eu fui chefe muitos anos, como sabes, e tive alguns embates justamente por causa disto. Porque em Portugal não há, digamos que, standards mínimos que são comuns a todos. Nos Estados Unidos, um jovem jornalista de um jornal local de New Orleans ou de Chicago, enfim, não é preciso, ou de uma cidade pequena, chega a um bom jornal, ao New York Times, em Nova York, e claro, terá o seu choque, nem que seja pela escala, mas digamos que a base, os estándares são comuns. Em Portugal não há isso, e portanto e há muito esta postura um pouco do artista. Os jornalistas não são artistas. Artistas são os pintores, são os músicos. E portanto é um trabalho. O bom jornalismo é debatido, é coletivo. Claro que depois pode ser só aquela pessoa a escrever, a assinatura pode ser só uma pessoa, mas tem que haver debate. Dos títulos, do lead, do ângulo, se começa bem, se acaba bem, se está sólido, se tem suficientes fontes, mas é só é quem.
0: Mas hoje em dia o próprio jornalista é mediático.
1: Mediático no sentido de ser estrela?
0: De ser estrela, de ser muitas vezes ele próprio a notícia.
1: Pois.
0: Quando tu dizes o jornalista não é artista, não é? De certa forma, hoje em dia o jornalista é artista.
1: Não, o ser mediático não é ser artista. Quer dizer, um jornalista de televisão, que está na televisão e portanto que é visto por milhões de pessoas, é por definição mediático. Isso não faz dele um artista. Um artista é um criador que cria com a liberdade absoluta e total, sem concessões, sem se preocupar se vai vender ou não, se vai ter uma exposição ou não, se o filme vai ter encher salas ou não vai ter ninguém, se vai ser vai ser selecionado para Cannes ou não. Um jornalista, o jornalismo é a disciplina da verificação, tem regras. Nós servimos o bem comum. Nós só trabalhamos para o interesse público. Nós temos uma fidelidade à verdade. Nós temos uma fidelidade ao interesse do cidadão. Estas são as nossas balizas, portanto não tem nada a ver com arte.
0: Às vezes para quem lê tem a ver com arte também, não é? Para quem lê tem. Para não nos perdermos no caminho para Timor.
1: Que não quer dizer que não haja arte de ser bom jornalista.
0: Claro,
1: mas isso é outra
0: também,
1: coisa.
0: Também. Para não nos perdermos nesse caminho, é o Sérgio Vieira de Melo que te faz o convite?
1: Não, não foi o Manuel, porta-voz, na altura, número 2, Manuel Almeida e Silva, porta-voz do Kofi Annan. Kofi Annan tinha dois porta-vozes, o Fred Eckhart, um americano, e naquela altura, durante uma série de anos, este brasileiro, o Manuel da Almeida e Silva. Portanto, era uma pessoa que eu via mais ou menos dia sim, dia não. Ia às conferências, ia chateá-lo para pedir isto ou aquilo, para pedir dados, informação, para pedir uma entrevista com este, com aquele. Enfim, o que nós jornalistas fazemos com os porta-vozes num dia-a-dia. E um dia cruzei-me, o meu namorado, na altura, e depois o meu marido, o que é arquiteto, quando viu as chamas de Timor arder, aquelas imagens da CNN, isto é 99, 9/9/99, na televisão, ele disse: eu tenho que ir para Timor, eu tenho que ir ajudar a reconstruir. Ele teve assim um ímpeto, uma coisa, muito, mesmo muito forte. E eu disse: ok, olha, nós estávamos a regressar para Portugal, já tínhamos o contentor marcado ou reservado, um bocado o contentor, foi para Setúbal, as nossas coisas foram para Setúbal. Na altura, já estávamos a vir para cá. E eu disse: mas Pedro, nós vamos, agora estávamos assim a desviar-nos para Portugal. Não, mas eu tenho que ir. Disse: ok, então, mas candidata, a ti logo se vê. E ele preencheu os papéis. Eu disse: ok, eu levo os papéis. Ele trabalhava num ateliê, não tinha nada a ver com a ONU, não é? Portanto, eu disse: oh, eu, a próxima vez que lá for, eu entrego os papéis. E cruzei-me com o Manuel da Almeida e Silva, e tinha o envelope, e perguntei-lhe: olha, Manuel, ainda bem que me encontro, onde é que se entregam as candidaturas? E ele disse: ah, é no andar tal, na porta tal, é a pessoa tal que recebe as candidaturas. Mas o que é essa candidatura? E eu expliquei, e disse: ah, a Bárbara não quer vir connosco para Timor? Para o Timor? Eu disse: não, não quero, obrigado, é o Pedro que quer ir, mas eu não, eu estou na tra... Bom, e portanto começou assim, um pouco como uma brincadeira de corredor, como tudo na minha vida. E depois acabou por ser o Manuel, insistentemente, enfim, a querer que eu fosse. Depois às tantas descobriu: você não é licenciada, afinal não podemos fazer o convite. Eu disse: ok, oh Manuel, isto é você que me anda a convencer, eu não, portanto tudo bem, não, amigos como dantes, não fui eu que me candidatei sequer. E assim ficou. E depois, passado um mês, disse: não, nós agora já resolvemos o problema e há uma equiparação, que é a experiência. E assim fui.
0: Quanto tempo ficaram em Timor?
1: É quase 3 anos.
0: Viram de facto um país a ser reerguido?
1: Vimos aquela...
0: Havia uma quase utopia desenhada, não é?
1: Havia, mais do que uma utopia, havia uma resolução da ONU que dava ao Sérgio Vieira de Mello poderes absolutos. Ele brincava e dizia que eu sou o Luís XIV, porque ele tinha a resolução mais robusta, ou os poderes mais robustos que alguma vez dados, e talvez nunca repetidos, a um administrador transitório, como se chamam estes cargos, não é? o representante do secretário-geral da ONU. E portanto ele tinha poder executivos, judiciais, legislativos, ele tinha todos os poderes. Portanto, o trabalho do Sérgio e da equipa foi transferir de uma forma gradual esses poderes para os timorenses, para os líderes, para a liderança timorense e para no fundo construir, criar uma administração pública e ir delegando os poderes a pouco e pouco. E no fundo a tensão daqueles anos, a tensão política a que existiu teve sempre que ver com isso, com esse queremos mais, vocês têm poder a mais, vocês são autoritários. O Sérgio dizia: não, nós não estamos a ser autoritários, tem que ser, não pode ser tudo de uma vez. A tensão do Sérgio com Nova Iorque, a tensão dos líderes timorenses com o Sérgio. Portanto, foi nesse sentido. Metade do que eu aprendi em Timor. E depois houve um lado muito comovente, que é todos os dias, literalmente, Inês, todos os dias eu assisti, até porque depois tornei-me porta-voz da missão, porta-voz do Sérgio, não é? Portanto, acompanhavam em muitos acontecimentos oficiais. Todos os dias nós assistimos a uma coisa pela primeira vez. Portanto, eu acho que é Felisberto Lopes, o primeiro funcionário público da administração pública timorense, o Felisberto Felizmino, portanto um senhor que foi simbolicamente
0: existe muitos primeiros a acontecer.
1: A abertura dos correios, o primeiro selo, a primeira carta, a primeira escola, a primeira, enfim, portanto foram três anos de uma intensidade a esse nível muito impressionante. E o Sérgio, o Sérgio ia ser secretário-geral da ONU, não é? Com toda a certeza, se não tivesse sido assassinado. O Sérgio tinha uma relação, uma crença no diálogo, na necessidade, mas na força do diálogo, no poder da palavra para usar a palavra como reconciliação, muitíssimo impressionante, e praticava, ou seja, para choque dos timorenses, o Sérgio recebeu milícias no seu escritório. Aqui o porteiro cá em baixo ficava atrapalhado, não é? Sede do governo, naquele edifício grande, Timor, o único edifício grande que há em Timor, do tempo do colonialismo, e portanto que representa o Estado, tem aquelas escadas de pedra, e aparece, eles todos se conhecem, não é? Porque é um país muito pequeno, e portanto todos se conhecem, aparece o milícia e diz: tenho uma reunião marcada com o Dr. Sérgio de Melo. Portanto, ele fazia isto, e portanto aprendi muito sobre a importância de falar com o inimigo. Aprendi nesses anos, aprendi muita coisa.
0: Já te vamos trazer para Lisboa. Um dia as coisas vieram mesmo no contentor.
1: Exatamente.
0: Terminamos aqui na Antena 1, ainda vamos conversar mais um bocadinho na parte do podcast. Terminamos sempre com a mesma pergunta, muito simples: o que é um dia bom para ti?
1: Às vezes um dia bom é acabar um texto. É aquele alívio. Mas também pode ser descobrir como é que começa um texto. Um dia bom pode ser um dia de festa, de frenesim imparável, mas também pode ser um dia tranquilo em que nada acontece. Pode ser conseguir juntar os meus três filhos à mesma mesa, que é coisa difícil, ou pode ser passar só uma tarde com um deles e não acontecer nada. Um dia bom pode ser dias bons em Nova Iorque, em Dili, pode ser em Lisboa, pode ser em qualquer lugar. Eu já vivi mais de 20 mil dias. Foram todos diferentes e tenho a sorte de terem sido quase todos bons.
0: Vamos terminar com o Chico Buarque, que faz parte da tal oração diária. Fui eu que lhe chamei oração diária com este "apesar de você". Ainda tem explicação, estando ele lá num quase altar?
1: Eu ouço o Chico todos os dias. Acordo o meu filho Sebastião com o Chico, e eles: mãe, par com isso, mãe, par com isso. Cresci a ouvir o Chico, o meu pai ouvia muito o Chico e os brasileiros todos. E essa é uma daquelas, como nós sabemos bem em Portugal, são aqueles truques, os truques de como é que eu vou enganar a censura. E por isso é uma canção que faz de conta que é uma canção de amor ou de um desamor, de uma mulher horrorosa, mas o você que ele canta, o você não é nenhuma mulher, o você é o ditador.
0: Vamos ouvir. Obrigada, Bárbara, por teres vindo aqui ao Fala com Ela na Antena 1.

0: 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Três horas no continente e na Madeira. Duas horas nos Açores. Edição do jornalista Pedro Guilherme.
1: O ministro dos Negócios Estrangeiros afirma que Portugal pode dizer não aos Estados Unidos sobre a utilização da base das OAS e que isso está previsto nos tratados. Em entrevista ao Política com Assinatura da Antena 1, Paulo Rangel reafirma ainda que a base na Ilha Terceira, nos Açores, foi utilizada pelos americanos de acordo com as condições normais e apenas para reabastecimento.
2: Quando se dissipar e se resolver este conflito, essa seria uma altura para começar a pensar nisso. Com certeza que temos que olhar para isso, para esse dossiê, porque passaram 30 anos sobre o acordo que foi feito, portanto é natural que haja muitos ajustamentos a fazer e que essencialmente estamos num mundo diferente daquele que existia em 94-95.
3: Alguma circunstância ou capacidade de Portugal dizer não aos Estados Unidos relativamente às leis?
2: Com certeza que Portugal, já mais do que uma vez, ao longo da sua história, recusou um ou outro determinado uso, com certeza que o fez. Agora há uma coisa que é, as matérias que são classificadas devem ser classificadas. Não é por acaso que existem esses regimes, estamos a falar de enfim, um dia, historicamente, tudo poderá ser visto, com certeza, com uma distância e toda a gente verificará se as regras foram mesmo aplicadas e se houve ou não houve recusas em determinadas circunstâncias.
1: Paulo Rangel mantém a ideia de rever o protocolo entre Lisboa e Washington sobre a base das lajes, preferencialmente quando o conflito no Médio Oriente estiver resolvido. Declarações do ministro dos Negócios Estrangeiros no Política com Assinatura, entrevista da editora de Política da Antena 1, Natália Carvalho, para ouvir depois das notícias das 10 da manhã e também nas plataformas de podcast. Donald Trump avisa Benjamin Netanyahu que poderá ficar sozinho contra o Irão se voltar a entrar em guerra. O presidente dos Estados Unidos pediu ao primeiro-ministro israelita que não respondesse ao ataque com mísseis iranianos na noite de domingo, mas Israel decidiu retaliar na mesma e só informou Washington em cima do acontecimento. O aviso de Trump a Netanyahu surge numa altura em que Israel prossegue os ataques no Líbano. Luís Peixoto.
4: O presidente dos Estados Unidos avisa ao primeiro-ministro israelita de que uma nova guerra contra o Irão pode deitar por terra o apoio do Washington a Tel Aviv. Em declarações ao portal de notícias Axios, Donald Trump garante ter dito a Benjamin Netanyahu que pode acabar sozinho caso avance com ataques contra Teherão. Apesar de as forças armadas iranianas terem anunciado o fim das operações militares contra Israel, depois dos ataques entre os dois países, o primeiro-ministro israelita promete uma resposta em força a qualquer novo ataque. Netanyahu garante também que o exército vai continuar a operar no Líbano contra o Hezbollah, uma situação que de resto motivou os ataques iranianos. Ao longo desta segunda-feira, apesar dos apelos do presidente do Líbano à paz, os ataques israelitas no sul do país fizeram mais de 10 mortos. Perante o impasse nas negociações de paz, o Irão anuncia que está a emergir um novo cinturão de segurança do Estreito de Hormuz ao Estreito de Bab el-Mandeb, na zona do Iémen. O chefe da Força Quds do Irão, Ismail Kani, avisa Estados Unidos e Israel de que novas agressões vão desencadear uma resposta regional coordenada.
1: E o exército israelita adiantou esta noite que interceptou no sul do país um alvo aéreo suspeito proveniente do Iémen, sem registro de feridos. São comuns os mísseis lançados a partir do território dos rebeldes Houthis, que controlam várias zonas no noroeste do Iémen, incluindo a capital Sana'a. As Nações Unidas alertam que a guerra entre a Rússia e a Ucrânia se está a intensificar e antevêem uma escalada militar ainda maior a curto prazo. Numa reunião de emergência do Conselho de Segurança, esta segunda-feira, convocada a pedido da Ucrânia, a subsecretária-geral da organização, Rosemary DiCarlo, apelou às partes para que voltem à via diplomática. Segundo as Nações Unidas, não há por agora qualquer sinal de que as hostilidades venham a diminuir. Pelo menos 3 pessoas morreram durante um ataque russo esta noite em Kharkiv. As autoridades locais dão ainda conta de 6 feridos. Nos últimos dias, o exército russo tem intensificado os ataques à segunda maior cidade ucraniana. A antiga ministra da Administração Interna, Maria Lúcia Amaral, diz que se demitiu porque perdeu autoridade. Em entrevista ao podcast da Antena 1, ponto de interrogação, a primeira desde que saiu do governo, Maria Lúcia Amaral sublinha que os incêndios do verão passado e a tempestade Kristin no início deste ano revelaram que não tinha como continuar no executivo.
5: Eu assumi o cargo, tendo em linha de conta como o percurso que foi assinalado, que me identificava e que eu pensei, e que quem me convidou pensava que

0: me habilitava para a primeira dimensão de fazer política. Quando aconteceu o que aconteceu, quer no verão, quer depois no inverno, eu tive a noção de que não tinha meios, em toda a dimensão da palavra meios, os conhecimentos técnicos, o domínio do terreno, o conhecimento exato das pessoas, das corporações, até à sua ínfima particularidade que estão no terreno, para reagir imediatamente com a velocidade que se requeria ao contingente, ao imprevisível, e por isso entendi que nessa dimensão não dispunha de meios.
1: Maria Lúcia Amaral apresentou a demissão no dia 10 de fevereiro, cerca de 8 meses após ter assumido o cargo no Ministério da Administração Interna. A antiga ministra e ex-provedora de Justiça é convidada do podcast Antena 1, ponto de interrogação, entrevista para ouvir nas plataformas de podcasts e também no YouTube. A Federação de Dadores de Sangue queixa-se da falta de condições para recolher o sangue, o que leva a sucessivos cancelamentos de colheitas previamente planeadas e aprovadas. A Alberto Mota refere que não há recursos nos centros de recolha.
2: Fazem-se concursos, o que me dizem, e a senhora Presidente me disse, é que os concursos não são preenchidos, não há quem se candidate, outros candidatos estão meses a meses no IPST através de 300 e depois vão-se embora, e por isso não, o Ministério da Saúde e o Instituto de Proteção tem que tomar medidas. Nós já em tempos apresentamos algumas medidas para fazer face a esta situação de escassez de sangue, nomeadamente o alargamento de horários de recolher sangue durante os meses de junho, julho, agosto e até meados de setembro. Todas essas propostas são apresentadas, o IPST não tira da gaveta e o IPST é quem cumpre, o Sr. Presidente é que tem que pôr fim a isto.
1: A Federação Portuguesa de Dadores Benévolos de Sangue, ouvida pela Antena 1, pede uma reflexão séria e soluções para responder às principais necessidades.
2: Há dadores, há associações a trabalhar intensamente, diariamente, a promover dádiva de sangue, a promover a colheita de sangue, e depois há cancelamentos sistematicamente. Nos últimos tempos têm ocorrido muitos cancelamentos.
3: E isto compromete naturalmente as nossas reservas?
2: Com certeza, preocupa-nos muito. Temos só um grupo sanguíneo, que é o AB+, com níveis satisfatórios. O resto está tudo em perigo. Seja desde os As negativos e positivos, os Bs negativos e positivos, ou os Os negativos e positivos. Estamos todos aqui com três dias de reserva de sangue. Preocupa-nos também muito a região do Algarve, que é uma região grande, é uma região que só tem um hospital, um centro hospitalar a fazer a recolha de sangue, e mesmo assim também estamos muito mal no lugar.
1: Falta capacidade para as recolhas de sangue, diz o presidente da Federação Portuguesa de Dadores Benévolos de Sangue, Alberto Mota, ouvido pela jornalista Isabel Cunha. Um alerta a poucos dias do Dia Mundial do Dador de Sangue, marcado para o próximo dia 14 de junho.
4: Edição do jornalista Pedro Guilherme. 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

0: Bem-vindos ao Gramofone de hoje, com a segunda e última parte da conversa com o investigador João Ricardo Pinto, que nos traz o seu livro Onde, Como, Quanto, Quando, a produção musical nos primórdios da Rádio e Televisão Portuguesa, 1956-1964. Uma edição da Tinta da China, a partir da sua tese de doutoramento, e onde somos guiados a um período pioneiro e em várias medidas desconhecido para muitos. Entre a canção ligeira e o folclore, com algum rock e música erudita também, a presença da música na nossa televisão tinha então que lidar com uma suposta proibição ao fado. Ricardo, como é que explicas isto?
1: Nós hoje temos uma visão do fado que é uma visão muito pós-revolução, não é? Nós não nos podemos esquecer que o fado não era considerado uma cultura como é hoje, e ter o respeito e o reconhecimento que tem hoje, ainda bem que o tem, como é óbvio, mas era visto muito com a boémia, com a noite, com
2: os meios marginais.
1: Meios marginais. A gente tem que se lembrar que estamos a falar de uma fase em que as mulheres não saíam à rua à noite.
2: Portanto, quem ia, as que saíam tinham má fama.
1: Tinham muito má fama, ou teriam que ser acompanhadas pelos maridos. Portanto, não era impensável uma senhora na época ir sair à noite, ir, sei lá, estar com os amigos, conversar com as amigas, quer dizer, isso era é outro mundo, portanto, isso não existia. Portanto, e o fado era conotado com esse tipo de vida. Portanto, o fado, aliás, nas classificações que a televisão faz, o fado é proibido, mas curiosamente, esse é um outro aspecto que não deixa de ser contraditório na programação da televisão, é que, sendo o fado basicamente proibido pelas regras, ele depois tinha um programa ao domingo à noite. E foi o programa que, dos primeiros anos mesmo, lá dos primeiros 2-3 anos em televisão, ele depois vai mudando de designação, é Lisboa à Noite, etc. Fado, chama-se Fado, depois Lisboa à Noite, sorte de diferentes designações. Mas a verdade é que é o programa que tem maior regularidade dos primeiros anos da televisão. Mas, por exemplo, quando era os programas de entretenimento em que havia diferentes categorias musicais presentes, o fado geralmente não estava presente. Portanto, havia aquele cuidado de ser um programa noturno, já bastante de noite, para quê? Para que os mais jovens, vissem esta questão da educação, não é? Dos mais jovens, não tivessem esse contacto, porque de facto ele está associado à boémia e à má vida, e inclusivamente à noite, porque era mal visto.
2: Em termos de Festival da Canção, o fado chega apenas em 1969, com a participação da Maria da Fé.
1: Exato.
2: Com a canção Vento do Norte.
1: Exatamente.
2: Portanto, aí já tínhamos alguns anos de história.
1: Cinco aninhos de Festival.
2: RTP da Canção.
1: Sim, isso.
2: E a presença dos géneros associados ao rock? Não se encontra muita coisa nestes primeiros anos também de história da RTP?
1: São raríssimas. Há um caso, eu não me recordo agora do nome, sou sincero, de um músico que se auto-intitula o pai do rock português, ainda na década de 50, não estamos a falar de Rui Veloso, nem nada disso, dessas discussões.
2: Essa designação do pai do rock é da imprensa, dos anos 80.
1: Exatamente. Mas não se fala basicamente do rock. É uma categoria musical, muito curiosamente, que até esta data ela é praticamente inexistente. Ela já existe, portanto, na Europa e no mundo, nos Estados Unidos, claro que sim, na década de 50, mas em Portugal, sim. Não se fala. É uma questão.
2: Eu depois aparecia timidamente nos repertórios de alguns conjuntos.
1: Sim, exatamente.
2: Alguns cantores também,
1: exato.
2: Mas timidamente também.
1: Mas presença na programação, não. Eu, curiosamente, porque li as revistas e não lia só, lia tudo o que era sobre música, não só sobre música e televisão, curiosamente eu descobri alguns documentos interessantes, porque, ao que segundo consta, isto é uma coisa que é preciso também trabalhar e ler e estudar, é que Salazar, não é, enquanto ideólogo do regime aqui, ele dizia para não nos preocuparmos muito com o rock, porque isso era uma mania da juventude, que depois de irem à tropa isso lhes passava com a idade. Que era uma visão, obviamente.
2: A tropa e a guerra, não é?
1: Pronto, exatamente. Sim, infelizmente há guerra. E ele, portanto, essa preocupação de censura ao rock não existia muito, porque era uma mania da juventude que lhes passava com a idade. Isto é um texto que eu li numa revista, mas lá está, carece de confirmação, carece de análise, carece de, pronto, de estudo mais sério e mais severo, mas de facto está completamente ausente, de facto, da programação até 64. Estamos.
2: E o lugar da música erudita? Já referimos aqui que a primeira emissão abriu com música erudita. Havia de facto um destaque maior em termos de presença mediática, de grande presença mediática, para a música erudita. Isto será apenas explicado por uma questão de época ou há algo mais quanto a ti?
1: Não, eu acho que há duas razões. Há uma razão técnica, porque os estúdios eram de facto pequeninos, portanto, e era muito fácil levar um duo, um trio, um quarteto a estúdio tocar. Portanto, nós temos muito poucas emissões de orquestras, e as orquestras quando eram dadas em direto, pronto, porque os carros exteriores, utiliza-se o recurso dos carros exteriores. A música erudita é porque, quando nós lemos os textos, a televisão tinha uma preocupação de educação. E nós temos que pensar, na época, a música erudita era a alta cultura. Sim. Ainda vivíamos este pensamento, não é? Todas as outras áreas musicais estavam todas para baixo,
2: estratificadas.
1: Exatamente. Em que o fado estava lá bem no fundo, curiosamente. Até a música, os ranchos folclóricos estavam todos acima do fado. É uma coisa que o folclórico.
2: Eles eram entregues ao gabinete de música erudita, né?
1: Exatamente.
2: Sim.
1: E,
2: à direção.
1: Portanto, nesse sentido, a música erudita era muito pensada como uma forma de aculturação do povo e de educação e de elevação cultural. Portanto, é muito natural que nessa fase a música erudita estivesse ainda muito presente na programação televisiva. Portanto, a razão técnica e a razão cultural são muito evidentes na programação nesta época. Mas, curiosamente, as emissões experimentais começam com um momento erudito, mas depois as emissões regulares já começam com música ligeira. Já são... Aqui são cerca de 6 meses.
2: Até em 1957,
1: em março de 57. Já em março de 57. De setembro de 56 até março de 57, o início da televisão, ele em si também já é diferente. É uma coisa bastante curiosa que nos acontece. Uma coisa também interessante é os telediscos, porque a televisão não produz telediscos. Do ponto de vista como nós depois viríamos a pensar na nossa juventude, em que eram os agrupamentos musicais que faziam os seus telediscos e produziam, eram apenas imagens com música, mas é engraçado que já se começa, quando não havia programação em si, a televisão passava telediscos. É uma coisa muito engraçada. E o conceito já existia na época.
2: Sim.
1: O telediscos é uma coisa muito, muito curiosa. E aí sim, por exemplo, nesses telediscos havia também muita música orquestral. Havia muita presença da música orquestral que fazia chegar.
0: Vamos então ficar agora com a presença musical de um dos nomes que nestes anos e em muitos dos seguintes mais surgia nos ecrãs de televisão. Falo de Segun de Galarza, basco de nascimento, mas que fez quase toda a sua carreira em Portugal e que, com a formação orquestral que dirigia ou com o seu conjunto, várias gerações de telespectadores se habituaram a ver e ouvir. Vamos recordá-lo com uma gravação de 1957, esse ano que marcou o início das emissões regulares da RTP, com o original Rock and Roll, o conjunto de Segun de Galarza.

0: Rock and Roll, com o subtítulo Ritmo sobre Teclas, o conjunto de Segund Galarza, numa histórica gravação de 1957, publicada pela editora Estoril, ainda em disco de 78 rotações, mas também já em vinil, tanto em EP de 45 rotações como em LP, então ainda em formato de 10 polegadas. Estamos à conversa com João Ricardo Pinto, guiados pelo seu livro dedicado à presença da música nos primeiros tempos da RTP, entre 1956 e 1964. A maneira como as esferas de poder viam a RTP foi mudando ao longo deste período de cerca de 10 anos.
1: Sim, claramente, claramente. Aliás, é importante dizer que Salazar teve uma enorme desconfiança sobre o início da televisão em Portugal. Ele não se quis envolver, é muito curioso. Ele não vai à assinatura do contrato de concessão do Serviço Público de Televisão. Ele não participa, ele só muito mais tarde é que aparece em televisão. Eu já não me recordo exatamente a data, mas já foi passado alguns anos. Havia um grande medo que a televisão fosse o elemento perturbador de social, e que através da televisão as pessoas começassem a ter um nível de conhecimento e uma capacidade de pensar o mundo de outra maneira. Isso é muito evidente.
2: Esse é que é o problema para algumas pessoas.
1: Mas depois também as conversas em família, por exemplo, é um caso paradigmático que depois as de repente vamos parar para pensar, isto está a ter sucesso.
2: Mas é o que tem mais tarde.
1: Exatamente. As pessoas gostam muito, as pessoas que veem televisão dão importância à televisão, então nós temos que estar na televisão. Isso já acontece bastante mais tarde. Mas numa primeira fase, claramente não. Havia de facto um grande receio, de medo, eu diria mesmo medo, da televisão e do impacto que ela poderia ter nas pessoas e na sociedade em geral.
2: E em termos tecnológicos e de parcerias, nós estávamos muito dependentes também, por questões geográficas, de Espanha e depois a seguir de França, mas houve aqui umas sinergias criadas com Espanha muito fortes, até ao nível dos próprios festivais de música. Como é que tu viste essa abordagem? Como é que isso transformou também o nosso cenário?
1: Sim, a RTP começou logo por ser dependente, porque as emissões experimentais estavam dependentes de material técnico emprestado. A RTP inicia as emissões com material técnico.
2: E algum desse material ficou emprestado para sempre?
1: Algum ficou emprestado para sempre e está arquivado está no museu da RTP, o que é ótimo, que são de facto relíquias, hoje são autênticas relíquias. Portanto, estávamos muito dependentes, obviamente, da tecnologia alemã, que era a grande fornecedora do material técnico na época. Pronto. A seguir, Portugal adquire uma série de material, e em março de 57 aí já começa com algum ainda emprestado, que ficou sempre, mas outros já comprados, adquirido pela RTP. Portanto, a televisão sempre viveu uma grande dependência de fora de portas. Nós temos, por exemplo, muitos profissionais de RTP que fazem formação no estrangeiro para aprender a trabalhar com esse material técnico. Temos muitos técnicos estrangeiros que vêm a Portugal dar formação. Sim. O videotape é um desses exemplos que foi montado cá e depois vieram técnicos explicar como trabalhar e como funcionar com o videotape. Portanto, essa dependência sempre existiu. Porque nós não tínhamos meios. E estavas-te a referir à questão da dependência
2: das ligações à Espanha e depois das próprias sinergias que são criadas com a Espanha para a realização de eventos ibéricos da canção.
1: Porque também a nível da programação nós tínhamos necessidade de programação. Era preciso criar programação e aí através das embaixadas chegam muitos programas estrangeiros. Uns chegaram e foram transmitidos, outros nem por isso. Portanto, não foram transmitidos. Portanto, tínhamos essa dependência técnica, tínhamos essa dependência de programação e depois tínhamos a dependência da ligação. Nós tivemos primeiro uma ligação que é a Iberovisão, era assim mesmo que eles chamavam a Iberovisão com a Espanha. Isso já nos permitiu, por exemplo, foi muito importante numa primeira fase ao nível desportivo, aliás foi estreada com desporto, uma transmissão de um jogo de hóquei de Portugal-Espanha, pronto. E Portugal cria a Iberovisão. Entretanto surge a Eurovisão, que ainda hoje existe, não é? De outros moldes obviamente, mas surge a Eurovisão. E também tivemos depois, mais tarde, a Mundovisão, que foi uma ligação por cabo, que segundo consto parece-me que até está a ser desmontado. Esse cabo está a ser retirado.
2: É atualmente?
1: Atualmente está a ser retirado, que era um cabo que ligava, digamos, a Europa aos Estados Unidos através dos canais de televisão. E isso foi verdadeiramente importante também ao nível das ligações do ponto de vista musical, porque Portugal, por exemplo, por causa da Iberovisão, participa presencialmente num festival em Benidorm, Festival de Música Benidorm, participa e ele é transmitido. Portanto, e aí começou a haver um contacto muito direto entre Portugal e Espanha para a programação também musical ser transmitida e houve, obviamente, contactos musicais muito, muito interessantes. E é preciso também salientar que nós tivemos a primeira vez que tivemos acesso à Eurovisão foi através da Iberovisão. Nós não tínhamos uma ligação independente à Eurovisão. Era através da IESA, a ligação Iberovisão de Espanha, que nós tínhamos acesso à Eurovisão. Portanto, a RTP estava claramente muito dependente destes contactos. Mas, por outro lado, eu acho que conseguiu, de certa forma, criar muita riqueza e ter muita oportunidade através dessa dependência. Criou muitas sinergias do ponto de vista musical, criou claramente.
2: E depois havia artistas portugueses e estrangeiros a participarem nestes festivais da canção. Festival da Aranda do Douro.
1: Exatamente, Aranda do Douro. E depois vem a Portugal vários, penso que um festival no Porto, não tenho agora aqui muito presente esse. Mas acho que sim, foi no Porto, que vem depois desse festival vários músicos espanhóis a Portugal apresentarem-se no Festival do Porto.
0: Vamos então ouvir a canção que venceu o Festival Hispano-Português da Canção do Douro, de 1960. Chama-se Ó Meu Rio Douro, teve interpretação original da brasileira Maria Helena, mas aqui vamos ouvi-la na interpretação do conjunto do próprio autor da música, o saxofonista José Santos Rosa, com a voz de António Alvarinho, o conjunto de Zé Rosa.

0: O conjunto de Zé Rosa com Ó Meu Rio Douro, letra de Vitorino de Sousa e música de José Santos Rosa, canção que na interpretação original da brasileira Maria Helena venceria em 1960 o Festival Hispano-Português da Canção do Douro. Evento também abordado no livro Onde, Como, Quanto, Quando, a produção musical nos primórdios da Rádio Televisão Portuguesa, 1956-1964, de João Ricardo Pinto, com quem estamos à conversa. Ricardo, entre as editoras discográficas, a rádio, a televisão, estes eventos, estes concursos, tudo isto gravita à volta de um número crescente de gente, porque eram as pessoas que cantavam, mas eram também os arranjadores, os orquestradores, os diretores musicais, que muitas vezes eram mesmo pessoas diferentes. As coisas estavam mais compartimentadas e a própria estrutura da canção ligeira estava ligada a esta forma de trabalhar. Era um universo completamente diferente do que conhecemos atualmente, não é verdade?
1: Sim, claramente, completamente diferente. Ele é completamente diferente ao que hoje nós conhecemos e é completamente diferente daqueles em que era a rádio que dominava os meios de comunicação. Então a RTP surge no meio em que a rádio era, por excelência, o meio de comunicação, não é? E numa primeira fase a rádio ainda manteve esse poderio, digamos assim, se podemos chamar ainda com a televisão, só com a televisão, com a expansão da televisão é que a rádio aí fica a par e par. Aliás, há notícias muito curiosas sobre a luta entre a rádio e a televisão, se iria sobreviver. Há discussões, por exemplo, sobre o livro iria sobreviver à televisão, que as pessoas deixavam de ler para ver televisão. Portanto, há assim uma série de questões.
0: Acho que isso acontece periodicamente quando há novas tecnologias.
1: Sim, exatamente. Aliás, quando surgiu o PDF e os leitores do PDF, o livro ia desaparecer. Não desapareceu, graças a Deus. Está bem.
0: Vão-se adaptando.
1: Exatamente,
0: não?
1: O vídeo ali a desaparecer está a aparecer, já se começa a falar outra vez em cassetes, que foi um assunto que esteve muito fora das nossas conversas e hoje entre as pessoas que vivem a música de uma forma mais direta começa-se a falar. Portanto, e a televisão o que veio fazer radicalmente foi mudar o ambiente mediático. Com o surgimento da televisão, por exemplo, surgem novas revistas dedicadas aos meios de comunicação, que era uma coisa inexistente, não havia nenhuma revista exclusivamente dedicada aos meios de comunicação. Portanto, há novos mercados, não é? O mercado do disco expande-se de uma forma muito direta. Portugal desenvolve indústria discográfica de uma forma, na década de 70, novas editoras a surgir, porque de facto há um boom muito grande.
0: Isso é uma história desconhecida em muitos aspectos.
1: Exatamente. Há um boom muito grande da chamada indústria musical, ou indústria da música, como preferirmos, que de facto gravitam em torno. Que a televisão, vamos, eu não diria que a televisão é a criadora desse, mas dá um ímpeto muito grande a essa nova relação. E há uma coisa muito curiosa que se colocava na época, que era a Simone de Oliveira, por exemplo, eu conversei com a Simone de Oliveira sobre este assunto, que era, Simone, a partir do momento em que apareci na televisão, já estava em todo o país, certo? Ela, sim, claro, as pessoas viam e conheciam. Então, mas isso lhe fez reduzir o mercado de trabalho, visto que as pessoas já a viam, e ela disse, não, o fenómeno era o contrário. A proximidade de eu estar em casa das pessoas, as pessoas criam-me que eu fosse à terra delas cantar. E aí há um boom muito grande do espetáculo ao vivo, curiosamente, ao contrário do que se pensava, há um grande crescimento dos espetáculos ao vivo destes músicos e das várias áreas musicais, porque o desejo de estar perto aumenta muito. Sim. É uma coisa que sociologicamente é interessante trabalhar-se, porque de facto não aconteceu nada disso. A Simone Oliveira é um caso que eu tive possibilidade de falar pessoalmente e tive um gosto enorme, e ela me ajudou a compreender estes fenómenos. Ela chegou a ter, por exemplo, ela dizia que ela era convidada uns meses antes, chegou a um ponto em que de ano para ano ela ia a uma festa e já que estavam a dizer qual era a data do ano a seguir que a teriam lá outra vez. Portanto, a indústria musical em torno da televisão, em torno de tudo isto, é compartimentada, mas é crescente e é dependente muito umas das outras. Mesmo o caso do cinema, não é? O caso do cinema é um caso
0: também bordas.
1: A televisão surge do cinema. Havia pessoas do cinema que eram contra isso, por exemplo, que o cinema tinha que acontecer era nas salas de televisão. Portanto,
0: as salas de cinema, não é?
1: As salas de cinema, exato, desculpem. E, portanto, isto acontece verdadeiramente. Eu diria que há uma redefinição do meio mediático, não é? E há um crescente espaço para outro tipo de pessoas se envolverem em tudo isto, não é? Portanto, estamos a falar de uma indústria discográfica, uma indústria em torno da música muito incipiente ainda, não é? Muito, muito, muito pequena, muito.
0: Comparando com os moldes que vem a assumir mais tarde.
1: Que hoje nós temos, e hoje,
0: mas maior do que aquilo que se pensa muitas vezes.
1: Há muito
2: mas
1: maior.
2: O ritmo de edições discográficas prova isso mesmo, porque era
1: sim, todos
2: os meses, todas as semanas saíam novos discos.
1: Claramente, claramente. E há investimentos de editoras estrangeiras em Portugal que apoiavam as nossas edições portuguesas, mas impunham também os discos deles cá dentro. Portanto,
2: isso através dos canais de distribuição.
1: Portanto, há um mercado de distribuição também diferente e diferenciado dentro dessa indústria discográfica e dentro dos meios de comunicação. A própria rádio. Quando surge o Festival da Canção, por exemplo, a rádio estava muito atenta ao fenómeno. Não estava, né? Estava muito atenta ao fenómeno e participava muito do fenómeno.
2: Transmitia o festival.
1: Exatamente. E deixa-me aqui salientar também, porque a imprensa escrita teve um papel muito importante no meu estudo, porque é aquela que nós é mais palpável.
2: A grande base.
1: Hoje é a grande base, sim, foi a maioria da base. Havia inquéritos, os inquéritos que a RTP fazia eram através das revistas. As pessoas inscreviam-se para os programas da RTP através das revistas, não é? Por exemplo, há um programa que é muito interessante, que pouca gente saberá, que é o Vedetas Precisam-se.
2: Sim.
1: Ele é de 1961, exato, 61, em que, no fundo, não era mais nada menos do que uma forma ainda muito arcaica de fazer o fenómeno que hoje faz, que é procurar novas estrelas, novos cantores, novos intérpretes.
2: Aí já havia essa preocupação.
1: Aqui já havia esta preocupação. Estamos a falar em 1961, portanto, e a verdade é que teve sucesso e conseguiu, de facto, até edições discográficas.
2: Anos depois do início da RTP.
1: E há edições discográficas desse momento musical, aí sim a televisão já como produtora de conteúdos, de uma forma muito evidente, mas não deixa de ser curioso que estes fenómenos de procurar artistas, intérpretes dentro de programas de televisão de pessoas anónimas que de repente se tornam estrelas, digamos assim, é verdadeiramente impreciso. E o próprio nome, Vedetas Precisam-se, é uma coisa muito curiosa. Havia, eu acho que demonstra uma certa necessidade de refrescar um bocadinho, não é? O tipo de voz que tínhamos, o tipo de interpretação que tínhamos. Isso é muito evidente por parte da RTP e da indústria em geral. Porque o Vedetas Precisam-se dependia ou da indústria discográfica, dependiam da rádio, dependiam tanto. Todos eles dependiam muito uns dos outros para que estes fenómenos tivessem de facto sucesso.
2: Ah, isso que estás a dizer faz pensar no tal termo do nacional-consumtismo que o João Paulo Guerra cria em 1969, portanto só mesmo no final da década, nesse ano em que é transmitido o Zip Zip na RTP com grande sucesso, no ano em que a Simone de Oliveira ganha pela segunda vez o Festival da RTP da Canção com a Desfolhada, portanto isso para também mostrarmos o que é que de diferente houve, de marcante nesse ano de 1969, mas a criação desse termo, portanto friso, em 1969, e que é usado muitas vezes para caracterizar retrospectivamente uma época ou uma canção, como é que tu problematizas o termo? É porque na realidade, e o que tu disseste agora prova muito aquilo que eu próprio também penso, que conhecendo a época, como tu conheces e como eu também conheço, e como muitas das pessoas que nos estão a ouvir conheceram também, permite perceber isso mesmo, que é aquela panóplia de músicas que cabia dentro, ou que coube dentro do termo, na altura o termo foi muito importante do ponto de vista político, mas é um universo musical muito diferente, muito distinto. Há ali muita coisa que cabe dentro daquilo a que se chama, ou quando se quer usar o termo nacional-cassumitismo para carimbar uma canção, aquela canção não é uniforme, é uma canção multiforme, não é verdade?
1: Sim, claramente. Aliás, e há experiências já nessa época de fadistas que depois cantaram música ligeira,
2: o Tony Matos,
1: e vice-versa.
2: Havia Portórios, o Tristão da Silva.
1: Exato, há muitos exemplos. A gente acha que nessa época isso não acontecia, mas não é verdade. Acontecia de uma forma muito evidente e óbvia, não é? Nós hoje teríamos um fadista a cantar uma canção que não seja fado, mas isto não é nada de novo, da mesma maneira que as gravações de fado com orquestra não são novidades, há imensos exemplos já desse tempo. Portanto, a questão é exatamente essa, é que existe esse desconhecimento, digamos assim, não é?
2: E o universo dos cantautores, e estou a pensar aqui à cabeça o próprio José Afonso, com a importância toda que o José Afonso tem, o José Afonso chegou cedo ao universo desta dita canção ligeira. O Trio Admira grava José Afonso em meados da década de 60, o Rui de Mascarenhas grava José Afonso em meados da década de 60, depois a importância da geração que aparece no Zip Zip, claro que aí faz disseminar este tipo de repertório muito, claro, de uma forma muito grande, mas lá está, há um desconhecimento muitas vezes em relação à forma. Aliás, a Amália Rodrigues em 1970 grava um disco, um single, mas grava um single com duas canções do José Afonso, às vezes esquece-se que ela só grava Zeca Afonso.
1: Exato.
2: Depois do 25 de Abril, não, já tinha gravado 5 anos antes.
1: Exato.
2: Pronto, lá está, há um desconhecimento e este livro é muito importante também, por isso pronto, não estamos no final da década.
1: Exato.
2: Mas este período inicial é muito importante para todas estas transformações que vêm a acontecer, porque já é ele próprio revelador de muitas delas.
1: Sim, Nós mesmo na área da música e das pessoas que trabalham e pensam a música, quando eu falo em nacional cancionismo, poucas saberão que o termo surge como crítica.
2: Pois, lá está.
1: Não foi uma afirmação, pelo contrário, foi uma crítica muito forte, não é? À forma de cantar, à forma de interpretar, ao interesse das letras, não é? Mas quem não sabe, é por isso é que eu acho que é importante nós continuarmos a trabalhar e a estudar e a conhecer estes mundos, não é? Não com qualquer tipo de saudosismo, eu não tenho nenhum tipo de saudades, claro. pelo contrário, mas de facto para nós conhecermos e compreendermos o passado, não é? Projetarmos no fundo é projetar um bocadinho aquilo que fomos e que somos e que continuamos a ser e que. Não é? E isso eu acho que é muito interessante. Aliás, essa é uma das minhas preocupações. Eu falo muito, obviamente, estas questões nas aulas na ESE de Lisboa, porque eles acham que alguns fenómenos novos, estávamos a referir há pouco os programas de Chuva Estrelas e por aí fora, a Operação Triunfo, etc.
2: De 90 para cá, sim.
1: Pronto, assim, muito. Eles acham que são, de facto, uma coisa muito mais recente. E não é verdade. Isto já se faz há dezenas de anos, não é? Claro, não há a escala que se faz hoje, não. Como é óbvio, estamos a falar de outro mundo. Mas essa preocupação, não é, de criar e de trazer pessoas novas para o mundo da música já existe. E é muito importante que eles compreendam isso.
0: Vamos então perceber um pouco melhor estes cruzamentos de repertórios com o Trio Admira, sempre tão presente na RTP, e a sua versão de 1964 do Menino de Ouro, de José Afonso.

0: Menino Doiro, de José Afonso, em 1964, aqui nas vozes do Trio Admira, um conjunto muito presente na RTP, tanto nos anos iniciais como ao longo de quase todo o percurso. Estamos com o livro do João Ricardo Pinto à volta da música nos primeiros anos da RTP e este estudo fecha precisamente o ano de 1964, como temos referido nestas conversas. É o ano da realização do Festival RTP da Canção. Pela primeira vez vamos participar no Festival da Eurovisão, que tinha começado no ano do início da RTP, 1956, e que era um evento no qual a RTP já tinha demonstrado interesse em participar desde pelo menos 4 anos antes, só que aqui os condicionalismos foram de ordem técnica acima de tudo. Não é verdade, Ricardo?
1: Sim. Aliás, fala-se que nos vários documentos, fala-se que havia o desejo de em 61 já se participar no Festival da Eurovisão. Isso foi de todo impossível. E segundo parece, e eu estou a dizer segundo parece porque eu não esqueço, não me recordo sequer se confirma esta informação ou não, mas segundo parece, para a participação na Eurovisão era obrigatório mandar uma gravação em videotape.
2: Que nós não podíamos.
1: Que nós não tínhamos. E não deixa de ser curioso que nós, o videotape entrou em funcionamento em janeiro.
2: Em 64?
1: Em 64, e 2 ou 3 meses depois nós estamos a enviar o concurso para a Eurovisão. Sim, esse desejo de Portugal participar na Eurovisão, no Festival da Canção da Eurovisão, é pelo menos de 61. Pelo menos de 61. Embora tenha que ser sincero que em 61 esse festival foi de verdadeiramente mal organizado, a RTP não estava preparada para uma produção daquelas, não era ainda uma produtora de conteúdos do ponto de vista mais evidente. É notório nas notícias e nas críticas que aquilo não correu nada bem, mas tem importância histórica de ter sido o primeiro em si e demonstrar o desejo que já existia há alguns anos antes, sim, de Portugal, de RTP se projetar e Portugal projetar no Festival da Eurovisão. Do ponto de vista musical, sim, claro que sim, que é muito importante.
2: Essa histórica participação do António Calvário, que fica em último lugar, mas não é o Exatamente. Único país a ficar em último lugar, não é a única canção a ficar em último lugar.
1: Nós não nos podemos esquecer,
2: Almeidas, foi uma das outras.
1: Estamos a falar de um país que estava com uma guerra, não é?
2: Aliás, houve uma passagem de um manifestante à frente à
1: exatamente,
2: Câmara,
1: há uma
2: rapidamente foi desviado, falas aqui também.
1: Sim, exatamente. Que tanto, havia
2: um boicote em os regimes de Franco e Salazar.
1: Exatamente. Havia uma carga política muito forte da Europa sobre, nomeadamente, Portugal e Espanha, porque eram as duas ditaduras, as únicas ditaduras ainda na Europa. Portanto, havia também aqui um afastamento, digamos assim, entre a Península Ibérica e o resto da Europa a esse nível político, que eu acho que se traduziu. Não estou a dizer que seja da parte dos responsáveis ou dos organizadores, mas do parte das pessoas e de quem vota, que isso seja evidente. Eu acho que isso foi evidente nessa época. Isso não, acho que não há grande margem para dúvidas.
2: Sim, creio que não. Isso. Só desconhecendo a história, mais uma vez.
1: Exatamente. Sim.
2: Que paralelismos é que tu encontras entre a presença da música na RTP nestes anos, 56 a 64, e o período atual, Ricardo? Consegues fazer essa análise?
1: Olha, eu sou uma pessoa que vejo muito pouca televisão. Não porque não gosto de ver televisão, mas por questões de tempo, que isto é sempre muita coisa para fazer. Há sempre muito livro para ler, há sempre muita coisa para fazer. Mas...
2: Dentro do que vês?
1: Do
2: que vais sabendo?
1: Do que eu posso ver e vou sabendo. Tirando a RTP2, que tem uma programação à parte, e vamos aqui isolar um bocadinho a RTP2 agora que...
2: Só surge no final da década de 60?
1: Exato,
2: só
1: na década de 60, já bastante tardiamente, que tem uma programação diferenciada dos outros canais jornalistas, digamos assim. Eu não sei exatamente em televisão como é que aqui na RTP se classificam estas coisas, mas vamos pensar assim, dos canais jornalistas, eu acho que há muita presença musical na televisão, e há uma coisa também que eu quero salientar, é que o meu estudo não incide, por exemplo, sobre a música e publicidade, que é outra área fundamental e importante estudar e trabalhar, porque a televisão não produzia publicidade, logo eu coloquei esse elemento de fora, mas seria altamente rico alguém estudar essa área, não é?
2: Sim.
1: A música e publicidade nestas décadas deve ser uma riqueza estonteante também para quem se quiser interessar por isso. Tirando esse, como produtores e como participação da música, eu compreendendo as limitações todas das televisões atuais, etc., eu tenho pena que não haja mais música, nomeadamente ao vivo, na televisão. Eu sou um adepto da música ao vivo. E também é curioso que eu às vezes penso, e quando eu falo nas minhas aulas com os meus alunos, é muito engraçado esta questão do streaming, que as pessoas dizem agora é tudo gravado, é tudo gravado. Nós cada vez mais temos festivais de música, cada vez mais temos música ao vivo, não deixa de ser curioso. Como aconteceu com a Simone de Oliveira, a presença da televisão depois aumenta o seu trabalho no terreno, digamos assim. Aqui também, hoje, os festivais estão cheios, as coisas, quer dizer, tudo está a acontecer, porque também esta facilidade
2: público,
1: de acesso
2: não
1: destrói depois o desejo de estar ao vivo e dessa vivência.
2: Antes a potencia, não é?
1: Então, potencia. Portanto, eu acho que a televisão, e percebendo e trabalhando e fazendo às vezes também coisas ao vivo, o que demora a preparar o som, o que demora a preparar tudo, eu acho que era um investimento verdadeiramente interessante que se tocasse mais ao vivo nos estúdios de televisão. Eu não sou tanto de, até porque não consigo fazer uma análise de qual é a presença musical hoje da música erudita, não erudita, ligeira, pop, rock, fado, eu não consigo ter uma leitura geral.
2: A erudita diminuiu.
1: Sim, claramente. Embora depois nós temos música erudita, digamos assim, no cinema, temos depois outras áreas que ela surge, não é? A gente às vezes esquece um pouco essa vertente também. Mas sim, eu acho que é uma pena as nossas orquestras, e temos orquestras de muita qualidade, não estarem mais presentes na programação.
2: Na televisão em concreto. Sim.
1: Na televisão em concreto, na sociedade em geral também, mas na televisão em si, porque é um elemento difusor eu acho que é muito importante. Não sendo a mesma coisa a ser, obviamente, já falámos há pouco do concerto ao vivo, do concerto em televisão, até porque estamos a ver o olhar do outro e não o nosso olhar. Nós, quando estamos ao vivo, olhamos para onde queremos ali, estamos a receber o que o outro, os outros estão a ver, não é? Eu acho que é uma pena determinados concertos de algumas orquestras e de algum trabalho musical não ser mais divulgado. Nós temos excelentes músicos, excelentes músicos, que ao nível dos outros
2: nunca tivemos tantos como
1: a nível global. Nós não temos que ter nenhum tipo de menosprezo sobre o nosso trabalho musical. Temos excelentes músicos a trabalhar em Portugal, excelentes músicos portugueses a trabalhar fora, excelentes. Sim. Nós não temos, e acho que é uma pena nós não investirmos um pouquinho mais em dar a conhecer esse trabalho musical. Eu acho que é pena, pronto, porque acho que é importante. Eu acho que é importante nós conhecermos, eu não estou a dizer nós gostarmos ou nós passarmos a apreciar, porque há músicos que eu gosto, há músicos que eu não gosto, mas
2: se conhecermos mais, passaremos
1: a apreciar diferentes, a ter uma ideia diferente do que é aquilo que é o nosso mundo musical. Mas isso é uma questão que se coloca à televisão e que se coloca aos outros meios de comunicação, não é estanque. Eu acho que... Agora, compreendo que, de facto, a transmissão de um concerto em direto de uma orquestra é uma coisa complexa do ponto de vista técnico hoje em dia, não é? Trazer uma orquestra aos estúdios também são coisas que não são fáceis, não é? São coisas que são muito trabalhosas. Mas acho que era verdadeiramente importante esse trabalho, não colocar essa música, porque também não é que eu considero, nem penso que é uma alta cultura ou é mais importante que as outras, não, acho que há espaço para todos, e isso é, sinto um bocadinho essa necessidade, sou sincero.
2: Sim, ou seja, é importante que não se afunile, porque o afunilamento leva a condicionamentos de várias ordens.
1: Sim, claramente, assim como a televisão tem preocupação em transmitir os festivais, os Nós Alive, os Rock in Rio, etc. Eu acho que há festivais importantes que seriam muito, muito enriquecedores também a televisão lhes dar mais importância. Eu acho que isso era fundamental.
2: E que provavelmente, ou eu diria que em alguns casos muito certamente, iriam ter interesse de quem vê a televisão. Portanto, às vezes pensa-se que as pessoas não dão importância a determinado tipo de eventos, e muitas vezes só não dão porque não os conhecem, porque
1: exatamente.
2: É mesmo um desconhecimento.
1: É desconhecimento, claramente. Eu estou à vontade para falar desse desconhecimento, porque eu neste momento até estou a dar aulas de História da Música, e por exemplo, sei lá, o Jolly Braga Santos.
2: Sim.
1: Eu falo aos alunos de Jolly Braga Santos, etc. Não conhecemos nada, e eu depois digo assim, nada, faço um exercício que é, então esqueço o Jolly Braga Santos, vamos ouvir aqui uma coisa de outro músico estrangeiro muito boa. E eles começam a ouvir e tal, o que é que vocês acham disso? Bem, professor, isso é incrível, isso é espetacular. Pronto, isto é Jolly Braga Santos. Portanto, eu faço este exercício com eles para os confrontar, de facto, com esta ideia, primeiro da música portuguesa ser menos pesada estrangeira, e depois da música erudita em relação a outra música. Portanto, e eles de repente dizem, professor, isso é assim mesmo espetacular, não fazia a mínima ideia. Portanto, eu acho que é este trabalho que todos temos que fazer um bocadinho. Não é impor nada, é apenas alertar e fazê-los descobrir a quantidade de música que existe de muita qualidade.
2: Até porque, como disseste há pouco, às vezes há músicos portugueses, às vezes, e há muitos casos, músicos portugueses a darem cartas no estrangeiro e não são conhecidos cá dentro.
1: Mas isso não acontece só com a televisão. Nós temos orquestras inglesas a gravar músicos portugueses que nunca foram gravados por orquestras portuguesas. Portanto, isto não é um fenómeno só televisivo.
2: E olha, e acontece com o Jolly Braga Santos.
1: Exatamente. Por isso é que eu me lembrei disso.
2: Sim, sem dúvida.
1: Esse é um exemplo de um músico que foi descoberto em Inglaterra, não é, que é muito apreciado já hoje, que as editoras estão a gravar e estão a produzir, etc. E nós ainda não lhe demos essa verdadeira importância. Isso é uma pena.
2: É porque nós temos aqui tanta riqueza na nossa música de vários géneros que só teríamos razões para nos orgulharmos mais e mais dela assim a conhecêssemos.
1: Exatamente.
2: Obrigado, Ricardo, por teres estado aqui a abrir aqui as páginas deste teu livro, desta tua investigação, onde, como, quanto, quando, a produção musical nos primórdios da rádio e televisão portuguesa, 1956-1964, uma edição da Tinta da China, neste ano de 2026, em que se comemoram, no próximo mês de setembro, os 70 anos das emissões, das primeiras emissões da RTP, na altura Rádio Televisão Portuguesa.
1: Televisão Portuguesa, exatamente.
2: Obrigado, Ricardo.
1: Obrigado eu pelo convite, foi um gosto.
2: Partilhado.
0: Vamos então ficar com a oração, letra de Francisco Nicolson e Rogério Bracinha, e música de João Nobre, com direção de orquestra de Joaquim Luís Gomes. A voz é naturalmente de António Calvário, o nosso primeiro representante no Festival da Eurovisão em 1964, ano em que fecha também o livro de João Ricardo Pinto sobre a presença da música nos primeiros anos da RTP e que aqui trouxemos ao gramofone, sempre com a produção de Carlos Jorge Antunes e comigo, João Carlos Calixto.

0: A autoridade, entrevista ao podcast da Antena 1, ponto de interrogação. Na primeira entrevista desde que saiu do governo, Maria Lúcia Amaral sublinha que os incêndios do verão passado e a tempestade Christine, no início deste ano, revelaram que não tinha como continuar no executivo.
1: Eu assumi o cargo, tendo em linha de conta o percurso que foi assinalado, que me identificava e que eu pensei, e que quem me convidou pensava que me habilitava para a primeira dimensão de fazer política. Quando aconteceu o que aconteceu, quer no verão, quer depois no inverno, eu tive a noção de que não tinha meios, em toda a dimensão da palavra meios, os conhecimentos técnicos, o domínio do terreno, o conhecimento exato das pessoas, das corporações, até à sua ínfima particularidade que estão no terreno, para reagir imediatamente com a velocidade que se requeria ao contingente, ao imprevisível, e por isso entendi que nessa dimensão não dispunha de meios.
0: Maria Lúcia Amaral apresentou a demissão no dia 10 de fevereiro, cerca de 8 meses após ter assumido o cargo e numa altura em que se verificava uma onda de críticas pela resposta à depressão Christine que atingiu Portugal no final de janeiro. Nesta entrevista, a antiga governante diz que lhe faltava autoridade para continuar na administração interna.
1: Eu não tinha mais condições pessoais e políticas para o exercício do cargo. E entendi que era o momento de concretizar o que tinha dito desde o início ao Sr. Primeiro-Ministro, que a partir do momento em que sentisse que não dispunha de autoridade para concretizar o que pensava dever ser concretizado, eu não continuaria. E naquele mesmo momento de reação pública à minha atuação quando da tempestade, eu senti, na sequência do que já tinha sucedido no verão, um mês depois de eu iniciar funções, estou a falar dos incêndios. Foram dois acontecimentos que me escaparam, digamos assim, na dimensão total do termo, pela sua contingência, pela sua imprevisibilidade, pela sua dimensão, e o que eu entendi é que justamente por isso era o momento de concretizar o que sempre tinha dito.
0: A antiga ministra da Administração Interna e ex-provedora de Justiça, Maria Lúcia Amaral, é convidada do podcast da Antena 1, ponto de interrogação, uma entrevista para ouvir nas plataformas de podcasts e também no YouTube. O ministro dos Negócios Estrangeiros afirma que Portugal pode dizer não aos Estados Unidos em relação à utilização da base das Lajes. Isso mesmo está previsto nos tratados. Em entrevista ao Política com assinatura da Antena 1, Paulo Rangel reafirma ainda que a base, na Ilha Terceira, nos Açores, foi utilizada pelos americanos de acordo com as condições normais e apenas para reabastecimento.
2: Quando se dissipar e se resolver este conflito, essa seria uma altura para começar a pensar nisso. Com certeza que temos que olhar para isso, para esse dossiê, porque passaram 30 anos sobre o acordo que foi feito, portanto é natural que haja muitos ajustamentos a fazer e que essencialmente estamos num mundo diferente daquele que existia em 94-95.
3: Alguma circunstância ou capacidade de Portugal dizer não aos Estados Unidos relativamente às leis?
2: Com certeza que Portugal, já mais do que uma vez, ao longo da sua história, recusou um ou outro determinado uso, com certeza que o fez. Agora, há uma coisa que é, as matérias que são classificadas devem ser classificadas. Não é por acaso que existem esses regimes, estamos a falar de, enfim, um dia, historicamente, tudo poderá ser visto, com certeza, com uma distância e toda a gente verificará se as regras foram mesmo aplicadas e se houve ou não houve recusas em determinadas circunstâncias.
0: Paulo Rangel mantém a ideia de rever o protocolo entre Lisboa e Washington sobre a base das Lajes, preferencialmente quando o conflito no Médio Oriente estiver resolvido. Declarações do ministro dos Negócios Estrangeiros no Política com assinatura, na entrevista da editora de política da Antena 1, Natália Carvalho, que vai poder ouvir depois das notícias das 10 da manhã e também nas plataformas de podcasts. 2025 foi um ano de gastos recordes em termos de arsenais nucleares. No ano passado, as principais potências mundiais aumentaram os arsenais para um nível recorde de quase 120 mil milhões de dólares, o que representa um aumento de 19%. O relatório da campanha internacional para abolir as armas nucleares alerta ainda que esta tendência deve manter-se durante décadas e que o risco nuclear está a aumentar. Estados Unidos, Rússia, China, Reino Unido, França, Índia, Israel, Paquistão e Coreia do Norte são 9 os países que têm armas nucleares. O ano passado gastaram quase mais 17 mil milhões de dólares nos arsenais do que em 2024. A Associação Portuguesa de Apoio ao Recluso quer tornar-se assistente nos inquéritos que investigam as mortes nas prisões portuguesas para ter mais informações sobre estes casos. O objetivo é garantir clareza, explica à rádio o secretário-geral da Associação, que não duvida do número de mortes nas cadeias e das causas oficiais nos relatórios da Direção-Geral de

0: reinserção e serviços prisionais. Vítor Ilharco sublinha que há que esclarecer melhor para evitar mais sofrimento.
1: Os números da Direção-Geral em relação à PAR não merecem nenhuma contestação. Acreditamos perfeitamente que os números são corretos e que são aqueles
2: dessas mortes.
1: Sim, que são mortes de natural, mortes por suicídio, mortes por homicídio. Não temos razão nenhuma para duvidar, mas isso tudo poderia ser muito mais claro se não houvesse como que uma tentativa qualquer de não tornar as coisas mais claras. Se fossem conhecidos os relatórios das autópsias que são obrigatórias, se fossem conhecidos os relatórios da Polícia Judiciária que são obrigatórios, tudo isto acabava de imediato. Todas as mortes têm que ser investigadas pela Polícia Judiciária e todos os cadáveres têm que ser sujeitos a uma autópsia do Instituto de Medicina Legal. Aliás, isto está previsto na lei, precisamente para evitar isto, só lamentamos que não seja cumprido na íntegra.
0: No primeiro semestre do ano, 28 pessoas morreram nas cadeias portuguesas, indica a Direção-Geral de Reinserção e Serviços Prisionais ao Jornal Público. A Associação Portuguesa de Apoio ao Recluso entende que a especulação sobre estas mortes está a aumentar. No mês passado, várias famílias escreveram à Ministra da Justiça a exigir respostas claras, com queixas de falhas na comunicação e versões contraditórias. Daí o pedido da APAR, pela voz de Vítor Ilharco, para acabar com todas as dúvidas.
1: As famílias já sofrem com um familiar que esteja em reclusão. Se depois há uma morte que ainda por cima, no conceito deles não é suficientemente explicado, parece-me que a dor aumenta, que o sofrimento aumenta e que tudo isto pode ser anulado com um mínimo de bom senso e com o cumprimento escrupuloso da lei, exatamente para evitar que haja especulações, unicamente para sossegar até as famílias e garantir uma maior transparência, uma maior segurança e uma calma maior nas cadeias para evitar alguns tipos de problemas que eram absolutamente escusados.
0: Vítor Ilharco, secretário-geral da Associação Portuguesa de Apoio ao Recluso, ouvido pelo jornalista João Coraceiro. Os dados do primeiro semestre deste ano indicam que Portugal continua sem conseguir diminuir as mortes por ano nas prisões.
3: Edição do jornalista Pedro Guilherme. 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
1: Madrugada de terça-feira, é véspera de feriado. Estamos quase a celebrar também mais um dia de Portugal. Para já siga música, estamos até bem perto das 5, com muita música para buscar. Do Cabo do Mundo com Lucas Gel, nos próximos instantes.

0: Esta é a lei do compasso, trazida pelo Projeto Sal, esta madrugada de terça-feira na RTP Antena 1, depois do Balancê, para lembrarmos a voz de Sara Tavares e, logicamente, o do Cabo do Mundo foi por ela com Luca Argel. Nos próximos minutos temos panfletos com Pedro Tadeu.
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7: Negole Ritmos e Mushima. No seu livro Lazer e Colonialismo em Luanda, que apresentarei esta semana na Feira do Livro de Lisboa, sábado 13 de junho, às 20 horas, Pedro David Gomes destaca o Negola Ritmos como peça decisiva na construção da identidade nacional angolana. Nos anos 50, o grupo ajudou a popularizar o que viria a ser o Semba e tornou-se símbolo da resistência cultural e política anticolonial. Liderado por Liceu Vieira Dias, o Negola Ritmos foi, segundo o autor deste livro, essencial para a afirmação da angolanidade, a consciência de uma identidade própria, distinta da imposta pelo poder colonial. O grupo adaptou ritmos, melodias e materiais orais em quimbundo a canções tocadas com guitarras e percussões, como a dicanza, um reco-reco. A importância do Negola Ritmos era tal que atraiu a atenção da PIDE, o que aconteceu no final dos anos 50, com a prisão de Liceu Vieira Dias e Amadeu Amorim. Carlos Aniceto Vieira Dias, o Liceu, como era conhecido, fundara o grupo em 1947. Era casado com Dona Ana Tércia, uma mulher branca que dominava a língua umbundo e que ajudou os músicos a aprender canções populares do sul de Angola. Pelo seu envolvimento no movimento para a independência de Angola, Liceu foi um dos alvos da polícia política no chamado Processo dos 50, de 1959. Foi detido quando inaugurava o bar Negola, no bairro Operário, em Luanda. Condenado a 2 anos de prisão e à perda de direitos políticos por 8, acabaria por permanecer cerca de uma década no Tarrafal entre 1959 e 1969. Durante esse período, a mulher aproveitou o estatuto racial de branca para escapar a parte do controle da PIDE e fazer chegar ao marido cartas clandestinas escondidas na comida. Amadeu Amorim teve um percurso semelhante. Antes de ser músico, fora atleta do Clube Atlético de Luanda, tal como Liceu Vieira Dias. O CAL era então um espaço de encontro de ideias nacionalistas e de figuras que viriam a integrar os movimentos de libertação. Também preso, no processo dos 50, Amorim foi enviado para o Tarrafal. Condenado a 18 meses de prisão e à suspensão dos direitos políticos por 5 anos, ficou, na realidade, detido cerca de 5 anos. A formação original dos Negola Ritmos acabou assim desfeita pelas prisões e por transferências compulsórias impostas a outros elementos. No livro, Amadeu Amorim relata episódios claros da discriminação racial na Luanda colonial. Fala do Bar América, no bairro Operário, onde a entrada de negros e mestiços era dificultada ou impedida. Recorda ainda uma passagem por Moçambiques no final dos anos 50, quando o grupo foi impedido de pernoitar num hotel e de comer no salão de outro porque, e cito, os proprietários não estavam à espera que nós fôssemos negros. A canção Mushima, a que já dediquei um panfleto a propósito da versão interpretada por Rui Mingas, emitido a 10 de janeiro de 2024 e disponível na RTP Play, é classificada por Pedro David Gomes como um clássico do cancioneiro angolano. Mas a sua execução, no final dos anos 50, mostra também o objeto central deste estudo, as tensões de classe e de raça na vida quotidiana de Luanda e de Angola. Para serem aceitos em espaços de elite europeia, como a sala do Cine Nacional, onde o público branco costumava veiar a música africana, os Nogola Ritmos tiveram de negociar a sua presença. David Gomes descreve esse momento assim: na década de 1950, os Nogola Ritmos tinham sido forçados a inventar um set que misturava o fado timpanas com os clássicos Mushima e Mbiri, para que pudessem voltar a atuar no Cine Nacional sem serem veiados. Acontece que Mushima teve tal êxito que acabou apropriada pela propaganda estatal sobre a beleza noturna de Luanda. Nos roteiros turísticos oficiais dos anos 70, surgiria mesmo esta forma reveladora, um convite para os turistas ouvirem o fado gemimbundo da Mushima. A expressão fado procurava, como é óbvio, neutralizar a sua força africana, mas confirmava involuntariamente a centralidade da canção. O Nogola Ritmos e temas como Mushima assinalam o momento em que a música urbana de Luanda deixou de ser apenas entretenimento e se tornou arma de resistência anticolonial. Pedro David Gomes conclui mesmo que o semba de intervenção ou de protesto antecedeu não apenas os próprios movimentos de libertação, remonta pelo menos à década de 1950, particularmente através do pioneirismo do agrupamento Nogola Ritmos.

Esta emissão de panfletos teve produção de Ana Narciso. 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

0: Esta é a tradição, segundo São Pedro. Dá sempre jeito fazer este troco de palavras com esta canção. Depois do lenço de João Só com Tiago Nogueira, mais música para ouvir daqui a pouco. Para já vamos conhecer mesmo é a palavra do dia, trazida pela Mafalda Lopes da Costa, que hoje nos traz a definição de quartel.
1: A palavra do dia é quartel. Um quartel é a quarta parte de um todo, é também o período de 25 anos e no contexto militar é o conjunto de instalações onde se alojam tropas e se guarda o respectivo equipamento. A palavra quartel deriva do francês de quartier, que por sua vez tem origem no latim quator, que significa quatro. Historicamente, o termo surgiu a partir da divisão administrativa das cidades europeias em quatro partes baseadas nos pontos cardeais. Esta divisão, por sua vez, nasceu dos acampamentos militares romanos, que a área específica designada para o alojamento de soldados dentro dessas divisões baseadas nos pontos cardeais acabou por dar origem ao significado militar que conhecemos hoje.
0: A palavra do dia com a Mafalda Lopes da Costa, que está de regresso amanhã com uma outra definição. Seguimos com música. Agora com Rita Vian e amanhã, lá mais para a frente, Márcia traz-nos o agora.

0: a brilhante Márcia com Agora, nesta madrugada de terça-feira na Rádio Liga Portugal. Não é bem agora, mas é dentro de pouquíssimo tempo que temos o Portugalex com António Machado e Manuel Marques.
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6: Há mais de 15 minutos que Pedro Passos Coelho não faz declarações públicas em que aproveita para dar umas cacetadas no governo. O Portugalex foi saber se está tudo bem.
7: Está tudo ótimo. Como sabem, eu não gosto de me meter, mas hoje, por acaso, vou ao lançamento de um livro da Lilica Nessas, chamado Spinum Viva, é o contrário de Spinum Morta? Nem sei bem do que se trata, mas pediram-me para dizer umas palavras, maneiras que lá vou. Obrigado pela preocupação. Sim, vá, com licença.
6: Alguns dos cozinheiros mais famosos em Portugal têm vindo a fechar os seus restaurantes e a declarar falência. E nós queremos debater este tema no nosso fórum.
8: Acha que os chefes faliram por causa do aumento do preço das matérias-primas ou porque as pessoas se fartaram de conceitos e voltaram a preferir comida?
6: E o primeiro ouvinte a ligar é o chefe Lubomir Stanisic. Pedimos ao nosso sonoplasta que liga a máquina dos pis, por favor, porque vem aí a geneirada da grossa. Bom dia.
9: Eu quero lá saber do que as pessoas estão fartas. Nos meus restaurantes, comem o que eu lhes der, ok? E se refilarem, expulso-as a pontapé. Vão comer açaí, essas merdas cá por todo lado.
6: Ok, penso que ficou clara uma possível explicação. Liga-nos agora ao chefe Mateus da Costa, que é filho do Olivier e que criou um conceito que é um bife com batatas fritas dentro de um pão, a 20 euros, não é assim?
10: Já. Entretanto, tive mais ideias para novos conceitos, tipo caldeirada de chocos dentro de um pão, feijoada à transmontana dentro de um pão e canja de galinha.
6: Deixe-nos adivinhar. É dentro de um pão?
10: Canja dentro de um pão. Isso era estúpido. É uma canja de galinha desconstruída. Os ingredientes vêm separados e os clientes é que têm de os juntar à mesa. Bom, acho que são todos conceitos vencedores, não é? Venham apanhar o Mateus, malta.
6: Ok, obrigado, chefe. Liga-nos agora ao chefe Júlio de Lacaganse. Muito bom dia.
11: Olá a todos. Já conhecem o conceito do meu novo restaurante? É o imperativo categórico do Kant. É um conceito central na ética do filósofo e os meus funcionários não mostram menu aos clientes enquanto eles não entenderem. Se quiserem comer, têm de perceber primeiro o conceito.
8: Vai ser um sucesso, certeza. Boa sorte. E assim fechamos mais uma consulta popular. Para a próxima vamos perguntar se depois do documentário sobre as irmãs Patrocínio, preferia ver um sobre o Clé Aveiro ou sobre a família da Tânia Laranjo.
0: É o amor do Portugalex com António Machado e Manuel Marques, porque nada como arrancar para um novo dia com um sorriso na cara, é isso que pretendemos todos, e espero que assim seja desse lado. E arrancamos também com boa memória.

0: Esta é a voz de Gisela João a cantar Abril com este Vejam Bem, depois da extraordinária Yolanda passar-se por cá com Vaidade. Dentro de segundos temos aqui os 90 segundos de ciência. Daqui a pouco há notícias. Depois é o José Candeias que lhe faz companhia neste arranque de terça-feira.
1: Olá, sou Maíra Sardão, sou doutoranda da Universidade Trás-os-Montes e Alto Douro e estou a fazer um doutoramento no CETRAD. Eu estou a estudar iniciativas que pudessem ter alguma capacidade de transformação da forma dos nossos padrões de vida socioecológicos insustentáveis. Então, eu comecei por fazer um mapeamento das iniciativas que estão sendo estudadas ao redor do mundo que poderiam ter indicativos do que seriam essas formas e potenciais capacidades de transformação. Eu identifiquei 49. E dessas eu fui visitar 9 projetos, entre projetos, cooperativas ou comunidades intencionais, né, como co-housing ou ecovilas. Eu acho que são ações, são grupos, são pessoas muito envolvidas, não é? Em termos de querer mudanças, no sentido até da forma como elas estão, como elas vivem, a forma como elas encaram o mundo e com esperanças de mudar no sentido de estar mais conectada às formas de produção, de as formas como a da sua própria subsistência. E também se percebe mudanças nas estruturas muito mais coletivas, horizontais, formas de decisão colegiadas e um posicionamento.

0: na consciência ambiental e consciência do ser humano também.
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0: autoridade. Em entrevista ao podcast da Antena 1, ponto de interrogação, na primeira entrevista desde que saiu do governo, Maria Lúcia Amaral sublinha que os incêndios do verão passado e a tempestade Christie no início deste ano revelaram que não tinha como continuar no executivo.
1: Eu assumi o cargo, tendo em linha de conta como o percurso que foi assinalado, que me identificava e que eu pensei, e que quem me convidou pensava, que me habilitava para a primeira dimensão de fazer política, quando aconteceu o que aconteceu, quer no verão, quer depois no inverno, eu tive a noção de que não tinha meios, em toda a dimensão da palavra meios, os conhecimentos técnicos, o domínio do terreno, o conhecimento exato das pessoas, das corporações, até à sua ínfima particularidade que estão no terreno, para reagir imediatamente com a velocidade que se requeria ao contingente, ao imprevisível, e por isso entendi que nessa dimensão não dispunha de meios.
0: Maria Lúcia Amaral apresentou a demissão no dia 10 de fevereiro, cerca de 8 meses após ter assumido o cargo, e numa altura em que se verificava uma onda de críticas pela resposta à depressão Christine que atingiu Portugal no final de janeiro. Nesta entrevista, a antiga governante diz que lhe faltava autoridade para continuar na administração interna.
1: Eu não tinha mais condições pessoais e políticas para o exercício do cargo. E entendi que era o momento de concretizar o que tinha dito desde o início ao Sr. Primeiro-Ministro, que a partir do momento em que sentisse que não dispunha de autoridade para concretizar o que pensava dever ser concretizado, eu não continuaria. E naquele mesmo momento de reação pública à minha atuação quando da tempestade, eu senti, na sequência do que já tinha sucedido no verão, um mês depois de eu iniciar funções, estou a falar dos incêndios. Foram dois acontecimentos que me escaparam, digamos assim, na dimensão total do termo, pela sua contingência, pela sua imprevisibilidade, pela sua dimensão, e o que eu entendi é que justamente por isso era o momento de concretizar o que sempre tinha dito.
0: A antiga ministra da Administração Interna e ex-provedora de Justiça, Maria Lúcia Amaral, é convidada do podcast da Antena 1, ponto de interrogação, entrevista para ouvir nas plataformas de podcasts e no YouTube. Mais de metade dos alunos do 6º ano realiza hoje o teste de português das provas MODA, que tinha sido adiado na semana passada. A greve geral de 3 de junho inviabilizou o exame em 52% dos estabelecimentos escolares, segundo o Ministério da Educação, que reagendou à avaliação para esta manhã. Este ano, além de português e matemática, no 6º ano, o modelo de testes à escala nacional avaliou a disciplina de educação artística no 4º ano e inglês no 6º ano. O Ministro dos Negócios Estrangeiros afirma que Portugal pode dizer não aos Estados Unidos em relação à utilização da base das Lajes, porque está previsto nos tratados. Em entrevista ao Política com Assinatura da Antena 1, Paulo Rangel reafirma ainda que a base, na Ilha Terceira, nos Açores, foi utilizada pelos americanos de acordo com as condições normais e apenas para reabastecimento.
2: Quando se dissipar e se resolver este conflito, essa seria uma altura para começar a pensar nisso. Com certeza que temos que olhar para isso, para esse dossiê, porque passaram 30 anos sobre o acordo que foi feito, portanto é natural que haja muitos ajustamentos a fazer e que essencialmente estamos num mundo diferente daquele que existia em 94-95.
3: Alguma circunstância ou capacidade de Portugal dizer não aos Estados Unidos relativamente às leis?
2: Com certeza que Portugal, já mais do que uma vez, ao longo da sua história, recusou um ou outro determinado uso, com certeza que o fez. Agora, há uma coisa que é, as matérias que são classificadas devem ser classificadas. Não é por acaso que existem esses regimes, estamos a falar de, enfim, um dia, historicamente, tudo poderá ser visto, com certeza, com uma distância e toda a gente verificará se as regras foram mesmo aplicadas e se houve ou não houve recusas em determinadas circunstâncias.
0: O chefe da diplomacia portuguesa, Paulo Rangel, entrevistado por Natália Carvalho no programa da Antena 1 Política com Assinatura, para ouvir depois das notícias das 10 da manhã e também nas plataformas de podcast. O Presidente da República começa hoje, na Ilha Terceira, as comemorações oficiais do Dia de Portugal, de Camões e das comunidades portuguesas. É a primeira deslocação oficial de António José Seguro à região autónoma dos Açores, desde que assumiu o cargo em março. A chegada do Presidente está prevista para as 11 da manhã, hora local, meio-dia em Lisboa. A cerimónia do hastear da bandeira, que marca o arranque das comemorações, está agendada para as 3 da tarde locais, no Pátio da Alfândega, em Angra do Heroísmo. E na véspera, António José Seguro pediu à Seleção Nacional de Futebol que conquiste o título mundial e faça sonhar os portugueses. O Presidente da República jantou esta noite com os jogadores antes da viagem para os Estados Unidos e manifestou a esperança de que a seleção se sagre campeã.
4: Eu peço-vos que a equipa saiba encontrar o

0: talento e a inteligência seja mais do que o somatório da inteligência, da qualidade e do talento que individualmente cada um de vós tem. O país acredita em vós. Façam-nos sonhar. Tragam para Portugal a taça que nos falta. Vamos todos torcer por vós. E eu acredito, com o vosso entusiasmo, com a vossa força, com a vossa fibra, com o vosso talento e com o vosso trabalho, que isso é possível.
1: Sem pressão, o Presidente da República, António José Seguro, pediu aos jogadores para trazerem a taça do Mundial. A viagem para os Estados Unidos é na sexta-feira, rumo a Palm Beach, em Miami. O centro de estágio da equipa portuguesa vai ser na Flórida. Portugal está no grupo K. O primeiro jogo é com a República Democrática do Congo, no dia 17, em Houston, no Texas. Os San Antonio Spurs conquistaram esta madrugada a primeira vitória na final da NBA. Venceram os New York Knicks por 115-111, no terceiro jogo da série. A jogar no Madison Square Garden, a equipa do Texas recuperou de uma desvantagem de 64-57 ao intervalo. Os Spurs reduzem assim a desvantagem na final para 2-1, depois de terem perdido os dois primeiros encontros em casa. O quarto jogo é novamente em Nova Iorque. Vai ser na madrugada de quarta para quinta-feira, à 1:30 da manhã, hora de Lisboa.
2: Foram as notícias com edição de Pedro Guilherme, simultâneo RTP Antena 1, Continente Madeira e Açores, RTP África e RTP Mundo. 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Muito bom dia, sou José Candeias com Guilherme Marques e Ana Narciso.
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Sara Correia a dar os bons dias. E é isso, um ótimo dia para si. Boa terça-feira, obrigado por estar com a Rádio de Portugal nesta emissão que convida todo o auditório nesta língua portuguesa que se espalha pelo mundo inteiro. A partir de agora, 213820033, 213820034. Onde se encontra? Como é que está a decorrer essa viagem? Como é que se prepara o dia, o negócio, a agricultura, tudo mais? Portanto, venha à sua inscrição 213820033 ou 0034.

0: do céu. Bonita canção, esta de São Pedro e Carolina de Deus, dava a voz ao mundo. Bom dia, são 5:15.
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0: E para mais contacto, então, uma mensagem de voz escrita, vale também a sua inscrição. José Candeias, Facebook, o WhatsApp aqui da RTP Antena 1, 912-120-501.
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0: E o primeiro ouvinte é o Marcelo Teixeira. Bom dia, Marcelo.
4: Olá, bom dia, amigo Zé Candeias. Como é que está a sua pessoa?
0: A minha pessoa está boa, Zinha.
4: Isso é que é importante.
0: E o Marcelo, pela zona de Vila Real, é?
4: Não, sou de Vila Real, de Distrito de Vila Real, Alijó, Cheiros, Alijó, Vila Real, mas estou com uma carguinha agora a seguir aqui à beira do aeroporto para Vila Real.
0: À beira do aeroporto? Foi buscar alguém? Ou foi levar alguém?
4: Não, fui carregar. Só tinha abandonado o caminhão e entrar no avião e de dar um passeio, mas olha, não deu.
0: Já andou de avião?
4: Já.
0: E se, por exemplo, de repente lhe dissessem assim, escolhe, onde é que você queria ir?
4: Eu queria ir era passear.
0: Isso eu também, mas onde?
4: Sei lá, está Cabo Verde.
0: Porquê?
4: Não sei, tenho uma certa curiosidade.
0: Mas porque lhe falaram? Ou porque leu, viu? Porquê?
4: Não, por pessoas amigas que já lá estiveram.
0: E o que é que lhe contaram?
4: Contaram que aquilo que é uma coisa mesmo, por demais, que se esquece, espetacular.
0: Mas as praias, as pessoas, as músicas, o que é que lhe...
4: Tudo, eles falam mais daquela parte de lazer, não é? Que é o que eles vão para lá fazer, não é?
0: Ah, claro, exatamente. Vim para lá trabalhar, fica cá. Ouça, então vá. Nada melhor do que a gente criar um sonho e ele que se concretize, Marcelo.
4: Quem sabe, eu sou muito novinho, quem sabe um dia.
0: Que idade tem, Marcelo?
4: 39.
0: E há quanto tempo motorista?
4: Ah, já deve os meus 21.
0: E esta profissão de motorista, isto em termos de viagens, por onde se costuma andar, Marcelo?
4: Eu primeiro antigamente ligava consigo, trabalhava na recolha do lixo, não sei se você se lembra, da Brosa.
0: Sim, senhor.
4: Exatamente. E agora, normalmente pego às 7 da manhã e faço aqui a zona atrás de montes, mas o meu colega que faz a ligação está de férias, então vim cá eu fazer esse objeto. É por isso que eu agora também estou a ouvir o nosso amigo Candeias, não é?
0: É bom. Marcelo, deixou então o saneamento e passou a rotas de motorista de transportes de carga, então?
4: Exatamente.
0: E as suas rotas habituais para onde são?
4: Aqui, zona de Chaves, Bragança, Miranda de Douro, Cacilhas de Basto, Amarante, essas zonas aqui por cima.
0: Conhece Montalegre?
4: Claro.
0: Claro, isso foi uma resposta tão convicta que vai.
4: Quase como a palma das minhas mãos e não sou de lá.
0: Porquê que conhece como a palma das suas mãos?
4: É a minha zona de conforto, é a zona onde eu mais ando, é a zona de Chaves.
0: Sabe que hoje é feriado em Montalegre?
4: Isso eu não sei.
0: Mas sei eu? Como é que se chama o pessoal de Montalegre? Montalegrenses ou... É?
4: É capaz.
0: Pois, olha, pelo menos alegres possam eles ser. E hoje ainda
4: sempre,
0: por cima
4: sempre.
0: É, se houver algum ouvinte de Montalegre queira ligar-me hoje porque é feriado, eu já irei à história. Mas se houver alguém de lá, isto fica mais bonito. Ouça, Marcelo, então agora está a sair da zona do Porto?
4: E agora estou a chegar a Paredes e mais informo que entre Penafiel e a saída do Marco estamos aqui 6, 7 quilómetros de obras.
0: Isso dificulta a passagem por aí agora?
4: Passa de duas faixas a uma.
0: mas ainda há pouco movimento, depois, mais tarde, é que provavelmente congestiona. Como é que está o tempo aí no norte, Marcelo?
4: Olha, só vim para cima, eram 2:30 da manhã, estava uma noite espetacular, mas agora ao vir para cima apanhei ali um bocado no voeiro, mas tirando isso está top de xuxa.
0: Para onde é que deixa essa carga?
4: Posso carregar em Vila Real, no nosso armazém.
0: E é lá que mora, Marcelo?
4: Eu moro em São Martinho da Anta, Sabrosa.
0: Ah, muito bem. Depois de deixar essa carga, terminou, vai para casa? É, ou o dia ainda tem mais para cumprir? Era.
4: Não, ainda vou fazer uma voltinha pequenita, tal, meio-dia, meio-dia e meio, e então depois acabou.
0: Quais são as diferenças que encontra deste trabalho agora e desta forma de andar na estrada com o que fazia antigamente?
4: Olha, trabalho mais horas. E são coisas diferentes, pronto. Aqui vou dizer que trabalho mais, pronto. Mas também justifica, pois, ao fim do mês, bem mais.
0: Oh, isso é que é importante. E depois é assim, você já tinha as ruas todas decoradas, homem. Agora você tem uma dimensão e uma paisagem diferente. Isto quase, diria, todos os dias é, há algo diferente, não é, Marcelo?
4: Então, há clientes que são fixos, é quase todos os dias, tipo Sport Zones e essas coisas, é todos os dias. Tirando isso, é todos os dias coisas novas.
0: Mas quando fala nesses armazéns, a sua especialidade é esse tipo de cargas para grandes superfícies?
4: Eu geralmente só faço paletes, tudo que é grosso. Não faço caixas, só grosso. Mas tanto posso fazer um particular como posso fazer uma superfície. Isso é indiferente.
0: Ok, venho ao trabalho. O que é isso para um transmontano? Marcelo, família por casa, como é que é? Mulher, filhos, como estamos? Ah, como estamos?
4: Eles estão bem, estão melhor do que eu, estou a dormir.
0: Quantos filhos têm?
4: Tenho dois.
0: Que idades têm?
4: Um vai fazer 11 e outro 4.
0: Ai, até a canalhada pequena.
4: É, põe-me os cabelos brancos.
0: Você já tem muitos?
4: Alguns.
0: Mas sabe como é que são os pais, não é? Isto, a partir do momento em que os faz, olha, é a responsabilidade da vida, não é, amigo?
4: Com amigo, ok, nós andamos, não é?
0: Como é que eles veem a profissão do pai de um lado para o outro?
4: Diga, não percebi.
0: Como é que veem a profissão do pai de um lado para o outro?
4: Olha, o mais velho não gosta disto. O mais novo admira isto e os bombeiros. Então, quando me veio para os bombeiros, ele fica todo contente.
0: Você é bombeiro?
4: Sim, senhora. Bombeiro de segunda.
0: Há quantos anos?
4: Desde os meus 18.
0: Lá em Sabrosa?
4: A minha formação inicial e a minha carreira inicial foi na minha aldeia, nos bombeiros voluntários de Cheiros. E agora pedi transferência há coisa de 7 anos para os bombeiros voluntários de Provedente. Fica no Conselho de Sabrosa.
0: E o miúdo gosta disso?
4: Ele gosta. O velho, não muito, mas o mano Vito, ele aprecia muito. Por menos dá-me a entender.
0: Pá, então vá, influencie-os para eles se tornarem infantes e seguirem aí o exemplo do pai, que agora, nesta altura, vocês estão aí prevenidos e prontos para tudo e mais alguma coisa, não é, Elsa Teixeira?
4: Agora, daqui para a frente, as pessoas não querem crer, não têm cuidado e as coisas acontecem, não é?
0: Ô Marcelo, você que conhece essas pessoas, fala-me dessas aldeias, desses campos, isto convém sempre lembrar a essa gente que agora, queimadas e isso tudo, de vez em quando ainda encontramos aí uns sirigaitos ou sirigaitas que ainda se arriscam a fazer isso, não é, Marcelo?
4: Olha, o meu filho mais novo, se eu lhe disser para estar quieto, ele faz pior. E estas pessoas grandes, há homens e mulheres, ou o que seja, eu acho que é como a canalha, um gajo 50 mais falar nas coisas, eu acho que as fazem pior.
0: E isso é tão perigoso, não é, Marcelo?
4: É, porque acaba por causar, não é, outras coisas, de pessoas que perdem coisas sem culpa nenhuma, é... E o fogo leva tudo, não há hipótese, não há milagre nenhum, não é?
0: E não é por falta de aviso, porque isto toda a gente sabe como é que é, mesmo aquela coisa às vezes parece que, olha, teimosia.
4: Eu acho que quantas mais vezes passa nas notícias, incêndio aqui, incêndio ali, incêndio além, eu acho que ainda é pior.
0: Meu caro, olhe, que seja um verão tranquilo para vocês. Deixo um abraço aos bombeiros de todo o país, obviamente à sua corporação, e enalteço pela sua, a sua entrega. E ao meu amigo, vamos lá ver isto, quem sabe, se às vezes não houvesse aí também uma coisinha boa que você pudesse ir mais a família a Cabo Verde, não era?
4: Cara, isso é que era. Um dia se for feliz, nos serão milhões, vamos todos para Cabo Verde, cara.
0: Ei, até eu ia ao Marcelo.
4: Carai, velho.
0: Aí é que você... Ai, ó Marcelo, ias comigo, era um funaná, até ao puto e ao mais velho. Isso é que era uma grande alegria, não era, Marcelo?
4: Era, éramos felizes. Já assim somos felizes, então éramos felizaços mesmo.
0: Gostas de música cabo-verdiana, Marcelo?
4: Gosto.
0: Tens assim algum artista que gostes mais de cabo-verdiano que conheças?
4: Não, que eu conheço pouco. Mas de vez em quando passa na rádio, não é? Aquelas músicas desse estilo. E a pessoa acaba sempre por gostar, não é?
0: Ok. Marcelo, o que é que falta dizer? Eu é gostar de vos ouvir, essa dinâmica, esse gosto pela vida. Vai haver assim alguma coisa agora brevemente lá na zona, festas por aí, Marcelo?
4: As festas agora aqui na zona já começaram. E agora em relação em falar aos infantis, aos cadetes, este domingo aqui na nossa zona de Estreito de Vila Real, Boticas fez o aniversário e o dia de Estreito dos Bombeiros. E cada corporação do distrito foi trazendo alguns cadetes, alguns infantis. E é uma coisa mesmo impressionante, por demais.
0: Portanto, e já sabe, alguma coisa, cá estamos, porque isto agora vem para aí festas e acontecimentos. Oh Marcelo, é sempre uma ligação aqui para a RTP Antena 1, está bem, meu amigo?
4: Ok.
0: Marcelo, cumprimenta aí os seus colegas todos, vamos lá,
4: quero
0: força.
4: Quero cumprimentar até os meus colegas da Transportes JDC, José Domingos Carvalho, vai para o nosso amigo Sérgio Padeiro, que ele, lembro que me vê, pergunta-me, então não ligas para o Candeias, mas eu agora só pego às 7 da manhã, eu às 5 estou a dormir, mas quando tenho a oportunidade, está sempre na cópia. Vai para ele, vai para o Manuel de Passos, vai para toda a gente que esteja a ouvir, para vocês aí na rádio, um bom trabalho e tudo bom.
0: Você... pelo facto de ter trabalhado no saneamento, por muito que fosse a uns horários diferentes, mas mesmo assim contactou muita gente nestes setores da madrugada também, não foi?
4: Ah, muita gente. Aliás, muita coisa de madrugada.
0: Marcelo Teixeira, um grande abraço.
4: Forte abraço. Tudo
0: viva Trás-os-Montes, amiga. Deus, bom dia, muito obrigado.
4: Deus, bom dia.
0: Muito bem. 213820033 213820034, você inscreve-se e eu ligo-me.
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0: Já irei ao encontro do próximo ouvinte. Para já, a previsão do tempo para hoje, o Instituto Português do Mar e da Atmosfera. A dizer que vamos ter céu pouco nublado limpo, mais nuvens no litoral oeste até meio da manhã. O vento moderado a forte, com rajadas no litoral oeste e terras altas, em especial à tarde. Também um bocadinho de vento na costa algarvia. Sobe a temperatura no interior. Quanto à previsão para a Madeira, hoje é de céu muito nublado. Poucas nuvens na região do Funchal. Pode haver uma precipitação fraca nas vertentes norte e é também nas vertentes norte e nos estaremos e também no Porto Santo, que há algum vento. Previsão dos Açores, é dia com abertas, embora alguns aguaceiros fracos no grupo central. As máximas hoje e o que é que se passa aqui? Que o computador deu de si. Ora bem, falo eu, que é para isso que me pagam. Máximas Faro 34 graus, Castelo Branco e Évora 33, Beja 32, Porto Alegre 31, Bragança 28, Braga, Vila Real e Santarém 27, Viseu e Setúbal 26, Guarda, Sines e Funchal 25, Coimbra, Lisboa e Horta 24, Ponta Delgada, Angra do Heroísmo e Santa Cruz das Flores 23, 22 graus, Viana do Castelo, Porto, Penhas Douradas, Leiria e Sagres, Porto Santo 21 e Aveiro hoje a máxima é de 19. Ao encontro do próximo ouvinte e tenho aí já o Dinis Rodrigues.

0: Bom dia, Dinis Rodrigues.
1: Bom dia, Zé Cadeias.
0: Onde é que está?
1: Estou em Guetta, na Espanha.
0: Olha, mais valia estar aqui assim em camarote.
1: Pois, hoje é o dia do meu aniversário.
0: Não, é, também, olhe, por isso, por tudo, por muito mais e até pelas condições telefónicas. Você está na casa de banho, homem?
1: Estou, ia fazer a barba agora.
0: Olha, eu mandei a boca e ele...
1: Você devia sempre essas coisas. E mais um
0: bocadinho
1: de tomar banho.
0: Não é que... Exato. Ah, mais um bocadinho de tomar banho, olhe. Oh, Dinis, parabéns.
1: Obrigado.
0: Até quando faz?
1: É 63, é o ano que eu nasci.
0: E neste momento está em Espanha, disse-me onde?
1: Em Getafe. É aqui a 20, mais ou menos 20 quilómetros de Madrid.
0: E está no perfil, agora que estamos nesta época, em perfil de motorista de autocarro de turismo, é isso, Dinis?
1: Exato, ando aqui com um grupo de chineses.
0: Chineses?
1: Chineses.
0: E então apanhou-os onde?
1: Eu comecei, vim de avião e depois apanhei dois comboios, apanhei-os ali em Granada.
0: Então você foi de Lisboa para Espanha de avião?
1: Exato, fui de avião até Sevilha e depois apanhei dois comboios.
0: Apanhou o quê? O comboio rápido?
1: Sim, daqueles comboios rápidos.
0: Boa.
1: Houve um que chegou a 260 km por hora.
0: É o AVE, penso eu. Pois, eles têm companhias privadas. Foi a primeira vez que andou num comboio de alta velocidade?
1: Não, já tinha andado de Barcelona para Madrid.
0: Boa, muito bem. Então foi até Granada e é aí que agarrou o autocarro mais os turistas.
1: Exato, que estava lá outro colega. Ele veio sem embora para Portugal, que eu tinha feito 4 dias com eles, e eu vou fazer outros 4 dias, quando comecei ontem.
0: A ti vai para onde, nestes 4 dias?
1: Não comecei domingo, vim de viagem sábado. Ontem fomos até Ávila, que nunca tinha ido.
0: Conheço, é tão bonito Ávila. Portanto, de Santa Teresa de Ávila, tão conhecida, mais.
1: Sim, sim. Fomos a Ávila, Segóvia.
0: Segóvia, que tem um... Ui, o que é que achou?
1: Não, aquele já lá tinha ido, aquele é muito
0: você... Pois, aquele aqueduto.
1: Sim, aquele é uma maravilha.
0: Ah, toda a cidade. E mais?
1: Depois voltámos a Madrid e fomos a ver o estádio Santiago Bernabéu, que estava lá o Papa, aquilo era uma loucura.
0: Ontem foi uma coisa impressionante. Ainda por cima, ontem era a comemoração do nascimento ou morte, Santiago Bernabéu, já não me recordo, acho que nascimento. Epá, então você tem estado metido aí em grandes momentos, não é?
1: Temos andado aqui a Madrid e tu esqueces daqui uma loucura.
0: Então quer dizer, perante isto tudo, os chineses até ficam de olhos em bico, não?
1: Sim, depois passado lá umas avenidas, era só malta de um lado e do outro, a fazerem adeus à gente, os chineses todos contentes, a filmar com os telemóveis.
0: Ah, pô, olha quem eles então, aquilo não podem ver nada, eles não, alguma coisa se mexe e eles já estão a filmar, mas ouça lá.
1: Sim,
0: como é que você...
1: Tem de ser de todo lado, sim, por acaso tem dado muita segurança.
0: Eles conseguem dizer bom dia?
1: Não, bom dia. Sim, alguns já dizem bom dia. Outros em espanhol, pronto, fala lá. O guia só fala inglês. Pronto, eu comecei bem inglês.
0: Ok, boa. Olha, que boas experiências, Dinis. Então, agora, vai com os chineses. Qual é o projeto de hoje? Os próximos dias, para onde é que vai?
1: Hoje é Madrid, não sei se ainda querem ir a Madrid de manhã. Hoje é Toledo.
0: Toledo, cidade lindíssima, sim.
1: Almoço lá e depois regressamos novamente a Madrid. E eles depois amanhã tenho que deixá-los no aeroporto de Madrid. E acaba este grupo.
0: Muito bem, meu amigo, muito bem. E sabendo que hoje é o seu dia de aniversário, vai partilhá-lo aí com os chineses. Eles, pronto, também têm os seus momentos. Como é que prevê o seu dia? Como é que prevê o dia?
1: Agora estou-me a lembrar de uma altura que fiz anos também, andava a levar as crianças para a praia. Ah, temos que cantar os parabéns, tudo a cantar os parabéns aos miúdos. Acaso foi engraçado.
0: Epá, você podia fazer uma coisa muito engraçada. Que era assim, preparava o telemóvel aí para gravar, não é preciso imagem. preparava o telemóvel, falava aí, e eu até gostava era de ouvir cantar os parabéns em chinês. Você
1: era
0: gravava
1: isso? Era isso que eu estava a pensar.
0: Eu também, então ouça, e se você conseguir esse grande momento, depois de depois queria ouvir.
1: Ele é um guia porreiro, em princípio não leva a ver problemas.
0: Ah, sei lá, portanto, olhe.
1: Ouça.
0: Ouça, eu gosto do espetáculo, mas o importante, meu amigo, é que comemore, que viva este seu dia, 63 anos, ainda por cima, pronto, aí no seu trabalho, no seu gosto, passeando. Boas viagens, bom trabalho e principalmente é parabéns, meu amigo.
1: Uma vez faço antes fora de Portugal, que eu me lembro. Eu vou falar com ele se eu sei de... Se eles cantarem as chinês, também não consigo falar cantar as chinês.
0: Não, era mais a curiosidade, que já agora queria saber como é que poderia ser. Meu caro amigo, olho, um abraço, tudo bom, boas viagens e um bom verão, meu caro. Foi um gosto.
1: Obrigado, sim, agora há muito trabalho. Depois acaba este grupo e depois já vou começar outro.
0: Até quando? Mas isto agora, você é como... Olha,
1: sim,
0: como
1: eu tenho que aproveitar esta altura, que é a altura do turismo.
0: Exatamente, você é como as formigas, portanto há que estar aí e sempre nessa dimensão, porque, pronto, há responsabilidade, mas você sempre vai visitando e sempre vai acompanhando e são coisas bonitas, não é?
1: E ontem fui também a um sítio lindíssimo, mas também não conhecia, que é Consuegra, é o nome da população. Tem uns moinhos de vento e tem um castelo, aquilo já deve ser do tempo, sei lá, dos árabes. Um castelo muito antigo, é uma coisa muito bonita também.
0: Ok, muito bem. Meu caro, olha, foi um gosto, tudo bom e boas viagens e principalmente tenha aí um bom dia de aniversário. Parabéns, Diniz.
1: Ok, obrigado.
0: Adeus, bom dia, muito obrigado, bom dia.

0: Pois é, então tinha que trazer a música de Cabo Verde aqui com o Tito Paris e esta cheirandinha. 19 minutos para as 6 da manhã, também dando uma vista de olhos aqui às mensagens no WhatsApp, o 912-120-501. Ora, esta traz aqui um texto, mas também traz voz. Vamos lá aqui escutar o que nos possa ouvir. Vamos lá.
1: Bom dia, José Candeias. Sou aqui da Álvaro e mandei-lhe esta mensagem agora a todos. Se puder divulgar este evento.
0: Muito
1: bom
0: bem.
1: Dia, obrigada.
0: Muito bem, então vamos lá então saber qual é o evento. O evento diz: a Capo, Delegação de Coimbra, caros associados e utentes, o Teatrão convidou-nos a assistir ao espetáculo Superar Palavras, que conta com a participação do grupo do projeto A Meu Ver. A apresentação dará lugar no próximo dia 12, sexta-feira, às 5 da tarde, na Beira Rio, junto à secção de Esportes Náuticos da AAC. Portanto, não sabemos ao certo o ano em que nasceu Luís Vaz de Camões, mas é certo que se formou em Coimbra, primeiro no Mosteiro de Santa Cruz e mais tarde na Universidade de Coimbra. Foi também aqui, nas margens do Mondego, que Camões escreveu os seus primeiros poemas ligados à vida boêmia, aos duelos e às primeiras paixões e amores não correspondidos. Hoje, voltamos às margens do rio para recordar estas histórias de amor e dar corpo, uma vez mais, às palavras do poeta maior da língua portuguesa. A meu ver, professores, Isabel Craveiro, João Santos, inscrições na Secretaria da Delegação até dia 11, ponto de encontro, paragem do Metro Mondego, às 16. A participação é gratuita, mas sujeita à inscrição prévia. Muito bem, pronto, Guida, ficou aqui a sua mensagem. Obrigado e espero que tenham então aí um dia fantástico e ainda bem que partilhou connosco esta informação. Próxima mensagem para escutar. Vamos lá.
2: Bom dia, Zé Candeias. Por aqui é Nelson de Fonseca. Deixarem um bom dia, uma boa terça-feira a todos. Vai-se aqui até Almaria buscar fruta e queria desejar um bom dia a todos. E queria deixar aí um pequeno comentário. Uma vez que se fala tanto em alterar as leis e o código da estrada por causa da segurança rodoviária, talvez o governo devesse começar pelas infraestruturas, pelas estradas, que é uma autêntica vergonha. Quem vem aqui do Candaval em direção à Rua dos Vinhos é uma autêntica aventura fazer estas nacionais. Inacreditável, mas depois de tanto tempo das tempestades nada foi feito ainda. É inacreditável. Um abraço a Candeias e bom dia.
0: Muito obrigado, meu amigo. Boa viagem. Sem dúvida. Isto é que é desabafo. Portanto, obrigado, tudo bom. E lá vai ele até a Espanha. E já a seguir, onde é que nós vamos? Ao sótão de Portugal.
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0: Bom dia, Alice Fernandes.
5: Oh, senhor Zé Candeias, bom dia. Olha, eu não lhe deixo os parabéns no seu aniversário, porque andei muito atarefada e agora vou lhe desejar tudo do melhor que há.
0: Muito obrigado, Alice, muito obrigado.
5: Eu não sou conhecida no Facebook.
0: Olha, Alice, vou pedir-lhe ver se consegue melhorar aí a sua posição.
5: Ah, pois, para... como é que... Pois, eu estou aqui, isso é que eu não sei.
0: Está ótimo, já está, não mexa mais, está bom, não mexa.
5: É que eu estou aqui num ermo que nem televisão temos, nem nada bem, não interessa. Pronto.
0: Mas porquê que não tem... Espera aí, mas interessa-me a mim, mas porquê que não tem televisão?
5: Sei lá porquê, porque nós não vivemos cá. Eu vim de férias, a casa é de família...
6: Somos cinco, a casa é família. E eu, o meu marido e o meu irmão viemos aqui poucos dias, pronto.
0: A senhora quis foi ir passar aí o feriado, não?
6: Pois, eu deixei o meu paraíso de Algesouros, a Praia do Espartão, que morava ali pertíssimo, porque teve que ser, que tenho que estar à vontade de chorar, mas tenho aqui o paraíso daqui da minha aldeia, que é um... Senhor José Candeias, desculpa, há tantas coisas importantes e estou com estas minhas coisas pessoais.
0: Não, é, não senhor, não está nada. Deixou o paraíso de Algesouros. Diz
6: Deus,
0: muito bem. Agora, ouça...
6: Olha, nem posso pensar nisso.
0: Ouça.
6: Choro, bem.
0: Pois, eu choro, é também por isso e por outros, que é assim... agora, cada vez que elegem, e Portugal, agora é assim, então capa de revista é de 15 em 15 dias. Pois. Os melhores destinos, e depois repete-se, os melhores destinos pois. De Portugal. As mais belas praias de Portugal.
6: Eu sei que para mim é um paraíso. Desculpa lá, é um paraíso, mas sei que muito bem que há outros paraísos, claro.
0: Não, o que eu quero dizer é assim, elegeram agora a praia de Monte Clérigo, uma das mais belas da Europa ou do mundo, pronto, acabou-se o descanso, não acha, Alice?
6: Ai, completamente.
0: Quando eu andava na praia de Monte Clérigo e até lá ao fundo. Via um ou dois pescadores a tentar apanhar uns polos no meio das rochas. Obrigado, minha querida.
6: Eu apanhei, que eram. Desculpe lá, dizer rápido.
0: Isso, obrigado, minha querida, para a minha produtora.
6: Eu estava lá num sítio que um apanhava tantos anos. Eu só apanhei o que agarrou as minhas pernas.
0: Olhe,
6: porque
0: seria? Ai, que perna bonita, deixa-me cá pôr um tentáculo.
6: Não, ela é mais nova, mas já tenho 76.
0: Olisse, o que é que há liga a Monte Alegre?
6: Ah, porque eu nasci aqui no concelho, nos arredores, mas isto é um paraíso, não é por ser... Bem, isto é um paraíso mesmo, eu venho cá... E depois as pessoas são fantásticas. Ontem fui... Ontem tive uma crise de figadeira, daquelas fortíssimas que há muito tempo não tinha e calhou ontem. Convidada para um jantar... Com, porque é sempre assim, sou recebida, parece uma princesa que não, bem, mas pronto. Bem, eu mal disposta, até eu sem, o dia todo sem comer, bem, até aquela carne assada estava divinal, um bolo divinal, bem, mas pronto.
0: Mas Monte Alegre é conhecido por isso. Ouça.
6: Hospitaleiros.
0: As pitas, claro.
6: Os maus são maus, mas quando a coisa é. Bem, também eu não concordo. Mas são muito hospitaleiros e esta zona é muito bonita. Ai, tão bonita mesmo.
0: Sabe que essa região é reconhecida internacionalmente como património agrícola mundial.
6: Pois.
0: Portanto, e é uma história, é uma história que já vem desde Afonso III, que lhe atribuiu o foral neste dia 9 de junho, há século e há séculorum.
6: Sempre, com o senhor Zé Candeias, sempre a aprender.
0: Deus me livre.
6: É por isso que eu admiro tanto o Zé Candeias.
0: Li nas pedras da vossa história, então isto toda a gente pode ler, não é?
6: Pois.
0: O que é que representa para si... uma terra como essa, que estando tão longe às vezes do poder central, ainda consegue manter uma dinâmica, uma força, olhe, basta ver pelos fumeiros e por toda aquela produção que ainda hoje se mantém na região.
6: Mel,
0: o que é que a senhora acha
6: mel,
0: disso?
6: Mel, muito bom, tudo ecológico. Inclusive um primo meu teve que tirar um curso para tratar biológica, e vendem mel, eu nem fui fazer ontem, nem comprei, ter comprado mel para tratar as abelhas. Biologicamente, não é?
0: Pois, claro.
6: Isso é, e vendem mel, muito bom. Bem, isto é
0: a
6: mesmo
0: senhora,
6: muito bom.
0: A senhora, obviamente, que quando aí está, sabe procurar, sabe o que come, mas tem sempre este ou aquele contacto, quando quer um produto melhor ou regional, sabe onde comprá-lo, não é?
6: Mas eu também não posso comer porque tenho problemas digestivos, não, mas quando venho cá, lá terá que ser. Lá terá que ser. Ontem era, antes do jantar, fomos a um primo, ai, a partir um presunto com um aspecto, o meu irmão e o meu marido, eu disse, vocês não podem comer, vocês vão jantar. Olha, bem, ali a partir um presunto com um aspecto, ai meu Deus do céu, e depois tem que se comer, tem que se ver. Tem que se comer, tem que se beber.
0: Mas é isso que faz parte da vida e é por isso que a senhora aí está, não é?
6: É isso mesmo. É, ai, por isso é que eu alongar a conversa, porque eu bem, não me calo bem, pronto, não interessa.
0: Ouça, o que é que a senhora, por exemplo, se numa frase recomendaria, agora que estamos neste período de férias e não só, para visitar Montalegre? Há assim alguns locais e alguns monumentos, alguns
6: não,
0: aspectos?
6: Não, aqui monumentos, não, eu não conheço monumentos, não conheço aqui nada, só conheço os monumentos são as pedras.
0: Ah, é?
6: Aqui onde eu moro, aqui é a minha
0: então zona. Eu ia bater-lhe à porta.
6: José Candês, barragem, aqui ao pé da minha casa, é mesmo aqui da barragem, portanto é onde inicia, pronto. Bem, isto é um anti-stress aqui. Quem quiser,
0: a tua senhora diz, então a barragem é boa para a gente visitar?
6: Claro, a barragem é muito boa. Sim. E esta zona aqui, pronto, é isso. E a paisagem que é fantástica, carvalhos centenários, 500 anos para aí, tudo assim, a minha casa está aqui toda, de verão tem-se frio, porque está a carvalho de centenários aqui, de 500 anos para aí, 400, para aí, não sei muito bem, mas pronto. É bonita, é linda, linda.
0: Então, diga-me lá uma coisa, e o castelo?
6: O castelo, sim, o castelo de Montalegre, mas eu, como digo, pronto, eu venho para aqui a correr e...
0: Alice, então, eu não estou a perceber, então quer dizer, eu ia bater-lhe à porta, dizia-lhe, bom dia, dona Alice, não quer ir comigo, não quer ir comigo ao castelo, não diga que a senhora não ia.
6: Claro que eu ia, também.
0: Ah, pronto, já fico mais descansado, exatamente.
6: Ia lá para a barragem, íamos à terra da minha mãe, que é a seguir onde eu ontem fui jantar.
0: Então como é que chama a terra da sua mãe?
6: A minha terra bem é Sela, é aqui a dois passos, a terra bem é Sela, e tem, é muito bonito porque tem o rio, umas primas vão pescar trutas, e bem, é fantástico. Ai, bem, eu já estou a falar demais porque toda a gente, de quem está a ouvir, também é interessante.
0: Você tem uma maneira de falar muito engraçada. Pois diz as coisas, depois fala demais. Mas é isso que eu gosto, mulher. Ora bem.
6: Ai, meu Deus do céu.
0: Ouça, vai ficar aí até quando?
6: Ah, agora vamos embora também, porque eu tenho assuntos ainda a resolver, e está assim, é... O meu irmão também está livre, talvez mais só 3 dias, só mais 2 dias.
0: E vem para Lisboa?
6: Sim, São Domingos de Rana, a zona São Domingos de Rana.
0: Mais dois. A senhora quer vir cá passar o Santo António ou não?
6: Ah, nada disso. Eu quero é ir para a minha casa, que também já tenho saudades, e preciso de regar as minhas plantinhas.
0: Tão engraçada, minha. Olha, minha cara Alice, ainda bem que ligou.
6: Friande, eu sou friande.
0: É Alice quê?
6: Friande.
0: Ou Fernandes? Agora...
6: Sou Fernandes, eu dizia Fernandes, Alice Fernandes. Mas não, no Facebook sou conhecida, eu ponho Alice Fernandes, pronto.
0: Foi um gosto, muito obrigado por ligar a Montalegre, quando eu dei os bons dias a Montalegre, pode ser que venha mais gente.
6: Eu já falei com o Sr. Zé Candeias uma ou duas vezes, pronto, e agora já tinha saudades e os resolvi. Olha, Montalegre, vou já ligar, pronto.
0: E fez muito bem,
6: Mas vou correr bem para o senhor e família e seja muito feliz e continue a dar aqui o seu programa fantástico mesmo aqui ao auditório.
0: O facto da senhora me ligar a esta hora quer dizer que estando aí e agora que as manhãs já vão valendo, também gosta de acordar cedo, fazer assim um pouco de algum ritual da manhã, Alice?
6: Ai, não. Aqui a janela tenho aqui para a paisagem, dar uma limpa, não, nada de especial.
0: Foi um gosto.
6: Ir à barragem só e pronto, estar aqui uns passeios, é.
0: Um ótimo dia e um bom feriado para Montalegre.
6: Igualmente.
0: Adeus, bom dia, muito obrigado. Muito obrigado. Quase nas 6 da manhã, faltam 6 minutos.

0: Trás-os-Montes.
1: Bom dia, Candeias.
0: Olá.
1: Sou José Marques. Um abraço para si, para a sua equipa, para todos os ouvintes, para todos os trabalhadores. Uma boa terça-feira. Amanhã mais um feriadinho. Dia de Portugal, do Camões e das Comunidades. Um dia especial. Um abraço para todos. Uma boa terça-feira. De calorzinho. Por acaso está muito vento aqui em Torres.
0: Até em Torres.
1: Um abraço para Lionel Alves. E para o Salvador Passos, e um beijinho para a Zé e para a Isabel, e até logo ao ensaio. Um abraço.
0: Ah, ok, ensaio, é, peça de teatro, muito bem, assim mesmo. Próxima mensagem.
2: Bom dia, bom dia, bom dia, meu amigo Candeias. Quero compartilhar com um colega aí, dizer que sou solidário a tudo que ele falou a respeito das estradas. Tem razão. Aqui por nossa região, a maior montanha-russa de todos os tempos é sair de Alenquer e ir até Torres Vedras. É um sobe e desce e uma emoção gigantesca. Quem quer fazer esse percurso, tá aí. Tchau, obrigado.
0: Ok, Elias, um grande abraço, amigo. Ah, boa viagem, mensagens vão chegando, sejam de voz, escritas, de qualquer parte do mundo, mais 351-912-120-501. E também, se quiser, no Facebook em José Candeias, também valendo a inscrição para vir aqui à conversa comigo. Quase nas 6 da manhã, falta um minuto, e já vai amanhecendo, com muitas nuvens no horizonte, embora o Instituto Português do Mar e da Atmosfera diga que vamos ter, se é um pouco no lado limpo, mas lá está. Nuvens no litoral oeste até meio da manhã, o vento forte com rajadas na faixa costeira ocidental e nas terras altas, em especial à tarde. A temperatura vai subir no interior. A Madeira é um dia de muitas nuvens nas vertentes norte. Pode até chuviscar. Há vento nestas zonas, bem como nos extremos da ilha e no Porto Santo. Mais sol na região do Funchal. Açores, temos abertas, mas aguaceiros fracos no grupo central. Máximas de 34 graus, Faro 33, Castelo Branco e Évora, Beja 32, 31 para Porto Alegre, 28 Bragança, Braga, Vila Real e Santarém 27, Viseu e Setúbal 26, Guarda, Sines e Funchal 25, Coimbra, Lisboa e Horta 24, Ponta Delgada, Angra do Heroísmo, Santa Cruz das Flores e Horta 24, Ponta Delgada, Angra do Heroísmo, Santa Cruz das Flores 23, Viana do Castelo, Castelo, Porto, Penhas Douradas, Liria e Sagres 22, Aveiro 19. Seis horas, 5 minutos, Açores.
3: Maria Lúcia Amaral, ex-ministra da Administração Interna, admite que não tinha os conhecimentos técnicos nem o domínio do terreno para responder com rapidez que este ano a tempestade de Cristina exigiu aos incêndios do ano passado. Foi por isso que saiu do governo. É a primeira entrevista da antiga governante desde que deixou o cargo em fevereiro. O ministro dos Negócios Estrangeiros, Paulo Rangel, considera que é tempo de rever o acordo das Lajes com os Estados Unidos, mas primeiro é preciso que acabe o atual conflito no Médio Oriente.
0: É esta hora com 12 graus em Braga e no Porto, estão 15 em Coimbra, 16 em Lisboa, 18 em Faro e nas Ilhas, 19 graus em Ponta Delgada, 20 no Funchal. Edição das 6, Pedro Guilherme.
3: A antiga ministra da Administração Interna, Maria Lúcia

0: de que não tinha meios, em toda a dimensão da palavra meios, os conhecimentos técnicos, o domínio do terreno, o conhecimento exato das pessoas, das corporações, até à sua ínfima particularidade que estão no terreno, para reagir imediatamente com a velocidade que se requeria ao contingente, ao imprevisível, e por isso entendi que nessa dimensão não dispunha de meios.
1: Maria Lúcia Amaral apresentou a demissão no dia 10 de fevereiro, cerca de 8 meses depois de ter assumido o cargo, e numa altura em que se verificava uma onda de críticas pela resposta à depressão Christine que atingiu Portugal no final de janeiro. Nesta entrevista, a antiga governante diz que lhe faltava autoridade para continuar na administração interna.
0: Eu não tinha mais condições pessoais e políticas para o exercício do cargo. E entendi que era o momento de concretizar o que tinha dito desde o início ao Sr. Primeiro-Ministro, que a partir do momento em que sentisse que não dispunha de autoridade para concretizar o que pensava dever ser concretizado, eu não continuaria. E naquele mesmo momento de reação pública à minha atuação quando a tempestade, eu senti, na sequência do que já tinha sucedido no verão, um mês depois de eu iniciar funções, estou a falar dos incêndios. Foram dois acontecimentos que me escaparam, digamos assim, na dimensão total do termo, pela sua contingência, pela sua imprevisibilidade, pela sua dimensão, e o que eu entendi é que justamente por isso era o momento de concretizar o que sempre tinha dito.
1: A antiga Ministra da Administração Interna e ex-Provedora de Justiça, Maria Lúcia Amaral, é convidada do podcast da Antena 1, ponto de interrogação, entrevista para o devir nas plataformas de podcasts e no YouTube. O Ministro dos Negócios Estrangeiros afirma que Portugal pode dizer não aos Estados Unidos em relação à utilização da base das Lajes, e isto porque está previsto nos tratados. Em entrevista ao Política com Assinatura da Antena 1, Paulo Rangel reafirma ainda que a base na Ilha Terceira, nos Açores, foi utilizada pelos americanos de acordo com as condições normais e apenas para reabastecimento.
2: Quando se dissipar e se resolver este conflito, essa seria uma altura para começar a pensar nisso. Com certeza que temos que olhar para isso, para esse dossiê, porque passaram 30 anos sobre o acordo que foi feito, portanto é natural que haja muitos ajustamentos a fazer e que essencialmente estamos num mundo diferente daquele que existia em 94-95.
3: Alguma circunstância ou capacidade de Portugal dizer não aos Estados Unidos relativamente às leis?
2: Com certeza que Portugal, já mais do que uma vez, ao longo da sua história, recusou um ou outro determinado uso. Com certeza que o fez. Agora, há uma coisa que é, as matérias que são classificadas devem ser classificadas. Não é por acaso que existem esses regimes. Estamos a falar de, enfim, um dia, historicamente, tudo poderá ser visto, com certeza, com uma distância, e toda a gente verificará se as regras foram mesmo aplicadas e se houve ou não houve recusas em determinadas circunstâncias.
1: Paulo Rangel mantém a ideia de rever o protocolo entre Lisboa e Washington sobre a base das Lajes, preferencialmente quando o conflito no Médio Oriente estiver resolvido. Declarações do Ministro dos Negócios Estrangeiros no Política com Assinatura, entrevista da editora de política da Antena 1, Natália Carvalho, que vai poder ouvir depois das notícias das 10 da manhã. O Presidente da República começa hoje na Ilha Terceira as comemorações oficiais do Dia de Portugal, de Camões e das comunidades portuguesas. É a primeira deslocação oficial de António José Seguro à região autónoma dos Açores, desde que assumiu o cargo. A chegada do Presidente à Angra do Heroísmo está prevista para as 11 da manhã, hora local, de meio-dia, em Lisboa. Linda Luz.
4: Neste primeiro dia, António José Seguro tem um encontro com jovens nem, jovens que não estudam nem trabalham. Nos Açores são cerca de 7 mil, um número que ganha peso se pensarmos numa população que não chega aos 240 mil habitantes. É um encontro que o Presidente quer discreto e longe da comunicação social. Depois, também sem jornalistas, a já tradicional recepção ao corpo diplomático no Palácio dos Capitães Generais, em Angra do Heroísmo. O dia acaba com um concerto na Praça Velha, ponto central da cidade, com cantigas ao desafio a desafiarem um presidente contido. Quarta-feira, 10 de junho, é o tradicional. Um açoriano da Terceira e especialista em geoestratégia, Miguel Monjardino, preside às comemorações do Dia de Portugal. Partilha o palco com António José Seguro. Dois discursos políticos que vão marcar o dia. É o primeiro, 10 de junho, do presidente Seguro, que aterra e levanta das Lajes sem visitar a base militar.
1: E na véspera, António José Seguro pediu à Seleção Nacional de Futebol que conquiste o título mundial e faça sonhar os portugueses. O Presidente da República jantou ontem à noite com os jogadores antes da viagem para os Estados Unidos. António José Seguro

0: manifestou a esperança de que a seleção se sagre campeã.
1: Eu peço-vos que a equipa saiba encontrar o talento e a inteligência, que seja mais do que o somatório da inteligência, da qualidade e do talento que individualmente cada um de vós tem. O país acredita em vós. Façam-nos sonhar. Tragam para Portugal a taça que nos falta. Vamos todos torcer por vós. E eu acredito, com o vosso entusiasmo, com a vossa força, com a vossa fibra, com o vosso talento e com o vosso trabalho, isso é possível.
0: Sem pressão, o presidente pediu aos jogadores para trazerem a taça do Mundial. A viagem para os Estados Unidos é na sexta-feira, rumo a Palm Beach, em Miami. O centro de estágio da equipa portuguesa vai ser na Flórida. Antes, a seleção portuguesa tem o último encontro de preparação. Portugal joga com a Nigéria amanhã, às 9:15 da noite, no estádio de Leiria.
2: 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Muito bom dia, são 6:08, manhã de terça-feira, 9 de junho. Sou o José Candeias, com Ana Narcisa e Guilherme Marques.
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2: As linhas telefónicas da rádio 213820033, 213820034. Vamos ao seu encontro, primeira sua inscrição.

0: também tão bonito o Vitorino com esta queda do Império. São 6:12, muito bom dia. Obrigado por escolher a RTP Antena 1 neste contacto mais direto com...
1: Bom dia.
0: Estou a falar com a senhora dona Sandra Oliveira.
1: Sou eu, sim.
0: José Candeias, bom dia.
1: Bom dia, José.
0: Posso falar?
1: Claro que sim.
0: Obrigado por ser meu ouvinte.
1: Ai, muito obrigada a eu por acompanhar todos os dias do trabalho. Hoje é um dia muito especial.
0: E quando diz nos acompanhar, a si e a quem?
1: Ao meu marido.
0: Onde é que ele está?
1: Está aqui ao meu lado.
0: E estão os dois felizes?
1: Estamos muito felizes, muito nervosos e muito felizes.
0: E como é que se chama o marido que está nervoso?
1: Chama-se Gonçalo. Posso variar pela vida?
0: Pá, que deve?
1: Ok, já estamos.
0: Gonçalo!
2: Bom dia, Sr. José, como é que está tudo contigo?
0: Eu estou, mas você está tão feliz.
2: Vamos ver, está tudo a correr bem.
0: Tem que ser, amigo, tem que ser. Ouvintes, isto é o privilégio de ter o melhor auditório do mundo, de podermos partilhar aquilo que é a vida de uma forma tão natural e depois termos esta sensibilidade e o prazer de escutar um casal trabalhador que escutam a rádio logo pela manhã, mas que hoje num propósito diferente, e por isso esta ansiedade, este nervoso, esta alegria. Ouvintes, e a energia que vamos todos enviar. Ó, Sandra, porquê que é um dia especial?
1: Hoje vamos fazer a transferência do nosso primeiro embrião após uma fertilização in vitro, por não conseguirmos ter filhos naturalmente.
0: E vão, então, vão para Coimbra?
1: Sim, somos de Sobral de Monte Graço, mas vamos para Coimbra porque foi onde conseguimos o processo do Sistema Nacional de Saúde mais rápido.
2: Temos
1: muito a agradecer ao Hospital de Coimbra, que têm sido incríveis connosco.
0: Ia que bem, ouvintes, até isto é uma maravilha. Olhe, Sandra, portanto, isto é agora ainda um compasso de espera, mas pela vossa atitude e por aquilo que me apercebi, está então a decorrer bem e as coisas estão, pelo menos, a tomar um rumo de acordo com a vossa esperança.
1: Sim, nós já começámos o processo em janeiro, existe primeiro a estimulação, retiram os ovários, os ovos neste caso, eles retiram também portanto, os espermatozoides do meu marido, fazem cá fora em laboratório, depois temos que esperar um tempo e hoje é o dia que vamos transferir o nosso primeiro embrião. De facto, é a grande possibilidade que nós temos, a primeira, de conseguirmos ter um filho.
0: E estão entregues a grandes profissionais em Coimbra, então, não é?
1: Sim. Temos muito a agradecer. Muito mesmo. Têm sido incríveis connosco.
0: Isto não é uma questão técnica apenas, científica e, claro, portanto, da medicina que vai estando ao alcance perante estas realidades. O espírito e também o vosso propósito de casal e o amor também se conjuga e são determinantes para um resultado, porque isto há que haver otimismo também, não é, Sandra?
1: Sim. E acreditar muito e ter muita paciência, muita calma, gerir as coisas que não correm tão bem, com as que correm bem, é um processo que tem muitos altos e baixos. Mas temos tido sorte no nosso processo, temos conseguido os pequenos passinhos todos, um de cada vez, e agora vamos para o último, não é? O último passo é este.
0: Vamos lá mandar boa energia. Gonçalo, penso que é. Gonçalo. A nível do vosso ritmo de vida, como é que é a vossa vida no dia a dia?
2: Nosso dia de vida. Eu sou assistente de telecomunicações. Ela gera dois restaurantes no aeroporto. Temos uma vida, abençoei uma criança para acalmar a nossa vida profissional.
0: E uma criança para acalmar a nossa vida profissional. Então, que vocês têm um ritmo de vida, isto, quando chegam e quando se encontram no final de cada dia, é mesmo o apoio um ao outro, mas extenuados, porque isto vai puxando, então, é isso, Gonçalo?
2: Exatamente, e nós temos a sorte, como a Sandra disse, nós moramos numa pequena aldeia no Sobral Montegrado. vamos para o nosso cantinho ao fim do dia, que é uma maravilha.
0: E
2: uma aldeia com 50 pessoas, ao pé de Lisboa, não é?
0: Como é que chama, como é que chama a aldeia?
2: Ui, dizer Alcareia.
0: Alcareia? Eu conheço aquela zona muito bem, portanto, ao meu amigo, não sou estranho. Quando chegar os Santos, se você me quiser convidar para ir à Feira de São Quintino, vou lá até consigo.
1: Oh, maravilha.
2: Olha, por que não?
0: Olha ele. Ô Gonçalo, então, sois de onde?
2: Diga-me,
0: o Gonçalo é de onde?
2: Jutmor, na linha de Sidra.
0: E a Sandra?
3: Eu estou da Alverca.
0: Ai, você é da Alverca. Muito bem, sim senhor. Vê, olha onde eu estudei, na Gacotinho. Vê?
3: Não sabia.
0: Ai, tanta coisa que você não sabe. Sim senhora, a escola que era provisória durante 20 anos.
3: Exato, é verdade.
0: Oh, meus caros, olha, vou deixar-vos. Boa viagem. Obrigado por esta partilha. Mais não há a dizer que haja muita esperança, toda a energia e que tudo corra bem. Foi um gosto. E o que quiserem dizer por último, estes meus ouvidinhos estão à vossa escuta, meus caros.
3: Esperamos ter boas notícias em breve para lhe contar.
2: Acho que tem que comer batatas fritas, não é?
3: Exato, tem que comer batatas fritas hoje, que é para dar sorte.
0: Ah, é? Batatas fritas dá sorte?
2: Dizem que no dia... Aquela cadeia de
3: fast-food
2: com...
3: Que tem um M.
2: Tem um M amarelo.
0: Ai!
3: Dá sorte. No dia da transferência do embrião, todas as pessoas que querem já boa sorte, devem comer batatas fritas dessa cadeia alimentar.
0: Eu até pago a conta.
3: Obrigada.
0: Gonçalo e Sandra, boa viagem até Coimbra, boa viagem. Obrigada. Para a vossa esperança. Deem-me essa boa notícia. Felicidades, tudo bom. Obrigado por esta partilha.
3: Obrigada. Um beijo.

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1: Muito bom dia, são 6:19.
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1: José Candeias. programa@rtp.pt. Disponha, escreva, planeie e se houver então aí essas situações, que não há de tardar muito, vamos aqui já falar de algumas, porque lá está, escreveram, iremos ao encontro. José Candeias, programa@rtp.pt. Ora, aqui está uma situação, esta vem por telefone. Bom dia, Maria.
7: Bom dia.
1: Que bom ouvi-la.
7: Sim, obrigada.
1: A senhora está na Quinta do Conde?
7: É, sim, senhor.
1: Conselho de Palmela.
7: Sim.
1: Onde se come o queijo do bom.
7: Pois é, eu vejo todos os dias a senhora Candeias há muito tempo.
1: Então, e a senhora ouve-me todos os dias e a sua vida é aí na Quinta do Conde? Minha senhora, e o que é que...
7: Não, eu estive 27 anos em França.
1: Onde? Em França onde?
7: Mombar, no apartamento 21.
1: Muito bem. Então quer dizer, a senhora esteve lá ainda uma temporada, por lá fez a sua vida com filhos, foi por aí, Maria?
7: Sim, os meus filhos estão todos em França, mas eu não estou daqui, quando eu conto, eu sou de Trás-os-Montes, lá na Longa, Conselho de Macedo de Cavaleiros.
1: Ai, a senhora é de Macedo de Cavaleiros, Transmontana.
7: Sim, senhor. Então... O meu marido já ouviu o senhor José Candeias em França.
1: Ó, minha senhora, e agora moram aí na Quinta do Conde?
7: Não, meu marido já faleceu, vai fazer 14 anos.
1: E no céu com o senhor. E diga-me, os seus filhos estão todos em França?
7: Estão, meus filhos estão todos em França. Eu tenho uma família muito grande. Tenho 17 netos, 12 bisnetos, 4 filhos e 4 noras.
1: Ai, minha senhora, que ninguém lhe peça uma feijoada à Transmontana para essa família toda.
7: É verdade.
1: Que a senhora não tem mãos para tanto.
7: Mas também nunca vai todos juntos.
1: Pronto, olha, ainda bem. Oh, Maria, a senhora com uma família tão grande, assim mais perto de si, aí na Quinta do Conde, tem alguém?
7: Não, tenho uma minha irmã que mora em Lisboa.
1: Ah, em Lisboa. Então, e vamos lá ver, quando chegar o verão, aí é que vem, começa a vir a família toda de França, não é?
7: É verdade, o neto já vem no mês de julho.
1: Ai, os netos
7: vêm no mês de agosto.
1: Os netos vêm primeiro para fazer companhia à avó.
7: É verdade.
1: Ai, a senhora vai ficar toda feliz mais uma vez.
7: Ah, pois é. Mas eu já tenho ligado muitas vezes para o senhor José Candeias, só dizer que nunca me chamam.
1: Não me diga. Ah, isto é... Ouça. É assim, ainda há bocadinho, agora que a senhora fala nisso, mas há bocadinho ligámos para uma pessoa... que lá está, fomos acordar alguém porque mudou, só se enganou num algarismo e há estas exceções que às vezes acontecem, mas ó, Maria, agora está aqui e ainda por cima para me falar das festas da Quinta do Conde, que quando é que são?
7: Já começaram a outra semana, a feira festa, ou depois é a festa dos santos populares, depois é a festa dos caracóis. Depois é a festa da Senhora da Esperança, depois é a festa da Senhora da Boa Água. Agora aqui, a festa até ao fim de agosto, há sempre festas.
1: Então, mas aí o pessoal na Quinta do Conde só gosta de festa?
7: É verdade, gosta muito de festas.
1: Vai dos caracóis à Senhora Santa, vai aos Santos Populares. Oh, minha querida, então e neste momento é aqui, Santos Populares?
7: Nesta coisa é a feira festa.
1: A ti, quando é que são os santos? Não há Santo António, ou São João, ou São Pedro?
7: Sim, sim, há.
1: Aí vocês é quem mais, o Santo António ou São João?
7: Aqui faz aí, é todos fazem, começa no Santo António.
1: Ai, vocês
7: João,
1: vão
7: tu, São
1: pois,
7: Pedro, e depois é o fim dos santos populares, é a festa dos caracóis.
1: Também gosto, que é bem popular, caracóis, exatamente. É pá, vocês aí na Quinta do Conde, ao menos vão aos santos todos, viva o Santo António, viva o São João e 10 de junho a restauração, está certo?
7: É verdade.
1: A senhora ainda gosta de ir à festa, de ver qualquer coisa, ainda sai, Maria?
7: Quando o meu marido era vivo, a gente íamos a todas as festas, a todas as excursões, aos bailes. Agora não, agora eu não sei de cair.
1: Portanto, agora está mais limitada, não é?
7: Pois eu caí outro ano.
1: Opa, isso é que é
7: e partiu o osso do febre, mais uma placa que já tinha.
1: Ah, então
7: anos.
1: Isso agora, pois, agora já é outra calma.
7: Pois apanhei uma infecção lá no hospital, tive 3 meses de antibióticos. Agora já estou mais, mas ainda gosto de ir a ver, mas como agora já não posso estar assim muito tempo.
1: Quando vierem, os seus netos, levam-na ao colo e pronto. E, exatamente, olha, eu fazia isso. Uissa, ainda tem algum contacto em Trás-os-Montes?
7: Sim, tenho lá ainda a família da parte do meu marido. A minha não tenho lá ninguém.
1: Nunca mais lá foi?
7: Nós éramos 3 irmãos, o irmão já faleceu há muitos anos, ainda faleceu primeiro com o meu marido.
1: A senhora nunca mais foi a Macedo Cavaleiros, então?
7: É, aconselho de Macedo Cavaleiros,
1: mas nunca
7: de Bragança.
1: Nunca mais lá foi?
7: Sim, ainda lá estive, quando estive doente, vieram cá... Tiveram cá 3 meses comigo, depois fui lá, ficou meu filho, o mais velho, ficou com a casa lá, que era nossa de Lamalunga, e então está a metade do tempo cá em Portugal e metade em França.
1: Muito bem. Minha querida Maria, um beijo, felicidades.
7: Igualmente,
1: um grande abraço aí ao pessoal da Quinta do Conde.
7: E muitos parabéns pelo seu programa.
1: E boas festas. Todas elas, aí na Quinta do Conde, vocês são todos danados para a brincadeira.
7: Obrigado.
1: Adeus.
7: Agora vou fazer a minha caminhada, 1 hora.
1: A senhora vai caminhar 1 hora para onde?
7: Aqui dentro da vila da Quinta do Conde.
1: E há mais alguém que às vezes vá ter consigo ou não?
7: Não, eu vou e mais 2 minhas amigas.
1: Ah, e vocês todos os dias vão?
7: Todos os dias, mas eu tenho que ir todos os dias por causa da recuperação da minha anca.
1: Ah, grande valente! Então, e como é que se chamam as suas duas amigas que vão?
7: Uma é a Maria de Jesus e a outra é a Conceição.
1: Ai, a Conceição e Maria de Jesus, e agora também a Maria. Lá vão as 3.
7: É verdade.
1: Tão bom. Um beijo e um bom passeio para as 3. Bom
7: um
1: dia, muito obrigado.
7: E muitos parabéns pelo seu programa.
1: Tudo bom, minha senhora? E 80 e tal anos, isto é que é um grande exemplo. Está a começar bem a segunda hora. A felicidade de um casal que vai para Coimbra. E aqui 3 senhoras ali na Quinta do Conde, pois só gostam de festas. Isto começa logo pela manhã. São elas e os passarinhos.

0: Simone, uma nova mulher. 28 minutos para as 7 da manhã desta terça-feira, 9 de junho, em que o tempo se apresenta no continente com céu pouco nublado ou limpo, embora durante a manhã, com muitas nuvens no litoral oeste. Também se prevê durante a tarde vento forte, com rajadas, na faixa costeira ocidental e nas terras altas. Vai subir a temperatura no interior. Na Madeira, terras altas e também extremos da ilha com vento, por vezes forte. Pode haver uma precipitação fraca, mais sol na região do Funchal e desta temperatura na Madeira. E nos Açores, vamos ter, já com a atualização, aguaceiros fracos pouco frequentes, ainda pela manhã, isto nos grupos ocidental e central, embora possa também haver sol pelo meio. Máximas, Faro 34 graus, Castelo Branco e Évora 33, Beja 32, Porto Alegre 31, 28 graus, Bragança 27, Braga, Vila Real e Santarém, Viseu e Setúbal 26, 25 Guarda, Sines e Funchal, 24 Coimbra, Lisboa e Horta, Ponta Delgada, Angra do Heroísmo e Santa Cruz das Flores 23, 22 graus, Viana do Castelo, Porto, Penhas Douradas, Liria e Sagres, hoje 21 graus para Porto Santo e 19 para Aveiro. Quanto à informação, os destaques com o Diogo Miguel Pereira. Bom dia, Diogo.
1: Olá, José, bom dia.
0: E começamos pelo Presidente da República nos Açores.
1: Sim, o palco das comemorações do 10 de junho, dia de Portugal, o Presidente da República chega à Ilha Terceira hoje para o arranque dessas comemorações. Temos uma peça da Linda Luz com o programa dessas celebrações do 10 de junho, que vai então acontecer nos Açores com a presença do Presidente da República. Teremos também reportagem de Eduardo Mendes sobre o impacto destas comemorações do dia de Portugal na Ilha dos Açores. No ponto central, trazemos PS e PSD, os dois mais votados, para falarmos sobre o arquipélago. Paulo Muniz, deputado da Assembleia da República eleito pela AAD, e Francisco César, deputado eleito pelo Partido Socialista, vão estar connosco em direto no ponto central de hoje para falar dos Açores, o ponto central que, recordo, acontece às 8h20 da manhã.
0: Destaque também para as declarações de Maria Lúcia Amaral.
1: A primeira entrevista que dá desde que deixou de ser Ministra da Administração Interna, e essa saída é precisamente abordada nesta entrevista ao podcast da Rádio Pública Ponto de Interrogação. Maria Lúcia Amaral admite que nem tudo correu bem, reconhece que não tinha a autoridade como Ministra da Administração Interna, por isso a solução era mesmo a de deixar o cargo. Reconheceu ainda que não foi capaz de responder tanto a nível político como também no terreno à crise dos incêndios que aconteceu no ano passado e também à crise das tempestades que passaram pelo país no início deste ano. São declarações que vamos ouvir já a partir do noticiário das 7. Teremos também a entrevista de Paulo Rangel ao Política com Assinatura. O Ministro dos Negócios Estrangeiros acusa Passos Coelho de estar a ser injusto com as críticas que faz ao Governo, dizendo que o Executivo não tem feito reformas. São declarações que vamos também ouvir no programa da manhã de hoje. Vamos também acompanhar as provas de moda. Vão ser feitas hoje aquelas que não foram possíveis de realizar por causa da greve do passado dia 3. Teremos connosco Felinto Lima, dos diretores escolares, para um balanço destas provas, e ainda uma reportagem em direto da Carolina Ferreira, numa das escolas onde está a ser feita onde estão a ser feitas estas provas. Seguiremos também a visita do Papa Leão XIV, em Espanha. Ainda está em Madrid, mas segue hoje para Barcelona. Teremos reportagem da Diana Craveiro, ela que tem estado a acompanhar esta visita do líder da Igreja Católica à Espanha. E antes de sair, José, hoje vamos também a Serpa dar conta disso. Vamos lá ter com o Paulo Nobre para sabermos mais sobre a primeira edição do FIS, o Festival Ibérico de Serpa. Une canto alentejano, fado e flamenco, tudo no mesmo festival que vai decorrer até sábado. Vamos saber mais sobre ele com a reportagem do Paulo Nobre.
0: Muito bem, destaques da informação, tudo desenvolvido depois das 7, com a edição de Eduardo Maio, mas aqui com o Diogo Miguel Pereira.
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3: Ai, bom dia, sou Zé Candeias. Bom dia a toda a sua equipa. Bom dia aí a todo o auditório. É por cá, Ricardo Matos. Vamos lá, então. Até a Tondela, a primeira da semana, isto no fim de semana correu mal. Mandámos ali uma quedazita e demos aqui cabo aqui da zona lombar.
0: Opa!
3: E da anca direita. mas graças a Deus não foi nada faturado. Vamos lá.
4: Faturado ou faturado?
3: Um pouco de dor, meio combalido, mas tudo vai correr
1: bem. Vai lá, amigo, vai lá.
3: As férias já devem chegar no seu tempo, não vamos aproveitar quase uma desgraça destas para aproveitar e ficar debaixo. Tenho que fazer alguma coisa.
1: Pois, claro, amigo, assim mesmo é
3: então,
1: que é.
3: Então, basta, Zé. Passei só para desejar aí uma boa terça-feira a todos. E ao Paulo Matos. A todos em geral. Assim, à sua equipa.
1: Tá
3: uma
1: bem.
3: Boa terça-feira. E aquele abraço.
1: Muito obrigado, amigo. Vá, boa recuperação. Desejar um dia muito feliz para todos, em especial para os motoristas da Torres Tir Palmela e clientes da Atalaia Wines. Ricardo Atalaia da Atalaia Wines. Ei, Atalaia Wines, muito bem. Ana Ricardo, tudo bom? Obrigado. Tudo. Depois tenho aqui também Motoclube Cavaleiros Santa Maria de Bagunte, Instagram. No Instagram, no dia 10 de junho. Junta-te a nós para um dia cheio de convívio, passeio, animação e muita paixão pelas duas rodas. Eia, sim senhor, portanto, Motoclube Cavaleiros Santa Maria de Bagunte. Tá, é assim, quem escreveu, no, já agora se quiser dar aqui mais uma chega, pode dar, porque esta linkagem nós aqui na rádio estamos um pouco, ainda bem, limitados, porque isto de passar WhatsApp, Facebook, Instagram, às vezes não é assim tão fácil. Mas pronto, fica aqui o anúncio. Se quiserem completar, até amanhã, amanhã estou cá. Portanto, farei aqui referência. Há mais para dizer? Ah, sim, senhor. Viana do Castelo, com a Antena 1 no coração. Um grande abraço a todos. António Parente. Olha que bonito amanhecer ali no Rio e a ponte. Depois, Zé Candeias, uma correção, Quinta do Conde, Conselho de Sesimbra, não de Palmela. E ó, Fábio Miranda, tu também estás sempre atento, pá. Mas ainda bem. Ei, pois, às tantas, isso é Paredes Meio, isso é tudo, é Rábida, é Quinta, é Ovelhas, passa de um lado, vai para o outro, vem o Queijo, vai o Pão do Fábio Miranda. Mas pronto, faz fronteira com Setúbal, Seixal, Barreiro e Palmela. Pronto, onde se come um bom peixe, e Zezimbra tem um doce que é a farinha tostada, creio. Sesimbra, farinha tostada, que era aquilo que se levava para o mar, que eram uns bolos muito fortes, que os pescadores levavam para o mar, aquilo ficava tipo um biscoito e era bem forte para a alimentação. Ouviu, senhor Fábio Miranda? Só se quiser também produzir uns, cá por mim nós vai vender aqui em Lisboa. Zé Candeia, estou aqui no quintal a regar. Ai, que lindo! E ouvir a Antena 1, de certo que se lembra da foto que lhe mandei do meu grupo de trovadores da Viola Marantina, mas hoje queria falar ao Zé Candeias para dar uma vista de olhos ao Facebook sobre o Bosque dos Avós, para falarmos aqui há alguns dias. Ó José Luís, falarei com todo o gosto, fiquei altamente curioso, mas se calhar o melhor é eu mandar o e-mail para si e você mandar tudo por e-mail, porque assim a nossa equipa vê tudo. O que é que você me diz? Então fica atento que eu já vou dar o e-mail, ponho lá aí a mangueira de lado.

0: Onhanhé, onhanhané, sim, mas pronto, cantou Carlão e cantou muito bem. Bom dia, 17 para as 7.
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5: Bom dia, amigo Zé Candeias.
0: Viva!
5: Cumprimentos aqui da parte do Zé Cardoso, ali da aldeia mais bonita de Portugal, que é Paderno. Passando aqui agora ao Canal Caveira, em direção ao Algarve. Quero desejar aí um bom dia para toda a gente. Boas viagens, em especial aí para a malta da Belo de Oliveira Carrasquinho, vem por aí acima, e outros para baixo. Desde o amigo Nuno, amigo Refino, o amigo Sérgio e o amigo Fernando. Andam aí, e olha, um forte abraço aí para o amigo João das Batatas, está aí no mar, é pá, é? E para toda a companhia,
0: muito bom.
5: E para toda a rapaziada aí da Transmarcil também, que andam por aí em viagem e à escuta. Forte abraço, boa viagem, e vamos, bora, que amanhã é feriado. Um abraço.
0: Muito bem, obrigado, meu amigo. Tudo bom? Ah, falei nas motas, olha a resposta.
6: Muito bom dia, Sr. José Candeias. É por cá, José Cunha. Não é para retificar nada, foi tudo bem dito aí sobre os Cavaleiros de Santa Maria. Foi tudo muito bem dito, sim, senhora. É amanhã. É amanhã lá a nossa festita. E então é Bagunte, Vila do Conde, ok? Tudo a correr bem. E apareçam, está lá à boa disposição. Boa gente, um abraço, obrigado.
0: De nada, meu amigo, força. Então, um grande encontro. Bom dia, Bruno Largado, aí, Leirosa. Oh, Bruno, olhe, é assim, aquilo que você deveria de ir para o inferno, não, para o purgatório, só para sentir um bocadinho o calor, um bocadinho o calor do pecado. Eu tive há bocadinho uma quebra de tensão. E pá, e agora olhando para os bolos que você tem aqui na fotografia, isto é que me levantava o ânimo, não era, Ana? Isto é que me levantava aqui o ânimo com estes. Este homem é perfeito a fazer bolos. Um abraço, amigo, tudo bom? Isto é mesmo maravilhoso. Mais mensagens? Ora bem, amanhã, sim, sim, amanhã, Fábio, amanhã Zé Candeias está cá. Está, sim, senhor, está cá com esta mensagem.
7: Bom dia, Zé Candeias. Fala ali, Locas da Melhada, da Padaria Madrugadora. Um beijinho para si, para toda a sua equipa, para quem nos está a ouvir, para todos os trabalhadores da noite e do dia. E é para dizer que não se esqueçam de aparecer aqui pela Melhada hoje, na Feira de Artesanato e Gastronomia, que abre hoje às 18 horas. À noite temos aqui o Anselmo Ralph. Venham visitar a Melhada. Beijinho!
0: Este pessoal da Melhada também não faz as coisas. É logo, é assim, vai tudo logo. Anselmo Ralph. Olha o Francisco Pepe, Zé Candeias, um bom dia para todos os viajantes de profissão e não só. Estou de regresso de uma linda viagem a Sevilha. Estive lá com quê? Estive lá há 27 anos e este fim de semana regressei. Olha, não percebi, 27 anos e este fim de semana regressei com 72. Portanto, olha, é o Francisco Pepe. Sevilha é uma cidade encantadora, meu amigo. Zé Candeias, mais um de Famalicão para a Suíça, Manuel Carvalho, e ouvintes, é um tipo, parece um elétrico, parece um é feito em Famalicão e vai num suporte para a Suíça, e parece um elétrico, ou tipo um autocarro, um bus. Ia, fantástico. Oh, Manuel, um destes dias você vai vir aqui dar-me pormenores sobre isso. Fiquei entusiasmado. Zé Candeias, um abraço para todos. Colegas da roda, há um a caminho de Palmela, é o Vitor Soares. Ponte Lima, lá está o homem a caminhar à beira do rio. Portanto, o Fernando Silva a fazer a sua caminhada. Escolhe um bom sítio. Zé Candeias, daqui de Solarico da Beira, com nevoeiro. Vou até Salamanca. Um abraço também aí dos transportes Cucu, aí a dar a sua posição. Boa viagem. Feira mensal em Alfeizeirão é hoje. Está lá a feirada toda. E o Catarino não falta, pois claro. Oitavo Festival Folclore e Artesanato Gomes Aires, na quinta-feira. Vou ligar. Acho bem, porque isto é só então no dia 13. Você veja lá se consegue ligar nestes dias. Portanto, estamos a falar Gomes Aires, Almodóvar, Alentejo, Fábio Batista. Então vá, vou ficar a aguardar. Pronto, para já são as mensagens. Agora vou ao telefone.
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0: Entretanto, lá está, as coisas acontecem. Vou pedir ao Alexandrino Correia, do Funchal, entre de novo em contacto connosco, porque houve aqui uma variação do algarismo. Pode ser, Alexandrino? Fique grato. Entretanto, Maria Madalena Leal, bom dia.
8: Bom dia, Sr. Zé Candeias.
0: Como é que está? A senhora está em Leiria?
8: Leiria não, vivo numa localidade chamada Bajouca, pertencente a Leiria.
0: Porquê que será que cada vez... Sabe que eu há muitos anos que ouço falar da Bajouca.
8: Sim.
0: Até porque fiz aí alguns trabalhos há muitos anos em Leiria. E não é por nada, mas cada vez que eu ouvia a palavra Bajouca, só me lembrava de beijos.
8: Mas não é Bajouca. Ó, senhor Zé Candeias...
0: Está bem, mas faz lembrar Beijoca?
8: Pois faz. Ai, eu estou um pouco nervosa, porque eu há mais de um ano que eu espero por esta resposta, porque eu já liguei umas três vezes. Então, como o tempo já está a ficar muito escasso, aceita que eu lhe leia umas palavras dirigidas para si, Sr. Zé Candeias, que já o ouço há muitos, muitos anos, pode ser?
0: Oh, minha querida senhora, quem sou eu para dizer que não? Então diga.
8: Sou Maria Madalena Leal e estou-lhe a falar de uma localidade chamada Bajouca.
0: Bajouca.
8: Não sei se lhe diz alguma coisa, pertencente a Leiria. Bem, estou a escrever isto que foi escrito em 24. Veja lá o tempo.
0: Continuo. Continuo.
8: De maneira que então, estou um pouco nervosa, pois é a primeira vez que entro em contato com o senhor. Há muitos anos que o acompanho através da rádio. Permita-me que lhe dirija estas palavras.
0: Com certeza.
8: Para mim, o senhor José Candeias representa a chama viva de uma candeia ardente, cheia de luz. Luz essa que, por sinal, é invisível, mas que se vai propagando a todo o mundo. O seu respeito, a sua delicadeza para com os seus ouvintes, sejam eles os mais velhinhos, os bem mais novos, os mais humildes, enfim, para com todos, é de louvar. Vou então finalizar. E refletindo um pouco, cheguei à conclusão que tudo isto se resume e reflete a uma simples palavra. Palavra essa de apenas três letras. Eila, dom. Sim, senhor Zé Candeias. Esse dom foi-lhe atribuído por Deus. É esta graça que Deus lhe concedeu, a chama viva que faz de si um ser humano bondoso e maravilhoso como é. Felicidades muitas pelo seu programa. Obrigado por me ter escutado. Sou Maria Madalena Leal.
0: O que é que a senhora prefere? Bajouca ou beijocas?
8: Diga.
0: O que é que prefere? Bajouca ou beijocas?
8: Neste caso, a segunda palavra.
0: E no plural. Oh, minha querida Maria Madalena, eu fico... Não posso ser mais nada. É essa a manifestação.
8: É do coração, Sr. José Candeias.
0: Oh, não tenho dúvidas.
8: Porque eu, desde a Rádio Nascença, eu até morei muito 52 anos em Lisboa. O meu marido, que já viu, do chamou, não está cá. Por isso eu também.
0: A senhora morou aqui em Lisboa?
8: Sim, 52 anos.
0: Em que zona de Lisboa?
8: Olha, vivi 20 anos, ou 22, em Santo Omar, ao pé do Instituto de Agronomia da Caçada da Tapada, lá
0: na Sim, senhora, exatamente.
8: Sim. E depois, entretanto, o andar, pronto, claro, o andar não, o prédio foi abaixo, então andámos à procura sempre de casa. Acabámos por ir morar para Mem Martins, mas eu nunca gostei de Mem Martins, achava muito frio. Então, estive lá 52 anos em Lisboa, e ainda não tinha 12 e vim com 62.
0: A senhora é mesmo aí da zona de Leiria?
8: Sim, nasci aqui nesta casa, estou a falar.
0: E a nível da família próxima, tem Maria?
8: Tenho, como acabei de dizer, Deus chamou o marido, já vai fazer 5 anos em outubro.
9: Eu não posso falar, não posso falar nisso. Tenho apenas uma filha que mora em Membertins. Pronto, e aqui
0: e aí está também numa zona tranquila, de Leiria. Olha, sim. Maria Madalena.
9: Diga.
0: Muito obrigado pelas suas palavras, pela sinceridade e pelo que lhe vai no coração. Muito obrigado pela fidelidade todos estes anos. Fico muito contente, muito feliz e desejo-lhe tudo bom.
9: Obrigado por me ter atendido e fiquei muito feliz porque eu já esperava por isto há muito tempo. E acredito que tudo isto é do fundo do meu coração. Já tenho dito a minha filha, nunca mais me chamo, eu gosto tanto do senhor Zé Candeias e pronto, aprecio a sua bondade. Não sei explicar.
0: Está tudo dito. Ouça, se estivesse aqui a senhora, sim, aqui sim. Nestes dias, olhe, lá teríamos que ir os dois ver a Marcha de Santa Mar, não?
9: Não, eu não dou muito assim de sair agora ainda mesmo. Sabe que eu tenho 85 anos, não é?
0: Quer dizer nada, olha, Maria Madalena, então aquela senhora que há bocadinho falou da Quinta do Conde, também tem praticamente a sua idade, olha, e todos os dias lá vai ela fazer o passezinho com as amigas.
9: Eu ouvi,
0: a senhora também
9: a operação que fez há anos.
0: A senhora também não fica quieta em casa, pois não?
9: Eu nunca fui assim muito, sou muito caseira, diga a verdade.
0: Mas gosta de fazer a sua vidinha também de vez em quando, tem que ir às compras, ninguém lhe leva nada à casa, se calhar, não é?
9: Eu não posso assim muito, porque claro, ir às compras são pesos muito grandes, não acertar, vem trazer a casa e
0: pronto,
9: vou lá encomendar e vem trazer a casa, faz-me esse favor.
0: Maria Madalena.
9: Diga, se faz favor, diga.
0: Escusava de me pedir para eu lhe levar os sacos, minha querida.
9: Acredito. Acredito perfeitamente.
0: Ai, Maria, foi um gosto, um beijo grande. Obrigado pelas suas palavras e pela fidelidade. Tudo bom para si.
9: Obrigado e como desejei, muitas felicidades pelo seu programa. Muitas.
0: Felicidades.
9: Obrigado por me ter atendido. Eu sim já fiquei aliviada. Eu já me posso chamar.
0: Minha senhora, não diga isso dessa forma, por amor de Deus, mas pronto.
9: Não, tudo vá, bom. Vá bem isto comigo.
0: Tudo pronto, bom, tudo bom para a senhora.
9: Tenho este prazer de lhe dedicar esta palavra sincera do meu coração. Obrigado, senhor Zé Candeias. Até quando Deus quiser, tá bem?
0: Beijocas para a beijoca.
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0: Olha, espera aí que o homem do transporte quer dizer qualquer coisa.
10: Olá, Zé Candeias, o autocarro é mesmo elétrico.
0: Pronto, portanto, ou seja, é um autocarro elétrico com pneus, isto e vai para a Suíça. Portanto, transporte fantástico. Olha, deixo cá alguns em Portugal porque de certeza absoluta que farão falta. Escutar as últimas.
11: Da Candeias, bom dia, Antena 1. Só também para dizer que amanhã vai haver uma concentração de motas aqui em Penalva do Castelo, Serra de Estrela, Penalva do Castelo, com comida na torre. E vamos, esperamos que corra tudo bem aí com a organização. E o penalvense mandar uma voltinha amanhã de moto. Bom feriado para todos e um bom dia para todos os meus amigos e amigas. E um abraço da Candeias. Tudo bom. Bom dia.
0: Muito obrigado, meu amigo. Vá, tudo bom. Então pronto, amanhã temos.
11: E o Ramazote Penalva do Castelo. Bom dia.
0: Ramazote, sem sondar. Pronto, estamos quase nos 7 da manhã. Isto está bonito. Meu caro Miguel Freitas, bom dia, seja bem-vindo.
12: Olá, bom dia.
0: Nasceste para hoje.
12: Nasceste para hoje.
0: E hoje o que é que vais apresentar depois das 7? Conta aí, Miguel.
12: Olha, no Portugalex, vamos falar, vamos não, não sou eu que vou falar, são eles, vão falar da corrida aos cromos do Mundial. Sai uma febre desgraçada, como se sabe.
0: Ciência.
12: Mas não são só as crianças.
0: Eu sei, pois o problema são os crianções.
12: Há adultos que são piores do que crianças. Na corrida aos cromos do Mundial.
0: Exatamente.
12: E, portanto, isso também está a gerar alguma preocupação, alguma dependência. E no Portugalex vai abordar-se justamente esse assunto. O João Goberto, hoje na Zona VIP, vai trazer música de um brasileiro que tenho quase a certeza que conheces. Não vou dizer quem é.
0: Oh, então diz lá, diz lá a primeira palavra, a primeira letra.
12: Chama-se Cláudio.
0: Ah, ok, está bem.
12: É brasileiro.
0: Eu sei.
12: Pronto, e então ele vai trazer música dele à Zona VIP nesta, nesta terça-feira. Há muito mais coisas a acontecer, naturalmente. Vamos também ter no anfiteatro o comissário das comemorações dos 500 anos de Luís de Camões. Portanto, terminam amanhã as comemorações e nós vamos abordar isso mesmo em jeito de balanço hoje no anfiteatro, ali mais ou menos às 20 para as 10 da manhã. E há muita coisa a acontecer e não temos tempo.
0: Pois não, temos tempo para depois passar tudo ao detalhe às 7. Fique bem, até amanhã, um ótimo dia.

0: Bom dia, são 7 horas no continente e na Madeira, 6 nos Açores. Está no ar o programa da manhã desta terça-feira, 9 de junho. Bom dia, Eduardo Maio.
1: Olá, Miguel. Bom dia.
0: Maria Lúcia Amaral, explica-se.
1: Na primeira entrevista, depois de ter deixado o governo há 4 meses, Maria Lúcia Amaral reconhece que perdeu autoridade à frente do Ministério da Administração Interna. A solução era sair. Paulo Rangel elege a segurança alimentar como uma das bandeiras que Portugal defende no Conselho de Segurança das Nações Unidas a partir de janeiro. As maiores potências nucleares aumentaram em 19% o ano passado os gastos com armas atómicas, um relatório que vamos conhecer neste jornal.
0: Agora estão 13 graus no Porto, 15 em Coimbra, 17 em Lisboa, 19 graus em Faro, no Funchal e também em Ponta Delgada. As notícias, edição de Eduardo Maio.
1: Maria Lúcia Amaral reconhece que perdeu a autoridade como ministra da Administração Interna e por isso o remédio era deixar o cargo. A antiga governante reconhece que foi incapaz de responder politicamente e também no terreno à crise dos incêndios do verão passado e também à crise das tempestades que o país viveu em fevereiro. Declarações de Lúcia Amaral que vamos ouvir, feitas ao podcast da Rádio Pública, ponto de interrogação.
2: Eu não tinha mais condições pessoais e políticas para o exercício do cargo. E entendi que

0: na dimensão total do termo, pela sua contingência, pela sua imprevisibilidade, pela sua dimensão. E o que eu entendi é que justamente por isso era o momento de concretizar o que sempre tinha dito.
1: Transparentes as declarações e as explicações de Maria Lúcia Amaral, as razões pelas quais deixou o governo a 10 de fevereiro. Ela esteve menos de um ano no cargo de Ministra da Administração Interna. Declarações na entrevista ao podcast Ponto de Interrogação, de António José Teixeira e David Azevedo Lopes. Paulo Rangel elege a crise da segurança alimentar como uma das bandeiras que Portugal pretende trabalhar no Conselho de Segurança das Nações Unidas, quando ocupar o lugar de membro não permanente a partir de janeiro. Prevenir os conflitos e garantir a segurança alimentar vão ser prioridades.
2: É uma das questões que pode estar na agenda do Conselho de Segurança. Estamos a ponderar seriamente na nossa presidência pormos, que é a questão da segurança alimentar. Neste momento nós podemos correr o risco de uma crise humanitária em África muito grande por causa dos fertilizantes e aí da alimentação de milhões e milhões, dezenas de milhões de seres humanos e portanto de pessoas que estão realmente numa situação muito aflitiva e por isso a liberdade de navegação e a segurança alimentar são temas que nós com certeza que vamos ter no Conselho de Segurança como uma causa portuguesa.
1: Declarações do Ministro dos Negócios Estrangeiros na entrevista ao Política com assinatura desta terça-feira, em entrevista à editora de Política, Natália Carvalho, que vai passar aqui na rádio depois das 10 da manhã. António José Seguro vai dar hoje início às comemorações oficiais do Dia de Portugal, na Ilha Terceira, nos Açores. É também a primeira deslocação do Presidente da República à região autónoma. Vai chegar ao meio-dia, hora de Portugal continental, menos uma hora nos Açores. A cerimónia do hastear da bandeira, logo à tarde, marca o arranque das comemorações, é feita no pátio da Alfândega, em Angra do Heroísmo. A escolha dos Açores, António José Seguro explicou-a na altura para estas comemorações, é uma homenagem às autonomias regionais que estão a fazer 50 anos. Linda Luz.
3: Segunda parte do 10 de junho, depois de Luxemburgo, é a Ilha Terceira. Seguro escolheu os Açores para sublinhar a importância das regiões autónomas no ano em que se assinalam os 50 anos das autonomias. O Presidente da República aterra pelas 11 horas na base das Lages. Neste primeiro dia, António José Seguro tem um encontro com jovens nem, jovens que não estudam nem trabalham. Nos Açores são cerca de 7 mil. Um número que ganha peso se pensarmos numa população que não chega aos 240 mil habitantes. É um encontro que o Presidente quer discreto e longe da comunicação social. Depois, também sem jornalistas, a já tradicional recepção ao corpo diplomático no Palácio dos Capitães Generais, em Angra do Heroísmo. O dia acaba com um concerto na Praça Velha, ponto central da cidade, com cantigas ao desafio a desafiarem um presidente contido. Quarta-feira, 10 de junho, é o tradicional. Um açoriano da Terceira e especialista em geoestratégia, Miguel Monjardino, preside às comemorações do Dia de Portugal. Partilha o palco com António José Seguro. Dois discursos políticos que vão marcar o dia. É o primeiro, 10 de junho, do presidente Seguro, que aterra e levanta das Lages sem visitar a base militar.
1: Dois dias cheios para António José Seguro de hoje e sobretudo o de amanhã, com as comemorações oficiais do Dia de Portugal, de Camões e das Comunidades no Horizonte. Vai acontecer na Ilha Terceira, a primeira parte, como ouvimos aqui, destas comemorações aconteceram já no Luxemburgo. O INEM voltou a ter prejuízos o ano passado, é já o segundo ano seguido em que isso acontece, mas as contas pioraram em 2025. O saldo negativo do Instituto de Emergência Médica foi de 7,6 milhões de euros, quando há dois anos tinha sido de 340 mil euros. Uma subida muito grande dos prejuízos. As contas estão num relatório interno e esse relatório justifica este saldo negativo com o aumento das transferências que são feitas pelo INEM para os bombeiros. Elas subiram mais de 37% e também com o aumento com os gastos com pessoal. O Jornal Público dá conta esta manhã deste relatório. Ele revela que no ano passado o Instituto de Emergência Médica teve um reforço orçamental de mais de 24 milhões de euros, o que mesmo assim não foi suficiente para tirar do vermelho as contas do INEM. Barcelona já espera pelo Papa. Leão XIV tem esta manhã

0: O último ato em Madrid é um encontro que vai fazer com voluntários, os voluntários que ao longo de mais de 3 dias fizeram o apoio à visita dele. Ontem, o dia de Leão XIV, terminou em festa no encontro com a comunidade católica de Madrid. Aconteceu no estádio Santiago Bernabéu, onde se reuniram mais de 70 mil pessoas, Diana Carvalho.
1: Encontro, todas as caras tinham um sorriso. O Papa convidou toda a comunidade diocesana de Madrid para falar sobre comunhão eclesial, aquilo que liga os fiéis a Cristo e à Igreja. Jorge e Rosa estiveram entre os milhares que participaram.
2: Sim, ha havido concerto, ha havido espetáculo de música.
1: Falam em momentos magia, emocionantes.
3: Muito emocionante, muito emocionante.
2: Sim, muito cálido, é muito acolhedor.
1: E descrevem
2: este
1: um Papa muito próximo das pessoas.
3: Muito entranhável e muito carinhoso com a gente.
2: Muito cercano ao povo, sim.
1: Dizem que Leão XIV pediu que todos se mantenham como uma família unida.
3: Que sejamos uma família unida e que todos cantemos ao mesmo som, não cada um com seu tom.
1: Para Lídia foi uma festa inesquecível.
4: É única, inolvidável.
1: O Papa lembrou que é preciso levantar os olhos para o céu,
4: ao cielo, a Deus, à Virgem Maria, sobretudo,
1: mas também para as pessoas e olhá-las de frente.
4: Andemos com a mirada agacha, andemos com a mirada ao frente.
1: Uma referência ao lema desta visita à Espanha: levantai os vossos olhos. Um pedido feito pelo Papa contra a indiferença em relação ao outro. O líder da Igreja Católica juntou cerca de 70 mil pessoas no estádio Santiago Bernabéu, entre paróquias, movimentos, sacerdotes ou agentes pastorais. Marta fala numa festa da Igreja.
5: Oi, uma festa imensa! Hemos cantado goles, hemos bailado.
1: Uma festa que trouxe esperança a toda a comunidade.
5: É que o Papa Leão ha venido, nos ha dado muchísima esperança a toda a Igreja de Madrid.
1: E conta que o Papa pediu que todos estejam unidos na diversidade.
5: Uma unidade na diversidade.
0: O estádio do Real Madrid transformou-se ontem à noite num grande recinto religioso. Houve orações, cânticos, testemunhos de fiéis e também intervenções do Papa. O presidente da Ucrânia garante que a Rússia está a sofrer muitas baixas nesta altura na frente de batalha, apesar de não haver uma luz ao fundo do túnel para um acordo de paz. Numa entrevista que dá hoje ao jornal The Guardian, Zelensky afirma que Putin e as forças de Moscovo estão a perder a iniciativa.
6: The situation on the battlefield is...
7: A situação na frente de batalha é muito melhor do que era há um ano. Isto parece realmente otimista para nós, mas a situação no terreno pode mudar todos os dias. Mas vemos que nos últimos meses as medidas tomadas pelo nosso lado e pela Rússia têm sido mais firmes. Não podemos dizer que estão a perder esta guerra, mas podemos dizer que estão a perder esta iniciativa.
0: O presidente da Ucrânia está convicto que a única saída para a guerra na Ucrânia é a diplomacia, apesar dos esforços com Trump. Zelensky tem explicado ao presidente norte-americano que não se pode confiar em Putin.
6: I think that in any way we need to use all the opportunities to move to the diplomacy.
7: Penso que, de qualquer forma, precisamos de usar todas as oportunidades para impulsionar a diplomacia. Não quero concordar nem discordar com o presidente Trump, porque ele tem a sua própria relação com Putin. Mas eu sempre lhe disse que não pode confiar em Putin e na Rússia de hoje. E não sabemos se alguém pode confiar no futuro. Não sabemos quem será o próximo presidente depois de Putin. Depende. Eu sempre disse ao presidente Trump que Putin está a mentir.
6: And I always said to President Trump that Putin is lying.
0: Momentos da entrevista de Volodymyr Zelensky ao jornal britânico The Guardian, que é publicada esta manhã. Os 9 países que são as maiores potências nucleares investiram um valor recorde em armas atómicas o ano passado, ao todo 103 mil milhões de euros. Isto representa um crescimento de 19% no dinheiro que foi gasto com armas nucleares em relação ao ano anterior, 2021. Este levantamento é feito todos os anos pela Campanha Internacional para a Abolição das Armas Nucleares. É uma união de organizações da sociedade civil que em 2017 venceu o Prémio Nobel da Paz. Os resultados deste estudo mostram que o risco do uso de armas nucleares em conflito é, nesta altura, o maior desde o fim da Guerra Fria. Os Estados Unidos são o país que mais gasta em armas nucleares. Para percebermos a dimensão deste investimento, a Campanha Internacional para a Abolição das Armas Nucleares explica que o valor que foi gasto pelos Estados Unidos o ano passado permitiria cobrir o orçamento atual das Nações Unidas durante 19 anos. A seguir aos Estados Unidos vem a China, depois o Reino Unido, que ultrapassou já a Rússia em gastos com armamento nuclear. Há um festival novo, ibérico, que vai começar hoje em Serpa e junta o canto alentejano, o fado e o flamenco. É a primeira edição, como disse, este ano, e o objetivo é reforçar as relações entre regiões vizinhas. Paulo Nobre.
8: A união dos patrimónios musicais classificados pela Unesco, o cante, o fado e o flamenco, juntam-se em Serpa.
9: Este festival, é o que o senhor disse, foi concebido para celebrar as relações entre Serpa e Andaluzia através do cante, alentejano, do fado e do flamenco.
8: José Maria Patinho, vereador da Câmara de Serpa, a autarquia aposta neste festival de músicas património da humanidade para reforçar os laços entre o Baixo Alentejo e a Andaluzia.
9: Pretende mesmo promover através destas relações as proximidades, identidades culturais, as pontes até para um plano de desenvolvimentos económicos e sociais futuros aqui entre os nossos territórios. Assumindo agora o Conselho de Serpa esta dinâmica territorial do Baixo Alentejo e o potencial de concretização de estratégias comuns partilhadas com a Andaluzia.
10: Fui ao jardim.
8: Ricardo Ribeiro, Hugo Espinho, António Cacheiro são nomes fortes do fado e do cante que, com o flamenco e as vozes do Alentejo, vão trazer espetáculos únicos.
9: Espetáculos também criados propositadamente para este festival e outros de exaltação das culturas musicais portuguesa e espanhola.
8: No Festival Ibérico de Serpa projeta-se uma homenagem especial.
9: Temos uma grande homenagem no dia 10 à família Torrão. É uma família de poetas, cantores, autores, cantautores aqui do nosso concelho.
8: É a primeira edição do Festival Ibérico. Entre hoje e sábado em Serpa, a união dos patrimónios musicais classificados pela Unesco.
0: Um acontecimento cultural novo que tem a cidade de Serpa no Alentejo como palco para juntar a música e as tradições que unem Portugal e Espanha.
11: Eduardo Maio com as notícias na RTP Antena 1, simultâneo com a RTP Antena 1 Açores, Madeira e também RTP Mundo. A informação está disponível, atualizada em noticias.rtp.pt.
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12: Hora 10. 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Hora 10. 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
14: São 7:15, manhã da RTP Antena 1, de terça-feira, 9 de junho. Eu sou o Luís Reis, tenha bom dia.
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0: A Rapariguinha do Shopping, na versão da aula dos namorados, na manhã da RTP Antena 1. 7 horas 25 minutos e meio, lá mais à frente, às 7h30, as notícias. Com a primeira edição de hoje do Diário Regional, tenha bom dia.
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música dos Imagination na manhã da RTP Antena 1. Para esta terça-feira, céu muito nublado com boas abertas na vertente sul e terras altas. Vento fraco a moderado de norte-nordeste. A temperatura máxima para o Funchal, 25 graus e 21 para o Porto Santo. Estado do mar na costa norte, ondas de nordeste com 1,5 metro a 2 metros. E na costa sul, ondas do quadrante sul com 1 metro. E a temperatura da água do mar, 20 graus.

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1: Bom dia, são 7:30.
2: Continuam os cancelamentos no aeroporto da Madeira devido às condições do tempo, pelo que a ANA Aeroportos pede aos passageiros que confirmem o estado do voo antes de se deslocarem para o aeroporto. O Instituto de Mobilidade e Transportes tem apostado nas ações de sensibilização para reduzir a sinistralidade rodoviária. 2026 tem sido até agora um ano de muitos acidentes na Madeira. O Ministro da Agricultura junta a voz à do Governo Regional e assume o compromisso de lutar nas instâncias europeias pela continuidade do POSEI, o programa para fazer face ao afastamento.
1: Diário Regional com assistência técnica de Paulo Fernandes. A edição é de Celina Faria.
2: As operações no aeroporto da Madeira continuam condicionadas devido às condições do tempo. No dia de hoje e desde a meia-noite, já aparecem na página da ANA Aeroportos 15 voos cancelados entre partidas e chegadas. Mesmo na página da ANA Aeroportos está a informação de que os passageiros deverão primeiro informar-se sobre o estado do voo antes de se deslocarem para o aeroporto da Madeira. O Instituto de Mobilidade e Transportes têm apostado nas ações de sensibilização para reduzir a sinistralidade rodoviária. O presidente João Pedro Sousa explica que são realizadas em parceria com a Autoridade Nacional de Segurança Rodoviária e com a Polícia de Segurança Pública.
3: Procuramos alertar os condutores para os principais fatores de risco que estão associados aos acidentes na estrada. Sabemos que estes fatores passam pelo excesso de velocidade, a condução sob o efeito do álcool, as distrações ao volante, pelos telemóveis e também, no caso particular dos motociclistas, a importância da utilização dos equipamentos de segurança. Muito recentemente realizamos uma ação em Santana. Essa foi focada na velocidade para viaturas de duas e quatro rodas. Fizemos na semana anterior também uma ação no Funchal que foi especificamente dirigida a motociclos.
2: João Pedro Sousa adianta que tem havido uma aposta na sensibilização dos motociclistas e que estão previstas novas campanhas.
3: Servirmos algum material informativo, passar a mensagem de prevenção e que muitas vezes pode ajudar na redução do risco de acidente. E no caso dos motociclistas, obviamente que damos alguma atenção, por exemplo, à questão da utilização correta dos capacetes ou uso de vestuário de proteção e também a adoção de comportamentos mais defensivos na estrada. Vamos continuar a reforçar esta aposta na comunicação e na sensibilização dos condutores. Este ano estão previstas também mais campanhas, estamos a falar de campanhas na TV. Vamos fazer uma no verão e uma também na época de Natal e fim de ano.
2: Declarações de João Pedro Sousa, registadas pela jornalista Cláudia Ornelas. Nos primeiros quatro meses deste ano houve um aumento dos acidentes na Madeira, em comparação com o ano passado, e há registro de várias mortes na estrada. Ainda anteontem morreu um homem num despiste de moto no Funchal. O Ministro da Agricultura promete lutar nas instâncias europeias pela continuidade do POSEI, o programa para fazer face ao afastamento e insularidade. José Manuel Fernandes assume um compromisso e propõe uma atualização de 700 para 900 milhões de euros.
4: Nós estamos a fazer tudo para que o POSEI se mantenha. Aliás, considero que a Comissão Europeia não respeita os tratados se não colocar o POSEI. Temos trabalhado com Espanha e França, que são os outros Estados-membros que têm ilhas, têm regiões ultraperiféricas, que é a denominação. Inclusivamente entregámos uma carta recentemente a referir que queremos um POSEI autónomo com uma atualização, que já há muito tempo que não é atualizado.
2: declaração de José Manuel Fernandes foi registada durante a visita ao stand da Madeira na Feira de Agricultura que está a decorrer em Santarém. O Governo da República vai alterar a resolução do Conselho de Ministros com uma dotação de 20 milhões de euros que exclui os agricultores açorianos e madeirenses dos apoios destinados a atenuar os efeitos do aumento dos custos dos fertilizantes, uma garantia do ministro transmitida ao secretário regional da Agricultura, Nuno Maciel.
0: Temos a oportunidade de falar de vários assuntos e uma das questões que eu coloquei foi efetivamente o apoio extraordinário que a República deliberou para os agricultores de Portugal continental para fazer face aos sobrecustos com os fertilizantes e com os combustíveis agrícolas e que esse mesmo apoio pudesse ser proporcional, em proporcionalidade, ser estendido às regiões autónomas. É uma matéria que tínhamos vindo a falar já desde o dia 18 de maio, quando estive reunido com o Sr. Ministro também em Lisboa, e que já tínhamos conversado com o colega homólogo dos Açores.
2: Nuno Maciel convidou o Ministro da Agricultura para visitar a Madeira. José Manuel Fernandes aceitou o convite.
4: A Madeira é nossa, é de todos. Se eu pudesse, também estava lá, conforme eu referi, é todas as semanas. Um convite do secretário regional tem que se dizer que sim, cabe na agenda, portanto vou, e o programa ainda está a ser ultimado, mas estarei lá.
2: É uma visita que deverá acontecer no próximo mês para que o ministro possa participar na Feira Agropecuária do Porto Muniz. As empresas dos parques empresariais vão pagar menos 15% na tarifa da energia elétrica. A unidade de consumo coletivo que está a ser construída no Parque Empresarial de Câmara de Lobos vai permitir uma distribuição de energia através de painéis fotovoltaicos. É o que explica Gonçalo Pimenta, presidente da Madeira Parques.
5: É uma parceria entre a MPE e a Fatura Energia que será instalada uma unidade fotovoltaica com 300 kW de potência instalada e implantada numa área aproximada de 1.350 metros quadrados no Parque Empresarial de Câmara de Lobos e com uma produção estimada em cerca de 420 MW de energia renovável. Portanto, somos amigos do ambiente, temos os compromissos e as métricas também bem definidas do ponto de vista do Conselho de Administração para ajudarmos a termos uma economia mais sustentável e amiga do ambiente. E este passo que estamos a dar com o Fator Energia, já o fizemos no primeiro Parque Empresarial de Ribeira Brava, estamos a fazer o segundo, achamos que isto estamos no caminho certo do ponto de vista da sustentabilidade ambiental dentro dos parques empresariais.
2: O investimento é de 300 mil euros e deve ficar concluído daqui a um mês e meio. Informações ouvidas antes da cerimónia de entrega de certificados em empresas instaladas nos parques empresariais do Conselho. Na altura, o líder do Governo, Miguel Albuquerque, admitiu a possibilidade de serem aumentados os espaços para novas empresas.
6: Nós tivemos que legalizar um conjunto de terrenos que ainda estamos a fazer, designadamente porque a maioria das empresas queria comprar as áreas onde estão implantadas até para reforçar o ativo do seu património e poder utilizar esse património, esse ativo também, muitas vezes como garantia, por exemplo, para financiamentos. Estamos a fazê-lo, mas neste momento nós temos na Cancela e aqui, Cancela, tivemos uma brincadeira que andaram a brincar, uns senhores que andaram a brincar connosco e nós perdemos 4 anos, ou, aliás, mais de 4 anos ou 5 anos para fazer a legalização dos terrenos, queriam reclamar terrenos que não eram deles e isso foi um grande prejuízo. Mas aqui, por exemplo, no Piso, estamos a fazer essa legalização, a ideia é avançarmos com mais zonas de expansão.
2: Gonçalo Pimenta, na altura, revelou que o Parque Empresarial de Câmara de Lobos deve ser expandido em breve para acolher 3 novas empresas. A Madeira Parques tem 240 empresas com contratos assinados, com uma taxa de ocupação a rondar os 84%. Foram apresentadas 2 propostas para os serviços de assessoria e consultoria técnica para a gestão do futuro Hospital Central e Universitário da Madeira. A informação é divulgada pela Secretaria dos Equipamentos e Infraestruturas num comunicado. O concurso público tem um valor base de 2 milhões e 900 mil euros, acrescido de IVA, e entra na fase agora de avaliação e verificação. Folhamos agora os jornais com o olhar do jornalista Pedro Filipe Costa.
7: É uma solução para contrariar a crise habitacional. A manchete do JM escreve que o Funchal quer suspender temporariamente o plano diretor municipal. O objetivo da Câmara Municipal é majorar a área da construção, criar facilidades para as cooperativas de habitação e promover mais comércio de proximidade. Outra medida, mas na área do emprego, é o montante de 2,3 milhões de euros destinados a estágios profissionais. E em sentido contrário, estão os trabalhadores de registros e notariado, com adesão à greve a rondar os 90%. O jornal faz também o balanço de mais de 50 voos cancelados no aeroporto da Madeira. Passageiros do Porto Santo mostram-se indignados. No Diário de Notícias, a manchete diz que Montenegro penaliza universitários da Madeira ao deixar de reconhecer os estudantes insulares como deslocados. Na fotografia, o secretário regional da Agricultura, Nuno Maciel, visita a Feira Nacional da Agricultura em Santarém e convida o ministro a visitar a Feira do Gado do Porto Muniz. O governante promete lutar pelo POSEI em Bruxelas.
2: Um olhar à imprensa regional nesta terça-feira, dia em que está prevista uma pequena descida da temperatura máxima. O vento pode ser forte na Madeira e também no Porto Santo. Está prevista uma máxima de 25 graus para a Madeira, 21 para o Funchal, 21 para o Porto Santo.

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2: Lá mais à frente, vamos atualizar a informação desportiva na manhã da RTP Antena 1. Tenha bom dia, faltam 18 minutos para as 8.
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0: Gene Diamond na manhã de terça-feira, 9 de junho. E agora vamos à informação desportiva. Mário Silva da Costa.
1: O Presidente da República visitou ontem os jogadores da seleção na cidade do futebol. António José Seguro ofereceu uma bandeira à equipa e recebeu uma camisola da equipa das esquinas. No discurso, o Presidente da República deixou também um apelo aos jogadores de Portugal.
2: Eu peço-vos que a equipa saiba encontrar o talento e a inteligência, que seja mais do que o somatório da inteligência, da qualidade e do talento que individualmente cada um de vós tem. O país acredita em vós. Façam-nos sonhar. Tragam para Portugal a taça que nos falta. Vamos todos torcer por vós. E eu acredito que com o vosso entusiasmo, com a vossa força, com a vossa fibra, com o vosso talento e com o vosso trabalho, que isso é possível.
1: Em resposta, o líder da Federação Portuguesa de Futebol, Pedro Proença, prometeu uma equipa empenhada em conquistar o Mundial.
3: Será um privilégio contar com a sua presença em Miami no encontro diante da Colômbia. Que esta seleção corresponda às expectativas que Vossa Excelência e todos os portugueses legitimamente depositam nela. Porque estamos convictos, estamos certos, que este ano vai dar Portugal.
1: Esta sessão na cidade do futebol teve lugar após o treino da equipa das esquinas. O porta-voz da seleção ontem foi Renato Veiga. O defesa central olhou já para o jogo frente à Nigéria, agendado para amanhã, e explicou a importância destes encontros particulares.
4: E acima de tudo estamos a preparar para os próximos jogos que aí vêm, os próximos três jogos, e estes jogos servem para experimentar, para trabalhar os nossos conceitos que temos estado a trabalhar no dia-a-dia aqui na cidade do futebol, acima de tudo para preparar os próximos jogos que aí vêm.
1: A Seleção Nacional volta a treinar esta tarde às 6 em ponto na cidade do futebol. Hoje é a Seleção Feminina a entrar em campo. As navegadoras defrontam a Finlândia na última jornada da Liga das Nações, que também serve de apuramento para o Campeonato do Mundo do próximo ano. No lançamento, em declarações ao Canal 11, o selecionador Francisco Neto sublinhou a responsabilidade de Portugal para este jogo.
5: Chegamos cá em boas condições, sem dúvida, mas nada está garantido, e num jogo de futebol a 90 minutos contra uma equipa muito, muito boa, muito bem organizada, uma equipa de campeonato da Europa também, temos que vir fazer aquilo que nunca foi feito, que é vir aqui vencer, ser competitivos, e sabemos que se assim não formos, podemos ter aqui algumas desilusões, que é algo que nós não queremos.
1: Portugal ocupa o primeiro lugar do grupo B3 e pretende subir à Liga A. Finlândia-Portugal, jogo às 6 da tarde, para acompanhar com relato em direto aqui na rádio. O Benfica está empenhado em renovar contrato com Andreas Schjelderup. De acordo com a imprensa desportiva, os encarnados oferecem mais 3 anos de contrato ao norueguês. As águias propõem ainda um aumento salarial a Schjelderup. No entanto, o jogador e o empresário deixaram passar o prazo para responder à oferta. Schjelderup está agora ao serviço da seleção da Noruega, que vai participar no Mundial. João Pereira aborda o período em que passou pela equipa principal do Sporting. O atual treinador do Alanya Spor deu uma entrevista à Sport TV. João Pereira sucedeu a Ruben Amorim como técnico dos Leões, mas saiu 8 jogos depois. Nesta entrevista, o treinador recorda essa fase.
6: Eu podia estar aqui a dar 1000 desculpas de árbitros, de lesões. A verdade é que outros treinadores também com arbitragens e com as lesões ganharam jogos, e eu não consegui. Não quero dizer que fosse a nível tático, acho que teve a ver mais com o nível mental e nível psicológico de conseguir levantar os jogadores depois da perda do Ruben Amorim, porque foram muitos anos com ele, muitos deles foi o Ruben Amorim que foi buscá-los, e eu se calhar não tivesse a capacidade de conseguir levantar as tropas naquela altura necessária.
1: João Pereira sobre a saída do Sporting em declarações à Sport TV. Ainda no universo do Clube Leonino, Tiago Fernandes vai ser o treinador da equipa B do Sporting. O técnico deixa o Portimonense e ruma aos verde e brancos. A equipa B do Sporting estava sem treinador desde que João Gião saiu do cargo para rumar ao Nacional da Madeira. Benfica e Futebol Clube do Porto jogam esta tarde a segunda partida da final do play-off do Campeonato de Basquetebol. No primeiro jogo, no Pavilhão da Luz, as Águias ganharam por 89-73. Hoje, o encontro é novamente em casa dos encarnados Benfica-Porto, jogo às 7 da tarde. Ainda no basquetebol, na NBA, os San Antonio Spurs venceram em casa dos New York Knicks no jogo 3 da final do playoff. 111-115 foi o resultado final. Os Spurs reduzem assim a eliminatória. Neste momento há 2 vitórias para os Knicks, 1 triunfo para os Spurs. Nota neste jogo para a presença de Donald Trump nas bancadas do Madison Square Garden em Nova York. O presidente dos Estados Unidos foi vaiado pelos adeptos.
0: Informação desportiva com Mário Silva da Costa na manhã da RTP Antena 1. Faltam 8 minutos e meio para as 8. Tenha bom dia.

0: Nuno Ribeiro, a caminho das 8 da manhã. Para esta terça-feira, céu muito nublado, com boas abertas na vertente sul e terras altas. Vento fraco a moderado de norte-nordeste, máxima prevista para o Funchal, 25 graus, 21 para o Porto Santo. O estado do mar na costa norte, ondas de nordeste com 1,5 m a 2 metros e na costa sul, ondas do quadrante sul com 1 metro. A temperatura da água do mar, 20 graus. Tenha bom dia. Agora vamos às notícias.
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2: Bom dia. São 8 horas no continente e na Madeira. São 7 nos Açores. Maria Lúcia Amaral dá a primeira entrevista depois da demissão do governo. Eduardo Maio.
3: E assume que perdeu a autoridade à frente da administração interna. Tinha que sair. Paulo Rangel elege a segurança alimentar como uma das bandeiras portuguesas no Conselho de Segurança da ONU a partir de janeiro. Nos Estados Unidos crescem os problemas com as entradas no país a 2 dias do arranque do Mundial de Futebol.
2: Agora estão 15 graus no Porto, 16 em Coimbra, 17 em Lisboa, 20 graus em Faro, nas Ilhas, 17 graus em Ponta Delgada e 19 no Funchal. Notícias, edição de Eduardo Maio.
3: Maria Lúcia Amaral explica que perdeu autoridade como Ministra da Administração Interna e, por isso, o remédio era deixar o cargo. A antiga governante reconhece que foi incapaz de responder politicamente e também no terreno à crise dos incêndios no verão passado e depois à crise das tempestades que o país viveu em fevereiro. Declarações feitas por Maria Lúcia Amaral ao podcast da Rádio Pública, ponto de interrogação.
4: Eu não tinha mais condições pessoais e políticas para o exercício do cargo. E entendi que era o momento de concretizar o que tinha dito desde o início ao Sr. Primeiro-Ministro, que a partir do momento em que sentisse que não dispunha de autoridade para concretizar o que pensava dever ser concretizado, eu não continuaria. E naquele mesmo momento de reação pública à minha atuação quando da tempestade, eu senti, na sequência do que já tinha sucedido no verão, um mês depois de eu iniciar funções, que o desgaste...
2: Está a falar dos incêndios?
4: Estou a falar dos incêndios. Foram dois acontecimentos que escaparam, digamos assim, na dimensão total do termo, pela sua contingência, pela sua imprevisibilidade, pela sua dimensão, e o que eu entendi é que justamente por isso

0: alimentar como uma das bandeiras que Portugal pretende trabalhar no Conselho de Segurança das Nações Unidas quando ocupar o lugar de membro não permanente a partir de janeiro. Prevenir os conflitos, garantir a segurança alimentar mundial vão ser prioridades.
1: É uma das questões que pode estar na agenda do Conselho de Segurança, estamos a ponderar seriamente na nossa presidência pormos, que é a questão da segurança alimentar. Neste momento nós podemos correr o risco de uma crise humanitária em África muito grande por causa dos fertilizantes e aí da alimentação de milhões e milhões, dezenas de milhões de seres humanos e portanto de pessoas que estão realmente numa situação muito aflitiva e por isso a liberdade de navegação e a segurança alimentar são temas que nós com certeza que vamos ter no Conselho de Segurança como uma causa portuguesa.
0: Ministro dos Negócios Estrangeiros em entrevista ao Política com Assinatura desta terça-feira, uma entrevista que passa aqui na rádio depois das 10 da manhã. António José Seguro vai dar hoje início às comemorações oficiais do Dia de Portugal na Ilha Terceira. É também a primeira deslocação do Presidente da República à região autónoma dos Açores. Ele vai chegar ao meio-dia, hora de Portugal continental, menos uma hora, no arquipélago. A cerimónia do hastear de bandeira, à tarde, ao início da tarde, marca o arranque das comemorações no pátio da Alfândega em Angra do Heroísmo e os Açores são escolhidos este ano como símbolo da homenagem também às autonomias regionais que estão a fazer 50 anos. É um reconhecimento que se dá aos Açores, que se dá também à Ilha Terceira, a realização destas cerimónias do 10 de junho, mas é também um impulso económico para o tecido empresarial local. Eduardo Mendes.
2: Em contraciclo com os relatos de decréscimo nos números do turismo, as cerimónias do 10 de junho vêm trazer um impulso positivo ao setor na Ilha Terceira.
3: O impacto económico é muito positivo, não só nestes dias, mas acredito que acima de tudo no potencial que traz também estas comemorações em relação à projeção da Ilha Terceira enquanto destino turístico, a nível nacional e a nível internacional.
2: Lara Martinho, da Comissão de Turismo da Câmara de Comércio e Indústria de Angra do Heroísmo, acredita que as celebrações podem ser, acima de tudo, uma boa promoção do destino.
3: Vamos dar a conhecer todo o trabalho que tem sido feito, não só em termos de desenvolvimento da hotelaria, da restauração e dos serviços turísticos, mas, acima de tudo, fica este convite para nos virem visitar ao longo do ano. Acho que esse é que é o grande potencial também destas comemorações, além de elas serem também um reconhecimento do papel que a nossa região tem tido, e em particular a Ilha Terceira, que tem, em termos históricos, aqui também uma história muito rica em relação à construção de identidade nacional.
2: E diz que a promoção deve ser sempre ponto central.
3: É fundamental em todos os momentos. Em momentos em que estamos no decréscimo, pois ainda se revela mais determinante e mais relevante. Mas eu nunca descuraria esta questão da promoção, porque ela tem de ser contínua mesmo quando nós estamos a crescer.
2: Em contactos com unidades hoteleiras e restauração, quer Angra do Heroísmo, quer Praia da Vitória, mostra bons números.
3: As pessoas estão, de facto, a ir às nossas empresas, aos nossos restaurantes, estão preocupada já em reservar com antecedência. Portanto, tenho a certeza que se vai sentir o impacto em toda a ilha.
2: Um ponto relevante para os empresários e para a economia da Ilha Terceira.
0: Que está pronta para receber o 10 de junho. Este ano as cerimónias acontecem nos Açores e vão começar já esta tarde com a chegada de António José Seguro à Ilha Terceira. O INEM voltou a ter prejuízos o ano passado. É já o segundo ano seguido em que isso acontece. As contas pioraram, no entanto. No ano passado, o saldo negativo do Instituto de Emergência Médica ascendeu aos 7,6 milhões de euros, quando há dois anos tinha sido este prejuízo de 340 mil euros. As contas estão num relatório interno que justifica o saldo negativo com o aumento das transferências que são feitas do INEM para os bombeiros. Elas subiram mais de 37% e também com o aumento dos gastos com pessoal. O Jornal Público faz notícia esta manhã na edição deste relatório e revela que no ano passado o Instituto de Emergência Médica teve um reforço orçamental de mais de 24 4 milhões de euros. Mesmo assim, este aumento não foi suficiente para tirar do vermelho as contas do INE. A dois dias do Mundial de Futebol, as preocupações com as entradas nos Estados Unidos de pessoal do Mundial, mas também de quem vai ver os jogos, vai-se avolumando. O árbitro somali Abdul Qadir Artan vai falhar o Mundial de Futebol porque lhe foi negada a autorização de entrada nos Estados Unidos. A FIFA já confirmou

0: Afirmou esta situação e declarou que a organização não interfere com os processos de imigração do país anfitrião. Os motivos da deportação do árbitro da Somália não são conhecidos até agora. Em Nova Iorque, o presidente da Câmara, Zoran Mandani, também está muito preocupado com o reforço dos agentes do ICE, a Polícia de Imigração dos Estados Unidos, durante o Mundial. O presidente da Câmara escreve nas redes sociais que não vai permitir que ninguém semeie o medo na comunidade, nem nenhuma tentativa de divisão. Questionado pelos jornalistas sobre a intenção do envio de um grande contingente de elementos da Polícia de Imigração dos Estados Unidos para a cidade, Mandani insiste que um acontecimento como o Mundial é uma celebração de todos e que o ICE devia mesmo ser abolido.
1: Temos ouvido repetidamente ameaças de reforço às medidas de controle de imigração em toda a nossa cidade. Quero deixar bem claro que considero os rusgas do ICE cruéis, são desumanas, não contribuem de forma alguma para a segurança pública. Já transmiti isso diretamente ao Presidente, já o disse em público. É um sentimento que muitos nova-iorquinos partilham. E também acredito que o ICE, enquanto entidade, deve ser abolido e que devemos regressar a um sistema de imigração que tenha mais humanidade no seu cerne. E sabem, por mais que esta seja uma questão fora do tema, também estamos a discutir o Mundial. O Mundial deveria ser uma celebração do mundo como um todo.
0: O Presidente da Câmara de Nova Iorque defende que o futebol não existe sem imigrantes. Mais uma vez, Mandani em choque direto com a administração de Trump. O Primeiro-Ministro francês reúne-se hoje com o Ministro do Interior e o Ministro da Justiça para responder à contestação que tem crescido no país às falhas do Estado no caso Liana. O caso de uma menina de 11 anos que desapareceu no final de maio e cujo corpo foi encontrado alguns dias depois. O principal suspeito já tinha várias denúncias por abuso de menores. E agora os média, os partidos da oposição também e as populações acusam o sistema judicial e exigem medidas. Rosário Salgueiro, em direto a partir de Paris, correspondente da Antena 1 em França. O que é que se pode esperar hoje desta resposta política que Le Cornu terá que dar a uma preocupação crescente da sociedade francesa?
2: O que se espera, bom dia, é que haja medidas legislativas que desfaçam mais um desfuncionamento da justiça francesa, medidas para que haja comissões especiais para ouvir crianças e mulheres vítimas de abuso sexual, que o crime ou a auscultação das vítimas não tenha de ser feita no lugar onde foi alegadamente cometido o crime. São várias as medidas que a sociedade, que as associações de apoio às vítimas têm pedido nos últimos meses, mas esta será mais uma reunião política, porque tem de ser o Parlamento a legislar. Desde dezembro que uma... está a ser trabalhada uma legislação que atravessa vários partidos, à exceção dos extremos, da extrema-esquerda e da extrema-direita, e ainda há pouco a Presidente da Assembleia Nacional apelava ao Presidente da República para que seja convocada uma sessão extraordinária do Parlamento, mas depois do verão, para aprovar essa legislação. Mas, Eduarda, as sociedades também se identificam imediatamente uma disfunção da justiça, porque há queixas que remontam há 10 anos. A última foi em agosto do ano passado, de uma pequena criança de 10 anos, e até ser detido, este homem não tinha sido ouvido nesta última queixa. A mãe, de resto, acaba de dizer há minutos que vai apresentar queixa contra o Estado francês por causa desta negligência. A sociedade também se dá conta aqui de um desfuncionamento social. Este homem trabalhou numa escola, foi despedido da escola porque havia suspeitas e demonstrações de troca de mensagens de cariz sexual com uma menina de 10 anos. Houve professores de vários clubes desportivos onde as filhas dele, mas outras crianças, praticavam desporto e viram que ele tinha um comportamento desajustado face às meninas, que usava, considera-se hoje, as filhas de 7 e 11 anos como isco, se me permitem a expressão, para chamar estas crianças. De resto, Liana, a primeira suspeita da mãe de Liana de que algo estava errado foi em novembro do ano passado, numa festa de pijama, em que a menina de 11 anos, hoje morta, contou que ele lhe tinha tocado onde não devia, e o comportamento dos pais foi: não voltas a falar com esse homem, não voltas a ir à casa da tua melhor amiga. Portanto, a sociedade percebe aqui que há também um desfuncionamento social, e que as crianças não são ouvidas e são descredibilizadas nos seus primeiros depoimentos.
0: Rosário Salgueiro, em direto de Paris, correspondente da Antena 1 em França. Com este caso trágico, a indignação tem sido crescente com as falhas da justiça em França, também com as populações a exigirem medidas políticas. Houve mais de uma centena de protestos em mais de uma centena de cidades francesas por causa deste caso. Obrigar também hoje o primeiro-ministro francês a reunir-se de urgência com o ministro do Interior e com o ministro da Justiça.
3: Eduardo Maio com as notícias na RTP Antena 1, simultâneo com a RTP Antena 1 Açores, Madeira e também RTP Mundo. 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
8: Manhã da RTP Antena 1 de terça-feira, 9 de junho. Eu sou Luís Reis, tenha bom dia. 8:15, está na hora da lição de português.
9: Sandra, temos aqui mais uma dúvida de um ouvinte habitual que nos apresenta esta dúvida. Ele diz: ouço repetidamente as pessoas dizerem a música fala sobre, ou o livro fala sobre, ou ainda a canção fala sobre. Pergunta: falar sobre? Não seria mais correto dizer que a música, o livro ou a canção aborda?
10: Não, não. O uso do verbo falar nestes contextos, o texto, a música, a canção, o filme, o livro, é perfeitamente legítimo usarmos o verbo falar. O verbo falar, atenção, não se aplica. Nós temos, quando comunicamos oralmente e por escrito, nós usamos o sentido literal das palavras e o sentido figurado, certo? Uhum. E em sentido figurado é perfeitamente legítimo usar o verbo falar como sinónimo de abordar, tratar de, ter como tema. E, portanto, é legítimo, é aceitável, é correto usarmos a expressão o livro fala de, o texto, o poema, este poema fala de amor platónico, exato, esta canção fala sobre, é perfeitamente legítimo.
9: Portanto, não é errado.
10: Não é, de todo. É sinónimo de tratar, trata de, aborda, tratar de, abordar, ter como tema.
9: Pronto. Portanto,
10: perfeitamente legítima em português.
9: Muito bem.
10: Agradecemos,
9: obrigada.
10: A dúvida.
9: Exatamente. Obrigada pelas suas questões, pelas suas dúvidas. Pode continuar a enviá-las. 9121-20501 é o nosso número de WhatsApp. Se tiver dúvidas, estamos à sua espera. Depois fica tudo disponível também para ouvir quando quiser na RTP Play. É o Na Ponta da Língua, sempre com a Sandra Duarte Tavares.
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2: Uma oportunidade para aumentar a coleção de plantas.
3: Eu sou o Luís Reis, tenha bom dia.
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Os 4:30 na manhã da RTP Antena 1. Daqui a 4 minutos, notícias com o Diário Regional. Tenha bom dia.

John Lennon na manhã da RTP Antena 1. E para esta terça-feira, céu muito nublado com boas abertas na vertente sul e terras altas. Vento fraco a moderado de norte-nordeste. A temperatura máxima prevista para o Funchal, 25 graus e 21 para o Porto Santo. O estado do mar na costa norte, ondas de nordeste com 1,5 m a 2 metros. E na costa sul, ondas do quadrante sul com 1 metro. A temperatura da água do mar, 20 graus.

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1: Bom dia, são 8:30.
2: Continuam os cancelamentos no Aeroporto Internacional de Madeira devido ao vento. Daqui a pouco testemunhamos o ambiente no piso das chegadas com reportagem em direto. O Instituto de Mobilidade e Transportes tem apostado nas ações de sensibilização para reduzir a sinistralidade rodoviária. Este está a ser um ano de muitos acidentes na Madeira. O Ministro da Agricultura assume o compromisso de lutar nas instâncias europeias pela continuidade do POSEI, o programa para fazer face ao afastamento e insularidade.
1: Diário Regional, com assistência técnica de Paulo Fernandes. A edição é de Celina Faria.
2: As operações no aeroporto da Madeira, pelo segundo dia consecutivo, continuam condicionadas devido à instabilidade do tempo. No dia de hoje, desde a meia-noite, já aparecem na página da ANA Aeroportos 15 voos cancelados entre partidas e chegadas. No aeroporto da Madeira está o repórter Pedro Filipe Costa, que se junta em direto a esta edição. Qual é o ambiente aí no aeroporto no segundo dia de cancelamentos?
3: Bom dia. Aqui no aeroporto da Madeira, a situação neste momento na zona das chegadas é de algum movimento até, diria assim, já que apesar dos ventos fortes que têm constrangido toda esta operação, há pelo menos aqui 3 voos que já entregaram malas e, portanto, os passageiros estão a sair normalmente aqui do aeroporto. Entre eles estão um voo de Dublin, outro voo de Lisboa e outro voo do Porto. Pelo menos estes 3 acabaram de dar a notícia de que foram as malas entregues e, portanto, os passageiros chegaram à Madeira. Entretanto, continuam sim outros voos cancelados. Aqui no placar de informações de ANA Aeroportos estão pelo menos aqui mais uns 5 voos cancelados, entre outros que estão previstos e outros que não têm qualquer informação. De qualquer modo, também o próprio site da ANA já faz aqui alguns avisos relativamente às previsões meteorológicas e avisando os passageiros de que devem contactar a companhia aérea para saber a situação do voo antes de se dirigir ao aeroporto. Há um outro também, outro aviso que normalmente não estamos muito habituados, quem lida com estas situações,

0: que é os constrangimentos no controlo de fronteiras das partidas. Portanto, este é um segundo aviso que também consta aqui da página da ANA, avisando os passageiros. Mas um dado também curioso que eu acabo de constatar aqui na chegada do aeroporto é que, dado o movimento de chegadas ou de partidas, não há táxis neste momento aqui no aeroporto, o que é também outro dado curioso nesta situação. E há, de facto, aqui algumas filas, passageiros também à espera, não de partir ou de chegar, mas à procura e à espera de táxi. As previsões do vento vão continuar. É uma situação que estava aqui a acontecer neste momento, com passageiros a reclamar com a falta de locais para estacionar. Portanto, alguma, digamos, instabilidade emocional também, a par com a instabilidade do vento que deverá continuar nas próximas horas.
1: A reportagem em direto do jornalista Pedro Felipe Costa, no aeroporto da Madeira, prevê-se outro dia de cancelamentos e de instabilidade devido às condições do tempo no aeroporto da Madeira. O Instituto de Mobilidade e Transportes tem apostado nas ações de sensibilização para reduzir a sinistralidade rodoviária. O presidente João Pedro Sousa explica que as iniciativas são realizadas em parceria com a Autoridade Nacional de Segurança Rodoviária e com a PSP.
2: Procuramos alertar os condutores para os principais fatores de risco que estão associados aos acidentes na estrada. Sabemos que estes fatores passam pelo excesso de velocidade, a condução sob o efeito do álcool, as distrações ao volante, pelos telemóveis. E também, no caso particular dos motociclistas, a importância da utilização dos equipamentos de segurança. Muito recentemente realizamos uma ação em Santana. Essa foi focada na velocidade para viaturas de duas e quatro rodas. Fizemos na semana anterior também uma ação no Funchal, que foi especificamente dirigida a motociclos.
1: João Pedro Sousa adianta que estão previstas novas campanhas e que tem havido uma aposta na sensibilização dos motociclistas. Este ano já morreram várias pessoas em acidentes de moto.
2: Servirmos algum material informativo, passar a mensagem de prevenção e que muitas vezes pode ajudar na redução do risco de acidente. E no caso dos motociclistas, obviamente que damos alguma atenção, por exemplo, à questão da utilização correta dos capacetes, ao uso de vestuário de proteção e também a adoção de comportamentos mais defensivos na estrada. Vamos continuar a reforçar esta aposta na comunicação e na sensibilização dos condutores. Este ano estão previstas também mais campanhas, estamos a falar de campanhas na TV. Vamos fazer uma no verão e uma também na época de Natal e fim de ano.
1: Declarações de João Pedro Sousa, registadas pela jornalista Cláudia Ornelas. Nos primeiros quatro meses deste ano, houve um aumento dos acidentes na região. Em comparação com o mesmo período do ano passado, há registro de várias mortes na estrada, nomeadamente em acidentes de mota. A unidade de consumo coletivo, que está a ser construída no Parque Empresarial de Câmara de Lobos, vai permitir uma redução nos custos de energia em 15% para as empresas instaladas nos parques. Gonçalo Pimenta, presidente da Madeira Parques, descreve o investimento.
3: Nós estamos a fazer tudo para que o POSEI se mantenha. Aliás...
1: Vamos já tentar ouvir Gonçalo Pimenta, o presidente da Madeira Parques, a resumir o investimento que está a ser feito de forma a reduzir os custos de energia para as empresas que estão instaladas nos parques empresariais.
4: É uma parceria entre a MPE e a Fator Energia que será instalada uma unidade fotovoltaica com 300 kW de potência instalada e implantada numa área aproximada de 1.350 metros quadrados no Parque Empresarial de Câmara de Lobos e com uma produção estimada em cerca de 420 megawatts de energia renovável. Portanto, somos amigos do ambiente, temos os compromissos e as métricas também bem definidas do ponto de vista do Conselho de Administração para ajudarmos a termos uma economia mais sustentável e amiga do ambiente. E este passo que estamos a dar com o fator energia, já o fizemos no primeiro Parque Empresarial de Ribeira Brava, estamos a fazer o segundo, achamos que isto estamos no caminho certo do ponto de vista da sustentabilidade ambiental dentro dos parques empresariais.
1: O investimento é de 300 mil euros e deve ficar concluído daqui a um mês e meio. Informações ouvidas antes da cerimónia de entrega de certificados a empresas instaladas nos parques empresariais de Câmara de Lobos. Na altura, o líder do governo, Miguel Albuquerque, admitiu a possibilidade de serem aumentados os espaços para as novas. Para novas empresas.
5: Nós tivemos que legalizar um conjunto de terrenos que ainda estamos a fazer, designadamente porque a maioria das empresas queria comprar as áreas onde estão implantadas até para reforçar o ativo do seu património e poder utilizar esse património, esse ativo também, muitas vezes como garantia, por exemplo, para financiamentos. Estamos a fazê-lo, mas neste momento nós temos... Na Cancela. E aqui, Cancela, tivemos uma brincadeira que andaram a brincar... uns senhores que andaram a brincar connosco e nós perdemos 4 anos, ou, aliás, mais de 4 anos ou 5 anos para fazer a legalização dos terrenos, queriam reclamar terrenos que não eram deles e isso foi um grande prejuízo. Mas aqui, por exemplo, no Piso, estamos a fazer essa legalização, a ideia é avançarmos com mais zonas de expansão.
1: O Parque Empresarial de Câmara de Lobos deve ser expandido em breve para acolher 3 novas empresas. A Madeira Parque Parques tem 240 empresas com contratos assinados com uma taxa de ocupação a rondar os 84%. O Ministro da Agricultura promete lutar nas instituições europeias pela continuidade do POSEI, o Programa para Fazer Face ao Afastamento e Insularidade. José Manuel Fernandes assume um compromisso e propõe uma atualização dos valores de 700 para 900 milhões de euros.
3: Nós estamos a fazer tudo para que o POSEI se mantenha. Aliás, considero que a Comissão Europeia não respeita os tratados se não colocar o POSEI. Temos trabalhado com Espanha e França, que são os outros Estados-membros que têm ilhas, têm regiões ultraperiféricas, que é a denominação. Inclusivamente entregámos uma carta recentemente a referir que queremos um POSEI autónomo com uma atualização, que já há muito tempo que não é atualizado.
1: Declaração de José Manuel Fernandes foi registada durante a visita ao stand da Madeira na Feira de Agricultura que está a decorrer em Santarém. O Governo da República vai alterar a resolução do Conselho de Ministros que prevê uma dotação de 20 milhões de euros, mas que exclui os agricultores açorianos e madeirenses dos apoios destinados a atenuar os efeitos dos aumentos dos custos, o aumento dos custos dos fertilizantes e também dos combustíveis, uma garantia transmitida ao secretário regional da Agricultura, Nuno Maciel.
6: Temos a oportunidade de falar de vários assuntos e uma das questões que eu coloquei foi efetivamente o apoio extraordinário que a República deliberou para os agricultores de Portugal continental para fazer face aos sobrecustos com os fertilizantes e com os combustíveis agrícolas e que esse mesmo apoio pudesse ser proporcional, em proporcionalidade, ser estendido às regiões autónomas. É uma matéria que tínhamos vindo a falar já desde o dia 18 de maio, quando estive reunido com o Sr. Ministro também em Lisboa e que já tínhamos conversado com o colega homólogo dos Açores.
1: E agora ficou a garantia de que esse apoio vai mesmo ser estendido aos produtores da Madeira e dos Açores. Nuno Maciel convidou o Ministro da Agricultura para visitar a Madeira e José Manuel Fernandes aceitou o convite.
3: A Madeira é nossa, é de todos. Se eu pudesse também estava lá, conforme eu referi, é todas as semanas. Um convite do secretário regional. Tem que se dizer que sim, cabe na agenda, portanto vou, e o programa ainda está a ser ultimado, mas estarei lá.
1: Uma visita que deverá acontecer no próximo mês para que o Ministro possa participar na Feira Agropecuária do Porto Muniz. Foram apresentadas duas propostas para o Serviço de Assessoria e Consultoria Técnica para a gestão do futuro Hospital Central e Universitário da Madeira. A informação é divulgada pela Secretaria dos Equipamentos e Infraestruturas num comunicado. O concurso público tem um valor base de 2.900.000 euros acrescido de IVA. Entra agora na fase de avaliação e verificação. Folhamos agora os jornais com o olhar do jornalista Pedro Filipe Costa.
0: É uma solução para contrariar a crise habitacional. A manchete do JM escreve que o Funchal quer suspender temporariamente o plano diretor municipal. O objetivo da Câmara Municipal é majorar a área da construção, criar facilidades para as cooperativas de habitação e promover mais comércio de proximidade. Outra medida, mas na área do emprego, é o montante de 2,3 milhões de euros destinados a estágios profissionais. E em sentido contrário, estão os trabalhadores de registros e notariado, com adesão à greve a rondar os 90%. O jornal faz também o balanço de mais de 50 voos cancelados no aeroporto da Madeira. Passageiros do Porto Santo mostram-se indignados. No Diário de Notícias, a manchete diz que Montenegro penaliza universitários da Madeira ao deixar de reconhecer os estudantes insulares como deslocados. Na fotografia, o secretário regional da Agricultura, Nuno Maciel, visita a Feira Nacional da Agricultura em Santarém e convida o ministro a visitar a Feira do Gado do Porto Muniz. O governante promete lutar pelo POSEI em Bruxelas.
1: Um olhar à imprensa regional nesta terça-feira, dia em que está prevista uma pequena descida da temperatura máxima. O vento pode ser por vezes forte no oeste, no leste, também no Porto Santo. A máxima prevista para o Funchal é de 25 graus, 21 para o Funchal, 21 para o Porto Santo.

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2: Muito bom dia, faltam 15 minutos para as 9.
3: Na zona do Lumiar, em Lisboa, há um espaço onde decorrem aulas de yoga para nudistas. Quem teve a ideia diz que, estando os alunos nus, é mais fácil o professor corrigir as suas posturas. Desculpas que inventam.
4: O repórter do Portugal Ex foi para a rua todo nu, só com um pullover pelas costas, porque à tarde, depois de fresquinho, à procura de ideias para outros espaços naturistas.
5: Olha, assim, eu acho que já estava na altura de fazer um bingo para nudistas. Uma vez fui a Torre Molinos, cheia, havia lá um bingo onde só entravam pessoas nuas, mas o nosso país está sempre atrás, já sabe, não é? É uma tristeza.
6: Olá, eu sou a Inês de Sousa Real do PAN e acho que já estava na altura de haver um espaço para deputados nudistas na Assembleia. É uma violência obrigar nudistas a ir trabalhar de fato e gravata ou de tailleur, além de que aumentava as audiências do canal Parlamento. Pensem nisso.
7: Ora viva, de que fala o presidente António José Seguro. Eu gostaria que me dessem a morada desse estúdio de yoga para nudistas, para ir lá pedir que vistam qualquer coisa para não se constiparem. Nem que seja uma malhinha pelas costas, ou uma encharpe, qualquer coisa. Mas, por favor, não se constipem.
4: A PSP lançou uma campanha para alertar contra as burlas relacionadas com os cromos do Mundial. Chama-se Cuidado para não seres o cromo. Vamos ouvir alguns conselhos.
8: Ora, efetivamente, temos visto de tudo, desde carteirinhas do Mundial que vêm cortadas com cromos da Patrulha Pata, a SMS que começam com Olá pai, preciso de 5 mil euros para comprar cromos.
4: E as pessoas caem nessas burlas?
8: Nisso e muito pior, temos o caso de uma senhora que acreditou estar a ter um romance online com o Cristiano Ronaldo, que prometeu mandar-lhe um cromo da sua figurinha se ela lhe transferisse 700 mil euros para a depilação ao laser que ele tinha deixado a carteira em casa.
4: Os esquemas de burla são cada vez mais sofisticados, qualquer um podia cair.
8: É verdade, e infelizmente também já tivemos pelo menos um caso de overdose.
4: Alguém que colou demasiados cromos de seguida?
8: Precisamente, roubou um fio de ouro a uma velhota, trocou por 50 carteiras de cromos e começou a colar aquilo tudo à bruta, e acabou por falecer.
4: Ficam então os alertas, sobretudo para os jovens, não desgracem a vossa vida, fiquem longe dos cromos do Mundial.
8: Bom, as carteirinhas vão passar a trazer avisos como colecionar pode matar ou colecionar pode causar impotência.
2: Com o Portugal Ex, ficamos a 12 minutos e meio das 9 da manhã. Tenha bom dia.

0: Tim Maia e Gal Costa a caminho das 9 da manhã. Para esta terça-feira, céu muito nublado com boas abertas na vertente sul e terras altas, vento fraco a moderado de norte-nordeste. Temperatura máxima prevista para o Funchal, 25 graus, 21 para o Porto Santo. E o estado do mar, na costa norte, ondas de nordeste com 1,5 metro a 2 metros. E na costa sul, ondas do quadrante sul com 1 metro. A temperatura da água do mar, 20 graus. Muito bom dia. Tenha atenção às notícias.
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2: Bom dia, são 9 horas no continente e na Madeira, são 8 horas nos Açores. Paulo Rangel defende o governo das críticas de Passos. Eduardo Maio.
3: Consideras até, Rangel, injustas as críticas de Passos Coelho a um governo que considera o mais reformista das últimas décadas. Uma entrevista ao Política com assinatura é hoje na Antena 1. Acompanhamos o último ato do Papa Leão XIV em Madrid, é esta hora, antes de viajar para Barcelona, com a reportagem em direto de Diana Carvalho. É o último dia das provas moda, as provas de monitorização da aprendizagem. Neste jornal, reportagem no agrupamento de escolas Martins de Freitas, em Coimbra, onde está a repórter Carolina Ferreira, para saber como estão a correr.
2: Agora estão 16 graus no Porto e em Coimbra, 17 em Lisboa, 21 em Faro, nas Ilhas, 18 graus em Ponta Delgada e 19 no Funchal. Notícias, edição de Eduardo Maio.
3: Paulo Rangel sacode as críticas sucessivas de Pedro Passos Coelho à atual governação da AD, da falta de reformas profundas que mudem o rumo do país. Em entrevista ao Política com assinatura da Antena 1, o ministro dos Negócios Estrangeiros e ministro de Estado olha para estas críticas como uma injustiça e considera o atual executivo o mais reformista das últimas décadas.
4: Está a ser injusto e desajustado, portanto, porque injusto, porque é injusto dizer que não há reformas, porque este governo é o governo mais reformista dos últimos 30 anos, na minha opinião. Depois de Cavaco Silva, é o governo mais reformista. E não é apenas injusta, é desajustada, porque injusta é, porque, enfim, há aí um juízo subjetivo, desajustada porque não corresponde à realidade. As reformas estão em curso. Agora, claro que nós sabemos, como vemos na reforma laboral, que um governo minoritário não pode impor reformas se o Parlamento as travar. E isso também tem que ser dito.
3: Declarações de Paulo Rangel à Política com assinatura sobre a revisão constitucional, que faz parte também desta entrevista, atirada agora para a segunda metade da legislatura. Paulo Rangel defende que não há pressa, até porque as condições parlamentares podem não permitir mexidas. As mexidas que obrigam a uma maioria de 2/3 difícil de conseguir no contexto atual.
4: A revisão constitucional não é o alfa e o ômega da política portuguesa. Isto não quer dizer que de tempos a tempos não se faça. O PSD é uma garantia de que os princípios da Constituição, que são princípios fundamentais, estarão em causa, e não, como diz António Filipe no seu artigo, que não é um artigo jurídico, ao contrário do que se disse, porque ao fim ele diz, bom, eu estou muito assustado com o PSD e o Chega se entenderem e tal. Portanto, é um artigo político. A Constituição não pode ser lida como o Código Civil ou o Código de Processo Civil. Peço desculpa, mas isto é uma

0: a Feira de Madrid. É aí, Diana Craveiro, onde estás nesta altura, que o Papa vai cumprimentar os voluntários que estiveram nas ações da visita dele durante estes primeiros dias.
1: Exatamente, e era suposto o Papa chegar apenas daqui a cerca de 20 minutos, mas pelo que estou a ver pelos meios de comunicação e nos vídeos em direto, o Papa já está dentro do pavilhão número 3, aqui desta zona, como que é uma espécie de fil, de uma zona da Feira de Madrid. O Papa já está dentro do pavilhão com milhares de voluntários, está numa espécie de, como consigo ver pelas imagens, está numa espécie de carrinho de golfe, e isto eu sabia que ia acontecer. Ele vai circular pelos corredores que foram criados entre as pessoas que estão aqui dentro. Vai circular com este carrinho de golfe, vai tentar estar o mais próximo possível dos voluntários. São cerca de 12 mil que estão lá dentro, e este é um momento que deve demorar mais de 10 minutos, porque a intenção é que o Papa Leão XIV tenha tempo e esteja próximo e dê bastante atenção a estes milhares de pessoas. São mais de 12 mil que ao longo destas semanas têm estado a trabalhar muito para que tudo corra bem, e todos os voluntários, era muito visível em todos os eventos, estavam sempre incansáveis a distribuir águas, a indicar onde é que eram os sítios, a ajudar as pessoas, a ajudar a montar e a desmontar tendas. Muito, muito trabalho. Já não é possível entrar, percebemos agora que não é, porque o Papa afinal já cá estava dentro, já não deixavam entrar mais voluntários, mas eu ainda consegui apanhar um, o Gregório, que estava a correr para conseguir entrar antes de fecharem as portas, e ele disse-me que para ele isto é uma espécie de encontro e um momento de muita fé.
2: Pues bueno, un momento de fe muy importante para nosotros. Al final el Papa viene a visitarnos y hay que venir a verlo también para que esté siempre acompañado.
1: Um momento de muita fé e uma espécie de agradecimento por todo o trabalho que os voluntários fizeram ao longo de muitos meses para deixarem tudo preparado para receber Leão XIV. São mais de 12 mil ali dentro, a maior parte com menos de 35 anos e mais de 60% são mulheres.
0: Reportagem em direto de Diana Craveiro, na zona do Campo das Nações, em Madrid, já perto do aeroporto de Barajas, para onde vai depois o Papa. Ele segue viagem para Barcelona, onde é já aguardado a despedida, como ouvimos aqui, a esta hora, de Leão XIV, dos milhares de voluntários que estiveram nas ações de Madrid, uma despedida que é feita na Feira de Madrid a esta hora. O relatório anual sobre o consumo de drogas na Europa é apresentado nesta altura também. O estudo da Agência da União Europeia sobre Drogas faz o levantamento das informações em 29 países e revela novos riscos para a saúde dos europeus num mercado em rápida evolução. A diversidade e a facilidade de acesso a novas substâncias têm também impactos no tecido social e na segurança. Em Portugal, Miguel Soares, registra-se um aumento do consumo de cocaína e de ecstasy na região de Lisboa.
3: Há uma subida mais clara dos vestígios de cocaína e de ecstasy nas águas residuais de Lisboa e um aumento mais brando de anfetaminas. Já no Porto, os resíduos encontrados em 2025 face ao ano anterior baixaram. Uma das formas de quantificar o consumo de droga é a presença de resíduos nos esgotos das cidades europeias. E no capítulo da cannabis, a droga ilícita mais consumida, Portugal registra uma descida face a 2024. Estima-se que cerca de 25 milhões de europeus, a partir dos 15 anos, tenham consumido esta droga no último ano. O consumo de cocaína continua também elevado. Mais de 4 milhões de pessoas consumiram a substância em 2025. Cerca de 7.600 pessoas morreram por overdose só em 2024. Continuam a ser detectadas novas substâncias psicoativas a um ritmo de cerca de uma por semana. Só em 2025 foram comunicados pela primeira vez 50 novos psicotrópicos. A Agência Europeia sobre Drogas já contabiliza mais de 1.000 substâncias deste género em circulação na Europa. Há produtos mais acessíveis e mais diversos, muitas vezes de elevada potência ou pureza, sem que o consumidor perceba, o que representa riscos acrescidos para a saúde pública e para a segurança.
0: São os dados que estão a ser apresentados a esta hora, precisamente sobre as drogas, o consumo de drogas na Europa, o relatório relativo ao ano passado, um estudo que é feito todos os anos pela Agência da União Europeia sobre Drogas e que tem por base a informação de 29 países, um deles Portugal. Ouvimos aqui também as conclusões em relação a Portugal. A dois dias do Mundial de Futebol, as preocupações com as

0: entradas nos Estados Unidos de pessoal do Mundial, mas também de quem vai para ver os jogos, vai-se avolumando. O árbitro somali Abdul Kadir Artan vai falhar o Mundial de Futebol. Foi-lhe negada a autorização de entrada nos Estados Unidos. A FIFA já confirmou esta situação e declarou que a organização não interfere com os processos de imigração do país que é anfitrião. Os motivos da deportação do árbitro da Somália não são conhecidos até agora. Em Nova Iorque, o presidente da Câmara, Zoran Mandani, também está preocupado com os reforços dos agentes do ICE, da Polícia de Imigração dos Estados Unidos, durante o Mundial na cidade. O presidente da Câmara de Nova Iorque diz nas redes sociais que não vai permitir que ninguém semeie o medo na comunidade. Questionado pelos jornalistas sobre a intenção do envio de um grande contingente de elementos da Polícia de Imigração dos Estados Unidos para a cidade de Nova Iorque, Mandani insiste que um evento como o Mundial Futebol é uma celebração de todos e que o ICE devia mesmo ser abolido.
1: Temos ouvido repetidamente ameaças de reforço às medidas de controle de imigração em toda a nossa cidade. Quero deixar bem claro que considero as rusgas do ICE cruéis, são desumanas, não contribuem de forma alguma para a segurança pública. Já transmiti isso diretamente ao Presidente, já o disse em público. É um sentimento que muitos nova-iorquinos partilham. E também acredito que o ICE, enquanto entidade, deve ser abolido e que devemos regressar a um sistema de imigração que tenha mais humanidade no seu cerne. E sabem, por mais que esta seja uma questão fora do tema, também estamos a discutir o Mundial. O Mundial deveria ser uma celebração do mundo como um todo.
0: Presidente da Câmara de Nova Iorque, Zoran Mandani, preocupado com o reforço de polícia de imigração na cidade, numa altura em que vai começar o Mundial de Futebol. Ele não existe sem imigrantes, diz Mandani, mais uma vez em choque direto com a administração Trump. Os alunos do sexto ano que a semana passada não puderam fazer a prova moda, prova de monitorização de aprendizagem por causa da greve geral, estão a fazê-la hoje. São cerca de metade das escolas que fazem a prova reagendada pelo Ministério da Educação, provas que começaram para o primeiro e segundo ciclos no final de maio. Carolina Ferreira, estás nesta altura junto ao agrupamento de escolas Martim de Freitas, em Coimbra. Como é que estão a correr as provas moda aí?
2: Aqui, nem de propósito, calhámos num agrupamento de escolas onde não vai haver hoje provas, porque conseguiram fazer tudo no dia da greve geral, mas ainda vão ter provas na próxima quinta-feira. É nosso convidado Luís Gonçalves, o diretor do agrupamento de escolas Martim de Freitas. Explique-nos, afinal, o que é que se passa.
3: Bom dia. Efetivamente, nós não tivemos necessidade de reagendar, com exceção de dois alunos de interação oral português, língua não materna, e, portanto, não teremos essa prova hoje, na data de hoje. Na quinta-feira teremos essa, e as do quarto ano, porque na sexta-feira, com a greve do pessoal não docente, aí sim houve necessidade de reagendar as provas de três escolas de primeiro ciclo de quarto ano.
2: Agora que estão a chegar ao fim nesta reta final, em jeito de balanço, além destes constrangimentos de reagendar as provas, o que é que foi mais difícil?
3: Gerir espaços, gerir recursos humanos. Portanto, nós não podemos terminar as aulas, todas as aulas tiveram a decorrer, mas precisávamos de professores, não apenas para aplicar, mas também para vigiar a questão da leitura de prova em sala à parte. Alunos têm essa necessidade.
2: E esta questão do digital?
3: E a questão do digital, os computadores estão a precisar de ser substituídos, não temos financiamento para substituir todos os computadores, vamos substituindo alguns, vamos reparando outros.
2: E houve avarias entre as provas ensaio e as provas moda?
3: Entre umas e outras houve avarias, portanto aquilo que na altura parecia que estava controlado, de repente tivemos que, de alguma forma, ter um banco de computadores que garantisse que todos os alunos podiam fazer a prova.
2: Muito obrigada. Assim então, em jeito de balanço, agora que as provas moda, as provas de monitorização da aprendizagem se aproximam do fim, numa escola que não tem provas hoje para o sexto ano, mas sim na próxima quinta-feira para os alunos do quarto e dois do sexto ano que ficaram para trás.
0: Mas há outras escolas que estão com provas hoje, porque os alunos do sexto ano, que a semana passada não puderam fazer a prova moda, a prova de português, por causa da greve geral, estão a fazê-la hoje. Foram cerca de metade das escolas que ficaram sem estas provas, foram reagendadas pelo Ministério da Educação para esta terça-feira. E agora vamos até a Serpa, porque Serpa tem um festival novo, o Festival Ibérico, que junta o canto alentejano, o fado e o flamenco. É uma forma de aproximar regiões vizinhas do Baixo Alentejo, Paulo Nobre.
4: É a união dos patrimónios musicais classificados pela Unesco. O cante, o fado e o flamenco juntam-se em Serpa.
5: Este festival, é o que o senhor disse, foi concebido para celebrar as relações entre Sérvia e Andaluzia através do canto, alentejando, do fado e do flamenco.
4: José Maria Patinho, vereador da Câmara de Serpa, a autarquia aposta neste festival de músicas património da humanidade para reforçar os laços entre o Baixo Alentejo e a Andaluzia.
5: Pretendo mesmo promover através destas relações as proximidades, identidades culturais, as pontes até para um apoio nos desenvolvimentos económicos e sociais futuros aqui entre os nossos territórios. Assumindo agora o Conselho de Serpa esta dinâmica territorial do Baixo Alentejo, portanto, e o potencial de concretização de estratégias comuns partilhadas com a Andaluzia.
6: Fui ao jardim.
4: Ricardo Ribeiro, Lucas Pinho, António Cacheiro são nomes fortes do fado e do cante que, com o flamenco e as vozes do Alentejo, vão trazer espetáculos únicos.
5: Espetáculos também criados propositadamente para este festival e outros de exaltação das culturas musicais portuguesa e espanhola.
4: No Festival Ibérico de Serpa projeta-se uma homenagem especial.
5: Temos uma grande homenagem no dia 10 à família Torrão. É uma família de poetas, cantores, autores, cantautores aqui do nosso concelho.
4: É a primeira edição do Festival Ibérico. Entre hoje e sábado em Serpa, a união dos patrimónios musicais classificados pela Unesco.
0: Um festival novo, um acontecimento cultural novo que tem como cenário Serpa, tem a organização da Câmara Municipal de Serpa e conta com vários espetáculos que foram criados de propósito para este festival, na sua primeira edição, juntando o canto alentejano, o fado e o flamenco.
7: Eduardo Maio com as notícias na RTP Antena 1, também com a RTP Antena 1 Açores e RTP Mundo em simultâneo. 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
11: 9 horas 16 minutos, manhã da RTP Antena 1 de terça-feira, 9 de junho. Eu sou o Luís Reis, tenha bom dia.
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0: José Feliciano na manhã da RTP Antena 1. Crónica de Francisco Sena Santos, bom dia.
1: Viva, bom dia. Falar da Arménia, falar de um país que não chega a ter a superfície de 30 mil quilómetros quadrados, tem o tamanho do Alentejo, pouco mais de 4 milhões de pessoas, está situado nas altas montanhas, no sul do Cáucaso, é uma ponte entre Ocidente e Oriente, as faldas do bíblico Monte Ararat terão sido o lugar onde a Arca de Noé encalhou após o dilúvio. A Arménia foi o primeiro reino a declarar-se cristão. Isto aconteceu no ano 301. A geografia colocaria este pequeno país, a Arménia, na estratégica encruzilhada de três antigos impérios. O soviético, hoje Rússia, o otomano, hoje Turquia, o persa, hoje Irão. A Arménia é um país magnificamente situado no cruzamento dos impérios, mas abandonado pela história, várias vezes perdedor. Entre 1915 e 1918, o povo da Arménia, maioritariamente cristão, enfrentou a destruição física imposta a esta minoria pelo poder otomano-muçulmano. Há quem fale de genocídio arménio, o primeiro genocídio do século XX. Os sobreviventes, que não se anteciparam na escolha do exílio, foram deportados. Logo a seguir, 1923, Stalin, então comissário de Lenin, ofereceu as montanhas arménias do Karabakh à República Socialista do Azerbaijão, embora dentro da União Soviética. Moscovo favoreceu sempre o Azerbaijão por desejar o petróleo abundante em Baku. A fricção entre a Arménia e o Azerbaijão ficou em escalada e disparou já neste século XXI como guerra com expulsão do ancestral povo armênio das montanhas do Alto Karabakh. Antes, em 1988, a perestroika de Gorbachev, com o estilhaçar da União Soviética, tinha soltado um vento de liberdade sobre a Arménia, que veio a proclamar a independência em setembro de 91, mas num Cáucaso hostil. As fronteiras da Arménia com os vizinhos Azerbaijão e Turquia continuam fechadas. A circulação pelo Irão a sul ou pela Geórgia a norte salvam a Arménia do isolamento na região. O Azerbaijão tem o poder que lhe é dado pelo petróleo. Já neste século XXI, a Rússia de Putin trata de voltar a colocar toda esta região na órbita de Moscovo. Ativa a diplomacia do petróleo, do gás e do caviar. O Azerbaijão alinha na Arménia. Há um governo que prefere olhar para a União Europeia. Neste último domingo, o povo da República da Arménia foi chamado a eleições gerais. Foram colocadas como uma escolha entre o alinhamento geopolítico do país com a Rússia ou voltar-se para a União Europeia. Os arménios preferiram a Europa. O Partido do Contrato Social, liderado por Nikol Pashinyan, um ex-jornalista, primeiro-ministro destes últimos 5 anos e muito euroentusiasta, foi confirmado com 50% dos votos. Os partidos pró-russos ficaram pelos 33%. Ursula von der Leyen, em Bruxelas, celebrou o caminho democrático da Arménia. Em Moscovo, a porta-voz do Ministério dos Negócios Estrangeiros denuncia a ingerência ocidental, como, por exemplo, uma cimeira europeia em Erevan, nas vésperas das eleições. O genocídio arménio há um século segue elemento determinante da identidade arménia e fundamento da soberania do país, atravessado por um determinante oleoduto, ponte entre Ocidente e Oriente. O povo das montanhas da Arménia escolheu a Europa para sobreviver.
0: Francisco Sena Santos, na manhã da RTP Antena 1.

Apanho de outra água e o Paulo Gonzo na manhã de terça-feira. Para hoje, céu muito nublado com boas abertas na vertente sul e terras altas, o vento fraco a moderado de norte-nordeste. A temperatura máxima prevista para o Funchal, 25 graus e 21 para o Porto Santo. O estado do mar na costa norte, ondas de nordeste com 1,5 metro a 2 metros. E na costa sul, ondas do quadrante sul com 1 metro. Temperatura de água do mar, 20 graus.

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1: Bom dia, são 9:30.
2: A Autoridade Nacional das Comunicações da Madeira vai apresentar uma queixa no Ministério Público devido às tentativas de burla em nome da Anacom. Na Madeira, já cerca de 20 pessoas foram contactadas através de falsas chamadas. Pelo segundo dia consecutivo, continuam os cancelamentos no aeroporto da Madeira devido ao vento. Daqui a pouco espreitamos como está o movimento com reportagem em direto. O Instituto de Mobilidade e Transportes tem apostado nas ações de sensibilização para reduzir os acidentes rodoviários na Madeira.
1: Diário Regional com assistência técnica de Paulo Fernandes. A edição é de Celina Faria.
2: Cerca de 20 de pessoas na região já se queixaram à Anacom, à Autoridade Nacional das Comunicações, de tentativas de burla através de chamadas telefónicas. Uma situação confirmada à rádio há pouco pelo diretor na Madeira, Nelson Melim.
3: Nós temos recebido imensas telefonemas de pessoas. Nós aqui na nossa delegação da Anacom na Madeira temos recebido, digamos, imensos telefonemas de pessoas que foram alvo deste tipo de burla e alertamos as pessoas que foram alvo de uma burla, que obviamente a Anacom não faz contactos deste tipo e que devem estar alertadas para isso.
2: E tem ideia do número de queixas já apresentadas?
3: Tenho. Nós no todo nacional, nestes últimos dias, já ascende, digamos, a mais de 180 queixas de cidadãos. Eu posso dizer que aqui na Madeira, pelo menos umas 20 pessoas já foram, digamos, que nos contactaram a informar, pelo menos umas 20 já o fizeram.
2: Nelson Melim refere os cuidados a ter e como devem agir os cidadãos que sejam contactados através de falsas chamadas.
3: Não fornecer nem confirmar dados pessoais a pessoas que não conhecem, como é óbvio, e procurar confirmar a identidade de quem lhes liga e obviamente solicitar que esse contacto telefónico seja, digamos, colocado por escrito, como deve ser, e aí perceberão que estão a ser alvo de uma burla, porque essas pessoas normalmente não vão nesse passo, e no limite indicar para nós que isso aconteceu através do nosso e-mail, do nosso e-mail info.madeira@anacom.pt, e também fazer queixa junto à Polícia de Segurança Pública, até porque nós estamos a compilar todos estes casos que nos são reportados para envio, para queixa ao Ministério Público.
2: Em todo o país já foram recebidas mais de 180 queixas de cidadãos relativas a contactos telefónicos nos quais os interlocutores se identificam falsamente como agentes de fiscalização da Autoridade Nacional das Comunicações. As operações no aeroporto da Madeira continuam condicionadas devido ao estado do tempo. No dia de hoje e desde meia-noite já aparecem na página da ANA Aeroportos cerca de 20 de voos cancelados entre partidas e chegadas. No aeroporto da Madeira está nesta altura o repórter Pedro Filipe Costa, que se junta em direto a esta edição. Qual é o ambiente neste momento aí no aeroporto?
4: Bom dia. Eu diria que o movimento no aeroporto tende a alguma regularização, alguma normalidade, já que dos vários voos que aparecem no placar para este dia, apenas, e digo, reforço isto, apenas os da EasyJet aparecem cancelados. Todos os outros voos das outras companhias aparecem, como por exemplo a Binter, a Suíça, o ATAP, por exemplo, aparecem como voos com pedidos de dirigir-se à porta e check-in aberto. Portanto, a situação, à exceção da EasyJet, continua a decorrer com alguma normalidade para um aeroporto, onde, na mesma, houve situações, não podemos ocultar, situações de pessoas que ficaram afetadas pelo vento. Por exemplo, é um dos casos de pessoas que vieram de férias para a Madeira e que tinham partida para ontem, mas que têm a expectativa de voar hoje. É o caso de Mónica Estevão e das filhas que vieram à Madeira de férias.
5: Neste momento vamos tentar embarcar ao 12:40, que o nosso voo ontem foi cancelado para Lisboa.
4: E a razão?
5: A razão por causa do vento, que não conseguiam voar e não conseguimos mesmo, foi mesmo cancelado.
4: E hoje o que é que lhe disseram?
5: Hoje ainda não nos disseram nada, vamos tentar pensar que vamos voar.
4: Acredita nessa possibilidade?
5: Sim, vamos tentar que sim.
4: Está na Madeira porquê?
5: Porque vim de férias, viemos 4 dias para aproveitar a Madeira que não conhecíamos e vamos, que ficámos a adorar.
4: Ficou a adorar e é uma experiência, e o vento não vai ser uma experiência negativa neste passageiro que veio de férias com as filhas. Noutro caso, Vitória Ramos veio também com, está com os pais também e vão para Jersey, mas ao contrário desta que é do continente, Vitória Ramos é madeirense e vai para Jersey e diz que viajar para a Madeira ou fora da Madeira é sempre uma loteria.
6: Terem para vir para aqui como normal e depois para ver, mas por agora foi só isso.
4: A que horas é o vosso?
6: Meio-dia e 20.
4: Vêm acampadamente?
6: Yeah.
4: Estão preocupados com a situação do vento?
6: Viajar para aqui dá sempre, eu fico sempre muito assim preocupada porque é uma loteria, a gente às vezes vem, o verão passado eu tive que passar a noite aqui, por isso já estou habituada a isto.
4: Tem expectativas de poder voar?
6: Espero que sim. Por agora está tudo bem, mas vamos ver.
4: Pronto, fica essa então, essa expectativa de poder voar no voo da British Airways para Jersey. Outros passageiros, como por exemplo para Tenerife, também conseguiram fazer o check-in perfeitamente normal, e a prova disso também, da normalidade ou da tendência para a normalidade, é que continuam a chegar carrinhas com muitos passageiros aqui ao aeroporto da Madeira. Não obstante, também a página da ANA continuar a manter os avisos de vento e de demoras no check-in e na passagem de fronteira.
2: Informações em direto recolhidas pelo jornalista Pedro Felipe Costa no aeroporto da Madeira, que pelo segundo dia consecutivo continua com constrangimentos devido ao estado do tempo. O Instituto de Mobilidade e Transportes tem apostado nas ações de sensibilização para reduzir a sinistralidade rodoviária. O presidente João Pedro Sousa explica que as iniciativas são realizadas em parceria com a Autoridade Nacional de Segurança Rodoviária e com a PSP.
7: Procuramos alertar os condutores para os principais fatores de risco que estão associados aos acidentes na estrada. Sabemos que estes fatores passam pelo excesso de velocidade, a condução sob o efeito do álcool, as distrações ao volante, pelos telemóveis e também, no caso particular dos motociclistas, é da utilização dos equipamentos de segurança. Muito recentemente realizamos uma ação em Santana, essa foi focada na velocidade para viaturas de 2 e 4 rodas. Fizemos na semana anterior também uma ação no Funchal, que foi especificamente dirigida a motociclos.
2: João Pedro Sousa adianta que estão previstas novas campanhas e que tem havido uma aposta na sensibilização dos motociclistas.
7: Servirmos algum material informativo, passar a mensagem de prevenção e que muitas vezes pode ajudar na redução do risco de acidente. E no caso dos motociclistas, obviamente que damos alguma atenção, por exemplo, à questão da utilização correta dos capacetes, ao uso de vestuário de proteção e também a adoção de comportamentos mais defensivos na estrada. Vamos continuar a reforçar esta aposta na comunicação e na sensibilização dos condutores. Este ano estão previstas também mais campanhas, estamos a falar de campanhas na TV. Vamos fazer uma no verão e uma também na época de Natal e fim de ano.
2: Declarações de João Pedro Sousa à jornalista Cláudia Ornelas. Nos primeiros 4 meses deste ano, houve um aumento dos acidentes na Madeira em comparação com o mesmo período do ano passado. Há registro de várias mortes nas estradas, nomeadamente em acidentes de mota. O Ministro da Agricultura promete lutar nas instituições europeias pela continuidade do POSEI, o Programa para Fazer Face ao Afastamento e Insularidade. José Manuel Rodrigues assume um compromisso, junta assim a voz à do Governo Regional.
8: Nós estamos a fazer tudo para que o POSEI se mantenha. Aliás, considero que a Comissão Europeia não respeita os tratados se não colocar o POSEI. Temos trabalhado com Espanha e França são os outros Estados-membros que têm ilhas, têm regiões ultraperiféricas, que é a denominação. Inclusivamente entregámos uma carta recentemente a referir que queremos um pousé autónomo com uma atualização, que já há muito tempo que não é atualizado.
2: A declaração de José Manuel Fernandes foi registada durante a visita ao stand da Madeira, na Feira de Agricultura que está a decorrer em Santarém. O Governo da República adiantou também que vai alargar aos agricultores açorianos e madeirenses os apoios destinados a atenuar os efeitos do aumento dos custos dos fertilizantes e dos combustíveis. Uma possibilidade, com a alteração da resolução do Conselho de Ministros, aprovada recentemente, foi uma garantia do Ministro, transmitida ao Secretário Regional da Agricultura, Nuno Maciel.
9: Temos a oportunidade de falar de vários assuntos e uma das questões que eu coloquei foi efetivamente o apoio extraordinário que a República deliberou para os agricultores de Portugal continental para fazer face aos sobrecustos com os fertilizantes e com os combustíveis agrícolas, e que esse mesmo apoio pudesse ser proporcional, em proporcionalidade, ser estendido às regiões autónomas. É uma matéria que tínhamos vindo a falar já desde o dia 18 de maio, quando estive reunido com o Sr. Ministro também em Lisboa, e que já tínhamos conversado com o colega homólogo dos Açores.
2: Nuno Maciel convidou o Ministro da Agricultura para visitar a Madeira. José Manuel Fernandes aceitou o convite e a deslocação deverá acontecer no próximo mês. Foram apresentadas duas propostas para os serviços de assessoria e consultoria técnica para a gestão do futuro Hospital Central e Universitário da Madeira. A informação é divulgada pela Secretaria dos Equipamentos e Infraestruturas num comunicado. O concurso público tem um valor base de 2 milhões e 900 mil euros, acrescido de IVA, e entra agora na fase de avaliação e verificação. Para hoje está prevista uma pequena descida da temperatura máxima, que no Funchal pode chegar aos 25 graus e no Porto Santo aos 21. Além disso, há previsão de vento forte também nas zonas altas, no leste e oeste da Ilha da Madeira e no Porto Santo.

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0: Hora 10. 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
2: Muito bom dia, estamos a 17 minutos das 10 da manhã. Já de seguida, Madeira Adentro.
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4: Isguer Rocha da Silva, bem-vindo aqui à Antena 1 para mais um Madeira Adentro. Esta semana vamos falar sobre... Não vamos identificar sítios, mas vamos falar sobre sítios belíssimos aqui da nossa região que não são visitados por uma razão muito simples. Não são facilmente acessíveis e só quem sabe é que chega lá.
5: É verdade. E eu vou começar, não sei se chocarei as pessoas, antes de cumprimentar aqueles que nos ouvem, mas eu começaria por dizer, embora reconhecendo que isso possa chocar alguma sensibilidade, dizer que ainda bem que assim é. Nós falamos, nos dias de hoje, falamos muito em educação ambiental, em proteção ambiental, e isso naturalmente não se compadece com alguns locais, ao contrário do que aquilo que aqui foi evidenciado de locais inacessíveis. Porque aqueles locais...
4: Não são inacessíveis, são acessíveis, mas só por quem domina, enfim, essas áreas.
5: Não, mas estou a dizer, quando eu digo acessibilidade, para aquilo que se verifica em determinadas zonas. Olha, é uma dor de alma fazer arriere pique-rouge. Olha, é vedações rebentadas, é papelinhos, é pensos higiênicos, é tudo quanto. Em cada esquina está montada uma latrina. Pois, é que ele é verdadeiramente dantesco. Há determinados sítios que irmos lá nos dias de hoje para respirar natureza, não se respira natureza, respiramos imundice. E acho que isso não se pode generalizar a todo o espaço natural da região. E daí que, quando eu digo isto, que ainda bem que assim é, é porque é a natureza a fazer a sua seleção. Naturalmente, toda a gente tem o direito conhecer esses espaços. Agora temos que ser sinceros e pragmáticos. Vai quem pode. E não é por ser um qual é aprazível e bonito, porque a Madeira, toda ela é aprazível, toda ela é bonita, que agora teremos que levar até esse espaço natural aquilo que é próprio, enfim, da sociedade, de uma cidade que tem naturalmente produz detritos, produz lixo, que naturalmente tem um serviço para o recolher, só que lá em cima não há para recolher. Ou seja, não, até existe, eu sei que existem funcionários que fazem a missão de vez em quando ir por ali adentro, uhum, recolhendo aqueles sapinhos que estão mais à vista.
4: Exatamente. Mas não é uma recolha tão regular como é que
5: claro,
4: aqui na cidade.
5: Como nem pode ser, não há um dispêndio, digamos, de recursos.
4: E daí não ser muito difícil encontrarmos isso. Garrafas de plástico pelos trilhos e os tais papelinhos e tudo.
5: E hoje, como temos um tipo de turista, e isto, espero que não me levem isto como uma crítica, mas porque há realidade, como temos aquele tipo de turista que desembarca no aeroporto, e pega num par de botas e uma mochila às costas.
4: Os capistas dos miradores.
5: E não só. Andam por aí e entram por tudo quanto é sítio, sem atender se é propriedade privada, se não é. Só porque tem um GPS que os conduz até lá. Que inclusivamente, porque estão a acampar em condições mínimas, ou melhor dizendo, sem quaisquer condições para tal, porque não é nos locais apropriados, juntam, querem se aquecer à noite, juntam os paus nas redondezas, uns ramos, umas lenhas, pegam-lhes lume, e há situações em que até os bombeiros depois têm que ir lá pegar o lume. Portanto, eu acho que há zonas em que isso está a acontecer, e eu espero que efetivamente venha a haver aqui uma consciência do prejuízo que isso é para o espaço natural. Eu diria aqui apenas, por exemplo, na Talhânia, e a Talhânia já teve necessidade de encerrar por completo algumas das suas ilhas, com hotéis e tudo lá dentro, mas chegou à conclusão que para conter aquilo que eram os prejuízos de tudo isto que eu tenho estado aqui a falar, teve que encerrar as ilhas. E eu espero que isto realmente não é o encerramento, mas que haja uma máquina montada para acompanhar todo este processo.
4: Exatamente.
5: Mas Mas isso não acontecendo, efetivamente, aqueles locais que são, digamos, autênticos santuários da natureza, espero que se mantenham como tal e que só lá vão aqueles que efetivamente são capazes de ler, acreditando que esses mesmos sabem lá ir e respeitar esse espaço e saírem de lá mantendo o espaço nas mesmas condições em que encontraram, para que os próximos também possam
4: usufruir, justamente. Não lhe vou pedir para identificar esses sítios por razões óbvias de coerência daquilo que estamos aqui a falar, mas conheço muitos sítios desses.
5: Com certeza, e devo lhe dizer que deleito-me ainda hoje em dia. Sempre fui um app que tive, mas eu sei que não é nada recomendável por uma questão de segurança para quem se sente até menos capaz, independentemente do estudo que as pessoas entenderem, mas deleito-me em caminhar por esses sítios. Vou sozinho, vou se tiver, mas também não rejeito ir acompanhado de uma pessoa ou duas. Não gosto de ir acompanhado de ranchos. Olha, é assim, este fim de semana houve um encontro de caminheiros em São Vicente, que estavam lá largas dezenas de caminheiros num ambiente de convívio fantástico. São pessoas que eu julgo que estão sensibilizadas para serem os guardiões ou as guardiãs do nosso espaço florestal, mas eu devo dizer que talvez seja um desenho egoísta, mas eu costumo dizer que um passeio com mais de 5 pessoas, e 5 pessoas já é um rancho. Mas às vezes vão 30, 40, o que é uma rumareia. E daí eu preferir ir sozinho, sabe porquê? Ou com duas ou três pessoas, como eu digo, não rejeito.
4: Mas falarmos no domínio das três dezenas e as pessoas estando sensibilizadas para a preservação do meio ambiente e dos sítios por onde passam, penso que não é assim uma carga tão grande que, enfim, altera as circunstâncias.
5: Sabe que ir a determinados sítios, o pisoteio que se verifica, a erosão pelo pisoteio, é uma coisa.
4: Mas isso comparado, por exemplo, com as 25 fontes, onde literalmente largas centenas, para não dizer milhares de pessoas, andam ali para cá e para lá, aí sim, aí há uma carga.
5: Há uma carga. Não, e tu me referir a exatamente ao quase como esse. Ao quase como esse. Em que nós não conseguimos ouvir a natureza, sabe o quê? Quando vem assim um grupo de várias pessoas, e então o madeirense tem sempre a tendência de ir a falar alto, que é para o de lado da frente, ele vai cá atrás, mas quer que o de lado da frente o ouça. Tem sempre a tendência de ou vai a falar alto, ou dá uma gargalhada, ou dá um grito, ou dá algo assim do género. Os passarinhos já fugiram todos. Quando o grupo ainda não lá chegou, mas os passarinhos já fugiram todos à frente. E é isto que eu digo, que não se ouve a natureza, porque um dos sons, para além das nossas aguagens, tanto que são as quedas d'água, o barulho da água a correr, se também um som faz parte da natureza, o vento às vezes ao passar na folha das árvores, mas o cantar dos pássaros, acho que nós, quando caminhamos no meio da floresta, para além da paisagem, para além daquilo que nós vemos, o cantar dos pássaros é uma bênção que nos dão. Quer dizer, eu digo, isto é uma bênção, estar a ouvir um bisbis cantar, um tentilhão, tudo isso é uma bênção que nós estamos a receber. Nós estamos a ser privilegiados por aquele canto. Mas quando vamos num grupo, com gente a rir, com gente que às vezes levam até uma coluna de som a fazer barulho.
4: Todo esse ruído.
5: Os passarinhos já fugiram todos à distância.
4: Muito bem, Esguerro Rocha da Silva, ainda bem que há esses sítios e que estão preservados.
5: E que se mantenham.
4: Eu também subscrevo essa ideia de que, de facto, devem ter um acesso restrito e um conhecimento, e devem ser de conhecimento restrito. Seguramente será a única maneira de ficarem preservados.
5: Ele não é um restrito por decisão administrativa, é um restrito que a natureza impõe. E que se há alguém que é capaz de lá ir, esse alguém também é capaz de manter aquele espaço como ele está.
4: Muito bem, Engenheiro Rocha da Silva, vamos encerrar este Madeira Adentro. Para a semana estaremos reunidos para falar aqui sobre a nossa terra. Tenha a continuação de uma boa semana. Até para a semana.
5: Para os nossos ouvintes.
4: Sobre a nossa região.
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7: Eu sou o Luís Reis, tenha bom dia.
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1: Bom dia, são 10 horas no continente e na Madeira, 9 nos Açores. O sul do Líbano, outra vez na mira de Israel, Eduardo Maio.
2: Há uma fuga em massa de gente nesta altura de tiro no sul do Líbano, depois de um aviso do exército de Israel à população para que abandonasse a cidade. Mais problemas com o Mundial de Futebol. A Federação Iraniana acusa os Estados Unidos de terem cancelado os bilhetes para a competição a que os adeptos iranianos tinham direito. O Papa está quase a deixar Madrid, viaja de avião para Barcelona. Daqui a pouco a reportagem na capital espanhola de Diana Cravar.
1: Esta hora estão 18 graus em Coimbra, 19 no Porto e em Lisboa, 23 em Faro, nas Ilhas, 19 graus em Ponta Delgada, 20 no Funchal. Notícias, edição de Eduardo Maio.
2: Os habitantes da cidade de Tiro, no sul do Líbano, estão a fugir para o norte do país. O exército israelita ordenou a evacuação total da cidade, incluindo do bairro cristão. Segundo informações da agência France Presse, este bairro, localizado na zona velha da cidade, está agora quase vazio. Os jornalistas testemunharam também uma longa fila de carros em fuga, com receio de um ataque israelita, que apesar dos pedidos feitos por Trump nas últimas horas para um cessar-fogo, ele pode ocorrer a qualquer momento, este ataque. A Federação Iraniana de Futebol está a acusar os Estados Unidos de terem retirado ao Irão a cota de bilhetes para os jogos do Mundial de Futebol 2026. Num comunicado divulgado esta manhã, a Federação Iraniana fala numa obstrução à presença dos adeptos do Irão, numa altura em que muitos já teriam comprado até a viagem para acompanhar a seleção. Segundo as normas da FIFA, 8% dos bilhetes de cada jogo são destinados às federações participantes, mas a Federação Iraniana de Futebol garante que não teve acesso a esses bilhetes até agora. Não há qualquer comentário, por enquanto, nem da FIFA, nem das autoridades norte-americanas. Agora seguimos para Madrid, ao encontro da enviada especial da Antena 1, Diana Craveiro. O Papa estava esta manhã num encontro com voluntários, o último ato em Madrid, antes de seguir para Barcelona. Uma forma de agradecer a milhares de pessoas que, durante os últimos dias, dedicaram o seu tempo a esta viagem do Papa. Diana Craveiro, Leão 14 já saiu da Feira de Madrid? Já vai para o aeroporto ou ainda não?
3: Ainda não, ainda está por aqui, porque estou a perceber, está em palco a tirar uma fotografia de grupo com dezenas de pessoas que estão a acompanhá-lo. Ele chegou aqui um bocadinho antes da hora que era suposto, cerca de 20 minutos antes, demorou 10 minutos a percorrer num pequeno carro o caminho que foi criado entre os milhares de voluntários que estão ali dentro. Houve muitas crianças bebés que lhe foram entregues nas mãos para serem abençoadas. Percorreu os vários corredores devagar, demorou-se a cumprimentar as pessoas, via-se um mar de gente de camisola branca e laranja, que eram estas as cores que identificavam os voluntários na rua. Foi um verdadeiro ambiente de festa, aquele que se viveu aqui na última hora, com muita música, com muitos gritos de Viva o Papa e também testemunhos de voluntários e daquilo que

0: Para de Barcelona, onde deve chegar por volta das 11 horas e 25 hora portuguesa.
1: Reportagem em direto de Diana Craveiro em Madrid, junto à Feira de Madrid, onde o Papa se despede dos voluntários que estiveram a assisti-lo durante os dias que passou em Madrid e também todos aqueles que se movimentaram para estar junto do Papa nas ações que foram feitas ao longo destes 3 dias. Agora, daqui a pouco, Leão 14, rumo a Barcelona. Há um aumento do consumo de cocaína e de substâncias sintéticas e a cannabis, que continua a ser a droga mais consumida em Portugal. Os dados mostram que o país segue esta tendência, que é também uma tendência do resto da Europa. Estas são as principais conclusões do relatório europeu sobre o consumo de drogas, que é feito pela Agência Europeia de Drogas e que Andréa Neves já... cujas conclusões Andréa Neves já tem nesta altura.
2: Portugal registra as mesmas tendências da Europa, sobretudo com maior disponibilidade de cannabis no país, a substância mais consumida a nível europeu e também em Portugal, e um aumento do consumo da cocaína, como refere Joana Teixeira, presidente do Instituto para os Comportamentos Aditivos e as Dependências.
3: A cocaína é a segunda droga ilícita mais frequentemente reportada e, nos últimos 6, 7 anos, esta tendência de aumento de consumo de cocaína entre os utentes que nos procuram tem sido crescente. A cocaína é a principal substância responsável pelas mortes por overdose em Portugal.
2: O crack está a agravar as preocupações em Portugal, com um aumento crescente do consumo por causa das consequências negativas que tem para a saúde. O relatório hoje apresentado realça também o aumento do consumo de produtos sintéticos,
3: nomeadamente de opioides ou de canabinoides sintéticos, e muitas vezes são desconhecidos os efeitos que provocam. E, portanto, isto é um risco crescido em que muitas vezes os consumidores estão a utilizar substâncias produzidas quimicamente que não conhecem o seu efeito principal.
2: Este documento destaca ainda o crime organizado com alto grau de eficiência no tráfico de drogas e os custos para a vida dos consumidores, como referiu o Comissário para os Assuntos Internos.
4: Os dados mais recentes mostram pelo menos 7.600 mortes por overdose na Europa e constatamos que o tráfico de drogas deixou de ser uma área isolada do crime. Ele financia lavagem de dinheiro, corrupção, tráfico de pessoas, violência e todas as outras formas de crime organizado grave.
2: Marcos Brunner quer especial vigilância nos portos. É pela via marítima e nos portos mais pequenos que grande parte da droga chega à Europa.
1: Foi apresentado em Bruxelas esta manhã o relatório mais recente da Agência Europeia de Drogas sobre o consumo da droga em Portugal, de droga em Portugal e na Europa no último ano. Dados principais, Portugal a acompanhar os outros países deste relatório, são 29 ao todo, que dão informações para o relatório, a acompanhar no aumento de consumo de cocaína ao longo do último ano. Os alunos do 6º ano, que a semana passada não puderam fazer a prova MODA, a prova que monitoriza a aprendizagem por causa da greve geral, estão a fazê-la hoje. São cerca de metade das escolas a fazer esta prova. Ela foi reagendada pelo Ministério da Educação. As provas MODA começaram no final de maio, estão quase a terminar. Bom dia, Flinto Lima, Presidente da Associação Nacional de Diretores de Agrupamentos e Escolas. Já há um balanço possível para a forma como correram estas provas e o digital portou-se bem?
5: Bom dia, obrigado pelo convite. Sim, o digital parece estar a portar bem nas nossas escolas. Aliás, isto tem já algum histórico. Já nas provas da frição, nas provas de moda, nas provas finais de nono ano e até o ano passado na filosofia do secundário, estas provas, os exames, já são realizados pela via digital. E neste momento estamos nossos alunos em Portugal, durante o dia 2, estão a fazer de facto a prova moda de português, já que no passado, a quarta-feira, tivemos greve geral e grande parte das escolas, a maioria das escolas, encerrou as suas portas, não as abriu, e portanto o Ministro da Educação entendeu por bem dar a hipótese de hoje durante o dia e os alunos realizarem esta prova, que está a decorrer de uma forma normal.
1: Quando é que terão um balanço final sobre estas provas? Penso que ainda há algumas a fazer, não é?
5: Sim, há provas do primeiro ciclo que serão realizadas ainda durante os próximos dias. O segundo ciclo, como sabemos, termina as aulas mais tarde, 30 de junho. Sim. Mas o Ministro da Educação, se quiser fazer balanço em relação às provas do sexto ano, durante o dia 2, final do dia 2, amanhã já o poderá fazer, embora, como eu disse, as provas de moda do quarto ano terminem só

0: impacto no final deste mês. Mas o balanço parece-me ser um balanço positivo. O constrangimento foi a greve, com certeza, um direito que todos temos, que de facto levou a que só 48% dos nossos alunos do sexto ano, portanto, na quarta-feira, tivessem realizado a prova, e hoje estão a realizar esta prova cerca de 52% dos alunos.
1: Esperemos que continue tudo a correr bem. São boas notícias. Obrigada, Flinto Lima, Presidente da Associação Nacional de Diretores de Agrupamentos e Escolas, a fazer aqui um balanço sobre a forma como estão a correr estas provas. Quase no fim, já falta pouco, elas começaram no final de maio. Hoje estão a fazer a prova de português, mais de metade dos alunos do sexto ano, que não conseguiram a semana passada fazer esta prova no dia da greve geral.
2: Foi a informação com Eduardo Maio, notícias em simultâneo com a RTP Antena 1 Madeira, Açores e RTP Mundo. 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
1: Bom dia, é o início de mais uma emissão do programa Hora 10. O controle técnico hoje é assegurado por Miguel França. Eu sou Marta Cília e deixo o convite para que nos escute nos próximos minutos. Vai ouvir falar de teatro. E vamos dividir o espaço em duas partes. Na primeira parte, vamos falar de uma produção que o Conservatório Escola das Artes da Madeira leva ao palco do Centro Cultural de João dos Passos. Falo da peça Azul, Longe nas Colinas. Na segunda parte, vamos ouvir falar de uma outra produção do grupo de teatro Mãos de Arte, que apresenta no Fórum Machico a peça O Urso, de Anton Chekhov. Fica então para escutar, começando pela proposta do Conservatório Escola das Artes da Madeira. Já agora, e antes de começar a conversa com os convidados, vou lembrar que já esta semana, nos dias 11 às 20 e no dia 12 de junho às 18 horas no Mudas, Museu de Arte Contemporânea da Madeira, na Calheta, é apresentada a peça O Melhor dos Mundos Possíveis, uma adaptação livre de Cândido ou O Otimismo de Voltaire, que será interpretado por alunos do segundo ano do curso profissional de Artes do Espetáculo Interpretação, com orientação do professor João Paiva. A entrada neste espetáculo é livre. Na próxima semana, então, sim, é apresentada a peça Azul, Longe nas Colinas, um original de Dennis Potter, por alunos do primeiro ano do curso profissional de teatro interpretação, e o orientador é o professor Pedro Araújo Santos, que aqui está. Muito bom dia, bem-vindo uma vez mais. Com ele estão dois alunos que irão participar como atores nesta apresentação, o Ryan Vieira, muito bom dia.
2: Bom dia.
1: E a Leonor Freitas.
3: Muito bom dia.
1: Bom dia, muito obrigada. Pedro Araújo Santos, mais uma apresentação de teatro. O que é que vamos poder ver, então, em breve, na próxima semana?
4: Exato. Em primeiro lugar, bom dia a todos os que nos ouvem. Obrigado, Marta, pela oportunidade de estarmos aqui a divulgar o trabalho do Departamento de Teatro do Conservatório, mais especificamente do curso profissional de Artes do Espetáculo e Interpretação. Começar por fazer aqui só uma breve nota.
1: Sim.
4: Este curso profissional, vamos simplificar dizendo, curso profissional de teatro, é a oferta do Conservatório ao nível do ensino secundário, ou seja, é um curso profissional que dá equivalência ao 12º ano e que visa dar as bases e preparar os alunos para trabalharem na área do teatro como atores, como entertainers, como performers, por assim dizer. E então, ao longo dos anos, o curso profissional de teatro tem sido uma oportunidade de muitos jovens que não querem enverdar para o ensino regular e querem fazer um ensino artístico mais nas artes, neste caso nas artes performativas. Este curso profissional oferece formação durante 3 anos, são cursos financiados pelo Fundo Social Europeu, e durante 3 anos os alunos estudam para trabalhar na indústria do teatro, na área do teatro, e para fazerem disso uma profissão, algo que depois, o curso é muito focado no trabalho para o ator.
1: Sim.
4: Mas depois muitos alunos acabam por enverdar outras áreas dentro do teatro e não só.
1: E é muito procurado o curso?
4: Cada vez mais tem sido bastante procurado, até porque nós temos também outra oferta, que são os cursos livres em artes de teatro. De vez em quando também vamos aqui falar dos espetáculos que temos feito, e muitas vezes, por exemplo, temos aqui o caso da Leonor, que estava nos cursos livres em artes de teatro e foi dos cursos livres diretamente para o curso profissional. E ela não é o único caso.
1: Há outros.
4: Exatamente. Muitos alunos transitam diretamente dos cursos vivos porque ganham gosto pelo teatro, prazer por esta arte, e querem depois fazer disto profissão e querem fazer disto o seu trabalho e a sua vida profissional daí para a frente. E então a Leonor é um desses casos.
1: É um exemplo.
4: Exatamente.
1: Aliás, o curso irá abrir de novo
4: no próximo ano. Exato. As inscrições, já estamos na segunda
1: já
4: fase.
1: Já terminaram?
4: Ainda não. Ainda estamos na segunda fase das inscrições. Se alguém estiver a ouvir e conhecer um jovem que esteja a terminar o 9º ano, ou então, porque acontece várias vezes, existem jovens que vão para o secundário e não gostam do curso em questão, isso é super normal, e muitas vezes voltam para trás. O caso do Ryan e da Vinor
1: é esse.
4: E de tantos outros alunos, e está tudo certo, dar um passo atrás para dar dois à frente, não há problema nenhum com isso.
1: Já vamos depois falar da experiência deles. Este azul longe nas colinas, tal como a outra peça que será apresentada ainda esta semana, O Melhor dos Mundos Possíveis, são trabalhos de fim de ano letivo?
4: Sim,
1: é um pouco,
4: ou seja,
1: isso?
4: Exatamente. Então, o curso profissional, a cada período letivo, ou seja, um período de 3 meses, faz sempre um espetáculo. Ou seja, nós, nas nossas aulas técnicas, aulas de teatro, voz, interpretação, etc., ensaiamos sempre um espetáculo. Apresentamos sempre um em dezembro, outro em março e outro agora em junho. Sendo que o terceiro ano é as provas de aptidão profissional, que são as provas finais. Neste caso, sim, são as apresentações finais de ano, mas especificamente deste último período, em que temos vindo a construir, a montar e ensaiar este espetáculo nas aulas de teatro.
1: O tal azul longe nas colinas. Um clássico do teatro, é isso?
4: Sim, não é um clássico daqueles pesados tipo Shakespeare, nem é uma peça muito conhecida, mas foi uma peça que nós escolhemos para trabalhar porque tem tudo a ver com a formação do ator. A peça pede que os atores nesta peça sejam crianças, independentemente da sua idade, têm de fazer de crianças de 7 e 8 anos. E não é fácil fazer de criança, porque nós já crescemos, já começamos a chegar à nossa adultez, e temos muitos preconceitos, coisas que as crianças não têm. Então fazer uma criança de uma maneira verídica em palco é difícil.
1: É difícil.
4: Portanto, para quebrar essas barreiras que o ator tem de quebrar, foi por isso que eu escolhi este texto. E também tem outra coisa, que esta peça fala sobre violência também. E então,
1: um tema atual.
4: Exatamente, um tema atual e que é muito transversal. Mesmo também às crianças do nosso dia e às pessoas no geral, e ao mundo como nós estamos e sempre o vivemos. E então é bonito ver de uma maneira que eles são capazes de quebrar esses preconceitos, no sentido de conseguirem ser cruéis uns com os outros em palco, mas depois continuam amigos, porque são muito amigos enquanto
1: são
4: turma, mas depois em palco têm de trazer essa parte de se jogar, de sair da sua zona de conforto.
1: É desafiante então para eles.
4: Acredito que sim.
1: Leonor Freitas, é desafiante este momento em palco?
2: É, definitivamente, sobretudo por aquilo que o professor disse, que há aquela desconstrução de filtros que nós já temos ao crescer, porque uma criança não tem esse tipo de preconceitos, e nós até podemos dizer: não, eu não tenho um preconceito com esta certa coisa, mas depois inconscientemente em cena, ao experimentarmos, nós nos apercebemos de que afinal esses filtros existiam, e para isso nós fizemos vários jogos e apanhadas, que até pode parecer um pouco fútil ao início, ou quem não percebe muito ou não está por dentro daquilo, mas acabaram por nos ajudar muito a quebrar esses preconceitos, que depois acabaram por facilitar muito assim todo o processo. E depois também tem a parte difícil do próprio texto, que é as nuances, porque aquele texto tem várias nuances, por falar de violência, mas de uma forma até subtil, porque são crianças a brincar num bosque, mas acaba por ter várias nuances em uma fala que à primeira vista pode parecer completamente normal, mas depois é uma coisa que, ao desconstruir e ao vermos assim mais, ao nos familiarizarmos, nós percebemos que tem muito por trás. E é muito assim difícil trazer isso a palco e fazer com que essas nuances sejam percebidas.
1: Além disso, a Leonor Freitas e outros atores, raparigas, fazem o papel de
2: rapazes.
1: Meninos ou rapazes, não é? Isso acrescenta também dificuldade, de certa forma, ou não?
2: Como são crianças, eu não me criou tanto um impacto, porque eu estava mais focada no facto de ser uma criança, então não me fez muita confusão, mas eu acredito que se fosse, por exemplo, uma personagem mais adulta, talvez eu tivesse mais dificuldade.
1: Ryan Vieira, fala-me um pouco também desta prestação nesta peça de teatro. É desafiante também para si?
3: Sim. Falando da minha experiência, eu tenho uma personagem completamente diferente em relação à da Leonor. O Peter, dificuldades no Peter, eu achei difícil quebrar aquela barreira entre ser cruel, porque o Peter é uma personagem violenta.
1: Violenta.
3: Violenta mesmo.
1: Fisicamente violenta.
3: Fisicamente violenta.
1: E
3: eu
1: teve dificuldade
3: de assumir difícil quebrar essa barreira e ser cruel com os meus amigos. Não ter medo de lhes bater, de magoá-los.
1: Foi acima de tudo essa a grande dificuldade.
3: Foi acima de tudo essa a grande dificuldade.
1: Porque muito distante daquilo que o Ryan é
3: muito
1: na
3: distante
1: vida
3: do que eu sou.
1: Real. Sim.
3: Mas também achei que ajudou-me a evoluir de certa forma. Eu nunca tinha feito um personagem assim tão violento, assim tão físico. Foi o personagem que eu queria.
1: Mas não escolheu, foi-lhe atribuído.
3: Foi-me atribuído, foi o personagem que eu queria. Mesmo porque nas nuances no personagem, aquilo que ele faz, aquilo que ele quer fazer.
1: Mas encontra justificação para aquilo que ele faz, para a violência?
3: Ao estudar o texto, assim de primeira, não se encontra muita explicação. Mas ao estudar o texto, ao estudar o personagem, a estudar a época em que ele vive e a situação em que ele vive, a sociedade em que vive,
1: entende-se
3: um bocado do porquê que ele faz o que é que ele faz, do porquê que ele é assim, das influências dele. Todos os personagens, todas estas crianças, são muito influenciadas pela época em que vivem. Vivem no meio da Segunda Guerra Mundial. Vivem com pais em guerra, com pais desaparecidos, como é o caso do personagem da Leonor, o Donald.
1: Com muitas privações económicas e.
3: Isso sim. Também.
1: Vivem com medos.
3: Com medos. Eles vivem também a glorificar muito os pais que dizem que são heróis na guerra, muitos deles estão a morrer. Só querem voltar para casa. Eles não têm também essa noção do que é que. Da realidade. E o Peter, o Peter, ele quer ser um paraquedista, como o tio dele, como o pai, que vai ser um general da.
1: Sim, quer ser um herói nessa guerra.
3: Ele quer ser um herói nesta guerra, mas ele não tem a noção do que é.
1: Sim.
3: E ele é um personagem violento.
1: Sim. E o Donald, que é a personagem aqui da Leonor Freitas, quais as características?
2: O Donald, É uma personagem assim muito assim complexa, mas ele também é muito afetado por aquilo que ele passa, sobretudo em casa. É visível que ele sofre de violência doméstica por parte da mãe, e depois o pai também foi para a guerra, como muitos dos pais destas crianças, e acabou por estar desaparecido. E ele é uma criança muito assim, não gosto muito de usar esta palavra, mas muito assim mais frágil. E ele quer, é daquelas crianças que faria de tudo para pertencer a um grupo, porque normalmente é excluído.
1: Sim.
2: E isso vê-se muito na peça, e normalmente a violência na peça é uns com os outros, obviamente, mas nas cenas com o Donald é quase sempre com o Donald. É como se ele fosse o saco de pancada das brincadeiras em que eles estão a fazer
1: a
2: naquele momento.
1: Sim. Pedro Araújo Santos, então temos vários jovens, crianças,
4: sim,
1: não é?
4: Sim.
1: Que brincam, que estão a brincar.
4: Sim, exatamente.
1: Num bosque.
4: Isto é uma tarde de verão. Isto acontece tudo ao longo de uma tarde de verão. A peça é isso. Uma tarde de verão em que sete crianças estão a brincar no bosque, estão a brincar às mães e aos pais.
1: Aparentemente uma tarde idílica, tá?
4: Exatamente, uma tarde normal, por assim dizer. E os rapazes têm o seu próprio grupo, gostam de brincar aos paraquedistas, aos pistoleiros, aos cowboys. Tudo figuras que eles idealizam, mas que, se nós formos a pensar, são figuras que têm a sua violência. E que têm armas e que estão em guerra e tudo mais. E depois temos esses cinco rapazes que são um grupo, e dentro desse grupo existem bastantes rivalidades, existem uns que se subjugam mais aos outros. Tem, por exemplo, o rival do Peter, que é o John, que é feito por Eva Barbosa, que também quer ser o chefe do grupo. Então eles entram nesse início. E depois, noutra parte, obviamente temos o Donald, mas também temos as duas meninas, que é a Angela e a Audrey. Que gostam de brincar aos pais e às mães, e aparentemente, apesar de serem duas meninas, mesmo a brincarem aos pais e às mães, elas nota-se a violência que está incluída nessas duas crianças.
1: Sim.
4: Um bocadinho de maneira diferente dos rapazes, os rapazes são uma violência mais física, mas as meninas têm essa violência também, na maneira como falam das amigas, na maneira como falam
1: É mais psicológico.
4: Exatamente, acaba por ser. Depois, obviamente, por exemplo, com o caso da Audrey, acaba por ser também físico, porque é uma miúda mais violenta. Isto, acima de tudo, esta peça, isto foi feito assim, eu acredito que foi escrita assim, porque permite ao público perceber apesar de nós estarmos a ver crianças a fazerem isto, e tem a sua parte cómica, que nós vemos crianças a brincar, é um espelho do mundo, é um espelho dos adultos. Porque estas crianças estão a ter exatamente as atitudes adultas. O Peter precisa exatamente do Donald, porque só vai sentir-se bem se fizer o Donald sentir-se mal. Sim. Mas ele precisa do Donald. A relação deles é feita nesse sentido. Sim. Eles não podem existir
1: um sem o outro.
4: E então tem esta coisa de subjugar o outro para eu me sentir melhor, ou deitar o outro abaixo para eu estar em cima, vamos dizer assim. E o Donald arranja os mecanismos de sobrevivência. Eu elogio o Peter, que é para não sofrer mais. E aí eu percebo.
1: Porquê ir ver esta peça, que é tão desafiante, ao que me parece, no tema que aborda?
4: É assim, eu, da minha parte, é assim, isto obviamente é um texto que eu estou a fazer com humanos e tudo mais, mas isto é um texto, eu acho, toda a gente, ou que faz teatro, ou os espectadores ou gosta de teatro, devia ver este texto em cena.
1: Mas pensou mais nos alunos para desafiá-los ou no público?
4: Pensei mais nos alunos. Neste caso, pensei sempre nos alunos, obviamente que é um exercício da apresentação. Porque tem a ver com mesmo esta quebra de barreiras e de eles se permitirem fazerem algo muito diferente daquilo a que eles estão habituados. Assim, eles não fazem o estereótipo da criança, não fazem a criança com vozinhas e tal, não. Eles descobriram e estão a descobrir a energia de uma criança, e os próprios podem dizer, eles não param quietos durante a peça. Não há momento nenhum em que eles parem.
1: Chegam exaustos ao final, provavelmente.
4: Sim. E a peça tem um... Eu acho que a peça demonstra os temas da violência bastante bem, de uma forma bastante leve, muitas vezes, porque nós só vemos as crianças a brincarem, mas a violência está implícita.
1: Mas pode ajudar a entender os fenómenos de violência até.
4: Exatamente. E a peça vai andando e culmina num final em que ninguém está à espera do que vai acontecer.
1: E vamos deixar assim, não?
4: E vamos deixar assim, exatamente.
1: Portanto, a peça é apresentada, ajude-me, Pedro
4: no
1: Araújo.
4: No dia 17 e 18 de junho, na próxima semana, quarta e quinta-feira, pelas 20 horas, no Centro Cultural de João dos Passos, na Ponta do Sol.
1: E a entrada é livre.
4: É livre, é gratuita.
1: É
4: exatamente.
1: Gratuita. Portanto,
4: exatamente.
1: Chegar e entrar.
4: Exato.
1: Até chegarem a este momento, o que é que aconteceu nas vossas vidas? Leonor Freitas, o Pedro já revelou de certa forma que teve um percurso e que resolveu voltar atrás.
2: Sim. Eu sempre tive para mim que eu ia seguir o curso profissional de teatro, mas acabei por desviar-me no nono ano, por várias coisas que aconteceram. Sim. E fui para Línguas e Humanidades. E estava a correr bem, eu adaptei-me bem ao curso, mas não era aquilo que eu queria. Eu, entretanto, continuei nos cursos livres enquanto eu estava a fazer o curso de Línguas e Humanidades, e sempre que eu ia para os cursos livres era aquela incerteza de fogo, eu talvez deveria estar aqui e é isto que eu quero. E então fiz a pré-inscrição, fiz as audições, consegui passar e agora estou aqui, e foi a melhor decisão que eu fiz.
1: E já agora, esta formação, pelo menos até agora, é mais no sentido da representação.
2: Sim, sim.
1: Mas pensa de alguma forma os outros trabalhos que pode ter numa produção teatral, ou fica-se pela representação?
2: Eu, para mim, a representação está sempre em primeiro lugar, mas nós, como turma, nós fazemos várias coisas para os nossos espetáculos, seja cenário, seja design gráfico, esse tipo de coisas. É uma coisa que eu também gosto de me envolver para perceber e também conseguir, vamos por assim dizer, desenrascar no futuro. Sim. Mas a representação para mim é...
1: Mas sinto que ficará apta para outros trabalhos no teatro,
2: se
1: talvez.
2: Precisar, se for preciso. Acho que sim.
1: Ryan Vieira, no seu caso, este percurso que o levou ao curso profissional de teatro.
3: Eu fiz artes, eu estive no curso de artes visuais por 2 anos, e já desde antes eu já fazia teatro amador. Eu sempre tive esta aptidão mais para as artes, para trabalhos manuais. E eu continuei a fazer teatro à parte. Mas, tal como a Leonor, eu não senti que fosse suficiente. Eu senti que eu não estava a colocar toda a minha paixão pelas artes. Eu estava em artes, mas
1: por esta área, por esta particular, por esta área, da representação.
3: Pela representação e de certa forma, também pela cenografia. Sim. Que com a Leonor, e nós basicamente orientamos a cenografia e os a cenografia dos nossos espetáculos.
1: O curso permite então essas vertentes.
3: O curso tem permitido dar muitas asas à minha imaginação e colocar as minhas ideias em prática, não deixá-las só num papel ou só na minha cabeça. Coisa que eu não sentia que eu conseguia fazer antes só fazendo 2 horas de teatro por semana.
1: Sim. E tem correspondido às suas expectativas o curso profissional?
3: Deu as minhas expectativas.
1: Sim.
3: Eu não esperava ter feito tanto este ano quando fiz.
1: Pedro, bons alunos?
4: São excelentes.
1: Não, este e os outros?
4: Sim, não, eu tenho de dizer, esta turma de primeiro ano é mesmo excelente. Pela maturidade que eles têm, eu acho que eles acabaram de dizer pouco do que eles fazem. Todos os espetáculos que nós fizemos, a cenografia foi feita por eles. Tudo. Até este que nós estamos a fazer, que ainda tem um cenário mais, um bocadinho mais carregado. Sim. Foram eles que trouxeram as coisas, foram eles que arranjaram, e as coisas estão sempre prontas. E depois são alunos altamente disciplinados. Sim. Eles, a aula começa às 2, às 1h45, eles já estão a aquecer, já estão a passar, já estão a concentrar. Eles já eram disciplinados, mas agarraram também, perceberam bem a disciplina que é necessária para fazer teatro. E percebem as coisas rápido. E é uma turma, eu tenho a dizer, que foi um ano, está a ser um ano fantástico com eles. E bah, nós temos feito grandes trabalhos. E eu tenho gostado bastante de fazer estes trabalhos com estes alunos, porque eles têm, porque a evolução é notória de todos eles. E é muito bom para um professor ter uma turma assim.
1: Vão ver, vão comprovar aquilo.
4: Exato.
1: Que disse o Pedro Araújo Santos. No Centro Cultural de João dos Passos, já nos próximos dias 17 e 18, às
4: 20 horas.
1: 20 horas.
4: 20 horas.
1: Fica esse convite. Muito obrigada, Pedro.
4: Obrigado.
1: Também à Leonor e ao Ryan pela presença aqui nesta emissão do programa Hora 10. Muito bom dia.
4: Obrigado.
1: Obrigada.
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1: Vamos continuar a falar de teatro nesta segunda parte sobre o grupo de teatro Mãos d'Arte, associação cultural, que vai apresentar também já esta semana, neste caso, O Urso, uma comédia, um texto de Anton Chekhov. E para falar-nos desta produção, temos em estúdio 2 convidados que passo também a saudar e a agradecer a presença na emissão. O Luís Costa, muito bom dia, Luís Costa, bem-vindo.
5: Bom dia, Marta, desde já muito obrigado pelo convite, é sempre um gosto vir aqui à Hora 10. E sim, nós estamos aqui para digamos, a promoção do nosso próximo projeto, que é O Urso.
1: Está também connosco a Mariana Franco. Muito bom dia, Mariana.
6: Olá, bom dia.
1: Muito obrigada também por ter vindo até à nossa emissão. Esta é mais uma proposta da Associação Cultural de Teatro Mãos d'Arte, que prossegue a sua atividade. Vamos fazer um pequeno balanço, Luís Costa.
5: Bom, nós somos uma associação que nos formámos há 4 anos. Portanto, uma associação formada por vários elementos das várias áreas, mas sobretudo direcionados para as artes. Nós temos professores, nós temos técnicos de biblioteca,
1: que é o caso do Luís Costa. Caso. Não sei, a Mariana.
5: A Mariana também está mais ou menos dentro da área das artes, das línguas. A Mariana veio da Inglaterra há pouco tempo. E depois nós trabalhamos também muito em conjunto. Em todos os projetos que fazemos, nós temos elementos do grupo que são apenas trabalhadores no background, não é? Mas também temos atores que trabalham noutras áreas.
1: Há uns que se dedicam à produção do espetáculo,
5: exatamente,
1: os outros estão em palco. Digamos.
5: Exatamente. Eu, por exemplo, dedico-me à produção, dedico-me também à encenação, dedico-me à própria representação. Se bem que este ano esta peça foi encenada por o Pedro Cunha. Portanto, ele não pode estar aqui presente por razões profissionais, mas foi uma peça encenada pelo Pedro Cunha, que é formado em teatro, e portanto é uma produção que tem o cunho de todos nós, através de quê? Dos cenários, da cenoplastia, tudo o que possa envolver o teatro. De uma certa forma, todos nós trabalhamos em prol da peça em prol de levar o espetáculo ao palco.
1: O Luís Costa está desde o primeiro momento,
5: sim,
1: no Mãos de Arte.
5: Sim,
1: é?
5: Sim, eu fui eu que fundei o grupo com os 9 elementos que nós fazem parte do grupo, e a partir daí começámos a fazer todos estes projetos. Uhum. Portanto, o que eu posso dizer é que temos imensos projetos sempre em mãos. Todos os anos trabalhamos para 4 peças anuais. Uhum. Duas são do próprio grupo. Sim. Uma é feita agora em sensivelmente abril, entre abril e junho. A outra é entre novembro e dezembro. Depois temos também as peças infantis, que trabalhamos com um protocolo com a escola Luís Santos Costa, em que apresentamos também um espetáculo de final de não é final de ano, é a festa do Natal, digamos. E ao longo do ano também temos as oficinas de teatro com eles. Temos também o protocolo com a Junta de Freguesia de Machico, onde damos aulas aos séniores. Uhum. Na qual também temos uma peça a estrear agora no dia 19, a peça final deles, portanto do final do ano letivo.
1: Sim, na Universidade Sénior.
5: Da Universidade Sénior, que todos os anos temos sempre duas peças, uma no final do ano letivo e uma no Natal. Uhum. Estamos já estamos em vésperas de apresentação dessa peça.
1: Portanto, mantém uma atividade contínua, sim, desde, sim, há 4 anos.
5: Sim, sim, e também todos os anos fazemos o Encontro de Artes, que é uma reflexão sobre o teatro, em que todos os anos, em setembro, outubro, sensivelmente, introduzimos ao teatro variados temas que se adequam. Portanto, já utilizámos o teatro sénior, já utilizámos o teatro infantil, já utilizámos o teatro para pessoas com necessidades especiais, e todos os anos fazemos vamos este ano para preparar a 4ª edição do Encontro de Artes.
1: O Luís Costa está desde o início no Teatro Mãos de Arte, então a Mariana Franco chegou mais recentemente. Sim. O que é que ele levou ao Teatro Mãos de Arte? Ou quem é que ele levou, provavelmente?
6: Bem, eu fiz um curso de teatro na Inglaterra. Isso já tem muitos anos. E eu queria voltar a fazer teatro e não sabia por onde ir ou por onde começar, tinha pouco conhecimento, mas encontrei o Luís e depois foi assim.
1: Esteve muitos anos fora, na Inglaterra?
6: Eu nasci na Madeira, mas fui para a Inglaterra de bebê. Então,
1: jovem, muito jovem.
6: Sim, então foi 17 anos, que eu venho aqui com 17 anos. E foi assim.
1: Sim. Resolveu voltar e ficar, é isso? Sim. Neste momento é a sua decisão. Uhum. Para além do Luís Costa e da Mariana Franco, esta peça que vão apresentar no próximo dia 13 de junho, O Urso, conta com também a interpretação da Elizabeth Ferreira, que é outro elemento, penso que está desde o início no Teatro Mãos de Arte.
5: Elizabeth Ferreira, aliás, foi a cofundadora do grupo comigo. Fomos, sim, nós dois que quisemos fundar o grupo. A Elizabeth Ferreira também trabalha como atriz, também como encenadora e também em todas as outras áreas. Presta-nos sempre apoio também a nível de cenários, de pesquisa e tudo isso. Ela é atriz também, ela faz a terceira personagem, sim, neste caso é a senhora Popova, e portanto também não conseguiu estar aqui por razões profissionais.
1: Claro. Senhora Popova, então, Elizabeth Ferreira. Mariana Franco, qual é a personagem?
6: Olga.
1: Olga. E
5: eu sou o Smirnov, o chamado Smirnov. Urso.
1: O tal urso. O urso. O que é que pode dizer-nos desta peça, que é um clássico?
5: Exato, sim.
1: Enfim, de um dramaturgo conhecidíssimo, António Chekhov. Mas o que é que pode adiantar-nos?
5: Portanto,
1: O urso.
5: Portanto, é uma peça de António Chekhov, é realmente um clássico. Portanto, António Chekhov é um dramaturgo do século XIX. Uhum. Portanto, é uma peça que traz muita emoção. É uma peça que traz uma comédia satírica, porque
1: é comédia,
5: mas é uma comédia satírica, porque é uma comédia que, digamos, traz a lume muitas mudanças de emoções. As personagens aqui nesta peça tivemos um pouco de dificuldade em conseguir mudar, transfigurar-nos em palco para várias emoções que somos sujeitos. Uhum. Porque é uma peça que transmite-nos muita ironia, ao mesmo tempo muita sátira, muita bondade, muita maldade. E as personagens têm que se transfigurar nestas, em todas estas ações.
7: Há uma dualidade em cada uma das personalidades.
5: Dualidade e até mais em cada uma das personagens. A grande tónica é a ironia e, portanto, o que é que se pode tirar desta peça? Ainda aquela ideia de que o luto, porque esta peça fala sobretudo sobre o luto. O luto é uma coisa muito vivida, muito vivida, muito sentida, principalmente pela parte feminina. Depois, outra coisa que se pode notar é que ainda há uma subjugação da mulher. A mulher ainda é vista como uma... como é que eu ia dizer?
7: Submissa
5: aos valores impostos pelos homens. É uma, a mulher ainda é vista como a vítima, e a vítima quase que obrigatória. Isso. Não é uma coisa livre. E depois a peça vai-se desenrolando com muitas ações, muitas peripécias também, dentro do sério, dentro do irónico, dentro do agressivo, porque é uma peça que também tem partes agressivas.
7: Fortes.
5: As personagens também revelam-se em... transfiguram-se em muita coisa. E é uma peça que, sobretudo, transmite todas estas emoções ao público, mas de uma forma quase... soft da comédia.
7: Assiste-se com uma certa leveza.
5: Exatamente.
7: Falar de coisas sérias.
5: Exatamente. É falar de coisas sérias, mas com uma certa leveza e até na própria comédia. Claro que a tónica principal é a comédia, porque António Djakov sobretudo faz comédia. São peças
7: curtas, digamos, também, não é?
5: Como?
7: Ele caracteristicamente escreve peças curtas.
5: Exatamente, ele tem essa particularidade de escrever peças curtas, mas que depois as personagens podem adaptar a si próprias. E foi o que nós fizemos. Nós transformámos o texto, adaptámos o texto para uma versão contemporânea.
7: Portanto, não mantém a época.
5: Não mantemos a época, mantemos alguns elementos da época, mas sobretudo elementos psicológicos. O físico, mantemos praticamente o cenário, que tem que ser, porque segue as regras do texto, o cenário, mas a própria representação das personagens é uma mistura do contemporâneo com o clássico.
7: Temos uma jovem viúva, que é interpretada pela Elizabeth Ferreira. Está no processo de luto, é isso?
5: Sim, está no processo de luto.
7: E vê-se confrontada com...
5: Ela vê-se confrontada com certas... portanto, lá está, como a mulher na época era vista como a dona de casa, que só tem que tratar da casa e não percebe nada de outros assuntos. Há muitas coisas que o marido fez enquanto vivo
7: que ela não tinha conhecimento.
5: Não tinha conhecimento, e porque não poderia ter conhecimento, que não era obrigatório as mulheres saber as coisas que os homens fazem. Então, uma das coisas principais é a questão económica, que ela fica surpresa com a vida económica que o marido levava
7: e que ela, desconhecia,
5: e que para ela é um choque, até porque ela também agora encontra-se em situação menos favorável a nível económico.
7: Uma situação difícil. E no caso da Olga, quem é a Olga neste contexto? Mariana?
6: Sim. Eu sou criada de casa. Eu cuido da senhora da Popova, senhora, porque ela está de luto e ela está muito deprimida. Eu tento fazer umas piadas para fazê-la rir, mas ela ainda está de luto.
7: Está muito profundamente desgostosa, digamos, com a morte do marido.
6: Sim, muito, muito. Passou 7 meses, ela nem abre as cortinas, a casa está cheia de pó e tudo reclamando do pó, porque ela não reage para nada, ela nem fala.
7: Portanto, a Olga tenta trazê-la à vida, mais ou menos isso. É um papel de suporte, digamos assim.
5: Sim, a Olga, até na própria peça, a grande importância da peça quase que está só na Olga, porque a Olga é que tenta reanimar a viúva, tenta dar-lhe vida, tenta dar cor à casa, mas o desespero da viúva é tanto que a Olga no fim já se sente saturada. Então a Olga é um elemento importante, muito importante na peça, porque ela consegue ladear as coisas entre o agressor, entre aspas,
7: que é o Smirnov,
5: e a sua patroa. E portanto a Olga é que praticamente revela o cerne da questão da peça. A Olga tem esse papel muito importante, porque também a Olga depois entra no jogo da própria patroa e começa com a ironia. Ela é tão irónica para a patroa como para o Smirnov, porque ela também já se sente um pouco saturada de ver sempre aquele ambiente e sente-se impotente por não conseguir solucionar aquele caso.
7: Deixa-me pôr as coisas assim: o Smirnov é o mal da fita.
5: O Smirnov é o mal da fita, mas esta peça, e lá está, não vamos revelar
7: tudo,
5: mas é assim: o Smirnov é o mal da fita, mas, tal como eu dizia há pouco, são personagens que se transfiguram em tantas outras personagens que depois vai haver muitas surpresas, tanto da parte do Smirnov como da parte da Popova. Há ali umas situações muito cómicas, mas há também umas situações muito agressivas entre os
7: dois.
5: Uma tensão muito forte entre os dois, que depois revela-se em algo que o público também não está à espera.
7: Assim, e que também vamos deixar que para que vamos conheçam ao assistir. Exato, à peça. Smirnov acaba por ser um interesseiro, talvez.
5: Smirnov não é interesseiro. Smirnov, por natureza, é materialista. Ele é muito materialista. Então o que ele vai ali é cobrar dinheiro que o marido da Popova lhe devia. E então ele ali tem uma, como que uma ausência completa de sentimentos. Porque o que ele quer é dinheiro, ele quer é a vida prática, a vida materialista. E há ali um confronto de ideias e de sentimentos, porque lá está, enquanto que a senhora Popova vive muita emoção, o sentimento, o medo, e todas aquelas emoções de viúva, ele pouco está para ali virado. Tanto que ele até é muito irónico em relação ao próprio luto dela.
7: Mariana, tem sido desafiante? Este voltar ao palco, não sei se já representou no passado.
6: Quando estava na Inglaterra.
7: Na Inglaterra,
6: mas isto já tem muitos anos.
7: Muitos anos.
6: Esta é a primeira vez na Madeira.
7: É um regresso.
6: E foi um bocadinho difícil, porque eu tinha muita vergonha e também tinha, eu, como não sei português muito bem, tinha.
7: Tem essa dificuldade de ultrapassar, ainda se nota um pouco.
6: Sim,
7: a pronúncia.
6: Sim, pois. E sim, foi um bocadinho difícil, mas estou gostando muito, as pessoas são muito simpáticas e não se sinto fora e não se sinto mal.
7: Sente-se acolhida.
6: Sim, e também eles facilita. Isso ajudou muito. Ajudou muito também na minha confiança e para poder fazer.
7: Sim. Luís Costa, é uma oportunidade que se dá a alguém.
5: Sim, é assim. Eu conheço a Mariana há algum tempo.
7: Vem de fora, mas.
5: Mais ou menos uns 5 anos. E eu já sabia que ela tinha esta vontade de fazer teatro. Porque eu sou amigo da mãe dela. E a mãe dela sempre me disse que a filha queria fazer teatro e que até já tinha tentado com outras pessoas de teatro.
7: Outros
5: mas
7: grupos.
5: Não conseguiu.
7: Não se integrou.
5: E eu disse: olha, trá-la connosco.
7: Experimentamos, não é?
5: Comentar, e assim foi, demos o texto à Mariana, lhe dissemos: vais para casa, avisa o texto, da próxima vez vamos ensaiar como se fosse uma audição para ti, e ela veio e fez, e realmente revelou-se muito, muito bem em palco, muito bem a nível de texto. Eu só queria ressalvar uma coisa, que é a pronúncia da Mariana, não é à toa. Nós até gostamos da pronúncia dela na peça.
7: Neste contexto,
5: até se adapta, porque até há determinadas palavras que ela diz errado, porque o inglês, trazer do inglês para o português, ela não está habituada a determinadas palavras, e há palavras que ela não diz corretamente, mas que até na personagem dela calha bem, encaixa bem, e ela também tem a própria pronúncia dela, dá uma certa piada à personagem que ela tem, portanto o público até vai até rir um pouco devido à própria pronúncia, porque ela dizia-nos sempre: ai, eu não estou a conseguir expressar-me bem em português, e nós, claro, houve algumas palavras
7: que alteraram,
5: que nós tivemos que cortar e substituir por outras que lhe fosse mais, digamos, mais agradável de dizer, mais confortável, mas de resto a Mariana domina o texto, é muito boa de memória, tem uma memória muito boa, depois em cena
7: é expressiva,
5: é muito expressiva, depois as marcações que tem, tanto ela como nós temos, são marcações também muito rápidas. Nós tanto somos água como somos fogo. E a Mariana conseguiu integrar-se.
6: Tem umas partes muito parecidas também, que é preciso muito muita concentração.
5: Sim. A nível de texto.
7: Há muito ritmo.
5: E o Anton Chekhov, ele também tem uma particularidade. Para além das peças dele ser curtas, também tem repetições de palavras que nós não podemos fugir a muitas delas, mas que depois torna-se um pouco difícil a nível de texto estar
7: a seguir,
5: porque eu já disse esta palavra, mas esta palavra também existe.
7: Podem perder-se, digamos, no texto.
5: O que nós fazemos sempre, e em teatro temos sempre essas facilidades e essas técnicas, nós, portanto, a cada uma frase que é parecida com a outra, nós adaptamos a contextos diferentes. Juntamos aquilo, por exemplo, a um objeto. Este objeto vai-me significar esta deixa. Aquele outro objeto vai-me significar aquela outra. São técnicas que nós fomos utilizando para não fugir, digamos, ao texto. Porque o texto tem as suas repetições mesmo próprias de características de Anton Chekhov.
7: Requer uma atenção muito grande durante a peça, é isso. O Urso de Anton Chekhov pelo Teatro Mãos de Arte, Associação Cultural, no Fórum Machico, no dia 13 de junho. Portanto, é sábado.
5: Às 21 horas.
7: E os bilhetes estão disponíveis ou no local?
5: No local ou através do cartaz. Tem lá no cartaz, tem os números de contacto. Ou através da página do
7: Grupo Teatro Mãos d'Arte.
5: Grupo Teatro Mãos d'Arte. Ou no Instagram também, Teatro Mãos d'Arte. E pronto. Só temos a agradecer que o público vão se divertir.
7: É uma oportunidade única, o que também é tanto trabalho.
5: Nós já funcionamos dessa forma assim, as pessoas já estão habituadas a que nós trabalhamos 3 meses para uma peça e apresentamos essa peça e raramente, muito raramente, fazemos a peça mais do que uma vez. Mas isso tem a ver com a logística que nós precisamos, porque são peças que nós não podemos, por exemplo, levar a qualquer sítio, porque são peças que requerem muita luz, muito som, e só essas características nós encontramos em salas como o Fórum ou como o Baltasar Dias, mas esses lugares têm sempre as suas agendas muito complexas, principalmente o Fórum Machico. O Fórum Machico tem a agenda deles completa durante o ano inteiro. Nós muitas vezes temos que fazer reserva das salas já com um ano
7: de antecedência.
5: E depois nunca é viável, quase que nunca é possível
7: repetir
5: as
7: ou
5: peças.
7: Fazer mais do que uma sessão.
5: Por exemplo, nós no sábado temos a peça, mas no sábado seguinte, se quiséssemos fazer, já não podemos porque já tem outras atividades e, portanto, é-nos sempre complicado. Portanto, o que podemos fazer e fazemos sempre é. Temos todas as nossas peças em arquivo e sempre que há oportunidade de repeti-la ou não sei o que numa outra altura, assim
7: fazem. Vamos ficar então a aguardar próximas produções do Teatro Mãos de Arte, sendo que fica o convite para que vão no sábado, dia 13 de junho, ao Fórum Machico assistir a O Urso. É uma comédia com estas interpretações do Luís Costa, da Mariana Franco, que aqui estão, e de Elizabeth Ferreira. E uma equipa de produção por trás, porque acaba por ser uma produção também exigente em termos de desenho de luz, de som, de cenários.
5: Nós também temos a sorte de um dos elementos do nosso grupo ser o José Maria Ziberchema, e ele, portanto, ele tem todo o trabalho da luz.
7: É um designer também.
5: E designer, obrigado. E portanto, somos uma equipa multifacetada.
7: Fica o convite. Muito obrigado ao Luís Costa.
5: Obrigado nós pelo convite.
7: Pela presença.
5: E peço ao público que vá lá ver, que com certeza vão divertir-se e vão relaxar um pouco ao som das gargalhadas que a peça vai proporcionar.
7: Mariana Franco, também agradeço a sua presença.
6: Muito obrigada.
7: E até uma próxima oportunidade.
5: Obrigado, Luís.
7: Fica esta ideia, vá ao teatro, vá apoiar este e outros grupos. É verdade que está muito a acontecer neste momento, muitas propostas culturais, não só no teatro, mas também na música, enfim. Mas há público para tudo.
5: Exatamente.
7: Podemos considerá-lo. Muito obrigada, muito bom dia.
5: Muito
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Deixamos a música de fundo às 11 horas na RTP Antena 1 Madeira. Há notícias do país e do mundo. Depois, como é habitual, acompanhamos o programa Antena Aberta. Pode ouvi-lo, também pode participar. O programa Hora 10 regressa na quinta-feira, depois das notícias das 10. Fica desde já o convite para que nos escute então, ou sempre. Deixe-se ficar. Bom dia.

0: Bom dia, 11 horas da manhã no continente e na Madeira, 10 horas da manhã nos Açores. Os títulos desta edição.
1: Israel voltou a atacar o Líbano. De acordo com a Defesa Civil do Sul do Líbano, um ataque aéreo esta manhã numa área residencial da cidade de Tiro fez pelo menos 8 mortos. As Nações Unidas responsabilizam Israel e o Hamas por atrocidades contra palestinianos. Um relatório da Comissão Internacional Independente sobre a Palestina, organismo da ONU, diz que os civis palestinianos estão encurralados entre as atrocidades cometidas pelos militares e pelos colonos israelitas e pelo governo liderado pelo movimento Hamas. Um outro relatório da Agência da União Europeia sobre Drogas revela que o consumo de cocaína e drogas sintéticas tem vindo a aumentar em Portugal. O país segue a tendência da Europa nesta matéria.
0: Notícias, a edição é de João Vasco.
1: Israel voltou a atacar o Líbano pouco depois de terem sido emitidas ordens de evacuação da cidade de Tiro, assim como de outras 11 aldeias desta região. A Defesa Civil do Sul do Líbano, citada pela Al Jazeera, dá conta da morte de pelo menos 8 pessoas na sequência deste ataque israelita. Este novo bombardeamento pode comprometer o cessar-fogo na região. Recordo que ontem o Irão prometeu voltar a atacar Israel e com mais força se o exército israelita prosseguisse os ataques ao Líbano. Um relatório da Comissão Internacional Independente sobre a Palestina, um organismo do sistema da ONU, publicado hoje, responsabiliza Israel e o Hamas por atrocidades contra palestinianos. O documento indica que os civis palestinianos estão encurralados entre as atrocidades cometidas pelos militares e colonos israelitas e pelo regime dos islamitas do Hamas. Este relatório, que vai ser debatido na próxima semana no Conselho de Direitos Humanos das Nações Unidas, refere que o Estado Israel é o principal responsável pelas ações dos colonos na Cisjordânia, enquanto as forças ligadas ao Hamas são responsáveis pelos atos cometidos pelos militantes palestinianos em Gaza. Ainda na atualidade internacional, a Federação Iraniana de Futebol acusou esta manhã os Estados Unidos de terem retirado a cota de bilhetes para o Mundial a que os adeptos do Irão tinham direito. Em comunicado, a Federação fala numa obstrução à presença dos adeptos iranianos, numa altura em que muitos já teriam comprado de viagem para acompanhar a seleção. Segundo as normas da FIFA, 8% dos bilhetes de cada jogo são destinados às federações participantes, mas a Federação Iraniana de Futebol garante que não teve acesso a esses bilhetes. Até agora não há qualquer comentário nem da FIFA nem das autoridades norte-americanas a esta acusação. O relatório anual sobre o consumo de drogas na Europa, apresentado esta manhã em Bruxelas, aponta novos riscos para a saúde dos europeus num mercado em rápida evolução. A diversidade e facilidade de acesso a novas substâncias tem também impactos no tecido social e na segurança. Portugal segue em linha com os 29 países analisados neste estudo, os 27 da União Europeia, a Noruega e a Turquia, ou seja, por cá verifica-se um aumento do consumo de cocaína e de drogas sintéticas e elevados níveis de consumo de cannabis. Andréa Neves.
2: Portugal registra as mesmas tendências da Europa, sobretudo com maior disponibilidade de cannabis no país, a substância mais consumida a nível europeu e também em Portugal, e um aumento do consumo da cocaína, como refere Joana Teixeira, presidente do Instituto para os Comportamentos Aditivos e as Dependências.
3: A cocaína é a segunda droga ilícita mais frequentemente reportada e, nos últimos 6-7 anos, esta tendência de aumento de consumo de cocaína entre os utentes que nos procuram tem sido crescente. Também a cocaína é a principal substância responsável pelas mortes por overdose em Portugal.
2: O crack está a agravar as preocupações em Portugal, com um aumento crescente do consumo por causa das consequências negativas que tem para a saúde. O relatório hoje apresentado realça também o aumento do consumo de produtos sintéticos.
3: Nomeadamente de opioides.

0: E constatamos que o tráfico de drogas deixou de ser uma área isolada do crime. Ele financia lavagem de dinheiro, corrupção, tráfico de pessoas, violência e todas as outras formas de crime organizado grave.
1: Marcos Brunner quer especial vigilância nos portos. É pela via marítima e nos portos mais pequenos que grande parte da droga chega à Europa.
2: Este estudo mostra também que continuam a ser detectadas novas substâncias psicoativas a um ritmo de cerca de uma por semana. Só em 2025 foram comunicados pela primeira vez 50 novos psicotrópicos. A Agência Europeia sobre Drogas já contabiliza mais de 1000 substâncias deste género em circulação na Europa. A greve geral de 3 de junho impediu a realização da prova de monitorização da aprendizagem de português na maioria das escolas e por isso os alunos do 6º ano de muitos estabelecimentos escolares estão a realizar esta prova apenas hoje. Apesar deste adiamento, o presidente da Associação Nacional de Diretores de Agrupamentos e Escolas Públicas, Felinto Lima, faz um balanço positivo da forma como estão a decorrer as provas MODA que começaram terça-feira da semana passada.
3: Neste momento estamos aos alunos em Portugal durante o dia 2, estão a fazer de facto a prova MODA de português. O balanço parece-me ser um balanço positivo. O constrangimento foi a greve, com certeza, um direito que todos temos, que de facto levou a que só 48% dos nossos alunos do 6º ano, portanto na quarta-feira, tivessem realizado a prova e hoje estão a realizar esta prova cerca de 52% dos alunos.
2: Apesar da greve geral de 3 de junho ter impedido a realização desta prova em metade das escolas do país, como ouvimos, o presidente da Associação Nacional de Diretores de Agrupamentos e Escolas Públicas, Felinto Lima, faz um balanço positivo do modo como estão a decorrer as provas MODA. As provas MODA realizam-se no final do primeiro ciclo, ou seja, no 4º ano, e do 2º ciclo, no 6º ano, substituíram as antigas provas de aferição e são obrigatórias para todos os alunos destes anos de escolaridade. Paulo Rangel rejeita as críticas sucessivas de Pedro Passos Coelho à atual governação da AD, críticas sobre a falta de reformas profundas que mudem o rumo do país. Em entrevista ao programa Política com assinatura da Antena 1, o ministro dos Negócios Estrangeiros olha para essas críticas de Passos Coelho como uma injustiça. Ele considera que o atual executivo é o mais reformista das últimas décadas.
4: Está a ser injusto e desajustado, portanto, porque injusto, porque é injusto dizer que não há reformas, porque este governo é o governo mais reformista dos últimos 30 anos, na minha opinião, depois de Cavaco Silva é o governo mais reformista, e não é apenas injusta, é desajustada, porque injusta é, porque enfim, há aí um juízo subjetivo, desajustada porque não corresponde à realidade. As reformas estão em curso. Agora, claro que nós sabemos, como vemos na reforma laboral, que um governo minoritário não pode impor reformas se o Parlamento as travar. E isso também tem que ser dito.
2: Paulo Rangel, ministro dos Negócios Estrangeiros, foi o entrevistado desta semana do programa Política com Assinatura, que foi para o ar na última hora e que pode voltar a ouvir em podcast. Depois de Madrid e Barcelona, o Papa viaja nesta altura para a cidade Condal, depois de esta manhã se ter despedido da capital espanhola, cumprimentando os voluntários que estiveram nas ações de Madrid. A correspondente da Antena 1, Ana Romeu, que está em Barcelona à espera de Leão XIV, dá-nos conta do que vai acontecer durante a passagem do Papa pela Catalunha.
5: Dentro de meia hora, o Papa aterra em Barcelona para continuar esta viagem apostólica por Espanha, mas agora por terras da Catalunha. Por volta do meio-dia, hora de Portugal, chegará aqui à Catedral de Santa Cruz e Santa Eulália, onde se vai dirigir não só aos fiéis que aqui estão presentes, como vai fazer a chamada oração do meio-dia. O ponto alto deste primeiro dia de visita a Barcelona será mais tarde, por volta das 7, onde se reunirá com mais de 40 mil pessoas numa segunda vigília, a segunda vigília desta viagem, e esse encontro acontece precisamente no Estádio Olímpico de Barcelona. Amanhã o ponto alto será a celebração da missa na Sagrada Família e também a bendição e a inauguração da Torre de Jesus Cristo, portanto a obra do mestre da arquitetura, o chamado arquiteto de Deus, Antoni Gaudí, vai ser então inaugurada e desta maneira a catedral vai ser considerada a mais alta do planeta. A Sagrada Família, uma obra que ainda não está completa. Antes disso, tempo também para um encontro com os prisioneiros, pessoas detidas no estabelecimento prisional de Brians. Depois ainda a ida e a visita à abadia de Montserrat,

0: para depois continuar então essa homilia na Sagrada Família, que será seguramente o ponto alto desta visita. O Papa segue viagem depois para as Ilhas Canárias.
1: Uma intensa agenda de Leão XIV, que por estes dias está de visita oficial à Espanha.
2: Foi a informação com João Vasco, notícias em simultâneo na RTP Antena 1 Madeira, Açores e RTP Mundo. 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Nesta altura da manhã, como é que estão as coisas no trânsito, Sandra?
3: Neste momento as coisas estão mais tranquilas no trânsito, embora a segunda circular, ainda com paragens entre o Campo Grande e a zona das Calvanas, há 5 na descida de Monsanto em direção às Amoreiras. Quanto ao Porto, o trânsito também mais tranquilo, embora a VCI a Rábida Freixo haja sempre paragens à passagem pelo Nó da Boa Vista.
2: Uma ótima viagem, muito bom dia.
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2: Os cuidados paliativos continuam a ser um tema esquecido nas prioridades da saúde. 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
2: O SNS devia apostar muito mais nas equipas ao domicílio. Gostaríamos de contar com a sua experiência e a sua opinião também em relação a este tema sensível. Antena Aberta, edição António Jorge.
1: Olá para todos, bom dia. Mais de 2/3 dos portugueses defende que os cuidados paliativos devem ser prioridade máxima no Serviço Nacional de Saúde e quase 2 em cada 3 gostaria de morrer em casa. Os dados são de um estudo da Universidade Católica, conhecido hoje, e confirmam uma tendência clara. O fim de vida deixou de ser um tema invisível e há uma exigência crescente para que o sistema de saúde responda melhor. O problema é que entre aquilo que as pessoas querem e o que acontece na realidade, há ainda um desfasamento muito significativo. Mais de metade dos portugueses já acompanhou um familiar ou amigo nos últimos meses de vida. Sabemos também que, apesar da preferência crescente pelo domicílio, essa vontade nem sempre é respeitada e depende muito da existência de equipas especializadas no território. E é aqui que surgem as fragilidades do sistema. Dados recentes indicam que Portugal continua abaixo das recomendações europeias em número de camas e respostas especializadas, com cerca de 42 camas por 1 milhão de habitantes, um valor considerado insuficiente. Além disso, persistem assimetrias regionais significativas no acesso a cuidados paliativos, o que significa que o local onde se vive ainda determina, em muitos casos, a qualidade dos cuidados no fim da vida. No terreno, há outro dado preocupante. Uma percentagem relevante de doentes morre antes de chegar sequer a uma unidade de cuidados paliativos. É um sinal de dificuldades de acesso e de resposta atempada. E apesar da evidência científica mostrar que as equipas domiciliárias aumentam a probabilidade de as pessoas morrerem em casa com melhor controle dos sintomas, o número dessas equipas no SNS praticamente não cresceu na última década. Ou seja, há hoje mais consciência, maior exigência da população, mas a resposta do sistema continua aquém. Num país onde todos vamos lidar mais cedo ou mais tarde com o fim da vida, no nosso ou de alguém próximo, a questão torna-se inevitável. Temos uma resposta digna, justa e acessível para todos. Hoje, na Antena Aberta, queremos ouvi-lo sobre esta questão. Os cuidados paliativos continuam a ser esquecidos nas prioridades do Serviço Nacional de Saúde? O país está preparado para garantir que quem quer morrer em casa pode de facto fazê-lo? Há profissionais e equipas suficientes ou falta investimento e vontade política? E nas famílias, quem cuida de quem cuida? Queremos ouvir o seu testemunho. Já teve de cuidar alguém no fim da vida? Sentiu-se apoiado pelo SNS? E em Portugal, consegue-se morrer com dignidade? Queremos ouvir a sua opinião. Ligue 822-0101. É o nosso número de telefone gratuito. 822-0101. Se está fora de Portugal, 2233-99956, com o custo de uma chamada internacional. Bom dia, Bárbara Gomes, é investigadora da Faculdade de Medicina da Universidade de Coimbra e também do Centro de Inovação em Biomedicina e Biotecnologia. Esteve também envolvida neste estudo. Obrigado por estar connosco. Queremos olhar para este estudo e, a partir dele, perceber um pouco mais a realidade. Ele mostra que mais de 2/3 dos portugueses querem prioridade máxima para os cuidados paliativos. Isto é um sinal de maturidade da sociedade ou de falha do sistema?
7: Muito bom dia e obrigada já pela atenção e por dinamizarem um fórum. É essencial que a população se envolva e que tenha voz para sublinhar a importância desta área a quem decide, nomeadamente à equipa governativa, mas não só, também é uma responsabilidade da sociedade como um todo, governo e instituições e outras instituições. Eu acho que os resultados deste estudo, que foi financiado pela Fundação Floriani e pela FCT, são bastante importantes e lembram-nos que é importante tomar decisões na saúde que são alinhadas com as prioridades que as pessoas reconhecem ao próprio sistema, porque são elas próprias utilizadoras do mesmo. Eu acho que eu começava, se calhar, pelo dado mais descritivo, mas que é extremamente importante, é que a maior parte dos inquiridos, 55%, já cuidou ou apoiou um familiar ou amigo próximo nos últimos meses de vida.
1: Portanto, é uma realidade muito frequente na nossa realidade.
7: É muito frequente e vai acontecer cada vez mais, porque as necessidades da população vão escalar e nós temos uma das populações mais envelhecidas no mundo. Portanto, e claramente é uma falha do sistema, porque, e sobretudo pensando que as pessoas reconhecem, muitas delas, prioridade máxima, não foi dada prioridade máxima a esta área.
1: Ou seja, dado que considera muito descritivo, ou seja, mais de metade dos portugueses já cuidou de alguém no fim da vida, isto quer dizer que o sistema está, de certa forma, a transferir responsabilidades para as famílias?
7: Poderá, em certos casos, acontecer isso se as famílias não forem devidamente acompanhadas e apoiadas em casa. E o que vemos é que o número de equipas domiciliárias de cuidados paliativos, que sublinho, duplicam as chances das pessoas poderem permanecer em casa no fim de vida, o número destas equipas continua mais ou menos a rondar os 30, as 30 equipas, sensivelmente o mesmo número que há 10 anos atrás.
1: Ou seja, o sistema ficou parado no tempo.
7: Ficou parado no tempo. E o que nós vemos é que depois isso traduz-se, por exemplo, se olharmos para as estatísticas, vemos que a percentagem de pessoas que morrem em casa, em vez de aumentar e ir de encontro às preferências que vemos aumentaram nos últimos anos da população, o que é facto é que as tendências de morte em casa têm, de facto, no nosso país, diminuído ao longo do tempo. Portanto, cerca de 1 em 4 pessoas morrem em casa, apenas 1 em 4. E vemos que essas tendências têm decrescido. Nós fizemos um estudo com 32 países e Portugal era dos países onde as tendências decresceram, inclusive durante a pandemia Covid. Portanto, há claros sinais de que não estamos a caminhar no sentido correto.
1: Mas esse é também um problema do sistema, por ausência de respostas, ou é também um problema da própria sociedade que, perante a dificuldade, procura, digamos assim, transferir o problema para uma instituição do Serviço Nacional de Saúde?
7: Quer dizer, as prioridades não são universais, não é? Portanto, embora nós vemos que muitas pessoas preferem morrer em casa, mas é uma preferência condicional, obviamente, E há também pessoas que preferem morrer noutros locais. Por exemplo, 8% dos inquiridos disseram-nos que prefeririam morrer numa unidade de cuidados paliativos, por exemplo. 4% numa instituição de cuidados de longa duração ou lares. Portanto, 5% no hospital. Portanto, há algumas pessoas que preferem outras coisas. Mas, de facto, quando tomamos decisões onde alocar recursos, onde desenvolver serviços, temos que pensar onde é que a maioria está e onde é que prefere estar, para alinharmos os serviços que temos agora e no futuro com os sítios onde as pessoas preferencialmente preferiam estar, passa a redundância. Mas, de qualquer das formas, é importante também pensarmos que este assunto é vital, é transversal a muitas áreas. Às vezes podemos pensar que é um nicho, não é. Afeta, por exemplo, as urgências. No nosso país tem uma elevada percentagem de pessoas que morrem em serviços de urgência, 13% de todas as mortes acontecem em serviços de urgência. E, portanto, é um tema transversal que afeta todos os settings, todos os contextos onde são prestados cuidados de saúde. E lembro só que a população pede, como verificamos com os dados deste estudo, mas são milhares os doentes e as famílias que estão nesta situação, adultos e crianças, e que não podem esperar, não esperam de facto, pelo próximo orçamento de Estado. Portanto, é importantíssimo haver um reforço ou um redirecionamento de verba para esta área prioritária.
1: Portanto, se tivesse de deixar uma recomendação clara ao Governo depois deste estudo, seria essa?
7: Sim, eu acho que nós aprendemos muito com as políticas dos outros países e os planos estratégicos dos outros países. Nós fizemos recentemente uma análise de políticas em 4 países, Portugal, Holanda, Estados Unidos e Uganda. E aprendemos muito, por exemplo, em comparação às estratégias políticas da Holanda. Duas coisas essenciais: planeamento antecipado. Portanto, no nosso país nós temos um plano estratégico para o biênio de 2025-26, que foi publicado em março de 2026. Portanto, é um plano retrospectivo, não participativo, e que está dependente da operacionalização de uma comissão de cuidados paliativos que não existe, nacional de cuidados paliativos que não existe. Outro aspecto distintivo das estratégias na Holanda é que uma estratégia política vem com investimento protegido para operacionalizar e tornar reais os objetivos e atingíveis. Portanto, eu acho que nós podemos aprender com outros países e fazer melhor no futuro e começar já a planear e já a alocar verba para realmente respondermos e reconhecermos que isto é, de facto, uma prioridade máxima.
1: E a rede de cuidados paliativos continua a ser muito distante da necessidade?
7: Muito distante, sobretudo na tipologia de apoio domiciliário, embora também nas outras, mas sobretudo na tipologia de equipas domiciliárias.
1: E essa é, cientificamente, a melhor resposta?
7: É a resposta que vai de encontro à preferência da maioria da população. Claro que temos que pensar em soluções em todos os sítios, não é? Até porque as pessoas podem preferir morrer em casa e, por uma questão ou outra, não ser possível, por exemplo, um descontrole sintomático, que é muito complicado manter em casa a níveis de conforto aceitáveis ou até seguros. Portanto, nós temos que ter sempre possibilidades de plano B e plano C. Por isso é que é importante planear antecipadamente e falar e discutir estas preferências com os doentes, mas também com os seus familiares, porque eles, muito dos cuidados em casa acabam por depender deles, não é? Portanto, eles têm também que ter voz ativa na discussão das preferências, e temos que revisitar as preferências também, porque elas podem mudar, e mudam às vezes, outras vezes não. Mas temos que estar abertos a essa possibilidade. Portanto, é importantíssimo conseguir falar com as pessoas antes das situações ocorrerem, durante, porque depois estas situações de fim de vida também deixam, impactam muito nas famílias e deixam...
1: Pois é, esse é o grande problema num país com salários baixos, com grandes dificuldades a todos os níveis, até antes de chegar a este momento da vida, torna-se uma decisão dificílima para as famílias.
7: é uma decisão dificílima, mas estes temas complexos de comunicação são muito exigentes, mas também podem ser muito bem facilitados por profissionais com formação especializada nesta área.
1: Fala-se pouco deste tema.
7: Eu acho que já se fala mais do que há uns anos atrás, e também é importante ver que as pessoas estão mais sensibilizadas e que reconhecem a importância. Portanto, eu acho que fala-se mais agora. Esse reconhecimento da população tem que ser plasmado nas decisões que depois acontecem ao nível do governo e não só. Eu acho que queria só frisar algumas coisas, notas positivas também do que vai acontecendo no país. Nós temos, felizmente, a Fundação La Caixa é uma instituição que tem investido bastante nesta área no nosso país e em Espanha, com um conjunto de iniciativas no âmbito do programa Humaniza, de reforço do apoio psicossocial em fim de vida, com equipas de apoio psicossociais em várias regiões do país e também com o apoio de 5 equipas domiciliárias de cuidados paliativos, uma delas pediátrica. Portanto, eu acho que há de facto algum envolvimento e reconhecimento e neste caso um forte investimento desde 2018, julgo que mais de 14 milhões de euros no nosso país. Portanto, eu acho que há este bom exemplo e bom parceiro, haverá outros também nas regiões, em diferentes regiões de Portugal, com os quais a equipa governativa pode contar como complemento do apoio que existe. Mas há obrigações também públicas a cumprir.
1: Muito obrigado, Bárbara Gomes, por ter estado connosco aqui esta manhã, deixar-nos alguns dados deste estudo que é hoje divulgado e que é essencial para avançarmos nesta discussão, neste debate, reflexão que promovemos também com os ouvintes da Antena 1. E para aqui estar, ligue 822-0101, foi o que fez Fátima Silva, que está connosco agora em direto ao telefone a partir de Sintra. Bom dia, Fátima. O que é que a motivou a participar e a estar connosco neste programa da rádio?
8: Olha, eu tive a experiência de acompanhar dois familiares muito próximos em casa, por vontade deles e por nossa possibilidade, claro. E a primeira experiência foi em Lisboa e foi com os cuidados paliativos do Instituto Champalimau e correu bastante bem. Uhum. E o outro familiar foi em Santarém e já após medidas da Covid, o que tornou a coisa muito complicada, porque antes da Covid havia não sei qual era o nome que tinha, mas era dentro do Sistema Nacional de Saúde, havia umas equipas que deslocavam às casas das pessoas semanalmente. Não era para cuidados paliativos, era para acompanhar os doentes que estavam em casa, independentemente se estavam em fim de vida ou não, a maior parte eram pessoas idosas, claro. Isso depois desapareceu, quando apareceu a Covid isso desapareceu e não voltou. Então, não, a única possibilidade de haver acompanhamento médico em casa é do próprio centro de saúde, com o médico de família, e eles fazem essas deslocações uma vez por semana, uma tarde por semana, para toda uma quantidade de doentes, o que significa que pode ser preciso esperar uma semana ou duas ou três, nunca se sabe.
1: Com doentes.
8: Não é possível, porque uma pessoa com 90 anos que faz pneumonias ao fim de uma constipação de 3 dias, é impossível. Então nós conseguimos uma indicação de um sistema de saúde, acho que é a Medicare, eu espero não estar a ser disparados, que vão de facto a casa e que muitas vezes ajudam, mas outras vezes também a única coisa que fazem é dizer isto é uma situação grave, é melhor chamar o 112. Isso era uma coisa que nós podíamos fazer mesmo sem chamar os médicos a casa, não é? É evidente que uma pessoa de 90 anos com um quadro clínico complicadíssimo tem sempre uma situação, qualquer coisa é uma situação grave. Então foi muito difícil, no caso foi a minha mãe, ela teve um AVC muito grave em 2019 e teve 20 dias internada e finalmente foi para casa, perto do Natal, a ver se passava o Natal e o Ano Novo. E com muita teimosia nossa e muitos cuidados e sei lá, porque teve que ser também, durou 6 anos mais. tenho Covid, a primeira Covid, a segunda Covid, sei lá, apanhou de tudo. Sempre em casa, nunca a levámos para o hospital e sempre conseguimos tratá-la, a ela e ao meu pai. Depois, a outra coisa que me fez também falar, porque é uma coisa que realmente eu acho que vale a pena alertar, quando ela finalmente faleceu, nessa altura com o acompanhamento de uma médica da Medicare, que pelo telefone fez acompanhamento paliativo, porque tivemos sorte. Porque calhou que naquela vez que eu telefonei estava esta médica que tinha esta disposição, não sei se pode chamar de disposição.
1: Sensibilidade.
8: Sim, e a sensibilidade. Sim. E fez um acompanhamento muito bom. Só depois, claro, a minha mãe morreu em casa, não é? Morreu durante a noite. E depois nós tínhamos o problema do meu pai, muito velhinho, com 90 anos, que se aguentava, se não aguentava a notícia, acordamos, não acordamos. Bem, todas estas coisas são um bocado dramáticas, como quem já passou por isto sabe. E depois o que aconteceu é que nós não sabíamos o que fazer e chamámos os bombeiros a pensar, ou o INEM, a pensar que vinha, chamámos o INEM, a pensar que vinha um médico passar o atestado de óbito. Erro crasso, porque vêm com a polícia e destrataram-nos completamente. Ainda hoje temos o processo em tribunal porque a senhora morreu em casa e nós lhe mexemos. Claro que mexemos, nós estávamos sempre a mexer-lhe, a dar-lhe, a pôr-lhe coisas, temos sempre a tratar dela, claro. E lavámos e vestimos e fizemos todas as coisas que pensávamos que era o que se fazia e que eu sempre ouvi dizer que se fazia com o acompanhamento dos mortos. Então, ainda hoje temos uma qualquer coisa a correr em tribunal, que eu nem sei muito bem o que é, mas foi uma coisa infernal e indescritível de levarem toda a gente para a esquadra, as cuidadoras, os familiares, polícia em casa, uma ambulância, um carro enorme a dizer crime na rua, os vizinhos todos à janela a ver o que é que tinha passado. Quer dizer, uma coisa indescritível. Ou seja, que não só não há o apoio de cuidados paliativos, como quem tem a teimosia e a persistência e sei lá, muitos sacrifícios, como podem imaginar, não é? De férias, de
1: claro,
8: de cuidadoras que falham. Eu sei, é todo um filme que daria um livro grande. Quem tem essa teimosia, no fim, no momento mais vulnerável, quando a pessoa baixa os braços,
1: ainda passa pela situação de ser criminosa.
8: Passa por esta situação de ser criminosa. É uma coisa que realmente eu tenho mesmo esperança que quer dizer, que as pessoas acordem para que este tipo de situações não se repitam. Não só que haja a possibilidade de facto acompanhar as pessoas em casa, porque já é tão difícil acompanhá-los em casa, quando não temos o apoio médico, é mesmo não ter o chão. E isso é mesmo uma coisa necessária e vai facilitar também, porque ficam camas disponíveis nos hospitais.
1: Claro. Obrigado, Fátima, pelo seu testemunho, pela sua participação no programa. Agradeço-lhe ter vindo contar o seu episódio pessoal doloroso, conforme todos tivemos a oportunidade de acompanhar. Saúdo a médica Isabel Galriça Neto, que é especialista em cuidados paliativos no Hospital da Luz. Muito obrigado por ter aceitado o convite. Bom dia.
9: Bom dia, muito obrigada e eu, sim.
1: Não sei se ouviu esta parte final, mas esta descrição desta ouvinte é um bocadinho tenebrosa, mas se calhar é muito comum.
9: Eu, por razões de trabalho, não consegui ouvir todo o fórum e ouvi só esta parte final. Portanto, corro o risco de me repetir, mas a partir daquilo que generosa e corajosamente a ouvinte anterior partilhou connosco, eu gostava de comentar duas coisas. Primeiro, a prática de cuidados paliativos, que são cuidados de saúde, não são outra coisa, não é uma sensibilidade, é uma competência e um treino. Portanto, ninguém vai fazer.
1: Sensibilidade foi a palavra que me ocorreu na hora.
9: Acredito, mas acho que é importante perante a grande audiência.
1: Exatamente.
9: Corrigirmos essa ideia. Ou seja, é muito em paralelo. Aquilo que se faz na obstetrícia, na pediatria, não é por sensibilidade, é porque alguém, um médico, se treinou e preparou. E para os cuidados paliativos, um médico, um enfermeiro, um psicólogo preparam-se, têm competência, têm ciência e humanismo já agora para poder poder prestar estes cuidados de saúde. Portanto, não são todos os que querem que o fazem. É aqueles que podem porque têm preparação. E eu retive outra coisa do generoso testemunho da ouvinte anterior, foi: eu espero que as pessoas acordem. Eu também espero. Eu acompanho os cuidados paliativos em Portugal, trazendo-os para cá há mais de 30 anos. E, portanto, sou a primeira, e até não renegando a minha condição que orgulhosamente tive de deputada ao longo de 10 anos pelo CDS, uhum, que é um partido que se tem batido por esta causa, eu orgulho-me de chamar a atenção dos governantes, aqui continuo a chamar a atenção, porque efetivamente, quer por questões de humanidade, quer por questões de modernidade, quer por questões de eficiência, nós precisamos de ter mais cuidados paliativos, não só na comunidade, mas em internamento, nos nossos serviços de saúde. Não vamos gastar mais dinheiro, antes, pelo contrário, vamos tratar melhor. Mas não quero, nesta oportunidade, deixar de dizer isto mesmo, como disse a vossa ouvinte. As pessoas têm que acordar, a sociedade tem que acordar. Eu fui há pouco consultar a petição que a APCP, a Associação Portuguesa de Cuidados Paliativos, lançou para se reforçarem os cuidados paliativos em Portugal, para que se crie a especialidade de cuidados paliativos, à semelhança do que já acontece em muitíssimos países do mundo. Ela tem neste momento 8 mil assinaturas. É muito bom, mas eu vou lhes dizer, eu esperaria mais, porque as pessoas estão de facto adormecidas para aquilo que é um direito seu. E nós não podemos só invocar a responsabilidade dos governantes, temos que invocar a responsabilidade de uma sociedade.
1: Convocar a responsabilidade da sociedade.
9: Pronto, e como é que essa responsabilidade se convoca? Olha, em vez de termos 8 mil assinaturas, e é só ir à net, ao portal da Associação Portuguesa de Cuidados Paliativos, e rapidamente isso aparecerá, e em vez de termos 8 mil assinaturas, temos 18 mil ou 20 mil. É, por exemplo, quando se vota, ver quem são efetivamente aqueles que com responsabilidade estão a fazer alguma coisa pelos cuidados paliativos. Isto é um caminho que vem de há dezenas de anos atrás. Nós no Parlamento orgulhamos-nos de ter colocado a lei de bases dos cuidados paliativos, a lei do testamento vital, trabalhado para a lei do cuidador informal. E, portanto, estas coisas têm que ser com ações concretas. E mais, atenção aos sucedâneos. Ou seja, eu volto a insistir, não faz cuidados paliativos quem quer, faz cuidados paliativos, canta em treino. Nós hoje temos mestrados, as pessoas fazem estágios, portanto não é uma questão de usar uma tableta a dizer que se faz.
1: Há ou não um equívoco frequente, é que muitos portugueses ainda, não sei se concordará com a ideia, associam a expressão cuidados paliativos ao fim inevitável. Isto continua a ser um obstáculo ao acesso?
9: De alguma forma, mas eu acho que é um obstáculo, como disse muito bem, é um obstáculo que não nos ajuda. Quer dizer, nós como seres racionais temos que pensar sobre as nossas atitudes. Quando nós negamos uma inevitabilidade, que é pensarmos que nós estamos aqui de passagem, chegámos e havemos de ir embora para algum sítio, e portanto há um período normal de términos na nossa vida, em que felizmente até o fazemos agora ao fim de mais tempo, ao fim de 80 e tal anos, em média, porque o fim da vida, a morte, também chega nas crianças, também chega nos jovens, também chega nos adultos jovens. Portanto, se nós negamos essa inevitabilidade, portanto, é uma coisa que inevitavelmente nos vai acontecer, e se não nos prepararmos, isso vai ser muito mais doloroso e muito mais penoso. Portanto, convém que sejamos realistas, racionais e pensemos, não, é antes deste período de terminalidade, que são meses ou anos, que eu vou procurar o apoio das equipas que, com rigor, com humanismo, estão treinadas para apoiar estas situações.
1: Nós temos o mesmo número de equipas domiciliárias há 10 anos. O que é que isto significa? Falta de dinheiro, de profissionais ou de prioridade política?
9: Das três coisas, eu, essencialmente, falta de prioridade política, como eu disse, vem muito de trás, anterior a este governo, falta de visão, falta esta divisão, porque o nosso modelo de saúde, e colocando nós o Serviço Nacional de Saúde como um pilar da coesão social inevitável, mas em que tem que haver uma base alargada de cooperação com o setor social e o setor privado, mas dizia eu que de facto é falta de visão no sentido em que nós cada vez temos mais pessoas com doenças crónicas e pego no testemunho da ouvinte anterior, as pessoas não têm que ir para o hospital. Elas têm que ser cuidadas, algumas sim, até por falta de apoios. Em qualquer sítio, na comunidade, nas suas casas, nos lares, nos milhares de doentes crónicos que estão nos lares, no hospital, elas têm que ser cuidadas da forma adequada. E isso é que, infelizmente, também falha. E a preparação dos profissionais de saúde, eu tenho que o dizer, porque eu conheço na realidade, para tratar adequadamente estes doentes. Eles não têm que passar pelo mesmo que passam os doentes numa situação aguda reversível. Portanto, muito antes do final da vida, do período imediato que antecede a morte, os cuidados paliativos podem, ao longo de meses, ao longo de anos, ajudar estas pessoas e representam uma forma muito mais eficiente, ou seja, cuida-se melhor gastando de forma mais adequada e que, por acaso, neste caso, é gastando menos, do que tendo estas pessoas internadas nos hospitais a gastarem de uma forma enorme, desadequada. E eu quero terminar dizendo isto. Tem-se falado muito do colapso dos hospitais por causa dos casos sociais. Eu tenho que erguer a minha voz para dizer que a maioria desses casos sociais não são casos sociais, são casos clínicos. De quem? De pessoas com doenças crónicas, dependentes de terceiros, que efetivamente poderão não ter razões clínicas para estar num hospital, mas elas carecem de cuidados clínicos. E é aí que falhamos. É nas respostas para as pessoas com doenças crónicas, irreversíveis e avançadas. E não é porque nós queiramos esvaziar os hospitais ou porque nós nos queiramos ver livres destes doentes. Nós temos que deixar de falar de casos sociais para falar de pessoas com doenças crónicas que estão dependentes de terceiros, cujas famílias maioritariamente até querem tratar estes doentes, mas não têm apoios na comunidade para saber como o fazer. Portanto, como a única porta de entrada é o serviço de urgência, aquele que está 24 sobre 24 horas aberto, e falham os serviços na comunidade, é para o hospital que estas pessoas são levadas. Seja a partir dos lares, seja a partir dos domicílios. Ora, isto é que tem que ser invertido. E deixarmos de dizer que queremos livrar-nos destas pessoas nos hospitais porque elas não têm que lá estar. Ora, essas famílias não têm outras respostas onde querem os senhores administradores colocar estas pessoas.
1: É a grande
9: para
1: questão.
9: Não, para já têm que, dentro dos próprios hospitais, prestar os cuidados adequados e não massacrar estas pessoas com exames dos quais elas não precisam, não carecem, não vão de todo alterar a sua situação de fragilidade de base e de falta de capacidade de resposta a determinados tratamentos, que são, como nós dizemos clinicamente, desproporcionados, inadequados e fúteis. E nisso também, em abono dos gastos em saúde e do melhor cuidado a estas pessoas, há muito que tem que ser mudado e os cuidados paliativos serão seguramente essa melhor resposta. Assim haja visão e assim haja vontade política e capacidade, porque de facto os recursos humanos também estão a faltar e muito.
1: Obrigado, Isabel Galriça Neto, médica que há muitos anos está nesta área dos cuidados paliativos. Obrigado pela colaboração. Trazemos agora aqui também a enfermeira Catarina Pazes, presidente da Associação Portuguesa de Cuidados Paliativos. Como já ouvimos neste programa, a associação lançou uma petição e fala em milhares de pessoas sem resposta adequada. O SNS está longe das necessidades reais do país.
10: Olá, sim, infelizmente o SNS continua longe das necessidades reais e isso é reconhecido até pelo próprio Ministério. Ao longo dos anos tem sido reconhecido como um tema e como uma área prioritária a reforçar e a investir. Infelizmente, naquilo que é a prática e aquilo que é o concreto, nós não temos visto essa.
1: Fala-se de mais de 100 equipas necessárias, cerca de 1000 camas recomendadas. O que temos hoje é quanto dessa meta?
10: Temos uma percentagem curta em relação a essa meta, dos dados oficiais, em relação às equipas comunitárias, que é também um mote para este fórum. As equipas comunitárias estão muito aquém daquelas que precisamos. Temos cerca de 31 equipas, mas mesmo as que existem não têm os recursos nem as condições necessárias para fazer o seu trabalho e para fazer o trabalho com a qualidade que os cidadãos e aqueles que destas equipas precisam merecem. E, portanto, estão apontadas as dificuldades, as necessidades e também aquilo que poderiam ser e que podem ser propostas para mudar esta realidade. Precisamos que sejam colocadas em prática e que, de facto, a prioridade reconhecida passe para uma prioridade e uma priorização na prática.
1: Se tivesse de exigir, por exemplo, 3 medidas concretas ao Governo já este ano, quais seriam?
10: Que, pronto, além da Comissão Nacional de Cuidados Paliativos estar nomeada, que é uma falha que não compreendemos, e é um atraso na própria organização e na própria coordenação desta área clínica, nós precisamos que haja uma monitorização efetiva daquilo que existe, um apoio para percebermos aquilo que é a realidade, quer para as equipas, quer para as pessoas que precisam, e qual é o verdadeiro acesso dos doentes a estas equipas. Ter haver um incentivo claro para a constituição e para o alargamento das equipas comunitárias de suporte em cuidados paliativos, e falo não só ao nível das carreiras dos profissionais que nelas trabalham, que são, estamos a falar de equipas multidisciplinares e, portanto, formadas por vários profissionais, médicos, enfermeiros, psicólogos, assistentes sociais e outros profissionais, mas também os incentivos, aquilo que faz com que aquilo que têm sido as medidas atribuídas a outras áreas clínicas consideradas prioritárias, como nos cuidados primários e nos cuidados continuados, na área dos cuidados paliativos precisamos que, de facto, haja estas medidas mais concretas que proporcionem aos profissionais que escolhem trabalhar nesta área um contexto aliciante de progressão e seguro para o seu desenvolvimento profissional, e isso não está garantido neste momento.
1: Muito obrigado pela sua colaboração, por estar neste programa. A enfermeira Catarina Pazes, presidente da Associação Portuguesa de Cuidados Paliativos. Saúde também Manuel Luís Capelas, diretor do Observatório Português de Cuidados Paliativos. Obrigado. Portugal tem vindo a melhorar ou está estagnado na área dos cuidados paliativos, conforme já ouvimos aqui neste programa? Os dados mostram que continuamos abaixo das recomendações europeias. Isto já deveria ser considerado um atraso estrutural do SNS, Manuel Luís Capelas?
11: Muito obrigado pelo vosso convite. Sim, avançámos, mas estagnámos, e neste momento tudo aponta para que estamos a inverter toda essa posição. Portanto, isto é um atraso muito grande, que tem que ser enfrentado com todos os intervenientes e com um grande pragmatismo, tendo em conta toda a situação do próprio SNS, sabendo nós que uma boa aposta e um bom investimento nos cuidados paliativos ajudaria de sobremaneira a uma melhor reorganização, a melhor utilização dos recursos do SNS, inclusive os tão falados internamentos sociais, em que muitos não são internamentos sociais, são...
1: Sim, já ouvimos falar aqui disso.
11: Necessidade de cuidados
1: são
11: paliativos.
1: Casos clínicos.
11: Exatamente, são casos clínicos. Portanto, é uma peça-chave, é uma peça da equação para uma boa solução dos cuidados paliativos. Não me pergunto porquê, não sei porquê, mas de facto não tem havido um investimento, nem se nota um investimento na área dos cuidados paliativos nos últimos tempos. De todo. Portanto, estamos até a perder algumas equipas que estavam no terreno, em comunitárias, e que agora foram transformadas em equipas de cuidados continuados integrados, sabendo, eu acho que importa esclarecer de toda a comunidade que está a ouvir, que cuidados continuados e cuidados paliativos não são a mesma coisa.
1: Exato, há muito essa confusão.
11: Diferentes, e há um interesse, até há de certa forma uma vontade política, e quando eu digo política, todos os agentes, não estou a falar apenas de governo, de misturar tudo isto para que a população, de certa forma, pense que tem uma coisa que não tem. E, de facto, não tem cuidados coletivos, como deveria ter e como é o seu direito de ter e como está numa lei que nos abrange a todos e que deveríamos ter acesso a tudo isso.
1: Consegue explicar a diferença concreta?
11: Assim, cuidados continuados, os cuidados continuados são cuidados que pretendem ajudar à reabilitação das pessoas, à recuperação de determinadas fatos de dependência, cuidados esses que podem ser feitos extra ambiente hospitalar. Portanto, em unidades com outra tipologia, que não é preciso estarem num ambiente hospitalar, que os próprios custos que estão envolvidos são custos muito mais reduzidos e permitem que as pessoas estejam mais próximas da sua casa. Portanto, isto é o que se pretende com cuidados continuados, que podem ser feitos ao domicílio, como pode ser feito em instituições, as chamadas unidades de cuidados continuados. Os cuidados paliativos são cuidados à pessoa com uma situação de vida ameaçado ou que estão mesmo em fim de vida, seja ela aguda ou crónica. Portanto, estamos a falar de realidades completamente diferentes. Ora, e essas são prestadas por equipas especializadas com formação especializada. Enquanto para os cuidados continuados não é necessário uma formação especializada, mesmo de acordo com a Organização Mundial de Saúde, são cuidados, ou seja, é a continuidade dos cuidados, mas num ambiente diferente do hospitalar, os cuidados paliativos são uma área específica e especializada dos cuidados de saúde e que precisa ter pessoas com adequada formação e treino para essa área, em que podem também ser prestadas num ambiente hospitalar, num ambiente de internamento não hospitalar ou na casa do doente, se, ou nos lares, se houver as equipas comunitárias de suporte em cuidados paliativos.
1: Sr. Luís Capelas, permita-me a ligeireza da palavra. Estamos a dormir. Ou seja, tendo em conta o envelhecimento da população, esta situação vai ficar insustentável?
11: Sim, e não tenho que pedir desculpa da palavra, porque a palavra é mesmo essa. Eu acho que estamos a dormir. Eu costumo utilizar em muitas apresentações que falo, e quando falo com os meus alunos, que nós estamos perante um tsunami brutal. Estamos a ver a onda que já está dentro do SNS. E desculpa a expressão agora também, esta ligeireza, estamos a subir para o lado. Ou seja, estamos a pensar que o problema é resolver urgências, que é resolver os problemas do INEM, mas o tsunami brutal já lá está dentro dos serviços de saúde. Portanto, ou os olhamos de frente e, como todos, num pragmatismo da realidade atual, que é a ausência de recursos humanos, sermos todos muito pragmáticos, e esteve a falar agora a enfermeira Cristina Paz, portanto, acredito perfeitamente que todos os que estamos interessados no desenvolvimento dos cuidados paliativos estejamos todos agora com muito pragmatismo e dizer, é possível termos aquilo que desejaríamos? Não. Mas é possível termos muito mais do que aquilo que teríamos, reorganizando os serviços e sendo os cuidados paliativos um ponto e um fenómeno da equação, uma parte da equação extremamente importante. De facto, o tsunami já cá está. Para ter uma ideia, portanto, segundo as estimativas intensais, cerca de metade dos doentes que estão em hospitais de agudos são hospitais que são doentes que precisam de cuidados paliativos. Portanto, sejam eles mais especializados, menos especializados. Metade dos doentes. Portanto, e nós estamos com os hospitais cheios de doentes que poderiam estar, por um lado, numa tipologia mais adequada, e ao estar nessa tipologia mais adequada, eu quero utilizar esta palavra com muito cuidado, seriam mais baratos para o SNS, sendo muito melhores para os doentes. Eu quero utilizar a palavra baratos porque não é sinónimo de serem piores. São mais geridos, melhor geridos com os recursos, e haveria uma melhor gestão dos recursos. Portanto, todos ganharíamos, os doentes com cuidados melhores, o SNS com uma redução de custos, e a reorganização permitiria libertar recursos de outras áreas para outro tipo de doentes, portanto, sabendo que a estes estariam a ser disponibilizados e alocados os recursos mais adequados à sua situação. Portanto, ninguém perderia numa situação dessas. Mas, volto às suas palavras, estamos completamente a dormir, mais do que isso, estamos a ver, eu não acredito que as pessoas não vejam, mas estamos a seguir para o lado como se nada estivesse a acontecer.
1: Somos um país de brandos costumes, se fôssemos de outra maneira seríamos mais exigentes?
11: Sem dúvida, sem dúvida. Eu acho que essa é uma questão que nos compete a nós, aos investigadores, aos académicos, à Associação Portuguesa de Cuidados Paliativos, de quem eu sou muito amigo da Catarina e do qual temos muito falado sobre estas questões. Temos que tornar a população mais crítica em relação a estas. Quer dizer, quando vemos manifestações de idosos a pedir a abertura de uma maternidade, está tudo dito. E não vemos idosos a pedir cuidados que são os mais indicados. Não vemos pessoas com cancro a pedir as mais indicados. Não vemos pessoas com doenças neurológicas graves como demência a pedirem os cuidados que são mais indicados. É preciso também nós e vocês, comunicação social, aumentar esta massa crítica para provavelmente pacífica, de uma forma como tipicamente é o povo português, que é ordeiro, mas que tornar uma massa crítica de reivindicar aquilo que por direito é deles. Porque, de facto, volto a dar este exemplo, vimos manifestações contra encerramentos de maternidades totalmente feitas por pessoas idosas, o que parece um paradoxo, mas não vemos ninguém mexer-se na rua porque não temos uma equipa de cuidados coletivos e note, isto não é uma questão de interior nem litoral. Lisboa está tão má como outras partes do país, ou ainda pior. Eu moro no arredor de Lisboa e não tenho uma equipa comunitária de cuidados coletivos. Se eu quiser ter cuidados coletivos, ou vou para um hospital e tenho uma equipa comunitária, uma equipa hospitalar que ainda por cima trabalha poucas horas por semana, ou tenho amigos que me ajudarão em casa, liberto o seu tempo livre para me ajudar a mim ou àqueles que me desejam. Porque na minha casa, e estou a dizer, moro numa área, ao lado de Lisboa, não tenho uma equipa comunitária de cuidados coletivos, portanto, e internamentos de cuidados coletivos em Lisboa é esperar eternidade, e o último relatório da Entidade Reguladora da Saúde referiu isso mesmo, mais metade dos doentes espera por uma, morre à espera de uma vaga numa unidade de cuidados coletivos.
1: Ou seja, portanto, morre antes de chegar a uma unidade de cuidados paliativos.
11: Morre antes de chegar a uma unidade ou uma equipa de cuidados coletivos. Isto é completamente inaceitável nos tempos de hoje.
1: E fala-se pouco disto. Obrigado.
11: E fala-se pouco.
1: Muito obrigado, um bom dia para si, professor Manuel Luís Capelas, diretor do Observatório Português de Cuidados Paliativos. A partir de Mortágua está connosco Paulo Rodrigues. Muito bom dia, Paulo. Bem-vindo ao programa.
12: Bom dia a todos os ouvintes. Obrigado pela oportunidade da linha aberta. Assim, o senhor professor e a senhora enfermeira já praticamente disseram tudo. Eles estão de parabéns pelas palavras.
1: Frontalidade que disseram.
12: Frontalidade. Obrigado. Obrigado a eles, porque eu passei com um familiar meu e os meus irmãos, os cuidados paliativos, as últimas palavras que o senhor professor disse, morre à espera dos cuidados paliativos. Foi o que aconteceu a um familiar meu, diretamente à minha mãe. Uma ouvinte antes da senhora enfermeira foi muito frontal. Eu não tenho mais palavras. Disseram tudo.
1: Obrigado então,
12: só
1: Paulo.
12: Quero dizer para... Desculpe.
1: Dizer para?
12: Só quero dizer que para as pessoas que tenham familiares, porque não desistam, não baixem os braços, não metam a toalha ao chão, procurem, centros.
1: Sim, as pessoas nessas situações habitualmente não desistem, vão até ao fim e procuram todas as soluções possíveis. Paulo, muito obrigado pela sua colaboração. Agora em viagem, José Mel. Bom dia, José.
13: Bom dia. Eu não ouvi todas as intervenções anteriores, mas estive a ouvir a que foi muito clara relativamente à exposição do que se passa no país. E eu falo por mim, falo em meu nome e da minha irmã, que tem a capacidade e que gera a sua vida no dia-a-dia, trabalhando para acompanhar a minha mãe com 92 anos, que se recusa a sair de casa desde o Covid, e precisa de apoio familiar, precisa de apoio de cuidados paliativos, ainda tem alguma mobilidade, não tem um discernimento para termos uma conversa normal, o que dificulta qualquer solução que possa ser tentada. Já tentei por duas vezes levá-la a um centro hospitalar ou acompanhamento médico externo e recusa-se, porque tem momentos de lucidez. E aparentemente a lei diz que se a pessoa manifestar ou transmitir a uma equipa de bombeiros com muita paciência e que me contam as situações idênticas que acontecem todos os dias, e se a pessoa manifesta a recusa em ser transportada a uma unidade de saúde, temos um problema e esse problema tem-se vindo a agravar e nós estamos a consumir aquilo que é a nossa capacidade de dar resposta. E quando olhamos à nossa volta, vemos tudo aquilo que foi dito aqui neste programa, num assunto que se prende com um aspecto que o país conhece há muitos anos e que usa e abusa para outros fins, que é dizer que a esperança de vida aumentou. E particularmente as senhoras, que estatisticamente se prova vão viver mais tempo, neste caso a minha mãe, com 92, que eu penso que se continuarmos nessa situação, provavelmente até poderá chegar aos 100 anos ou mais, mas é insuportável a falta de apoio do Estado. que não fez uma coisa que eu ouvi numa das intervenções alguém falar e que me faz lembrar os contactos que eu tive profissionalmente com colegas de países nórdicos, que aos 60 anos, depois de uma vida de trabalho, com uma carga fiscal tremenda, mas com um suporte nunca antes visto ao nível daquilo que são os 70, os 80, os 90 e 100, e que têm aquilo que é preciso. Portanto, a palavra é planear, ou antecipar, neste caso de forma proativa, e ter essa tal equipa especializada, ou as equipas especializadas, com alguma flexibilidade, que permitem entrar pelas casas de dentro onde estas situações acontecem.
1: E é um paradoxo, porque Portugal, como sabemos, é dos países da Europa onde o envelhecimento é mais acentuado.
13: E eu tenho depois outra questão, que é, já agora só para terminar e não ocupar mais tempo, a minha mulher é farmacêutica, tem uma farmácia da família há 51 anos, é uma questão geracional, já temos três gerações, e eu acompanho a farmácia desde os primórdios, ou seja, desde 75 que acompanhamos gerações e famílias, desde 75 que acompanhamos gerações e famílias, e a minha mulher muitas vezes chega à casa, chora, apoia quem precisa e chama a Segurança Social e a Assistência Social.
1: E não tem respostas. Todos. Obrigado, José. Chegamos ao final do programa.
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14: O déficit comercial de Portugal agravou-se em mais de 2 mil milhões de euros nos primeiros 4 meses deste ano. Os dados revelados há pouco pelo Instituto Nacional de Estatística dão conta de que as exportações caíram 1,4% e as importações aumentaram 4,7% até abril, face aos primeiros 4 meses de 2025. É preciso outro investimento do Estado nos cuidados paliativos. É o pedido feito por várias pessoas ligadas a esta área, no dia em que um estudo da Universidade de Coimbra mostra que a maioria dos portugueses lamenta a falta de investimento nos paliativos. O cessar-fogo entre Israel e o Irão volta a estar em risco. O exército israelita voltou esta manhã a atacar o Líbano, um bombardeamento que fez pelo menos 8 mortos.
2: Notícias com edição de João Vasco.
14: Os dados tornados públicos na última hora pelo Instituto Nacional de Estatística sobre a balança comercial de Portugal revelam que as exportações caíram 1,4% até abril e as importações aumentaram 4,7% face aos primeiros 4 meses de 2025. Quer isto dizer que o déficit comercial de Portugal se agravou em mais de 2 mil milhões de euros nos primeiros 4 meses deste ano. Considerando apenas o mês de abril, o cenário é mais animador. As exportações aumentaram mais do que as importações. As exportações subiram 15,5%, as importações aumentaram 8,9% quando comparado com abril de 2025. A coordenadora do estudo da Universidade de Coimbra sobre cuidados paliativos, estudo conhecido hoje, não tem dúvidas de que o governo tem de reforçar urgentemente a aposta nesta área. Bárbara Gomes diz que o executivo não pode ficar à espera do próximo orçamento do Estado para aprovar esse reforço.
15: A população pede, como verificamos com os dados deste estudo, mas são milhares os doentes e as famílias que estão nesta situação, adultos e crianças, e que não podem esperar, não esperam, de facto, pelo próximo Orçamento de Estado. Portanto, é importantíssimo haver um reforço ou um redirecionamento de verba para esta área prioritária. Portanto, eu acho que nós podemos aprender com outros países e fazer melhor no futuro e começar já a planear e já a alocar verba para realmente respondermos e reconhecermos que isto é, de facto, uma prioridade máxima.
14: Ouvida pelo jornalista António Jorge, há pouco no programa Antena Aberta, Bárbara Gomes lamentou que o número de equipas domiciliárias de cuidados paliativos não tenha aumentado nos últimos 10 anos.
15: O que vemos é que o número de equipas domiciliárias de cuidados paliativos, que sublinho, duplicam as chances das pessoas poderem permanecer em casa no fim de vida, o número destas equipas continua mais ou menos a rondar os 30, as 30 equipas, sensivelmente o mesmo número que há 10 anos atrás.
1: Ou seja, o sistema ficou parado no tempo.
15: Ficou parado no tempo e o que nós vemos é que depois isso traduz-se, a percentagem de pessoas que morrem em casa, em vez de aumentar e ir de encontro às preferências, que têm, de facto, no nosso país diminuído ao longo do tempo.
14: Bárbara Gomes, coordenadora do estudo da Universidade de Coimbra sobre cuidados paliativos, conhecido hoje, que revela que 65% dos portugueses mostra vontade de morrer em casa. Mais de dois terços dos inquiridos considera que os cuidados paliativos devem ser prioridade máxima no Serviço Nacional de Saúde. Isabel Galriça Neto, antiga deputada do CDS e médica nos cuidados paliativos do Hospital da Luz, também ouvida no programa, pede à sociedade para acordar para este tema que considera muito esquecido na sociedade portuguesa.
16: As pessoas têm que acordar, a sociedade tem que acordar. Eu fui há pouco consultar a petição que a APCP, a Associação Portuguesa de Cuidados Paliativos, lançou para se reforçarem os cuidados paliativos em Portugal, para que se crie a especialidade de cuidados paliativos, à semelhança do que já acontece em muitíssimos países do mundo. Ela tem neste momento 8 mil assinaturas. É muito bom, mas eu vou-lhes dizer, eu esperaria mais, porque as pessoas estão de facto adormecidas para aquilo que é um direito seu.
14: O alerta lançado por Isabel Galriça Neto.

0: A substância mais consumida a nível europeu e também em Portugal, e um aumento do consumo da cocaína, como refere Joana Teixeira, presidente do Instituto para os Comportamentos Aditivos e as Dependências.
1: A cocaína é a segunda droga ilícita mais frequentemente reportada e nos últimos 6, 7 anos, esta tendência de aumento de consumo de cocaína entre os utentes que nos procuram tem sido crescente. Também a cocaína é a principal substância responsável pelas mortes por overdose em Portugal.
0: O crack está a agravar as preocupações em Portugal, com um aumento crescente do consumo por causa das consequências negativas que tem para a saúde. O relatório hoje apresentado realça também o aumento do consumo de produtos sintéticos,
1: nomeadamente de opioides ou de canabinoides sintéticos, e muitas vezes são desconhecidos os efeitos que provocam. E, portanto, isto é um risco crescido em que muitas vezes os consumidores estão a utilizar substâncias produzidas quimicamente que não conhecem o seu efeito principal.
0: Este documento destaca ainda o crime organizado com alto grau de eficiência no tráfico de drogas e os custos para a vida dos consumidores, como referiu o Comissário para os Assuntos Internos.
2: Os dados mais recentes mostram pelo menos 7.600 mortes por overdose na Europa e constatamos que o tráfico de drogas deixou de ser uma área isolada do crime. Ele financia lavagem de dinheiro, corrupção, tráfico de pessoas, violência e todas as outras formas de crime organizado grave.
0: Marcos Brunner quer especial vigilância nos portos. É pela via marítima e nos portos mais pequenos que grande parte da droga chega à Europa.
3: Este estudo mostra também que continuam a ser detectadas novas substâncias psicoativas a um ritmo de cerca de uma por semana na Europa. Só em 2025 foram comunicados pela primeira vez 50 novos psicotrópicos. A Agência Europeia sobre Drogas já contabiliza mais de 1000 substâncias deste género em circulação na Europa. Israel voltou a atacar o Líbano pouco depois de terem sido emitidas ordens de evacuação da cidade de Tiro, assim como de outras 11 aldeias desta região. A Defesa Civil do Sul do Líbano, citada pela Al Jazeera, dá conta da morte de pelo menos 8 pessoas na sequência deste ataque. Este novo ataque israelita pode comprometer o cessar-fogo na região. Recordo que ontem o Irão prometeu voltar a bombardear Israel e com mais força se o exército israelita prosseguir os ataques ao Líbano. Um relatório da Comissão Internacional Independente sobre a Palestina, um organismo do Sistema das Nações Unidas, publicado hoje, responsabiliza Israel e o Hamas por atrocidades contra palestinianos. O documento indica que os civis palestinianos estão encurralados entre as atrocidades cometidas pelos militares e colonos israelitas e pelo regime dos islamitas do Hamas. Este relatório, que vai ser debatido na próxima semana no Conselho de Direitos Humanos da ONU, refere que o Estado de Israel é o principal responsável pelas ações dos colonos na Cisjordânia, enquanto as forças ligadas ao Hamas são responsáveis pelos atos cometidos pelos militantes palestinianos em Gaza. A Coreia do Sul pede que a vizinha do Norte seja desnuclearizada, um apelo que surge na sequência da visita do presidente chinês Xi Jinping à Coreia do Norte, em que a questão nuclear não foi abordada. Foi sim anunciado um reforço da cooperação diplomática e militar entre Pequim e Pyongyang. Depois de Madrid, Barcelona, o Papa chegou esta manhã à cidade Condal, onde vai ter uma intensa agenda hoje e amanhã. Antes de partir, despediu-se na capital espanhola, Diana Craveiro, dos voluntários que estiveram nas ações de Madrid.
4: No ambiente de festa, a Tuna de Medicina da Universidade Autónoma de Madrid foi um dos grupos a atuar para El Maqui. Este foi um momento contagiante.
5: Hemos venido a contagiarnos de la alegría,
4: de la espiritualidad y verdad.
5: De la franqueza, de la verdad.
4: O Papa agradeceu o trabalho de milhares de voluntários e falou sobre a importância da gratuidade.
6: Trabajar con la gratuidad. Eso es...
4: Paloma foi uma das voluntárias que ouviu o agradecimento do Papa e são estas as palavras que vai guardar.
6: Todo lo que nos va a dar Dios a cambio, que solo lo da Él. Esa es una de las frases que me ha encantado de lo que ha dicho.
4: Esta voluntária esteve na missa de domingo, que juntou mais de 1 milhão de pessoas, e diz que foi muito gratificante trabalhar.
6: Com uma sonrisa. Gracias por vuestra ayuda, gracias voluntarios. Isso a mim me encantou.
4: Paulo também ficou feliz com o agradecimento do Papa.
7: Pues he sentido mucha alegría. e muita esperança. Penso que há esperança.
4: Conta que daqui leva esperança na sociedade depois de ver tanta generosidade.
7: Tanta generosidade e todo o mundo tão cerca de Deus.
4: Este encontro com mais de 10 mil voluntários aconteceu a pedido do Papa. Quis agradecer de forma próxima os que trabalharam durante semanas, alguns durante meses, para que tudo corresse bem. Aqui, Leão 14 disse que no mundo influenciado pelo interesse e pelo lucro, é

0: importante o trabalho feito por amor.
1: Reportagem de Diana Craveiro, o Papa a despedir-se dos voluntários que estiveram nas ações em Madrid. Como disse há pouco, viajou para Barcelona, a cidade condal, onde já se encontra. Na cidade catalã, Leão XIV celebra missa, uma missa na Catedral de Santa Cruz, no dia de hoje. Mas logo à noite estará no Estádio Olímpico. Amanhã estará presente numa missa na Basílica da Sagrada Família, que assinala os 100 anos da morte do arquiteto Antoni Gaudí. O vento forte está a condicionar de novo esta terça-feira, à semelhança do que já tinha acontecido ontem, um movimento no aeroporto da Madeira. 8 chegadas e 7 partidas foram canceladas no dia de hoje. O vento, aliás, vai manter-se até à próxima quinta-feira, situação que pode continuar a prejudicar a operação no aeroporto Cristiano Ronaldo. Foi o que explicou há pouco à Rádio Pública Ricardo Tavares, delegado do Instituto Português do Mar e da Atmosfera na região.
2: Não quer dizer que o vento esteja sempre fora dos limites da operação do aeroporto, mas pontualmente isso poderá ocorrer ao longo do dia de hoje. E vem uma situação que tende a diminuir a intensidade do vento a partir da manhã, mas é uma diminuição muito ligeira. Portanto, durante o dia da manhã e ainda o dia de quinta-feira, o vento poderá estar muito próximo dos limites da operação do aeroporto.
1: Apenas na sexta-feira o vento dará tréguas na Madeira. 77% dos portugueses foram alvo de pelo menos uma tentativa de fraude ou burla online no último ano. O dado é revelado pela DEC Proteste, que alerta para um problema que está a crescer e que traz graves consequências. Um em cada 5 portugueses diz que já perdeu dinheiro nestas situações. É neste contexto que hoje e amanhã decorre em Lisboa uma conferência que junta entidades, forças de segurança, empresas, instituições e especialistas. Magda Cana, jurista da DEC Proteste, revela que no topo dos casos, no topo estão os casos relacionados com compras.
3: As tentativas de burla com que os portugueses inquiridos mais facilmente se deixaram enganar serão então as burlas relacionadas com compras, que ascendem a 14% dos inquiridos. Depois, burlas relacionadas com ofertas de emprego, e neste caso 13% dos inquiridos já terão interagido com alguma tentativa de burla relacionada com a oferta de emprego, e depois 11% no que diz respeito às burlas relacionadas com investimentos. Relativamente às situações em que os consumidores foram questionados sobre as plataformas específicas onde receberam estas tentativas de burla, em primeiro lugar ficou o WhatsApp. Mas depois aqui encontramos várias plataformas nas posições seguintes, designadamente o próprio Gmail, Facebook, Telegram, são os mais diversos.
1: Um problema para o qual são necessárias respostas globais e coordenadas, defende Magda Canas, da DEC Proteste. Esta cimeira decorre hoje e amanhã no Convento do Beato, em Lisboa. Tem que ver com as tentativas de fraude ou burla online.
4: Foi o Jornal do Meio-Dia, edição de João Vasco. 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
8: Passam agora 14 minutos do meio-dia. Daqui a pouco temos aqui a síntese do meio-dia na informação regional. Para já vou deixar-vos com os The Gift.

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1: Os The Gift de Sónia Tavares, aqui a passar com o seu clássico. Vamos para o minuto 20. Aqui depois do meio-dia, vamos também para a informação. O João Carramanho tem a síntese aqui na Antena 1 RTP.
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3: O vento forte vai manter-se até quinta-feira na Madeira, condições que afetam e vão continuar a afetar o normal funcionamento do aeroporto. Ricardo Tavares, delegado do IPMA na região, explica que pontualmente o vento pode abrandar.
4: Não quer dizer que o vento esteja sempre fora dos limites da operação do aeroporto, mas pontualmente isso poderá ocorrer ao longo do dia de hoje. E bem, é uma situação que tende a diminuir a intensidade do vento a partir da manhã, mas é uma diminuição muito ligeira. Portanto, durante o dia da manhã e ainda o dia de quinta-feira, o vento poderá estar muito próximo dos limites da operação do aeroporto.
3: Apenas na sexta-feira o vento dará trégua, já fraco, mas ainda que com alguma incerteza no modelo de previsão, a próxima semana poderá trazer mais constrangimentos. Desde ontem que as operações estão condicionadas, são muitos passageiros afetados, alguns deles esta manhã lamentavam os cancelamentos.
5: Neste momento vamos tentar embarcar ao 12h40, que o nosso voo ontem foi cancelado para Lisboa. Hoje ainda não nos disseram nada, vamos tentar pensar que vamos voar. Viemos 4 dias para aproveitar a Madeira que não conhecíamos e que ficámos já a adorar.
6: Nós vamos para Tenerife Norte neste momento, fizemos o check-in normalmente. Penso que a Bintur tem os aviões funcionais, por isso, à partida está tudo a correr bem.
7: Viajar para aqui está sempre, eu fico sempre um bocadinho preocupada, porque é uma loteria. A gente às vezes vem, o verão passado eu tive que passar a noite aqui, por isso já estou habituada a isto.
8: Tem expectativas de poder voar?
7: Espero que sim. Por agora está tudo bem, mas vamos ver.
3: Vento que também provocou o adiamento da leitura do acórdão com o mega julgamento relativo à burla com o subsídio de mobilidade. A juíza, que fazia parte do coletivo de juízes, não conseguiu chegar à Madeira devido às condições de vento. Leitura que foi adiada para sexta-feira às 9:15 da manhã. Esta leitura do acórdão dos 42 arguídos acusados de burla fica adiada porque uma das juízes que teria de assinar o documento não conseguiu aterrar. Visita do Presidente da República para assinalar os 50 anos da autonomia vai servir de pretexto ao Presidente do Governo Regional para se queixar da falta de diálogo entre a Madeira e a República. Miguel Albuquerque deu vários exemplos, como é o caso dos estudantes insulares, que não são considerados em deslocação, e agora também a questão do mecanismo de continuidade territorial, antes chamado de subsídio de mobilidade. Há muito mais histórias fora das bibliotecas e dos arquivos públicos. Uma parte essencial da história da Madeira está guardada cuidadosamente por famílias, associações, bandas filarmónicas, empresas e também instituições privadas. É neste contexto que a Biblioteca e Arquivo da Madeira quer identificar e salvaguardar os arquivos privados existentes na região através deste roteiro patrimonial privado.

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3: Depois da síntese da... aqui o diário... síntese regional, né? RTP Antena 1, com o João Carramém. Agora vamos ficar com o Wild Cherry. Daqui a pouco temos aqui o Jornal de Desporto, a partir do meio-dia e meia.

0: Está na hora do Jornal do Desporto, é meio-dia 30 em ponto. E quais são os títulos desta edição, João Gomes Dias?
1: Vem aí o último ensaio de Portugal antes do Mundial. Nesta edição, Acácio Santos traça o perfil da Nigéria. Seleção feminina joga esta tarde frente à Finlândia. Apresentação de Mourinho marcada para amanhã. Benfica já apresentou proposta para manter André Sheldrup. André Silva vai assinar pelo Porto até ao final da semana. Tiago Fernandes regressa ao Sporting para a equipa B. Esta noite há clássico de basquete no Pavilhão da Luz. E Tiago Pereira eliminado à primeira no Challenger de Bratislava.
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1: É já amanhã, em pleno dia de Portugal, que a Seleção Nacional defronta a Nigéria naquele que será o último ensaio antes da viagem para o Campeonato do Mundo. As Super Águias até falharam a qualificação para o Mundial na sempre competitiva zona africana de apuramento, mas podem servir de exemplo para aquilo que Portugal vai encontrar frente à República Democrática do Congo, mas não só. A ideia foi partilhada aqui na rádio por Acácio Santos, o antigo adjunto de José Peseiro, precisamente na Seleção Nigeriana.
2: Eu vejo aqui algumas características da Colômbia, por aquilo que é esta verticalidade do jogo, aquilo que é o Simon, aquilo que é o Chukwueze, o que a seleção da Colômbia tem em termos de individualidades, tanto como extremos como avançados. E depois também naturalmente com o Congo, porque a Nigéria não está porque o Congo está. O Congo é uma seleção menos rica tecnicamente que a seleção da Nigéria, mas muito forte fisicamente, muito agressiva, ainda mais que a seleção da Nigéria.
1: O aspecto físico é particularmente importante porque será aí que a seleção africana pode ferir as aspirações portuguesas.
2: É uma seleção fisicamente robusta, com qualidade técnica, forte num por um. Então, se jogar o Chukwueze na direita, pode ser uma hipótese. É um jogador driblador, gosta muito de ir um por um e experimentar no Fulham. Forte no jogo aéreo, forte nas bolas paradas, portanto é uma seleção que é um bom teste para a seleção portuguesa, porque é física, é intensa, e tem jogadores com qualidade técnica para fazer a diferença.
1: E de que forma a Nigéria se deve apresentar em campo diante de Portugal?
2: Vai jogar num bloco mais baixo, acredito eu, até Portugal é dominador e tem que o ser, e como tem que o ser vai acabar por influenciar essa disposição em campo da seleção da Nigéria, que é o que nós vamos fazer no Mundial, portanto há aqui características para ser um bom teste.
1: Acácio Santos, escutado pelo jornalista Walter Madureira, na véspera de Portugal frontar a Nigéria. Recordo, o jogo está marcado para amanhã às 8h45 da noite, será no estádio Dr. Magalhães Pessoa em Leiria, jogo também de caráter solidário para ajudar as vítimas do comboio de tempestades que assolou a região no início do ano. Isso mesmo, destacou aqui na rádio o presidente da Associação de Futebol de Leiria, Carlos Mota Carvalho.
3: Este jogo tem uma grande importância pelo simbolismo que representa no apoio àquilo que as nossas populações, os nossos e sobretudo os nossos clubes sofreram com a tempestade Cristina em finais de janeiro passado. Depois é o último jogo antes de Portugal ir disputar o Campeonato do Mundo de Futebol e sem dúvida que é uma forma de todos nos agregarmos em torno da seleção e o cariz solidário. Neste momento, não sabemos, a única informação ainda que temos é que parte da receita é para distribuir pelas zonas afetadas pela calamidade. No entanto, em termos de valores, não sabemos. Também, de momento, a importância principal é exatamente o apoio à solidariedade.
1: Escutado pelo jornalista Ricardo Pinheiro, líder associativo, clama ainda assim por mais apoios para a região.
3: Até ao momento, por parte governamental e das instituições que mais deveriam de apoiar, ainda não sentiram esse apoio e por isso mesmo o que me apraz a registar é a resiliência de todos os dirigentes associativos benévolos que, além dos problemas que tiveram nas suas casas, nas suas empresas e na sua vida, tiveram a força, a resistência, a união e o espírito de sacrifício para se juntar e reergueram os clubes aqui no Cipolia. Tivemos parados os campeonatos durante mais de um mês. Ainda se vêem nos recintos esportivos e nos pavilhões os efeitos da tempestade. A nível dos pavilhões é devastador, com três deles sem poderem ser utilizados e que ruíram quase na totalidade.
1: O lado solidário do Portugal-Nigéria, marcado para amanhã às 8h45 da noite, é para seguir aqui na rádio com o relato de Paulo Sérgio e José Pedro Pinto. Estes últimos dias têm sido marcados por muitos encontros de preparação para a fase final do Campeonato do Mundo. Da última madrugada vem a vitória da Espanha diante do Peru por 3-1. Por igual resultado, a França bateu a Irlanda do Norte com 3 golos de Olise, jogador do Bayern de Munique, que tem brilhado nas últimas semanas. Já o Uzbequistão, adversário de Portugal na fase de grupos, foi derrotado pelos Países Baixos. Resultado final foi de 2-1 para a seleção neerlandesa. Tudo isto quando estamos a apenas 2 dias do arranque do Mundial e nesta contagem decrescente para o início da grande competição, o jornalista Fernando Eurico dá-nos agora a conhecer um pouco mais dos sons que vão marcar a primeira fase de Portugal nos Estados Unidos.
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4: No campeonato dos hinos ou das canções de apoio, Portugal inova claramente, rompendo com os tons festivaleiros, coisa que os colombianos adoram. Mas para este Mundial, apostam no rugido do estádio para encantar o júri.
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4: O estreante do Grupo K vai mais às raízes. O Uzbequistão, país emergente da Ásia Central, entrou, por isso, na onda da modernidade.

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1: Fernando Rico com as várias músicas de apoio que vão acompanhar as seleções num evento sempre especial, mas que também tem trazido alguns momentos pouco habituais. Um desses exemplos é o facto do melhor árbitro africano ter sido impedido de entrar nos Estados Unidos. Omadar Abdul Kadir Artan, da Somália, tinha um visto válido, mas entretanto foi-lhe negada essa entrada no país. Recordo, o Mundial arranca já na quinta-feira com o México-África do Sul, marcado para as 8 da noite, hora de Portugal Continental, um duelo que será realizado no mítico estádio Azteca, na capital mexicana. Ora, ainda nas seleções, termina hoje a primeira fase de qualificação para o Campeonato do Mundo, mas de futebol feminino. Após 5 vitórias em 5 jogos, Portugal joga com a Finlândia, segunda colocada, e apenas 3 pontos atrás das navegadoras. Por isso, o selecionador Francisco Neto sabe que pela frente vai ter um adversário com muita qualidade.
2: Chegamos cá em boas condições, sem dúvida, mas nada está garantido, e num jogo de futebol a 90 minutos contra uma equipa muito, muito boa, muito bem organizada, uma equipa de Campeonato da Europa também, temos que vir fazer aquilo que nunca foi feito, que é vir aqui vencer, ser competitivos, e sabemos que se assim não formos, podemos ter aqui algumas desilusões, que é algo que nós não queremos.
1: Finlândia-Portugal às 6 da tarde, para seguir aqui na rádio com o relato de Bruno Malveira Marques. À mesma hora e também para o grupo de Portugal, há um jogo entre a Letónia e a Eslováquia, sendo que no país do Báltico, ou seja, na Letónia, há um português a trabalhar na formação do futebol feminino. Gonçalo Alves, dá-nos a conhecer um pouco desse trabalho.
3: É um projeto para dar capacidade às jogadoras lutãs de compreenderem como é que é o futebol atualmente. Existem dois clubes com um poderio financeiro diferente pronto. Na minha experiência pessoal, estou muito realizado no clube. Tenho este ano e mais um de contrato e estou muito feliz aqui.
1: Gonçalo Alves é treinador do Meta e confessou ao jornalista Walter Madureira que está muito feliz com o trajeto que tem feito na Letónia.
3: Esta já é a minha terceira temporada aqui neste clube. Estou muito satisfeito com o projeto que temos. O projeto que temos é um projeto de formar jogadoras para a seleção nacional. Neste momento conseguimos, na última, para estes dois jogos, conseguimos colocar 4 jogadoras na seleção nacional, outras 4 na última convocatória da sub-19, outras 4 na sub-17 e agora na sub-15. Conseguimos 3 jogadores.
1: Gonçalo Alves, um português, a trabalhar com o futebol feminino na Letónia. O José Mourinho chega esta tarde a Madrid, mas o novo treinador do Real só será apresentado no dia de amanhã. Na capital espanhola cresce a expectativa em torno do regresso do Special One, e os adeptos merengues prometem cobrar o treinador, mas não só. Basta escutar aquilo que dizem do presidente Florentino Pérez. A reportagem é da enviada especial a Madrid, Diana Carvalho.
4: Depois das primeiras eleições em 20 anos, Maria Luísa acredita que a partir de agora Florentino Pérez vai começar a dar mais atenção aos sócios.
5: Pois eu creo que vai ter mais em conta os sócios, que sempre han estado aí um pouco, bueno, apartados, e me dá a sensação de que é o que quer é isso, que realmente seja um clube de los socios, que quando le ha salido um rival que é forte em certo sentido, não penso que sim. Que eso ha provocado que él le dé otra forma de pensar a la hora de enfocar lo que sería el club, ¿no?
4: Para esta adepta, podia haver alguma renovação no clube, mas ela acredita que a atitude de Florentino consegue substituir essa ausência.
5: É uma pessoa que ha hecho bastante por el club y creo que puede seguir haciéndolo. Es cierto que podría haber una renovación de gente más nueva y tal, pero pienso que las ganas que él tiene y la pasión que le echa, pues sustituye um pouco essa juventude que a lo mejor seria necessária, não?
4: Já Dionísio Caballero espera que o presidente traga ordem.
6: Hombre, seguiremos sendo o melhor clube do mundo, nos hará triunfar como sempre e traerá a Tim Amou. O Madrid, eu creo que vai ganhar a 16ª quanto antes. Eu espero que traiga ordem ao clube, ao vestuário, que deixem de ser nos moñas e ganem.
4: E Juan Alberto acredita que, a partir de agora, a grande mudança está relacionada com o treinador e pede tranquilidade.
7: Eu espero que a Mourinho, o senhor le regale paz, tranquilidade, para que la lleve a los jugadores
8: e la lleve al resto.
4: As expectativas dos adeptos depois da vitória de Florentino Pérez.
1: Diana Craveiro, junto da Afición do Real Madrid. Ora, só depois de Mourinho ser apresentado, recordo a apresentação marcada para amanhã, é que o Benfica vai avançar com o anúncio de Marco Silva, o técnico que já fez saber que conta com Andrés Sheldrup, norueguês, que tem nas mãos uma proposta de renovação de contrato com substantiva melhoria salarial, mas para já não há resposta nem do jogador, nem sequer dos empresários, pelo que não é de excluir que o Nórdico acabe mesmo por sair nesta janela de transferências no negócio que pode rondar os 40 milhões de euros. No Porto, André Silva já fez exames médicos e ainda está mais perto de assinar pelos Dragões. O avançado, que recentemente terminou o contrato com os espanhóis do Elche, será o segundo reforço para Francesco Farioli, depois de a equipa portista ter assegurado já a contratação do guarda-redes João Afonso, que chegou proveniente do Santa Clara. Sérgio Conceição diz que não pode garantir que um dia não vá treinar o Benfica. O antigo treinador do Futebol Clube do Porto foi confrontado na TVI com essa possibilidade na sequência do convite que terá sido endereçado por Luís Filipe Vieira na campanha para as últimas eleições para a presidência do Benfica.
9: Não vou desmentir que havia o interesse do ex-presidente do Benfica em que, se fosse eleito, falar comigo numa possibilidade de eu ir treinar o Benfica, mas nunca se avançou para além de uma simples conversa informal.
1: E daí não saiu e Conceição acabou por rumar ao Al Ittihad da Arábia Saudita, clube que entretanto também já deixou. João Pereira assume que dorme mais descansado pelo facto do Sporting ter sido campeão nacional em 2025. O antigo técnico dos Leões está eternamente grato a Rui Borges.
10: O Rui Borges, eu considero, não sei se isto se pode dizer assim, foi o meu anjo da consciência e não tenho problema. Eu não falo com o Rui Borges diariamente, não tenho contacto com o Rui Borges, mas não tenho problema nenhum em dizer aqui, porque eu ficar associado a uma não conquista de campeonato do Sporting Clube Portugal por minha causa, ia-me perseguir a vida toda. E felizmente ele conseguiu ser campeão, ganhar a taça, eu fiquei super feliz e durmo muito mais descansado.
1: João Pereira, em declarações à Sport TV, aliviado pelo facto do Sporting não ter deixado escapar o título nessa temporada 24-25. É já no próximo sábado que o Vitória Sport Clube vai a votos. Há 4 candidatos na corrida à liderança do emblema minhoto e de hoje até sexta-feira vamos escutar todos esses pretendentes à liderança do clube de Guimarães. Hoje damos espaço a Belmiro Pinto, da lista A. O ex-presidente da mesa da Assembleia Geral Vitoriana quer desde logo melhorar o rigor nas contas da SAD do Vitória.
11: Passa muito por uma estratégia económica ou financeira e de gestão que terá maior ajuste àquilo que é a relação a parte esportiva, a parte financeira, reduzir muito aquilo que são as gorduras, aquilo que são gastos excessivos naquela estrutura que é paralela ao futebol propriamente dito. Estou-me a referir a excesso de departamentos, provavelmente a excesso de pessoas nesses próprios departamentos, tentar investir mais no futebol. O Vitória é uma associação desportiva e, portanto, o objetivo principal é dar alegria à massa associativa.
1: Belmiro Pinto promete a entrada de um investidor norte-americano para a aquisição de 17% da SAD, que será importante para reforçar o investimento que será feito no futebol.
11: O que estaria em causa seria a transmissão dessa percentagem de participação social e, portanto, um encaixe financeiro dessa mesma alienação. E depois um investimento por parte deste investidor na equipa de futebol já para 26-27.
1: A candidatura de Belmiro Pinto prevê ainda a construção de uma nova academia de alto rendimento para melhorar as infraestruturas do clube, também a exploração comercial do estádio Dom Afonso Henriques e ainda a alteração dos estatutos. Benfica e Porto defrontam-se hoje no jogo 2 da final dos playoffs do Campeonato Nacional de Basquetebol. O clássico está marcado para as 7 da tarde no Pavilhão da Luz, local onde os encarnados já venceram o jogo 1 por 89-73. No ténis, Tiago Pereira acabou por perder há instantes na primeira ronda do Challenger de Bratislava, na Eslováquia. Derrota diante do atleta da casa, André Martin, por 3 sets. Tiago Pereira até venceu o primeiro parcial, mas acabou por sucumbir no segundo e terceiro sets. Fechamos com ciclismo. Vai hoje para a estrada a terceira etapa do Tour de Auvergne, no antigo critério do Dauphiné. Dia de contrarrelógio por equipas, com destaque para a UAE, dos portugueses Ivo Oliveira e João Almeida. João Almeida, o mais escutado dos dois ciclistas nacionais, tem sido destaque pela negativa depois de já ter perdido mais de 34 minutos para a frente da prova em apenas 2 etapas.
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0: Ficamos agora a 10 minutos da 1 da tarde, a altura que vamos ter o Diário Regional. Há pouco foi o Jornal do Desporto, agora com a passagem pela música de Rita Lee, o Lança Perfume. Já a seguir vamos dançar em um sentido de humor habitual aqui da RTP Antena 1. Estou a falar do Portugalex, claro. Mais uma vez, muito boa tarde para si. Hoje vamos ter uma máxima de 25 graus para o Funchal, 22 para o Porto Santo. Registra que o dia vai ser de sol, mas também vai haver nuvens. Já a seguir, então, Portugalex, aqui na RTP Antena 1.
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2: Na zona do Lumiar, em Lisboa, há um espaço onde decorrem aulas de yoga para nudistas. Quem teve a ideia diz que, estando os alunos nus, é mais fácil o professor corrigir as suas posturas. Desculpas que inventam.
3: O repórter do Portugalex foi para a rua todo nu, só com um pullover pelas costas, porque à tarde pôs-se fresquinho, à procura de ideias para outros espaços naturistas.
4: Olha, assim, eu acho que já estava na altura de fazer um bingo para nudistas. Uma vez fui a Torre Molinos, cheia, havia lá um bingo onde só entravam pessoas nuas. Mas o nosso país está sempre atrás, já sabe, não é? É uma tristeza.
5: Olá, eu sou a Inês de Sousa Real do PAN e acho que já estava na altura de haver um espaço para deputados nudistas na Assembleia. É uma violência obrigar nudistas a ir trabalhar de fato e gravata ou de tailleur. Além de que aumentava as audiências do canal Parlamento. Pensem nisso.
6: Ora viva! De que fala o presidente António José Seguro. Eu gostaria que me dessem a morada desse estúdio de yoga para nudistas, para ir lá pedir que vistam qualquer coisa para não se constiparem. Nem que seja uma malhinha pelas costas, ou uma echarpe, qualquer coisa. Mas, por favor, não se constipem.
3: A PSP lançou uma campanha para alertar contra as burlas relacionadas com os cromos do Mundial. Chama-se Cuidado para não seres o cromo. Vamos ouvir alguns conselhos.
7: Ora, efetivamente, temos visto de tudo, desde carteirinhas do Mundial que vêm cortadas com cromos da Patrulha Pata, a SMS que começam com Olá pai, preciso de 5 mil euros para comprar cromos.
3: E as pessoas caem nessas burlas?
7: Nisso e muito pior, temos o caso de uma senhora que acreditou estar a ter um romance online com o Cristiano Ronaldo, que prometeu mandar-lhe um cromo da sua figurinha, se ela lhe transferisse 700 mil euros para a depilação a laser que ele tinha deixado a carteira em casa.
3: Os esquemas de burla são cada vez mais sofisticados, qualquer um podia cair.
7: É verdade, e infelizmente também já tivemos pelo menos um caso de overdose.
3: Alguém que colou demasiados cromos de seguida?
7: Precisamente, roubou um fio de ouro a uma velhota, trocou por 50 carteiras de cromos e começou a colar aquilo tudo à bruta, e acabou por falecer.
3: Ficam então os alertas, sobretudo para os jovens, não desgracem a vossa vida, fiquem longe dos cromos do Mundial.
7: Bom, as carteirinhas vão passar a trazer avisos como colecionar pode matar ou colecionar pode causar impotência.

0: 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RTP Antena 1 é 1 hora da tarde. O vento vai manter-se até a quinta-feira e vai manter-se também um condicionamento do aeroporto, vento que fez adiar a leitura do acordo onde a mega burla com o couve subsídio de mobilidade chama-se roteiro patrimonial privado e pretende salvaguardar arquivos de famílias ou associações que contam parte da história da Madeira. Miguel Albuquerque vai recorrer ao Presidente da República para se queixar das más relações com o Governo de Montenegro.
1: As notícias já a seguir com a edição de João Carramém, de Controlo Técnico Miguel França.
0: O vento forte vai manter-se até quinta-feira na Madeira. Condições que afetam e vão continuar a afetar o normal funcionamento do aeroporto. Ricardo Tavares, o delegado do IPMA na região, explica que pontualmente o vento até pode abrandar.
2: Não quer dizer que o vento esteja sempre fora dos limites da operação do aeroporto, mas pontualmente isso poderá ocorrer ao longo do dia de hoje. E bem, uma situação que tende a diminuir a intensidade do vento a partir da manhã, mas é uma diminuição muito ligeira. Portanto, durante o dia da manhã e ainda o dia de quinta-feira, o vento poderá estar muito próximo dos limites da operação do aeroporto.
0: Apenas na sexta-feira o vento dará tréguas, já fraco, mas ainda que com alguma incerteza no modelo de previsão, a próxima semana poderá trazer mais constrangimentos.
2: Ainda temos muita incerteza no início da próxima semana. É provável que, pelo menos nos primeiros dias da próxima semana, podemos ter outra vez um vento a superar forte no extremo oeste da Ilha da Madeira. E possa causar alguma perturbação, mas isso ainda com muita incerteza.
0: O vento vai continuar a soprar mais forte até quinta-feira, afetando aquilo que tem sido a normal operação do aeroporto da Madeira. Ora, desde ontem que estas operações estão condicionadas, são muitos os passageiros afetados. Alguns deles, esta manhã, lamentaram os atrasos, entre outros que ainda assim conseguiram seguir viagem.
3: Neste momento vamos tentar embarcar ao 12:40, que o nosso voo ontem foi cancelado para Lisboa. Hoje ainda não nos disseram nada, vamos tentar pensar que vamos voar. Viemos 4 dias para aproveitar a Madeira que não conhecíamos e ficámos já a adorar.
4: Nós vamos para Tenerife Norte neste momento, fizemos o check-in normalmente, penso que a Bentor tem os aviões funcionais, por isso à partida está tudo a correr bem.
5: Viajar para aqui dá sempre, eu fico sempre um bocadinho preocupada porque é uma loteria, a gente às vezes vem, o verão passado eu tive que passar a noite aqui, por isso já estou habituada a isto.
6: Tem expectativas de poder voar?
5: Espero que sim. Por agora está tudo bem, mas vamos ver.
0: Vento que provocou o adiamento da leitura do acórdão do mega julgamento relativo à burla com o subsídio de mobilidade. A juíza, que fazia parte do coletivo de juízes, não conseguiu chegar à Madeira devido às condições de vento. Esta leitura fica assim adiada para ser proferida na sexta-feira a partir das 9:15 da manhã. A visita do Presidente da República para assinalar os 50 anos da autonomia vai servir de pretexto ao Presidente do Governo Regional para se queixar da falta de diálogo entre a Madeira e a República.
7: Claro, o Presidente tem que estar porque é assim, nós estamos aqui a celebrar a autonomia. A autonomia é um sucesso, é dos maiores sucessos da democracia portuguesa. E esta maturidade tem que ser resolvida num quadro de resolução de problemas. Nós não precisamos de proclamações de amor. Sobretudo antes das eleições, vêm todos aqui dizer que gostam muito da autonomia. Nós precisamos não de proclamações nem de retórica, precisamos de decisão e execução.
8: Não passar pelo Presidente da República?
7: Claro, o Presidente da República tem uma magistratura de influência sobre estas questões. E essa magistratura, ele é Presidente dos portugueses e as regiões têm que ser levadas em linha de conta num conjunto de questões que têm que ser resolvidas.
0: Miguel Albuquerque dá vários exemplos, como o caso dos estudantes insulares, que não são considerados em deslocação, e agora também esta questão do mecanismo de continuidade territorial, antes chamado de subsídio de mobilidade.
7: Há neste momento a necessidade de repensar novamente no quadro legislativo nacional, quando se aprovar diplomas com efeito regional, isso tenha um impacto ou não tenha impactos positivos ou negativos nas regiões. Portanto, isso passa aqui pela humildade e a capacidade de entender que nós temos que ser ouvidos.
9: Então o Governo da República não se faz ouvir na Madeira?
7: Não, nós não fomos consultados nisto. E a mesma coisa também não fomos ouvidos na questão do subsídio de mobilidade e veja a confusão que deu e que continua a dar.
0: Albuquerque esteve hoje em mais uma visita a uma empresa do continente que se fixou agora no centro do Funchal com produtos alimentares de todo o país e que também anunciou várias parcerias com produtores locais regionais. Dar a conhecer aquilo que é o acervo documental das famílias, de instituições, empresas ou particulares que tenham conjuntos de cartas, fotografias ou atas de associações antigas. Este, Pedro Filipe Costa, é mesmo o objetivo da Biblioteca e Arquivo Regional da Madeira, que está a organizar aquilo que se chama do Roteiro do Património Documental Privado.
10: Há muito mais conhecimento fora das bibliotecas e dos arquivos públicos. Uma parte essencial da história da Madeira está guardada cuidadosamente por famílias, associações, bandas filarmónicas, empresas e instituições privadas. É neste contexto que a Biblioteca e Arquivo da Madeira quer identificar e salvaguardar os arquivos privados existentes na região.

0: e alguns já responderam, como assume Zélia Dantas.
1: A nível privado, recebemos a banda Recreio Camponês, de Câmara de Lobos, recebemos a banda municipal de Machico e, no ano passado, recebemos a banda Filarmónica do Faial.
0: E há também arquivos privados das famílias, com cartas, fotografias, livros de registros, diários, atas e outros documentos antigos que preservam memórias únicas da vida social, económica e cultural da Madeira.
1: De famílias centenárias, da família Ornelas Vasconcelos, do engenheiro Luís Peter Claude, temos do nosso antigo diretor do arquivo Pereira da Costa, que depois foi diretor da Torre do Tombo, também temos do arquivo do engenheiro Rui Vieira.
0: Mas para que toda esta documentação esteja disponível ao leitor ou investigador, há um trabalho de digitalização página a página. Vânia Betancourt é a responsável e explica que todo este processo resulta da aquisição de novos equipamentos.
2: Neste momento vamos conseguir 1000 imagens por cada máquina.
3: Portanto, vamos passar a ter cerca de 4000 imagens por dia.
2: Por dia, sim, no mínimo, sim.
0: E depois da Madeira, a ideia do arquivo é alargar a recolha do roteiro do património documental privado à diáspora portuguesa.
4: A Biblioteca e Arquivo Regional da Madeira está a organizar este roteiro do património documental privado. Cerca de 200 pessoas na região já se queixaram à ANACOM, a Autoridade Nacional das Comunicações, de tentativas de burla através de chamadas telefónicas, situação que foi confirmada à Rádio Pública pelo diretor na Madeira, Nelson Melim.
5: Nós temos recebido imensas telefonemas de pessoas. Nós aqui na nossa delegação da ANACOM na Madeira temos recebido imensos telefonemas de pessoas que foram alvo deste tipo de burla e alertamos as pessoas que foram alvo de uma burla, que obviamente a ANACOM não faz contactos deste tipo e que devem estar alertadas para isso.
6: E tem ideia do número de queixas já apresentadas?
5: Tenho. Nós no todo nacional, nestes últimos dias, já ascende, digamos, a mais de 180 queixas de cidadãos. Eu posso dizer que aqui na Madeira, pelo menos umas 20 pessoas já foram, digamos, que nos contactaram a informar, pelo menos umas 20 já o fizeram.
4: Nelson Melim refere ainda assim os cuidados a ter e como devem agir os cidadãos que sejam contactados através destas falsas chamadas.
5: Não fornecer nem confirmar dados pessoais a pessoas que não conhecem, como é óbvio, e procurar confirmar a identidade de quem lhes liga e obviamente solicitar que esse contacto telefónico seja, digamos, colocado por escrito, como deve ser, e aí perceberão que estão a ser alvo de uma burla, porque essas pessoas normalmente não vão nesse passo, e no limite indicar para nós que isso aconteceu através do nosso e-mail, do nosso e-mail info.madeira@anacom.pt e também fazer queixa junto à Polícia de Segurança Pública, até porque nós estamos a compilar todos estes casos que nos são reportados para envio para queixa ao Ministério Público.
4: Nelson Melim, em declarações à jornalista Celina Faria, em todo o país já foram recebidas mais de 180 queixas de cidadãos relativas a contactos telefónicos nos quais os interlocutores se identificam falsamente como agentes de fiscalização da Autoridade Nacional das Comunicações. Para este resto do dia pode contar com um período de céu muito nublado.

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2: A Portugal em direto à 1h15 da tarde. 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
2: Passam 11 minutos e meio da 1 hora da tarde. Está com a RTP Antena 1. 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

0: No Converso com S de hoje, vamos falar uma vez mais sobre o mercado regulado de eletricidade. Connosco temos a Helena Almeida, da Entidade Reguladora dos Serviços Energéticos. Helena, recentemente nas notícias ouvimos que os consumidores domésticos vão poder ficar no mercado regulado da eletricidade até o final de 2027. É mesmo assim?
1: Sim, o Governo decidiu que os consumidores domésticos de eletricidade vão poder ter a tarifa de mercado regulado até o final de 2027, prolongando assim o prazo que estava previsto terminar no final deste ano, 2025.
0: E relembrando, qual é a diferença entre a tarifa regulada e as outras tarifas do mercado?
1: Então, a tarifa regulada de eletricidade é fixada pela ERC e a grande diferença desta tarifa para as outras é que as outras são definidas pelos comercializadores e dependem das suas opções comerciais.
0: Helena, se um consumidor estiver no mercado liberalizado, vale a pena mudar para o mercado regulado? E quem tem tarifa regulada compensa mantê-la? É mais barato?
1: Como nós dizemos aqui algumas vezes...
0: Depende.
1: Exatamente, depende. E depende de cada momento, do tipo de consumos da instalação. O melhor é sempre usar o nosso simulador de preços, que está na nossa página na internet. Os consumidores de eletricidade também podem ver na sua fatura se estão a pagar mais ou menos do que se tivessem uma tarifa regulada. É obrigatório que todas as faturas tenham essa informação.
0: Então, no caso do consumidor fazer a simulação e querer mudar para o mercado regulado, o que é que pode fazer?
1: Lembrando que estamos a falar de eletricidade, a primeira coisa é perguntar ao seu comercializador se tem uma tarifa equiparada à regulada, ou seja, uma tarifa que tem o mesmo preço que a fixada pela ERC. Se o comercializador tiver essa tarifa, o cliente pode pedir para lhe ser aplicada e fica com os mesmos preços do mercado regulado. Alguns comercializadores até indicam logo nas faturas se têm ou não essa tarifa equiparada à regulada.
0: E se o comercializador não tiver essa tarifa?
1: Bem, nesse caso, a empresa deve enviar essa informação ao cliente, por escrito, e o cliente pode fazer um contrato com o comercializador de último recurso, que tem sempre essa tarifa regulada. Na página da ERC há uma lista dos comercializadores de último recurso. Em Portugal Continental, essa empresa é quase sempre a SU Eletricidade.
0: No caso do gás natural, os clientes também podem mudar para o mercado regulado?
1: No caso do gás natural, neste momento, a possibilidade de mudar para o mercado regulado existe até ao final deste ano, 2025. O Governo pode sempre prolongar esse prazo, mas ainda não sabemos se isso vai acontecer. Para saber se vale a pena mudar, basta, tal como no caso da eletricidade, fazer a simulação de preços na nossa página na internet.
0: Ora, aí está a sugestão. Obrigada, Helena. Lembramos que se tiver mais dúvidas sobre este tema ou outros assuntos relacionados com a eletricidade, o gás ou a mobilidade elétrica, converse com a ERC através do WhatsApp 963-816-698.

0: Está a começar o Portugal em Direto, edição para esta terça-feira, 9 de junho. Que temas estão em destaque no programa? Nuno Amaral.
1: Ganham força os apelos ao governo pelo regresso do Voguinha. O movimento cívico pela linha do Voga defende que não há desculpas. Há, isso sim, condições para repor no mínimo 2 comboios em cada sentido. Daqui a pouco olhamos para o mapa do artesanato em Portugal. Temos reportagens com algumas pessoas que ainda cumprem ofícios antigos e conversamos com a cofundadora da associação Passa ao Futuro. Além de mapear os artesãos em Portugal, esta associação quer preservar e inovar o artesanato nacional. Amanhã, Dia de Portugal, e este ano as celebrações passam pela Ilha Terceira, nos Açores, e junto das comunidades portuguesas no Luxemburgo. Nos Açores, as cerimónias são encaradas como um impulso económico para o tecido empresarial do arquipélago. Nesta edição, à boleia do jornalista António Jorge, vamos até Idanha à Velha no podcast Porque Vivo Aqui.
0: Portugal em Direto começa agora. A edição é de Nuno Amaral.
1: Para recuperar as zonas ribeirinhas e costeiras afetadas pelas intempéries, o Governo assinou 28 contratos-programa com autarquias. É um apoio global de 77 milhões de euros, pago de uma só vez. A Ministra do Ambiente, Maria da Graça Carvalho, explicou que há câmaras que já avançaram e obras que estão até concluídas ou em fase avançada.
2: Moledo está pronto, no litoral já bastante pronto, houve um grande acelerar para ter, na época balneária que está a começar, ter as praias prontas para receber os visitantes e também já há vários dos rios, as mais urgentes que estão prontas, as da APA, os dicos do Mondego, os dicos do Liso, parte das coisas mais urgentes do Tejo, também no Guadiana, junto a Mértola, também já está pronto, agora estão a fazer o resto, a Alcácer está a decorrer.
1: A Ministra do Ambiente falou também sobre a Praia da Maceda, em Ovar, no distrito de Aveiro. Já lhe demos várias vezes conta, aqui no Portugal em Direto, que muitas vozes, autarca incluído, alertam para a existência de um aterro sanitário selado, desde o final dos anos 90, que está agora a 500 metros do mar. Já chegou a estar a 700. É uma situação que tem vindo a gerar receio por parte da autarquia local, que avisa que o mar está a ganhar terreno de forma muito rápida. Maria da Graça Carvalho, a Ministra do Ambiente, garante estar a par da situação e avisa que já estão a decorrer trabalhos para evitar que o mar chegue ao aterro.
2: Estamos a fazer em várias localidades de Ovar, mas essencialmente perto do aterro de Maceda, um enchimento de areia para exatamente evitar que haja uma aproximação do mar a esse aterro.
1: Garantia da Ministra do Ambiente. Ganham força os apelos ao Governo pelo regresso do Voguinha. O movimento cívico pela linha do Voga diz que agora não há mais desculpas. O troço entre Oliveira das Mães e Cernada do Voga está requalificado. 13 anos depois, há condições, defendem, para repor no mínimo 2 comboios em cada sentido, mesmo sem a reposição dos aparelhos de mudança de via em Albergaria Velha e no Pinheiro da Bemposta. A repórter Arlinda Brandão ouviu este movimento e deu conta do som que querem ouvir muito em breve na região do Voga.
3: Foi há 13 anos que este som do comboio do Voguinha se deixou de ouvir no troço entre Oliveira de Azemais e Cernada do Voga. Nos últimos anos houve obras que fizeram crer que esse desejo de muitos voltasse a acontecer, mas o movimento cívico pela linha do Voga receia que nesta altura já não haja vontade do governo para isso.
4: O investimento foi feito, gastou-se mais ou menos 6 milhões de euros a requalificar a linha. Temos um deputado na Assembleia da República, o Frederico Francisco, que disse que há condições técnicas, mesmo sem a reposição dos aparelhos de mudança de via, para acabar com o serviço alternativo de táxi e pôr pelo menos 2 comboios em cada sentido, e é isso que nós defendemos. Numa fase inicial, nós queremos a reabertura da linha toda.
3: Mário Pereira, do Movimento Cívico pela Linha do Voga, que receia que este governo não deixe voltar a passar o Voguinha nestas paragens, não se fazendo uma ligação de comboio que dá acesso a Aveiro e que podia servir muita gente.
4: Estamos a falar de uma região que tem 30 mil habitantes. E tem uma das maiores zonas industriais da cidade. Nós, os municípios das terras de Santa Maria da Feira, São João da Madeira, Oliveira das Meias, Espinho, precisamos dessa ligação à capital distrito, quer para os estudantes dos polos da Universidade de Aveiro, quer para as pessoas que têm que ir eventualmente à junta médica em Aveiro.
3: Essa ligação que pedem que seja retomada pelo comboio Voguinha agora é feita por dois táxis em cada sentido, o que para este movimento de cidadania não incentiva a população a utilizar um meio rápido, acessível e menos poluente, como é o comboio.
1: Querem por isso que os comboios, as composições, voltem a circular na parte da linha do Voga, entre Oliveira das Meias e Sernada do Voga, que já está requalificada. Mais de 9 mil consultas médicas e mais de 1000 utentes atendidos. Foi este o trabalho que a equipa comunitária de saúde mental para a população adulta de Orém, no distrito de Santarém, conseguiu em 5 anos. Dados divulgados pela Unidade Local de Saúde do Médio Tejo. Ora, o coordenador do projeto, Jorge Carvalheiro, explicou à agência Lusa que alguns dos novos pedidos de apoio partiram das tempestades do início do ano.
5: Houve um ou outro caso de pessoas que tinham doença mental e que não estavam a ser tratadas e que depois não ficaram com as suas casas muito afetadas e nessa altura foram identificadas que tinham uma patologia e começámos a acompanhá-la.
1: Além destes novos casos, segundo o coordenador da equipa, também os já identificados tiveram tendência a agravar-se, com as pessoas a ficarem mais ansiosas e com medo que tempestades daquele género voltem a acontecer. A equipa comunitária de saúde mental para a população adulta de Orém tem como objetivo acompanhar pessoas com doença mental grave e utentes em situação de maior vulnerabilidade. Amanhã, Dia de Portugal, é um reconhecimento dado aos Açores e à Ilha Terceira em particular. A realização das cerimónias do 10 de junho este ano e é também um impulso económico para o tecido empresarial local. Eduardo Mendes.
6: Em contraciclo com os relatos de decréscimo nos números do turismo, as cerimónias do 10 de junho vêm trazer um impulso positivo ao setor na Ilha Terceira.
7: O impacto económico é muito positivo, não só nestes dias, mas acredito que, acima de tudo, no potencial que traz também estas comemorações em relação à projeção da Ilha Terceira enquanto destino turístico, a nível nacional e a nível internacional.
6: Lara Martinho, da Comissão de Turismo da Câmara de Comércio e Indústria de Angra do Heroísmo, acredita que as celebrações podem ser, acima de tudo, uma boa promoção do destino.
7: Vamos dar a conhecer todo o trabalho que tem sido feito, não só em termos de desenvolvimento da hotelaria, da restauração e dos serviços turísticos, mas acima de tudo fica este convite para nos virem visitar ao longo do ano. Acho que esse é que é o grande potencial também destas comemorações, além de elas serem também um reconhecimento do papel que a nossa região tem tido e em particular a Ilha Terceira, que tem em termos históricos aqui também uma história muito rica em relação à construção da identidade nacional.
6: E diz que a promoção deve ser sempre ponto central.
7: É fundamental em todos os momentos, em momentos em que estamos no decréscimo, pois ainda se revela mais determinante e mais relevante. Mas eu nunca descuraria esta questão da promoção, porque ela tem de ser contínua, mesmo quando nós estamos a crescer.
6: Em contactos com unidades hoteleiras e restauração, quer Angra do Heroísmo, quer Praia da Vitória, mostram bons números.
7: As pessoas estão, de facto, a ir às nossas empresas, aos nossos restaurantes, estão preocupada já em reservar com antecedência. Portanto, tenho a certeza que se vai sentir um impacto em toda a ilha.
6: Um ponto relevante para os empresários e para a economia da Ilha Terceira.
1: Empresários que esperam que as comemorações do 10 de junho na Terceira, nos Açores, deem um impulso económico para o empresariado local.
8: Foi um trabalho de minúcia e um trabalho holístico que resulta numa aplicação móvel e mereceu festa e adufeiras.
9: Houve muitas escavações feitas na Idanha nos anos 60, nos anos 70. Antes disso, sempre foi um importante sítio arqueológico da nossa história da arqueologia portuguesa.
10: O que vai acontecer é que as pessoas que visitarem esta aldeia histórica têm 7 pontos de visitação.
1: Já ouvimos daqui a pouco. Agora tentamos escutar os instrumentos, muitos deles de filigrana, quase que são utilizados por artesãos, tantos que há em Portugal. Tentamos traçar um mapa desta arte antiga. Até a Organização das Nações Unidas para a Educação, Ciência e Cultura, a Unesco, celebra o Dia Mundial do Artesão. O objetivo é promover a preservação das tradições artesanais, apoiar os artesãos locais e destacar a importância do trabalho manual para as culturas e economias de diferentes países. Em Portugal, a Associação Passa ao Futuro nasceu do trabalho de duas arquitetas, Astrid Suzano e Fátima Durqui, criaram uma base de dados que tem neste momento mais de 2 mil artesãos em Portugal. A missão da Passa ao Futuro, criada em 2016, é preservar, promover, inovar, celebrar e ativar o setor do artesanato tradicional através de uma série de iniciativas aliadas ao design. Pretendem também criar modelos de negócio social, económico e ambientalmente responsável e sustentável. Astrid Suzano é uma das fundadoras desta associação, é convidada no Portugal em Direto. Boa tarde, bem-vinda.
11: Boa tarde, obrigada pelo convite, antes de mais.
1: O prazer é nosso, Astrid Suzana. Terminaram em março, corrija-me se estou equivocado num erro, uma residência, que já não é a primeira vez que acontece, em Viana do Alentejo, juntaram quatro criativos, designers, julgo, com os dois oleiros dos 50 que existiam nesta zona alentejana, não?
11: Exatamente. Em março, de 9 a 14 de março, tivemos uma residência para a qual convidámos quatro ilustradores, designers, a trabalhar juntamente com as duas últimas olarias, que é pai e filho. E na verdade,
1: Feliciano Agostinho, de 82 anos, e o filho, não é?
11: Exatamente. Que é Feliciano, o filho, Feliciano, o pai. E são as duas últimas olarias. E nós, em 2017, no âmbito do mapeamento que estávamos a fazer para da Passa ao Futuro, conhecemos os dois oleiros, que na altura nos falaram de uma série de dificuldades que estavam a passar. Uma delas, que era a menor interesse do público no geral, dos clientes no geral, em comprar as peças deles. E que precisavam.
1: Vocês
11: de algum...
1: têm também um site, desculpe interrompê-la, onde comercializam alguns produtos, não é? A Passa ao Futuro.
11: Sim, ou seja, nós não somos uma marca, não temos uma loja online. No entanto, as iniciativas que organizamos, o objetivo é sempre que o resultado seja vendável, que haja peças que entrem em produção, porque é importante haver acompanhamento e continuidade após a conclusão das iniciativas. Por isso, tudo o que nós fazemos nas residências e que pode entrar em produção, entram em produção e são feitas por encomenda e vendemos nós diretamente. Sim.
1: Já tinham feito em 2021, julgo, uma iniciativa semelhante, uma residência que chegaram a ir ao Maison et Objet, à Feira Internacional de Design de Interiores, em Paris. Neste caso, em Viana do Alentejo, o que saiu desta interação entre criativos, designers e dois oleiros tradicionais?
11: Pois, a ideia é precisamente essa, tem a ver com, ou seja, quando nós vamos conhecer os artesãos e vamos fazer tal mapeamento, levantamento, documentação dos artesãos, nós identificamos também as dificuldades que têm. Com isso desenhamos estas tais residências e, neste caso muito específico, o que nós fizemos foi, como eles tinham necessidade de inovar a nível de ilustração das peças, porque estamos a falar de uma olaria tradicionalmente ilustrada, e então o nosso desafio foi precisamente esse, convidar pessoas para que façam nova ilustração. Não há inovação a nível formal, é apenas na pintura das peças. E então o resultado são coleções bastante diferentes das tradicionais, porque são motivos, são inspirações, algumas do Alentejo, algumas abstratas, há de tudo um pouco. E sim, em 2021 foi a primeira vez que a fizemos. E que levamos as coleções à Maison et Objet e outras feiras, outros eventos internacionais, que é muito importante esta parte da valorização das peças no mercado, não só local, mas global.
1: Eu vou agora convidá-la para irmos através da audição a Viana do Alentejo, também a Alcáçovas. Em 2015, a Unesco classificou a arte chocalheira como património da humanidade. A indicação de salvaguarda urgente obrigava a medidas rápidas para salvar este ofício, esta arte. O repórter Paulo Nobre foi perceber melhor.
12: Na oficina dos chocalhos Pardalinho, nas Alcáçovas, Francisco Cardoso molda a chapa.
13: O que é que o Francisco está a fazer neste momento?
14: Estou a meter aqui uns calços aqui numas campainhas.
13: Campainhas é outro tipo dos chocalhos, não é?
14: É para localizar também o animal. A diferença que temos é da campainha para o chocalho é o som. O som da campainha é um som mais agudo.
12: Há décadas que Francisco se dedica à arte chocalheira.
14: É para aí 35 anos, por aí. 35 mais uns pozinhos. Estas que eu estou aqui a fazer a montagem, isto é para ovelhas. E por acaso esta raça de ovelhas é o France, é uma raça mais corpulenta de pescoço, portanto tem que levar uma coleira dimensionada para o tamanho dela.
12: Isto de fazer chocalhos não é só moldar a chapa, há que conhecer também os animais.
14: Eu vou meter um chocalho com uma coleira para uma marina numa Ile de France, né? Nadava, porque é completamente diferente o pescoço de uma para a outra.
12: Foi grande e próspera esta arte ancestral com epicentro na Vila das Alcáçovas. Uma década após o reconhecimento da Unesco como Património da Humanidade, a oficina Chocalhos Pardalinho é a única que resiste, porque Guilherme Maia, um dos artesãos que persiste e insiste na arte, diz que pouco se fez depois do reconhecimento.
15: Não foi nada feito para que se criassem condições para atrair os jovens e para haver pessoas a darem continuidade a esta mesma arte, que na minha ótica, como está, se nada for feito, vai morrer.
12: Para que a arte chocalheira tenha futuro, Guilherme Maia só vê uma hipótese.
15: Deveria ser o Estado português a criar condições, a criar leis com regimes de exceção para que se pudesse tornar a atividade ou esta arte atrativa aos jovens.
12: E dá exemplos.
15: Em termos de IRS, em termos de IVA, se conseguisse nesse sentido criar exceções, podia o jovem que hoje em dia que acaba um curso ou mesmo não acaba o 12º ano, em vez de enverdar por outra atividade, pensar duas vezes e tentar, olha, vou aprender a arte chocalheira, e era uma forma de o motivar e de cativar.
12: É a paixão que mantém estes homens ligados a uma profissão que nem com a classificação da Unesco como Património da Humanidade há 10 anos se livra da extinção.
1: Astrid Suzano, ouviu nesta reportagem de Paulo Nobre muitos lamentos de artesãos a darem conta de que não se prepara o futuro, não há estímulos. Tem notado isso? A Associação Passa ao Futuro no mapeamento que tem feito de artesãos, ou seja, artesãos de uma faixa etária mais elevada e tem pressentido esta falta de estímulos para continuar a seguir artes tradicionais, ancestrais neste caso?
11: Sim, exatamente. Esse é efetivamente um dos principais problemas que se encontra quem trabalha nas artes e ofícios tradicionais portuguesas. E é um bocado nesse contexto que a Passa ao Futuro também nasceu, porque sendo que é um bocado uma pescadinha de rabo na boca, passa a expressão, mas nós não conseguimos, é impossível atrair pessoas a dar continuidade a estas artes e ofícios se as pessoas ganham muito pouco, se não é valorizado. Por isso também é um bocado que nós arranjamos esta metodologia de inovar e de chamar a atenção também do exterior para ver se conseguimos também levar estas peças e estes ofícios a um mercado diferente àquele que está tradicionalmente associado, que é um mercado económico, em que as pessoas gostam muito de regatear as peças, já são normalmente muito baratas e há toda uma série de desvalorização do que é estas artes e ofícios. E é muito difícil encontrar pessoas para continuar quando não são valorizadas. E estamos completamente de acordo. E a nível também governamental, obviamente que baixar o IVA a 6% seria o mínimo que se poderia fazer para apoiar, entre outras medidas.
1: Era também isso que eu ia precisamente perguntar-lhe. Do ponto de vista do poder público, e não falo deste governo, mas dos governos que têm passado pelo poder em Portugal, as autarquias, já se olha para o artesanato como uma pérola que é preciso fazer brilhar, que é preciso fazer reluzir?
11: Agora sim, nós estamos aqui, como disse na apresentação, nós estamos aqui há 10 anos, começámos o projeto e efetivamente não tem nada a ver os apoios que há e outras iniciativas que existem a trabalhar nesta área comparativamente com há 10 anos atrás. E em 2019, 2020, salvo erro, foi criado o programa do Saber Fazer, que acho que tem sido uma política importante, porque de facto isto tem que ser uma política pública. Apesar de nós termos tido o nosso impacto, mas somos uma associação pequena, apesar de tudo, com uma boa rede de contactos nacionais e internacionais, temos tido um impacto bastante positivo, mas quanto mais formos e quanto mais interesse público houver, melhor. E nos últimos anos tem mudado. E acho que também ajudou muito a questão da pandemia, por exemplo. Porque a verdade é que quando nós começámos e batemos à porta de todos os ministérios, inclusivamente o da cultura, a verdade é que nos fecharam a porta. E a gente nos dizia que o futuro não era manual, que era digital, e a inovação era uma coisa completamente diferente. E envolvidos estes 10 anos, fazendo um balanço, é completamente diferente o panorama existente.
1: Mudou-se o paradigma, mudou-se a leitura deste. Um dos vossos motes é, já há pouco referiu, em setores não muito bem pagos, é inovar para sobreviver, não é? Chegar a novos públicos com outra roupagem.
11: Eu não gosto da expressão inovar para sobreviver. Eu acho que é mesmo, acho que é um bocado, acho que ser mais positivos e temos que ambicionar melhor e não menos mal.
1: Sobreviver à arte, não as pessoas que a fazem, claro.
11: Sim. Efetivamente, a inovação, pelo que nós percebemos, é necessária, não em todos os ofícios, atenção. Nós trabalhamos com vários ofícios, são várias as categorias em que nós nos focamos, mas a inovação é transversal a muitas delas, porque há peças que já não caíram em desuso, porque já temos necessidades diferentes. E é preciso um bocado essa atualização que, a nível histórico, é feita naturalmente. E agora a ideia também é fazer-se isso, porque de facto tem sido uma mudança e um avanço muito rápido. E nem sempre é fácil estar ao corrente do que é que das necessidades contemporâneas.
1: E antes de falarmos no papel das autarquias, convido-a para vir aqui ao Porto, estúdio em que estou, está no estúdio em Lisboa, para conhecer um projeto que o município do Porto tem desde abril, um projeto de curadoria dedicado a conhecer alguns dos rostos e histórias dos artesãos da cidade. Atualmente já vai em 13 projetos. O GUR é uma oficina que transforma desenhos e ilustrações em tapetes. É um desses projetos, dos 13 projetos. Célia Esteves é a proprietária deste espaço e a jornalista Isabel Cunha Marques foi conhecê-la.
16: Eu acho que não falámos aqui, não é? Para gravar som e tudo.
17: Célia Esteves encaminha-nos para a parte de dentro do ateliê. Não é a única ali. Compartilha o espaço com pelo menos mais dois artistas. Nas paredes há ilustrações de todas as cores e feitios, tecidos, livros e até um tiar manual de madeira. Chuchu, o cão da artesã, também ali está.
18: Oh, bom dia.
17: Já não se faz verde, Célia aborda um conjunto de tapetes. De agulha na mão, desenha o contraste entre o preto e o branco. Está a criar a forma de um crocodilo. A peça resulta de uma colaboração com uma marca de roupa.
19: Já veio do tiar, a base no tiar é o formato da cara do crocodilo e agora estou a acrescentar os olhos e a boca.
17: No GUR, todas as peças partem de uma ilustração ou de um desenho.
19: Desde o início que faço colaborações com artistas, designers, ilustradores.
17: Como foi o caso da artista Capicua com o projeto Mão Verde. Neste caso, nasceu até das próprias letras de música.
19: Fiz um tapete também pequeno de um caracol com uma casa às costas sobre a crise da habitação e outro dizia Panapanã, mas eu quero, que é tipo quase o single do álbum. E as birras dos miúdos, não é? Que é assim, mas eu quero. E essa música é super gira, então eu fiz um tapete com isso.
17: O projeto mistura a tradição da tecelagem com um toque da modernidade do design. Mas há também outras preocupações, como com o ambiente.
19: O material que eu uso é algodão reciclado da produção têxtil, excedente da produção, que depois é cortado em tirela, assim mais ou menos entre 2 a 4 centímetros de largura, e depois tem comprimento, né, dos rolos e rolos de algodão.
17: O objeto final é sempre um tapete. É assim há mais de 10 anos.
19: O projeto começou porque eu fui convidada para uma exposição em Viena. Nessa exposição eu conhecia a tesoureira com quem trabalho até hoje, a Cláudia Vilas Boas, e começou quase como se fosse um passatempo para mim, um projeto que eu ia desenvolver, mas não pensei que fosse estar a fazer o mesmo passado 14 anos.
17: Até porque, como admite Célia Esteves, não é fácil ser artesã nos dias de hoje.
19: É uma luta constante, mas também é uma gratificação constante conseguir trabalhar por conta própria.
17: Também por isso, aos 44 anos, não quer deixar a profissão, ainda que
19: podia ser melhor, não é? Mas sim, não, estou feliz com o que tenho, mas podia ganhar euromilhões, que não me importava.
17: Até lá, Célia quer continuar a transformar os tapetes em arte. Todos os dias, na oficina do GUR, no Porto.
1: Tem Astrid Suzano, nestas voltas que dá pelo país, com a Associação Passa ao Futuro, deixa-me só colocar aqui um parênteses, não me leva mal a leveza da expressão, Astrid Suzano é um andarilho, trabalhou na Holanda, trabalhou na Cidade do México e foi em Nova Iorque com Fátima Durqui que decidiu voltar a Portugal para olhar para o artesanato. Estou correto?
11: Exatamente.
1: Muito bem,
11: muitas pergunta... vidas.
1: Muitas vidas e ricas, com certeza. Este tipo de projetos, de curadorias, como este lançado pela Câmara do Porto, está a ajudar a dar palco ao artesão? Tem encontrado mais projetos afins, semelhantes, espalhados pelo país?
11: Sim, sem dúvida nenhuma. E já agora te faço um parênteses, que é a Célia Esteves, para além de ser uma querida amiga, também foi a nossa convidada para a tal residência que falávamos há pouco, em Viana do Alentejo.
1: Esteve em Viana do Alentejo.
11: Exatamente,
1: com o Alentejo, sim.
11: Fez uma coleção muito bonita, em que trouxe Viana do Castelo a Viana do Alentejo. E sim, cada vez há mais projetos, como mencionava há pouco, nós há uma diferença muito grande de há 10 anos para cá, esta parte, e há cada vez mais iniciativas a trabalhar com os artesãos, e que obviamente tudo, e quanto mais formos melhor, porque temos a sorte de ter muita gente ainda a trabalhar nesta área, ao contrário de vários países, não só europeus, mas também na Europa, e temos que aproveitar, porque de facto quanto mais nos juntarmos, mais impacto teremos e mais positivo será para todos nós.
1: Esta, não sei se quer já adiantar, tem uma exposição que pode ser também outro palco, um grande palco, agendada para o próximo ano no MUD, no Museu de Design.
11: Exatamente. Não, no âmbito dos nossos 10 anos, estamos em processo de fechar protocolo, precisamente para essa exposição no Museu do Design em Lisboa.
1: E quantos artesãos vão envolver? Artesãos e designers, obviamente, criativos.
11: Na verdade, a ideia é mostrar um pouco o que foi feito ao longo destes últimos 10 anos na Passa ao Futuro. Por isso, vamos focar-nos essencialmente com quem já trabalhamos. E não sei dizer o número de cabeça, porque já foram muitas. Nós já organizámos várias residências, já organizámos várias summer schools, escolas de verão, que também é uma iniciativa que nós organizamos mais focada na transferência de conhecimento.
1: Tem um workshop também, não é? Realizam workshops?
11: Sim, é mais residência. Workshops normalmente são coisas mais curtas. Nós fazemos coisas de maior duração, e que são mais residências criativas, em que juntamos designers com artesãos, com o tal objetivo de criar coleções contemporâneas que levamos depois a novos mercados, para a valorização das artes e ofícios. E as escolas de verão, que têm mais a ver com a passagem de conhecimento direto do artesão para os participantes, que são uma camada mais jovem, em que depois também se produzem peças no final da escola de verão. O resultado são peças que podem ou não entrar em produção, mas normalmente a ideia é que se possa... Tem um impacto mais longo para além só do programa, só das iniciativas.
1: Se eu lhe pedir para me colocar pontinhos vermelhos no mapa, neste mapa com 2.000 artesãos em Portugal, 2.000 à volta disso, não é?
11: Mais, já vamos em mais.
1: Mais 2.000. Qual será a zona do país que concentra mais artesãos? Ou estão disseminados?
11: Estão bastante disseminados. Na verdade, estão bastante espalhados pelo país. Obviamente também que há muitos dos ofícios que são, quase todos, são ligados ao território, e por isso conforme o ofício, mas estão bastante espalhados.
1: E aos produtos autóctones, obviamente.
11: Exatamente,
1: não é? Exatamente. E por isso então convido a irmos ao Planalto Mirandês, a Trás-os-Montes. Vamos conhecer Amável Antão, que nasceu na aldeia de Genísio, Miranda do Douro. Nunca lhe passou pela cabeça fazer uma máscara, muito menos de madeira, mas o destino, que num passeio pelo campo fez com que Amável Antão encontrasse um pau que lhe pareceu a figura de uma máscara, mudou-lhe o azimuth, experimentou e não parou mais. É um dos mais antigos e mais conceituados artesãos de máscaras de caretos em madeira, com trabalhos um pouco por todo o mundo, nos quatro cantos do mundo. O repórter Afonso Sousa foi lá.
18: Amável Antão é funcionário do Museu Abade Bassal desde 1984. Tem 64 anos. Em 2003, num passeio pelo campo, deu-se uma epifania.
20: Eu fui ao Rio, vi lá um pau muito engraçado, trouxe o pau para casa, Fiz duas máscaras no mesmo pau.
18: A família e amigos desconfiaram do dom, mas depois nunca mais parou. E já leva milhares de máscaras.
20: As pessoas não acreditavam que tinha sido eu, que nem ferramenta tinha, tive que comprar a ferramenta. E a partir daí deram-me tanto incentivo que até hoje nunca mais parei de fazer máscaras.
0: Quantas máscaras é que já fez?
20: Isso já não sei dizer, mas milhares. Milhares de máscaras.
0: E a maior parte daquelas máscaras que faz são máscaras dos caretos?
20: Sim, máscaras dos caretos, todas elas dão para usar, são escavadas pela parte de trás. Algumas também são decorativas.
18: Tem clientes de todo o mundo, muitos de Portugal e a grande parte colecionadores.
20: Tenho muitos clientes colecionadores que eles nunca mais vão usá-las, vão pô-las na coleção deles. Hoje o público é quem manda um bocadinho no artesão, porque ele quase nos diz o que quer, aquilo que sai, e o artesão tem que ir ao encontro do público.
0: As suas máscaras são facilmente identificáveis com o seu trabalho?
20: Sim, qualquer pessoa que veja uma máscara hoje, seja onde é que for, ela vai reconhecer que a máscara é minha.
0: E costuma trabalhar em que materiais mais concretamente?
20: Eu trabalho em madeira de castanha, de amieiro, nogueira, propriamente essas madeiras que eu trabalho mais.
0: E o que é que está a fazer aqui agora?
20: Agora estou a fazer uma máscara de um velho, com todo sorridente.
18: Amável é um artesão profissional nos tempos livres.
20: Sim, eu faço isto nos tempos livres, nas férias, nas folgas. Comecei a trabalhar um bocadinho por carolice, mas hoje já tenho que trabalhar um bocadinho mais profissional e com uma mais a sério. Sou mais conhecido, sou mais procurado e tenho que dar resposta aos meus clientes também.
18: Diz que o trabalho em madeira não é para qualquer um e que o aparecimento de muitos artesãos nos últimos anos e nesta área deve-se ao trabalho em latão e cortiça. Na família não tem quem lhe siga a arte, mas quer ensiná-la a alunos de escolas profissionais.
20: É para transmitir um pouco aquilo que eu sei. Fui dos primeiros artesãos a ter carta de artesão aqui na região.
18: Trabalha só com poucas ferramentas na garagem de casa, que transformou em ateliê.
20: Deixei de sair para a porta principal da casa, saio sempre pela garagem, porque eu gosto sempre de ver a obra que eu fiz e o trabalho que estou a fazer, que estou a realizar, e pensar como é que eu hei de alterar ou posso mudar de um bocadinho diferente. Portanto, eu gosto de ver o meu trabalho.
18: Onde estão muitas das suas obras únicas, a que chama Filhos, com um traço muito seu, e onde se entrega de corpo e alma a fazer arte com as mãos.
1: Astrid Suzano, faz sentido para a Associação Passa ao Futuro, de que é cofundadora, esta ideia de transformar algumas artes artesanais, peço desculpa pelo pleonasmo, em cursos profissionais?
11: Sim, eu acho que faz bastante falta em Portugal esta transmissão de conhecimento, e acho que começar com as escolas é bastante importante. Eu acho que devemos voltar à época em que eu lembro de ser pequena cá em Portugal e de trabalhar com cerâmica, trabalhar com madeira, tive um pouco de tudo, e acho que era bom voltar a isso a nível de escolas desde os mais pequenos, e também um curso profissional. Acho que tudo isso, tudo o que nós podemos fazer para a transferência de conhecimento é bastante importante e urgente, diria eu também.
1: E essa também é um pouco a vossa missão, desde que criaram a Associação Passa ao Futuro, em 2016, preservar, promover, inovar, celebrar e ativar o setor do artesanato. Eu agradeço, Astrid Suzano, todos os esclarecimentos que nos prestou, toda a leitura que fez deste país, de norte a sul. Muito obrigado por ter vindo ao Portugal em direto e até breve.
11: Obrigada eu.
1: Durante uma década, uma equipa de arqueólogos das universidades de Coimbra e Nova, em Lisboa, procurou aprofundar conhecimento científico sobre Idenha Velha, no distrito de Castelo Branco. Além de novas descobertas, um dos objetivos era a criação de uma aplicação para telemóveis que permita aos visitantes ouvir e ver, com recurso à tecnologia da realidade aumentada, o que foi o passado daquela que já foi uma importante cidade no território. Mas apesar de concretizado esse objetivo, há um problema grave. A cobertura da rede de móvel, que permite o acesso à internet e, consequentemente, à aplicação, é muito fraca a ideia velha. Em Idanha, a velha, assim é que é. 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
2: Idanha Velha é aldeia histórica, está classificada como monumento nacional. Hoje é uma aldeia com 40 habitantes, mas foi uma importante cidade em época romana, foi capital de bispados, foi agora visigótico, foi tomada pelos muçulmanos, foi doada por Dom Afonso Henriques aos templários, portanto tem uma história longa e rica.
8: Está feita a apresentação do local por onde passa este episódio. Idanha Velha é uma aldeia onde as pedras falam e onde a arqueologia nos ajuda a escutar melhor o tempo. Descobrimos como o trabalho paciente de investigação revelou histórias escondidas e abriu caminho a uma nova forma de as contar. Foi feita uma aplicação para telemóveis que nos guia pelas ruas e pelos séculos desta antiga cidade. Entre ruínas e memórias, viajamos por um território onde o passado ganha vida à distância de um toque.
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8: Desde meados da década de 60 do século passado que há escavações arqueológicas em Idanha Velha. Na última década, procurou-se aprofundar o conhecimento sobre a história desta aldeia, onde hoje vivem apenas 40 pessoas. Pedro Carvalho, da Universidade de Coimbra, e Catarina Tente, da Nova, lideraram a equipa que hoje nos acolhe.
21: O projeto era exatamente estudando não só a arqueologia propriamente dita, mas estudando também a antropologia dos cemitérios que foram aqui identificados, a mobilidade das pessoas, a alimentação, os consumos que as pessoas tinham, o próprio ADN das populações, as plantas que eram consumidas.
8: Foi um trabalho de minúcia e um trabalho holístico que resulta numa aplicação móvel e mereceu festa e adufeiras.

0: também um trabalho que fica registado num documentário.
1: O projeto procura estudar a cidade da Pinha, ao longo de praticamente 1000 anos, aquela foi cidade importante.
2: Houve muitas escavações feitas na Idanha nos anos 60, nos anos 70. Antes disso, sempre foi um importante sítio arqueológico da nossa história da arqueologia portuguesa.
3: Que o apoio do município foi fundamental, não é? Sobretudo, houve um conjunto de campanhas arqueológicas que foram feitas ao longo dos anos, desde 2016. As condições logísticas que era necessário assegurar foram sempre suportadas pelo município. Agora, estamos, no fundo, a falar também de dois projetos. Um projeto inicial de investigação financiado pela Fundação para a Ciência e Tecnologia, um outro projeto que sucedeu a este, apoiado pela Fundação La Caixa. E é um projeto, sobretudo, que nos permite divulgar, junto do público em geral, o conhecimento que foi sendo reunido ao longo, no fundo, desta última década sobre Idanha.
2: Nós vamos até ao início, à fundação da cidade. É um retrato da estrutura em si, não é? A estrutura citadina e depois a aldeia, mas principalmente as populações que cá viveram. Cada tempo tem as suas populações, as populações nunca são iguais. E isso é a parte encantadora dos sítios, dos lugares, é que cada lugar tem a sua própria história e a Idanha tem a sua própria história. E temos que imaginar a Idanha como tendo sido hoje, é uma aldeia pequenina, mas temos que imaginá-la como tendo sido uma das mais importantes cidades em época romana e em época sueva foi sede bispado. A época sueva, em época visigoda, foi sede bispado. E ser sede bispado era igualmente muito importante. O próximo bispado também é muito longe. Tinha um território enorme para gerir. Eles não estavam aqui por acaso. Não foi fundada aqui por acaso. Nós estamos num ponto importante para a exploração de minérios. Estamos num ponto importante de vias que atravessavam esta região. E, portanto, tudo tem... E geriam um território muito, muito grande.
0: Conseguiram perceber neste trabalho que tipo de minérios aqui havia?
3: Sim, sim. A Idanha Velha está rodeada quase pelo rio Ponço. E o rio Ponço, à semelhança de outros rios desta beira interior, como o Zêzere, mas sobretudo mais a sul, o Tejo, é um rio aurífero, ou seja, nas suas areias há ouro. Hoje não é rentável a sua exploração, mas foi explorado intensamente em época romana, diretamente pelo Estado Romano, através do exército. As memórias paroquiais do século XVIII revelam que Idanha Velha ainda era procurada, o seu rio, o rio Ponço, era procurado para pessoas que vinham de longe para fazer o seu garimpeio de ouro.
0: A equipa de Catarina Tente e Pedro Carvalho contou com o apoio da população e da Liga de Amigos de Idanha Velha.
4: Sónia Amaral, sou a presidente da Liga dos Amigos da Freguesia de Idanha Velha. Basicamente é um conjunto de amigos, uma associação criada em 1972, que atualmente dinamiza muito, tentamos dinamizar tudo o que é Idanha Velha, ou seja, tanto a parte social, cultural, também tentamos muito atualmente ser um pouco duelo de ligação aqui entre várias entidades, e falamos de entidades como Câmara, Aldeias Históricas de Portugal, as próprias universidades, obviamente, a comunidade, tentamos ser aqui um pouco o porta-voz.
0: José Cristóvão é o arqueólogo da autarquia de Idanha Nova, que tem como missão manter as estruturas da aldeia apresentáveis. É a Câmara, com os poucos recursos que dispõe, que faz um esforço, também ele monumental, para preservar o legado do tempo que continua a ser procurado.
5: Eu diria, até me atreveria a dizer que temos tido, no caso de Idanha Velha, menos visitantes do que há 30 anos atrás. Mas, por outro lado, temos visitantes mais... sabe ao que vem.
0: Com três figuras históricas do passado de Idanha à Velha, vai ser possível seguir a fita do tempo, como explica Pedro Carvalho.
3: No fundo, o que vai acontecer é que as pessoas que visitarem esta aldeia histórica têm 7 pontos de visitação que, através de um audioguia e através também de reconstituições virtuais, porque também tem realidade aumentada. Nós temos 3 personagens, criamos 3 personagens. A Câmara... Existe uma câmara registada epigraficamente em Idanha, que vai guiar também os visitantes por alguns pontos da cidade antiga, nomeadamente no Fórum. Depois temos o Bispo Adoricos, foi um bispo, que foi bispo em Idanha, que está registado nos concílios. E finalmente temos um outro personagem, que é o Martim Martins, que é um templário, que foi ele que mandou erguer a torre templária que hoje se pode observar sobre o antigo templo romano.
0: Em Idenha a Velha, o passado não ficou para trás. Continua inscrito nas pedras, nas ruas, nas histórias que a investigação ajuda a revelar. Hoje, a arqueologia não se limita a escavar. Liga-nos, aproxima-nos e convida-nos a descobrir, com novos olhos, aquilo que sempre ali esteve. Este foi mais um episódio do podcast Porque Vivo Aqui, sobre lugares com memória e sobre as pessoas que teimam em dar-lhes futuro. Voltamos a encontrar-nos noutro território, noutra história.
6: 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Tudo por hoje. O Portugal em Direto volta na próxima quinta-feira, depois das notícias da 1 da tarde. Até lá. Portugal em Direto de hoje, edição de Nuno Amaral. Há mais amanhã.

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1: Estamos a poucos instantes de começar mais um Duas de Prós. Esta semana comigo, Rui Alves de Sousa. Disse erradamente que amanhã Portugal em direto. Depois é que me lembrei que amanhã é feriado. Mas há mais na quinta-feira. Dizer que para amanhã no continente prevê-se céu pouco nublado ou limpo. Vento por vezes forte no litoral oeste e nas terras altas. E uma subida da temperatura máxima, exceto no Sotavento Algarvio, onde se prevê uma descida para amanhã 10 de junho. E está na altura de atualizarmos a informação.

0: Muito boa tarde, são 2 horas no continente e na Madeira, 1 hora nos Açores. João Vasco, as notícias a esta hora.
1: Alarmado com a escalada da guerra no Médio Oriente, António Guterres apela ao fim imediato dos ataques que têm acontecido nos últimos dias. O secretário-geral das Nações Unidas pede também a Israel que reabra as fronteiras da faixa de Gaza. A Comissão Europeia propôs hoje aos Estados-membros um novo pacote de sanções à Rússia. Estas sanções são centradas em setores como a energia, os serviços financeiros e a frota fantasma de Moscovo. Os alunos do quarto ano que não realizaram a prova de monitorização das aprendizagens de matemática devido à greve dos trabalhadores não docentes da última sexta-feira vão realizar esse exame no próximo dia 19 de junho.
0: São os temas em destaque das notícias às 2. A edição é de João Vasco.
1: António Guterres confessa-se alarmado com a escalada da guerra no Médio Oriente. O secretário-geral das Nações Unidas usou esta tarde a rede social X para apelar ao fim imediato dos ataques. Guterres pede o fim das hostilidades no Líbano, no Irão e em Gaza. O secretário-geral das Nações Unidas expressa também preocupação pela decisão de Israel de encerrar as fronteiras da faixa de Gaza e exige a reabertura imediata dessas fronteiras do enclave. O Paquistão, que tem sido o principal mediador das negociações de paz entre Estados Unidos e Irão, garantiu esta tarde que as conversações continuam, apesar do que se tem passado no Médio Oriente. Uma fonte do governo de Islamabad expressou o desejo de que possa ser possível um entendimento ainda esta semana entre Washington e Teherão. A Presidente da Comissão Europeia apresentou hoje a proposta do novo pacote de sanções à Rússia, o 21º desde que Moscovo invadiu a Ucrânia. Sanções centradas em setores como a energia, os serviços financeiros e também a frota fantasma de Moscovo. Ursula von der Leyen, em conferência de imprensa, assegurou Andréa Neves que estas sanções estão a criar sérias dificuldades à máquina de guerra russa.
2: A Presidente da Comissão Europeia diz que as sanções da União Europeia estão a ajudar a cortar as fontes de receita para a máquina de guerra de Moscovo e por isso propõe o 21º pacote centrado também na energia.
3: O conflito no Médio Oriente e as interrupções nas cadeias globais do fornecimento de energia aliviaram um pouco a pressão sobre a Rússia. O nosso teto para o preço do petróleo possui um mecanismo de ajuste para acompanhar o mercado. Ele não foi projetado para choques de mercado como causado pelo encerramento do Estreito de Hormuz. Assim, propomos simplesmente suspender o ajuste até janeiro do próximo ano. Isso dará tempo para que os mercados de petróleo estabilizem, mantendo a pressão sobre as receitas da Rússia.
2: No que se refere ao comércio, vai haver mais restrições à exportação de bens e tecnologias usados pela indústria militar russa, como ligas e metais usados nos setores aeroespaciais e de defesa. E pela primeira vez haverá sanções no que se refere às pescas.
3: Propomos restrições substanciais à importação de alguns produtos pesqueiros e a proibição total de outros, incluindo o bacalhau. E vamos alinhar as restrições comerciais para a Bielorrússia para que não sirva como porta de entrada para o comércio russo.
2: Também, pela primeira vez, há uma medida concreta para quem tenha participado na invasão.
3: Propomos pela primeira vez proibir a entrada na União Europeia de qualquer pessoa que tenha servido nas Forças Armadas Russas desde o início da guerra. Assim, a Europa permanece proibida para qualquer pessoa que tenha participado na invasão da Ucrânia. Tão simples como isso.
2: Bruxelas quer ainda acrescentar mais 30 embarcações à frota fantasma e propõe sancionar infraestruturas críticas como portos, aeroportos ou refinarias que comercializem ou processem petróleo russo e ainda a venda de navios tanque de gás natural liquefeito para a Rússia.
1: Nesta conferência de imprensa, a Presidente da Comissão Europeia acusou a Rússia de estar a atingir civis de forma indiscriminada neste conflito porque não consegue levar de vencida a Ucrânia após mais de 4 anos de guerra.
3: Quase todos os dias acordamos com o mesmo tipo de notícia, mais um grande ataque russo contra cidades ucranianas visando civis indiscriminadamente. Também acordamos com notícias de drones violando o espaço aéreo europeu sobre os países bálticos e ao longo das nossas fronteiras orientais. Alguns chamam a isto uma escalada russa. Eu vejo de forma diferente. É pura e simplesmente um fracasso. 4 anos após o início da invasão em grande escala, a Rússia claramente fracassou ao tentar subjugar a Ucrânia.
1: A Presidente da Comissão Europeia anunciou também que Kiev vai receber até ao final do mês 9 mil milhões de euros das ajudas prometidas pela Comissão Europeia. A Rússia é que descarta a participação da Europa nas negociações de paz com a Ucrânia. O porta-voz do Kremlin, Dmitry Peskov, afirmou hoje que a Europa está mais apostada na guerra do que na diplomacia e que não está preparada para participar nestas negociações.
4: Quanto ao potencial papel dos europeus como mediadores, provavelmente estão longe de estar preparados para tal, pelo que vemos. Em primeiro lugar, iniciar os esforços de mediação impondo certas condições à Rússia é provavelmente ilógico e errado. Isto é inaceitável para nós. Mas o principal é que, pelo que podemos observar, os europeus estão muito mais inclinados a concentrar-se na continuação da guerra do que nas negociações de paz.
1: A Rússia rejeita a mediação europeia nas conversações com a Ucrânia, alegando que os líderes dos principais países europeus não estão preparados para essa missão.

0: No final, Vicente Cabasso faz a análise.
1: Foi intermédio e as perguntas também foram, sim, intermédias. Há umas que eram mais difíceis e outras mais fáceis.
0: Sentiste que estavas preparada?
1: Sim.
0: E quanto tempo durou?
1: 1 hora e 45 minutos.
0: Sobre as provas de moda, qual é a ideia que tens? São importantes, não são? Tens uma opinião sobre isso?
1: Eu acho que não é, assim, muito importante, porque não contam para as notas, mas é para preparar depois para o 7º ano.
0: Rui Bento, diretor da Escola Básica e Secundária Quinta das Flores, em Coimbra, revela que a prova moda de português de hoje abrangeu grande parte dos alunos do 6º ano.
2: A prova 6º ano de português, que foi, não foi realizada no dia 3, foi reagendada para hoje, são 56. Haverá uma outra turma de 24 alunos na quinta-feira, porque neste momento estão a preparar um espetáculo logo à noite, em que já estão bilhetes vendidos há muito tempo, há muitos meses.
0: E deixa o balanço das provas moda.
2: Correu bem. Nós utilizamos uma outra técnica de utilização dos hotspots, quer dos alunos, quer os que foram fornecidos pelo Ministério, e não houve praticamente nenhum constrangimento, quer nas provas de ensaio, agora em abril, quer agora nas provas de moda a sério. Portanto, não houve muitos constrangimentos em termos informáticos. E os alunos também não acharam as provas difíceis, portanto, correu bem, resumindo e concluindo.
0: São as provas de monitorização da aprendizagem 2025-2026.
3: As de português foram realizadas hoje para os alunos que não conseguiram realizar essa prova na semana passada por causa da greve geral. Já a prova de matemática do 4º ano vai então ser realizada no próximo dia 19 de junho para quem não conseguiu realizar o exame na última sexta-feira devido à greve dos trabalhadores não docentes. O Presidente da República chegou ao início desta tarde à Ilha Terceira, que vai receber as cerimónias do 10 de junho. António José Seguro cumpriu há pouco o primeiro ponto da agenda na Ilha Açoriana, cumprimentando a representante da República na região autónoma dos Açores, Susana Goulart de Costa, que foi nomeada pelo chefe de Estado há poucas semanas, Eduardo Mendes.
4: Exatamente, chegou António José Seguro, chegou há cerca de 2 horas do aeroporto, veio imediatamente para o solar da Madre de Deus, recebido então por Susana Goulart Costa, a representante da República para os Açores, primeira mulher no cargo, também primeira açoriana. À chegada, apenas bom dia aos jornalistas, de resto, acenos e silêncio até este momento, onde se prepara então para dar as primeiras palavras à comunicação social. Daqui a pouco, pelas 3 da tarde, hora local, segue-se a cerimónia do hastear da bandeira e um passeio em Angra do Heroísmo, a cidade património mundial. Depois, rumo até à Praia da Vitória. Tem encontro marcado com jovens nem-nem, ou seja, jovens que não estudam nem trabalham. Não é aberto à comunicação social, tal como a recepção ao corpo diplomático. Podemos dizer que é um programa bastante fechado, ou, por assim dizer, uma presença contida também ao longo de todo o programa. Os Açores escolhidos, então, para as cerimónias do 10 de junho, para assinalar exatamente os 50 anos da autonomia. São as primeiras horas de António José Seguro na Ilha Terceira. É a segunda vez que esta cerimónia acontece nesta ilha da região.
3: O Presidente da República dá assim início às comemorações do 10 de junho. As celebrações vão ser presididas pelo açoriano Miguel Bonjardino, professor de Geopolítica e Geoestratégia. Nos Açores está também por estes dias o líder do PS. À margem de uma viagem numa embarcação de pesca esta manhã em São Miguel, José Luís Carneiro defendeu um reforço dos apoios aos pescadores para fazer face ao aumento do preço dos combustíveis.
5: Reforçar os apoios em articulação com o Governo Regional para o aumento dos custos com os combustíveis. O aumento dos custos com os combustíveis está a ter um impacto muito significativo na operação, porque representa quase que metade do custo da operação é com combustíveis. E, portanto, o apoio aos combustíveis deste setor das pescas é um apoio muito importante.
3: O apelo a partir dos Açores do secretário-geral do PS, José Luís Carneiro. O secretário-geral socialista diz que há 3 mil pescadores e 7 mil famílias ligadas a este setor que precisam de ajuda do governo. O diretor do Observatório Português de Cuidados Paliativos garante que uma resposta adequada ao nível dos cuidados paliativos permitiria diminuir o número de casos de internamentos sociais. Manuel Luís Capelas diz que a principal aposta do governo devia ser um reforço desta área, da área dos paliativos.
6: Eu acho que estamos a dormir, nós estamos perante um tsunami brutal, estamos a ver a onda que já está dentro do SNS, e desculpa a expressão agora também, esta ligeireza, estamos a subir para o lado, ou seja, estamos a pensar que o problema é resolver urgências, que é resolver

0: problemas do INEM, mas o tsunami brutal já lá está dentro dos serviços de saúde. Para ter uma ideia, portanto, segundo as estimativas essenciais, cerca de metade dos doentes que estão em hospitais de agudos são hospitais que são doentes que precisam de cuidados paliativos. Portanto, sejam eles mais especializados, menos especializados, metade dos doentes. Portanto, e nós estamos com hospitais cheios de doentes que poderiam estar, por um lado, numa tipologia mais adequada, e ao estar nessa tipologia mais adequada, eu quero utilizar esta palavra com muito cuidado, seriam mais baratos para o SNS.
1: Manuel Luís Capelas lamenta que as equipas de cuidados paliativos estejam a ser transformadas em equipas de cuidados continuados. Um erro, defende o diretor do Observatório Português de Cuidados Paliativos.
0: Estamos até a perder algumas equipas que estavam no terreno, em comunitárias, e que agora foram transformadas em equipas de cuidados continuados integrados. Cuidados continuados e cuidados paliativos não são a mesma coisa.
2: Exato, há muito essa confusão.
0: Diferentes, e há um interesse, até há, de certa forma, uma vontade política, e quando eu digo política, todos os agentes, não estou a falar apenas de governo, de misturar tudo isto para que a população, de certa forma, pense que tem uma coisa que não tem, e de facto não tem cuidados paliativos como deveria ter e como é o seu direito ter e como está numa lei que nos abrange a todos.
1: Manuel Luís Capelas, diretor do Observatório Português de Cuidados Paliativos. A presidente da Associação Portuguesa de Cuidados Paliativos, Catarina Pazes, também lamenta o número de equipas, o número reduzido de equipas especializadas nesta área.
3: As equipas comunitárias são muito aquém daquelas que precisamos, temos cerca de 31 equipas, mas mesmo as que existem não têm os recursos nem as condições necessárias para fazer o seu trabalho e para fazer o trabalho com a qualidade que os cidadãos e aqueles que destas equipas precisam merecem.
1: É preciso outro investimento do Estado nos cuidados paliativos, o pedido de várias personalidades ligadas a esta área, no dia em que um estudo da Universidade de Coimbra mostra que a maioria dos portugueses lamenta que estes cuidados não sejam uma prioridade dos sucessivos governos.
4: As notícias às duas, edição de João Vasco, a RTP Antena 1 em simultâneo com a RTP Antena 1 Madeira e a RTP Mundo. 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
7: 14 minutos depois das duas. Vem para aí os Queen e Blondie para abrir. Música com dimensão nesta hora.

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0: 14h38, estamos com o som desta tarde de terça-feira, véspera de feriado, com RTP Antena 1 Madeira. Nomes como Carlão, também Soraya Ramos a cantar aqui em som crioulo. E agora, várias queixas, Sophie Tucker com Gilson. Muito boa tarde para si, com a minha companhia aqui até às 4 da tarde. Já a seguir vão ficar com Maya Blandi, a voz da Madeirense. Depois os 88 Collective Soul, uma grande versão de Staying Alive dos Bee Gees. Este ficado. Daqui a pouco também temos encontros com a Marta Cília.
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0: Na sexta-feira, pelas 18 horas, na Casa da Cultura de Santa Cruz, Quinta do Revoredo, decorrerá uma conversa sobre a exposição ali patente ao público, indígena, exótica, invasora, de Adonis Galvão. A conversa, subordinada ao tema entre o nativo e o estrangeiro, sobre arte e plantas, terá como oradoras convidadas Susana Fontinha e Violante Matos, e terá moderação de Emanuel Gaspar. A exposição de Adonis Galvão poderá ser visitada até 17 de junho. O Festival Raízes do Atlântico acontecerá nos dias 11, 12 e 13 de junho no Parque de Santa Catarina. Diálogos culturais atlânticos em que sonoridades tradicionais se fundem com a música contemporânea. Dois concertos a cada noite. A 11 de junho, a noite começa com a atuação às 20 horas do projeto colaborativo Entre Ilhas, com músicos dos arquipélagos da Macaronésia, Madeira, Açores, Canárias e Cabo Verde. Depois, às 21h30, juntam-se em palco no projeto Seara, Amélia Muj, Daniel Pereira Cristo, Júlio Pereira, Manuel de Oliveira e Raon Kiau, acompanhados por Miguel Veras e Kine Teles. Na sexta-feira, às 20 horas, o grupo Xarabanda apresenta cantigas tradicionais e, de seguida, atua El Pony Pisador, projeto de Barcelona. No sábado, às 21 horas, a música tradicional madeirense regressa ao palco do Festival Raízes do Atlântico com cordofonia. E às 23 horas, o cantor angolano Bonga apresenta-se com a orquestra de jazz do Funchal. A entrada nestes concertos é livre. No dia 12 de junho, às 21 horas, acontecerá uma gala de ópera no Porto de Recreio da Vila da Calheta, com a Orquestra Sinfónica, o Estúdio de Ópera e Teatro Musical e os solistas de canto do Conservatório Escola das Artes da Madeira. Direção artística de Francisco Loreto. Direção coral de Alberto Sousa e Carla Muniz. Entrada livre. Ópera no Pico, na Fortaleza de São João Batista, Funchal, integrada no Festival do Atlântico. Este sábado, com início pelas 21 horas e com abertura de portas às 20, gala de ópera Amores Impossíveis, com Susana Gaspar, Kátia Morezzo, Christian Loyan e Alberto Sousa. Os bilhetes estão disponíveis no posto de turismo da Avenida Arriaga, na loja da Direção Regional da Cultura, na Rua dos Ferreiros, e no Fórum Madeira, no Balcão Central. E ainda no local do dia do espetáculo. Esta sexta-feira, às 21 horas, na Capela de São Francisco, no Convento de São Bernardino, em Câmara de Lobos, realiza-se o concerto com o quarteto Banditarras. No repertório, música de diferentes épocas e estilos, de Vivaldi, Monnier, Eterardi e outros compositores que marcaram a história da música para instrumentos de plectro e cordas. Música com História propõe ainda visitas guiadas ao convento a anteceder os concertos. Bilhetes no convento de São Bernardino.
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0: Muito boa tarde. São 3 horas no continente e na Madeira, 2 horas nos Açores. João Vasco, os destaques das notícias a esta hora.
1: António José Seguro recusa pronunciar-se sobre a possibilidade do acordo para a utilização da base das Lajes por parte dos Estados Unidos ser revisto quando terminar o conflito no Médio Oriente. A hipótese foi admitida hoje pelo ministro dos Negócios Estrangeiros, Paulo Rangel, em entrevista à Antena 1. França, Reino Unido e Canadá decidiram impor novas sanções contra colonos israelitas violentos na Cisjordânia. O ministro das Finanças de Israel, Bezalel Smotrich, é um dos sancionados. O Paquistão, que tem sido o principal mediador das negociações de paz entre Estados Unidos e Irão, garante que as conversações continuam, apesar do que se tem passado no Médio Oriente nos últimos dias.
0: São os temas em destaque das notícias às 3. A edição é de João Vasco.
1: O Presidente da República não comenta a possibilidade do acordo para a utilização da base das Lajes por parte do exército norte-americano ser revisto quando o conflito no Médio Oriente acabar. Questionado há pouco na Ilha Terceira, nos Açores, sobre essa hipótese, António José Seguro remeteu o tema para outra altura. O chefe de Estado preferiu lembrar que é um defensor do aprofundamento das relações com os Estados Unidos, mas também da autonomia estratégica da Europa.
2: Considero que nós devemos ter boas relações com os Estados Unidos da América. Devemos aprofundar essas relações a todos os níveis, económico, comercial, de segurança. Devemos ter uma visão mais alargada também em relação ao Atlântico, não olhar apenas para os Estados Unidos da América, olhar também para o Canadá, olhar para o Mercosul. Nós temos uma vocação universalista e nós devemos dar expressão a essa vocação através de cooperações muito concretas. E também conhecem a minha posição. Eu sou um defensor da autonomia estratégica da Europa, designadamente também em matéria de segurança e defesa, e acho que as duas dimensões são perfeitamente complementares. Bem, não é este o momento. Nós estamos aqui para celebrar Portugal, o Dia de Portugal, de Camões e das comunidades. Teremos muito tempo para falar sobre essas matérias.
1: António José Seguro, há pouco, na Ilha Terceira, nos Açores, a recusar comentar a possibilidade do acordo para a utilização da base das Lajes por parte dos Estados Unidos ser revisto quando terminar o conflito no Médio Oriente, uma hipótese admitida hoje pelo ministro dos Negócios Estrangeiros, Paulo Rangel, em entrevista ao programa Política com assinatura da Antena 1, uma afirmação que aqui recuperamos.
3: Quando se dissipar e se resolver este conflito, essa seria uma altura para começar a pensar nisso. Com certeza que temos que olhar para isso, para esse dossiê, porque passaram 30 anos sobre o acordo que foi feito, portanto é natural que haja muitos ajustamentos a fazer e que essencialmente estamos num mundo diferente daquele que existia em 94, 95.
4: Alguma circunstância ou capacidade de Portugal dizer não aos Estados Unidos relativamente às Lajes?
3: Com certeza que Portugal, já mais do que uma vez, ao longo da sua história, recusou um ou outro determinado uso, com certeza que o fez.
1: Questionado sobre a utilização da infraestrutura açoriana pelos Estados Unidos durante as operações militares relacionadas com o Irão, Paulo Rangel rejeitou a ideia de que Portugal tenha servido de base para o conflito, sublinhando que o governo sempre defendeu uma solução diplomática. O ministro indicou ainda que voltará ao tema durante uma intervenção no Parlamento prevista para meados deste mês de junho. Voltamos a António José Seguro. Nas declarações que fez aos jornalistas na Ilha Terceira, onde chegou ao início da tarde para participar nas cerimónias do 10 de junho, o Presidente da República assegurou que o relacionamento institucional entre Belém e São Bento tem corrido bem.
2: Tem havido uma boa articulação, boas reuniões de trabalho que temos tido semanalmente e naturalmente isso corresponde àquilo que eu também assumi como compromisso com os portugueses. Ser um presidente acima de todos os partidos, um presidente de equilíbrio, vim para equilibrar o sistema político e sinto-me feliz porque nestes 3 meses, faz hoje precisamente 3 meses que tomei posse como Presidente da República, tenho conseguido, é a avaliação que eu faço.
1: António José Seguro a garantir que o relacionamento institucional entre Belém e São Bento tem corrido bem. António Guterres confessa-se alarmado com a escalada da guerra no Médio Oriente. O secretário-geral das Nações Unidas usou esta tarde a rede social X para apelar ao fim imediato dos ataques. Guterres pede o fim das hostilidades no Líbano, no Irão e em Gaza. O secretário-geral da ONU expressa também preocupação pela decisão de Israel de fechar as fronteiras de Gaza, exigindo a reabertura imediata dessas fronteiras do enclave. França proibiu a entrada do ministro das Finanças de Israel no país. Paris impôs sanções coordenadas com alguns países aliados contra os responsáveis pela intensificação da colonização e violência na Cisjordânia, anunciou esta tarde o ministro dos Negócios Estrangeiros de França, Jean-Noël Barrot, e o ministro das Finanças israelita, Bezalel Smotrich, é um dos sancionados. Paris considera que Smotrich é um promotor ativo da anexação da Cisjordânia e um defensor da recolonização de Gaza. A interdição estende-se a 4 responsáveis de organizações de colonos e a 21 colonos, esta interdição imposta por Paris. O Paquistão, que tem sido o principal mediador das negociações de paz entre Estados Unidos e Irão, garante que as conversas entre Washington e Teherão continuam, apesar dos ataques que se têm registado nos últimos dias. Uma fonte do governo de Islamabad expressou esta tarde o desejo de que possa ser possível um entendimento entre Estados Unidos e Irão ainda esta semana. A Presidente da Comissão Europeia apresentou hoje a proposta do novo pacote de sanções à Rússia, o 21º desde que Moscou invadiu a Ucrânia, sanções centradas em setores como a energia, os serviços financeiros e a frota fantasma de Moscou. Ursula von der Leyen assegurou em conferência de imprensa, André Neves, que estas sanções estão a criar dificuldades à máquina de guerra russa.
5: A Presidente da Comissão Europeia diz que as sanções da União Europeia estão a ajudar a cortar as fontes de receita para a máquina de guerra de Moscovo e por isso propõe o 21º pacote centrado também na energia.
6: O conflito no Médio Oriente e as interrupções nas cadeias globais do fornecimento de energia aliviaram um pouco a pressão sobre a Rússia. O nosso teto para o preço do petróleo possui um mecanismo de ajuste para acompanhar o mercado.

0: e alguns produtos pesqueiros e a proibição total de outros, incluindo o bacalhau. E vamos alinhar as restrições comerciais para a Bielorrússia para que não sirva como porta de entrada para o comércio russo.
1: Também, pela primeira vez, há uma medida concreta para quem tenha participado na invasão.
0: E propomos, pela primeira vez, proibir a entrada na União Europeia de qualquer pessoa que tenha servido nas Forças Armadas Russas desde o início da guerra. Assim, a Europa permanece proibida para qualquer pessoa que tenha participado na invasão da Ucrânia. Tão simples como isso.
1: Bruxelas quer ainda acrescentar mais 30 embarcações à frota fantasma e propõe sancionar infraestruturas críticas como portos, aeroportos ou refinarias que comercializem ou processem petróleo russo e ainda a venda de navios-tanque de gás natural liquefeito para a Rússia.
2: Nesta conferência de imprensa, a Presidente da Comissão Europeia acusou a Rússia de estar a atingir civis de forma indiscriminada nos últimos tempos porque não consegue levar de vencida a Ucrânia após 4 anos de guerra. A Rússia voltou hoje a descartar a participação da Europa nas negociações de paz com a Ucrânia. O porta-voz do Kremlin, Dmitry Peskov, diz que os europeus não estão preparados para essa missão porque estão mais apostados na guerra do que na diplomacia.
3: Quanto ao potencial papel dos europeus como mediadores, provavelmente estão longe de estar preparados para tal, pelo que vemos. Em primeiro lugar, iniciar os esforços de mediação impondo certas condições à Rússia é provavelmente ilógico e errado. Isto é inaceitável para nós. Mas o principal é que, pelo que podemos observar, os europeus estão muito mais inclinados a concentrar-se na continuação da guerra do que nas negociações de paz.
2: A Rússia a rejeitar a mediação europeia no conflito com a Ucrânia. O Ministério da Educação informou esta tarde que os alunos do 4º ano que não realizaram a prova de monitorização das aprendizagens de matemática devido à greve dos trabalhadores não docentes da última sexta-feira vão realizar esse exame no dia 19 de junho. Já os alunos do 6º ano que não conseguiram realizar a prova de português por causa da greve geral do dia 3 realizaram esse exame esta manhã. A repórter Carolina Ferreira acompanhou o teste realizado pelos 56 alunos da Escola Básica e Secundária Quinta das Flores, em Coimbra.
4: A escola esteve fechada no dia da greve geral, por isso a prova prevista para aquela data só se realizou esta manhã. No final, Vicente Cabasso faz a análise.
5: Foi intermédio e as perguntas também foram, sim, intermédias. Há umas que eram mais difíceis e outras mais fáceis.
4: Sentiste que estavas preparada?
5: Sim.
4: E quanto tempo durou?
5: 1 hora e 45 minutos.
4: Sobre as provas de moda, qual é a ideia que tens? São importantes, não são? Tens uma opinião sobre isso?
5: Eu acho que não é assim muito importante, porque não contam para as notas, mas é para preparar depois para o 7º ano.
4: Rui Bento, diretor da Escola Básica e Secundária Quinta das Flores em Coimbra, revela que a prova moda de português de hoje abrangeu grande parte dos alunos do 6º ano.
6: A prova 6º ano de português, que não foi realizada no dia 3, foi reagendada para hoje, são 56. Haverá uma outra turma de 24 alunos na quinta-feira, porque neste momento estão a preparar um espetáculo logo à noite, em que já estão bilhetes vendidos há muito tempo, há muitos meses.
4: E deixa o balanço das provas moda.
6: Correu bem. Nós utilizamos uma outra técnica de utilização dos hotspots, quer dos alunos, quer os que foram fornecidos pelo Ministério, e não houve praticamente nenhum constrangimentos, quer nas provas de ensaio, agora em abril, quer agora nas provas de moda a sério. Portanto, não houve muitos constrangimentos em termos informáticos. Os alunos também não acharam as provas difíceis, portanto, correu bem, resumindo e concluindo.
4: São as provas de monitorização da aprendizagem 2025-2026.
2: Provas que substituem as antigas provas de aferição e são obrigatórias para todos os alunos do 4º e do 6º ano. Os alunos do 4º ano que não conseguiram realizar a prova de matemática devido à greve dos trabalhadores não docentes da última sexta-feira vão realizá-la no próximo dia 19 de junho.
7: As notícias às 3, edição de João Vasco, a RTP Antena 1 em simultâneo com a RTP Antena 1 Açores e a RTP Mundo. 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
1: Muito boa tarde, estamos de regresso à música aqui depois da informação. São 13 depois das 3, vai ser uma lista de grandes nomes. Vou começar com Javier Hood, Follow the Sun, já a seguir. Fiquem bem.

caminho das 4 da tarde, RTP. Antena 1 Madeira com os Moshiba. Depois de termos passado por o som de David Fonseca, também dos GNR, entre outros, claro. Reta final com a minha participação, depois das 4 vem aí, e da informação do Diário Regional, vem aí o Ricardo Candelari. E fiquem bem. E já agora, para amanhã, bom feriado.

0: 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São 4 da tarde, está com a RTP Antena 1. Vamos para a informação. Até a quinta-feira o vento vai manter-se forte na zona do aeroporto, ali vai condicionar aquilo que são as aterragens de aviões. O Presidente do Governo vai aproveitar a presença de António José Seguro para se queixar. A Câmara Municipal do Funchal vai suspender o plano diretor municipal.
1: São as notícias com edição de João Carramanho, controle técnico de Miguel França.
0: A Câmara do Funchal vai suspender o plano diretor municipal. De acordo com Jorge Carvalho, o Presidente da Autarquia, a medida pretende criar mais oportunidades para a construção de habitação.
2: Com esta suspensão, por exemplo, aquilo que são os projetos das cooperativas passam a poder ser majorados em mais 20%. Ou seja, estamos a falar de mais construção no mesmo espaço. Por outro lado, damos também, com esta suspensão, cria-se a possibilidade de, em determinadas zonas comerciais, as áreas poderem também ser mais significativas em relação àquelas que o atual PDM prevê. Aquilo que se pretende com esta suspensão é, essencialmente, dar uma resposta mais significativa às questões da habitação.
0: Jorge Carvalho adianta que a própria autarquia já está no terreno a desenvolver projetos de habitação, numa aposta que visa aumentar a oferta de casas e dar resposta às necessidades da população.
2: Ela está a acontecer neste momento já com o bairro da Ponte, são 23 fogos e dentro em pouco teremos também outras construções. Neste momento estamos a ultimar a Quinta das Freiras.
3: Para a construção?
2: Construção da responsabilidade do município.
3: E os apartamentos?
2: Serão também apartamentos, claro, para disponibilizar à volta de 70 habitações.
0: Jorge Carvalho, o Presidente da Câmara Municipal de Funchal, em declarações ao jornalista David Sousa. O Presidente da República afirmou hoje nos Açores, onde se encontra para as comemorações do dia 10 de junho, que a data a ser evocada amanhã é também uma forma de celebrar os 50 anos da autonomia.
4: E este privilégio que nós temos no nosso país de poder celebrar o Dia de Portugal no meio do Atlântico. É um privilégio raro que nem todos os países têm a possibilidade de o fazer. Em particular, num ano em que os Açores e a Madeira comemoram e todo o país celebra as autonomias regionais, que são importantes para o desenvolvimento destas regiões, para um desenvolvimento equilibrado do nosso país e para garantir a coesão nacional. A unidade nacional, a união dos portugueses, é uma das minhas principais preocupações e essa é também uma das razões pelas quais escolhi realizar o 10 de junho, celebrar o Dia de Portugal, de Camões e das comunidades, aqui no arquipélago dos Açores e mais concretamente na Ilha Terceira.
0: António José Seguro está nos Açores, onde vai presidir às comemorações do dia 10 de junho, Dia de Portugal, de Camões e das comunidades portuguesas. O vento forte vai manter-se pelo menos até quinta-feira aqui na região. São condições que estão a afetar e vão continuar a afetar aquilo que tem sido o normal funcionamento do aeroporto. Ricardo Tavares, o delegado do Instituto Português do Mar e da Atmosfera na região, explica que pontualmente o vento ainda assim pode abrandar e dar algumas abertas.
5: Não quer dizer que o vento esteja sempre fora dos limites da operação do aeroporto, mas pontualmente isso poderá ocorrer ao longo do dia de hoje. E bem, é uma situação que tende a diminuir a intensidade do vento a partir da manhã, mas é uma diminuição muito ligeira. Portanto, durante o dia da manhã e ainda o dia de quinta-feira, o vento poderá estar muito próximo dos limites da operação do aeroporto.
0: Portanto, apenas na sexta-feira o vento vai dar téguas, já fraco, mas ainda que com alguma incerteza no modelo de previsão, a próxima semana poderá trazer mais constrangimentos.
5: Ainda temos muita incerteza no início da próxima semana. É provável que pelo menos nos primeiros dias da próxima semana podemos ter outra vez um vento a superar forte no extremo oeste da Ilha da Madeira e que possa causar alguma perturbação, mas isso ainda com muita incerteza.
0: O vento superará mais forte até quinta-feira, afetando de alguma forma aquilo que tem sido ou que deveria ser a normal operação do aeroporto da Madeira. Vento que provocou o adiamento da leitura do acórdão do mega julgamento relativo à burla com o subsídio de mobilidade. A juíza, que fazia parte deste coletivo de juízes, não conseguiu chegar à Madeira devido a estas condições de vento, que não permitiu que o avião tivesse aterrado. Leitura que ficou assim adiada para a próxima sexta-feira às 9 9:15 da manhã. E esta visita do Presidente da República para assinalar os 50 anos de autonomia à região vai servir de pretexto ao Presidente do Governo Regional para se queixar da falta de diálogo entre a Madeira e a República.
6: Claro, o Presidente tem que estar porque é assim, nós estamos aqui a celebrar a autonomia. A autonomia é um sucesso, é um dos maiores sucessos da democracia portuguesa. E esta maturidade tem que ser resolvida num quadro de resolução de problemas. Nós não precisamos de proclamações de amor. Sobretudo antes das eleições, vêm todos aqui dizer que gostam muito da autonomia. Nós precisamos não de proclamações nem de retórica, precisamos de decisão e execução.
7: O Presidente da República?
6: Claro, o Presidente da República tem uma magistratura de influência sobre estas questões. E essa magistratura, ele é Presidente de todos os portugueses e as regiões têm que ser levadas em linha de conta num conjunto de questões que têm que ser resolvidas.
0: Miguel Albuquerque que apontou alguns exemplos, como o caso dos estudantes insulares, que não são considerados em deslocação, e agora também esta questão do mecanismo de continuidade territorial, antes chamado de subsídio de mobilidade.
6: Há neste momento a necessidade de repensar novamente no quadro legislativo nacional, quando se aprovar diplomas com efeito regional, isso tenha um impacto ou não tenha impactos positivos ou negativos nas regiões. Portanto, isso passa aqui pela humildade e a capacidade de entender que nós temos que ser ouvidos.
8: Então o Governo da República não se faz ouvir na Madeira?
6: Não, nós não fomos consultados nisto. E a mesma coisa também não fomos ouvidos na questão do subsídio de mobilidade e veja a confusão que deu e que continua a dar.
0: Declarações de Miguel Albuquerque, que esteve hoje em mais uma visita a uma empresa do continente que se fixou agora no centro do Funchal com produtos alimentares de todo o país e que também anunciou várias parcerias com os produtores locais regionais. Dar a conhecer o acervo documental das famílias, de instituições, empresas ou até mesmo particulares que tenham um conjunto de cartas, fotografias ou atas de associações antigas. Ora, este é o objetivo da Biblioteca e Arquivo Regional da Madeira que Pedro Filipe Costa está a organizar o roteiro do património documental privado.
9: Há muito mais conhecimento fora das bibliotecas e dos arquivos públicos. Uma parte essencial da história da Madeira está guardada cuidadosamente por famílias, associações, bandas filarmónicas, empresas e instituições privadas. É neste contexto que a Biblioteca e Arquivo da Madeira quer identificar e salvaguardar os arquivos privados existentes na região.

0: e alguns já responderam, como assume Zélia Dantas.
1: A nível privado, recebemos a banda Recreio Camponês, de Câmara de Lobos, recebemos a banda municipal de Machico e, no ano passado, recebemos a banda Filarmónica do Faial.
0: E é também arquivos privados das famílias, com cartas, fotografias, livros de registros, diários, atas e outros documentos antigos que preservam memórias únicas da vida social, económica e cultural da Madeira.
1: De famílias centenárias, da família Ornelas Vasconcelos, pelo engenheiro Luís Peter Claude. Temos do nosso antigo diretor do arquivo, Pereira da Costa, que depois foi diretor da Torre do Tombo. Também temos do arquivo do engenheiro Rui Vieira.
0: Mas para que toda esta documentação esteja disponível ao leitor ou investigador, há um trabalho de digitalização página a página. Vânia Betancourt é a responsável e explica que todo este processo resulta da aquisição de novos equipamentos.
2: Neste momento vamos conseguir 1000 imagens por cada máquina.
3: Portanto, vamos passar a ter cerca de 4000 imagens por dia.
2: Por dia, sim, no mínimo, sim.
0: E depois da Madeira, a ideia do arquivo é alargar a recolha do roteiro do património documental privado à diáspora portuguesa.
4: E para este final de tarde, conto com um pouco mais de azul no céu da região.

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1: Dez minutos agora depois das 4, boa tarde, bem-vindos a mais um período de emissão, vamos até às 8, nesta véspera de feriado 9 de junho.
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1: Temos para já a música de Bruce Springsteen, 1984, Atlantic City. Quanto a temperaturas, já lhe digo as temperaturas que se observam a esta hora. Seja para já bem-vindo. Fica o som de Bruce Springsteen.

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banda de Mike Scott hoje de com esta This Is The Day. Foi o som com que passamos pelas 4:30 da tarde. Antes ainda Joe Cocker com Night Calls, ainda 10,000 Maniacs, um original de Roxy Music, More Than This. Foram as canções que trouxemos aqui na rádio nesta tarde de terça-feira, dia 9 de junho, feriado, véspera de feriado, aliás, com as temperaturas a rondarem os 22 graus na cidade do Funchal, 21 no Porto Santo. Lembro que a partir das 17h45 vai começar uma emissão de desporto aqui na rádio. Acompanhamos o jogo de qualificação para o Mundial de Futebol Feminino a partir das 18 entre a Finlândia e Portugal. Relato aqui na Antena 1. Outra grande recordação dos Américas chama-se Ventura Highway.

Ficamos a pouco menos de 14 minutos das 5. Recordamos os M People, Search for the Hero. Antes também Cranberries, Dreams. No início, os America com Ventura Highway. Temperaturas a esta hora a rondarem os 22 graus no Funchal, 21 no Porto Santo. Vamos para o final desta hora. Para já dentro de fronteiras, vem Diogo Pissarra com Marisa Lixe.

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1: Boa tarde. São 5 horas no continente e na Madeira, 4 nos Açores. Nuno Rodrigues, a esta hora, o que está no topo da atualidade?
2: A notícia de que, pelo menos este ano, não haverá forma de resolver o problema dos internamentos sociais, e o mesmo acontece com a falta de médicos de família para todos. Foi essa a informação deixada esta tarde no Parlamento pelo diretor executivo do Serviço Nacional de Saúde, declarações que escutamos daqui a pouco. O Presidente da República entende que este não é o momento para rever o acordo com os Estados Unidos sobre a utilização da base das Lajes. António José Seguro acredita que é possível manter boas as relações com os norte-americanos e ao mesmo tempo estar alinhado com a autonomia estratégica da Europa. O chefe de Estado já deu início esta tarde nos Açores às comemorações oficiais do Dia de Portugal, 10 de junho.
1: 19 graus a esta hora no Porto e também em Ponta Delgada, 21 no Funchal, 24 em Coimbra e em Lisboa, 27 em Faro. Nuno Rodrigues na edição das 5 do programa da tarde.
2: Sem rodeios, Álvaro Santos Almeida, o diretor executivo do Serviço Nacional de Saúde, admitiu esta tarde no Parlamento que não vale a pena ter esperanças. Este ano não será possível encontrar soluções definitivas, nem para o problema dos internamentos sociais, nem para a falta de médicos de família.
3: Não podemos atribuir médicos de família a todos este ano. Não quer dizer que deixe de ser uma meta. Não é para este ano. Da mesma forma que os internamentos sociais, também de certeza que não os vamos resolver este ano, mas estamos a resolvê-los gradualmente. No total do ano até agora, portanto desde o início de janeiro até este momento, já foram colocadas 422 pessoas ao abrigo da portaria 38A de 2023, que são mais 27% do que no mesmo período do ano anterior. Portanto, há aqui um aumento da capacidade de resposta que se tem observado desde a publicação da portaria, que vai ajudar a minimizar o problema.
2: Problema que continua sem solução à vista. No que toca aos internamentos sociais, o diretor executivo do SNS adianta mesmo que há um agravamento desta realidade.
3: Já agora posso adiantar que no final de maio esse número já tinha passado para 3.536, dos quais 1.339 eram situações de falta de resposta social ou familiar. Esses números incluem pessoas que estão, neste momento, não nos hospitais do SNS em si, nos edifícios dos hospitais do SNS, mas estão nessas camas contratualizadas e, portanto, nessa medida, a medida que está prevista no programa está concluída.
2: Continua a aumentar o número de pessoas que estão nos hospitais só porque não têm para onde ir. Uma situação inaceitável. Foi assim que o Presidente da República classificou nos últimos dias a falta de respostas do Estado para os internamentos sociais. Questionado mais tarde a propósito dessas declarações que fez em Braga, António José Seguro pediu que não se encarem todas as chamadas de atenção que faz como críticas, defendendo que o país precisa de convergir e não de legislaturas encurtadas. Ao início desta tarde nos Açores, onde está para as comemorações do 10 de junho, António José Seguro destacou a boa articulação e as reuniões de trabalho positivas que tem mantido com o Primeiro-Ministro Luís Montenegro.
4: É evidente que o Presidente da República tem uma responsabilidade muito grande de criar condições para que os governos, e neste caso concreto este governo, tenha, do ponto de vista político e social, condições para executar o seu programa. É assim que os países avançam, com a possibilidade de quem legitimamente é escolhido pelos portugueses poder concretizar as suas ideias. Tem havido uma boa articulação, boas reuniões de trabalho que temos tido semanalmente, e naturalmente isso corresponde àquilo que eu também assumi como compromisso com os portugueses, de ser um presidente acima de todos os partidos, um presidente de equilíbrio, vim para equilibrar o sistema político, e sinto-me feliz porque nestes 3 meses, faz hoje precisamente 3 meses que tomei posse como Presidente da República, tenho conseguido, é a avaliação que eu faço.
2: Declarações de António José Seguro, depois de ter sido recebido pela representante da República para a região autónoma dos Açores, Susana Goulart Costa. Entretanto, já deu início oficial às comemorações do Dia de Portugal na Ilha Terceira, com a cerimónia do hastear da bandeira há cerca de uma hora no pátio da Alfândega, em Angra do Heroísmo. À chegada aos Açores, o Presidente da República deixou a ideia de que é possível manter boas relações com os Estados Unidos e, ao mesmo tempo, estar alinhado com a estratégia de autonomia da Europa em matéria de segurança e defesa. Ele diz também, António José Seguro, que não é este o momento, Eduardo Mendes, para rever o acordo com os Estados Unidos sobre a utilização da base das Lajes.
0: Depois de ter defendido, enquanto candidato, no debate das rádios, a renegociação do acordo da base das Lajes e de hoje Paulo Rangel ter atirado na entrevista à Antena 1 essa renegociação para depois do fim do conflito do Médio Oriente, António José Seguro recusa comprometer-se.
4: Não é este o momento. Nós estamos aqui para celebrar Portugal, o Dia de Portugal, de Camões e das comunidades. Teremos muito tempo para falar sobre essas matérias.
0: Com as Lajes em cima da mesa, surge a pergunta. 10 de junho na Terceira é momento de afirmação da soberania em Portugal. O Presidente responde assim.
4: O Presidente da República todos os dias afirma a soberania de Portugal em qualquer canto do nosso país. Falo aqui nos Açores, na Ilha Terceira, como faz em Trás-os-Montes, no Minho, no Algarve, no Alentejo.
0: Até porque afirmar a soberania e a independência do país é uma das funções mais nobres do Presidente da República, mas realça ainda a importância de Portugal em manter boas relações com os Estados Unidos.
4: Eu sou um defensor da manutenção da NATO como organização de defesa e de segurança e considero que nós devemos ter boas relações com os Estados Unidos da América.
0: As primeiras declarações do Presidente da República na Terceira, num dia que vai ser longo, só acaba com fogo de artifício perto da meia-noite.
2: E amanhã a cerimónia militar do 10 de junho vai acontecer no Cerrado do Bailão, em Angra do Heroísmo, com discursos de António José Seguro e também do Presidente das Comemorações, Miguel Monjardino, especialista em Relações Internacionais, nome escolhido pelo chefe de Estado para as comemorações deste ano. Na véspera do Dia de Portugal, falamos do ensino de português lá fora. Os professores de português no estrangeiro lançaram uma petição, querem que seja discutida no Parlamento a proposta de revisão do regime do ensino da língua. Em causa, dizem, está a vida de 300 profissionais e o futuro do português no estrangeiro. Célia Mendes, leitora do Instituto Camões na Universidade de Santiago de Compostela, ouvida pela Antena 1, explica que a proposta do governo traz um cenário de grande instabilidade para os professores.
5: Nós somos contratados mediante comissões de serviço que têm uma duração de 2 anos renováveis, mediante avaliação positiva. Passariam a comissões de 3 anos renováveis apenas por 2 vezes, ou seja, um máximo de permanência num posto

0: serviço em 2027, saem, são obrigados a sair, não veem a sua comissão de serviço renovada. Estamos a falar de cerca de 250, 300 profissionais. Como é que estes profissionais vão ser substituídos? Que tipo de concurso, que tipo de capacidade administrativa e logística é que tem o Camões IP para abrir um concurso para provimento de 250, 300 postos? Não é factível. Portanto, resta-nos pensar que se calhar o objetivo não é esse, se calhar o objetivo é não voltar a abrir certos postos, se calhar o objetivo é, de facto, desmantelar a rede EPE. Isto é gravíssimo.
1: Receios manifestados pelos professores. Célia Mendes, leitora do Instituto Camões na Universidade de Santiago de Compostela, numa entrevista à Antena 1, que ainda vamos escutar mais adiante no programa da tarde. O secretário-geral das Nações Unidas está alarmado com o agravamento das tensões no Médio Oriente. Numa mensagem divulgada hoje nas redes sociais, António Guterres pede o fim imediato dos ataques no Líbano, no Irão e em Gaza. O secretário-geral da ONU diz também que está preocupado, em particular, com a decisão de Israel de encerrar as fronteiras com Gaza. Estas declarações de António Guterres surgem numa altura de impasse que se mantém ainda em relação às negociações de paz para o Médio Oriente. Desta tarde, Sérgio Infante, ainda sem grandes avanços, há a notícia de que já terá sido enviado para os Estados Unidos um rascunho, o rascunho de uma proposta de paz de cessar-fogo entre os Estados Unidos e o Irão.
2: Este poderá ser o terceiro rascunho na secretária de Donald Trump. O canal da Sky News no Médio Oriente afirma que a proposta para um acordo já foi entregue aos norte-americanos e o único indício que surgiu nas últimas horas foi a declaração de Donald Trump garantindo que um acordo com o Irão estará concluído dentro de dias. Mas em meados do mês passado, depois de receber um primeiro rascunho de um compromisso, o presidente norte-americano garantiu que as negociações estavam quase fechadas e a proposta fracassou novamente. No dia 29 de maio, uma nova proposta, Marco Rubio, responsável pela diplomacia, volta a garantir que o acordo está praticamente fechado, mas Trump recusa o texto, aplicando-lhe alterações profundas e reenviando essa versão para Teherão no dia 31 e que acabou por ser recusada pelo regime iraniano. E fica a dúvida se a terceira será de vez, mas ainda hoje o líder do Parlamento iraniano criticou o otimismo excessivo dos norte-americanos que antecipadamente consideram que as propostas vão ser assinadas pelo Irão. Nas conversações através do Paquistão, há três linhas vermelhas entre os dois adversários que teimam em desaparecer. A exigência do governo norte-americano para a retirada do urânio enriquecido e a rejeição de uma eventual portagem no Estreito de Hormuz, já o Irão exige o levantamento de sanções económicas e o desbloqueio imediato de cerca de 25 mil milhões de dólares de fundos congelados.
1: Apesar das divergências neste jogo de avanços e recuos, o Paquistão acredita que pode ser possível chegar a um entendimento ainda esta semana.
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1: Minutos depois das 5, mais uma hora na rádio, nesta terça-feira, dia 9 de junho. Vamos até ao início da emissão de desporto em simultâneo com a RTP Antena 1 Lisboa. Acompanhamos o jogo de qualificação para o Mundial de Futebol Feminino entre a Finlândia e também Portugal. Teremos relato aqui na Antena 1. Para já, Molinex e Sara Tavares, menina de céu. Dá as boas-vindas desta hora. Boa tarde.

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Vamos-nos aproximando das 5:30 da tarde aqui na sessão do Regresso a Casa desta terça-feira, dia 9 de julho. Levan Groovin, da Chic, aqui no som da rádio, depois de Maru, So Much Has Changed. Lembro que a partir das 17:45 temos emissão de desporto, simultâneo com a RTP Antena 1 Lisboa. Acompanhamos a qualificação mundial de futebol feminino entre a Finlândia e Portugal, jogo a partir das 18 com relato na rádio. Para já aguardamos o início da síntese informativa das 5:30, síntese da atualidade e do desporto.

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1: Que ninguém tenha ilusões, ainda não será este ano que vai ser possível resolver os internamentos sociais, nem a falta de médicos de família em Portugal. Isso mesmo foi dito esta tarde por Álvaro Santos Almeida, o diretor executivo do Serviço Nacional de Saúde na Assembleia da República. Aliás, no caso concreto dos internamentos sociais, Álvaro Santos Almeida reconhece que a situação tem piorado em vez de melhorar. O Presidente da República já disse que considera esta situação inaceitável, quer uma a melhor resposta do Estado. António José Seguro sublinhou, no entanto, que não se podem olhar para estas chamadas de atenção como críticas e falou também de uma boa articulação e das reuniões que considera positivas com o Primeiro-Ministro. Palavras do Presidente da República, hoje nos Açores, onde vai participar amanhã nas comemorações de mais um dia de Portugal. E por falar dos Açores e da utilização da base das Lajes por parte dos Estados Unidos, António José Seguro disse que se deve manter boas relações com os Estados Unidos da América e aprofundá-las, mas ao mesmo tempo assegurar a autonomia estratégica da Europa em matéria de segurança e de defesa. Um calor nunca visto desde 1964, pelo menos em termos de magnitude. A onda de calor de maio em Portugal continental foi a segunda mais longa e a segunda com maior magnitude desde que há registro. É o que revela o boletim do Instituto Português do Mar e da Atmosfera, de acordo com o resumo deste boletim mensal. A onda de calor iniciada em 20 de maio teve a duração de 9,5 dias, só superada por uma onda de calor registada em 1964, que durou 9,7 dias.
0: E vem aí a onda do desporto. Roberto Martínez, Walter Madureira, quer colocar o talento a funcionar.
2: Esse é o desafio do selecionador de Portugal. Há poucos dias de começar o Campeonato do Mundo. Esta quarta-feira há um teste com a Nigéria. É o último para afinar a máquina.
3: O estilo é Portugal, é muito fácil. É um grupo de jogadores com muito talento e nós temos uma estrutura, um equilíbrio, uma disciplina dentro desse talento para ganhar jogos. Os números estão ali para vitórias, número de golos, chegadas na área, um compromisso total para defender rápido, defender acima, e isso é o estilo. E é o que nós temos depois de 15 anos de trabalho na formação dentro do futebol português e ter os jogadores que nós temos.
2: A conferência de imprensa de Roberto Martínez terminou há poucos minutos. Ao lado do selecionador esteve também Francisco Trincão, ele que não jogou na partida frente ao Chile, mas Trincão está entusiasmado com o facto de jogar um campeonato do mundo, para tentar também ajudar Portugal a fazer história.
4: Diria entusiasmo, porque é uma experiência única, com um torneio completamente diferente do resto, portanto, eu não posso dizer muito porque não tenho muita experiência, mas da minha parte estou entusiasmado para ajudar de que forma for.
2: Dos jogadores de campo disponíveis, Trincão foi o único que não teve minutos no sábado, frente ao Chile. Há uma garantia, em Leiria, amanhã vai ter minutos. A garantia foi dada pelo selecionador Roberto Martínez. O jogo é às 8h45 da noite. É o último ensaio antes do Campeonato do Mundo começar para a equipa portuguesa. Ainda nas seleções, termina hoje a primeira fase de qualificação para o Campeonato do Mundo de Futebol Feminino, seleções A. Depois de 5 vitórias em 5 jogos, Portugal joga com a Finlândia, segunda colocada a apenas 3 pontos. O especial desporto na Antena 1, para o relato do Bruno Malveira Marques, arranca daqui a pouco, daqui a 10 minutos. Mariana Cabral, antiga treinadora do Sporting, está perto de se tornar a nova treinadora principal do Atlético Madrid. A informação é avançada pelo jornal Marca, que refere esta terça-feira que apenas há questões burocráticas que estão a atrasar o processo. Pode ser o facto de não ter ainda concluído o nível UEFA Pro. José Mourinho é esperado esta tarde em Madrid, mas o novo treinador do Real só vai ser apresentado nos próximos dias. Na capital espanhola cresce a expectativa em torno do regresso do Special One. Só quando o clube espanhol pagar a cláusula de rescisão ao Benfica é que o Clube da Luz vai, por outro lado, oficializar Marco Silva. O Al Hilal está interessado na contratação de Vítor Pereira. O portal Mais Futebol acrescenta que o clube está disponível para oferecer um salário astronómico ao treinador de Portugal. É um treinador português. João Pereira assume que dorme mais descansado pelo facto do Sporting ter sido campeão nacional em 2025. O antigo treinador dos Leões está eternamente grato a Rui Borges. Explica porquê.
5: O Rui Borges, eu considero, não sei se isto se pode dizer assim, foi o meu anjo da consciência e não tenho problema. E eu não falo com o Rui Borges diariamente, não tenho contacto com o Rui Borges, mas não tenho problema nenhum em dizer aqui, porque eu ficar associado a uma não conquista de campeonato do Sporting Clube Portugal por minha causa, ia-me perseguir a vida toda. E felizmente ele conseguiu ser campeão, ganhar a taça, eu fiquei super feliz e durmo muito mais descansado.
2: João Pereira, em declarações à Sport TV. Fechamos com ténis. Roger Federer vai regressar aos cortes. O lendário tenista suíço voltará aos cortes a 25 de agosto para um jogo de exibição no US Open, marcando assim o regresso a um estádio onde ergueu o troféu por 5 ocasiões.
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Chama-se Playback, o original é de Carlos Paião, aqui por Perpétua, versão bem mais recente do que a original. Estamos praticamente a 20 minutos das 18. Daqui a pouco vai começar a emissão de desporto. Acompanhamos o jogo Finlândia-Portugal, qualificação para o Mundial de Futebol Feminino. Relato aqui na rádio a partir das 18.

0: desta emissão, o relato do Finlândia-Portugal de futebol feminino, mas vamos ainda em direto a Madrid e aos Estados Unidos e teremos tempo para ouvir Roberto Martínez e Francisco Trincão na véspera do último particular de Portugal, seleção sénior masculina, antes do Mundial amanhã em Leiria, diante da Nigéria às 20h45. Mas para já, prioridade à seleção feminina, é a conclusão da primeira fase de apuramento para o Mundial 2027 a jogar-se no próximo ano no Brasil e também da fase de grupos da Liga das Nações. Portugal está a liderar nesta altura o grupo 3 da Liga B, jogo dentro de 13 minutos na Finlândia. Bruno Malveira Marques vai fazer o relato deste desafio. Boa tarde, Bruno, vamos conhecer as escolhas dos treinadores.
1: Boa tarde, Carlos Rui Abreu, um grande abraço extensivo a todo o auditório da RTP Antena 1. Há revolução no 11 de Francisco Neto para esta última jornada na Finlândia. 7 alterações face à goleada imposta à Letónia na última sexta-feira. Desses 5-0, mantêm-se Catarina Amado, Carol Costa, Kika Nazaré e Ana Capeta. Portugal vai a jogo com Inês Pereira na baliza, quarteto defensivo com Lúcia Alves à esquerda, Catarina Amado à direita, centrais a capitã Carol Costa e Diana Gomes, meio campo para Fátima Pinto, Andreia Jacinto e Tatiana Pinto, daí para a frente Kika Nazaré, Jéssica Silva e Ana Capeta. Já a Finlândia faz 4 alterações, vai apresentar Ana Koivunen na baliza, depois uma defesa a 4 com Emma Koivisto, Elmi Rajas, Eva Nistrom e Joana Tinila, meio campo com Ona, Siren, Nea, Netala e Sumanen, ataque com Ria Olling, Adelina Engman e a ponta de lança Lotta Lindstrom, arbitragem da Bósnia Merima Celik.
0: Bruno Malveira Marques vai relatar este Finlândia-Portugal.
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0: Vamos ter também comentários de Luís Cristóvão a este desafio, mas para já impõe-se o direto com Espanha. Estamos na expectativa para perceber quando José Mourinho vai ser apresentado como novo treinador do Real Madrid. Diana Caraveiro, enviada especial da RTP Antena 1 à capital espanhola, está nesta altura em direto da cidade desportiva do Real, em Valdebebas, nos arredores de Madrid. Boa tarde, Diana. Já há novidades sobre a apresentação de José Mourinho?
3: Até agora não se sabe oficialmente de nada. Houve notícias que indicavam que Mourinho poderia ser apresentado amanhã, mas são notícias que não conseguimos confirmar e também não se sabe ainda sequer se José Mourinho vai ser apresentado. Aqui no Centro de Treinos do Real Madrid está bastante imprensa portuguesa e também alguma espanhola, portanto há bastante expectativa que o treinador português possa passar por aqui, embora também não tenhamos a certeza que ele já esteja em Madrid. Quanto aos adeptos, aqueles com quem tenho falado nos últimos dias, desde domingo, quando o Florentino Pérez venceu as eleições, eles dizem que estão muito, muito entusiasmados. Dizem que Mourinho é um ótimo treinador, é uma pessoa com garra, é uma pessoa com atitude e por isso esperam grandes conquistas nos próximos tempos para o Real Madrid. Mas há outros também com quem eu falei que disseram que, embora considerem que Mourinho é um bom treinador, acham que por vezes é um pouco conflituoso, esperam por isso que ele tenha amadurecido nos últimos tempos e que venha agora mais calmo para ajudar os jogadores a trabalhar principalmente em equipa. Os adeptos pedem a 16ª, ou seja, que o Real Madrid volte a conquistar a Liga dos Campeões, um feito que o treinador português não conseguiu quando foi treinador aqui entre 2010 e 2013. Os adeptos esperam que seja desta vez que Mourinho consiga.
0: Diana Caraveiro, em direto dos arredores de Madrid, na cidade esportiva do Real, em Valdebebas, com essa expectativa para percebermos quando será apresentado o Real Madrid, José Mourinho, como novo técnico dos merengues.
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0: Agora sim, vamos centrar todas as nossas atenções na seleção feminina, no relato do Finlândia-Portugal. Portugal, nesta altura, 5 vitórias em 5 jogos. Finlândia, no segundo lugar, 3 pontos. O relato deste desafio será do Bruno Malveira Marques. Nos comentários estará o Luís Cristóvão. Vamos lá então, Bruno, para este Finlândia-Portugal.
1: É já daqui a pouco que as navegadoras entram em campo para esta 6ª e última jornada da Liga B, da Liga das Nações, em simultâneo. Também a fase de apuramento para o Campeonato do Mundo de 2027, que se vai realizar no próximo ano, no outro lado do Atlântico e onde, naturalmente, a seleção feminina portuguesa quer marcar presença. Portugal comanda o grupo B3, só com vitórias, de frente à Finlândia, segunda classificada. As duas seleções estão separadas por 3 pontos. Portugal soma 15, a Finlândia 12 pontos, o que significa que um empate basta para que Portugal confirme o primeiro lugar. Portugal tem o play-off garantido já há algum tempo, tal como a Finlândia. Ainda assim, este jogo que encerra a fase de grupos é muito importante e decisivo para as duas equipas. A Finlândia precisa de vencer por uma margem de 3 golos para roubar o primeiro lugar às navegadoras, já que Portugal venceu na primeira volta em Vizela por 2-0. Portugal pretende terminar este ciclo de 6 jogos com o pleno de vitórias e com a subida garantida à Liga A das Nações. Recordando 11 iniciais, Portugal com Francisco Neto faz 7 alterações, saídas de Patrícia Moraes, Carolina Correia, Nelly Rodrigues, Andreia Faria, Pauleta, Dolores Silva e Carolina Santiago, referente à última partida, à goleada imposta à Letónia por 5-0. Vai jogar com Inês Pereira na baliza, Catarina Amado no lado direito da defesa, à esquerda joga Lúcia Alves, dupla de centrais com Diana Gomes e Carol Costa, meio campo para Fátima Pinto, Tatiana Pinto, Andreia Jacinto, frente de ataque com Kika Nazaré a servir a dupla avançada Ana Capeta e Jéssica Silva. Do lado da Finlândia, Marco Saloranta vai escalar Ana Koivunen, depois Elmi Rajas à esquerda da defesa, Emma Koivisto à direita, dupla de centrais com Eva Nistrom e Joana Tinila, meio campo para Nea Letola, Ona Sinan e Sumanen, frente de ataque entregue a Adelina Engman, Ria Olling e Lotta Lindström. Equipa de arbitragem chefiada pela árbitra da Bosnia-Herzegovina, Merima Selic, 36 anos, vai ser coadjuvada por Merima Tanovic, também da Bósnia, e a polaca Aleksandra Mostowska. Quarta árbitra, Lea Sepo. Luís Cristóvão é o comentador RTP Antena 1 para este desafio. Boa tarde, Luís. Um abraço. O objetivo do primeiro lugar é o que está em causa neste jogo para as duas seleções, com o prémio da subida à elite da Liga das Nações, bem como para as contas do Mundial, também é importante para assegurar o estatuto de cabeça de série nos play-offs. Lanço-te duas questões. A tua perspectiva sobre como poderá ser este desafio e se o facto da maioria das jogadoras da Finlândia estarem ainda à meio da temporada, contrastando com as jogadoras de Portugal, poderá ser um fator-chave no desenrolar da partida.
4: Boa tarde, Bruno. Boa tarde também a todos aqueles e aquelas que nos acompanham nesta emissão. A verdade é que este encontro tem exatamente o peso que tínhamos anunciado a quando da primeira jornada desta Liga das Nações, quando Portugal recebeu a Finlândia. E na altura ficou no ar a ideia de que a decisão só iria ficar decidida, só iria ficar tomada quando as duas seleções se voltassem a encontrar agora na Finlândia. E aqui mesmo em Tampere que se decide então quem ganha este grupo, numa partida que eu espero equilibrada, mas onde pelo menos neste momento vejo como muito difícil que a Finlândia consiga dar a volta à desvantagem que tem. Portugal venceu por 2-0, terá a Finlândia que ganhar por 3 ou mais golos. A equipa portuguesa cumpriu em todos os jogos desta competição, sofreu apenas um golo, marcou 16, é sem dúvida nenhuma a seleção mais forte deste grupo. As finlandesas, a única equipa que realmente tem capacidade para disputar este lugar com a seleção portuguesa, porque também só tiveram vitórias em todos os restantes encontros. O jogo fora com a Eslováquia foi, das outras quatro partidas, o único momento onde Portugal sentiu mais algumas dificuldades, mas mais porque entrou a perder do que outra coisa, nesse tal único golo sofrido. Já do lado da Finlândia, sofreu golos em casa, não sofreu golos fora contra esta dupla. Perguntaste-me se o momento da época pode beneficiar a Finlândia. Eu diria que
1: agora, Luís, desculpa, vamos para a cerimónia protocolar.

A portuguesa, escutada em Tampere, no sul da Finlândia, estádio cheio, também com portugueses nas bancadas para apoiarem a seleção das navegadoras e, daí a pouco, também o hino nacional da seleção finlandesa.

0: Cerimónia protocolar no estádio Tamelan, em Tampere, capacidade para pouco mais de 5 mil espectadores para este Finlândia-Portugal. Luís, estavas a falar sobre o momento de forma das duas seleções, as jogadoras portuguesas com mais jogos, por assim dizer, nas pernas, com mais minutos, comparativamente à maioria das jogadoras da seleção finlandesa, embora algumas também jogam em campeonatos que já terminaram, mas ainda assim, e porque também o relvado é assim, Portugal terá de se adaptar também a essas circunstâncias.
1: Sim, há aqui a questão da diferença em relação às jogadoras que jogam nos países nórdicos, e aí sim estão a meio da temporada, estão também em competições que são exigentes. Eu diria, certo, uma parte da seleção finlandesa terá alguma vantagem pelo momento da época que está a ultrapassar. Mas também aquilo que vimos no jogo da primeira volta é que a equipa portuguesa tem futebol para dar resposta a isso mesmo, em condições menos favoráveis. Talvez a questão do relvado sintético pese mais na equipa portuguesa do que propriamente o momento da temporada. E depois também a forma como Francisco Neto terá desenhado a estratégia para este jogo. Não há grandes mudanças, pelo menos à partida, olhando para o 11, no que toca aos posicionamentos das suas jogadoras. Pode haver um pouco em relação aos objetivos da equipa nesta partida, já que está em vantagem, e isso eu diria que é o ponto que teremos que estar mais atentos agora, quando a bola começar a rolar, acreditando eu que, não sendo um claríssimo favorito a vencer o jogo de hoje, a seleção portuguesa é claramente favorita a terminar em primeiro lugar neste grupo.
0: Foi em março deste ano, o jogo mais recente entre estas duas seleções. Portugal venceu por 2-0 com dois golos para lá dos 90 minutos de Lúcia Alves e Carolina Santiago. Escolhas de campo e bola já efetuadas com as capitãs Eva Nyström do lado finlandês e também Carol Costa do lado português. Daqui a pouco, então, o início deste Finlândia-Portugal. E também uma outra questão importante, Luís Cristóvão, foi o facto da Kika Nazaré, ela que falhou o primeiro treino em solo finlandês, por estar a recuperar de uma questão física, ou de questões físicas, aparece como titular nesta última partida da fase Liga.
1: E era fundamental que eu fosse. Se calhar, noutro momento da época, teria que haver aqui mais cuidado também, porque a Kika tem vários objetivos na sua carreira, mas sendo o último jogo da temporada, corre aqui se calhar algum risco ao ir a jogo num relvado sintético, mas tem que o fazer tendo em conta a necessidade que Portugal tem de garantir o primeiro lugar neste grupo. Ainda assim, acredito que tenha sido mais uma questão de precaução do que propriamente uma questão de preocupação em relação às suas condições para ir a jogo.
0: Rola a bola em Tampere, posse de bola para a seleção finlandesa. Ora, para outras opções, rapidamente, Marco Salaranta conta com Anna Taminen, Katrina Talastali, Emi Siren, Julia Tunturi, Jasmine Mansarai, Vilma Koivisto, Emma Pilkurinen, Olga Atinen, Ada Nurmi, Sani Franci, Paulina Nistom e Ona Sevenius. Do lado de Portugal, o selecionador Francisco Neto tem para outras opções Patrícia Moraes e Catarina Potra como guarda-redes. Depois, Morgan Martins, Carolina Correia, Nélio Rodrigues, Alice Marques, Dolores Silva, Andreia Faria, Nádia Bravo, Pauleta, Nádia Gomes e Carolina Santiago. Para já, a posse de bola para a equipa da Finlândia. Ali um passo arriscado a obrigar a guarda-redes Anna Koivunen a sair fora da grande área e a soltar curtinho para a meia esquerda. Vai transportando a bola para o ataque a seleção do norte da Europa. Bola no lado esquerdo, ali junto à linha divisória. Tenta aproximar Portugal, consegue recuperar a bola. Posse de bola para a seleção das navegadoras. Seleção das navegadoras que quer navegar, ou está pelo menos a tentar, a lutar por isso, navegar até ao outro lado do oceano, onde no próximo ano há esse Mundial Feminino 2027 no Brasil. Portugal quer marcar presença pela segunda vez consecutiva, depois de ter estado presente em 2023 no outro lado do mundo, na Austrália e na Nova Zelândia. Bola longa para o lado esquerdo, ataque português. Jéssica Silva vai entrar na grande área, tenta levar a melhor sobre a central da Finlândia. Corta! Eva Nyström para lá da linha de fundo, ponta pé de canto para Portugal. Bola longa da defesa para o ataque. Jéssica Silva a dominar, entrou na grande área pela esquerda e depois foi a capitã camisola 3, a jogadora do West Ham, quem evitou males maiores. Há canto para a seleção portuguesa, batido à maneira curta por Kika Nazaré, a bola para uma companheira de equipa, joga agora para trás, atenção, está com a Carol Costa, mais no miolo, a deixar na Diana Gomes, a bola enviada para o lado esquerdo, paralela da grande área com Kika Nazaré. Aí está a jogadora do Barcelona ali rodeada por duas adversárias, o passe para trás, não conseguiu captar depois a Andrea Jacinto, ainda assim consegue mais atrás ir buscar a bola, dá curtinho para Lúcia Alves, Lúcia Alves, o passe na diagonal para o ataque, mas não estava lá ninguém de Portugal, a bola vai sair pela linha final, pontapé de baliza para Ana Koivunen. Mas
2: deixa-me dar uma nota apenas, Bruno Malvena Marques, a equipa do Congo, que é adversária de Portugal no Mundial, joga nesta altura o último particular antes do Campeonato do Mundo, está empatada com o Chile, que foi adversário de Portugal no último sábado, para já 0-0.
0: Mas há pouco, Luís, uma primeira ação ofensiva que poderia ter levado mais perigo, não fosse o corte da Eva Nistrom junto à linha final.
1: Sim, exatamente. A equipa portuguesa a mostrar a sua qualidade e a mostrar a sua intencionalidade ofensiva. É uma equipa portuguesa que, podendo dar-se ao luxo de empatar ou até perder por dois golos, está a ir à procura do golo e, portanto, a não dar tanto espaço à Finlândia quanto seria de esperar da parte da equipa da casa, afirmando-se nessa superioridade em relação às suas adversárias. Portanto, boas notas nestes minutos iniciais.
0: Posse de bola para a guarda-redes Inês Pereira. Aí está a guardiã de 27 anos, natural de Lisboa. Bola para o lado direito, bombeada já para a frente para o ataque. Ali à procura da Ana Capeta. Está pressionada por Eva Nistrom. Cai no relevado, sem falta ainda Nistrom. Depois a despachar a bola para a frente. A bola sai para o lado lateral. Lançamento à direita para Portugal. Ainda no meio campo defensivo. Bola para Catarina Amado. Aí está a jogadora natural da Lousã. Já a movimentar curto para uma das companheiras. Bola no reduto defensivo português. Chega até à grande área com Inês Pereira. Aí está a jogadora que está em Espanha há duas épocas. A linha pelo Deportivo da Corunha. A bola para o lado esquerdo vai conduzindo a Carol Costa. Envia para a esquerda junto à lateral com Lúcia Alves. Ali a tentar ultrapassar uma adversária a Emma Koivisto. Cai a árbitra da partida, Merima Selic, a assinalar falta. Pontapé livre à entrada do meio campo ofensivo para Portugal. Livre lateral à esquerda, Lúcia Alves a ser ali numa ação faltosa de Emma Koivisto, a impedir a progressão da lateral esquerda de Portugal. É ela mesmo quem tem a bola, livre, já batido, passe para Inês Pereira, está em cima da meia-lua da grande área, vai dando instruções com o braço esquerdo, com a mão esquerda. Aí está Inês Pereira, ainda com a bola dominada, bate agora para a frente com o pé esquerdo, bola longa à procura da Jéssica Silva, ali um primeiro corte da formação finlandesa. A bola mantém-se nos pés das jogadoras da Finlândia, jogadoras que atuam com a cor branca, com o equipamento principal, também Portugal com o equipamento principal de vermelho e verde. Aí está a bola no ataque da Finlândia, recupera Portugal, bola para a zona defensiva, abertura para o lado esquerdo com Lúcia Alves. Aí está a camisola 3, a jogadora natural de Paredes, que joga pelo Benfica agora ali, levar ali um corte na bola em cima de Onassiran. Lançamento para Portugal, efetuado por Lúcia Alves, entrega atrás para Andrea Jacinto, bate para a frente com o pé direito, bola para o meio campo contrário, excelente recepção de Jéssica Silva, está ali pressionada por Joana Tinilenda. Jéssica Silva a adiantar a bola, na paralela da grande área, cruzamento para o corte da defensiva da Finlândia, mantém agora a bola à posse da Finlândia, pressiona a Jéssica Silva, aproxima-se Andrea Jacinto, mas muito bem ali a desenvencilhar-se a defensiva da Finlândia, bola da direita para a esquerda e agora com algum espaço, Elmi Reijas, aí está Elmi Reijas ainda com a bola a abrandar, a parar mesmo, a soltar para a zona segura, para junto da grande área com Eva Nistrom, ali a comandar com o pé direito, vai se aproximando na pressão Ana Capeta, a dar meia volta, a entregar da guarda-redes Ana Koivunen, está em cima do limite da pequena área, bate para a frente, para o lado direito, com o pé direito, corta Lúcia Alves, a bola a adiantar-se em demasia, a sair pela lateral, lançamento para a seleção finlandesa. Portugal que vai tentar fazer o que ainda não conseguiu em solo finlandês, vencer pela primeira vez neste que é o 20º jogo entre as duas seleções. O saldo está equilibrado, 6 vitórias para Portugal, 7 empates, 6 vitórias da Finlândia, 24 golos marcados pela Finlândia, 22 por Portugal. E a maior parte dos encontros entre estas duas seleções foi no Algarve Cup. Já há uns bons anos, esse torneio, então com estas seleções a realizarem a maior parte destes 19 jogos, este é o 20º. Atenção à Finlândia, passo longo para o lado direito, velocidade de Emma Koivisto, cruzamento para a grande área, ali a sair com demasiada altura porque já lá estava Adelina Engman, mas para Portugal o cruzamento a sair, ou melhor, ainda bem que para Portugal o cruzamento a sair com demasiada altura, Luís, porque senão a Adelina Engman já lá estava soltinha junto à pequena área para dar seguimento ao cruzamento pelo lado direito.
1: É, conseguiu soltar-se a seleção finlandesa pelo flanco direito e chegava com várias jogadoras à área, portanto o cruzamento de Koivisto não teve

0: De Portugal, recupera a Finlândia, atenção, 3 da Finlândia para 5 de Portugal, bola no lado esquerdo já dentro da grande área, vai tentar o cruzamento à Adelina enquanto junta à linha de fundo, muito bem ali a ultrapassar o mal adversário, o passe para a pequena área, afasta a defensiva portuguesa, ainda a Finlândia, o remate, a bola ali a ser bloqueada na defensiva de Portugal, insiste ainda a Finlândia com Emma Koivisto agora no lado direito, cruzamento largo, ali um golpe de cabeça, afasta a defensiva portuguesa e depois vai lá completar a Ana Capeta em ajuda à defensiva, mas recupera novamente a Finlândia, pressão alta por parte das jogadoras finlandesas a recuperarem a bola a meio do meio-campo ofensivo. Bola aberta no lado direito, passe de Ria Olling para Emma Koivisto, para lá da grande área, vai sendo ali perseguida por uma defensora de Portugal, pela Lúcia Alves, bola junto à quina da grande área, ainda a Finlândia, agora a trabalhar perto da área de Portugal. A Finlândia a manter a posse de bola, agora a atrasar junto ao grande círculo com Ona Sinan, a deixar na Nea Letala, novamente a bola aí para trás, agora com Eva Nistram, bate longo para o lado direito, afasta a defensiva de Portugal, ainda ali com a Fátima Pinto, junto ao lado esquerdo, bola na frente, era para de Jéssica Silva, mas houve ali um corte da jogadora da Finlândia, bola fora, lançamento para a seleção portuguesa, mas agora Luís Cristóvão, é a Finlândia quem vai pressionando e vai dificultando o transporte e a organização defensiva, ofensiva, perdão, de Portugal.
1: Sim, sem dúvida nenhuma, a equipa da Finlândia a encontrar-se no terreno, a conseguir fazer os encaixes com a seleção portuguesa, já tínhamos mencionado isso no momento ofensivo, também no momento defensivo, a sentir-se o mesmo encaixe que a Finlândia está a proporcionar neste momento, e já teve aquele lance de há pouco com duas tentativas de remate, alguma insistência dentro da área portuguesa, com a equipa portuguesa a baixar completamente as suas linhas, mas sem conseguir afastar a bola. A Finlândia está a fazer pela vida, não é? Para ganhar por 3 ou mais golos, tem mesmo que conseguir marcar cedo e começar cedo a impor-se no encontro. E por isso, depois de uma entrada ligeiramente mais positiva para a equipa portuguesa, é a Finlândia que resgata o jogo para as suas mãos e tenta impor-se como precisa.
0: Minuto 10, primeira parte em Tampere, na Finlândia, para já. Anulo no marcador, Finlândia 0, Portugal 0.
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3: No outro jogo deste grupo, que já não influencia nada nas contas nem de Portugal nem de Finlândia, Letónia e Eslováquia estão empatadas a 0. Recordo que nesta altura também joga um dos adversários de Portugal. No próximo Mundial, o Congo vai empatando com o Chile a 0. Estamos apenas com 2 minutos da segunda parte.
0: Para já, Portugal com bola e no que diz respeito ao ranking da FIFA, as duas seleções estão muito próximas uma da outra. Portugal ocupa nesta altura o 22º lugar, a Finlândia está no 25º posto e por isso, Luís, este jogo também a ter uma toada com maior dificuldade. Já lá vamos, porque a Finlândia está no ataque e marca. Marca mesmo a Finlândia, minuto 11, primeiro golo na partida para a Finlândia. Bola solta para o lado direito, cruzamento rasteiro para a pequena área e o desvio de Nea Letala a abrir o ativo para a seleção da casa e Portugal a sofrer cedo. Para já 11 minutos, Luís Cristóvão, a Finlândia a mostrar há dois, três lances atrás que aí também a responder àquele pressing inicial de Portugal ao que vinha. É certo que tem de vencer por uma margem de 3 golos, mas acaba, ou já fez o primeiro golo nos primeiros 10 minutos.
1: Sim, e é um lance quase a papel químico da oportunidade que tinha tido há pouco o England pelo lado direito, volta a soltar-se pelo lado direito e volta à Finlândia a chegar com várias opções para rematar dentro da área. O passe desta feita foi bem feito, o cruzamento para perto do segundo posto, onde Letola acaba por aparecer para rematar e com isso a dar a vantagem à seleção finlandesa, enquanto a equipa portuguesa parecia estar aqui a ultrapassar um momento de algumas dificuldades e de alguma passividade na forma como defende, dando espaço para este tento finlandês que está... Estava aqui ainda à espera da confirmação do VAR, mas está confirmado.
3: Talvez uma falta no início da jogada, era isso que se queixava Portugal, mas não, o gol está mesmo confirmado.
0: Finlândia na frente, para já, minuto 13, primeira parte. Finlândia 1, Portugal 0.
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3: Finlândia

0: em vantagem e atacar, Bruno.
1: Recupera Portugal, mas ainda a Finlândia. O remate para a defesa de Inês Pereira. Inês Pereira a segurar a bola. Também era difícil para a jogadora finlandesa, ali com duas defesas de Portugal, mais a guarda-redes. Inês Pereira a segurar o esférico. Ora, Nealeta Olá, jogadora do Brann da Noruega. Então, a marcar o primeiro golo nesta edição da Liga das Nações. O quarto pela seleção da Finlândia. Está novamente no ataque, bola pelo lado esquerdo. Atenção à Finlândia, mas há posição irregular. Posição irregular à camisola 19, à avançada Lotta Lindström. Finlândia na frente, estava a falar Luís, mesmo antes do golo da Finlândia, que são duas seleções que estão bem próximas no ranking e por isso o jogo com maior dificuldade para Portugal, como também já o referiste.
2: Sim, são as duas seleções muito equilibradas neste grupo. A Finlândia, curiosamente, nunca jogou nenhum Mundial, mas tem estado em vários europeus. Tem essa posição no ranking, tem jogadoras em algumas ligas bastante competitivas e, portanto, muito próxima da equipa portuguesa em termos de valia. O jogo em solo nacional deu a Portugal dois golos nos momentos de compensação, nos minutos de compensação desse encontro. Mas numa partida onde Portugal foi genericamente superior, hoje a Finlândia, a precisar de vencer por larga margem, vai dando o melhor sinal de si, e com a equipa portuguesa, dizia, está um pouco passiva, e agora, logo no momento a seguir ao golo, a ter ali assim mais um falhanço que quase dava oportunidade para o segundo. A Finlândia está, de facto, melhor neste momento.
1: E a responder então àquele pressing inicial da seleção portuguesa. Aí está a Finlândia no ataque. Bola com Nealeta Olá, autora do golo. Entregar atrás. A Finlândia ataca pelo lado esquerdo. Está no meio campo ofensivo. Bola para trás, para junto do grande círculo, para a capitã Eva Nyström. Eva Nyström a segurar a bola com o pé esquerdo. A devolver com o direito para o lado esquerdo. Elmi Rajaz. Bola na frente ainda à Finlândia. Ali a combinar. Agora há uma falta. Falta cometida, creio que por Ana Capeta, sobre Sumanen. Pontapé livre para a seleção finlandesa. E na tua ótica, Luís, o que é que Portugal poderá fazer para reagir a este golo e a este bom jogo da Finlândia?
2: Portugal tem que ser igual a si próprio e, portanto, é um momento com bola onde Portugal tem que ser mais forte e tentar ou conseguir impor-se a partir daí. Tendo mais bola, vai poder mexer no ritmo do encontro, algo que nesta fase não está a conseguir fazer.
1: Vamos então ao livro para a seleção finlandesa. Bola batida para a grande área, limpa de cabeça pela linha final. A jogadora de Portugal, pontapé de canto para a Finlândia. Canto vai ser batido no lado direito, da forma como a Finlândia ataca. Foi a Catarina Amado quem desviou de cabeça pela linha final. Vamos então a este esquema tático para a formação da Finlândia. Muita gente junto da pequena área. Quer de Portugal, quer da Finlândia. Vai bater o canto a jogadora finlandesa. Cruzamento muito alto. Bola ali para o segundo posto. Afasta a defensiva portuguesa de qualquer maneira. Bola para fora. Ainda arremesso para a seleção finlandesa.
3: Deixa-me apenas dar a indicação de golo do Chile, nesse particular do Congo, adversário de Portugal no Mundial, nesta altura com 53 minutos do jogo. O Chile bate o Congo por 1-0, golo de Luís Cepeda, que também tinha marcado a Portugal no Jamor no último sábado.
2: E foi um golo para aí de uns 30 metros da baliza, é um remate impressionante.
3: Temos de ir a correr para ver.
1: Bola para a seleção portuguesa. As comandadas de Francisco Neto já há muito que não conseguem chegar com perigo à área de Anna Koivunen. A bola está agora nos últimos minutos, tem estado nos últimos minutos junto da área portuguesa e Portugal não consegue sair. Bola para a formação finlandesa junto à linha divisória. Está com Joana Tinila. A camisola 6 a soltar à direita. Bola com Emma Koivisto, com espaço. Ali uma diagonal para o miolo com Ona Sirena a combinar com uma companheira de equipa. Bola aberta para o lado direito, atenção, aparece ali Emma Koivisto, ali com marcação de Lúcia Alves, vai ganhar pontapé de baliza a seleção portuguesa. Pontapé de baliza para Inês Pereira. Portugal, que à entrada para esta partida é a única seleção dos quatro grupos da Liga B que está invencível, bem como também das outras ligas, da Liga A e da Liga C. 5 vitórias em outros tantos jogos, 16 golos marcados, 2 sofridos, com este consentido até ao momento nesta partida frente à Finlândia. As navegadoras iniciaram esta campanha em Vizela com esse triunfo por 2-0 sobre a Finlândia. Na segunda jornada golearam em Barcelos a Eslováquia por 4-0. Na terceira ronda Portugal foi à região do Báltico vencer a Letónia por 3-0. Na jornada 4 Portugal venceu em Prešov a Eslováquia por 2-1. E na última sexta-feira no António Coimbra da Mota, o jogo com mais golos, Portugal venceu a Letónia por 5-0. Para já, vai perdendo no sul da Finlândia, em Tampere, por 1-0 diante da formação da casa. Bola da esquerda para a direita, atacava a Finlândia, não estava lá ninguém no corredor direito, bola fora da linha lateral, lançamento para Portugal. Junto ao banco, onde está Francisco Neto, de pé a observar a partida. Lançamento para a seleção das navegadoras. Lança Lúcia Alves, bola na frente para o corte de cabeça da defensiva finlandesa. Vai lá Jéssica Silva na pressão, a bola depois acaba por soar para Kika Nazaré. Deixa a condução para a Andreia Jacinto, varia o jogo para o lado direito. À vontade está a Catarina Amata, em alguns passos vai em velocidade, mas primeiro a chegar Nea Letola e a ficar com a posse de bola. Agora a Finlândia ali a tentar trabalhar no meio campo defensivo, está bloqueado por 3 jogadoras de Portugal. Ainda a Finlândia a manter a bola, vai estando no corredor esquerdo, a bola ali para Sumanen. Sumanen junto à grande área a fazer o passe para uma das centrais, Eva Nistrom, a combinar com a companheira de setor, Joana Tinila. A bola longa para a frente para o ataque, atenção à Finlândia, vai com perigo ali Adelina Engman, mas posição irregular, tirada à camisola 7, Adelina Engman, jogadora que joga no Brompa Jokarna da Suécia. Pontapé livre para Portugal, livre para a seleção de Francisco Neto. E é um jogo, Luís Cristóvão, onde Kika Nazaré poderá também, no caso de marcar, ser das melhores marcadoras desta Liga B. Ela que, a par da galesa Anna Kane, são as duas as melhores marcadoras com 5 golos nesta Liga B.
2: É uma jogadora fundamental na seleção portuguesa, não só a jogadora que atua a um nível mais alto, foi campeã europeia com o Barcelona, mas a mostrar isso também no jogo a jogo, a mostrar essa sua capacidade sempre que é chamada a decidir, mostra Kika que marca as diferenças. Por isso, se conseguir marcar um golo, vai também acumular mais esse reconhecimento.
1: 2 dezenas de minutos já ultrapassadas, 1-0 para a Finlândia, vale o golo de Letola ao minuto 11, posse de bola para Eva Nistrom, está no meio campo defensivo, vai jogando com calma, bola longa para a frente, para o ataque, para o corte da Catarina Amada, a bola vai sobrar ainda para a formação portuguesa e Luís Cristóvão, a Finlândia vai apostando nas bolas longas, nas bolas da defesa no meio campo defensivo, para o ataque, para a velocidade das jogadoras mais da frente, para tentarem criar perigo e desestabilizarem a seleção portuguesa.
2: Já percebeu que isso cria realmente problemas à seleção portuguesa e, portanto, está a insistir numa estratégia que lhe vai rendendo também por este momento. A seleção portuguesa não está a conseguir lidar com a forma como o espaço que tem nas costas da linha defensiva é tão explorado pela equipa finlandesa.
1: Finlândia vai então batendo Portugal por 1-0. É um resultado que faz com que Portugal se mantenha e termine este grupo B3 na liderança. Ainda assim, Portugal, claro, tem esse objetivo de terminar de forma invicta, ou seja, só com vitórias, e para isso terá de fazer aqui uma cambalhota no marcador. Para já, ponta para a baliza para Ana Koivunen. Vai bater a guarda-redes de 24 anos. Está a cumprir a segunda época no Djurgården. Bola já cobrada de forma curta, metida no lado esquerdo para Elmi Rajaz, adianta a bola na frente, a bola entretanto acaba por sair para lá da lateral, lançamento a meio do meio campo defensivo à direita para Portugal e para Catarina Amado. Está a Catarina Amado ali a fazer um pequeno compasso de espera, agora a lançar na frente à procura de uma outra companheira. Bola devolvida novamente para Catarina Amado. Entrega atrás para a guarda-redes Inês Pereira. Aí está Inês Pereira, ela que substitui nesta partida Patrícia Moraes, titular no último encontro. Frente à Letónia, Bola no meio campo, recupera a formação da Finlândia por Onasinen. Entrega na frente, tenta ali servir Lotta Lindström, aparece o corte da equipa portuguesa. Bola lançada na frente para Jéssica Silva, à direita está Jéssica Silva, está sozinha. Ainda Jéssica Silva, agora com Elmi Rajaz, vai temporizando, já apareceu ali mais companheiras. Há duas jogadoras na grande área da Finlândia, ainda Jéssica Silva, duelo individual, puxa a bola junto à linha final, cruzamento. A bola vai sair para lá da linha final e vai ser pontapé de baliza para a Finlândia, porque a bola não foi interceptada. Pontapé de baliza para Anna Koivunen. Minuto 24 da primeira parte. Finlândia 1, Portugal 0.
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1: Bola na guarda-redes, Anna Koivunen. Ali temporizando, esperando que Ana Capeta se aproxime. O passe na vertical para Sumanen. Ali a conseguir colocar numa companheira de equipa. Vai avançando em velocidade Onansinen pelo corredor central. Abertura para a esquerda com a Adelina Engman. Aliás, é Nela, Nea Letola, à altura do golo. Ali a puxar para dentro. Zona central, o remate e a bola a sair ao lado do posto esquerdo da baliza de Inês Pereira. Espaço para a médio Nea Letola a receber a bola à esquerda. Depois ali a fazer uma espécie de diagonal, a puxar a bola para o pé direito, junto à meia-lua da área portuguesa, rematou o cruzado e a bola não saiu, Luís Cristóvão, nada, nada longe do posto esquerdo da baliza de Inês Pereira.
2: Sim, verdade. Portugal tem que conseguir retificar a forma como está a enfrentar defensivamente esta equipa da Finlândia, porque se já percebemos que há essa procura das extremos e depois do espaço nas costas da linha defensiva, também é certo que nos duelos a equipa portuguesa está a facilitar em demasia. E desta feita, a Letolá apareceu ali muito à vontade, vindo da esquerda para o centro, a conseguir fazer essa diagonal sem nenhuma oposição, para depois armar remate que não sai assim tão longe da baliza. Portugal vai ter que tomar algumas precauções, porque a Finlândia está a ter demasiadas facilidades para conseguir remates.
1: É que até ao momento vimos apenas de Portugal aqueles dois, três primeiros minutos. De resto, Portugal desapareceu do jogo.
2: É, só deu o aperitivo à equipa portuguesa. Quando entramos para os pratos, é a Finlândia a dominar.
1: Livre para Portugal, falta de Eva Nyström. Livre a meio campo, a derrubar Ana Capeta. Jogadora que vai para a segunda época na Juventus. Ex-Sporting a ser abalroada pela capitã da Finlândia. Livre já batido à maneira curta. Está Portugal com a bola na zona intermediária do relvado. Está com Diana Gomes a soltar para Carol Costa. A capitã de equipa abre à esquerda junto à linha com Lúcia Alves. A bombear com o pé direito para o meio campo contrário. Corta à vontade a Sumanen. A bola sobra ainda para as jogadoras da Finlândia. Bola longa à procura da Emma Koivisto. Lado direito à vontade. Cruzamento para a grande área. Ali o desvio. E a bola acaba por morrer nas mãos de Inês Pereira. Foi Lotta Lindström. Não pegou bem na bola, porque senão, meu caro Luís Cristóvão, poderia ter sido aqui o segundo golo para a Finlândia.
2: Sim, e desta feita é Emma Koivisto quem aparece, a lateral direita vinda de trás. Mais uma vez, imenso espaço para a subida de jogadoras finlandesas pelas faixas. O cruzamento sai bem. Quem não esteve bem foi Lotta Lindström, que com possibilidades de fazer o 2-0 para bem da equipa portuguesa, acabou por bater mal na bola e atirar por cima. Mas mais um sinal de alarme para a equipa portuguesa, porque a Finlândia continua a criar perigo.
1: Bola com Lúcia Alves, meio campo defensivo, lado esquerdo, tenta libertar-se ali de Koivisto, passe na frente, vai cortar a seleção finlandesa, ainda recupera junto da lateral a Siren. Depois a bola a ser recuperada pela equipa portuguesa. Lúcia Alves, lado esquerdo, ali a tocar para trás para a zona defensiva com Carol Costa, a atrasar tudo para a Inês Pereira. Recepciona dentro da grande área a guarda-redes portuguesa de 27 anos. Adianta a bola com o pé esquerdo, dá curtinho para o lado direito, ali com a Catarina Amado, a entregar depois na meia esquerda na Carol Costa. Avança a capitã, devagar, devagarinho, entrega na esquerda junto da lateral para Lúcia Alves, vai transportando a bola para o ataque, ultrapassa a linha divisória, entrega na frente para Tatiana Pinto, tenta combinar com o Jéssica Silva, ultrapassa ali uma adversária, cai e creio que há falta para Portugal. Exatamente. Falta sobre Jéssica Silva, cometida por Emma Koivisto, a lateral direita que aparece muito no ataque também, sobretudo na extrema direita para cruzar para a área portuguesa. Agora é cometer falta sobre Jéssica Silva. jogadora que faz aqui a 135ª internacionalização pela seleção das navegadoras. Volta pé livre para Portugal, pode criar aqui algum perigo a seleção de Francisco Neto. O livre é longe da área, é um livre lateral, praticamente é próximo da linha lateral, mas com possibilidade da jogadora portuguesa enviar a bola para a área da Finlândia. Kika Nazaré, jogadora que está num grande momento de forma. Aí está ao lado esquerdo, Kika Nazaré, apenas uma mulher na barreira, cruzamento para a grande área, golo!

0: marca! Kike Nazaré! Bola batida no pontapé livre, surpreender a defensiva finlandesa. A bola a pingar na área, sem que ninguém contasse, a entrar diretamente na baliza de Anna Koivunen. Ficou pregado ao relvado a guarda-redes da Finlândia. E Portugal a empatar a partida, ainda antes da meia hora, minuto 29. Sexto golo de Kike Nazaré. Agora, Finlândia 1, Portugal 1.
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2: Um golo, no mínimo, estranho.
0: De facto, um golo que ninguém estava à espera, sobretudo do lado finlandês. Luís Cristóvão, cruzamento para a grande área. A bola, não sei se ia dizer cruzamento para a grande área ou se um remate para a baliza com a bola a pingar na área. Mas, de facto, a defensiva finlandesa, enfim, foi completamente surpreendida.
3: Sim, um livre muito descaído para a esquerda. A expectativa era que saísse ali um cruzamento, mas, de facto, Kika vai lançar a bola na direção da baliza à procura de um desvio que pudesse surgir já na pequena área. E consegue enganar Koivunen na guarda-redes finlandesa, porque ficou na dúvida Koivunen se fazer à bola ou se esperar pelo desvio. Aparecia Carol Costa, aparecia Jéssica Silva nessas imediações da pequena área para poder fazer esse desvio, mas é a indecisão da guarda-redes finlandesa que acaba por premiar o atrevimento de Kika, que com este cruzamento remate marca o gol para Portugal, um bocadinho a contra ciclo daquilo que estávamos a ver no relvado do estádio Tamelan, mas é um gol que é fundamental para a Kika ser a melhor marcadora desta fase de liga, mas fundamental para Portugal dar aqui um passo rumo à subida à Liga A.
0: E poderá ser aqui um bom tónico para que a exibição portuguesa melhore nestes 15 minutos que faltam para os 45. Para já, novamente Portugal com bola no meio-campo defensivo, com Catarina Amado, vai segurando o esférico com o pé direito, a jogadora que está há 7 temporadas no Benfica. A bola agora no eixo defensivo, vai transportando a Carol Costa, combina ali com uma companheira de equipa, novamente a bola a chegar até à camisola 15, à capitã das navegadoras, entrega na frente, bola com Fátima Pinto, pontapé longo, atenção ali à procura da Ana Capeta, recebe a bola, entra na grande área, o remate defende para a frente a Ana Koivunen, ainda Portugal, novo remate bloqueado e depois vai sair a Finlândia com Onasinen, com posse de bola, a combinar passe lateral para a meia esquerda, recepciona Elmi Rajas, faz ali um compasso de espera, entrega para Sumanen junto ao grande círculo, toque curtinho para a frente, ainda ali a equipa da Finlândia com bola longa para a frente, à procura da velocidade de Adelina Engman, vai lá para ser primeiro a Catarina Amado, vai fazer um corte de carrinho na bola fora, lançamento para a seleção finlandesa. E há instantes, Luís Cristóvão, Portugal próximo de dar a cambalhota no marcador.
3: Sim, é um pouco a imagem do que aconteceu com o gol finlandês. A seleção da Finlândia teve logo uma oportunidade para fazer o segundo e Portugal afinou pelo mesmo diapasão, depois de empatar também com a nova chegada à área, ameaçando a baliza de Koivunen. Este pode ser um momento decisivo para que Portugal apareça na partida, não vou dizer reapareça porque aqueles 2-3 minutos iniciais se calhar não contam assim tanto, mesmo para aparecer, para tentar ter bola, para tentar impor-se à equipa da Finlândia, que estava aqui a fazer perto de meia hora em crescendo, em superioridade, em cada vez maior número de oportunidades, mas vê agora Portugal responder e corresponder desde logo para tentar nova oportunidade no remate de Ana Capeta.
0: E o resultado da última visita de Portugal à Finlândia já não se poderá repetir. Portugal perdeu por 1-0 num jogo de qualificação para o Euro 2022. Nesta altura vai empatando a uma bola, minuto 33 da primeira parte, ou seja, estamos a 12 de chegarmos aos 45. Depois, naturalmente, valerá o tempo dado por Merima Celik, a árbitra que viajou desde a Bósnia-Herzegovina até à Europa do Norte. Bola na Finlândia, está no eixo, a bater ali para o lado direito, a servir é Macau e visto, o passe para a entrada da grande área, o remate defende a dois tempos Inês Pereira. Jogada rápida de ataque da Finlândia, bola para o lado direito, é Koivisto a fazer o passe rasteiro para o corredor central e a ser depois rematada a bola por Lotta Lindström, a fazer um remate forte e Inês Pereira atenta a defender a dois tempos. a tentar reagir a seleção finlandesa depois de ter sofrido o gol do empate. Atenção à Finlândia, mais uma situação, pode ser o golo, defende Inês Pereira. A bola ainda sobra para Adelina Engman, ela que fez o remate travado pela guarda-redes de Portugal. Insiste novamente a Finlândia, está novamente naquela toada de pressão junto da área portuguesa. A bola para Sumanano, passo para dentro da grande área, atenção, o remate ao poste. Sorte agora para Portugal, insiste ainda a Finlândia, não consegue tirar a bola as jogadoras portuguesas da grande área. E agora sim, a bola a sobrar para Lúcia Alves, a despachar a bola de qualquer maneira com o pé direito para a frente. Atenção a servir Jéssica Silva, a bola não chega lá, mas Luís Cristóvão, mais um susto para a seleção de Francisco Neto.
3: Sim, a equipa finlandesa volta a criar oportunidades. O jogo talvez esteja a passar a sua melhor fase, porque há oportunidades de um lado e do outro. Jogo mais aberto, Portugal também a conseguir aqui e ali corresponder em termos ofensivos. As coisas como estão boas para Portugal, não é? O resultado está ótimo e com Portugal também a mostrar capacidade de atacar, acredita-se que pode sempre faltar a marcar mais golos, mas a Finlândia não deixou de criar perigo e, portanto, nessa busca do equilíbrio, percebo que a equipa de Francisco Neto não queira remeter só ao momento defensivo e, por isso, tem dado até algum espaço excessivo à seleção finlandesa, mas uma seleção portuguesa que vai ter que ter em atenção que tem uma vantagem no marcador que lhe poderá permitir jogar de outra forma e ter outro tipo de segurança no jogo.
0: Agora muito bem, Lúcia Alves ali a levar a melhor à segunda sobre Emma Koivisto, a fazer o passe para a zona do meio campo, recupera novamente a seleção finlandesa. Eva Nyström a entregar à esquerda para a Nea Letola, combina com uma companheira de equipa, com Sumanen, a devolver novamente a bola para o meio campo defensivo. É a Finlândia quem vai trabalhando o esférico, a bola dentro do grande círculo, atenção, está ali a Finlândia, com passe com o pé direito para o corredor direito, à vontade é uma Koivisto, ela que tem aparecido muito no jogo, no apoio às avançadas da Finlândia, sobretudo sobre o lado direito. Insiste a Finlândia novamente, a bola pela esquerda com ali a Neto lá, entra na grande área, o passe para o miolo, há um remate bloqueado, ainda depois um segundo remate para a defesa de Inês Pereira no interior da grande área, remate rasteiro da Ria Olling para defesa de Inês Pereira. Ali um primeiro corte da jogadora portuguesa, depois a bola a sobrar para Ria Olling, e a jogadora de 31 anos, já com 104 internacionalizações, a fazer o remate rasteiro para a defesa de Inês Pereira. O tempo vai avançando, estamos a chegar ao 37º minuto nesta primeira parte. Bola novamente na seleção finlandesa. Finlândia com mais bola, talvez também seja a estratégia da seleção portuguesa, Luís Cristóvão, porque como a Finlândia tem de vencer por uma margem de 3 golos para ficar no primeiro lugar deste grupo, enfim, Portugal talvez prefira, diria eu, entregar a posse de bola à Finlândia e controlar as operações mais atrás.
3: Sim, mas não é propriamente isso que está a fazer, não é? Não vejo uma equipa portuguesa a pensar remeter-se ao momento defensivo. Vejo uma equipa portuguesa a tentar jogar olhos nos olhos com a Finlândia e a ser menos forte do que a equipa finlandesa, sobretudo nesse momento defensivo em que vai havendo muito espaço para que a Finlândia explore as faixas e também para conseguir chegar com gente à área. Sou de sincero, até perceberia que Portugal pudesse estar nesse esquema mais recuado e mais, com mais cuidados defensivos, mas não é isso que estamos a ver. Estamos a ver uma equipa permeável às adversárias e a criar muito menos jogo ofensivo do que a seleção finlandesa. Daí os meus reparos, sendo certo que a Finlândia tem criado mais oportunidades, mas também em termos de finalização não se pode gabar de estar com grande acerto.
0: Bola com Portugal, está no meio campo ofensivo da... Está no meio campo da Finlândia, neste caso, meio campo ofensivo, vai trocando a bola com Carol Costa, a deixar na Diana Gomes, depois ali a surgir a Fátima Pinto, devolve para a Diana Gomes, entrega na frente, passe vertical, corta a formação da Finlândia, a bola chega até Lotta Lindström, a avançada, a entregar atrás, bola para a zona segura ali para a Joana Tinila, passe na frente junto ao grande círculo, é a Finlândia que vai trabalhando. Vai trocando a bola, está no lado esquerdo nesta altura com Elmi Rajas, camisola 22, a soltar para Sumanen. Aí está Evelina Sumanen, combina com uma companheira de equipa. Vai se aproximando a Finlândia da área portuguesa. Bola pelo lado esquerdo com Adelina Engman ali a tentar libertar-se de Catarina Amado. Não consegue. Corta a formação portuguesa. Bola longa já para a frente à procura da Jéssica Silva. Corta a defensiva da Finlândia ali na zona do meio campo. Lançamento à direita para Portugal. Minuto 39, primeira parte, a 6 dos 45. Vai dando igualdade a uma bola em Tampere entre Finlândia e Portugal. Marcou primeiro a Finlândia por Letolá aos 11 minutos. Restabeleceu a igualdade Kika Nazaré aos 29. Bola com Diana Gomes, entrega na frente ali para a zona do grande círculo. Há uma falta. Falta cometida sobre Tatiana Pinto. Cometida pela capitã da Finlândia, Eva Nyström. Pontapé livre para a seleção de Portugal. Já batido, bola para trás. Vai conduzindo o Carol Costa. Devolve para Diana Silva, na meia-direita. Adianta para Catarina Amado, muito bem a libertar-se de uma jogadora, depois a deixar seguir a bola para uma das companheiras. Ainda Portugal agora a guardar a bola. Passe para trás, para a zona do meio-campo. Agora com Andreia Jacinto a segurar a camisola 6 no interior do grande ciclo. Variar o jogo para o lado direito, bola por alto. Vai ali com Kika Nazaré, trabalha, faz o passo para Catarina Amado, para a grande área, lado direito, cruzamento. Limpa a defensiva da Finlândia. E vai dar ainda lançamento para Portugal. A não conseguir sair a jogar Nea Letolá. Adiantar a bola, esta a sair pela lateral. Lançamento já efetuado. Aí está Portugal no ataque. Bola no lado direito, junto à linha final. Vai tentando ali Portugal arranjar fácil. Tentativa de cruzamento bloqueado na defensiva da Finlândia. Afasta a formação finlandesa. Recupera Portugal dentro do meio-campo finlandês. Minuto 40, 1-1 no marcador. Estamos nos últimos 5 minutos da primeira parte. Portugal agora com mais bola neste último minuto. Aí está Portugal, vai trabalhando. Bola no lado direito com Catarina Amado. Descobrir ali na zona central uma companheira, Diana Gomes, bate para a frente, bola para junto da grande área com Jéssica Silva, ali a ser bloqueada por Eva Nyström e depois acaba por segurar o esférico Anna Koivunen. Boa proteção da central da Finlândia. Bola já lançada manualmente com Sumanen a dar meia volta e entregar para a guarda-redes Anna Koivunen. Abertura agora no lado direito com Joana Tinila. Ainda Tinila segura a bola, entrega no miolo para Ona Sinan. Aí está a camisola 13, jogadora do West Ham. Há duas temporadas, a ex-Lillestrøm. Bola a variar para o lado esquerdo. Vão trocando o esférico as defensoras da Finlândia. Com Joana Tinila, novamente o esférico no lado direito. A soltar para Emma Koivisto. A viajar para dentro, Koivisto para uma zona interior, a combinar com Sumanen, novamente a Finlândia a optar pelo lado direito, agora espaço novamente para Emma Koivisto, para lá da grande área portuguesa, puxa a bola mais para dentro com o pé direito, entrega para trás para Ona Siren, muito bem ali a libertar-se de uma adversária. Emma Koivisto recebe a bola, cruza, sacode, Inês Pereira insiste, a Finlândia, bola para fora, ponta, pé de baliza para Portugal, acaba por a bola acaba por não sair, agora sim. Agora sim, as jogadoras ali também a tentarem perceber ali o desfecho da trajetória. Mas vai ser mesmo pontapé de baliza para a seleção portuguesa. Depois daquela retirada de bola da área da guarda-redes Inês Pereira, a não dar a melhor sequência ao lance à formação finlandesa, vai pressionando alto as jogadoras da Finlândia. Bola com Portugal, Catarina Amado, lado direito, envia a bola para a frente à procura de Jéssica Silva, não consegue dominar, corta a Finlândia junto à linha divisória. A bola vai sobrar para Sumanen, aí está Sumanen. Ali a ver a melhor opção de passe, bola longa, pé direito para o ataque à procura de Lotta Lindström. Primeiro a chegar às mãos de Inês Pereira. Não perde tempo e lança já manualmente o lado esquerdo com Lúcia Alves. Ali diante da Ona Sinan, ainda Lúcia Alves, muito bem. A tentar libertar-se da jogadora finlandesa. Entrega a bola na frente para o corte de Emma Koivisto. Aí está a bola sobra para Sumanen. Ali a ser carregada por Kika Nazaré pelas costas. Falta assinalada por Merima Selic, livre para a Finlândia. Estamos a 2 minutos dos 45. A RTP Antena 1 a acompanhar esta fase Liga da Liga das Nações, que serve também para apuramento para o Mundial 2027, Mundial Feminino, que se vai disputar no próximo ano, no outro lado do Atlântico, no Brasil. Livre para a Finlândia. Bola para Sumanen. Vai enviar a bola para a área portuguesa, acaba por fazer um mau passe, bola da direita para a esquerda, a não sair bem, recupera a Jéssica Silva, transporta a bola para o ataque, aí está a Jéssica Silva em velocidade, agora a abrandar, a recuar um pouquinho, a soltar depois numa das companheiras, é Portugal a guardar a bola neste último minuto e meio. É o tempo que falta para chegarmos aos 45, bola com Carol Costa, está junto ao grande círculo. Entrega depois para Diana Gomes, volta a colocar a bola com o pé direito na Carol Costa. Abertura para o lado esquerdo, para a meia esquerda, com Kika Nazaré. Receber a tentar a combinar com Ana Capeta. Agora ali uma triangulação, também com Andréa Jacinto, Kika Nazaré. Kika Nazaré, Andréa Jacinto, lado esquerdo, Ana Capeta. Descobriu muito bem, Kika Nazaré a soltar-se ali da marcação de Sumanan. Bela abertura para o lado direito, bola com Catarina Amado. Possibilidade de cruzamento, passo para dentro da grande área. A bola vai sair pela linha final, à ponta, pé de baliza para a seleção finlandesa. Tatiana Pinta a ser ali estorvada de forma estratégica pela defensora da Finlândia, e enquanto isso a bola saiu mesmo pela linha final, pontapé de rede para Anna Koivunen. Já bateu curtinho, lado direito, bola para Joana Tinila, novamente devolver para a guarda-redes Anna Koivunen, guarda-redes de 24 anos. Passe vertical à procura da Nea Nletola, tenta ali descobrir mais à frente, avançada Lata Lindström, vai em grande velocidade ali tentar receber o pé, aliás a bola lançada para a direita, não consegue, a bola sai, lançamento à esquerda para Portugal. Vai lá Lúcia Alves e vamos ter mais um minuto de na partida, um minuto para jogar, para lá dos 45.
2: Entretanto, marca muito perto o intervalo a Letónia neste grupo, Letónia 1, Eslováquia 0.
0: Luís, parece ter ajustado este minutinho de que vamos ter para jogar mais?
3: Sim, o jogo praticamente não teve paragens. Foi uma primeira parte sempre muito corrida e por isso mesmo ajusta-se este minuto dado pela equipa de arbitragem.
0: Vai dando instruções para dentro do relvado Francisco Neto. Recordo que Portugal está a jogar num relvado sintético, um relvado novo, neste estádio Tamelã. Bola para Inês Pereira, bate para a frente, para o meio campo contrário, a bola sobe, sobe, sobe, leva melhor no duelo aéreo, a jogadora finlandesa, a bola ainda pelo ar, dentro da grande roda, vai tentar dominar a jogadora finlandesa, não consegue, agora ali a Tatiana Pinto também a tentar cortar a bola, fica na posse das jogadoras finlandesas, abertura para o lado esquerdo para Nea Letola, a autora do golo, ainda Letola, ali no duelo individual com Catarina Amado, cruzamento prensado na jogadora portuguesa, bola fora e termina, não há mais para jogar nesta primeira parte, último apito de Merima Celik, tempo de intervalo com o resultado Finlândia 1, Portugal 1.
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0: A Câmara Municipal vai suspender o plano diretor municipal do Funchal. Sindicato dos Registros e Notariado pondera avançar com uma queixa no Ministério Público em causa os números da adesão à greve. O programa Casa da Amália realiza-se ao vivo pela primeira vez na Madeira no próximo dia 22 em Santa Cruz. Os aviões já estão a aterrar normalmente no aeroporto da Madeira.
1: São os títulos do Diário Regional nesta terça-feira, dia 9 de junho, edição da jornalista Lília Mata, com a operação de Fábio Betincourt.
0: Boa tarde. A Câmara do Funchal vai suspender o plano diretor municipal, de acordo com Jorge Carvalho, presidente da autarquia. A medida pretende criar mais oportunidades para a construção de habitação.
2: Com esta suspensão, por exemplo, aquilo que são os projetos das cooperativas passam a poder ser majorados em mais 20%. Ou seja, estamos a falar de mais construção no mesmo espaço. Por outro lado, damos também, com esta suspensão, cria-se a possibilidade de, em determinadas zonas comerciais, as áreas poderem também ser mais significativas em relação àquelas que o atual PDM prevê. Aquilo que se pretende com esta suspensão é, essencialmente, dar uma resposta mais significativa às questões da habitação.
0: Jorge Carvalho adianta que a própria autarquia já está no terreno a desenvolver projetos de habitação, numa aposta que visa aumentar a oferta de casas e dar resposta às necessidades da população.
2: Ela está a acontecer neste momento já com o bairro da Ponte, são 23 fogos e dentro em pouco teremos também outras construções. Neste momento estamos a ultimar a Quinta das Freiras.
3: Para a construção?
2: Construção da responsabilidade do município.
3: E novos apartamentos?
2: Serão também apartamentos, claro, para disponibilizar à volta de 70 habitações.
0: Jorge Carvalho, presidente da Câmara Municipal do Funchal. O presidente da República afirmou hoje nos Açores, onde se encontra para as comemorações do 10 de junho, que a data a ser evocada amanhã é também uma forma de celebrar os 50 anos da autonomia.
4: E este privilégio que nós temos no nosso país de poder celebrar o Dia de Portugal no meio do Atlântico. É um privilégio raro que nem todos os países têm a possibilidade de o fazer. Em particular, no ano em que os Açores e a Madeira comemoram e todo o país celebra as autonomias regionais, que são importantes para o desenvolvimento destas regiões, para um desenvolvimento equilibrado do nosso país e para garantir a coesão nacional. A unidade nacional, a união dos portugueses, é uma das minhas principais preocupações e essa é também uma das razões pelas quais escolhi realizar o 10 de junho, celebrar o Dia de Portugal, de Camões e das Comunidades, aqui no arquipélago dos Açores e, mais concretamente, na Ilha Terceira.
0: António José Seguro está nos Açores, onde presidirá as comemorações do 10 de junho, o Dia de Portugal, de Camões e das Comunidades Portuguesas. Na quinta-feira, o Presidente da República inicia uma visita oficial à região autónoma da Madeira. Uma visita para assinalar os 50 anos da autonomia que vai servir de pretexto ao Presidente do Governo Regional, Miguel Albuquerque, para se queixar da falta de diálogo entre a Madeira e a República.
5: Claro, o Presidente tem que estar a, porque é assim, nós estamos aqui a celebrar a autonomia. A autonomia é um sucesso, é um dos maiores sucessos da democracia portuguesa. E esta maturidade tem que ser resolvida num quadro de resolução de problemas. Nós não precisamos de proclamações de amor. Sobretudo antes das eleições, vêm todos aqui dizer que gostam muito da autonomia. Nós precisamos não de proclamações nem de retórica, precisamos de decisão e execução.
6: Só para o Presidente da República?
5: Claro, o Presidente da República tem uma magistratura de influência sobre estas questões. E essa magistratura, ele é Presidente de todos os portugueses e as regiões têm que ser levadas em linha de conta num conjunto de questões que têm que ser resolvidas.
0: Miguel Albuquerque dá vários exemplos, como o caso dos estudantes insulares, que não são considerados deslocados, e agora a questão do mecanismo de continuidade territorial, antes denominado subsídio de mobilidade.
5: Há neste momento a necessidade de repensar novamente, no quadro legislativo nacional, quando se aprovar diplomas com efeito regional, isso tenha um impacto ou não tenha impactos positivos ou negativos nas regiões. Portanto, isso passa aqui pela humildade e a capacidade de entender que nós temos que ser ouvidos.
7: Então o Governo da República não se faz ouvir na Madeira?
5: Não, nós não fomos consultados nisto. E a mesma coisa também não fomos ouvidos na questão do subsídio de mobilidade e veja a confusão que deu e que continua a dar.
0: Albuquerque visitou uma empresa do continente que se fixou no centro do Funchal com produtos alimentares de todo o país e que também anunciou várias parcerias com os produtores madeirenses. Neste segundo dia da greve dos trabalhadores das conservatórias, o sindicato diz que a adesão na Madeira continua nos 92%, com quase todos os serviços encerrados. Arménio Maximino anuncia que o sindicato pondera avançar com uma queixa no Ministério Público e noutras entidades, devido a números de adesão que foram divulgados pelo Ministério da Justiça e, no entender do sindicato, não correspondem à realidade.
8: Com despacho, que é o despacho número 3876/2012, e que obviamente diz claramente no seu número 5, não será divulgada qualquer informação sobre níveis de adesão à greve nos dias em que as mesmas ocorrem, bem como nos dias imediatamente subsequentes. Só após o decurso do prazo previsto no número 3, que são 5 dias, a DGAEP produzirá informação global sobre os dados de adesão à greve, os quais serão posteriormente publicados no portal do Governo. Portanto, é incompreensível que o Governo e que o Ministério da Justiça, conhecendo este espaço, o viole grosseiramente apenas para tentar minimizar uma greve que ela é real.
0: Na Madeira, o sindicato fala em 92% de adesão e o Instituto de Registros e Notariado em 66,5%. A greve decorre ao longo de toda esta semana. Foi adiada a leitura do acórdão do mega julgamento relativo à burla com subsídio de mobilidade. A juíza que fazia parte do coletivo de juízes não conseguiu chegar à Madeira devido ao condicionamento do aeroporto por causa do vento. A leitura foi adiada para sexta-feira às 9:15 da manhã. Esta tarde os aviões estão a aterrar normalmente no Aeroporto Internacional da Madeira depois de muitos constrangimentos ao longo do dia de ontem e na manhã de hoje. Apenas o voo da EasyJet de Nantes, com aterragem prevista para as 17h55, foi cancelado. A Porto Santeline alterou os horários do navio Lobo Marinho no dia de amanhã, feriado. A viagem da manhã sai do Funchal às 8h30 e à noite a saída do Porto Santo será às 22h30. As viagens ficam automaticamente remarcadas. A Porto Santeline alega ajustes operacionais. O programa Casa da Amália realiza-se ao vivo pela primeira vez na Madeira no próximo dia 22. Será em Santa Cruz, no âmbito das festas do Conselho, cuja sessão solene terá lugar no dia 25. Este é o destaque de Dídia Andrade, vereadora com o Plur da Cultura.
9: Quisemos trazer aqui um programa que fosse diferenciador e que nos trouxesse também público aqui em Santa Cruz. Por isso escolhemos este ano o programa da Casa da Amália, o programa ao vivo, que será feito pela primeira vez fora do continente e virá às ilhas, neste caso à cidade de Santa Cruz. Será dia 22 de junho, pelas 21 horas, na cidade de Santa Cruz. Desde já convidamos todos os santacruzenses e todos os que não sejam da nossa cidade, todos os que quiserem, a virem participar deste programa.
0: O programa do Santa Faz começa no dia 19, prolonga-se até o dia 25 e vai muito além da música. No dia 23 haverá marchas populares. De 19 a 27 de junho, a Freguesia da Sé recebe a primeira edição das festas de São João na Sé. A iniciativa da Câmara Municipal do Funchal junta as tradicionais celebrações dos altares de São João às festas da Sé, numa aposta na dinamização do centro histórico da cidade. Música, animação, gastronomia e tradição marcam um programa que se prolonga por 9 dias, como explica Isabel Brazão, responsável pelo Departamento de Turismo da Câmara Municipal do Funchal.
10: O São João na Sé conta com a participação de 26 grupos artísticos e vão ter, durante os 9 dias de iniciativa, vamos ter 35 atuações. Também é de notar que para esta iniciativa são 119 estabelecimentos comerciais que aderiram ao primeiro repto que foi lançado aqui pela Câmara Municipal do Funchal. Com uma programação diversificada e com diferentes estilos musicais, contamos com a estreia de artistas e grupos como Vasco Freitas e Galáxia, Roberto Jardim, Sidónio Silva, Casuada e Contratempo Fado.
0: O ponto alto das comemorações acontece com as marchas populares.
10: será o desfile das Marchas Populares Solidárias, que terá lugar no dia 26 de junho, na rua Fernando Ornelas, às 19 horas. Esta rua volta a transformar-se num verdadeiro marchódromo, o nosso marchódromo do Funchal, que vai acolher 550 pessoas, 550 marchantes, um número recorde e que reflete bem o crescente envolvimento da comunidade nesta nossa iniciativa.
0: A primeira edição das festas de São João na Sé foi apresentada hoje de manhã no Funchal. Tempo para amanhã, períodos de céu muito nublado, possibilidade de ocorrência de precipitação fraca na vertente norte da Ilha da Madeira até ao final da manhã. Vento fraco a moderado de norte-nordeste, por vezes forte nos extremos leste e oeste da ilha. As temperaturas máximas previstas são as seguintes: 25 graus no Funchal, 21 no Porto Santo.

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0: Hora 10. 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Hora 10. Uma emissão de Marta Cília. 20 anos de provedor do ouvinte. Adelino Gomes.
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0: Os provedores ouvem os ouvintes. 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Continuamos com a emissão de desporto. Acompanhamos a segunda parte do jogo Finlândia-Portugal na qualificação para o Mundial de Futebol Feminino. Nesta altura, a equipa portuguesa vai perdendo o jogo por 1-0. Vamos então para a segunda parte.
3: Queiram vir assistir aos jogos de Portugal aqui no nosso restaurante. Estamos a preparar o salão, umas bandeirinhas, uns cascóis. E vamos ter também uma cervejinha a bom preço, um bom vinho português e com certeza...
4: E muita festa.
3: Muita festa.
4: Muito obrigado, Fátima. Ricardo, a Fátima veio para os Estados Unidos, é natural de Setúbal, e o Ricardo de Guimarães. Ricardo também está aqui, também tem aqui o seu estabelecimento. Já está aqui há quantos anos?
5: Há 11 anos.
4: Tem sido bom? Esta mudança foi boa?
5: Para mim, sim. Aqui é um estilo de vida completamente diferente. É difícil, às vezes, fazer perceber às pessoas lá o que é a vida na América. É uma cultura e um espírito completamente diferente, quer seja no trabalho, no dia-a-dia. Há pontos que não se conseguem explicar, só vivendo cá. Claro que aqui em Miami o que se deduz à partida é o clima. Não há inverno, é verão todo o ano. Foi, creio que, isso que me fez ficar por aqui. Eu vim ver há 11 anos. Eu casualmente era diretor de marketing do Vitória de Guimarães em 2013 e 2014. Tenho o meu amigo Carlos, que é o dono do Old Lisbon, e estive sempre ligado à restauração e aos vinhos. Convidou-me para vir trabalhar para cá e vim, gostei e fiquei.
4: A seleção está numa boa zona? Palm Beach?
5: Está num belíssimo hotel, bem situado, e eu creio que está protegida relativamente a influências externas e que pode estar reunida tranquilamente a preparar um bom campeonato.
4: Também para si é importante ter aqui a seleção, matar saudades, para que todos nós sabemos, para quem está longe do país, o que é que representa a seleção.
5: Exato, para mim, para todos os portugueses fora de Portugal, eu creio que é um orgulho e uma honra ter a seleção aqui tão perto. Reforço as palavras da Fátima. Se quiserem vir ao Lisbon comer, era um gosto enorme tê-los cá e fazer com que ganhem um bocadinho de força também para jogarem um bocadinho melhor e para nos darem a alegria que esperamos há tanto tempo, que é ganhar o Campeonato Mundial de Seleções.
4: Muito obrigado. Carlos Neto, veio de Faro também há quantos anos?
6: Estou aqui há quase 20 anos. Há 20 anos, faz agora 20 anos.
4: Carlos, como é que a comunidade portuguesa aqui na Flórida vive estes grandes momentos? Ter aqui a seleção, um campeonato do mundo, as conversas, eu sei que tem amigos americanos, muitos portugueses, mas as conversas já incidem muito sobre esta grande competição.
6: Claro, é bom, vamos juntar todos a ver o jogo aí em vários sítios, vários dias. Há muita rivalidade, né? Porque isto é o centro da América do Sul aqui também, portanto há os colombianos e os argentinos, a rivalidade entre essa gente toda, mas vai ser engraçado, vamos ganhar.
4: Cara, se o terceiro jogo Portugal-Colômbia vai ser uma loucura, já falámos disso aqui em off, conto lá.
6: Vai ser. Nem faço a mínima ideia, são muitos, mas os bilhetes já estão caríssimos, para chegar ao estádio vai ser difícil, e só com sorte é que se arranja bilhetes, não é?
4: Carlos, vai assistir a algum jogo ou vai estar com amigos e com familiares a assistir aos Jogos de Portugal?
6: Eu vou a Houston para a semana ver o primeiro jogo, e os outros jogos vamos ver aí em restaurantes ou onde calhar com os amigos, não é?
4: O que é que significa para si também ter aqui a seleção nacional?
6: É gira, foi engraçado eles calharem a vir para cá, né? Não podiam ter escolhido melhor lugar, como estava a senhora a dizer agora. Mas pronto, vai ser engraçado. E agora há um devido também português de toda a América a ver o jogo, e de Portugal e de outros sítios também vêm para cá ver o jogo, não é?
4: Dizem se Portugal, aqui os portugueses já me confidenciaram, se Portugal vencer vai tudo para a rua, vai ser uma loucura, enfim, as expectativas já é muito, há uma euforia.
6: Vai ser uma loucura, vamos ver como é que vai ser, Deus queira que sim.
4: Agora, só a terminar, tenho aqui a prima do Carlos Neto, que é um pouco tímida, mas vou só fazer uma pergunta. Já está aqui há quantos anos também?
2: Quase 3 anos.
4: 3 anos, fala muito bem de futebol, eu sei, há pouco já estivemos aqui a trocar umas impressões. O que é que espera de Portugal neste Campeonato do Mundo?
2: Eu espero ganhar, acho que a gente tem que... Há uma coisa que o Cristiano Ronaldo nos ensinou, é ter fé. E acho que ele representa...
4: É uma grande figura, ele representa muito Portugal.
2: E ajudou-nos a ser um povo mais positivo, porque a gente às vezes o português é um bocadinho negativo, um bocadinho triste, só depois de acontecer é que o português acredita. E eu acho que ele nos ensinou qualquer coisa. E o facto de estar aqui tão longe de casa faz-me sentir em casa. Saber que eles estão cá tão perto até me estremece a alma. Porque eu gosto...
4: Até se emociona.
2: Emociono, sim.
4: Como é que se chama?
2: Ana Lúcia.
4: Vem de onde?
2: De Faro também.
4: Muito obrigado. Fernando, está preparada a festa portuguesa e temos uma certeza. É que Portugal não vai estar sozinho neste Campeonato do Mundo. Vai ter um grande apoio. Sexta-feira, quando a seleção chegar ao hotel em Palm Beach, vai ser a loucura.
7: Vamos esperar, estaremos lá certamente para contar como tudo vai acontecer. Carlos, agora vamos ao futebol feminino porque houve golo.
8: É golo da Finlândia, mas ficou aqui a primeira intervenção dos enviados especiais da RTP Antena 1 a partir dos Estados Unidos. Amanhã Portugal faz o último jogo de preparação diante da Nigéria em Leiria a partir das 20h45, mas a Rádio Pública já está à espera da seleção portuguesa.
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8: Outra seleção portuguesa à feminina, Bruno Malveira Marques, começa mal a segunda parte, já perde por 2-1.
9: Com 4 minutos da segunda parte, sem alterações nem no lado finlandês nem no lado português, mas Luís Cristóvão, a Finlândia entra literalmente a marcar neste segundo tempo, novamente por Nea Letola. Avisar aos 47 minutos, ela que depois de uma boa combinação entre Sumanen e Onasiren recebeu da última a bola, entrou na área como, enfim, faca em manteiga quente e marcou facilmente o segundo para a Finlândia.
10: Sim, a verdade é que a equipa portuguesa entrou a dormir. A Finlândia igual a si própria, igual àquilo que tinha feito na primeira parte, procurando trocas rápidas de bola a partir desse arranque de Letola do lado esquerdo, combina com Onasiren e recebe já dentro da área para tirar a opositora da frente e rematar para o 2-1. A Finlândia entra melhor, este 2-1 volta a ligar os alarmes da equipa portuguesa, agora um erro da equipa portuguesa.
9: Posse de bola para guarda-redes Inês Pereira, ali a ter de despachar a bola rapidamente, já em cima estava lá a Lotta Lindström, bola diretamente para fora, lançamento à esquerda para a Finlândia, junto à linha divisória, lançamento para ser efetuado por Elmi Raja. Ora, este resultado mantém Portugal no primeiro lugar, mas fica naturalmente o aspecto negativo de, para já, porque o jogo ainda não acabou, estar em desvantagem pela segunda vez no marcador. A ver, vamos a reação, e no caso Luís Cristóvão, as equipas a voltarem com as mesmas protagonistas. Enfim, Francisco Neto, na tua ótica, fez bem em manter as 11 jogadoras, ou deveria ter mudado alguma coisa, até pelo que foi a primeira parte neste recomeço?
10: Eu creio que o problema está mais no posicionamento da tradição defensiva da equipa portuguesa do que propriamente nas jogadoras que estão em campo. Este 11 dá todas as garantias a Francisco Neto de poder fazer uma partida completamente diferente. Infelizmente, o intervalo parece ter voltado a adormecer a equipa portuguesa, e daí que erros e permissividade estão a fazer com que a Finlândia não só tenha marcado, como continue a criar perigo.
8: Mau ensaio geral da seleção da República Democrática do Congo para o jogo frente a Portugal, que será o

0: frente à Finlândia. É um bom teste para as futuras adversárias que Portugal poderá apanhar.
1: Sim, Portugal tem estado nesta fronteira, frágil demais para a Liga A, forte demais para a Liga B. Mas são os anos na Liga A, as temporadas na Liga A, que permitem à seleção portuguesa evolução e que permitem também a melhoria de capacidade do seu grupo. Portugal tem que ter a ambição de estar na Liga A e conseguir manter-se. Não é um programa fácil, tendo em conta a qualidade das adversárias que a partida terá que enfrentar nessa outra divisão. A Finlândia está mais ou menos ao nível de Portugal, ou seja, é também uma equipa que me parece forte demais, ou tendencialmente forte demais para a Liga A, para a Liga B e frágil para a Liga A. Agora, este teste é também muito importante para o play-off que vem aí rumo ao Mundial, porque mais tarde ou mais cedo Portugal vai ter que enfrentar uma equipa desta valia ou superior e terá que ser capaz de abater se quiser voltar a repetir presença no Mundial.
2: Notícia de última hora, o Sporting Clube de Portugal acaba de anunciar oficialmente a contratação de Silas Anderson. É o mais recente reforço da equipa principal dos Leões, médio dinamarquês, 21 anos, assina um contrato válido até 2031, fica blindado por uma cláusula de rescisão no valor de 80 milhões de euros.
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2: Voltamos ao futebol feminino, Finlândia 2, Portugal 1.
0: O altura em que Portugal vai ter um pontapé livre, falta sobre Tatiana Pinto, cometida por Lotta Lindström. Minuto 54 da partida, se preferir, estimado ouvinte, RTP Antena 1, 9 da segunda parte, com André Jacinto já a movimentar para trás, na direção de Fátima Pinto. Entrega para Diana Gomes, deixa na guarda-redes a Inês Pereira, vem até ao limite da grande área, pontapé para a frente com o pé esquerdo, a bola cortada pelas jogadoras finlandesas, a bola está na Ria Olling, depois ali a bola a viajar para trás, para a zona mais defensiva. Bola na capitã Eva Nistrom. Deixa curtinho na meia esquerda com Elmi Rajas. Vai transportando a bola com alguma velocidade para o taco. Passe longo para a esquerda. Bola com demasiada força. Acaba por transportar a linha lateral. Lançamento para Portugal. Rapidamente efetuado por Catarina Amado. Entrega ali para Andreia Jacinto. Ali rodeada entre duas adversárias. Consegue muito bem libertar-se da pressão. Entrega depois para Jéssica Silva à direita. Muito bem, Jéssica Silva. Mais um toque. Mantém a posse de bola. Bola longa com o pé direito para a frente. Mas não morava lá ninguém. Ainda vai lá tentar chegar agora a Ana Capeta. A bola está bem próxima da linha de fundo, junto à bandeirola de canto. Corta a formação finlandesa. Agora o passe do lado esquerdo para o corredor central. Sai a jogar a Joana Tinila. Pontapeia para a frente, a jogadora finlandesa. A Finlândia que precisa de mais dois golos para ultrapassar Portugal na classificação. As duas equipas já têm o play-off garantido, mas não têm a classificação final deste grupo ainda definida. É precisamente o objetivo desta partida, é definir a classificação final do grupo B3 da Liga B, da Liga das Nações, e consequentemente também depois o tipo de adversária que as equipas irão defrontar no play-off. Uma nota sobre essa ronda 1, onde há dois caminhos para esse play-off. Portugal que faz parte do caminho 2, as quatro equipas que terminarem no último lugar da Liga A e os quatro vencedores dos grupos da Liga B serão sorteados em 8 confrontos contra as equipas que terminarem em segundo e terceiro lugares nos grupos da Liga B. As equipas da Liga A e os vencedores dos grupos da Liga B serão cabeças de série e jogarão os jogos da segunda mão em casa. Os 8 vencedores avançam para a Ronda 2. Daqui a pouco, quando os jogos terminarem, perceberemos com que adversárias Portugal se poderá bater nos play-offs. Atenção a Portugal, a bola no lado direito, Ana Capeta, cruzamento a não surgir de ninguém para o desvio. A bola ainda sobra para a formação das navegadoras, mantém a posse do lado esquerdo, mantém a pressão alta, limpa a defensiva da Finlândia, a bola diretamente para o lado da lateral, lançamento à esquerda para Portugal. Lançamento no lado canhoto, vai efetuar a Lúcia Alves. Ali alguma demora, agora sim, bola lançada para o interior da grande área, a bola pinga no relvado, vai lá cortar a Sumanen, a despachar a bola para a frente de qualquer maneira, a bola ainda fica na posse das jogadoras finlandesas, aparece o corte de carrinho, depois creio que da Andreia Jacinto para fora, lançamento para a seleção finlandesa, mas atenção que Luís Cristóvão ali na grande área da Finlândia, houve ali aquele contacto entre Sumanen e Jéssica Silva. A árbitra a mandar

0: avançar. Não sei, na tua opinião, na tua retina, com que imagem ficas do lance?
1: É um lance duvidoso, mas não havendo VAR, o olhar da árbitra é que vai contando. Fico também com essa dúvida e curioso aqui para assistir a uma repetição para perceber melhor se o lance teve falta ou não.
0: Posse, bola para Portugal, bate para a frente, Carol Costa, bola para junto à grande área, atenção, com Kika Nazaré, lado esquerdo, ainda Kika Nazaré, o remate bloqueado na defensiva finlandesa, ainda vai lá buscar a bola, Kika Nazaré para a grande área, aí está Kika Nazaré, faz o compasso de espera, passe mais para trás, bola lançada novamente para a área, há um desvio de cabeça da jogadora finlandesa, e ainda Portugal a manter a bola junto da área da Finlândia, com Jéssica Silva agora no lado direito, cruzamento com o pé direito, bola para a pequena área, afasta Eva Nistrom, a bola pinga no relvado e depois sacada de qualquer maneira Letola, ela que tem tido grande interferência na partida, já com dois golos, os dois golos que vão dando vantagem à seleção do Norte da Europa. Bola novamente na posse de Portugal, Catarina Amado combina com Diana Gomes, novamente a endossar a bola para o lado direito, junto à lateral, Catarina Amado entrega na frente para a Ana Capeta, ali pressionada pela linha defensiva da Finlândia, e consegue ainda assim a entregar a bola na direita para Jéssica Silva, duelo individual, bem a passar ali por duas jogadoras, ainda Jéssica Silva a conservar a bola para dentro da grande área, bela recepção, toca atrás, atenção Catarina Amado, o passe curtinho para Andreia Jacinto, aí está Andreia Jacinto a dar meia volta, a entregar para Jéssica Silva, tudo isto no lado direito, cruzamento com o pé esquerdo, chegada à baliza, segura Ana Koivunen a segurar o esférico dentro da pequena área e a lançar já manualmente. Estamos no minuto 59. Luís Cristóvão praticamente a calcar o primeiro quarto de hora da segunda parte. A Finlândia a entrar a marcar e a partida, digamos que arrefeceu um pouquinho. Portugal tem agora algumas aproximações nos últimos minutos, mas ainda assim não consegue criar perigo para voltar a igualar o marcador.
1: Mas é uma equipa portuguesa a sentir-se alertada pelo golo da Finlândia e sobretudo a fechar trancas à porta. Parece ser agora um conjunto bastante mais encerrado no seu momento defensivo e isso está a criar naturais dificuldades às finlandesas. Ofensivamente demora a mostrar as suas credenciais, mas este resultado, bom ou mau, é um resultado que serve os intentos da equipa portuguesa. Por isso mesmo percebe-se esta opção, tendo em conta a forma como a Finlândia entrou na segunda parte.
0: Bola com Kika Nazaré no lado direito a fazer a variação de flanco, mas a bola a sair curta, recupera a Finlândia junto da grande roda, minuto 60 na partida, para já Finlândia 2, Portugal 1.
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3: Nota também para um particular que se joga nesta altura em África, Angola, que não vai ao Mundial, está a bater a República Centro-Africana por 2-0, o jogo está praticamente no primeiro quarto hora da segunda parte.
0: Minuto 60, a caminhar para o 61, falta sobre Kika Nazaré, falta cometida por Sumanan, Evelina Sumanan, ela que joga há 5 épocas em Inglaterra, ao serviço do Tottenham. Marcou 2 golos, fez uma assistência em 27 jogos na Premier League feminina, ao serviço então da formação londrina. Andreia Jacinto tem a bola, vai ali tentar ultrapassar entre duas jogadoras da Finlândia, não consegue, não leva a melhor, recupera assim a seleção finlandesa, corta a formação portuguesa, a bola cá, a bola lá, acaba por ficar depois com Sumanan, passe rasteiro para a frente, à procura ali de Adeline Engman, primeira bola a chegar com calma a Inês Pereira, e calma é o que Inês Pereira pede às companheiras que jogam mais à frente, a guarda-redes portuguesa que agora agarra o esférico perante a aproximação da camisola 7 da Finlândia. A bola lançada para o lado direito, atenção, a Catarina Amado vai ali num duelo individual com a Lotta Lindström, bola longa para a frente, atenção a Portugal com Ana Capeta, vai entrar na grande área, pode ser Ana Capeta, o passo para Jéssica Silva, excelente domínio, remata à meia volta, mas não consegue marcar porque atempadamente a defensiva finlandesa, Luís Cristóvão, consegue o corte, mas que belo momento ofensivo do Portugal, que bela recepção de Jéssica Silva junto à pequena área, de costas para a baliza, conseguiu rodopiar e rematar, mas prontamente a Finlândia a negar o golo a Portugal.
1: É, eu creio que é a primeira vez que Portugal consegue fazer este tipo de lance, explorando as costas da linha defensiva finlandesa, muito bem Capeta, a servir Jéssica, que fez tudo bem. O momento do remate é que a bola sai muito na direção da guarda-redes e acaba por ficar ali entre guarda-redes e defesa, não criando tanto perigo quanto seria de antecipar, tendo em conta o seu posicionamento. Boa nota para Portugal, que fica perto do segundo golo, um segundo golo que, creio eu, acabaria com qualquer esperança da Finlândia ainda conseguir resgatar o primeiro lugar do grupo.
0: E agora tem possibilidade mesmo de criar novamente perigo. A seleção portuguesa vai ter um livre em posição frontal. Falta cometida por Joana Tinila sobre Jéssica Silva. E Portugal, Luís Cristóvão, poderá aproveitar aqui para criar perigo às redes de Ana Koivunen. É certo que o golo de Kika Nazaré foi através de pontapé livre. Foi descaído para o lado esquerdo. Este é em posição frontal e bem mais próximo da área.
1: Sim, bem perto da área, é um livro diferente, mas Kika é especialista neste tipo de lances. Esperemos que consiga surpreender de novo Koivunen.
0: Já está a olhar para a área e também depois para a bola, Kika Nazaré, uma barreira formada por quatro elementos da Finlândia. Vai apitar a árbitra Merima Salik, atira Kika Nazaré, bola ali a bater na barreira, ainda tenta insistir Portugal, abertura para o lado direito com Catarina Amado, cruzamento largo com o pé direito, atenção ali, uma tentativa de cabeceamento da jogadora portuguesa, mas depois a bola a não sair com força e a segurar Ana Koivunen. Já lançou manualmente da frente a guarda-redes finlandesa, aí está agora a Finlândia ali no lado direito, bola para Sumanen. Está agora no miolo, junto ao grande ciclo. Entrega na frente, bola com Nea Letola. Abertura para o lado direito, atenção, está a Finlândia a aproximar-se da baliza. Toca para Adelina Engman, a fazer ali a combinação com Sumanen. Novamente Engman, atenção, lado esquerdo, dentro da grande área portuguesa. O cruzamento, chegada à baliza, bola para as mãos de Inês Pereira. Quando há ali uma jogadora portuguesa que está estatelada no relvado, e com muita dificuldade é a central Diana Gomes, jogadora que é natural de Passos de Ferreira, jogou no Benfica na última época e pertence ao Benfica, naturalmente. Diana Gomes está com muitas queixas depois daquele lance, aquele cruzamento pela esquerda de Adelina Engman. No momento do cruzamento, creio que depois, de forma involuntária, Luís Cristóvão pisa mesmo a Diana Gomes.
1: Sim, fico também com essa ideia quando vamos ter trocas no jogo.
0: Dupla alteração na seleção finlandesa. Saídas.
3: Enquanto olhas para essas alterações, Bruno Malveira marca, deixa-me dar aqui uma nota que vem de Espanha. O Real Madrid oficializou a saída de Álvaro Arbeloa, do comando técnico da equipa principal. Está assim aberto o caminho para José Mourinho. Uma nota no site dos merengues a dizer que o Real Madrid se sente muito agradecido a Álvaro Arbeloa, que durante toda a sua trajetória no clube demonstrou sempre lealdade, compromisso e profissionalismo. Agora falta apenas a oficialização de José Mourinho, que pode muito bem acontecer, segundo as últimas notícias, só após o Mundial.
0: E Luís Cristóvão, ainda antes das alterações, Diana Gomes sai com muitas queixas, não sei até que ponto é que não terá de ser substituída.
1: Sim, há aí um compasso de espera para perceber a situação da Diana Gomes na seleção da Finlândia. Acabaram por sair a Ria Oling e a Lotta Lindström, portanto camisola 4 e camisola 19, para as entradas de Olga Atinen para o meio campo, camisola 8, e de Sani Franci para o ataque, camisola 17. No fundo, tenta refrescar a sua proposta em espaço mais ofensivo o técnico Marco Saloranta, para ir à procura de mais golos, que é isso que a Finlândia precisa.
0: Bola para fora, lançamento para a seleção portuguesa. Um corte de cabeça na zona do meio campo por parte da jogadora da Finlândia. Lançamento à direita com Catarina Amado. Lança já a bola e à procura da Kika Nazaré. Novamente Catarina Amado. André Jacinto, bela combinação. Lado direito, passe para a zona central. Chega lá primeiro a Eva Nistrom, despacha a bola. E novamente ali uma jogadora de Portugal no relvado. Parece-me ser a Jéssica Silva. A árbitra ainda não disse para... ou ainda não interrompeu, não mandou interromper a partida. Mas o que é certo é que fica ali Jéssica Silva no relvado. E agora é a Lúcia Alves que... atira a bola para lá da lateral. E Jéssica Silva também com dificuldades no relvado. naquele lance, naquela disputa, não conseguiu chegar primeiro do que a Eva Nistrom, pois acabou por chocar com a jogadora da Finlândia, aparentemente já recuperada, e vai prosseguir a partida. Bola da equipa portuguesa, lança o esférico para o ataque, atenção, velocidade ali de Jéssica Silva, bandeirola levantada, fora de jogo, tirado ao ataque de Portugal, é pontapé livre para a seleção da Finlândia. Estamos a aproximar do minuto 68, ou seja, a 22 dos 90. Finlândia 2, Portugal 1. É um resultado, em termos de resultado, negativo, mas ainda assim permite a Portugal terminar esta fase de liga na primeira posição na Liga B, grupo B3. Bola para Elmi Rajas. Levanta a bola para a grande área, atenção, a bola fica ali à disposição da Onasiran, cruzamento limpo, a seleção portuguesa vai dar pontapé de canto para a Finlândia. Tentativa ali de descobrir a jogadora da Finlândia no interior da grande área, mas trancou a porta à defensiva portuguesa, canto à esquerda para ser movimentado por Nea Letola, jogadora que pisou para já nesta partida. Muita gente no interior da grande área de Portugal, perdão. Vai bater Nea Letola. Cruzamento com o pé direito ao primeiro poste. Despacha a defensiva portuguesa. Bola novamente para lá da linha final. Mais um canto para a seleção finlandesa. Novo pontapé de canto. Novamente vai ser movimentado por Nea Letola. Vamos ter um cruzamento fechado, ou seja, com o arco da bola a ir na direção da baliza. Novo cruzamento, agora ali a sacudir junto à pequena área a seleção portuguesa e depois a tentar sair para o ataque, não consegue. A bola na posse da Finlândia, ali no lado esquerdo, cruzamento para o coração da área, segura a guarda-redes Inês Pereira. Aí está a Inês Pereira, com a bola dominada. O tempo vai avançando, ainda Inês Pereira agora a colocar a bola à flor do relvado, a fazer o passo com o pé esquerdo, bola para a lateral esquerda, segura a jogadora portuguesa, combina ali com uma jogadora do meio campo, recupera a Finlândia, tenta ir para o ataque e agora foi lá carregar a camisola 13 Fátima Pinto, pontapé livre para a seleção finlandesa em posição frontal, livre mais ou menos a meio do meio campo ofensivo. E também os problemas físicos agora a começar de aparecer. E o que é certo é que, Luís Cristóvão, estamos já a calcar o minuto 70 e não há mexidas por parte de Francisco Neto para já a tardar.
1: Naquilo que também é uma opção por vezes recorrente no técnico nacional, que era não fazer trocas muito, muito cedo. Diria que percebe que o jogo está minimamente controlado, ou entende que o jogo está minimamente controlado, e por isso vai adiando essas mexidas, na expectativa também de perceber o que é que as trocas da Finlândia podem ou não trazer em termos de perigo. Percebe-se, Portugal parece ter o jogo mais ou menos seguro, percebe-se essa opção de Francisco Neto até ao momento.
0: E houve amarelo para Fátima Pinto, vamos então para o livre que vai beneficiar a seleção finlandesa, camisola 20 Sumanen. 4 jogadoras de Portugal na barreira, remate com o pé direito, bola a não levar perigo, a sair por cima da baliza de Inês Pereira. Estimado ouvinte, RTP Antena 1, minuto 71 na partida, Finlândia 2 Portugal 1.
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3: Vamos lá então para os minutos que faltam deste Finlândia-Portugal. Para já, Portugal com este resultado, Bruno, segura o primeiro lugar do grupo.
0: De facto, fica no primeiro lugar do grupo, com os mesmos pontos do que a Finlândia, mas com vantagem, porque Portugal venceu por 2-0 em Portugal, em solo luso. Está a perder por 2-1 frente à Finlândia, que agora quase surpreendia a guarda-redes Inês Pereira. Ali um remate na meia esquerda, remate, digamos, pingado com a bola a ser levantada por Adelina Engman e a sair ligeiramente por cima do travessão da guarda-redes portuguesa. Mas, de facto, Luís Cristóvão, Portugal não pode sofrer tanto para, enfim, diante destas seleções, porque lá está, como já abordaste e como já abordámos, Venham aí, com certeza, testes bem mais difíceis, e se Portugal sofre desta maneira, então com seleções de maior nomeada, vai ser pior, certamente.
1: Sim, à partida, vencendo o grupo, a primeira ronda do play-off pode colocar algumas equipas mais acessíveis, mas também há aqui equipas que estão nessas posições de segundo e terceiro dos grupos de Liga B, que estão ao nível da Finlândia ou até ligeiramente superior. Portanto, há que esperar aqui também para que esses jogos terminem, para percebermos exatamente quais são as seleções que podem calhar a Portugal. Mas depois, na segunda ronda do play-off, não haverá grandes esperanças. Vem aí peixe graúdo. Portanto, para chegar ao Mundial, Portugal vai ter que ser uma equipa mais consistente do que está a ser hoje.
0: Corta Portugal de cabeça, mais um cruzamento do lado esquerdo da Finlândia, agora algum espaço para a seleção portuguesa poder avançar com Kika Nazarev sobre o lado esquerdo, adianta a bola para Ana Capeta, boa recepção, aí está, aproxima-se Jéssica Silva da grande área, Ana Capeta junto ao vértice esquerdo da grande área da Finlândia, toca curtinho para Kika Nazaré, ali a temporizar, solta depois a bola para a frente, passe para junto da linha final, vai ser pontapé de baliza para a Finlândia. Não conseguiu dominar a lateral esquerdo Lúcia Alves. A bola acabou mesmo por transpor a linha de fundo. Ponta pé de baliza para Anna Koivunen. E vem aí a primeira dupla alteração na seleção portuguesa. Saídas de Ana Capeta e também de Jéssica Silva para as entradas da camisola 9 Carolina Santiago e também da número 23 Nádia Bravo. Luís Cristóvão.
1: Sim, e com esta troca, creio que aquilo que sobressai mais é o facto de Francisco Neto tirar duas avançadas e não colocar duas avançadas, ou não vai colocar jogadoras para as mesmas posições. Vamos com certeza ver a Kika ligeiramente mais adiantada com a Carolina Neto e haver uma maior consistência a nível do meio campo com a entrada da Nádia Bravo, que já se veio aqui encostar ao flanco direito. A equipa portuguesa deverá passar assim para um 4-4-2 mais evidente em termos de linhas na zona do meio campo, e com isso jogar este último quarto de hora sem sofrer golos. Se não sofrer, não perde o primeiro lugar, e esse é o grande objetivo.
0: Carolina Santiago, ela que marcou o segundo golo dessa vitória por 2-0 frente à Finlândia ao minuto 90+4 em Vizela. Recordo que foi uma vitória com golos, digamos, fora do tempo regulamentar, aos 90+1 por Lúcia Alves e aos 90+4 por Carolina Santiago. E Marcos Salorante também vai fazer uma dupla alteração. Saídas das camisolas 16, Nea Letolá, e também da camisola, creio que é a Anna Siren, aliás é 20, exatamente, é Sumanen. Saídas de Sumanen e de Letolá para as entradas de Koivisto.
1: E agora vamos ter...
4: Entrou 11 a 10.
1: Sim, é Siren e Koivisto. Vilma Koivisto, ou seja, vamos ter duas Koivisto e duas Siren em campo na equipa da Finlândia.
0: Bola com Catarina Amado. É Portugal que tenta ir em busca, pelo menos, da igualdade. Aí está a Catarina Amado ali no lado direito, a viajar até ao corredor central. Depois tenta colocar de uma companheira de equipa, não consegue recuperar a Finlândia. Atenção, ataque rápido. Bola pode ser perigosa ali com a Adelina Engman. O passe para a zona frontal. Pode haver remate a sair ao lado da baliza de Inês Pereira. Remate de Sani Franci a sair ao lado do posto esquerdo, ponta pé de baliza para Portugal, mas Luís Cristóvão, ali um mau passe a resultar nesta jogada que poderia ter sido mais perigosa.
1: É, e esse é o risco que Portugal corre neste momento, são estes erros que a equipa tem continuado a cometer, e não creio sequer que sejam erros provocados pela Finlândia, ou seja, não é a Finlândia que está aqui a conseguir fazer algum tipo de pressão para que Portugal cometa esses erros. É de facto uma equipa portuguesa que por vezes desliga um pouco a ficha e coloca-se a jeito de ser ultrapassada. Portanto, é esse cuidado que Portugal tem que ter nesta ponta final.
0: Mais uma possibilidade de ataque para a Finlândia, cruzamento a partir do lado direito para a grande área, limpa a defensiva portuguesa e depois tenta insistir ainda a Finlândia, a bola vai para fora, ponta, pé de baliza para Inês Pereira. Minuto 77 da partida, a 13 dos 90, a Finlândia precisa de mais dois golos para roubar o primeiro lugar a Portugal, e Portugal confirmando o primeiro lugar deste grupo, vão em teoria evitar esses tubarões que descem da Liga A e depois decidem a primeira eliminatória decisiva em solo nacional. Atenção à Finlândia, mais uma tentativa de ataque, bola para o lado esquerdo, recupera a formação portuguesa, cortou Catarina Amado, sai com a bola a jogar, a entrega curtinho ali para a Carolina Santiago, tenta combinar com uma companheira de equipa, não permite a seleção finlandesa, corta a bola e esta sobra para a Vilma Koivisto, ali pressionada por Nádia Bravo, consegue combinar com uma companheira de equipa, aí está a Finlândia, belo passe, bola para o lado esquerdo, espaço para a Finlândia atacar, Elmi Rajas, o bola para a zona central da grande área, era para Emi Siren, não conseguiu dominar, mas insiste ainda a Finlândia, novamente a bola com Siren, tentativa de cruzamento, corta a seleção portuguesa e depois deixa sair a bola para lá da lateral, Emi Siren já fez o lançamento, bola para lá da linha final, cortada ainda por uma jogadora portuguesa, o que significa que vai haver canto para a Finlândia. Pontapé de canto para a Finlândia, numa altura onde não tem nada a perder, Luís Cristóvão, a seleção finlandesa, aliás, tem mesmo que tentar marcar dois golos para chegar ao primeiro lugar a Finlândia. A Finlândia vai, aos poucos, encostando Portugal para próximo da grande área.
1: É, também reforçou o meio campo, mas com essa intenção de empurrar cada vez mais a equipa portuguesa.
0: Bola batida para o coração da área, desvio de cabeça, golo! Há golo da Finlândia, marca o terceiro golo a capitã Eva Nyström, canto muito bem cobrado à esquerda, bola ao segundo poste, a aparecer a cabeçada da capitã finlandesa e a confirmar com a bola no fundo da baliza, Finlândia 3, Portugal 1.
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3: No outro jogo do grupo, na Letónia e a Eslováquia estão empatadas. A Eslováquia acabou de empatar há instantes, 1-1 a 10 minutos do final. Agora Portugal está a perder por 3-1 e um golo, mais um golo da Finlândia, Bruno, altera a ordem. Portugal passa para segundo.
0: Ora, ainda mais, e por isso, Luís Cristóvão, serão 10 minutos mais o tempo de compensação que, enfim, Portugal vai ter para evitar a perda desse primeiro lugar, caso não consiga marcar mais nenhum golo, mas serão certamente, esse tempo será certamente muito sofrível para a equipa portuguesa.
1: Sim, regressaram os cantos na história da seleção feminina portuguesa, que tem uma história malfadada na defesa de lances de bola parada.
3: Chega a ser traumático.
1: Exatamente, é mais um canto a valer aqui agora 10 minutos de grande aperto para a equipa portuguesa, porque estava-se a apostar na gestão do jogo, e houve aqui até na segunda parte largos momentos onde Portugal conseguiu ter bola, mas volta a abdicar da bola, vê a Finlândia chegar ao 3-1 e neste momento, é como se costuma dizer, vai ser à rasca, não é? Porque qualquer erro ou qualquer possibilidade da Finlândia marcar retira a Portugal a vitória no grupo e a subida de divisão na Liga das Nações.
0: Bola lançada de Eva Nyström para o ataque sobre o lado esquerdo, vai lá buscar junto à linha de fundo a guarda-redes Inês Pereira, guarda ali pela aproximação de Adelina Engman, segura o esférico, lança já manualmente. É Portugal com posse de bola, minuto 81. A Finlândia, naturalmente, com este golo e com algum tempo ainda para ajudar, acredita que é possível ir em busca do primeiro lugar. Está a um golo disso acontecer, cabe a Portugal impedir que isso aconteça. Numa altura em que há falta de Emma Koivisto, livre para Portugal, lado esquerdo, meio campo defensivo, bola lançada para o ataque, aí está a Portugal, no lado esquerdo vai dominando ali a Nádia Bravo, sobre o lado esquerdo, cruzamento, e vai ganhar canto a seleção portuguesa. pontapé de canto para Portugal. É uma forma também, com este esquema tático, Luís, de Portugal manter a bola longe da sua baliza.
1: Sim, e agora tudo tem que servir para manter a bola longe da baliza mesmo. Ou seja, há aqui este objetivo de poder chegar a um golo, seria fantástico, mas acima de tudo manter o jogo bem longe da área portuguesa.
0: Canto batido ao primeiro poste, sacode a formação finlandesa, a bola sobra ainda para André Jacinto, entrega atrás para Catarina Amado, insiste no corredor esquerdo da seleção portuguesa, cruzamento largo, a bola vai sair pela linha de fundo, não leva perigo este cruzamento, aponta pé de baliza para a Finlândia. Vai lá colocar a bola no limite da pequena área a guarda-redes, mas vamos ter aí alterações, uma para cada lado. Sai Catarina Amado e entra a Nelly Rodrigues em Portugal, e sai a Adelina Engman na Finlândia para a entrada de Ona Sevenius. Luís Cristóvão, estas alterações, o que é que poderão mudar, se é que muda alguma coisa?
1: A Catarina Amado estava com algumas dificuldades já há largos minutos, e portanto a entrada da Nelly Rodrigues tem como objetivo voltar a retificar a linha defensiva e manter Portugal aqui sólido nesse momento. Já do lado da Finlândia, Ona Sevenius é uma ponta de lança e portanto vai passar a ter aqui duas pontas de lança, a Ona Sevenius e a Sani Franci, para este último ataque à baliza portuguesa.
0: Lançamento para a seleção de Portugal, lado esquerdo, lateral da área da Finlândia. Bola para Lúcia Alves, faz o arremesso ali para uma companheira mais próxima, que devolve a Lúcia Alves. Aí está Portugal no ataque, bola para Tatiana Pinto na meia esquerda, o passo para dentro da grande área, limpa a defensiva finlandesa, a bola sobra ainda para as jogadoras de Portugal, e aí vem a Diana Gomes, tem bem aberta no lado direito, a Nelly Rodrigues precisamente opta por um passe para a frente, mas passe com força e não conseguiu ligação com nenhuma companheira, a bola sai para lá da linha final, pontapé de baliza para a Finlândia, já cobrada à maneira curta. Aí está a Finlândia com Eva Nyström, a capitã de equipa, que de cabeça golpeou para o fundo da baliza, a bola fazendo o terceiro golo para a seleção finlandesa, golo esse que dá esperança à seleção do norte da Europa, que tem agora a bola com Emi Siren ali no meio campo defensivo, a lançar no lado direito. Emma Koivisto adianta para precisamente Emma Koivisto, novamente ainda sobre o lado direito, a manter a bola, a tentar encontrar uma companheira mais na zona central, a bola levantada agora para o lado esquerdo, tenta ligar ali com a Sani Franci, não consegue, corta a seleção portuguesa, mas insiste novamente a Finlândia com Elmi Rajas pelo lado esquerdo, combina com Sevenius, aí está a combinar ali com Koivisto, passe para o lado esquerdo, mau passe, recupera a seleção portuguesa, André Jacinto ali rodeado entre dois adversários, consegue ainda soltar a bola para a Nelly Rodrigues, bola para a Fátima Pinto, lado direito, é Portugal que vai trabalhando no meio campo defensivo, a Finlândia vai tentando a pressão agora com a guarda-redes Inês Pereira, chamada ali a tocar na bola, dá curtinho para Carol Costa, a capitã, joga na esquerda em Lúcia Alves, junto à linha lateral Lúcia Alves, muito bem, com classe a ultrapassar ali a adversária, aí vai Lúcia Alves para o ataque, ultrapassa a linha divisória ainda a Lúcia Alves, a tentar servir uma companheira, e depois acaba por haver ali uma falta ofensiva, ponta pé livre para a Finlândia, último 5 minutos para chegarmos aos 90. A Finlândia bate Portugal por 3 bolas a 1. Ainda assim é um resultado que serve a seleção das navegadoras, porque se terminar assim, Portugal vai terminar em primeiro lugar neste grupo B. Mas ainda faltam 5 minutos, mais uns pozinhos. Livre para a Finlândia, já cobrado. Bola para Koivisto, a deixar em Eva Nyström. Adianta a bola com o pé direito, corredor central, abertura para o lado direito, já dentro do meio-campo de Portugal, ataca Olga Atinan, mas a bola vai perder-se para lá da linha lateral. Vai ser lançamento. E ali o técnico da Finlândia, Marco Saloranta, selecionador de 54 anos, que comanda a seleção desde 2023. E aí uma dupla alteração na seleção portuguesa. André Jacinto vai sair. Vai entrar André Faria. troca de Andreas, por assim dizer. E vamos ver quem é que vai também sair para a entrada de Pauleta. A luz ao espanhola. Vai ser a camisola 13. Aliás, a camisola 15, assim é que é. A central e capitã Carol Costa.
1: Não, é mesmo a Fátima Pinto. É
4: Fátima.
1: Okay.
4: É Fátima.
0: Exatamente. Fiquei aqui confuso, ali por causa do dígito. Sai Fátima Pinto. Então para entrar Pauleta, dupla alteração, Luís Cristóvão, promovida por Francisco Neto.
1: Refrescar a linha do meio campo, com duas jogadoras que bem poderiam ser titulares pela sua valia e pela sua experiência. Jogar aqui um pouco com o relógio e tentar manter a equipa portuguesa desperta para não cometer erros.
0: Para já está com a bola no ataque, depois ali uma perda da jogadora portuguesa. Aí está a Finlândia, tenta atacar, ali pressão já por parte da jogadora portuguesa. Há falta, livre para a Finlândia e vai sair, ao que tudo indica, cartão amarelo. Exatamente, amarelo para Tatiana Pintos. É daquelas faltas, Luís Cristóvão, como se costuma apelidar, falta inteligente.
1: Falta inteligente... Porque trava aqui o momento da Finlândia, mas que dá, nestes minutos finais, também um livre que pode colocar a bola na área e por isso é um momento difícil.
0: Livre para a Finlândia, bola ainda muito longe da área, ainda assim, bola batida diretamente para lá da linha final, passa o perigo para Portugal, ponta pé de baliza para Inês Pereira. Estamos a 2 minutos dos 90. Portugal vai perdendo por 3-1. Vai sofrendo para manter o primeiro lugar neste grupo B3. Vai bater o ponto de baliza à guarda-redes Inês Pereira. Aí está, bate com o pé esquerdo. Inês Pereira, bola batida para a zona do meio-campo, limpa de cabeça à defensiva finlandesa. Bola cá, bola lá. A bola depois ali tocada por uma jogadora portuguesa. Fica no relvado. Passe para a formação finlandesa com Koivisto a entregar mais à frente pelo lado direito. Variação rapidamente para a esquerda com Elmi Rajaz. Obrigado a recuar perante ali a marcação da oponente. Aí está a Finlândia, já toda inserida à exceção da guarda-redes no meio-campo de Portugal. Bola ali com a Finlândia no lado direito com a camisola 21, Ona Sevenius, ela que entrou há pouco, corta a equipa portuguesa, lançamento para a Finlândia, já efetuado junto à paralela da área de Portugal pelo lado direito. Aí está a Finlândia com bola, já estamos dentro do minuto 89, cruzamento para a grande área, não está lá ninguém da Finlândia, vai lá recolher a bola, a jogadora portuguesa vai mesmo permitir que a bola transponha a linha de fundo para ganhar mais alguns segundinhos preciosos. É ponta pé de baliza para Inês Pereira. Coloca a bola no limite da pequena área, mais sobre a direita. Aí está Inês Pereira, vai bater com o pé esquerdo. Bola lançada para a zona do meio campo. E agora ali uma falta. Ali uma entrada sobre a jogadora portuguesa. Pontapé livre para Portugal. Falta de Vilma Koivisto. Mas creio que o árbitro dá lance para a Finlândia. Exatamente. É lance para a seleção finlandesa. E vamos ter mais 4 minutos. 4 minutos para serem jogados em Tampere, no estádio Tamelan. Parece-te ajustado estes 4 minutos, Luís.
1: Vão ser 4 minutos de sofrimento para a equipa portuguesa, mas que se... Que têm sentido, tendo em conta o que aconteceu na segunda parte.
0: Atenção, a Finlândia está no ataque dentro da área portuguesa, lado esquerdo. Vai cortar a equipa de Portugal, bola para fora, joga por onde estava virada a jogadora portuguesa, lançamento para a Finlândia. Bola para Vilma Koivisto, entrega atrás em Eva Nistrom, a capitã soltar numa companheira, bate longo para a frente, a bola para o lado esquerdo, bom domínio, mas depois a bola vai acabar por sair para lá da linha final, ponta pé de baliza para Inês Pereira. Ali a camisola 22, depois de dominar, deixou, enfim, não conseguiu endossar a bola em nenhuma companheira, é Elmi Rajaz, e por isso a bola saiu para lá da linha final. Bate Inês Pereira, pé esquerdo na bola, bola para a zona do meio campo, sobra para as jogadoras da Finlândia com a Vilma Koivisto. Aí está a Finlândia agora com algum espaço, vai correndo ali pela meia direita, a Emma Koivisto, entrega depois para a A Sevenio, cruzamento para a grande área, limpa Portugal, insiste ainda a Finlândia, passa ali na grande área, vai proteger a bola a jogadora portuguesa, bola para fora, lançamento para a Finlândia. Lançamento à esquerda, para lá da área de Portugal, bola junto à linha de fundo e à ponta pé de baliza. Bela cobertura ali por parte de Pauleta. A camisola 4 de Portugal, ela que nasceu na Galiza, em Pontevedra. Esta luso-espanhola joga no Benfica desde a temporada 2018-2019. Estamos já praticamente a atingir o segundo minuto de compensação dos 4 dados por Merima Selic. Ponta bem a Portugal, a bola para a frente para o ataque, a bola chega até à grande área da Finlândia. Ana Koivunen responde com ponta bem longo para a frente para o ataque, para o lado esquerdo, não consegue o domínio. Elma Rajas, lançamento à direita para Portugal. Últimas instruções por parte dos dois técnicos, quer Marco Salorante, quer também Francisco Neto. Aí está a Finlândia, vai atacando pelo lado esquerdo com a Sevenius. Olga Sevenius vai sendo acompanhada ali pela Diana Gomes. Cruzamento de Sevenius e vai dar canto. Canto para a Finlândia. É o tudo por tudo da formação nórdica para tentar chegar ao quarto golo. Golo esse que permite uma alteração na classificação. A ver, vamos o que acontece. Vai ser o canto batido por Olga Atinen. Camisola 8. Canto à esquerda, atenção que foi de canto que a Finlândia fez o último golo, o terceiro. Atinen, cruzamento com o pé direito, bola ali, sacudida com os punhos por Inês Pereira. A guarda-redes Sanna Koivunen também se juntou às colegas da área, por isso a baliza da Finlândia nesta altura está deserta. Lançamento para a Finlândia, bola longa para o corte de cabeça da seleção portuguesa. Atenção, a bola enviada para a frente, acaba por sair pela lateral, desviada por uma jogadora finlandesa. Pela camisola 10, lançamento para Portugal. Foi Emi Siren que evitou que Portugal pudesse atacar com a baliza deserta. Lançamento para Lúcia Alves, lança a bola para a frente, a bola está na zona intermédia do relvado, agora com Portugal. Muito bem ali a manter a posse de bola, vai avançando devagar, devagarinho para a baliza, mas prefere guardar a bola a equipa de Francisco Neto. A bola para Nelly Rodrigues, levanta para a frente, ali um desvio, vai ser ainda lançamento para Portugal. É importante para Portugal manter nestes últimos segundos a bola longe da baliza da Finlândia. Tem pressa Nelly Rodrigues, jogadora formada no Paris Saint-Germain. Está, lança Nelly Rodrigues ali para uma companheira, vai apitar Merima Selic e aí está, fim da partida. Portugal perde com a Finlândia, mas segura o primeiro lugar. É resultado final, Finlândia 3, Portugal 1.
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3: Está também quase a terminar o outro jogo. Não vai haver alterações na classificação deste grupo 3 da Liga B das Nações. Portugal a garantir, apesar da derrota, o primeiro lugar. Fica com nos 15 pontos, tantos quanto a Finlândia. A Eslováquia será a terceira com 6. A Letónia desce à Liga C. Não conseguiu pontuar. Acabou por perder, mesmo no último minuto, um golo da Eslováquia a ditar a derrota da seleção latã.
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3: Dentro de instantes vamos ter a oportunidade de ouvir as primeiras reações à boleia do Canal 11 deste Finlândia 1, aliás, Finlândia 3, Portugal 1. Para já, Bruno Malveira Marques, vamos com o Luís Cristóvão escalpelizar aquilo que foi este desafio.
0: Luís Cristóvão, uma derrota por 3-1 de Portugal no norte da Europa, na Finlândia. Como é que viste esta partida? Um jogo difícil para Portugal. Começou bem, com uma boa reação logo no início da partida, depois a Finlândia a controlar e esteve sempre em vantagem na partida.
1: Sim, verdade. Foi um jogo difícil para a equipa portuguesa, que alcança os seus objetivos, mas que acaba por ter aqui uma exibição de alguma fragilidade perante a Finlândia. Avança como vencedora do grupo, sobe à divisão A, portanto é momento de festa para a equipa portuguesa, mas acredito que haverá alguma apreensão em Francisco Neto, porque as coisas hoje estiveram longe de correr bem. é um dia feliz para Portugal, porque alcança os seus objetivos, mas também que um contacto com a realidade é apurada apenas na diferença de golos e acaba por encontrar uma adversária que soube explorar muito as fragilidades da equipa portuguesa. E isso vai ficar na memória e vai ficar também como exemplo para quem vier aí no momento do play-off.
4: Antes de continuarmos com esta análise detalhada, vamos às tuas notas. Luís, na tua opinião, quem foi a melhor jogadora do encontro?
1: Nele Tola foi a grande desequilibradora do encontro enquanto esteve em campo, marcou dois golos, esteve numa série de outras iniciativas. A Adelina Engman também sempre muito bem na equipa finlandesa, foi outra jogadora em destaque. Do lado português, Kika é melhor em campo, mas num jogo onde esteve sempre muito desacompanhada.
4: E a jogadora que passou mais despercebida ou que ficou aquém do esperado na tua ótica?
1: Eu creio que Portugal terá sofrido aqui um pouco na zona do meio campo. Quer Fátima Pinto, quer Andreia Jacinto não estiveram ao seu nível. Era importante que Portugal marcasse aí diferenças a partir dessa zona do terreno para poder competir mais, e de facto isso não aconteceu. Ficam aí com esse sinal menos as jogadoras do meio campo nacional.
4: Relativamente à seleção finlandesa, quem é que esteve, para além de colocar da melhor jogadora que já disseste, a camisola 16,
1: Nela Tola,
4: exatamente, pelo Bicho, quem é que esteve melhor e pior?
1: Bem, a melhor na Eletola, naturalmente, é com sinal menos. Talvez Lotta Lindström, que foi a ponta de lança titular e que não conseguiu marcar. É certo que teve algum trabalho na frente ajudando a equipa finlandesa, mas é talvez a jogadora com nota menos, ainda assim num conjunto que esteve à beira de alcançar o seu objetivo. Mas uma coisa é certa, fez hoje uma grande partida e conseguiu uma vitória que não chegou para subir de divisão, mas chega para deixar aqui um sinal de muito positivo para o que também se seguirá para esta equipa.
4: Que avaliação é que fazes ao trabalho dos dois técnicos, quer Francisco Neto, quer também Marco Salaranta?
1: Marco Salaranta identificou perfeitamente os pontos onde Portugal poderia ter fragilidades e foi nessa identificação que acabou por fazer a sua superioridade em relação à equipa portuguesa. Tem essa nota bem positiva e com grande influência no jogo. Francisco Neto, e olhando as palavras de ontem dele, que a equipa tinha que lutar e tinha que mostrar a qualidade, creio que ficou aquém a seleção portuguesa, não conseguiu demonstrar. E quer no momento do intervalo, quer nos momentos das trocas, Portugal nunca melhorou muito. Por isso, um jogo com nota negativa para Francisco Neto.
4: E relativamente à equipa de arbitragem chefiada pela Bósnia, Merima Celik, é certo que há aquele lance na segunda parte na área da Finlândia, mandou jogar, mas na tua ótica, que análise é que fazes de forma geral à árbitra da partida?
1: Não precisava de mais uma repetição para ter mais certezas em relação a esse lance, que de facto deixou dúvidas no momento em que aconteceu, mas de resto parece-me uma exibição bastante segura da árbitra Merima Celik da Bósnia e a conseguir controlar bem a partida ao longo dos 90 minutos.
4: Ainda antes das reações das protagonistas e do treinador Francisco Neto, vejo aqui a estatística. A Finlândia faz um total de 19 remates contra 6 de Portugal. 10 dos 19 foram na direção da baliza, 3 dos 6 de Portugal na direção da baliza, o que indica domínio por parte da Finlândia nesta partida.
1: Sim, foi bastante evidente, não é? Foi bastante evidente o domínio da equipa finlandesa. Bastante evidente que foi a equipa que sabia melhor o que tinha para fazer neste encontro, que foi a equipa que mais quis vencer e que andou mais à procura dessa vitória e que, para além do mais, aproveitou melhor os erros das adversárias. É uma vitória em toda a linha da Finlândia, que felizmente para Portugal ficou a um golo de também subir de divisão, mas é certo, uma partida hoje plena de sucesso.
4: Na tua ótica, o que é que Francisco Neto deveria ter feito para contrariar o volume ofensivo da Finlândia. Sabia de antemão Francisco Neto que a Finlândia tinha de atacar para tentar marcar três golos, portanto, para tentar obter um resultado com três golos de diferença. O que é que faltou a Francisco Neto para que isso não tivesse acontecido?
1: Muitas vezes os treinadores dizem que o mais importante é ser-se a si próprio, não é? É manter a identidade do seu jogo quando se vem para partidas decisivas. E isso é verdade, mas o que também é verdade é que a nossa identidade é feita do confronto que temos com os adversários. E Portugal hoje, se naqueles primeiros 2-3 minutos mostrou vontade de manter a sua identidade, o que é certo é que essa identidade se esburbou, se perdeu na superioridade da Finlândia, porque a Finlândia sabia melhor o que tinha pela frente e sabia melhor aquilo que queria fazer. Portanto, para a equipa portuguesa, hoje era fundamental ter mais bola, algo que não aconteceu. Era fundamental que a equipa defensivamente, no momento da transição defensiva, fosse mais segura nas suas ações, o que também não aconteceu. E perante essas incapacidades, o momento do intervalo obrigava aqui a que a equipa viesse com uma outra postura e uma outra missão para o segundo tempo, coisa que também não aconteceu. Eu creio que será mais ou menos por aqui que o balanço de Francisco Neto tem que ser feito, para reconhecer que, se em termos de potencial, de valores individuais, Portugal está ao nível ou até acima desta Finlândia, hoje, coletivamente, a equipa esteve muitos furos abaixo do que seria de esperar e quase colocou em risco o seu apuramento.
3: Há pouco ouvimos o indicativo sonoro das 8 da noite em Portugal Continental e na Madeira. São 7 nos Açores. Estamos numa emissão especial do desporto até às 8h30. Estamos a acompanhar o jogo entre a Finlândia e Portugal. Seleções A femininas, Liga das Nações. Portugal a perder por 3-1, mas a garantir o primeiro lugar deste grupo 3 da Liga B e a subir à Liga A. Vamos continuar à espera das primeiras reações a este jogo através do Canal 11. Se me permitem, Bruno e Luís, meter a minha foice em seara alheia, mas parece-me que Portugal continua com este pecadilho que também já evidenciou no último Europeu de Futebol e nessa caminhada para o Europeu, que é o facto de, quando defronta seleções mais fortes ou até do mesmo nível, defensivamente a equipa denota muitas debilidades, ou seja, sofre mesmo muitos golos.
1: Sim, esse é um problema da equipa portuguesa em todas as competições em que está inserida. Obviamente, nem a Eslováquia nem a Letónia conseguiram expor a equipa portuguesa nessas situações, porque são duas seleções que estão muito longe da valia do conjunto às ordens de Francisco Neto, e que estão numa realidade competitiva também muito, muito afastada. Agora, quando se joga contra equipas que nem precisam de ser equipas assim tão fortes, são equipas que estão mais próximas do nível de Portugal, já se começa a sentir essas dificuldades. E hoje foi um excelente exemplo, porque a equipa defensivamente deu demasiado espaço, demasiadas oportunidades, quer em situações de transição rápida, quer no momento com bola, a Finlândia fazia algumas trocas de bola e tinha gente sozinha, quer nas bolas paradas, ou seja, todos os momentos do jogo serviram para expor Portugal defensivamente. E isso é uma situação que já não se pode associar nem à inexperiência nem a nada que se pareça. Nós vemos muitas vezes estas mesmas jogadoras nos seus clubes a jogarem na realidade da Liga dos Campeões Feminina contra as melhores jogadoras do mundo e a renderem, e a terem rendimento e a terem capacidade competitiva. Portanto, eu creio que se pode fazer mais com este grupo de jogadoras e é importante que a equipa tenha esses princípios e essas qualidades coletivas que permitam que Portugal, agora que vai voltar a estar na Liga A, se consiga por lá manter.
4: Então acreditas que os níveis de confiança quando a seleção portuguesa joga com seleções teoricamente inferiores está num nível, e quando jogam com seleções bem mais próximas em termos de ranking ou até superiores, Portugal, digamos que respeita...
5: Não te esqueças dessa pergunta, Bruno. Para já vamos, através do Canal 11, ouvir Dolores Silva, uma das capitãs da seleção portuguesa.
6: Desde já com Dolores Silva, capitã da equipe.
5: Ainda a questão da colega que está a acompanhar a seleção feminina na Finlândia, Dolores Silva, já preparada então para falar. Ela que foi importante, inclusive marcou um golo no último jogo frente à Letónia, no António Câmara da Mota, no Estoril. Vamos ouvir as palavras de Dolores Silva.
7: Sim, primeiro que tudo realçar que atingimos o nosso objetivo, outra vez chegar à Liga, da Liga das Nações, e partir em melhor posição para o play-off do Mundial. Depois, sim, acabámos por perder o jogo, de uma maneira justa, não tivemos bem no jogo, desde o início ao fim custou-nos, como disse, a encontrar-nos. É o que é, estamos insatisfeitas com isso, porque queríamos terminar com vitórias em todos os jogos, não foi possível. Mas, mais uma vez, o objetivo foi alcançado, agora é regressar, refletir e trabalhar ao máximo para nos playoffs estarmos preparadas para o que aí vem.
6: Olhando para esta partida e tomando como exemplo o encontro em Vizela, em que Portugal dominou esta Finlândia do início ao fim, o que é que aconteceu de diferente? Foi uma equipe finlandesa que já estava preparada também para aquele que era o jogo de Portugal. Como é que se explica também essa dificuldade que Portugal hoje encontrou aqui, também num relvado diferente? Sabemos que as condições eram outras.
7: Sim, jogámos num artificial, isso não pode servir de desculpa, estávamos preparadas, preparámos-nos para isso também. As coisas não saíram, há jogos assim, é futebol. Nós somos as primeiras a estarem satisfeitas, como é óbvio, representar Portugal, nós queremos sempre ganhar. A Finlândia hoje, de facto, entrou forte e custou-nos a entrar no jogo, custou-nos a pegar no jogo. Quando marcámos um, ainda houve uma fase, tivemos ali um bocadinho mais tranquilidade com bola, mas depois voltámos na segunda parte a cair e a deixar que elas crescessem. Independentemente disso, volto a realçar que o nosso objetivo foi cumprido, sabendo que claramente nós estamos felizes pelo resultado de hoje, mas há que pensar no que vem aí, que é muito sério, é muito grande, e nós queremos é dar tudo para voltar a meter Portugal num campeonato do mundo.
6: Era para aí que olhava, Dolores, época terminada, portanto agora também um merecido descanso, depois também de um final de temporada bastante exigente a nível físico, vem essa paragem, olhar para essa nova fase final de um campeonato do mundo onde Portugal quer marcar presença, mais uma vez com um caminho complicado, com um play-off, mas como é que está a ambição da equipa para esse momento?
7: Não, a ambição é intocável, só tem que ser intocável porque representamos Portugal, e agora cada uma de nós é descansar, é prepararmos da melhor maneira possível, cada uma a pensar e preparar também aquilo que vai ser a sua época nos clubes, trabalhar ao máximo e depois é voltar com tudo, prepararmos ao máximo, sabendo da exigência que aí vem, porque é um play-off. Já vivemos isso no passado, quando nos qualificámos para o Campeonato do Mundo da Nova Zelândia. Sabemos o que nos custou e agora é chegar a esse momento e chegar a esse momento da melhor maneira possível. E enquanto grupo, tenho a certeza absoluta que hoje sim estamos infelizes, porque não era o resultado que queríamos. Atingimos o nosso objetivo, mais uma vez volto a realçar, e acima de tudo nós vamos continuar a dar tudo por Portugal.
6: Obrigada, Dolores Silva.
5: As palavras da capitã Dolores Silva, palavras mesmo de capitã, dizer que é necessário fazer uma reflexão, mas antes de analisarmos estas palavras, vamos ouvir outras, as de Francisco Neto, o treinador de Mortágua, que dirige desde 2014 a Seleção Nacional Portuguesa de Futebol Feminino e que garante mais uma vez a passagem à Liga A. Não está com boa cara o treinador.
8: Nem igual à Vizela, nem igual àquilo que foi nos outros jogos de qualificação. Sem dúvida nenhuma que o resultado é justo, é verdade, se calhar até em alguns momentos do jogo que acabámos por ter alguma sorte, olhando só para o desenrolar daquilo que é o jogo. Independentemente disso, e já falei isso, não é pelo que se passou hoje, mas continuo a achar que é uma injustiça na qualificação disto não haver um VAR. Sinceramente acho que não, se a UEFA realmente quer dar o passo em frente, e já falámos muito disso também, e não sou só eu, todos os treinadores comentam isto, Acho que o futebol feminino merece, não é desculpa, não era pelo VAR, não era por aí, mas acho que é importante realçar isso no final desta qualificação, mas hoje fomos inferiores à Finlândia, não conseguimos nunca nos encontrar, raramente conseguimos ter bola como costumamos ter, e nos duelos não os conseguimos ganhar, não igualámos o nível de intensidade, e quando assim é, as coisas tornam-se mais difíceis.
6: É também para uma equipa esta da Finlândia que tem algumas jogadoras que jogam na Europa, portanto também estão nas ligas mais importantes, estão na fase final da época, mas outras também que estão numa fase diferente da temporada. Essa frescura de alguma forma também entrou hoje dentro das quatro linhas?
8: Tenho também a olhar para os dados para perceber, tenho que rever o jogo em função disso. Acho que sim, que chegámos muitas vezes atrasados aos nossos duelos, chegámos muitas vezes atrasados às nossas zonas de pressão. Não foi um jogo muito competente da nossa parte nesse aspecto. É algo que nós sabemos que temos que melhorar, é algo que quando jogamos contra equipas do nosso nível ou acima de nós, sempre que nós o conseguimos fazer bem, estamos mais dentro do jogo, sempre que não conseguimos, temos mais dificuldades, e hoje acho que acima de tudo foi esse o grande problema, a nossa incapacidade para poder pressionar a Finlândia dentro daquilo que era a nossa organização. Chegámos demasiado vezes atrasados às pressões, e muitas vezes quando chegávamos a tempo fomos batidos em duelos, por isso é algo que nós temos que crescer.
6: Olhando também já para o que aí vem, agora tempo de paragem, final de época desportiva, o play-off, Portugal garante esse primeiro lugar, portanto mais confortável em teoria para esse sorteio, olhar já natural.

0: pelos 5 jogos anteriores fomos merecedores, e agora é fazer o nosso processo. 95% da equipa vai entrar em processo de férias, vão encontrar também quais são os objetivos individuais, com algumas mudanças de clube de algumas jogadoras, por isso novos contextos, e nós cá estaremos em outubro para as receber e prepararmos o apuramento para o campeonato do mundo da melhor forma.
1: Só antes mesmo de o deixar ir, fala naturalmente nesses 5 jogos que ficam muito positivos de Portugal, também numa qualificação numa fase de grupos em que chamou novas jogadoras, houve estreias, houve também espaço a essa renovação natural, como tantas vezes diz. O que é que fica nesse capítulo desta fase de grupos da Liga das Nações?
0: Fica acima de tudo um grupo de jogadoras que foi crescendo, que não terminou da forma como gostava, mas isso também faz parte da mentalidade. Apesar de termos subido de divisão, apesar de irmos para o sorteio com melhores classificações, foi aquilo que eu disse às jogadoras: quando se representa Portugal não se festejam derrotas, e hoje é um dia que nós não queremos e não iremos celebrar, apesar de termos cumprido os dois grandes objetivos, mas que nos irá servir acima de tudo para crescer para o futuro.
1: Muito obrigada.
2: As palavras de Francisco Neto. Uma derrota agridoce para Portugal, perde por 3-1, mas garante o objetivo final, que era ficar em primeiro lugar deste grupo da Liga das Nações, do grupo 3 da Liga B. Mas palavras também muito fortes, Bruno Luís de Dolores Silva, que antecedeu o selecionador Francisco Neto, a falar de uma necessidade de reflexão, de uma derrota justa de Portugal, de rever alguns processos. Ficaram aqui alguns recados, creio que internos, da capitã Dolores Silva.
3: Sem dúvida, Carlos Luís, pegando já nestas palavras da capitã que deu a cara depois desta derrota por 3-1, é uma derrota que, deixa, apesar dos objetivos cumpridos, deixa marca, porque estas palavras são palavras fortes, e onde também diz que o sintético não é desculpa para este tipo de exibição.
4: Pois não, não é desculpa, mas creio que não foi o piso que levou a que Portugal cometesse tantos erros e tivesse tanta displicência em vários momentos do jogo. Nem creio que tenha sido uma questão de forma, de início ou de final ou de meio de temporada. Creio que é mesmo uma questão tática e de abordagem do jogo, onde Portugal se mostrou algo displicente, sobretudo tendo em conta a forma como a Finlândia foi forte na preparação do mesmo jogo e na identificação das fragilidades da equipa lusa. O recado está dado, não é? E aqui, sobretudo, Dolores Silva foi pôs o dedo na ferida de que, de facto, há que fazer mais, há que preparar melhor as partidas, há que ser mais capaz na abordagem destes momentos decisivos, porque a partir daqui não haverá mais facilidades, seja com quem for, e daqui a pouco já podemos olhar aqui para as equipas que também são possibilidade nesse play-off, seja com quem for, equipas mais fortes ou mais fracas. O que é certo é que Portugal não pode cometer erros, porque a partir daqui vai ser também em jogos a eliminar.
3: Já lá vamos a essas contas e a esses possíveis adversários, mas há pouco perguntava-te, quando a Dolores falou, Portugal, quando joga com equipas teoricamente mais fracas, não sei se o termo fraco é o termo correto, mas pronto, dá para perceber, tem um índice de confiança alto. Quando vai jogar com equipas do mesmo nível ou superior, parece que esses índices de confiança ficam aquém daquilo que as jogadoras deste nível devem ter. Acreditas que esse aspecto mental tem de ser mais trabalhado, sobretudo contra este tipo de adversários?
4: Não creio que seja uma questão mental, sinceramente. Não creio que seja o lado mental o que está aqui a falhar na equipa portuguesa. Creio que é o lado tático do jogo e a experiência tática também da equipa e do próprio treinador. A equipa portuguesa, tendo em conta o espaço competitivo onde se encontra, tem que ser uma equipa mais rica na forma como se monta para enfrentar os seus adversários. Tem que ser uma equipa que revele mais conhecimento desses seus rivais. E eu creio que, bem, já não é a primeira vez que eu faço esta conversa, já faço esta conversa até há vários anos em relação à equipa portuguesa.

0: O ponto onde Portugal está, obviamente, é mérito de todos aqueles e aquelas que trabalharam para aqui chegar, mas também é um ponto onde já há algum tempo se exige uma outra postura e uma outra preparação. E por isso mesmo, a equipa portuguesa, e o jogo de hoje é só mais um exemplo para uma longa lista de exemplos, é exigido maior capacidade na preparação dos jogos. É por aí que passará, mais por uma questão mental ou por uma questão física, é por aí que passará o crescimento da competitividade da equipa nacional, à qual não faltam talentos. Estas jogadoras jogam em competições internacionais, taças europeias, disputam títulos em Portugal, mas também disputam títulos no estrangeiro, quem está lá fora. Não é por falta de talento, agora é preciso é organizar este talento para que a equipa seja melhor.
1: Em relação ao último jogo, 7 alterações para este jogo, acreditas que, enfim, houve alguma ligação também para este mau resultado por ter havido tanta mexida, ainda que, como frisaste, esteve em campo a melhor equipa que Francisco Neto poderia escalar para hoje?
0: Sim, eu creio que passa por aí, ou seja, e essa tem sido uma postura de Francisco Neto, até inovando em relação à derradeira passagem pela Liga B da Liga das Nações. Ou seja, foi dando mais espaço a mais jogadoras, rodou mais a sua equipa, e foi o que aconteceu. Sabia-se que a Letónia era um conjunto acessível e jogou com, não posso chamar segundas linhas, mas jogou com jogadoras que não têm tido tanta utilização nos jogos mais exigentes, digamos assim. E hoje foi para o 11 onde sentia mais confiança. Creio que o grupo de trabalho da seleção portuguesa tem vindo a crescer. Acho que precisa de crescer mais, provavelmente, para esta competição. Poderia haver aqui mais algumas jogadoras a terem essa oportunidade, ou é preciso encontrar momentos para que isso aconteça. Mas a verdade é que, nesse ponto, creio que já demos o passo que era necessário dar para alargar o grupo de jogadoras que pode atuar na seleção e que tem esse tipo de experiência. Falta agora o resto.
1: Portugal tinha até esta última jornada o estatuto de invencível neste jogo. Depois desta exibição, não sei se concordas, a pior exibição nesta fase liga, a última imagem é aquela que fica. Como é que... O que é que esta campanha revela sobre o comportamento e o crescimento das navegadoras nesta competição?
0: Eu, como te disse há pouco no início da partida, o que aconteceu nesta fase da Liga das Nações foi exatamente aquilo que prevíamos que viesse a acontecer. Ou seja, muita facilidade nos jogos frente à Letónia e Eslováquia, e muita competitividade no confronto com a Finlândia. Portugal foi superior à Finlândia no primeiro jogo em solo nacional, mas só conseguiu marcar 2 golos em tempo de descontos, e hoje foi inferior à Finlândia durante os 90 minutos e perdeu o jogo de forma mais consistente, também por 2 golos de diferença. Na verdade, foi a capacidade de Portugal marcar frente à Letónia e frente à Eslováquia aquilo que a demarcou em relação à equipa finlandesa. E portanto, nesse sentido, dir-te-ia que não se sente aqui grande evolução na equipa portuguesa. Sente que se cumpriu o objetivo, mas não se sente propriamente uma grande evolução naquilo que a equipa portuguesa está a fazer, porque foi exatamente cumprir com as expectativas que existiam no início desta fase.
1: Luís, olhando para além do resultado, e ainda que o longo percurso esteja, diria, a meio, sais deste jogo mais convencido de que Portugal tem condições para estar no Mundial 2027, ou ainda há dúvidas sobre a verdadeira dimensão desta seleção comandada por Francisco Neto?
0: Não, eu creio que o jogo de hoje não nos deu grande confiança para o que se vai seguir. Creio que esse é um problema para a equipa portuguesa. Se até aqui, nesta fase de grupos, Portugal tinha mantido sempre essa nota de ser mais forte do que as suas adversárias, hoje deu um sinal de fragilidade que me faz pensar que daqui até outubro, quando entrar em campo para jogar o play-off, a equipa portuguesa vai mesmo que ter muito trabalho a fazer para estar mais perto daquilo que é o seu potencial máximo e mais longe desta exibição cinzenta que teve hoje.
1: Relativamente à próxima fase, Portugal está na Liga A, ficou em primeiro na Liga B, no grupo B3, portanto vai haver um sorteio com os últimos classificados da Liga A, são eles Sérvia, Polónia, Ucrânia e Eslovénia, diante dos vencedores da Liga B, com os vencedores dos quatro grupos da Liga B, para além de Portugal, País de Gales, Suíça e também Escócia. Estas seleções vão jogar com seleções como República Checa, Albânia, Turquia, Irlanda do Norte, Finlândia, Eslováquia, Bélgica ou Israel. Nesta altura, e percebendo como o momento da equipa portuguesa, tens alguma seleção na tua ótica que seja mais, digamos, favorável para Portugal poder competir?
0: Há aqui duas seleções que são claramente acessíveis a Portugal, a Albânia e Israel. Depois diria que há duas seleções que terão um nível intermédio, mas também perante as quais Portugal tem tudo para seguir em frente sem grandes dificuldades, que são a Turquia e a Irlanda do Norte. E depois duas seleções que estão muito próximas do nível da equipa portuguesa, República Checa e Bélgica. Portanto, eu acho que a Bélgica e a República Checa seria até muito azar que nos calhassem já nesta primeira ronda do play-off, porque nos iriam colocar já perante umas adversárias de um nível bastante, bastante alto e que estão nesta fase, porque nos seus grupos estavam Escócia e País de Gales, que são duas seleções mais fortes ainda. Qualquer uma das outras quatro vai permitir a Portugal, com maior ou menor dificuldade, poder avançar para a segunda ronda e aí não haverá grande espaço para dúvidas. Vamos com certeza encontrar uma seleção difícil na segunda ronda para os jogos de finais de novembro e início de dezembro, e aí Portugal tem que estar mesmo no máximo das suas capacidades para poder continuar em busca de um lugar no Mundial, que um pouco à imagem do que aconteceu há 4 anos poderá não ficar aí assegurado, porque tendo em conta o ranking de Portugal e o ranking das suas concorrentes, se Portugal for a equipa com o ranking menor entre as apuradas, o que não seria de espantar, obrigará a seleção portuguesa a ainda ter os jogos do play-off intercontinental.
1: Obrigado, Luís. Tudo contado acerca deste Finlândia 3, Portugal 1. Portugal perde, mas está na Liga A das Nações, na elite do futebol europeu. Finlândia 3, Portugal 1. Letolá abriu ativo aos 11 minutos. Kika Nazaré restabeleceu a igualdade aos 29. Na segunda parte, Letolá aos 47 e Nistrom aos 79 fixaram o resultado final. Finlândia 3, Portugal 1, os comentários estiveram a cargo do Luís Cristóvão, o relato do Bruno Malveira Marques.
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3: Obrigado a ambos, acompanhamos esta derrota de Portugal, que ainda assim manteve Portugal no primeiro lugar da Liga das Nações, da Liga B, neste grupo 3, no dia em que o Sporting oficializou a contratação de mais um reforço. Falo de Silas Anderson, médio dinamarquês de 21 anos, assinou um contrato válido até 2031, fica blindado com uma cláusula de rescisão no valor de 80 milhões de euros. O médio já falou aos meios do Sporting.
4: Estão sempre nas competições europeias. Este ano haverá de novo Liga dos Campeões. É um passo incrível para alguém jovem chegar.
3: e algumas dificuldades para ouvirmos estas declarações de Silas Anderson, jogador do Sporting Clube de Portugal, oficializado hoje pelos Leões. Amanhã Portugal joga o último particular antes do Mundial de Futebol, Mundial que arranca já na próxima quinta-feira com o México-África do Sul. Portugal recebe amanhã no Estádio Municipal de Leiria a equipa da Nigéria, a seleção africana. Roberto Martínez falou esta tarde e já tem um plano para o desafio de amanhã.
5: Porque o primeiro jogo para 5 ou 6 dos nossos jogadores, mais o Diogo Costa, 7. Continuamos. É o último jogo da preparação antes do Mundial, mas para nós o foco é o foco individual, tentar recuperar e dar minutos aos jogadores que precisam. O primeiro objetivo é levar os jogadores ao avião para Miami preparados para o Mundial. Isso é o objetivo número 1. Queremos ganhar.
3: Roberto Martínez a garantir que amanhã só Diogo Costa vai jogar os 90 minutos.
5: São muitos jogos que nós trabalhamos como um 11 inicial. Acho que a força de Portugal é o compromisso de todos os jogadores, e se nós temos, e a minha responsabilidade e a responsabilidade da equipa técnica é preparar os jogadores para ajudar a equipa, e quando estiverem no relvado utilizam o seu talento e a sua atitude para ganhar jogos por Portugal. Então não é o 11 inicial, não é o 11 que termina amanhã. Ajustamos o que precisamos durante o jogo. A ideia é fazer 11 substituições, a ideia é do Diogo Costa jogar os 90 minutos e tentar que todos os outros jogadores tenham minutos.
3: Nos últimos dias, várias personalidades da política ao desporto em Portugal têm apontado a equipa portuguesa como candidata a vencer o Mundial. Ora, Roberto Martínez diz que adora este tipo de desafios.
5: Desafio que adoro, é fantástico, porque a minha carreira está cheia de desafios assim. Mas também é um Mundial, o primeiro Mundial com 8 jogos, o primeiro Mundial com 48 seleções, então... Acho que é um momento especial para poder fazer uma conquista ou fazer qualquer coisa que nunca foi feita, que é o que queremos fazer com Portugal.
3: Roberto Martínez, que garante não estar ainda a pensar no pós-mundial.
5: Eu acho que o capitão e todos os jogadores da seleção não pensam no futuro. Ninguém sabe no futuro. O futebol tem lesões, tem situações diferentes, há decisões que não estão nas tuas mãos. Então, o foco é treinar hoje, ser o melhor dentro do treino, apanhar os conceitos, executar os conceitos amanhã, mostrar orgulho de vestir a camisola de Portugal, e já não há mais nada. E é isso o exemplo dele, com a experiência que ele tem. O único objetivo é tentar utilizar amanhã para melhorar.
3: Palavras sobre Cristiano Ronaldo. Quem está entusiasmado para ajudar a seleção é Francisco Trincão, médio que fez uma grande temporada ao serviço do Sporting.
6: Diria entusiasmo, porque é uma experiência única, com um torneio completamente diferente do resto. Portanto, eu não posso dizer muito porque não tenho muita experiência, mas da minha parte estou entusiasmado para ajudar de que forma for.
3: O Vianense quer fazer algo bonito na América.
6: Temos que ter sempre confiança acima de tudo, não é? Temos que acreditar. Sabemos que é um torneio muito difícil, mas daquilo de que vejo, temos um grupo incrível, temos jogadores com muita qualidade, portanto só temos que aproveitar, sabendo que é difícil, mas claro, sempre com a crença que podemos fazer algo bonito.
3: Um dos adversários será a Colômbia, no último jogo da fase de grupos deste Mundial, onde Trincão vai reencontrar Luís Suárez, colega de equipa no Sporting.
6: Falámos bastante, até brincávamos mais a dizer que ele ia ficar em segundo no grupo e que nós íamos ficar em primeiro. Era a brincadeira no balneário durante algum tempo, mas falámos também em trocar camisola, mas só brincadeira entre nós.
3: Estamos a chegar às 8:30 da noite, ao final desta emissão especial do Desporto. Aqui estivemos para acompanhar a vitória, aliás, a derrota de Portugal frente à Finlândia por 3-1. Mas teve sabor a vitória, porque Portugal conseguiu garantir o primeiro lugar do grupo 3 da Liga B da Liga das Nações. Nesta emissão fomos também a Madrid, saber as últimas de José Mourinho. E estivemos em Miami com os enviados especiais da Antena 1 ao Campeonato do Mundo, Fernando Rico e Nuno Matos, com a primeira intervenção para sentirmos também o pulso à comunidade portuguesa nos Estados Unidos. É tudo. Um grande abraço. Boa noite. Continuo na companhia da Antena 1.
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8: Bom fim de tarde.

0: Samuel Lúria, de Pedra e Cal, e com 12 ao todo. Antes passaram Dino de Santiago e Lady Gaga.
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0: João Só com Tiago Nogueira.

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0: 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Vinte e uma horas, vento nos Açores.
1: A alfândega de Sines entra em funcionamento em janeiro do próximo ano. O ministro das Finanças confirmou no local esta tarde a data e justificou a mudança. O diretor executivo do SNS foi hoje ao Parlamento reafirmar que a falta de médicos de família e os casos de internamentos sociais não têm solução à vista. Na Ilha Terceira, nos Açores, o presidente da República deu uma longa caminhada e parou para conversar com cada pessoa com que se cruzava.
0: Edição a esta hora com Cláudia Almeida.
1: Janeiro de 2027, a data para a alfândega de Sines entrar em funcionamento, anúncio do Governo esta terça-feira, no âmbito de uma visita do Ministro das Finanças à estrutura. E Miranda Sarmento justificou esta mudança no principal porto do país.
2: A portaria será publicada, se não esta semana, no início da próxima semana. Ela já foi assinada pelo Sr. Secretário de Estado de Assuntos Fiscais. O Porto de Sines também já tem disponível instalações adicionais que permitam a expansão da alfândega de delegação para uma alfândega. Esta alteração pode parecer, sobretudo aos olhos de quem está de fora, cirúrgica e se calhar com menos impacto, mas para quem está aqui, eu percebi logo desde o início que era de facto uma alteração muito relevante e para o país também é.
1: O Ministro das Finanças, hoje em Sines, a Ordem dos Despachantes Oficiais aplaude este anúncio do Governo. A Antena 1, o bastonário, refere que vai permitir atrair navios de grande porte e afirmar aquele território como uma grande porta de entrada económica, sobretudo para a Península Ibérica. Mário Jorge lembra as características especiais do Porto de Sines.
3: O Porto de Sines é o maior e o melhor do território nacional. É um porto de águas profundas, com uma capacidade de receber navios muito grandes, uma porta de entrada para a União Europeia, Portugal, mas principalmente Península Ibérica. Se nós conseguirmos que a alfândega seja fluida, presente, célula, conseguimos atrair mais navios de grande porte. Cada vez mais a Península Ibérica está fragmentada em dois lados. Temos o Mediterrâneo, somos a entrada para o Mediterrâneo, mas não temos portos no Mediterrâneo, e temos o Atlântico. Nós, ao termos uma alfândega, estamos a dar uma confiança aos operadores económicos, tanto na importação como na exportação, que podemos fazer um tráfego muito mais consistente e muito mais efetivo.
1: Mário Jorge, bastonário da Ordem dos Despachantes Oficiais, acredita que a própria região vai retirar enormes vantagens com esta nova alfândega a partir de janeiro.
3: Se nós conseguimos desenvolver, trazemos mais valor acrescentado às nossas importações, às nossas exportações, àquilo que nós fazemos, inclusive com outros países. Todo o manancial de mais valias pode ser criado por essa atividade, desde os despachantes aos próprios terminais, aos armazéns que se situam nas periferias do Porto, caminhões e mesmo o transporte ferroviário, é algo que vai desenvolver muito essa zona. Desenvolver cria mais valias, cria valor acrescentado para a região, enriquece com isso. Mas enriquecer uma região como Sines, também todo o país vai beneficiar com isso.
1: Sines deixa de ser uma dependência alfandegária de Setúbal em janeiro do próximo ano. O objetivo é passar a contar com 33 efetivos e uma estrutura própria. O diretor executivo do SNS foi hoje ao Parlamento. Na Comissão de Saúde, a pedido do PS, Álvaro Almeida revela que o número de internamentos sociais voltou a crescer. Madalena Salema.
4: O problema dos internamentos sociais tem décadas e não para de crescer, reconhece o diretor executivo do SNS. Álvaro Almeida considera que a resposta mais eficaz face ao problema passa pelo recurso aos cuidados domiciliários.
5: Estamos a desenvolver as equipas de cuidados continuados integrados que prestam apoio domiciliário. Tivemos um projeto piloto que envolveu 31 equipas. Esse projeto piloto foi recentemente alargado e já temos mais 65 equipas envolvidas no projeto. No total, estas 96 equipas representam 2.755 lugares adicionais de cuidados continuados domiciliários e, se alargarmos a todas as equipas de cuidados continuados em Portugal, conseguiremos aumentar em 3.500 o número de lugares total, portanto, chegaremos aos 10 mil lugares de cuidados domiciliares.
4: Quanto aos cuidados continuados, a resposta não chega para os pedidos.
5: As famílias não encontrarem uma solução, seja pela Segurança Social não encontrar uma solução, há 1.339 pessoas. Há também 1.358 a aguardar vaga na Rede Nacional de Cuidados Continuados.
4: O PRR seria uma aposta para aumentar o número de lugares em cuidados continuados, mas para já a execução é curta.
5: 1.685 lugares de PRR autorizados ou em autorização, em processo de autorização. A meta são 3.630, não sei como é que estão as obras a decorrer.
4: Em 2025, os atrasos do PRR contabilizavam já a perda de 2.000 camas de cuidados continuados só na região de Lisboa.
1: E o diretor executivo do SNS a reconhecer também esta tarde no Parlamento que a falta de médicos de família, para além dos casos de internamentos sociais, não têm solução à vista. No início das comemorações do 10 de junho, na Ilha Terceira, após a cerimónia do hastear da bandeira, o Presidente da República fez uma longa caminhada pela ilha para contactar com a população. A repórter Eduarda Mendes acompanhou.
6: Já cumprimentei.
7: Não.
6: Está bem? Obrigado.
8: E foi assim durante todo o passeio em Angra do Heroísmo e Praia da Vitória. António José Seguro cumprimentou todos os que com ele se cruzaram e manteve o legado do seu antecessor.
9: Está a foto consigo?
6: Claro que sim. Onde é que está aí a máquina?
9: Está ali.
6: Ah, está. Já está programado. Então, o que é que faz? Estudo ou trabalha?
9: Estudo.
6: É?
9: No nono ano.
6: No nono ano. E depois, Universidade dos Açores?
9: Lisboa, provavelmente.
8: Da população terceirense, um agradecimento pela presença e por voltar a trazer as cerimónias do 10 de junho à ilha.
6: Venho com muito gosto. Muito obrigado pela vossa hospitalidade.
10: Muita honra que o senhor seja o presidente da nossa
6: nação. Muito obrigado.
10: Muito honra.
6: Mas sabe que isso, para além de me deixar emocionado, aumenta a minha responsabilidade.
10: Sem dúvida.
8: Está bem? Pelas ruas das duas cidades, atenção especial à arquitetura, às decorações, algumas com mensagens.
11: Primeiro sou açoriana e depois
6: muito bonito essas duas bandeiras. Muito bonitas. Uma varanda muito bonita mesmo. E bem cuidada, não é? A varanda é igual, só que esta é pintada de vermelho. Não é? Fazem a bandeira nacional, o verde e o vermelho. Muito obrigado.
8: Durante o passeio, ainda um alerta numa região que tem sido gravemente afetada pela desertificação e pela diminuição da população.
6: Ah, a juventude. E quantos meses é que tem?
12: Três.
6: Nós precisamos muito de bebés. Desejo muitas felicidades, está bem?
12: Obrigado.
8: Cerca de 2 horas de contactos com a população na Terceira, é a segunda vez que a cerimónia do 10 de junho acontece nesta ilha.
1: António José Seguro, muito disponível para as pessoas neste passeio de cerca de 2 horas. Esta noite o programa do Presidente da República inclui um concerto em Angra do Heroísmo e um espetáculo de fogo de artifício na Baía de Angra. Os Estados Unidos prometem retaliar depois do abate de um helicóptero norte-americano na zona do Estreito de Hormuz. Donald Trump culpa as forças iranianas. Do outro lado, esta tarde, o Ministro dos Negócios Estrangeiros do Irão deixou um aviso a Washington. Teherão também sabe falar outras línguas para além da diplomacia. Luís Peixoto.
13: A queda de um helicóptero Apache durante uma missão de patrulha na costa de Omã do Estreito de Hormuz volta a fazer crescer os temores de um intensificar do conflito. O incidente não causou vítimas e vai ainda ser investigado pelas autoridades norte-americanas. Mas Donald Trump culpa Teherão e promete uma resposta de Washington. Em Tel Aviv, o chefe do exército israelita diz-se alerta e preparado para atacar o Irão caso receba a ordem. A Al-Zamir diz que os ataques dos últimos dias em solo iraniano foram apenas um ensaio para algo mais significativo e severo. Do lado iraniano, a retórica fica também mais agressiva. O ministro dos Negócios Estrangeiros de Teherão avisa que as forças estrangeiras ao redor do país enfrentam um risco constante. Abbas Araghchi diz mesmo que o Irão prefere a linguagem da diplomacia, mas também pode falar outras línguas. Perante o recrudescer do conflito, o secretário-geral das Nações Unidas manifesta-se profundamente alarmado com a situação no Médio Oriente. Numa publicação nas redes sociais, António Guterres pede que se respeitem os cessar-fogos no Irão, no Líbano e em Gaza.
1: E o Paquistão, que tem sido o principal mediador das negociações de paz entre os Estados Unidos e Irão, garante que as conversações continuam. Uma fonte do governo de Islamabad expressou esta tarde o desejo de um entendimento ainda esta semana. O Parlamento Português aprovou hoje 5 votos de condenação pela interceção de Israel da flotilha global Sumud e pelo tratamento degradante aos ativistas por parte do ministro da Segurança Nacional israelita. Esse comportamento viu-se num vídeo que circulou em várias plataformas. No grupo estavam 3 portugueses. Os textos dos grupos parlamentares portugueses agora vão ser convertidos num texto único por causa dessas imagens de Ben Gvir. A França já proibiu este ministro israelita de entrar naquele território e Itália iniciou um processo na justiça. Para além de várias condenações internacionais, também internamente houve críticas a esta atuação de Ben Gvir por parte do presidente israelita e do primeiro-ministro Netanyahu. O Sporting oficializou hoje a contratação de Silas Anderson, médio de 21 anos, que troca o Aken da

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Olá, bem-vindos a Uma Noite em Forma de Assim. Nesta primeira hora, a receber vozes que prometem celebrar uma eterna aliança. Depois das 10, breve viagem ao universo poético do poeta da cidade, Pedro Freitas, que também vai estar connosco quinta-feira na Feira do Livro de Lisboa, onde vamos estar pelo quarto ano consecutivo e com boas propostas. Pedro Tadeu, como sempre, à esquina das 11, distribui panfletos. O que se vê, o que se ouve.

começar de novo. Andrea Sarbib abriu a hora com Ivan Lins e Carol Simon. Entraram depois no jogo John Pizzarelli e Eliana Elias. 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

Senhoras sofisticadas que não têm medo da noite. Emily Claire Barlow e Stacey Kent. Nightingales.

com Bridget Benenight e Chris Botti. Fica fechada esta primeira parte de Uma Noite em Forma de Assim. Já volto com a poesia do poeta da cidade, Pedro Freitas. Até já.

0: 22 horas 21 nos Açores.
1: Entra em funcionamento em janeiro do próximo ano a alfândega de Sines. O Ministro das Finanças confirmou no local a data e justificou esta mudança de estatuto. O PS chega-se à frente e numa carta aberta diz ao Governo quais as condições para votar amanhã na generalidade a proposta de lei da PSU no Parlamento. Na Ilha Terceira, nos Açores, o Presidente da República deu uma longa caminhada e parou para conversar com cada pessoa com que se cruzava.
0: Edição às 10 da noite com Cláudia Almeida.
1: No âmbito de uma visita do Ministro das Finanças a Sines, Miranda Sarmento anunciou que a alfândega de Sines entra em funcionamento em janeiro do próximo ano e justificou esta mudança no principal porto do país.
2: A portaria será publicada, se não esta semana, no início da próxima semana. Ela já foi assinada pelo Sr. Secretário de Estado de Assuntos Fiscais. O Porto de Sines também já tem disponível instalações adicionais que permitam a expansão da alfândega de delegação para uma alfândega. Esta alteração pode parecer, sobretudo aos olhos de quem está de fora, cirúrgica e se calhar com menos impacto, mas para quem está aqui, eu percebi logo desde o início que era de facto uma alteração muito relevante e para o país também é.
1: A Ordem dos Despachantes Oficiais aplaude. A Antena 1, o bastonário, refere que vai permitir atrair navios de grande porte e afirmar aquele território como uma grande porta de entrada económica, sobretudo para a Península Ibérica. E Mário Jorge acredita que a própria região vai retirar enormes vantagens com a nova alfândega.
3: Se nós conseguimos desenvolver, trazemos mais valor acrescentado às nossas importações, às nossas exportações, àquilo que nós fazemos, inclusive com outros países. Todo o manancial de mais valias pode ser criado por essa atividade, desde os despachantes aos próprios terminais, aos armazéns que se situam nas periferias do porto, caminhões e mesmo o transporte ferroviário, é algo que vai desenvolver muito essa zona. Desenvolver cria mais valias, cria valor acrescentado para a região, enriquece com isso. Mas enriquecer uma região como Sines, também todo o país vai beneficiar com isso.
1: E com esta nova alfândega em Sines, há quem insista no próximo passo, a criação ali de uma zona franca. E a Ordem dos Despachantes Oficiais subscreve.
3: Eu penso que se houvesse no espaço de 4, 5 anos o iniciar de uma zona franca efetiva, era muito bom. Para fixar empresas, para criar valor acrescentado, criar mais valias, que ao fim e ao cabo depois não são só usufruídas pelas pessoas que lá estão, são também usufruídas pelo Estado português. Penso que o facto de ter uma alfândega pode levar a que esse processo avance. Agora, não mete só o Ministério das Finanças, terá que meter o Ministério da Economia e mesmo a estrutura aduaneira da União Europeia.
1: O bastonário Mário Jorge em declarações à Antena 1 esta noite. Sines vai ter uma alfândega em janeiro do próximo ano. Sobre a PSU, os socialistas avisam, o voto contra é garantido se o Governo mantiver a proposta tal como está. Numa carta aberta que a agência Lusa leu, o líder parlamentar do PS dirige-se ao Ministro dos Assuntos Parlamentares e mostra-se, diz que o PS está disponível, ainda assim, para viabilizar a medida se o Executivo retirar os pontos mais polémicos para uma regulamentação posterior em decreto-lei. Os socialistas pedem também que a proposta mantenha apenas as normas básicas para criar a prestação social única. Esta proposta já entregue no Parlamento e que vai a debate amanhã tem medidas que o PS não aceita, como a obrigatoriedade de trabalho social e a criação de um canal de denúncia. No início das comemorações do 10 de junho na Ilha Terceira, depois da cerimónia do hastear da bandeira, o Presidente da República foi passear, fez uma longa caminhada pela ilha para contacto com a população. E a repórter Eduarda Mendes seguiu.
4: Já cumprimentei.
5: Não.
4: Felicidades, está bem? Obrigado.
6: E foi assim durante todo o passeio em Angra do Heroísmo e Praia da Vitória. António José Seguro cumprimentou todos os que com ele se cruzaram e manteve o legado do seu antecessor.
7: Está a foto consigo?
4: Claro que sim. Onde é que está aí a máquina?
7: Está ali.
4: Ah, está. Já está programado. Então, o que é que faz? Estuda ou trabalha?
7: Estudo.
4: É?
7: Estou no nono ano.
4: No nono ano. E depois, Universidade dos Açores?
7: Lisboa, provavelmente.
6: Da população terceirense, um agradecimento pela presença e por voltar a trazer as cerimónias do 10 de junho à ilha.
8: Venho com muito gosto. Muito obrigado pela vossa hospitalidade.
9: Muita honra que o senhor seja o presidente da nossa nação.
8: Muito obrigado. Muito obrigado.
9: Muita honra.
8: Mas sabe que isso, para além de me deixar emocionado, aumenta a minha responsabilidade.
9: Sem dúvida. Está
6: bem? Pelas ruas das duas cidades, atenção especial à arquitetura, às decorações, algumas com mensagens.
10: Primeiro sou açoriana e depois portuguesa.
8: Muito bonito essas duas bandeiras. Muito bonitas. Uma varanda muito bonita mesmo. E bem cuidada, não é?
11: A varanda é igual, só que esta é pintada de vermelho. Não é? Fazem a bandeira nacional, verde e vermelho. Muito obrigado.
6: Durante o passeio, ainda um alerta numa região que tem sido gravemente afetada pela desertificação e pela diminuição da população.
8: Ah, a juventude. E quantos meses é que tem?
12: Três.
8: Nós precisamos muito, bebés. Desejo muitas felicidades, está bem?
9: Obrigado.
6: Cerca de 2 horas de contactos com a população na Terceira, é a segunda vez que a cerimónia do 10 de junho acontece nesta ilha.
1: E hoje, António José Seguro, num passeio por Angra do Heroísmo e Praia da Vitória. A seleção feminina de futebol conseguiu esta noite, o objetivo de voltar à Liga A da Liga das Nações, mesmo a perder por 1-3 frente à Finlândia, no jogo da 6ª e última jornada do grupo B3 da qualificação para o Mundial do próximo ano. O selecionador nacional Francisco Neto assume que as navegadoras foram inferiores.
13: Fomos inferiores à Finlândia, não conseguimos nunca nos encontrar. Raramente conseguimos ter bola como costumamos ter e nos duelos não os conseguimos ganhar, não igualámos o nível de intensidade e quando assim é as coisas tornam-se mais difíceis. Os dois grandes objetivos foram cumpridos, o voltar a subir para a Liga A, onde queremos muito estar e ter melhor posição no sorteio de dia 18.
1: Apesar do resultado de hoje frente à Finlândia, as navegadoras garantiram esta noite a subida à Liga A da Liga das Nações Feminina de Futebol. Na Irlanda do Norte há veículos incendiados e várias ruas bloqueadas. Centenas de pessoas saíram à rua em Belfast num protesto anti-imigração, um dia depois de um ataque com uma faca. O suspeito é um refugiado do Sudão. Neste momento as autoridades tentam serenar os ânimos, refere à agência France Press, que são visíveis colunas de fumo em várias partes da capital da Irlanda do Norte. Os Estados Unidos prometem retaliar depois do abate de um helicóptero norte-americano na zona do Estreito de Hormuz. Donald Trump culpa as forças iranianas. Do outro lado, esta tarde, o ministro dos Negócios Estrangeiros do Irão deixou um aviso a Washington. Teherão também sabe falar outras línguas para além da diplomacia. Luís Peixoto.
14: A queda de um helicóptero Apache durante uma missão de patrulha na costa de Omã do Estreito de Hormuz volta a fazer crescer os temores de um intensificar do conflito. O incidente não causou vítimas e vai ainda ser investigado pelas autoridades norte-americanas. Mas Donald Trump culpa Teherão e promete uma resposta de Washington. Em Tel Aviv, o chefe do exército israelita diz-se alerta e preparado para atacar o Irão caso receba a ordem. A Al-Zamir diz que os ataques dos últimos dias em solo iraniano foram apenas um ensaio para algo mais significativo e severo. Do lado iraniano, a retórica fica também mais agressiva. O ministro dos Negócios Estrangeiros de Teherão avisa que as forças estrangeiras ao redor do país enfrentam um risco constante. Abbas Araghchi diz mesmo que o Irão prefere a linguagem da diplomacia, mas também pode falar outras línguas. Perante o recrudescer do conflito, o secretário-geral das Nações Unidas manifesta-se profundamente alarmado com a situação no Médio Oriente. Numa publicação nas redes sociais, António Guterres pede que se respeitem os cessar-fogos no Irão, no Líbano e em Gaza.
1: E o Paquistão, que tem sido o principal mediador das negociações de paz entre Estados Unidos e Irão, garante que as conversações continuam. Uma fonte do governo de Islamabad expressou esta tarde o desejo de um entendimento ainda esta semana. No futebol masculino nacional, o Sporting oficializou a contratação de Silas Anderson, médio de 21 anos, que troca o Aken da Suécia pelos Leões. O Internacional Sub-21 pela Dinamarca assinou um contrato válido com os Leões até junho de 2031. Aos meios do clube promete dar tudo.
7: Estão sempre nas competições europeias. Este ano haverá de novo Liga dos Campeões. É um passo incrível para alguém jovem chegar e conseguir ter esse conhecimento e crescer enquanto jogador. Vou dar o meu melhor, farei tudo pelo clube e pelos adeptos, mas há grandes nomes aqui e por isso tenho de fazer o meu papel. Darei o melhor e de certeza que darei a vida em campo.
1: A cláusula de rescisão de Silas Anderson no Sporting é de 80 milhões de euros.
0: Foi a edição às 10 da noite com Cláudia Almeida. 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Continuação de Boa Terça-feira connosco.
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fazemos uma breve viagem ao universo do poeta da cidade. Abro o livro Ela, Metafisicamente do Outro Mundo. Pedro Tadeu, junto às 11, distribui panfletos de Maria Provocação.

fecho os olhos. Cheiras ao oceano. Na água do teu corpo naufraga o meu barco, sem chegada nem partida. Nasci aqui, em ti. E em ti há 3 anos que ando à deriva, náufrago nos teus planos, perdido no teu monte de Vênus, capitão do barco que há de navegar e conquistar os teus oceanos. Apaixonado pelo corpo que a ondulação desenha, o meu barco não tem bom porto, e nada mais há que ele detenha, senão a coragem que transporto de me emaranhar no conforto da vastidão em que o teu mar me embranha.

espero que encontres a paz que eu sei não existir para mim. Encontraste-a? Sabe-te melhor sem a minha presença? Espero que sim. Porque viver sabendo que te arrependeste por um momento apenas e não tiveste coragem de voltar é purgatório até para a mais inocente alma. Espero que ele seja a paz que me eras, mas que não encontraste em mim. Se calhar é este o meu destino. Saber-te feliz, ciente de que a minha felicidade estará para sempre nos recônditos do teu peito. Esse peito que beijei sempre que te toquei. Sabe que ninguém te amará como eu. Desculpa. Sabe que ninguém te escreverá como eu. Desculpa. Sabe que serei para sempre teu. Desculpa. Ou não. Não preciso do teu perdão. Serei feliz na estrita condição de saber que o teu ser gravita na direção de outro coração, melhor do que o meu.

bem que só o português tem uma palavra capaz de representar a falta de algo. Este sentimento de perda ou ausência profunda de algo que já não é nosso. Mas a saudade não é em si um conceito fechado. A saudade é o cheiro, a marzia na Praia da Saúde. Saudade é ver Lisboa por todos os seus miradouros e lembrar-me de ti. Saudade é ver as nossas pegadas na areia de anos passados desaparecerem na arrebentação das ondas da minha imaginação. Saudade é sentir o teu toque no fogo que assoma a ponte no fim de tarde qualquer. O frémito da faixa da esquerda transporta-me ao verão, onde sempre fui tão feliz contigo. Talvez saudade seja primavera, e talvez Caeiro tenha mentido, e a primavera chegado comigo ainda vivo.

tempo, esta dimensão que julguei abalável, é talvez no final tão intransponível quanto a gravidade. Ambas inescapáveis por muito mais que se ame. Sou um homem do espaço com a plena consciência da gravidade do tempo. E do tempo na gravidade de ti. Tempo que não volta. Por muito mais que se ame.

0: Nesta hora contamos com os bons ofícios do poeta da cidade. Passaram também a Rebeca Del Rio, o Gabi Moreno, Maru, Lofey, A Girl Called Hedy, Lisa Sereno e Walter Lobo. Aceita este panfleto.
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2: O êxito de Maria Provocação. Lazer e colonialismo em Luanda é uma obra de Pedro David Gomes que analisa a interseção entre o divertimento, a cultura popular e o colonialismo em Luanda entre 1957 e 1975. Através de uma perspectiva sociológica e histórica, o autor investiga como o automobilismo, por um lado, e a música urbana, por outro lado, exemplificam como, durante o Estado Novo e na fase final da colonização de Angola por Portugal, funcionavam no dia-a-dia vários instrumentos de distinção social, rássica e de resistência anticolonial. A canção Maria Provocação, a intérprete Sara Chaves, a compositora Ana Maria Mascarenhas e o letrista Adelino Tavares da Silva são figuras centrais num dos episódios contados por David Gomes, que são ilustrativos desta tensão que o livro aborda. Composta pela dupla Ana Maria de Mascarenhas e Adelino Tavares da Silva, a canção aborda um tema considerado tabu na época, a prostituição nos moceques, os bairros pobres de Luanda. A protagonista, a Maria Provocação, era descrita como uma barona, ou seja, era explicitamente apresentada como prostituta. A letra descreve uma mulher que causa conflitos nos moceques de Luanda e insinua mesmo o convite para o ato sexual quando Maria se dirige aos homens com esta frase: metade da esteira é tua. Na edição de 1966 do Festival da Canção de Luanda, Sara Chaves foi cantar esta letra, mas a canção, um grande sucesso, acabou por ser excluída do Prémio Melodia pelo júri, apesar de Sara ter ganho o prémio de interpretação e Tavares da Silva um prémio para a letra. A justificação oficial baseou-se no regulamento que, alegadamente, não permitia a introdução de instrumentos africanos na orquestra do festival. Sara Chaves teve, de facto, o acompanhamento instrumental assegurado pelo grupo angolano Negola Ritmos, que utilizava esses instrumentos africanos. Note-se que Sara Chaves era uma cantora branca, nascida em Angola, que gozava de grande popularidade, tendo sido eleita Rainha da Rádio em 1964. Nesse mesmo ano, realizou uma digressão pela Europa e gravou o disco Canções de Angola, que incluía temas em português e em língua quimbundo. Contraditoriamente à desclassificação no festival, a organização utilizou a fotografia da cantora branca com os negros do Negola Ritmos na capa da revista de Angola, para promover uma ideia de integração plurirracial. Quanto à compositora, Ana Maria Mascarenhas era filha de um antigo presidente da Liga Nacional Africana e uma das poucas mulheres compositoras de relevo no panorama musical de Luanda. Nesta altura, ela trabalhava com o jornalista Adelino Tavares da Silva, que era vigiado pela polícia política, a PIDE, por suspeitas de ter ideologia comunista. Os dois persistiram a introduzir elementos da identidade angolana nas suas canções e um ano após o incidente com Maria Provocação, outra composição sua, Senhora da Mochima, foi novamente desclassificada neste mesmo Festival da Canção de Luanda, sob pretextos regulamentares idênticos, reforçando a ideia de que a censura procurava sufocar práticas artísticas de matriz africana. Maria Provocação obteve, porém, um sucesso duradouro e foi objeto de várias gravações ao longo dos anos, como, por exemplo, Rui Mingas. Os brasileiros Agostinho dos Santos e Martinho da Vila, este com uma versão intitulada Foi Ela, são alguns exemplos de quem a gravou, a que se junta uma versão de êxito gravada em Portugal em 1967 pelo duo Ouro Negro, talvez a mais conhecida no nosso país. A versão que vamos ouvir encontrei-a na internet. Não está assinada e não consegui apurar de quem é a interpretação, mas parece-me estar muito próxima do ambiente sonoro que terá chocado os juízes do Festival da Canção de Luanda de 1966. Vai,

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0: noite, são 11 horas, 10 nos Açores.
1: Marco Silva é o novo treinador do Benfica, com contrato até 2028, e a passagem de José Mourinho para o Real Madrid dá-se por 15 milhões. Já é tudo oficial, o Clube da Luz oficializou as mudanças junto da Comissão do Mercado de Valores Mobiliários. PS e Chega, os dois maiores partidos da oposição parlamentar, jogam argumentos para o governo por causa da proposta da PSU que o Parlamento discute e vota na sexta-feira.
0: A Cláudia Almeida na edição a esta hora.
1: É oficial, Marco Silva é o novo treinador do Benfica para as próximas duas épocas. O técnico que terminou o contrato com o Fulham regressa a Portugal 11 anos depois da experiência no Sporting. O comentador de desporto da Antena 1, Luís Cristóvão, diz que já era a altura de Marco Silva regressar a Portugal pela Porta Grande.
2: É que é reconhecidamente um dos treinadores portugueses que nestes últimos anos tem feito um trabalho de um nível muito alto, numa Premier League super competitiva, e é um treinador que também já estava a merecer passar para uma outra equipa que tivesse uma expressão também europeia. Falo pelo Benfica, creio que não poderia haver melhor porta para Marco Silva poder estar num grande em Portugal uma vez mais. Agora é um treinador completamente diferente, com muito mais experiência, com muito mais estatuto, com muito mais conhecimento. E com um teste também muito exigente, porque vem encontrar um Benfica que claramente está em déficit em relação aos seus dois principais rivais em Portugal, e aquilo que ele terá que conseguir fazer é rapidamente inverter essa tendência.
1: O comentário de Luís Cristóvão. O Benfica anunciou o novo técnico minutos depois de os encarnados comunicarem à Comissão do Mercado de Valores Mobiliários que o Real Madrid formalizou a proposta de 15 milhões por José Mourinho. O técnico português aceitou regressar a Madrid para substituir Álvaro Arbeloa, que saiu hoje oficialmente do comando técnico dos merengues. A seleção feminina de futebol conseguiu esta noite o objetivo de voltar à Liga A da Liga das Nações, mesmo a perder por 1-3 frente à Finlândia. No jogo da sexta e última jornada do grupo B3 da qualificação para o Mundial do próximo ano, o selecionador Francisco Neto assume que as navegadoras foram inferiores.
3: Fomos inferiores à Finlândia, não conseguimos nunca nos encontrar, raramente conseguimos ter bola como costumamos ter, e nos duelos não os conseguimos ganhar, não igualámos o nível de intensidade, e quando assim é, as coisas tornam-se mais difíceis. Os dois grandes objetivos foram cumpridos: o voltar a subir para a Liga A, onde queremos muito estar, e ter melhor posição no sorteio de dia 18.
1: As navegadoras garantiram esta noite a subida à Liga A da Liga das Nações Feminina de Futebol. O Partido Socialista diz que está disponível para viabilizar a prestação social única caso o governo reduza a proposta aos termos essenciais. Caso contrário, o líder da bancada do PS avisa que os socialistas vão votar contra a criação da PSU. O Parlamento discute e vota esta proposta na próxima sexta-feira. Numa carta ao governo, no Eurico Brilhante Dias argumenta a oposição à proposta inicial, mas abre a porta a negociações. Inês Ameixa.
4: Disponível para negociar, o Partido Socialista avisa que vai votar contra a proposta do governo para criar uma prestação social única, tal como ela está, mas abre a porta a negociações que permitam viabilizar este apoio que agrega num só 13 prestações sociais não contributivas. Na carta, dirigida ao Ministro dos Assuntos Parlamentares, o Presidente da bancada do PS, Eurico Brilhante Dias, começa por dizer que se opõe à proposta porque ela não reflete os valores fundamentais de um verdadeiro Estado social. O PS é contra o trabalho de solidariedade social obrigatório para aceder a esta prestação social única e não concorda, por exemplo, com a criação de um canal para denunciar comportamentos abusivos no que toca a apoios sociais. Eurico Brilhante Dias lamenta ainda que não sejam conhecidas estimativas do impacto previsto desta PSU. Ainda assim, o PS mostra abertura para negociar com o governo uma lei que contenha apenas as normas essenciais, ou seja, a fusão das várias prestações nos seus termos essenciais, deixando assim os pontos mais polémicos para regulamentação posterior pelo Governo por decreto-lei. Eurico Brilhante Dias refere que nesse decreto-lei deve estar explicado o valor de referência da nova prestação. Depois do Chega, também o Partido Socialista vem agora a terreiro para negociar a PSU, que é discutida já na sexta-feira na Assembleia da República.
1: Vamos então aos argumentos do Chega sobre a prestação social única. Este partido propõe 5 anos de descontos, onde o Governo prevê que os imigrantes possam ter acesso a esta prestação após completarem 1 ano de residência no nosso país. Mas André Ventura admite viabilizar a proposta do Executivo.
5: Isto é o tipo de questões que as pessoas têm que perceber, que não há recursos para tudo. Temos que limitar. E o limitar é limitar com justiça. Se calhar 1 ano de descontos era mais correto. Em todo o caso, a nossa perspectiva é de 5 anos de descontos mínimos. Se o PSD quiser, tiver outra proposta, que nos diga.
1: Ontem, André Ventura anunciou estar disposto a viabilizar a passagem da PSU à especialidade, se o PSD aceder às condições que o Chega exige. Entre essas condições está limitar os apoios aos imigrantes ou que os imigrantes tenham acesso a esta prestação social única, que engloba 13 prestações sociais não contributivas. A criação de uma PSU vem do tempo do governo de António Costa e, se não entrar em vigor, Portugal pode perder 500 milhões de euros do PRR. A proposta da prestação social única do atual governo prevê trabalho social de até 15 horas semanais, engloba 13 prestações sociais não contributivas numa só, entre elas o rendimento social de inserção. A alfândega de Sines entra em funcionamento em janeiro do próximo ano, anunciou o Governo esta terça-feira no âmbito de uma visita do Ministro das Finanças à estrutura, e Miranda Sarmento justificou esta mudança no principal porto do país.
6: O Porto de Sines também já tem disponível instalações adicionais que permitam a expansão da alfândega de delegação para uma alfândega. Esta alteração pode parecer, sobretudo aos olhos de quem está de fora, cirúrgica e se calhar com menos impacto, mas para quem está aqui eu percebi logo desde o início que era de facto uma alteração muito relevante e para o país também é.
1: A Ordem dos Despachantes Oficiais aplaude este anúncio do Governo. À Antena 1, o bastonário refere que vai permitir atrair navios de grande porte e afirmar aquele território como uma grande porta de entrada económica, sobretudo para a Península Ibérica. Mário Jorge, o bastonário, lembra as características especiais do Porto de Sines.
7: O Porto de Sines é o maior e o melhor do território nacional. É um porto de águas profundas, com uma capacidade de receber navios muito grandes, uma porta de entrada para a União Europeia, Portugal, mas principalmente Península Ibérica. Se nós conseguirmos que a alfândega seja fluida, presente, célula, conseguimos atrair mais navios de grande porte. Cada vez mais a Península Ibérica está fragmentada em 2 lados. Temos o Mediterrâneo, somos a entrada para o Mediterrâneo, mas não temos portos no Mediterrâneo, e temos o Atlântico. Nós, ao termos uma alfândega, estamos a dar uma confiança aos operadores económicos, tanto na importação como na exportação, que podemos fazer um tráfego muito mais consistente e muito mais efetivo.
1: E o bastonário da Ordem dos Despachantes Oficiais acredita que a própria região vai retirar enormes vantagens com esta nova alfândega.
7: Se nós conseguimos desenvolver, trazemos mais valor acrescentado às nossas importações, às nossas exportações, àquilo que nós fazemos, inclusive com outros países. Todo o manancial de mais valias pode ser criado por essa atividade, desde os despachantes aos próprios terminais, aos armazéns que se situam nas periferias do Porto, caminhões e mesmo o transporte ferroviário, é algo que vai desenvolver muito essa zona. Desenvolver cria mais valias, cria valor acrescentado para a região, enriquece com isso. Mas enriquecer uma região como Sines, também todo o país vai beneficiar com isso.
1: Mário Jorge, bastonário da Ordem dos Despachantes Oficiais, em declarações à Antena 1 esta noite. A alfândega de Sines entra em funcionamento em janeiro do próximo ano. O objetivo é passar a contar com 33 efetivos e uma estrutura própria. Os Estados Unidos acabam de atacar o Irão depois da queda de um helicóptero norte-americano. Donald Trump tinha prometido retaliar. As autoridades iranianas confirmam esses ataques. Luís Peixoto.
8: Os Estados Unidos atacaram vários várias zonas do Estreito de Hormuz. A imprensa iraniana dá conta de explosões em várias localidades da província de Hormozgan e na ilha de Qeshm. O Comando Central dos Estados Unidos diz que se tratam de ataques de autodefesa em resposta ao abate de um helicóptero Apache na costa de Oman do Estreito de Hormuz. Donald Trump tinha prometido esta terça-feira uma resposta ao Irão pela queda do helicóptero, da qual não resultaram vítimas. Uma fonte militar iraniana disse, entretanto, aos meios de comunicação estatais que, em caso de hostilidade por parte do inimigo, sob o pretexto da queda de um helicóptero americano, haverá uma resposta decisiva. Depois da troca de ataques com Israel, a retórica militar iraniana parece subir de tom. O ministro dos Negócios Estrangeiros de Teherão avisa que as forças estrangeiras ao redor do país enfrentam um risco constante. Abbas Araghchi diz mesmo que o Irão prefere a linguagem da diplomacia, mas também pode falar outras línguas.
1: Foi ao início da noite, hora de Lisboa, que as forças militares dos Estados Unidos iniciaram uma vaga de ataques a que chamam de autodefesa contra alvos no Irão. Na Irlanda do Norte há veículos incendiados e várias ruas bloqueadas. Centenas de pessoas saíram à rua em Belfast num protesto anti-imigração. Um dia depois de um ataque com uma faca, o suspeito é um refugiado do Sudão. Através das redes sociais, esta terça-feira, várias figuras da extrema-direita britânica lançaram apelos para a realização de manifestações em todo o país, com Elon Musk, proprietário da plataforma X, a encorajar.
0: Foi edição às 11 da noite com Cláudia Almeida. 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
1: Nos últimos anos, as gentes da Terra-média andam entorpecidas, quase anestesiadas. 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Esta semana, vamos ver. As encíclicas do Papa Leão XIV, publicadas em maio, são na realidade o seu primeiro documento, grande documento do pontificado, e trazem uma reflexão profunda sobre a inteligência artificial, com alertas e apelos muito fortes. Entretanto, e em paralelo, o mundo tecnológico e mediático avança a todo o vapor. Mas crescem as ameaças devido a uma fortíssima concentração de poder, gerada pelos grandes grupos que compram tudo o que podem e se fundem uns com os outros a toda a hora, criando gigantes de proporções inimagináveis. E claro, trazemos também novidades e recomendações. Juntem-se a nós, peregrinos, para mais uma viagem, sempre em sobressalto e aos solavancos, pelos intermináveis e aventureiros caminhos da Terra-média.
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1: Caros peregrinos, Álvaro Costa, El Guru Radiofónico.
3: Eu hoje estou perdido nos backrooms. Não encontrei a saída.
1: Onde anda Álvaro Costa?
3: Assustou-me. Daqui a bocado explicar.
1: Acho que está a assustar muita gente. Francisco Marino, professor de média, Kénia Nunes, ministra da Juventude, eu, Gonçalo Madail, da RTP. Começamos de uma maneira bonita, em latim, enfim, para dar aqui um certo nível a isto, trazido pela nossa mais velha, naturalmente, que é latim, uma língua antiga, das coisas antigas, que tem um belo título, deixa-me dizer, de Kénia. Magnifica Humanitas ia horribilis. E, portanto, Magnifica Humanitas, como se sabe, é a encíclica do Papa Leão XIV, ia horribilis, inteligência artificialis, horribilis, não sei muito bem como gostava de traduzir isto para latim, mas não sei, mas eu acho que fica aqui o gravitas literário de Kénia do título que aqui trouxeste. Queres explicar?
4: Oremos. Parece que sim. Sim, trouxeste a primeira grande comunicação oficial do Papa Leão XIV, bastante extensa, mas que tem dois capítulos essencialmente a falar sobre a questão da inteligência artificial e a utilização, a nossa utilização enquanto humanos da inteligência artificial. Há várias coisas a dizer sobre esta encíclica do Papa Leão XIV. Algumas referências bastante inusitadas a mundos fantásticos que se calhar não associaríamos à partida com a Igreja Católica.
1: Metaversos divinos.
4: Metaversos divinos, ele fala às tantas, e já vou falar sobre isso mais à frente, sobre o Senhor dos Anéis, utilizou uma citação do Gandalf bastante representativa daquilo
3: cultura,
4: que...
3: cultura. Né?
4: Exatamente.
3: Cultura.
4: E há quem o tenha chamado na internet como o líder deste próximo Butlerian Jihad, que é basicamente as cruzadas anti-tecnologia aplicadas no Dune, o livro do Frank Herbert. E tem sido muito interessante acompanhar todo o discurso à volta desta magnífica Humanitas. Basicamente, o terceiro e o quarto capítulo da encíclica são dedicados às tecnocracias que, entretanto, vieram à tona.
3: A questão
4: destes multimilionários que estão à volta da nossa vida. E mais do que propriamente a questão tecnológica, porque eu acho que nem este Papa nem o anterior eram luditas, por assim dizer, não é? São pessoas que rejeitam por princípio a questão da tecnologia, mas há um paralelo bastante interessante que foi feito até com o anterior Papa Leão, antes deste, sobre a questão da industrialização, sobre as novas revoluções industriais, e há aqui um paralelo interessante que é: esta será a nova revolução da tecnologia, e o Papa posiciona-se como uma pessoa bastante cética em relação à utilização que fazemos da IA.
3: Mas não é ludita.
4: Sobretudo, não, de todo, aliás, nota-se bastante. Bem, eu não me dediquei a todos os capítulos, claro, desta encíclica, dediquei-me ao terceiro e ao quarto.
3: Essencial.
4: O terceiro fala sobretudo sobre esta questão de o desenvolvimento tecnológico ser neste momento homogéneo e unidimensional, porque é captado por alguns tech bros, não é? Aliás, a referência que ele faz a Gandalf pode não ter sido inocente, não é?
3: Olhando, não foi, pescando, de certeza.
4: Pescando o olho para a questão da Palantir do Peter Thiel, não é?
5: Nós já fizemos até, mencionámos aqui, não é? A relação com
4: as bolas de cristal do Senhor dos Anéis.

0: Aliás, eu trouxe aqui para não me enganar a citação que ele utiliza, que é uma do Gandalf, em que ele diz: não nos compete a nós dominar todas as marés do mundo, mas sim fazer o que nos for possível para ajudar os anos em que estamos inseridos, erradicando o mal nos campos que conhecemos, para quem viver depois possa ter a terra limpa para amanhã. E portanto, esta questão da nossa utilização, nem é bem da nossa utilização, porque ele aqui ataca diretamente os grandes pensadores e os grandes maquiavéis disto tudo, não é? E portanto é bastante interessante estas referências todas que ele vem fazendo à utilização menos com pouca compaixão, com pouca misericórdia, com pouca paixão, exatamente, com pouca humanidade. Ele fala as tantas de nos estarmos a transformar de certa forma numa sociedade anti-humana, e portanto a partir do momento em que todo o nosso objetivo pessoal é a otimização, para nos tornarmos sobre-humanos através da utilização da inteligência artificial, por exemplo, esquecemos-nos de que há pessoas menos avantajadas do que nós, esquecemos-nos de que talvez o nosso objetivo na vida, e obviamente estamos aqui a falar da Igreja Católica e, portanto, todos estes, esta questão dos valores morais e humanitários pode ser ou não colocada em causa, mas aquilo que ele diz aqui na Magnifica Humanitas é precisamente esta questão de não nos podemos deixar levar por esta ideia de que somos sobre-humanos e que a IA pode nos tornar os Ubermans disto tudo, porque temos de nos lembrar de facto que nunca conseguiremos chegar ao patamar de Deus neste caso, não é? E que não nos podemos esquecer de que há muita melhoria para fazer para quem precisa, não é?
1: Francisco e Álvaro, deixem-me lançar aqui deste lado, neste sentido. Eu imagino, mas isto falo por mim, que se hoje tivéssemos o Papa Francisco ainda, neste exato momento a viver este mundo tecnológico, provavelmente ele estaria com o mesmo discurso de Papa Leão XIV. Que, aliás, é um discurso que tem sempre a ver com o papado em geral, independentemente de tudo, que é a questão da humanidade. Uhum. E depois também a questão, e eu recordo aqui o Yuval Harari, precisamente por isto, que diz que isto no fundo foi com Einstein e a teoria da relatividade e com a relativização científica, não é? Acabou-se um bocadinho com esta ideia do teocentrismo e passou-se ao homocentrismo, não é? E daí várias das obras que escreveu, o Homo Deus e esta ideia. Claro que isto é, em si mesmo, uma das maiores ameaças à Igreja, este individualismo, porque a Igreja promove precisamente o oposto deste individualismo.
2: E a procura do divino, que é uma coisa que hoje em dia é muito...
0: A substituição do divino, neste caso, não é? Porque há tantas...
1: É também em si mesmo uma espécie de crença própria do humano em si mesmo no indivíduo e não tanto... Mas para lá desta questão, se calhar mais teológica, o que eu queria dizer aqui é, o que é que varia para este Papa? Primeiro, é americano, é norte-americano.
2: É expressão, não é, Francisco?
1: E portanto, no mínimo...
2: saxónico.
1: Isso não quer dizer que lhe todo o traço de personalidade, não é isso que quero dizer, mas as referências culturais, claro, da sua vida são muito próximas com o mundo mediático, por razões óbvias. E será que o Papa Francisco não teria também algumas destas referências se fosse agora? Ou há aqui de facto também uma linguagem de geração? O Papa Francisco, por um lado, estava nas redes sociais, era já versado nesta questão da tecnologia, mas a da IA já é algo que transcendeu a existência do Papa Francisco, não é? É um tipo mais novo, é por isso que cita Gandalf, é por isso que traz estas referências, se calhar inteligentemente, para chegar ao público
2: certo. Um Ferrari elétrico, não é?
1: E portanto fiz uma pergunta com várias questões, desculpem.
3: É provável que sim, o facto de ele ser mais novo e pertencer outra geração, o facto de ser americano e ter um vínculo maior à cultura popular, o facto também de já terem passado alguns anos desde que Os Anéis foi publicado, o que significa que
1: também ele seria, se calhar,
3: enfim, sim, seria um jovem, se calhar leu aos 16 O Senhor dos Anéis, como dizia o Reininho, não é? E então, de certa maneira, parece-me que sim. Agora, esta entrada da Igreja no tema, ele é surpreendente, mas ao mesmo tempo previsível. De certa maneira, a inteligência artificial vai entrar em choque com quase todas as religiões. E falavas do caso do Dune, o Herbert é altamente místico, aliás, o Dune é extremamente, não diria católico no sentido, mas é muito místico, tem muitas referências às religiões orientais.
1: É muito religioso,
3: sim,
1: a obra toda.
3: Sim, no sentido, sobretudo vínculo às religiões orientais.
1: E a importância religiosa ao longo da saga de Dune é muito grande.
0: E é precisamente... Orange Bible, não é? Ele depois faz aquele livro de todas, sim, as religiões conjugadas.
1: Claro,
0: é só,
1: protagonismo.
3: E a religião ocupa precisamente essa posição central na luta contra a inteligência artificial. E por outro lado, estamos também a assistir, e o Papa Francisco não assistiu a isso, não é? Estamos a assistir a um avanço inacreditável da inteligência artificial num curtíssimo espaço de tempo, ao ponto de, se vocês pesquisarem só as notícias dos últimos meses, a ideia de já haver gente a preparar uma economia dirigida à inteligência artificial, ou seja, a vender coisas para a inteligência artificial, o tipo de testes e de práticas que nós vemos serem feitas com a inteligência artificial, é natural que elas vão embater
2: contra a religião. Estão a desaparecer?
3: sim.
0: Aliás, o Papa Leão até faz essa advertência no início, que é: tudo aquilo que eu estou a escrever aqui pode se tornar obsoleto muito rapidamente, não é? Portanto, ele também tem essa noção. Aquilo que falavas do Dune, para mim, é especialmente interessante, porque obviamente que esta analogia com o Butlerian Jihad, essa cruzada anti-tecnologia, vem obviamente das redes sociais, não é? Há várias pessoas a fazerem um bocadinho essa comparação e de colocar aqui o Papa como este líder de uma espécie de revolução anti-IA, sendo que não é bem isso que acontece. No próprio Dune, aquilo que acontece depois dessa revolta é que, ou seja, regressamos a uma espécie de sistema feudal em que as pessoas voltam a ser meio que escravizadas e elas próprias tornam-se vítimas daquilo que sempre tentaram acabar com as máquinas, não é? E portanto a questão subjacente está sobretudo enraizada na questão de não é bem aquilo que as máquinas representam, mas aquilo que os humanos fazem com elas à partida, não é? Portanto, claro, é muito mais uma advertência.
2: Mas há
0: isso
2: aqui também uma... é muito telegénico, um papa muito intenso do ponto de vista visual, chama-lhe Leone XIV, não é? Uhum. E o facto de ser norte-americano tem essa, enfim, esse viés cultural, não é? Esse viés anglo-saxónico.
3: Terá crescido na cultura americana, não é? Pelo menos até ter ido para o seminário.
1: Teve uma experiência na América Latina e tal, mas quer dizer, não deixa de ser um jovem norte-americano.
3: Mas eu parece-me que isto vai ultrapassar a Igreja Católica na medida em que é de ver que, se calhar, até não queria estar a fazer nenhuma profecia maluca, mas se calhar nos próximos 10 anos vamos começar a assistir a uma tomada de posição da generalidade das religiões e partidos e movimentos afetos, na medida em que a inteligência artificial afronta claramente a religião, não?
2: Eu tenho lido o crescimento de, enfim, de fiéis da religião católica nos Estados Unidos. Há números.
0: Um documentário bastante interessante, que eu agora não me estou a lembrar do nome, mas cuja premissa é precisamente essa, ou seja, tem a ver muito com a tentativa de replicar os nossos mortos através da inteligência artificial, ou seja, que eles continuem vivos nas nossas aplicações, nos nossos telemóveis e etc. E uma das primeiras coisas que eles dizem é: a inteligência artificial já vai substituir a religião, porque se nós acreditávamos que ou renasceríamos ou que nos conseguíssemos transformar noutra coisa depois de mortos, a inteligência artificial já permite isso. Portanto, esta tentativa da superposição da IA como algo divino, de certa forma, de algo que venha substituir a fé, não é? Porque se tu acreditas mais no teu chatbot do que propriamente num Deus que também não vês e que também não tens a certeza. Na verdade, o chatbot nós temos a certeza que ele existe e conseguimos falar com eles, não é? A questão de Deus é muito mais abstrata nesse sentido.
3: E portanto, e aqui ainda tens outro fator. A própria lógica que está subjacente à inteligência artificial é: tu transformaste numa espécie de Deus criador, sim, de outras formas de vida.
0: Exatamente.
3: E aí necessariamente há uma afronta, há uma heresia em quase todas as religiões, não é? E é de prever que vai a causar impacto, não é?
2: Voltamos à série Devs, não é?
3: Sim, sim.
2: O Jovem Romano explica tudo. Aí está.
1: Muito bem. Quénia, Papa Leão XIV dá uma lição aos Tech Bros. É este o artigo da Wired que tu trouxeste esta semana, precisamente em torno, sim, desta encíclica.
0: Exatamente. E faz aqui também a ponte, não é? Para toda esta... Eu sinto que... Sinto não. É sabido que todo o universo dos Senhor dos Anéis é muito consumido por estes Tech Bros e enfim, dá nome a uma data de coisas desse universo. E este artigo também faz esse paralelo, que é: por mais que o Papa possa negar, ou pelo menos ele não tem falado sobre o assunto, mas não há de ser inocente, de certeza, todas essas referências que ele faz ao longo da encíclica. E é engraçado que ele tenha escolhido este mago em específico para representar as suas preocupações com a inteligência artificial.
3: É um fã do Gandalf, não é?
0: Exato.
1: Amém. Mudemos de tema.
2: Oremos.
1: Vamos para um cocktail chamado Concentrado de Mídia, que é uma bebida que o Francisco preparou ao longo desta semana.
2: Seu doping.
1: E que tem a ver precisamente com isto, Francisco, que tu trazes na tua introdução. É óbvio que há muito tempo que há concentração nos média, quer isto dizer, grandes empresas que compram, sim, outras grandes empresas, que acumulam um poder enorme.
0: Os conglomerados.
1: Os conglomerados, não é? Os consórcios e afins. Isto é óbvio que não é de agora. Nos Estados Unidos é uma tradição forte e grande e agressiva, é um mercado muito competitivo. E depois, num momento como este, em que temos aqui esta promiscuidade, se é que se pode dizer assim, com estes grandes aglomerados, estes grandes concentrados com o poder político, pior ainda, não é? E portanto, pior emenda que o soneto. Quer isto dizer que a história não vem de agora, a concentração de poder na área dos média, mas 2026 é um verdadeiro abuso. E no fundo é um bocado este o tema, o abuso obviamente é uma expressão minha, mas que tu dizes que hoje já não é só apenas um fenómeno norte-americano, é um fenómeno à escala global.
3: É, e já foi assinalado por muitos observadores que colocam até em risco de excessos de concentração e de o fim da imprensa independente quase toda a Europa. Aliás, já quase agora, toda a Europa está no amarelo e uma parte da Europa no vermelho.
1: Exatamente.
3: Já se concretiza de forma muito
1: visível. Deixa-me associar a isso a ideia da concentração, ainda para mais com a ideia do anonimato, isto é, que é, aliás, que vem no Digital Act da União Europeia, que é precisamente a dificuldade também de sabermos quem manda, quem são os donos. Sim. E portanto estas concentrações também levam aqui a grandes grupos que estão ligados a fundos, que por sua vez estão ligados a outros fundos e por aí fora, e portanto depois é inominável, indizível e não é identificável muitas vezes quem é de facto o responsável, digamos
3: sim.
1: assim.
3: Aqui neste caso...
1: Aqui estás mais na concentração propriamente.
3: Sim, e sobretudo nos efeitos práticos. Como tu dizias, não é recente, na medida em que tem para uns 30 anos, mas numa galáxia não muito distante, que está no horizonte de vida de alguns de nós aqui, esta concentração era impossível. Ou seja, não era... Um determinado canal de televisão não podia ser dono de centenas de jornais, centenas de empresas de software. Isto era impensável. Logo, não é recente no sentido em que leva já uns 20 ou 30 anos, mas os efeitos começam a ser notórios agora de uma forma muito...
1: Especialmente, que é o caso que tu trazes, que é fora dos Estados Unidos, porque isto não é novidade nenhuma lá.
3: Sim.
2: Alemanha e França.
3: Sim, no caso francês, e até o motivo para eu trazer isto aqui, tem a ver com algo que aconteceu agora um pouco à sombra de Cannes, em que uma série de realizadores, profissionais de cinema, uma delas a Juliette Binoche, assinaram uma carta, que depois saiu no Libération, precisamente a condenarem o peso e a influência que um senhor chamado Bolloré, que é o proprietário do Canal Plus, a influência e o poder que ele exercia em França, e que é imensa. Neste momento o Canal Plus representa qualquer coisa como 40% do investimento privado na indústria audiovisual. Se tivermos em conta que este investimento privado, tal como acontece em Portugal, está muitas vezes alavancado também ao público, significa que a importância dele na indústria audiovisual, e aqui digo audiovisual...
0: E não só, exato, ele também tem imenso poder sobre a indústria editorial,
3: sim,
0: da literatura,
3: gigante
0: por exemplo.
3: Mesmo, sim.
2: E o transfer político.
1: Não é? Aliás, não é à toa, Francisco, que sai no Libération e, portanto, sai em casa. O tema é um tema, neste caso, um tema francês, mas tens a seguir um artigo do Guardian, precisamente, também já com a mesma denúncia.
3: A mesma denúncia e com o impacto já desta denúncia. E então, na prática, o que é que aconteceu? Foi publicada a lista pôs toda a gente a falar em França, foi encarada como uma espécie de reação à influência que o Bolloré tem. Convém também aqui explicar um pouco quem é que é o Bolloré. A família Bolloré está altamente vinculada, sobretudo à direita. Uhum. Ele define-se como um democrata cristão, mas toda a gente o define como algo mais do que um democrata cristão. Okay, muitas vezes surge alinhado à Frente Nacional da Le Pen. Ou seja, além de que ele garante que nunca interfere nas suas publicações, mas há vários exemplos que sim. Por exemplo, as editoras dele, muitos autores abandonaram precisamente por interferências.
0: Foi despedido, na verdade, o grande editor da Grasset, que é uma das dos principais selos editoriais dele, e a revelia saíram para aí 130 escritores, e aliás nomes muito ligados a uma à cultura queer, por exemplo o Paulo B. Preciado, que é um escritor trans, a Virginia Pente, que também tem uma vasta literatura feminista, e portanto foram para aí 115 ou 130 escritores que depois do Olivier Nohat ter sido despedido, saíram da Grasset assim numa...
1: Alguns escreveram petições, então esses foram diretos para a lista negra do Sr. Bolloré.
3: Essa é que é a questão. Esta petição veio na prática dar razão a quem diz que o Sr. Bolloré tem um peso e uma influência demasiado grande. Ora, imediato, quase em ato contínuo, em resposta quase imediata, os executivos do Canal Plus anunciaram, embora há quem diga que não é bem assim, que talvez não venham a fazer, parece que não vão fazer, mas anunciaram logo de forma bastante espudorada que as pessoas que tinham assinado esta lista iriam entrar numa espécie de lista negra. E aqui repara no impacto. Alguém que pesa 40% do cinema francês, provavelmente mais, mas garantidamente
0: 40%. 34% dos cinemas de exibição.
3: Sim, está muito cinema. Distante de qualquer outro produtor ou qualquer outro distribuidor em França poder colocar uma série de nomes, neste caso 600, alguns deles bem conhecidos, numa lista em que ficariam banidos de participar em produções financiadas ou cofinanciadas.
0: Tendo em conta que o Canal Plus, corrijo-me se estiver errada, também é detentor do Studio Canal, que é o principal distribuidor de cinema e televisão da Europa neste momento.
3: É detentor de uma série de órgãos de informação em França. É um exemplo de concentração. Quando é dado na Europa, é precisamente o Canal Plus.
2: E lembrei-me do Citizen Kane, o William Randolph Hearst, mas Citizen Kane era visto de várias formas, mas era já um concentrado de poder, como ele dizia, só quero uma guerra, eu, de resto eu vendo jornais.
1: Outro exemplo, não francês, mas alemão, Francisco.
3: Sim, e o exemplo alemão, ele tem sido várias vezes citado, é o exemplo da Axel Springer, que é proprietária de jornais, revistas, editoras.
2: Outro crowd, não é?
3: É outro também, como vem aqui no anúncio da Fortune, se define como de centro-direita, embora normalmente ele é definido bem à direita. Ou seja, normalmente aqui o centro-direita surge para suavizar, de certa Exato. Maneira, a mensagem, a ideia que é centro-direita, mas eles são claramente direita, aliás, basta ouvir, isto não é polémico, é basta ler um discurso ou uma tomada de posição dele. No caso alemão também, há uma estratégia de expansão internacional, que também há no Canal Plus, mas no caso alemão começou logo a mexer um pouquinho mais, na medida em que recentemente ele adquiriu o Telegraph.
1: Matthias Döpfen, não sei se
3: mais uma vez, ele também defende que é independente e que de certa maneira claro. Protege o jornalismo independente, mas uma das primeiras coisas que ele fez foi informar todos os jornalistas do Telegraph que quem não era a favor de Israel ou quem não estivesse disposto para a defender Israel no Telegraph que podia procurar outro emprego.
2: Isto é dito. Um leitor do Telegraph.
3: Sim, tu, pois tu és leitor do Telegraph.
2: Sou.
0: Já reparaste nas mudanças? Já consegues identificar?
2: Já. Embora haja comentadores mais liberais, ou seja, claro. É uma transformação completamente radical. O leitor do Telegraph já está disponível em papel. Que é uma coisa que eu adoro. Muitos jornais hoje em Portugal praticamente não são distribuídos. E outro é que eu gosto de ver, enfim, opiniões que não são propriamente as minhas. Nesse aspecto acaba por ser um exercício Sim. interessante. Não. Só me Mas... quis confessar como leitor do Telegraph.
1: E muito bem.
0: Aconteceu a mesma coisa com o Político, na altura, acho que foi em 2020 Sim, ou 2021, que foi comprado também pelo Axel Springer, e aconteceu precisamente a mesma Sim, coisa no muito... meio, que era bastante mais à esquerda do que...
3: Sim, houve muita gente que na altura também quis sair, e o caso do Bild, por exemplo, é... A questão em torno de Israel é bastante indicativa, porque ele é um defensor de Israel. Aliás, recebeu Benjamin Netanyahu, tem prémios, e na altura o Bild foi várias vezes acusado. Já há várias intervenções do regulador alemão por causa de notícias do Bild. Uma delas foi quando morreu um jornalista palestiniano, que foi acusado de ser um agente do Hamas de forma muito clara no Bild. E há uma outra mais conhecida que tem a ver com a negação da fome em Gaza, em que o Bild foi provavelmente um dos jornais, um dos órgãos portugueses.
2: São milhões.
3: Sim, é
2: são milhões. Sim, a circulação na Alemanha é ainda hoje extremamente poderosa.
1: No fundo, Francisco, deste aqui o exemplo francês, o exemplo alemão, no fundo para comprovar que isto afeta para lá, obviamente extrapolou o universo norte-americano, esta concentração vai mais além. Tu tiveste o caso também dos iliberais, o chamado caso do Orban Playbook, de Viktor Orban, que agora, enfim, não estando no poder, parece haver um movimento contrário na Turquia, ou um ímpeto. Mas aconteceu com Israel e o controle do Estado com os mídias e eventualmente noutros países.
3: Está em progressão. No caso israelita, por exemplo, eles estão lentamente a aprovar uma lei de imprensa, aos bocadinhos, aos bochechos, como se diz em bom português, que é muito criticada, muito contestada, precisamente pela ideia de governamentalizar, privatizar e governamentalizar o serviço público e de alguma maneira garantir ou favorecer esta concentração ou garantir que...
1: Há controlo.
3: Sim, há um controlo por parte efetiva.
2: E temos eleições em breve. Em Israel, aparentemente.
3: Sim,
2: não?
3: Sim.
1: Não deixamos de trazer um ou outro exemplo do comboio motriz ou da locomotora de toda esta tendência de concentração que são os norte-americanos.
3: É sobretudo porque nos vem mostrar aqui uma coisa que me parece que é bastante relevante, que é o facto de esta concentração fragiliza imenso, muito mais se calhar do que nós pensávamos há 10 anos atrás, a própria atividade, sobretudo a independência na informação e nas notícias. Porque aquilo a que nós estamos a assistir é, se tu tens um grande conglomerado de mídia, tens investidores, acionistas, um portfólio de negócios extremamente vasto. E esse portfólio de negócios é muito frágil, no sentido em que, em qualquer momento, ele pode ser atacado por um regulador ou por um Estado e ter um impacto gigantesco em toda a cadeia de produção. O que faz com que tu, muitas vezes, comeces a pensar, vale a pena defender isto? Vale a pena defender aquilo? Usando um exemplo prático, o filme com a Meryl Streep a fazer da senhora Graham, a diretora do Post, do Ken Washington Post, a propósito da publicação do Pentágono, do Pentágono, dos papéis do Pentágono, dos arquivos do Pentágono. A determinada altura ela é hiperpressionada, precisamente pelos investidores que olham para as cadeias de televisão com que o Washington Post opera. Ou seja, se eu tiver um ramo de negócio muito diversificado, corro riscos. E o exemplo aqui é a Disney. Ninguém
1: era
3: tem...
1: isso que eu queria, era que trouxesse esta ideia, que é uma notícia da Reuters que tu trazes.
3: Sim, ninguém tem mais, um portfólio mais diversificado do que a própria Disney, não é? Uhum. E numa altura em que nós falamos da aquisição da Warner pela Paramount, olhamos para outros grandes grupos e vemos que eles facilmente são pressionáveis pelos governos. E o que aconteceu aqui, o regulador nos Estados Unidos da comunicação social é a FCC, uma das comissárias da FCC, nomeada pelo Biden, veio durante o mês de maio anunciar que a FCC estava a preparar uma campanha com o propósito de censurar e controlar toda a Disney em geral. Sobretudo os canais que a Disney tem, nomeadamente a ABC, não é?
1: O que torna aqui interessante é que até os mais próximos da administração de Trump sentiram estas ameaças e começam a perceber que nas suas costas vêm a dos outros, não é? Hoje acontece com o programa The View, famoso, sim, aliás,
3: ainda de forma muito
1: uma
3: tímida,
1: linguagem anti-Trump, não é? Mas tiveste já a gente, por exemplo, na Fox News a dizer realmente isto agora são eles, um dia poderemos ser nós, basta mudar a administração.
3: O The View é um bom exemplo, à semelhança do que nós falámos na outra semana, do Colbert, não é? Em que são obrigados a ter contraditório. É uma das formas que a FCC está a usar para silenciar estes canais. O The View é um programa com 30, 30 e tal anos. O painel é constituído integralmente por mulheres. A mais conhecida em Portugal será a Whoopi Goldberg, não é? É muito à esquerda e por isso não colhe grandes simpatias na Fox News, que é bastante à direita. Porém, lentamente ele está a ser desmantelado. Agora estamos numa fase em que está em consulta pública se o The View é ou não um programa de informação. E então, o que aconteceu foi, aí há um ano, quando começou esta campanha, que provavelmente vai culminar no fim ou no cancelamento do The View, quando começou esta campanha, uma das senhoras da Fox, uma das pivôs da Fox, alertava para uma coisa bastante curiosa. É que um dia...
1: A administração muda.
3: A administração muda, mas estas ferramentas vão estar lá. Estas práticas vão continuar na mão.
1: É esse o clipe que traz.
3: Sim, eu saquei não do Fox News, mas do The Hill, que tinha uma peça sobre este assunto. A plataforma, não é? The Hill. E retirei-o daí.
1: Então vamos ouvir um pouco dessa história no The Hill.
4: This is a business. This isn't public broadcasing. This isn't taxpayer funded. This right. is a decision that the viewers make on a daily basis, whether or not they're going to watch them and if they enjoy them. And as much as it would be nice to think about like, oh, the view's going to go away. Whew, that sounds nice. We also have to consider this isn't the only administration that's going to be there forever. A tool that can be used by this administration can very well be used by the next. And if they were able to do away with the view, they could very well, the next administration that comes in that doesn't like Fox could do the same.
1: Ora, Francisco, em tom de conclusão, grandes corporações de média, dizes tu aqui, com redes e negócios, acionistas, investidores, revelam que tudo isto é muito frágil ao lidar com governos que têm grandes pretensões de domínio, não é?
3: Na realidade, uma grande corporação tem múltiplos pontos de pressão que podem ser pressionados por um governo que esteja empenhado em controlar os mídias, como parece ser a tendência, não é? E então, de alguma maneira, é mais fácil atacar a Disney, a grande corporação Disney, do que era atacar o New York Times nos anos 60 ou 70, quando pertencia a uma família de elites intelectuais, um grupo mais ou menos registadiço de gente, na maior parte dos casos famílias, não é? Que detinham aquele negócio e que, de alguma maneira, eram mais difíceis de pressionar. Eram pressionáveis, mas eram mais difíceis de pressionar. Esta estratégia das grandes corporações expõe de forma dramática a imprensa em geral, não é?
1: Se não vejam, o poder mais uma linguagem mais populista que afetou o mundo ocidental, não é? E que, portanto, os médias são, obviamente, primeiro o grande culpado, mas obviamente a plataforma onde chafurdam e onde crescem, desculpem a rudeza. Por outro lado, os grandes donos, os Tech Brothers, que compram estes organismos de média porque lhes dá estatuto e também influência. Portanto, um organismo de média hoje em dia, pequeno, maior, de média dimensão ou não, está sujeito à tentação total, que é influência muito mais direta e efetiva dos poderes políticos e, por outro, uma perda quase de identidade e de autonomia, porque são comprados literalmente por gente que quer dominar o mundo, que quer estatuto e, já agora, que se cola bem com os políticos. Portanto, isto é um triângulo, é um vértice do triângulo, mas um vértice muito frágil.
2: Gonçalo, a plataforma da Amazon para já não é vítima de nada. Para já.
1: Isso queres dizer já agora para explicar, porque o dono é Jeff Bezos,
2: que se tornou também
1: mais um pretensor dono.
2: O financiador de Trump, aliás, está presente na inauguração. E obviamente o documentário sobre Melania terá sido um sucesso mundial
1: um favor do Sr. Jeff Bezos, se calhar.
3: Mas repara, tem que lhe fazer esse favor, não é? O que de certa maneira tens que garantir que estás nas graças. Sim, é.
0: Para quem não nos está a ver, estou a fazer.
1: Mas se em tempos tu tinhas até alguns magnatas dos média a fabricarem candidatos, mas muitas vezes do contra em relação ao poder vigente, agora está mais difícil nesse sentido, porque quem está a dominar os magnatas dos média têm, obviamente, eles aqui um viés muito próximo do movimento MAGA, de Trump e deste populismo, porque se servem mutuamente, não é?
0: Exatamente.
3: Sim. Tem muito a ganhar, não é?
0: É isso, ou seja, e é muito, eu sinto que o poder agregador à direita e nestes grandes círculos é muito maior do que, enfim, é a questão do dinheiro, não é? À partida será sempre
1: Money Talks.
0: O nosso dono, exatamente, Money Talks.
1: Muito bem, terminamos desta forma capitalista e deprimente.
2: Mas veremos os próximos tempos. Isso é um processo dinâmico,
3: sim,
2: não é?
3: Sim, até porque uma das ideias é que o dinheiro não tem verdadeiramente cor política, não é?
1: Claro.
3: O que significa. Sim, se Silicon Valley era bastante progressista
0: há
3: 10 anos atrás. E agora...
1: E são ciclos,
2: até
1: não é?
2: Há 5 anos.
3: Sim. Daí a ideia da senhora da Fox. O receio da senhora da Fox é que um dia as coisas mudem e que o tapete...
1: Vira o bico ao prego, literalmente,
3: e,
1: não é?
3: Sim, e que passe ela a ser perseguida, e passa a Fox a ser perseguida por não estar a dar o contraditório, a ser alvo de ações do regulador, e que é mais ou menos previsível que venha a acontecer.
1: Caiu um pingo de racionalidade em alguém que está a falar.
3: E foi apenas durante uns segundos. Deixa-me sublinhar. Isto foi há um ano.
1: E deve ter ficado um silêncio.
3: Eu fui procurar na net a ver se apanhava mais casos e não, a Fox foi um momento de...
1: Foi um momento.
3: Sim.
1: Uma fragilidade.
3: Sim.
1: Muito bem, vamos às recomendações. Primeiro, um clipe do YouTube muito curioso e bem explicado, Álvaro, de um termo que já cá trouxemos, slopaganda. Peço que expliques.
2: Slopaganda é uma mistura entre slop, ou seja, inundação de conteúdos, e a propaganda. Já não basta, enfim, toda a inteligência artificial que nós usamos para o dia a dia, eu vejo amigos meus já completamente, enfim, eu diria enfeitiçados pela inteligência artificial. Aqui, vamos mais longe, há uma ideia política, é uma ideia de passar mensagem, é uma ideia muito, muito forte de transformar o slop em propaganda, daí o termo. E o exemplo concreto é, por exemplo, o Sr. Trump estar uma noite inteira a inventar, ou quem faz por ele, a inventar uma série de conceitos que nós depois temos que interpretar, ou seja, o Trump o gladiador, Trump Jesus Cristo, enfim, várias coisas.
1: Ainda não vi o Trump lagosta, ainda não vi, mas
2: há de chegar,
1: mas
2: não é?
1: Jesus Cristo teve direito a ser lagosta, porque é que o Trump também não terá?
3: E ele próprio é uma das maiores vítimas, atenção, da
2: claro,
3: slopaganda. Eu adoro as versões de Lego todas, a reinterpretação das notícias da atualidade em versão Lego.
2: Diários.
1: Este é um explicador muito curioso desta equipa, que é o Behind the News, um canal de YouTube curioso, sobre isto, que faz uma espécie de explicador sobre o que é a slopaganda.
2: Muito bem.
1: Portanto, esta espécie de lixo alucinado que é o slop, gerado pela inteligência artificial com a propaganda. Ouçamos aqui um pouco dessa explicação de slopaganda.
5: With the rise of AI, we've seen a lot of interesting things in our social media feeds. Some entertaining, some confusing, and some that's just flop.
6: Come get your slop, don't be shocked.
5: Yep, slop. It's a term used to describe, well, a number of things, including low-quality media made using artificial intelligence, like Shrimp Jesus and soap operas about cats. Carter.
2: E não só lá aqui o neologismo, cada vez mais notamos, e eu sou linguista, a quantidade de novas expressões e de novas palavras que farão parte, já fazem parte do nosso dia-a-dia.
1: É o caso de slop e será o caso de slopaganda, não é? Aqui fica, muito bem, este explicador muito curioso. Para a TV e para o streaming, Francisco, algo que já estreou, que já querias ter trazido a semana passada e não houve espaço.
3: Sim.
1: A versão em série desse mítico filme Cabo do Medo.
3: E que, na realidade, são dois míticos filmes, ou seja, um terreno muito fértil.
1: Sim,
3: do Cabo do Medo.
1: Há uma primeira versão, bem mais antiga, não é? Creio que de anos...
3: A primeira anos, será anos, ou não, 50, não, 50 não é? Ou início 50, 60, é com o Robert Mitchum e com o Gregory Peck. Depois temos a versão com o Martin Scorsese, com o Robert De Niro e o Nick Nolte, e temos esta agora com a Amy Adams e o Javier Bardem, muito interessante, na Apple TV, o que também é curioso. Aliás, a Apple TV neste verão tem tido uma série de
2: propostas
3: novas, se calhar falaremos mais da Apple até. E é, pronto, é, para quem conhece a história, é uma boa oportunidade para revisitar esta narrativa, agora em versão extended, não é? Para quem não conhece, é uma boa entrada num clássico, não é?
1: Aqui fica, estreou, ou vai estrear a 5 de junho, está mesmo aí à porta, na Apple TV, Cabo do Medo.
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1: É um foley, um som, uma banda sonora suficientemente assustadora, ainda que não muito falado este trailer.
2: Não é preciso mais.
1: Mas não é preciso, porque passa bem o ambiente. E vamos para um outro, Álvaro, que tu trouxeste, que é
2: alucinado.
1: Spider Noir.
2: Atenção, que é uma espécie de versão, já existia, da Marvel, de um Homem-Aranha dos anos 20.
1: Com
2: personagens do período da, enfim, de recessão e de Prohibition, e tem imagens absolutamente esplendorosas, ou a preto e branco ou a Technicolor, podem escolher. Já vi
1: as duas versões,
2: versões. Já vi a preto e branco e é absolutamente luxuoso. E agora vou passar para a versão colorida. E depois tem o seu Nicolas Cage. E eu sobrevivi a Nicolas Cage, mas realmente é uma série que me encanta e que me deixou este fim de semana completamente alucinado.
1: E traz enfim, existem algumas séries destas.
2: Tem uma série de
1: trazer este ambiente de super-heróis para épocas pouco prováveis.
2: É,
1: não é?
2: Sim. Torna, não sei se repararam, os super-heróis mais humanos. Não é bem uma enfim, isto existe em cómics.
1: É um Homem-Aranha na lei seca, não é?
2: Não tem, obviamente, um delírio à volta dos super-heróis. É torná-los personagens dessa Nova Iorque.
1: Torna até os efeitos especiais muito interessantes, a questão do Homem-Aranha e das teias e da forma que está plasticamente muito interessante. Não é?
2: Os Homem-Aranha, só para te explicar, na altura chama-se Spider e tem um problema pessoal, enfim, não vou contar qual é por isso que está ausente e tem que regressar para pôr a cidade na ordem, né?
1: Pôr a cidade na linha, como sempre. Aqui fica, Spider Noir vem da Sony, passa pela Paramount, é uma propriedade da Marvel, estreou a 27 de maio na Prime, e aqui vem um trecho do trailer. 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Maybe we can be alone together. This is your chance to put that shovel down. So what are you waiting for? Let the best man live. This is how it ends. The people could use a hero. Fighting. Que fica também assim com um tom meio Peaky Blinders.
2: Meio noir. E quem é? Temos o Brendan Gleeson, irlandês, com o papel malvado, como é costume.
0: Nota-se logo.
2: Sempre que é malvado, tem que ser irlandês.
1: E acho que será seguramente um belo vilão. Aqui fica.
2: E o Nicolas Cage, overacting, como é costume.
0: Como sempre.
2: Claro.
0: Neste face-off. Antes disso, mas.
2: Foi por causa do face-off que
1: coitado Nicolas Cage. Sempre que falam dele, a primeira coisa que dizem é o face-off. É logo.
3: Fez toda a carreira em overacting, não é? Arthur do overacting.
0: Esse é especialmente interessante porque é ele a fazer de uma personagem que John não
2: Travolta.
0: É ele.
2: Foi por isso que uma vez fui aos Blockbusters Video Awards, que já não existem, e confundi os dois. Fiquei um bocado confundido. Nicolas Cage e John Travolta. Enganei-me.
1: Vamos para o cinema. Álvaro, trazes uma sugestão que a Kenia seguramente também conhece, pelo menos do fenómeno das redes. Até a minha filha conhece e diz: pai, há muitos adolescentes a olharem para frestas de paredes há muito tempo, graças a pequenos memes que nasceram e que surgiram há uns tempos atrás, que acabaram esses memes depois em pequenos clipes de vídeo e pequenas teorias, para conteúdos com maior dimensão também depois no YouTube e no TikTok, e que de hoje dão em filme. Backrooms, Álvaro.
2: Bem, eu diria, não sei se tu concordas, que é uma espécie de Blair Witch Project dos nossos tempos. São imagens reais captadas no
3: footage, chamado found footage, não é?
1: É chamado material perdido encontrado.
2: E depois
1: não é?
2: Há aqui outro aspecto, o diretor é um jovem, um teenager.
0: Sim, ele tem 20 anos, o Ray Parsons.
2: YouTube, ou seja, há aqui uma nova geração de autores, mas sinceramente é uma série que me deixa um bocadinho perturbado.
0: É excelente, de verdade. Aqui falavas há pouco, o Backrooms estreou-se agora há umas semanas, é muito recente, é um filme que ainda está nos cinemas, portanto,
1: mas já é
0: uma coisa que acontece.
1: Do iceberg, não é?
0: Esta teoria do Backroom surgiu no 4chan para aí há 10 anos, que foi uma fotografia publicada de um espaço que eles chamam liminal, ou seja, um espaço abandonado,
2: vazio,
0: que nos
2: vazio.
0: Transporta para uma ideia de nostalgia, talvez do início dos anos 2000. Portanto, a fotografia publicada no 4chan em 2014, talvez, era de um espaço com umas luzes neon, meio abandonado, amarelado.
1: Uma espécie de rede de escritórios,
0: uma espécie de rede de escritórios
1: vazia e abandonada, sem fim, não é?
0: Que causava nas pessoas que haviam uma espécie de agonia que depois foi aproveitada.
2: É claustrofóbico.
0: Por este Kane Parsons, que na verdade no YouTube é conhecido por Kane Pixels, que é um jovem
2: que
0: a partir de 2020 começou a fazer uma data de vídeos destes espaços liminais, ou seja, destes escritórios abandonados, de centros comerciais, aqueles centros comerciais que vibraram muito no início dos anos 2000
2: e acabaram,
0: não é? Aquelas galerias que nós conhecemos tão bem. E o Backroom explora precisamente o desconforto, o uncanny.
1: Faz lembrar também a série O Severance,
0: exatamente,
1: não é?
0: Sim,
1: da Apple,
0: sim.
1: Tem este ambiente.
3: E acho que na net tem uma designação ao pasta horror.
0: É o creepypasta.
3: O creepypasta, exatamente.
0: O creepypasta, ou seja, é o aglomerado.
3: É o terror
0: onde
3: em geral.
0: O Backroom está lá dentro. O creepypasta são lendas urbanas que eram veiculadas através da internet. Aliás, havia blogs dedicados inteiramente à veiculação de creepypasta. Depois foi muito utilizado no Reddit e no 4chan. Mas eu lembro-me de passar horas e horas e horas a ler histórias de creepypasta e muitas delas passadas neste espaço.
2: É fascinante.
0: Os liminal spaces, não é? Bombas de gasolina abandonadas, estes escritórios.
1: É só o próprio conceito de liminal spaces é tão desta geração, não é? É muito curioso. Mas também, obviamente, porque também é uma espécie de ressaca do século XX, não é? E do desenvolvimento do século XX.
0: Exato.
1: Backrooms está nas salas a partir de 29 de maio. Está fresquíssimo, é só ir e ver. É do Sr. Kane Parsons, lá está, este tal ex-youtuber. A coisa não é brincadeira, a produção e os estúdios é da A24.
0: Ele é o realizador mais novo da A24.
1: Exatamente, portanto,
2: só marca A24
1: e creio que quem for ver vai ficar muito sugestionado a partir daí, porque qualquer frecha e pedaço de luz numa qualquer parede
2: assusta logo, não é?
1: Pode ser um portal para outra dimensão.
2: Exatamente.
1: Aqui fica o trailer ou um trecho de Backrooms.
8: I found something in the store.
9: Okay. What did you find?
8: The place. I found a place.
1: É isso,
2: é
1: apenas um sítio e
0: com
1: nada mais do que isso.
0: A interpretação da Renate Reims, já agora, que ganhou agora em Cannes o melhor filme e que é ótima sempre que aparece no ecrã. Portanto, a partir de
1: todos os motivos para ir ver Backrooms. Vamos para o próximo, Álvaro. O terror aqui no seu esplendor também, Obsession.
0: Sim, na verdade fui eu que trouxe esta
1: Kenia,
0: recomendação. Era uma recomendação dupla.
1: Como era uma Obsession? Mas uma Obsession,
2: minha lista,
1: eu pensei que era
2: na minha lista, mas.
0: Eu acho que estes dois filmes, para já, denunciam uma nova vaga do terror.
2: É isso que é mais importante. É isso mesmo.
0: O Cary Barker, que é o realizador, também é bastante jovem, tem 26 anos, também vem do YouTube, portanto há uma estética e um modo de produção talvez muito DIY, do it yourself, uma coisa muito... enfim, de uma produção mais pequena. Aliás, o Obsession...
2: Punk.
0: Sim, o Obsession ficou conhecido agora mais recentemente porque conseguiu ultrapassar em muitos dólares o budget que tinha inicialmente, o orçamento inicial. Portanto, acho que era coisa de 75 mil dólares para uma produção de Hollywood, não é nada.
3: E havia uma paródia qualquer com o Obsession e o Mandalorian, não é? Colocavam os dois lado a lado.
0: O Obsession ultrapassou no primeiro fim de semana de estreia o Mandalorian, que é uma coisa quase impensável.
1: Então aqui os ingredientes todos, não é? Mas eu diria que muda a linguagem, uma linguagem muito mais sofisticada.
2: Muito contemporânea.
1: Mas é um terror clássico, ainda para mais com jovens, teenagers ou jovens, e portanto tem aqui ingredientes perfeitos para um bom blockbuster inesperado.
0: E vem muito da cultura, ou pelo menos do tipo de terror que o Jordan Peele e o Ari Aster têm vindo a fazer nos últimos anos. Aliás, o Cary Barker fala muito sobre a inspiração que detém destes filmes, e está muito bem conseguido.
3: E
0: muito
3: este bem. Não é o primeiro dele, que ele já tinha um outro, que tinha uma piada ao título, chamava-se Milk and Cereal.
0: Okay.
3: Mas, é tipo leite e cereais, mas o cereal é de Serial Killer. Claro, Milk claro. And Cereal.
1: Está. Muito criativo. Ficaremos aqui com um bocadinho deste trailer de Obsession. Estreou a 15 de maio, anda pelas salas, de Curry Baker.
10: Why?
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1: Aqui ficamos sinistros, QB, hoje, né, com as sugestões da Terra Média.
2: Dário Argento.
1: Exato. Álvaro, diretos para esta tua rubrica, que às vezes a Kenia gosta de compartilhar, mas que é muito tua, porque é
2: os Jogos Olímpicos,
1: tudo o que
2: é?
1: Vem do bizarro, delo bizarro.
2: Jogos Olímpicos.
1: Os famosos Enhanced Games, os tais jogos avançados que tu já cá trouxeste.
2: Já tinha trazido, agora...
1: Que falam sobre este problema da grande otimização humana, atletas com próteses, que podem tomar químicos.
2: Isto é legal.
1: Que podem fazer tudo só para comprovar que com isso chegariam mais longe, não chegaram.
2: Claro que num desporto oficial ficavam à porta, não é?
1: Certo, aqui mas a ideia é a performance.
2: E há também investimento da família Trump, né, neste evento, e realmente procura-se ultrapassar os limites.
1: Exatamente.
2: Da nossa condição
1: humana.
2: Contudo, tudo é permitido.
1: Não, eu digo contudo, os resultados não foram grande coisa, não é? Ou seja, a ironia é que diz aqui, não é? Os Enhanced Games que vieram para mudar o desporto, mas afinal os resultados da primeira prova foram banalíssimos.
3: Só uma para pessoas que não estavam a usar.
1: Só houve um recorde do mundo, mesmo assim altamente questionado, o tipo que levantou os pesos teve uma crise, também não conseguiu. Os que nadavam, afinal, não nadavam tão bem, mesmo com uns fatos altamente proibidos no desporto normal.
2: Las Vegas 2026, claro. É o sítio ideal.
1: Portanto,
2: para...
1: muito irónico, não é? É? Muito irónico, toda uma otimização humana para chegar, neste caso, a lado nenhum. Primeiro, nesta primeira fase. Muito bem, nós chegaremos a algum lado, nem que seja para a semana, porque hoje o programa fica por aqui. Teve a produção da sempre incrível Cristina Condinho, aos cuidados sonoros teve o Fábio Ribeiro, aqui no nosso mix e na nossa mistura de vídeo, e a tratar do nosso programa visual, a Sofia Vicente. Estamos onde todos os podcasts podem e devem estar. Deixamos o material na nave-mãe, o site da Antena 1, e cá continuamos a pulular entre a RTP Antena 1 e a RTP 2.
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1: Marco Silva é o novo treinador do Benfica, tem contrato até 2028. A passagem de José Mourinho para o Real Madrid dá-se por 15 milhões, já tudo é oficial. O Clube da Luz tomou essas decisões e anunciou-as esta noite, essas mudanças junto da Comissão do Mercado de Valores Mobiliários. Atualizamos daqui a pouco o ataque dos Estados Unidos ao Irão. Trump tinha prometido depois do abate de um helicóptero militar norte-americano. Vamos também escutar o Papa Leão XIV a denunciar o que chama de realidade dramática da violência contra as mulheres. 10 de junho, feriado do Dia de Portugal, de Camões e das Comunidades Portuguesas. As cerimónias oficiais vão decorrer na Ilha Terceira, nos Açores, onde já está o Presidente da República.
0: Está aberto o Jornal da Meia-Noite com Cláudia Almeida.
1: É oficial, Marco Silva é o novo treinador do Benfica para as próximas duas épocas. O técnico que terminou contrato com o Fulham regressa a Portugal 11 anos depois da experiência no Sporting. O comentador de desporto da Antena 1, Luís Cristóvão, diz que já era a altura de Marco Silva regressar a Portugal pela porta grande e fala num treinador muito competente.
2: Creio que é reconhecidamente um dos treinadores portugueses que nestes últimos anos tem feito um trabalho de um nível muito alto, numa Premier League super competitiva. E é um treinador que também já estava a merecer passar para uma outra equipa que tivesse uma expressão também europeia. Falo pelo Benfica, creio que não poderia haver melhor porta para Marco Silva poder estar num grande em Portugal uma vez mais. Agora é um treinador completamente diferente, com muito mais experiência, com muito mais estatuto, com muito mais conhecimento. E com um teste também muito exigente, porque vem encontrar um Benfica que claramente está em déficit em relação aos seus dois principais rivais em Portugal, e aquilo que ele terá que conseguir fazer é rapidamente inverter essa tendência.
1: E Luís Cristóvão concretiza: os desafios de Marco Silva passam por convencer os adeptos e dar uma nova identidade ao futebol do Clube da Luz.
2: O Benfica vem aqui de duas temporadas de dificuldades na forma como a equipa joga, e eu creio que esse será o primeiro elemento que Marco Silva tem que trazer para os encarnados, que é mostrar um futebol que seja mais convincente, mais atraente, que convença os adeptos que esse futebol pode trazer outros resultados.

0: já são demasiadas épocas sem ser campeão. Não digo que o Marco Silva esteja obrigado a ser campeão na primeira temporada, mas tem que ser um Benfica que compete pelo título até à última, que mostre sinais de crescimento.
1: É a análise do comentador Luís Cristóvão. O Benfica anunciou o novo técnico minutos depois de os encarnados comunicarem à Comissão do Mercado de Valores Mobiliários que o Real Madrid formalizou a proposta de 15 milhões por José Mourinho. É a cláusula de rescisão do técnico português. Mourinho aceitou regressar a Madrid para substituir Álvaro Arbeloa, que saiu esta terça-feira oficialmente do comando técnico dos merengues. Os Estados Unidos lançaram vários ataques contra o Irão nas últimas horas. Depois da queda de um helicóptero norte-americano, Donald Trump tinha prometido retaliar. As autoridades iranianas prometem uma resposta determinada. Luís Peixoto.
2: O ministro dos Negócios Estrangeiros do Irão promete: as forças armadas iranianas não vão deixar nenhum ataque ou ameaça sem resposta. Logo após o ataque norte-americano, Abbas Araghchi recorreu às redes sociais para dizer que, apesar das derrotas norte-americanas no campo de batalha, os Estados Unidos optaram por testar a determinação iraniana. Araghchi avisa ainda que quem quiser estar seguro deve abandonar a região. Na noite desta terça-feira, os Estados Unidos atacaram várias zonas do Estreito de Hormuz, incluindo a ilha de Keshm, um local estratégico em termos militares. O Comando Central dos Estados Unidos diz que se tratam de ataques de autodefesa em resposta ao abate de um helicóptero Apache na costa de Oman do Estreito de Hormuz. Donald Trump tinha prometido uma resposta ao Irão pela queda do helicóptero, da qual não resultaram vítimas. Com os ataques dos últimos dias entre Israel e o Irão e os ataques desta terça-feira dos Estados Unidos, adensam-se as dúvidas sobre um acordo de paz.
1: Foi ao início da noite, hora de Lisboa, que as forças militares dos Estados Unidos iniciaram uma vaga de ataques a que chamam de autodefesa contra alvos no Irão. A primeira-ministra da Irlanda do Norte, Michelle O'Neill, fala de pura brutalidade ao referir-se às cenas de violência em Belfast. São protestos anti-imigração, com veículos incendiados, estradas cortadas, para além de casas também em chamas. Em relação a estas casas em chamas, a primeira-ministra da Irlanda do Norte considera que se trata de cobardia repugnante. Estes protestos acontecem um dia depois de um ataque com uma faca atribuído a um refugiado do Sudão, com incitamentos a manifestações em todo o país nas redes sociais por parte de várias figuras da extrema-direita britânica. Em Barcelona, o Papa denunciou a realidade da violência contra as mulheres. Leão XIV apelou ainda à reflexão coletiva para se combater as relações violentas dentro das famílias.
3: Tantas crônicas policiais.
4: Muitas das denúncias de crimes, mesmo hoje em dia, refletem um clima tóxico nas relações familiares, caracterizado por abusos, opressão e, em particular, pela violência contra as mulheres, que, infelizmente, muitas vezes conduz ao femicídio. Todos nós somos chamados a enfrentar esta realidade dramática, tanto a nível individual como enquanto sociedade. Se há violência, se o egoísmo prevalece, se até mesmo o amor entre os membros de uma família se transforma em ódio, devemos questionar a dinâmica da nossa sociedade, a cultura do individualismo, a tentação da violência, mas não Deus.
3: E não a Deus.
1: O apelo do líder da Igreja Católica à sociedade para se enfrentar um problema dramático. Leão XIV falou no Estádio Olímpico de Barcelona para 40 mil pessoas. O Papa continua a visita por Espanha, vai passar ainda pelas Ilhas Canárias na quinta e na sexta-feira. Esta quarta-feira, duas manifestações saem à rua em Lisboa e no Porto para lembrar as vítimas de racismo e da xenofobia em Portugal e homenagear Alcino Monteiro, assassinado no bairro Alto em Lisboa há 31 anos, em junho de 1995. Com a designação dia 10 de junho, dia de luta antirracista, a manifestação segue ao início da tarde da rua Garrete até ao Largo do Carmo, onde se vai ler um apelo que já foi subscrito por mais de 30 entidades. De acordo com a organização desta manifestação no Porto, a concentração está prevista para a Praça do Marquês a partir das 2 da tarde. Esta quarta-feira é feriado nacional, dia de Portugal, de Camões e das comunidades portuguesas. As cerimónias oficiais vão decorrer na Ilha Terceira, nos Açores. O presidente chegou ao arquipélago de véspera. Após a cerimónia do hastear da bandeira, esta terça-feira, António José Seguro passeou por Angra e também por Praia da Vitória durante cerca de 2 horas. Seguiu-lhe os passos a repórter Eduarda Mendes.
5: Já cumprimentei.
6: Não.
5: Felicidades, está bem? Obrigado.
6: E foi assim durante todo o passeio em Angra do Heroísmo e Praia da Vitória. António José Seguro cumprimentou todos os que com ele se cruzaram e manteve o legado do seu antecessor.
7: Está a foto consigo?
5: Claro que sim. Onde é que está aí a máquina?
7: Está ali.
5: Ah, está. Já está programado. Então, o que é que faz? Estuda ou trabalha?
7: Estudo.
5: É?
7: No nono ano.
5: No nono ano. E depois, Universidade dos Açores?
7: Lisboa, provavelmente.
6: Da população terceirense, um agradecimento pela presença e por voltar a trazer as cerimónias do 10 de junho à ilha.
5: Venho com muito gosto. Muito obrigado pela vossa hospitalidade.
8: Muita honra que o senhor seja presente na nossa
5: nação. Muito obrigado.
8: Muita honra.
5: Mas sabe que isso, para além de me deixar emocionado, aumenta a minha responsabilidade.
8: Sem dúvida.
6: Pelas ruas das duas cidades, atenção especial à arquitetura, às decorações, algumas com mensagens.
9: Primeiro sou a seriana e depois...
5: Muito bonito essas duas bandeiras. Muito bonitas. Uma varanda muito bonita mesmo. E bem cuidada, não é?
10: A varanda é igual, só que esta é pintada de vermelho. Não é?
5: Fazem a bandeira nacional, o verde e o vermelho. Muito obrigado.
6: Durante o passeio, ainda um alerta numa região que tem sido gravemente afetada pela desertificação e pela diminuição da população.
5: Ah, a juventude. E quantos meses é que tem?
11: Três.
5: Nós precisamos muito, bebés. Desejo muitas felicidades, está bem?
11: Obrigado.
6: Cerca de 2 horas de contactos com a população na Terceira, é a segunda vez que a cerimónia do 10 de junho acontece nesta ilha.
1: Neste 10 de junho, a partir das 11 da manhã, hora de Portugal Continental, emissão especial aqui na Antena 1, até por volta da 1 da tarde. O Partido Socialista diz que está disponível para viabilizar a prestação social única se o Governo reduzir a proposta aos termos essenciais. Caso contrário, o líder da bancada do PS avisa que os socialistas vão votar contra a criação da PSU, que o Parlamento vai discutir e votar na próxima sexta-feira. Na carta ao Governo, Eurico Brilhante Dias argumenta a oposição à proposta inicial, mas abre a porta a negociações. Inês Ameixa.
12: Disponível para negociar, o Partido Socialista avisa que vai votar contra a proposta do Governo para criar uma prestação social única, tal como ela está, mas abre a porta a negociações que permitam viabilizar este apoio que agrega não só 13 prestações sociais não contributivas. Na carta, dirigida ao Ministro dos Assuntos Parlamentares, o Presidente da bancada do PS, Eurico Brilhante Dias, começa por dizer que se opõe à proposta porque ela não reflete os valores fundamentais de um verdadeiro Estado social. O PS é contra o trabalho de solidariedade social obrigatório para aceder a esta prestação social única e não concorda, por exemplo, com a criação de um canal para denunciar comportamentos abusivos no que toca a apoios sociais. Eurico Brilhante Dias lamenta ainda que não sejam conhecidas estimativas do impacto previsto desta PSU. Ainda assim, o PS mostra abertura para negociar com o Governo uma lei que contenha apenas as normas essenciais, ou seja, a fusão das várias prestações nos seus termos essenciais, deixando assim os pontos mais polémicos para regulamentação posterior pelo Governo por decreto-lei. Eurico Brilhante Dias refere que nesse decreto-lei deve estar explicado o valor de referência da nova prestação. Depois do Chega, também o Partido Socialista vem agora a terreiro para negociar a PSU, que é discutida já na sexta-feira na Assembleia da República.
1: E o Chega propõe 5 anos de descontos, onde o Governo prevê que os imigrantes possam ter acesso a esta prestação após completarem 1 ano de residência no nosso país. Mas Andréa Ventura admite viabilizar a proposta do Executivo.
13: Isto é o tipo de questões que as pessoas têm que perceber, que não há recursos para tudo. Temos que limitar. E o limitar é limitar com justiça. Se calhar 1 ano de descontos era mais correto. Em todo o caso, a nossa perspectiva é de 5 anos de descontos mínimos. Se o PSD quiser, tiver outra proposta, que nos diga.
1: E na véspera, na segunda-feira, André Ventura anunciou estar disposto a viabilizar a passagem da PSU à especialidade se o PSD aceder às condições que o Chega exige, entre elas limitar os apoios aos imigrantes ou que os imigrantes tenham acesso à PSU que engloba 13 prestações sociais não contributivas. A criação de uma prestação social única vem do tempo do governo de António Costa e, se não entrar em vigor, Portugal pode perder 500 milhões de euros do PRR. A proposta atual da PSU prevê trabalho social de até 15 horas semanais e engloba 13 prestações sociais.

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0: nós temos uma bênção e um problema ao mesmo tempo. Que
1: vamos à bênção primeiro, as coisas boas.
0: A coisa boa é que vivemos num hotspot da diversidade, num ponto quente da diversidade.
1: Nós?
0: Nós.
1: Portugal ou nós?
0: Península Ibérica.
1: Ah.
0: Mas a grande expressão, nós temos muitas espécies que são endémicas no nosso país. Quando eu digo endémicas, são exclusivas, que só ocorrem em Portugal.
1: Sim.
0: Há muitos endemismos da Península Ibérica, daí esta riqueza, este hotspot.
1: Endemismos é coisas próprias daqui, não é?
0: Sim, que só ocorrem cá. Ou seja, se desaparecerem de Portugal, vão desaparecem do mundo, porque só ocorrem aqui.
1: Ora viva, estamos com Carla Rego, é bióloga doutorada em Biologia Evolutiva, isto pela Faculdade de Ciências da Universidade de Lisboa, investiga no Centro de Ecologia, Evolução e Alterações Ambientais e tem muito trabalho realizado sobre a biodiversidade e sobre a conservação de insetos, sobretudo nos Açores e na Madeira. É também vice-presidente da Sociedade Portuguesa de Entomologia, e entomologia é o quê? É a área da ciência que estuda os insetos. Coordena também o projeto Primeira Lista Vermelha de Invertebrados em Portugal. Professora Carla Rego, muito obrigada por ter aceitado o convite do Serviço Público Bloco de Notas. Começava por lhe perguntar, os invertebrados são olhados ao longo da história como o parente pobre da biodiversidade, mas se perdermos estes insetos, pode ser uma perda dramática para nós todos, para a humanidade.
0: É verdade. O que é que acontece quando nós perdemos os polinizadores? E infelizmente já nos estamos a deparar com isso. Na China, por exemplo, devido ao uso bastante intensivo de pesticida, a certa altura deixou de haver polinizadores para muitos dos cultivos, nomeadamente árvores de fruto. O que é que aconteceu? Foram contratadas pessoas para fazer o serviço que os polinizadores fazem de graça. Como toda a gente pode imaginar, ter uma coisa que é feita de graça pela natureza ou ter que pagar alguém para fazer por nós é completamente diferente. E isso está a acontecer na China. Já temos também outros exemplos, por exemplo, a produção de morango em estufa.
1: Sim, até cá, não?
0: Sim, já é feito com pincel em muitos casos para maximizar a produção dos morangos.
1: Feito com pincel, morango feito com pincel?
0: Em que se faz a transferência, ou seja, os insetos quando fazem a polinização tem os pelinhos dos abelhões no corpo e o pólen é transportado acidentalmente, os pelos do corpo. Também é transportado
1: dos insetos.
0: Também é transportado em estruturas específicas quando os insetos se alimentam de pólen. Mas a maior parte da transferência acidental que é feita, esta polinização que é feita pelos insetos, é feita pelo transporte passivo, nos pelinhos. E quando não há isso, tem que se inventar.
1: Ora.
0: E então o que nós inventamos, neste caso para os morangos, é só um pincel normalíssimo que faz a transferência dos grãos de pólen da estrutura masculina para a estrutura feminina.
1: Muito bem. Há quem pinte com pincel de morangos, há quem faça com que os morangos se reproduzam através do pincel. Professora Carla Rego, propunha agora que falássemos do Fórum Económico e Mundial, que em 2020 considerou aquilo que já tínhamos vindo a falar no primeiro episódio destas nossas conversas, que é a perda de biodiversidade é uma das cinco principais ameaças mundiais a longo prazo.

0: Lembrava este fórum em 2020 que o declínio dos polinizadores resultava na alteração de culturas alimentares ricas em nutrientes, como frutos, produtos hortícolas e frutos de casca rija, que todos precisam de polinizadores para produtos agrícolas com elevada densidade energética e pobres em nutrientes, como por exemplo o arroz, o milho, o trigo, a soja e a batata. O que eu lhe perguntava era quais são as iniciativas de proteção que existem, quer na União Europeia, quer em Portugal, para que esta biodiversidade possa continuar a existir?
1: É um tema polémico. Polémico porque, assim, a União Europeia tem 27 países, nem todos estão de acordo com aquilo que deve ser feito. Existem uma série de projetos e iniciativas europeias, projetos legislativos que estão neste momento na mesa a ser discutidos em diferentes fases de elaboração e discussão. O que nós temos constatado é que, devido, por exemplo, à crise que nós estamos a enfrentar, devido à guerra na Ucrânia, devido à crise associada também do fornecimento de combustíveis, tudo isso, pôs um bocadinho um travão a nível da Europa em tudo o que eram medidas concretas, nomeadamente em legislação mais assertiva sobre este tema. Ou seja, existem documentos em estudo com boas premissas, no mesmo sentido nós tornámos a nossa produção de alimentos muito mais sustentável, muito mais amiga dos polinizadores e do ambiente. O que é que acontece? Estamos num cenário de guerra que levou a que houvesse uma maior insegurança alimentar, uma percepção muito mais premente dessa insegurança. E, portanto, os países e as entidades, os governos, estão muito, aliás, muito menos receptivos a este tipo de alteração. Claro. Porquê?
0: Tem outras preocupações, não é?
1: Tem outras preocupações e a visão passa do que era estes planos todos, estes projetos, estes documentos que estão a ser elaborados, estão numa visão de futuro. E nós passamos num futuro daqui a uma década para o futuro do imediato. E, portanto, se nós temos uma crise premente agora, é mais difícil nós conseguirmos que os nossos legisladores tenham consciência das decisões que estão a tomar agora. Estão a evitar tomar agora, vão ter consequências dramáticas daqui a 5 ou 10 anos ou 20, ou o que seja. Portanto, é muito mais complicado. Ou seja, para resumir, a nível da comunidade europeia, existe uma série de iniciativas e de projetos que estão a ser postos em prática no âmbito de proteger os polinizadores, e nisto passamos não só de medidas que levam a que seja obrigatório por lei, transcrito para as leis nacionais de cada país, por exemplo, ter uma política muito mais sustentável de utilização dos pesticidas.
0: Muito mais sustentável essa política.
1: E procurar alternativas e modos de cultivo que levem a reduzir a necessidade destes pesticidas, ou a procurar alternativas mais ecológicas, digamos. Outras medidas estão a ser tomadas, por exemplo, um dos grandes déficits que nós temos a nível da Europa, e não é só da Europa, é a nível mundial, tem a ver com o conhecimento que temos sobre estes seres vivos. Nós, por exemplo, e falando do caso português, não sabemos quantas espécies temos realmente de polinizadores, de diferentes grupos de polinizadores que ocorrem no nosso país.
0: Convém sempre esclarecer, sempre que falamos em polinizadores, estamos a falar de insetos polinizadores, não é?
1: No caso de Portugal, sim. São os insetos, o grupo animal com maior relevância na polinização no nosso país. E, portanto, nós não sabemos.
0: Mas não sabemos porque não queremos, não sabemos porque é muito difícil saber, não sabemos porquê. Alguém sabe? Algum país que sabe quantos polinizadores é que tem?
1: Eu pediria que não. Há países que têm um conhecimento mais profundo. Por exemplo, a Inglaterra tem mais profundo porque é mais pequeno. A diversidade é mais pequena. Não mais pequeno, mas mais isolado. Ou seja, tendo isolado,
0: é uma ilha, sim.
1: A diversidade é muito menor do que a nossa. Nós temos uma bênção e um problema ao mesmo tempo.
0: Temos a bênção primeiro. As coisas boas.
1: A coisa boa é que vivemos num hotspot de biodiversidade, num ponto quente de biodiversidade.
0: Nós?
1: Nós.
0: Portugal ou nós?
1: Península Ibérica.
0: Ah, Açores e Madeira, ainda por cima, com o bónus dos Açores e da Madeira, não é?
1: Mas a grande expressão, nós temos muitas espécies que são endémicas no nosso país. Quando eu digo endémicas, são exclusivas, que só ocorrem em Portugal.
0: Sim.
1: Há muitos endemismos da Península Ibérica, daí esta riqueza, este hotspot.
0: Endemismos é coisas próprias daqui, não é?
1: Sim, que só ocorrem cá. Ou seja, se desaparecerem de Portugal, vão desaparecer do mundo, porque só ocorrem aqui. É essa a preocupação que nós temos. Ou seja, existe agora, estão a decorrer, que eu estava a dizer, dos projetos que a nível europeu, um grande investimento em capacitar mais pessoas para saberem identificar estas espécies de insetos, ou seja, reforçar o conhecimento que nós temos nessa área. A lacuna que nós temos histórica, porque é que nós não conhecíamos os nossos polinizadores? Porque temos poucas pessoas a trabalhar nisto.
0: Ah.
1: E muito menos ainda a trabalhar profissionalmente. E, por exemplo, nós, se formos olhar para as fontes académicas, a bibliografia, as referências das revistas publicadas cientificamente nesta área, nós vamos encontrar muitos contributos de investigadores estrangeiros que vêm ao nosso país, que são especialistas em determinados grupos, e são eles que descobrem estas espécies. Não, temos que lhes agradecer, porque se não forem eles, a gente também não conhecia. E temos uma coisa muito boa, que tem vindo cada vez mais a ser reforçada, que tem a ver as colaborações, ou seja, muitas pessoas em Portugal, sejam elas entusiastas, curiosos, sejam elas mais profissionais, que têm contactos com especialistas, quando não existem em Portugal, pode ser em Espanha, pode ser noutro país qualquer do mundo, e quando vêm uma coisa que não conhecem, pedem ajuda e perguntam, será que isto é novo? E às vezes é. E uma das áreas de tentar em desenvolvimento, por exemplo, nos últimos 3, 4 anos, tem sido a área das abelhas. Porque nós temos, felizmente, pessoas que estão a dedicar a isto.
2: Está sediado em algum centro, em alguma faculdade, em alguma coisa em especial?
1: Está um bocadinho. O que é bom é que não está sediado.
2: Ok.
1: Há pessoas em Coimbra, há pessoas em Lisboa, há pessoas em outras zonas do país que gostam dos insetos e, portanto, ainda sempre saber mais sobre
2: eles. As abelhas. E o que é que essas abelhas, é uma das 740 espécies de abelhas, que nós já falámos em episódio anterior, o que é que essas abelhas têm, assim, tão especial, de diferente das outras 739 espécies?
1: Às vezes temos coisas, quando nós falamos no papel das abelhas como polinizadores, temos coisas que podem ser uma abelha que poliniza N espécies diferentes. Nós dizemos que é generalista, porque não é esquisita.
2: É como a rádio. Esta, nós também, na Antena 1, também é uma rádio generalista, portanto fala de tudo.
1: Exatamente.
2: Até de abelhas.
1: Exatamente. E depois temos casos em que temos especialistas, ou seja, especialistas, relações em que, por exemplo, uma abelha só vai às flores de uma determinada planta, espécie de planta, sim, ou de género. Nós temos, em termos de classificação taxonómica, diferentes graus de complexidade. A mais fininha, digamos, é a espécie, embora haja outras abaixo dessa. Em termos de classificação, nós pomos as coisas em gavetas.
2: Sim.
1: E a gaveta mais pequena que nós temos é a da espécie. E depois, essa gaveta pequenina da espécie está incluída no género, portanto temos várias espécies dentro da gaveta género. Depois temos a seguir a família, tem espécies que são especialistas. Nós temos espécies de polinizadores, sejam eles abelhas ou outros insetos, que só utilizam uma única espécie de planta. Ou então um único género de plantas. O género já pode ter muito mais espécies de plantas. Certo. E portanto, quando nós olhamos para a biodiversidade e pensamos, ah, nós temos 740, mas tiramos uma, aquela dali não vai fazer diferença.
2: Faz.
1: Pode ou não fazer. Porque é assim, nas redes ecológicas que nós estudamos, por exemplo, quando nós estudamos a polinização não é uma coisa simples. E quando nós vamos para uma determinada habitat e temos N espécies de plantas em flor e temos N polinizadores ali à volta, sem os estudarmos não sabemos o que é que está associado. E se, por exemplo, temos aquela planta, e aquela planta pode ter 30, 40, 100 polinizadores diferentes que podem ocorrer ali, pode apenas ter um. E se nós tirarmos esse um, essa planta deixa de ter capacidade de reproduzir, e portanto desaparece o inseto, desaparece a planta. E portanto, quando nós falamos em perda de biodiversidade, pode ser perder um inseto que é generalista. O impacto não é tão elevado, porque vão haver outros insetos que são generalistas também. Quando nós perdemos um inseto especialista, perdemos a função completamente que esse inseto desempenha no ecossistema. E, portanto, não é fácil explicar. Estou a tentar simplificar.
2: Sim, claro, é evidente. Mas é como perder uma enciclopédia.
1: Sim, um bocadinho, assim.
2: Como perder um saber.
1: É olhar para um edifício e, se nós tirarmos uma pedra de uma torre ou tiramos uma pedra da base, da pedra da torre, o edifício ainda fica lá.
2: Certo.
1: Pedra da base já complica um bocadinho mais.
2: Já começa a abrir buracos e começa a abrir fissuras e pode-se desmoronar.
1: A lista vermelha só vai elencar as espécies que estão criticamente em perigo, como em perigo ou como vulneráveis. Ou seja,
2: há uma gradação.
1: Há uma gradação. Portanto, criticamente em perigo são as que estão mais ameaçadas, obviamente, e são aquelas que necessitam de medidas de proteção mais urgentes. Com base nesta lista, o que é que vai acontecer? Estas espécies que foram identificadas, foram classificadas como ameaçadas nestas três categorias, vão fazer parte daquilo que é o Cadastro Nacional de Valores Naturais Classificados, ou seja, o nome comprido para dizer que são as entidades, sejam elas de flora ou de fauna, que nós nos temos que preocupar no nosso país em proteger. Ou seja, isso vai ser transposto para a lei portuguesa e vai ser obrigatório, por exemplo, nos estudos de impacto ambiental. A partir do momento em que se faz um estudo de impacto ambiental e há uma lista destas espécies que têm que ser consideradas, estas espécies têm que ser avaliadas nesses estudos de impacto ambiental para validar ou não o que é que seja que se queira fazer naquela zona.
2: Professora Carla Rego, vamos saber o que é este projeto de primeira lista vermelha de invertebrados.
1: Eu fui coordenadora executiva do projeto. A lista vermelha de invertebrados é um marco essencial para a conservação deste grupo no nosso país. Já existem, para ter uma ideia, listas vermelhas de vertebrados há com 3 décadas.
2: Em Portugal?
1: Em Portugal. E só agora é que surge a primeira de invertebrados. Porquê? Tem a ver com...
2: E os outros, as listas vermelhas eram sobre...
1: Sobre peixes, sobre as aves, sobre mamíferos, portanto, coisas fofinhas e que as pessoas gostam mais, não certo. Propriamente os insetos. E temos outra coisa que é, quando nós estamos a falar de invertebrados, não estamos a falar só de insetos, estamos a falar de aranhas, outro grupo mal amado, estamos a falar de caracóis, estamos a falar de lesmas, ainda mais mal amado ainda. E, portanto, daí não haver tanta vontade de estudar e de ver o que é que se passa com estes organismos. Temos uma diversidade brutal de invertebrados no nosso país, provavelmente mais de entre 15 e 20 mil espécies, digamos, são estimativas. E esta lista vermelha, o que é que nós fizemos? Foi escolhido um elenco de cerca de 700 espécies, elenco base destes grupos contemplados pelo projeto. Foi pedido a especialistas que escolhessem aquelas espécies que achavam que deviam ser avaliadas. E estes especialistas desenvolveram um trabalho depois de avaliação. Esta avaliação foi feita com base nos critérios da IUCN, a União Internacional para a Conservação da Natureza, que tem uma série de guias e de critérios que são aplicados na avaliação do risco de extinção. O que é que isto quer dizer? Nós estamos a tentar saber qual é a probabilidade, não matemática, mas uma ideia de ver quais são as espécies que estão mais vulneráveis à extinção no nosso território. E com base nisto, elaboramos a tal lista vermelha. A lista vermelha só vai elencar as espécies que estão categorizadas como criticamente em perigo, como em perigo ou como vulneráveis. Ou
2: seja, há uma gradação.
1: Há uma gradação. Portanto, criticamente em perigo são as que estão mais ameaçadas, obviamente, e são aquelas que necessitam de medidas de proteção mais urgentes. Com base nesta lista, o que é que vai acontecer? Estas espécies que foram identificadas, foram classificadas como ameaçadas nestas 3 categorias, vão fazer parte daquilo que é o Cadastro Nacional de Valores Naturais Classificados, ou seja, o nome comprido para dizer que são as entidades, sejam elas de flora ou de fauna, que nós nos temos que preocupar no nosso país em proteger. Ou seja, isso vai ser transposto para a lei portuguesa e vai ser obrigatório, por exemplo, nos estudos de impacto ambiental. A partir do momento em que se faz um estudo de impacto ambiental e há uma lista destas espécies que têm que ser consideradas, estas espécies têm que ser avaliadas nesses estudos de impacto ambiental para validar ou não o que é que seja que se queira fazer naquela zona. Seja uma construção, seja um projeto, qualquer que seja. Isto passa a ser transposto para a lei portuguesa. É claro que uma coisa é o que está na lei, aquilo depois é o que se passa a seguir.
2: Pois.
1: Nós estamos a fazer o trabalho base, ou seja, tentar conhecer o que temos, tentar identificar na primeira fase um grupo muito pequeno de espécies, porque a diversidade, como eu digo, nós estamos a avaliar 700 de um pool, potencialmente é de 20 mil, e portanto é aquilo que podemos fazer.
2: É uma gotinha, não é?
1: É uma gotinha. Mas às vezes o que acontece é que quando nós identificamos uma espécie, seja ela de planta ou de animal, que está ameaçada, só por identificarmos essa espécie, identificarmos o habitat onde ela ocorre, o que não é que é que nós vamos proteger? É o habitat.
2: Sim.
1: E ao proteger o habitat, protegemos não só aquela espécie que foi identificada, mas protegemos todas as outras que ocorrem no mesmo habitat.
2: Portanto, protegemos a biodiversidade.
1: Protegemos a biodiversidade.
2: Ora bem, aqui na nossa conversa também se diz que sem abelhões não havia tomate.
1: Não é bem assim, mas...
2: Já é quase.
1: Mas é quase. O que então... acontece? O tomate tem uma polinização um bocadinho diferente do resto do que já falámos sobre polinização. Ou seja, no caso do tomateiro,
2: sim,
1: a flor do tomateiro não tem o pólen logo acessível.
2: Uhum.
1: O que é que acontece? É necessário um processo que nós chamamos de tonificação, um nome complicado para dizer que os insetos polinizam as flores do tomateiro. Quando saem do tomateiro, nomeadamente os abelhões, produzem uma vibração, a tal sonificação, que faz com que as flores libertem o pólen.
2: Uhum. Sei que eles fazem aquele barulho e aquela coisa, não é?
1: E então, o que é que acontece? Eles fazem aquela vibração, o pólen é libertado e é libertado em cima do corpo do abelhão, que o transporta para outra flor quando se alimentar a seguir.
2: Pensar que o tomate é feito assim. Bom, e temos ainda, que é uma coisa que está na moda, mas que tem que ver com esta ideia de sustentabilidade, que são as hortas urbanas, que estão a ter imensa procura e dão pontos em certificações da sustentabilidade em projetos imobiliários até. É possível, mesmo nas cidades, ter uma horta com os polinizadores essenciais e conseguir ter os frutos, as alfaces, os tomates, toda essa produção hortícola
1: é
2: e frutícola?
1: É possível. Eu neste momento tenho uma parcela de uma horta urbana onde estou mais ou menos a fazer um mini projeto, digamos, tentar ver o que é que consegue fazer lá.
2: Mas na cidade, em Lisboa,
1: é
2: neste caso?
1: Sim. E eu não sou hortelã típica, no sentido de maximizar a produção de alimentos naquela parcela que tenho. Estou mais atenta, é o primeiro ano também, e estou a aprender, porque não tenho experiência em agricultura, e estou mais atenta a ver o que é que consigo ver produzir lá, simplesmente, e a ver que diversidade é que ocorre lá. E o que é facto...
2: O que é que tem visto até agora?
1: Imensas abelhas, imensas moscas, imensas formigas, imensos insetos que desempenham papéis completamente diferentes no sistema ali. E se as pessoas pensam nas formigas, é melhor correr com elas. As formigas também fazem falta. E portanto, as joaninhas são sempre bem vistas, porque se alimentam dos afídeos, que são pragas em algumas plantas.
2: Joaninha é sinal que a terra está boa, não é? Como as papoilas.
1: Sim.
2: Uma terra que tem papoilas quer dizer que não está poluída.
1: E numa horta urbana deve haver espaço não só para aquilo que nós cultivamos para nos alimentar, mas também para as outras plantas, que são às vezes consideradas ervas daninhas e que nós arrancamos com toda a raiva possível porque dão-me trabalho, mas que fazem parte também do sistema, e quando estão presentes e têm a oportunidade de dar flor, vão atrair mais insetos que vêm polinizar os alimentos que nós estamos a tentar produzir naqueles terrenos. Ou seja, respondendo à pergunta, uma horta urbana pode alimentar, bem explorada, bem produzida, pode alimentar uma família ou até mais do que isso, sem excesso alimentar. Nós, na realidade, não precisamos de muito espaço para cultivar os alimentos a uma escala pequena, sim. Precisamos é de saber o que cultivar e quando. E coisas simples como que tipo de... Estas hortas urbanas são feitas com uma filosofia mais sustentável do que as hortas comuns, digamos, no sentido em que nós temos uma série de guidelines que seguimos, então um modo de produção mais biológico. Portanto, não aplicar pesticidas, fazer uma fertilização mais
2: natural. Biológico.
1: Fazer uma fertilização o mais natural possível. E são os fatores que temos de ter em consideração.
2: Muito bem.
1: Anos atrás, em que no Algarve e no Alentejo houve o que foi apelidado de praga de vespas. Estes equilíbrios que nós vemos têm a ver com alturas particulares e fatores particulares. Anos mais secos, em que há menos disponibilidade de alimento para estes animais, elas vão procurar outras fontes de alimento alternativas, e se a fonte alternativa for a nossa esplanada onde estamos a almoçar com o nosso belo bifinho,
2: pois,
1: elas vão aparecer, e ninguém gosta disso que aconteça. Portanto, mas muitas vezes estes sinais de aumento dramático de insetos, sejam eles quais forem, são indicativos de um desequilíbrio qualquer que está por trás. E portanto eles deixam de ter o que é normal para eles na natureza e procuram alternativas.
2: Professora Carla Rego, esta ideia do prado para o prato parece que só muda uma letra, mas muda muito mais do que isso. E vai resultar?
1: Isto é uma estratégia europeia. Se vai resultar ou não, não sei.
2: Mas a ideia é?
1: A ideia é tornar a produção dos nossos alimentos muito mais sustentável. Ou seja, nós estamos numa encruzilhada a nível mundial em termos do que é a sustentabilidade de produção alimentar. Temos uma população humana gigantesca que necessita de recursos para se alimentar. Temos uma produção alimentar feita às vezes ao milímetro, digamos, com o que eles dizem, com a tecnologia toda associada. Mas o que é facto é que nós estamos a investir numa produção massificada em grande extensão para tentar comatar as lacunas que existem a nível da alimentação ou as lacunas em termos de mercado. O que é que acontece com isto? Temos algumas decisões que são menos felizes, e esta estratégia do prado ao prato, ou da quinta ao prato, tenta fazer com que essa produção de alimentos seja mais sustentável, ou seja, mais apoios para pequenos produtores, uma estratégia de produção de alimentos que não seja grandes extensões com a obrigação de utilização de grandes quantidades de fertilizantes e de pesticidas, por exemplo.
2: Uhum.
1: E há coisas às vezes que são simples. Por exemplo, em vez de ter uma área completamente com muitos hectares com a mesma cultura, monocultura num determinado alimento, fazer o que são umas faixas de biodiversidade, ou seja, ter ao longo das áreas de produção uns corredores, que são corredores ecológicos, como nós temos na gíria,
2: sim,
1: em que tem plantas nativas, por exemplo. Uhum. O que é que isto vai fazer? Estes corredores vão fazer ao mesmo tempo de barreira para insetos, por exemplo, que são pragas,
2: uhum,
1: e vão potenciar a presença de polinizadores. Ou seja, imaginemos, em vez de termos...
2: Pois é, que nem todos os insetos são benéficos, não é? Nem todos.
1: Sim, temos as várias vertentes, os bons, os menos bons e os assim assim.
2: Falam aqui da... Tenho aqui a cigarrinha verde, que é uma praga das vinhas mediterrânicas, que se pode combater recorrendo a outros insetos e a plantas. É isso que está a falar, é esses corredores, ou não?
1: São coisas diferentes.
2: Certo.
1: Para a cigarrinha e para muitas outras pragas fazem-se coisas que às vezes são mistas entre utilizar... na proteção integrada, ou seja, utilizar às vezes predadores para combater, uhum, estas pragas e menos pesticidas. Portanto, e depois depende de, não é, combate a pragas não é a minha área, portanto sou menos à vontade para falar sobre o assunto.
2: Certo.
1: Mas temos colegas em Portugal e um pouco por todo lado que estão que estudam estes temas em profundidade, uhum, e há várias coisas que têm que ter em conta, não só a questão da produção dos danos que são feitos diretamente, por exemplo, por estes insetos que se alimentam e, portanto, danificam as plantas,
2: uhum,
1: mas também sim, podem ser vetores de doenças. E, portanto, às vezes, quando nós falamos em pragas, estamos não só a falar das pragas que se alimentam e, portanto, reduzem o retorno económico para nós, como também aquelas que podem propagar doenças e, portanto, o retorno também é diminuído, mas de forma indireta.
2: Uhum.
1: Não é para a ação direta destes insetos, neste caso.
2: Uhum. Nós temos aquela ideia da praga dos gafanhotos, não é? Que é assim, é mais, de vez em quando há assim umas revoadas, muitas vezes vêm do norte da África.
1: Na natureza há algumas espécies de insetos, como alguma espécie de gafanhoto que faz isso, tem alturas em que sincronizam e, portanto, nós temos aí uma nuvem de gafanhotos a certas alturas, porque nos locais onde eles se reproduzem há condições que propiciam a que naquela altura haja uma eclosão em milhões de indivíduos simultaneamente. E é claro que milhões de indivíduos ao mesmo tempo necessitam muito alimento.
2: Mas também é rápido, é uma coisa que vai e vem.
1: Porque eles são migradores, portanto, eles passam e alimentam-se e são capazes de devorar um campo inteiro de um cereal, por exemplo. E o meu pai, por exemplo, cresceu numa aldeia no norte de Trás dos Montes e falava de coisas em que se via que desaparecia o sol. Tanto era a densidade de insetos que eles viam.
2: Que tapava o sol.
1: Tapava o sol. Portanto,
2: A professora Carla Rego nunca viu o sol tapado com insetos.
1: Não.
2: Pois, portanto, é para também dar conta de como o mundo vai mudando. Outra ideia, as abelhas são vespas que se tornam vegetarianas?
1: Em termos evolutivos há quem fale nisso. Portanto, em termos evolutivos as vespas surgiram primeiro,
2: uhum,
1: e as abelhas mais tarde. E portanto há investigadores que sugerem que a transição da dieta, de passar de se alimentar de outros insetos que se encontravam nas flores, por exemplo, para se alimentar, ou nas plantas, para se alimentar de recursos da própria flor, que levou ao surgimento das abelhas, e por isso sim, se as abelhas são vespas vegetarianas.
2: Uhum.
1: Agora, em biologia não há nada que seja 100% verdade, digamos, e há abelhas que se alimentam de fontes de carne, de outros, sim, insetos, neste caso, portanto, não há um estritamente vegetariano ou vegan, como às vezes vê são algumas coisas na internet, quando a pessoa busca, aparecem as abelhas são vegetarianas ou são vegan. Há espécies que só têm uma dieta mais à base de néctar e de pólen, há outras espécies que incorporam outro tipo de recursos.
2: Eu já estive num sítio no Mediterrâneo, digamos assim, em que se tomava um pequeno almoço ao ar livre e se punha um bocadinho de presunto na ponta da mesa, que é para as abelhas irem todas lá e nós podemos tomar um pequeno almoço em paz.
1: Eu ia sugerir que não seriam abelhas e que seriam vespas.
2: Ah, pronto. Então,
1: nesse
2: ainda
1: caso.
2: Bem, ainda bem que se fez isso. Portanto, mas são umas vespas carnívoras.
1: Sim, as vespas são essencialmente carnívoras e, e são utilizados às vezes iscos para as, apanhar com, a alturas do ano ou há alguns anos em que nós temos maior densidade de vespas. Isso aconteceu, há, salvo erro, há uns 3, 4 anos atrás, em que no Algarve e no Alentejo houve o que foi apelidado de praga de vespas. O que acontece? Muitas vezes estes equilíbrios que nós vemos têm a ver com alturas particulares e fatores particulares. Anos mais secos, em que há menos disponibilidade de alimento para estes animais, elas vão procurar outras fontes de alimento alternativas. E se a fonte alternativa for a nossa esplanada onde estamos a almoçar, com o nosso belo bifinho,
2: pois,
1: elas vão aparecer e ninguém gosta disso que aconteça. E, portanto, mas muitas vezes estes sinais de aumento dramático de insetos, sejam eles quais forem, são indicativos de um desequilíbrio qualquer que está por trás. E, portanto, eles deixam de ter o que é normal para eles na natureza e procuram alternativas.
2: O cacau depende mais de moscas ou de abelhas?
1: O cacau é uma história com piada. Temos muita gente a trabalhar nisso a nível mundial.
2: Porque o chocolate é bom.
1: Exatamente, é bom, é viciante. Toda a gente gosta de chocolate, ou quase toda a gente. O que acontece com a produção de chocolate? A planta do cacau é uma árvore e tem flores que são muito pequeninas, 1 ou 2 centímetros. Ao terem flores tão pequeninas, os insetos que as podem polinizar também vão ter obrigatoriamente pequeninos. A origem do cacau é na América do Sul. Na América do Sul existem moscas que polinizam naturalmente o cacau e sem problema nenhum. O que é que acontece? Como se trata de um produto alimentar tão apetecível, foi plantado noutras zonas do globo.
2: Claro.
1: Onde existem polinizadores menos aptos a fazer este tipo de polinização nestas flores, e o que acontece em algumas zonas de produção é que está a ser feita por pessoas. E portanto, para garantir a produção, imaginemos, o cacau é extraído das sementes. E daquela flor pequenina que eu estava a falar sai um fruto, também digamos de uma bola de futebol, segundo as descrições, porque eu nunca vi, que tem 50 a 60 sementes, quando se faz a extração do cacau.
2: Bem, é um fruto enorme.
1: E o que é que acontece? Quando nós tiramos, fazemos produção de uma determinada planta, seja para o nosso alimento ou não, fora da sua zona natural de ocorrência, podemos ter este tipo de problemas. E que acontece com o cacau, acontece também com a baunilha, por exemplo, é outro exemplo, também da América do Sul, em que, salvo erro, a zona de maior produção atual de baunilha é em Madagascar. E aí nem sequer há o inseto que faz a polinização da baunilha, que é neste caso é uma abelha. E portanto, novamente, são as pessoas que fazem a polinização destas plantas. O que é que acontece com estas duas plantas em particular? Para além de...
2: Tanto do cacau e da baunilha.
1: E de serem polinizadas à mão, é que a floração destas duas é muito curta. No caso da baunilha, salvo erro, é apenas um dia e algumas horas em que as flores estão disponíveis. O cacau, salvo erro, são 2 dias, um bocadinho, uma janela um bocadinho maior. Por isso é que é tão importante nós sabermos como é que esta polinização é feita e sempre possível.
2: Que é para estarmos ali, mas é 2 dias por ano?
1: Sim.
2: É na pai. Então como é que a gente tem este chocolate e esta baunilha toda? Há muita gente a trabalhar.
1: E o que se faz é que se optimiza a produção de baunilha feita em Madagascar, muitas vezes em produções mais pequenas, mais familiares, em que as pessoas conhecem intimamente qual é o ciclo da planta, sabem a altura ideal em que vai ser e que naquele dia vão ter que polinizar, imaginemos, 100, 200, 300, 500, não sei. E, portanto, as pessoas fazem o esforço naquele dia, só fazem aquilo, ou naqueles dias, porque depois é claro que vai ser, se tiver uma exploração maior, vão ter muitas mais plantas e, portanto, tentam sincronizá-las, não seja todas no mesmo dia, para poderem fazer este serviço.
2: Sim, senhor, muito obrigada, professora Carla Rego, pela sua ajuda neste Serviço Público Bloco de Notas. É um programa que ajuda quem está nos últimos anos do secundário, mas também quem se interessa por saber mais. A produção editorial é de Ana Fernandes, os cuidados de emissão de Jorge Almeida, a ideia e a edição de Maria Flor Pedroso. Tenham um bom dia.

0: Uma da manhã, meia-noite nos Açores.
1: O treinador Marco Silva, no Benfica, com contrato até 2028, oficializou o Clube da Luz esta noite. 10 de junho, feriado nacional, Dia de Portugal, de Camões e das Comunidades Portuguesas. As cerimónias oficiais vão decorrer na Ilha Terceira, nos Açores, onde já está o Presidente da República. No estádio de Leiria, o último teste da seleção de futebol masculino antes de viajar para Miami, num jogo contra a Nigéria.
0: Cláudia Almeida.
1: Marco Silva é o novo treinador do Benfica para as próximas duas épocas. O técnico que terminou contrato com o Fulham regressa a Portugal 11 anos depois da experiência no Sporting. O comentador de desporto da Antena 1, Luís Cristóvão, diz que já era a altura de Marco Silva regressar a Portugal pela porta grande.
2: Creio que é reconhecidamente um dos treinadores portugueses que nestes últimos anos tem feito um trabalho de um nível muito alto, numa Premier League super competitiva. E é um treinador que também já estava a merecer passar para uma outra equipa que tivesse uma expressão também europeia. Falo pelo Benfica, creio que não poderia haver melhor porta para Marco Silva poder estar num grande em Portugal uma vez mais. Agora é um treinador completamente diferente, com muito mais experiência, com muito mais estatuto, com muito mais conhecimento e com um teste também muito exigente, porque vem encontrar um Benfica que claramente está em déficit em relação aos seus dois principais rivais em Portugal, e aquilo que ele terá que conseguir fazer é rapidamente inverter essa tendência.
1: E o comentador Luís Cristóvão aponta os desafios de Marco Silva na Luz.
2: Eu creio que esse será o primeiro elemento que Marco Silva tem que trazer para os encarnados, que é mostrar um futebol que seja mais convincente, mais atraente, que convença os adeptos que esse futebol pode trazer outros resultados. Já são demasiadas épocas sem ser campeão. Não digo que Marco Silva esteja obrigado a ser campeão na primeira temporada, mas tem que ser um Benfica que compete pelo título até à última, que mostre sinais de crescimento.
1: É a análise do comentador Luís Cristóvão. O Benfica anunciou o novo técnico minutos depois de os encarnados comunicarem à CMVM que o Real Madrid formalizou a proposta de 15 milhões para a rescisão de José Mourinho. O técnico português que aceita regressar a Madrid para substituir Álvaro Arbeloa, que saiu esta terça-feira oficialmente do comando técnico dos merengues. Quanto à Seleção Nacional de Futebol Masculino, hoje tem o último teste antes do Mundial nas Américas. Portugal joga com a Nigéria. O selecionador Roberto Martínez só não pode contar com Rafael Leão e prevê muita rotatividade de jogadores.
3: Ajustamos o que precisamos durante o jogo. A ideia é fazer 11 substituições. A ideia do Diogo Costa jogar os 90 minutos e tentar que todos os outros jogadores tenham minutos.
1: O Portugal-Nigéria arranca às 20h45, hora de Portugal Continental. O árbitro é o espanhol Mateo Busquets. Transmissão em direto aqui na Antena 1. A emissão especial começa depois das notícias, às 8 da noite. Duas manifestações saem hoje à rua, em Lisboa e no Porto.